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1: Gilson, bem-vindo ao Espiritismo BH.
2: Obrigado, Marcelo. O prazer é meu estar aqui com vocês mais uma vez.
1: Hoje vamos falar sobre homeopatia e espiritismo. Então nós vamos começar assim: como nasceu e o que é a homeopatia?
2: Muito bem, Marcelo. Esse é um dos temas interessantes para todos nós, porque trata de duas doutrinas que ressaltam o espírito e visam, sobretudo, combater o materialismo que ainda graça no plano terrestre, contamina a nossa medicina, a ciência. Enfim, o nosso mundo ainda está bastante apegado à matéria e seus valores, esquecendo-se de que o espírito está acima de todos os atributos que encontramos aqui na Terra. Então, a homeopatia, ela vem justamente alertar, sobretudo, o campo da medicina, quanto à existência de domínios superiores na organização humana. Mas vamos começar do começo, né, Marcelo? Vamos explicar como que a homeopatia nasceu, como que nós podemos definir a homeopatia. Enfim, vamos dar as noções mais básicas da forma mais clara possível para que possamos compreender. A homeopatia nasceu da genialidade de um médico alemão chamado Samuel Hahnemann, que nasceu na Alemanha, na cidade de Meissen, no ano de 1755. Portanto, ele, podemos dizer que foi, de certa forma, contemporâneo de Kardec, né? Conviveu mais ou menos na época de Kardec. E este médico alemão, Hahnemann, ele colocou-se bastante insatisfeito com a prática médica vigente na sua época e começou a fazer traduções de livros. E ao traduzir um livro de farmacologia da autoria de Cullen, ele se deparou com a descrição de uma planta medicinal oriunda da América do Sul, que é a Cinchona officinalis. Trata-se de uma casca de uma árvore famosa chamada, né, quinina. Ela tem uma substância ativa que é exatamente a quinina. E na época o Cullen, ele levava essa substância para a Europa como uma descoberta importante de um medicamento para tratamento da malária. Ora, a quinina, a história dela é bastante interessante. Ela é produzida então por uma árvore, e essas árvores, elas caíam, ou as suas cascas caíam nas lagoas, em meio às florestas, tornando a sua água bastante amarga. Esse famoso amargo da água de quinina, né, que é a água tônica que ainda se utiliza. E os índios e os macacos que se serviam daquela água de quinina, daquela lagoa contaminada por casca da Cinchona officinalis, eles ficavam imunes à malária. Então isso despertou a atenção dos estudiosos e eles acabaram descobrindo a famosa quinina, que até hoje é usado para o tratamento da malária. E o Cullen dizia que a quinina tratava a malária por ser um tônico, uma substância que tonificava o organismo. Mas o Hahnemann não ficou satisfeito com esta explicação. Então ele resolveu tomar a quinina, ele mesmo. Então ele fez uso de algumas drágeas de quinina e ele se surpreendeu com um fato interessante. Ele começou a experimentar sintomas como se ele tivesse a doença malária. Então isso levou Hahnemann a considerar que a quinina tratava a malária, porque a quinina era capaz de provocar numa pessoa saudável sintomas parecidos à enfermidade. Então ele deduziu que existiria na natureza uma lei, que ele chamou lei de semelhança, em que uma determinada substância medicamentosa seria capaz de tratar aquela enfermidade que ela é capaz de produzir numa pessoa saudável. Então essa é a famosa lei de similitude ou lei de semelhança, que era uma lei antiga, já anunciada por Hipócrates no século 5 a.C., repetida por Paracelso no século 16 da nossa era. E Hahnemann, então, ele resgatou esse princípio terapêutico importantíssimo, que nós vamos considerar um pouco mais para que todos possam compreender. Vamos dar alguns exemplos mais objetivos. A homeopatia usa, por exemplo, para tratar uma insônia, uma substância capaz de provocar insônia. Para tratar uma diarreia, ela vai usar uma substância capaz também de provocar diarreia. Daí o nome homeopatia. Homeo significa igual, semelhante, e patia, doença. Portanto, é a medicina do semelhante. É aquela medicina que, para curar uma enfermidade, irá utilizar uma substância capaz de provocar uma semelhante enfermidade num ser humano saudável. Então, para tratar-se uma insônia, a homeopatia vai usar uma substância capaz de provocar insônia também. Então, a homeopatia começou a experimentar, ou seja, o Hahnemann e seus primeiros seguidores começaram a experimentar as drogas, as substâncias usadas na sua época e a anotar cuidadosamente o que elas produziam nas pessoas saudáveis. Ele começou isso em 1796, que é o ano, então, que marca o nascimento da homeopatia. Neste ano, Hahnemann inicia, então, as suas famosas experiências, chamadas experimentações no homem são. Então ele foi anotando cuidadosamente o que cada substância provocava nele e nos seus colaboradores, ao se depararem com um enfermo, cujo conjunto de sintomas assemelhava-se a uma determinada droga, ele aplicava aquela droga. Evidentemente que os pacientes agravavam muito, porque eles somavam inicialmente à sua própria enfermidade os efeitos medicamentosos. Então, o que o Hahnemann fez? Ele começou a diluir a substância com a intenção de minorar esses efeitos primários da droga, assim chamados. Mas ele idealizou um método de diluição muito interessante, que na verdade não se sabe exatamente por quê, mas ele começou não só a diluir, mas a agitar as substâncias. Então as substâncias eram diluídas e agitadas através de sucções manuais. Ele pegava o frasco e batia na sua própria mão 100 vezes. Dali ele retirava uma gota e diluía em 100 gotas de água alcoolizada e tornava a fazer as suas sucções. Portanto, as diluições homeopáticas são diluições muito avantajadas, muito avançadas. De tal forma que nas primeiras diluições homeopáticas, diluindo-se progressivamente uma gota em 100 gotas de água, eliminava-se completamente os efeitos primários, os efeitos tóxicos daquela droga, exaltando-se somente a reação do organismo, chamado efeito secundário, postulando-se então que a homeopatia seria um procedimento que visava estimular o próprio organismo a reagir contra a sua enfermidade. Portanto, isso define a homeopatia, o uso do princípio de semelhança e o emprego de substâncias diluídas e agitadas, num processo que chamamos dinamização. Ora, a dinamização, na verdade, é ainda um procedimento ignorado da nossa ciência. Não se sabe exatamente o que, as diluições e as agitações retiram da substância, porque chega-se num ponto em que a substância inicial, ela deixa de praticamente existir nas diluições. Daí, então, a homeopatia ser considerada uma medicina de essências medicamentosas, tal o grau de diluição que os remédios são submetidos. Portanto, a homeopatia é isso, é o emprego de substâncias altamente diluídas, agitadas, em base ao princípio de semelhança.
1: Gilson, a homeopatia estimula o próprio organismo a se curar?
2: Exatamente, Marcelo. Nós entendemos assim. Nós entendemos que os nossos organismos são extremamente reativos. Nós temos essa propriedade fundamental da vida, que é a capacidade de nós reagirmos a todo estímulo que recebemos. Portanto, a homeopatia nada mais é do que uma substância que estimula o nosso próprio organismo a se curar. E estimulando no mesmo sentido da enfermidade, como é o caso, a reação do organismo será contra a sua própria enfermidade. Portanto, trata-se, na verdade, de um processo autocurativo. Não é, na verdade, uma ação medicamentosa que visa simplesmente eliminar uma enfermidade, como é o desiderato terapêutico tradicional da nossa medicina, que se baseia na ação do remédio. A homeopatia, então, ela vai se fundamentar na reação ao remédio.
1: Gilson, esse processo de diluição e de dinamização, como você explicou, costuma provocar o descrédito de pessoas que não confiam na homeopatia, justamente por afirmarem que o princípio está tão diluído que ele não existe nos medicamentos que a gente toma. Então, como é que fica isso?
2: Esse é realmente um ponto polêmico da homeopatia, Marcelo. São as famosas aguinhas da homeopatia, que o povo se refere comumente, né, quando quer dizer que algo não tem efeito, é como uma homeopatia, né? Como se aquilo fosse destituído de qualquer poder. Esse é um pressuposto exclusivamente materialista, que acredita que na natureza existem apenas compostos estruturados em átomos pesados, porque o homem está bastante afeito ao que é concreto. Mas, evidentemente que não é assim. O que sustenta o universo são forças sutis. Hoje é a própria ciência que já afirma isto. O átomo é uma construção de campos imponderáveis e a matéria nada mais é do que uma ilusão. Então existe um substrato que não é perceptível ao homem, e também a sua instrumentação grosseira, que cria os compostos da natureza. Podemos chamar isso de essência. E podemos considerar, então, que o processo de dinamização e diluição homeopática nada mais faz do que um desvestir de matéria, mantendo-se a essência da substância. Mas o que é mais importante de tudo, Marcelo, é que, ainda que não se tenha uma prova cabal, instrumental da ação dos medicamentos homeopáticos, nós percebemos com muita nitidez que os organismos vivos são capazes de responderem a essas substâncias. Elas apresentam efeitos patentes, reconhecidamente identificáveis num processo de experimentação, portanto não se pode negar, porque o efeito homeopático é um fato, verificado inclusive em animais, em recém-nascidos, em bebês, onde você não pode impor um mero efeito psicológico. Então há sim uma ação medicamentosa proveniente de substâncias imponderáveis. Isso é uma evidência. E se fosse de fato algo inexistente, a homeopatia não existiria até hoje. Ela tem mais de 200 anos. Nós praticamos a homeopatia há mais de 25 anos, atestando todos os dias os seus efeitos, então não temos como negar a existência de campos sutis altamente ativos no ser humano ou nos seres vivos.
1: O fato de haver essa potencialização do próprio mal, da própria doença, durante o processo de cura, isso costuma incomodar algum paciente?
2: Com certeza, há muitas pessoas que não compreendem, evidentemente, essa proposta da homeopatia. Porque para se submeter a esse tipo de tratamento, a pessoa tem que estar, de certa forma, preparada, tem que saber o que é homeopatia, tem que estar disposta a fazer uma leitura dos seus sintomas, ou seja, há uma série de exigências, né? E muitas vezes, quando essas exigências não são obedecidas, o tratamento não dá certo.
1: Gilson, a homeopatia usa substâncias naturais, mas todo tratamento natural é homeopatia?
2: É uma confusão que se faz frequentemente, né, Marcelo? Nós não podemos considerar todo tratamento natural um tratamento homeopático. Devemos fazer uma distinção entre a chamada fitoterapia, que é o emprego de substâncias vegetais, de plantas medicinais, para o tratamento das doenças humanas, e a homeopatia. São duas coisas distintas. A homeopatia será um emprego estrito do semelhante, submetido ao preparo próprio da homeopatia, agitação e diluição. Portanto, a homeopatia irá usar substâncias que aparentemente fazem mal, mas são altamente diluídas para estimular o organismo a se curar. Já a fitoterapia não está utilizando esses fundamentos. Ela vai usar ou vai empregar plantas que, por tradição, por conhecimento popular, fazem bem para uma determinada enfermidade. Então, nós iremos usar, por exemplo, plantas calmantes para tratar uma ansiedade. Mas a homeopatia vai usar substâncias que provocam ansiedade para tratar a ansiedade. Portanto, é diferente o tratamento natural da homeopatia. A homeopatia, ela utiliza substâncias naturais, mas não é todo o emprego de substância natural que é a homeopatia. A homeopatia emprega 60% dos seus medicamentos de origem vegetal, mas ela usa 30% aproximadamente de origem mineral e cerca de 10% de origem animal. Então não é medicina de planta. Nós respeitamos e gostamos da medicina das plantas, mas a homeopatia não pode ser definida como medicina natural, medicina de plantas. A medicina de plantas, medicina natural é uma coisa, homeopatia é outra. Existem muitas pessoas que, pelo simples fato de estarem usando uma cápsula, um composto qualquer que foi manipulado, que traz lá nomes científicos próprios do reino vegetal, a pessoa então acha que está se tratando com a homeopatia, mas não quer dizer que esteja.
1: E é verdade que a homeopatia usa os venenos da natureza?
2: Sim, você percebeu muito bem. Como nós dissemos, a homeopatia vai utilizar uma substância pela capacidade que ela tem de provocar distúrbios no equilíbrio humano. Portanto, a homeopatia, de fato, vai usar substâncias que, em doses tóxicas, são até mesmo venenosas e não podem ser usadas nos seres vivos. Então, isto é fato, mas nem por isso a pessoa precisa assustar-se ao descobrir que está usando um veneno de uma cobra, como é o caso do Lachesis, né? Ou utilizando-se de uma semente venenosa de uma planta, como é o caso da nus vômica, que se trata da estricnina, ou mesmo a beladona, que também é uma planta muito tóxica, ou, por vezes, né, o arsênico, que sabidamente é um grande veneno, né? Mas essas substâncias, como os metais, né? Me recordo, por exemplo, do mercúrio, que também é uma substância tóxica para a espécie humana. Mas o preparo homeopático, ele tira toda e qualquer toxicidade existente nessas substâncias. Ninguém jamais poderá sucumbir por ingerir um arsênico alvo submetido ao preparo homeopático, porque as diluições são tão avançadas que, inclusive, chegam a ultrapassar o limiar de dispersão molecular. Existe um estudioso da química, o Avogadro, que, mediante análise e cálculos, ele constatou um limiar para a dispersão molecular. Ou seja, as moléculas podem ser submetidas a diluições até determinado grau de diluição. Sabe-se, então, que o remédio homeopático, até a 12ª centesimal diluição, até a 12ª, ela contém matéria. Acima dessa diluição, acima do CH12, 12ª diluição, não há mais registro de nenhuma toxicidade da substância. Existe ali apenas uma essência medicamentosa, destituída de qualquer efeito tóxico.
1: E por que que se diz que a homeopatia trata do doente e não da doença?
2: Esta é uma história mais complexa, Marcelo, e nós, para chegarmos à resposta conveniente, teremos que discorrer um pouco mais sobre a história da homeopatia. Hahnemann passou boa parte da sua vida empregando os medicamentos homeopáticos para tratar órgãos doentes, para tratar doenças, diagnósticos. Então ele usava o remédio para tratar uma gastrite, um resfriado, uma amigdalite, etc. Mas ele chegou bem mais tarde na sua vida a conclusões um tanto quanto distintas. E para resumir, não tornarmos tão longa a nossa conversa, podemos dizer que Hahnemann descobriu que os organismos vivos, e sobretudo os seres humanos, eles adoecem os seus órgãos secundariamente, que primeiro o indivíduo adoece o seu todo, ele adoece o seu campo dinâmico, que Hahnemann chamou de terreno. E Hahnemann então passou a identificar a enfermidade não exatamente no órgão, mas neste terreno. E ele compreendeu então que o órgão adoece secundariamente a doença do terreno. Portanto, ele passou a tratar o terreno e não aquela enfermidade que está sendo cultivada naquele terreno. Por exemplo, imaginemos um simples cogumelo. Como qualquer erva daninha, o cogumelo vai nascer porque ele encontra condições ambientais propícias ao seu sustento. Aquele terreno não bate sol, é úmido, então ali vai nascer cogumelos. Portanto, se você simplesmente elimina aquela planta daninha, mantendo as condições do terreno, a planta irá nascer de novo. Hahnemann fez esta extraordinária descoberta. Ele identificou nos seres humanos a presença de um terreno mórbido em base ao qual os órgãos adoecem ou as doenças nascem. Então as doenças são cultivadas no nosso campo. E naturalmente esse campo é um campo que no Espiritismo nós chamamos de campo perispiritual. É um campo de natureza dinâmica, energética. Então Hahnemann anteviu a existência deste terreno mórbido, dessa patologia de terreno, antes mesmo da descoberta de procedimentos mais modernos, né, que hoje podem identificar isso. Né? E Hahnemann, nesse instante, ele passou a tratar, então, o terreno mórbido e não o órgão doente, porque ele viu o órgão doente como um campo de efeitos. Simplesmente a consequência de uma enfermidade que nasce mais profundamente no indivíduo. Então, a partir desse instante, Hahnemann passou a tratar o doente como um todo, passou a tratar o indivíduo, passou a considerar a personalidade daquele indivíduo, a sua vida, como ele vive, como ele procede, como ele interage com o outro, com ele mesmo. Então, passou a utilizar-se de uma série de outros sintomas pertinentes à esfera pessoal. Então ele passou a tratar o doente, não as doenças produzidas pelo doente. Ele estabeleceu novos fundamentos terapêuticos e desenvolveu uma nova medicina, que é chamada medicina do sujeito, medicina do doente. Muitos chamam isso de homeopatia unicista, porque trata a unidade do homem. Então esses procedimentos homeopáticos, eles ficaram um tanto quanto mais restritos. E a homeopatia, na verdade, ela se desenvolveu como uma prática popular voltada ao tratamento da doença, mas esta não é a homeopatia na sua essência mais profunda, nas suas consequências principais, que, então, promoveram a verdadeira revolução no campo médico, né? A possibilidade de você tratar uma pessoa num campo anterior ao campo físico.
1: No tratamento homeopático é comum uma etapa inicial de piora dos sintomas antes da cura propriamente dita. O que significa isso?
2: é um outro tópico da homeopatia que merece ser bem compreendido. E vamos falar dele sucintamente também, na esperança de que possa ser esclarecido. Você diz respeito aí ao famoso refrão popular de que a homeopatia põe as doenças para fora, a homeopatia agrava no começo, os doentes pioram antes de melhorar, e muitos, inclusive, ficam até receosos de fazer um tratamento homeopático e passar por essa famosa reação inicial da homeopatia. Convém nós explicarmos isto com mais detalhes. Lembramos que no começo, quando Hahnemann começou a empregar os medicamentos homeopáticos no estado bruto, os pacientes pioravam porque tinham somado à sua própria enfermidade os efeitos do remédio. Por exemplo, numa diarreia, se Hahnemann aplicasse uma substância qualquer que provocasse diarreia, a diarreia iria agravar antes de curar-se. Então Hahnemann começou a diluir e agitar. E quando Hahnemann chegou às diluições mais avançadas, como o CH30, por exemplo, né, a 30ª diluição centesimal, quando já não existe mais possibilidade de efeito tóxico algum, Hahnemann tornou a observar a existência das famosas agravações, as reações homeopáticas. Essas reações, porém, têm um significado muito diferente. Elas não significam uma sobreposição do remédio à própria doença da pessoa, mas sim a capacidade do organismo de reagir ante a sua enfermidade. Através dessas observações criteriosas, ou seja, da observação dessas agravações, é que a homeopatia desenvolveu o que se chama lei de cura. Ela notou que os doentes, antes de se curarem completamente de uma determinada enfermidade, eles refazem as doenças antigas na ordem inversa que elas existiram na sua vida. Por exemplo, suponhamos que estejamos tratando um doente do coração de uma doença reversível, ou seja, o coração não está a tal ponto lesado que pode ser ainda revertido o seu distúrbio. Esse paciente submete-se a um tratamento homeopático onde é tratado o seu terreno, não unicamente a sua enfermidade cardíaca. Então, esse enfermo, ele tem a possibilidade de melhorar o foco da sua enfermidade, mas ele irá atravessar por um procedimento interessante em que ele vai refazer as doenças na ordem antiga. Suponhamos que ele tenha tido, alguns anos atrás, doenças reumáticas, dores nas articulações, ele vai voltar a ter as dores nas articulações. Suponhamos que ele tenha tido, há muitos anos atrás, ainda meninote, doenças na orofaringe, as amigdalites de infância, ele vai voltar a tê-las como se fosse criança. Suponhamos que ele tenha tido ainda de bebê doenças cutâneas, doenças de pele, ele vai voltar a apresentá-las. Então essa regressão na ordem inversa é que levou Hahnemann a entender que a doença é um manancial não físico que se translada de um órgão para outro. E que quanto mais doente o doente está, mais interior é o órgão onde ele situa esta enfermidade. Então o remédio homeopático mostrou uma capacidade extraordinária de fazer com que o organismo superficialize esse processo, traga esse processo para uma região mais superficial, para um ponto mais anterior, onde o indivíduo já esteve doente. Então esse é o famoso pôr para fora que o povo diz que a homeopatia realiza, né, nas pessoas, né, joga a doença para fora, joga para a superfície, superficializa, uns dizem, né, drenam a doença, exonera a doença. E nós, do ponto de vista espírita, podemos comparar isso com uma casa que tem o seu morador e o morador não cuida muito bem das impurezas que ele produz, e essas impurezas vão sendo escondidas, vão sendo colocadas debaixo do tapete, se infiltra uma parede, se vai ali pinta. Então ele vai ocultando as enfermidades dentro da sua casa, e as enfermidades então vão acometendo órgãos mais profundos. É o que acontece conosco durante a nossa vida. Nós vamos interiorizando as nossas enfermidades, porque simplesmente vamos tamponando-as nos sucessivos órgãos em que elas se apresentam ao longo da nossa vida. Então, a homeopatia se compara a alguém que vem nesta casa com uma vassoura e começa a varrer essas impurezas para fora. Internamente a casa vai estar em ordem, mas lá fora as impurezas vão aparecer. Este é o famoso pôr para fora da homeopatia, a famosa gravação da homeopatia. Então a gravação da homeopatia, seja bem compreendida, ela é um processo que modifica o órgão onde a doença incide, modifica o órgão-alvo e traz a enfermidade do mais profundo para o mais superficial. Esta é a genuína gravação homeopática, é a superficialização.
1: Ô Gilson, e qual seria o ganho desse tipo de tratamento? Por exemplo, aquilo que está profundo, que é superficializado, que é colocado para fora, significa que não vai surgir mais no futuro?
2: É uma pergunta muito interessante. Evidentemente que nós estamos compreendendo que a homeopatia não cura ninguém. A homeopatia estimula processos de cura, mas o indivíduo pode alimentar-se novamente de enfermidades ao longo da vida, porque ele tem esse livre-arbítrio. Então a homeopatia faz uma espécie de limpeza no perispírito, superficializa os processos mórbidos, torna aquela enfermidade menos nociva possível, porque a enfermidade é um compromisso nosso, mas a homeopatia não vai curar a nossa capacidade de gerar doenças. Nós podemos sim, no transe da vida, continuarmos a adoecer e adoecer de formas ainda mais graves, infelizmente, porque a doença, nós já sabemos, é um produto interno do próprio espírito, ela vem de dentro de nós mesmos, né? Então a homeopatia simplesmente faz com que a enfermidade se realize da forma mais branda possível. Ela faz então limpezas perispirituais, drenagens perispirituais de energias mórbidas que nós acumulamos durante a nossa vida, trazendo aquilo para a superfície, e a partir daí são estimulados equilíbrios do próprio organismo, ou seja, o próprio organismo, ele coloca em funcionamento maiores equilíbrios. Entendemos que esta forma de tratar é uma forma bastante proveitosa, porque a maneira oposta, ou seja, os tratamentos convencionais, eles fazem exatamente o contrário, eles vão abafando a enfermidade. A homeopatia usa o termo supressão para designar este fenômeno, ou seja, você trata a enfermidade com sintomas, que, com medicamentos que eliminam os seus sintomas. Então a enfermidade aparentemente desaparece daquele órgão, mas dali um pouco o indivíduo adoece de um órgão mais profundo. E assim sucessivamente ele vai aprofundando as suas enfermidades. Quando nós observamos um ser humano, observamos nós mesmos, nós notamos que quando crianças nós adoecíamos mais de superfície, mais de vias aéreas superiores, de pele, vamos envelhecendo e passamos a adoecer de sistema digestivo, sistema circulatório, sistema endócrino, osteoarticular, de doenças de órgãos vitais, como coração, rim, né? E nos casos mais graves, a enfermidade vai retrocedendo para a mente. Ou seja, as doenças emocionais, os distúrbios emocionais vão aumentando durante a vida, porque aquele material vai sendo colocado junto ao espírito, ele vai se internalizando e começa a afetar o cerne do ser humano, que é o seu psiquismo, o seu mundo emocional, a sua mente. Então, o nosso corpo trabalha ativamente para defender-nos desta interiorização. E o medicamento homeopático é um fabuloso auxiliar de superficialização dos nossos males, para que a enfermidade, então, não atinja órgãos vitais e, sobretudo, não chegue na nossa mente. Porque a pior doença do ser humano é a doença localizada no seu cerne da consciência, né? No seu próprio psiquismo.
1: Podemos perceber aí uma relação com aquela orientação de Jesus: vá e não peques mais?
2: Absolutamente, com certeza, né? Exatamente. Se o indivíduo não cuidar da sua vida consciencial, não tratar, né, de conhecer Todas as motivações que o levam a enfermar-se, evidentemente ele vai continuar enfermo.
1: A homeopatia pode ser usada para tratamento de qualquer tipo de enfermidade?
2: Exatamente. A homeopatia ela é passível de ser empregada em qualquer tipo de enfermidade. Ela pode ajudar o organismo a reagir, mas evidentemente ela não pode curar todas as enfermidades. Não são todas as enfermidades que são perfeitamente reversíveis mediante o estímulo homeopático. Por exemplo, o sujeito perde um órgão, um diabético que não tem mais pâncreas. Como fazê-lo restituir este órgão mediante estímulos curativos? Evidentemente que não se pode esperar isso. Então, a homeopatia pode equilibrar o terreno da pessoa, pode, de certa forma, predispor maior equilíbrio para ela, mas os seus órgãos podem estar lesados a tal ponto que não são mais reversíveis.
1: E quais os pontos de interseção entre a homeopatia e o espiritismo?
2: É exatamente aí que nós nos inserimos, né? Nossa presença aqui hoje se justifica para fazermos esta síntese, este abraço dessas duas doutrinas e explicar que uma se serve à outra. A associação de homeopatia e espiritismo é bastante antiga. Nós vamos encontrar na própria história da homeopatia e na história do espiritismo vários pontos em contato. A grosso modo, podemos dizer que a homeopatia, um pouco antes do lançamento do Livro dos Espíritos, em 1857, através, então, das perquirições de Hahnemann, ela já havia chegado à conclusão de que os seres humanos são entidades ternárias, constituídas de um espírito, de um campo vital, que Hahnemann chamou de energia vital, um corpo energético, digamos assim, que contra paralelo com o perispírito, e o corpo físico. Então essa famosa visão ternária do ser humano, ela está muito bem patenteada no principal livro da homeopatia, que é o Organon do Hahnemann. Lá está definido muito bem essa estrutura do ser humano. E Hahnemann entendeu que a enfermidade, ela segue essa trindade. Ela parte do espírito, que adoece o campo perispiritual, o campo energético, que por sua vez vai adoecer o corpo físico. Então, ela coincide exatamente com a visão espírita do ser humano. Porque o Espiritismo mostra o ser humano como uma entidade que vai muito além de um campo de um conjunto de órgãos, como é a visão materialista. Então, o ser humano ele é uma estrutura altamente energética, comandada por uma consciência, que é o seu espírito eterno. Portanto, a enfermidade tem que ser vista nesse contexto. Ela não pode ser tratada simplesmente como um distúrbio do órgão, porque o distúrbio do órgão é apenas uma consequência de perturbações desses outros campos de maior hierarquia. Então, esse é o principal ponto de contato, de forma que a doutrina espírita ajuda a homeopatia ao confirmar esta visão de homem, ao considerar para nós que o homem é uma entidade imortal, feito de campos sutis, de energias inacessíveis aos nossos sentidos habituais, que sobrevive à morte. Então, essa visão da homeopatia, do espiritismo, se encaixa perfeitamente na homeopatia. Mas nós vamos encontrar outros pontos de contatos. Por exemplo, na história do espiritismo, um dos primeiros a fecundar a nossa nação com noções espiritualistas, preparando o campo para o desenvolvimento do espiritismo, foi um homeopata francês, famoso, o Benoît Jules Mure, famoso Dr. Bentinho, como era chamado no Rio de Janeiro. Em 1840 ele veio aqui à nossa nação, trazendo os primeiros livros de homeopatia, mas ele já tinha ideias espiritualistas. Ele não conhecia ainda propriamente a doutrina espírita, mas ele já aplicava passes, ele já impunha as mãos sobre os seus doentes, uma prática que na época era chamada de mesmerismo. Então ele transmitiu aqueles conhecimentos, né, para outros médicos do Rio de Janeiro, e esses médicos, por exemplo, o Dr. Moraes, eles ficaram predispostos ao desenvolvimento do espiritismo, que veio logo em seguida ao Benoît Jules Muir, né, o famoso Dr. Bentinho, que implantou a homeopatia no nosso país, né? Então a história dele está associada à história do espiritismo. Ele faleceu em 1858, mas nós sabemos que ele veio a conhecer a doutrina espírita ainda em vida, não aqui na nossa nação. Então, a partir desses pressupostos, dessa visão espiritualista da homeopatia, que a homeopatia não tem preconceitos, né, de considerar a existência do espírito na unidade humana, a partir daí houve um consórcio entre as duas doutrinas. E elas se aceitavam muito bem. Mas existem outras motivações que levam à associação de homeopatia e espiritismo. Ah, bem, continuemos a história na nossa nação, né? A homeopatia, então, ela deu um suporte para que o espiritismo se iniciasse, sobretudo na cidade do Rio de Janeiro, e depois, logo em seguida, nós vamos nos encontrar com Bezerra de Menezes, famoso médico espírita, né, um dos mais famosos, chamado apóstolo do espiritismo brasileiro, Kardec brasileiro, e ele era médico e tornou-se também homeopata. Então ele contribuiu para associar a homeopatia e o espiritismo. Ele tornou-se exatamente homeopata porque ele consultou um receituário mediúnico na sua época, e o espírito receitava a homeopatia. Ele tinha uma gastrite. Ele se tratou com medicamentos homeopáticos e se curou. Então ele ficou muito entusiasmado com aquela nova medicina, estimulada pelo receituário homeopático, né, um receituário mediúnico, e a partir daí ele se converteu não só ao espiritismo, mas também à homeopatia. Então acredito que, sobretudo na nossa nação, Dr. Bezerra de Menezes tenha sido um dos responsáveis por associar a homeopatia ao espiritismo. Mas, na França, de Kardec, nós vamos encontrar que Hahnemann esteve junto de Kardec, não exatamente quando encarnado. Hahnemann veio a falecer em 1843, na cidade de Paris. Ele foi, a bem dizer, expulso da Alemanha em decorrência das suas ideias revolucionárias, e ele viveu os 8 últimos anos de sua vida na cidade de Paris. Então ele foi contemporâneo e, de certa forma, conterrâneo de Kardec. Podemos dizer que foi a França que deu o grande impulso inicial à homeopatia, assim como foi a França que deu o grande impulso também inicial à doutrina espírita, porque se tratava daquela época do centro intelectual do mundo, né? Paris era o centro do mundo no século XIX, né? E Hahnemann, depois de desencarnado, entrou em contato com Kardec. Nós vamos encontrar registro de mensagens de Hahnemann que chegaram ao conhecimento de Kardec. A mais famosa delas é uma mensagem que está no Evangelho segundo o Espiritismo, no capítulo 9, Bem-aventurados os mansos e pacíficos. Nós vamos encontrar nesse capítulo exatamente a última mensagem, foi ditada por Hahnemann. Está ali colocada no Evangelho segundo o Espiritismo, uma mensagem que nos fala sobre a cólera. E depois, em agosto de 1863, Kardec, através de uma médium na Sociedade Espírita de Paris, ele também esteve diante do espírito Hahnemann. Hahnemann comunicou-se com Kardec nesta ocasião e deixou uma mensagem que está escrita na Revista Espírita. Essa mensagem, então, ela está na Revista Espírita de 1863, a revista do mês de agosto. Ali nós vamos encontrar a mensagem de Hahnemann E a presença de Hahnemann foi suscitada nessa reunião porque havia ali um médico homeopata. Então ele discorre um pouco sobre a sua medicina, pede que sejam seguidos seus preceitos, fazem-nos algumas observações curiosas que foram acatadas por Kardec. Então Kardec, de certa forma, talvez ele não tivesse tempo para isto, né, para estudar a homeopatia e verificar o que a homeopatia podia trazer para a contribuição do Espiritismo, mas ele acatou aquelas mensagens de Hahnemann, percebeu a elevação moral que elas detinham. Então muitos historiadores, como o nosso Hermínio Miranda, ele considera que Hahnemann é um dos colaboradores da doutrina espírita. Ele identificou inclusive algumas orientações que Kardec recebeu como oriundas de Hahnemann. E ele considera que Hahnemann seria a reencarnação do Paracelsus. E nós podemos também considerar, não há provas cabais disso, mas que Paracelso seria a reencarnação do Hipócrates, famoso pai da medicina. Então é provável que Hahnemann tenha envergado essas personalidades no seu passado. E até os dias de hoje, a doutrina espírita vem, de certa forma, dando apoio a medicina homeopática, através dos seus receituários mediúnicos, porque com muita frequência os espíritos receitistas recomendam medicamentos homeopáticos aos seus consulentes, né? E quando estudamos a homeopatia, conhecendo a doutrina espírita, nós vamos nos encontrar com todos esses pontos de apoio. E a homeopatia, então, será muito favorecida quando a doutrina espírita implantar-se de fato na nossa humanidade, demonstrando ao homem a veracidade do espírito, a sobrevivência do espírito, quando então o homem compreenderá que a fonte de todas as suas enfermidades, como de todos os seus males, estão na sua própria consciência. Aí então a homeopatia terá um alcance maior, uma aceitação melhor, porque ela terá a corroboração das suas verdades, né, facultadas pela doutrina espírita. Então ninguém melhor, nenhuma doutrina melhor do que o Espiritismo para ajudar a homeopatia, para comprovar aquelas verdades que estão inseridas por Hahnemann e que infelizmente os nossos instrumentos, as nossas técnicas de pesquisas científicas não foram suficientes ainda para alcançar.
1: Bom, Gilson, então encerramos aqui mais esta sua participação e agradecemos os seus valiosos esclarecimentos aqui para os nossos internautas.
2: A gratidão é minha, Marcelo, por estar aqui com você mais uma vez, participarmos desse importante movimento de divulgação da nossa doutrina, não só na nossa cidade, mas no nosso país. E esperamos ter contribuído alguma coisa para que a homeopatia seja melhor compreendida, para que ela possa ajudar também a doutrina espírita, e juntos, né, essas duas fabulosas alavancas da evolução humana possam nos servir a nós mesmos, né, para nos tornarmos cada vez mais saudáveis. Muita paz, muita alegria para todos.
1: Obrigado.
0: 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Disciplina. Imprescindível compreender a função da luta em nosso aprendizado quando na peregrinação terrestre para que a fé e o amor não sejam palavras vazias e inúteis em nossos lábios. Recordemos que o primeiro favor da proteção divina a benefício da alma que se candidata à renovação e ao resgate no mundo expressa-se na prisão corpórea, em que o espírito, condicionado às leis orgânicas, sofre temporariamente a redução da própria liberdade. Internado num instituto doméstico, é defrontado não somente pelos afetos que lhe estimulam a caminhada, mas também pelas algemas das aversões profundas que assumam os laços consanguíneos, liquidando antigos débitos. E da infância à juventude, e da mocidade à velhice fisiológica, a alma é surpreendida de mil modos diferentes por dificuldades e dissabores, aflições e feridas, a conta de lições preciosas que lhe conduzem o entendimento à paz e à sublimação. Não te iludas nos dias rápidos com que a experiência humana te favorece. Aprendamos a recolher pedras e espinhos como quem sabe que deles surgem o ouro da experiência e as rosas da alegria, riquezas de nossa marcha. A educação é longo processo de trabalho, entre o dever e a disciplina, em que a dor é sempre a nossa mestra prestimosa e benevolente. Se esposaste, assim como Cristo, a senda de redenção, ergue o pensamento ao alto e segue, estendendo o bem.

ideias de culpa. 2. Dar o melhor de si mesmo no que esteja fazendo. 3. Manter coração e mente, atitude e palavra, atos e modos na inspiração constante do bem. 4. Servir desinteressadamente aos semelhantes, quando esteja ao alcance de suas forças. 5. Regozijar-se com a felicidade do próximo. 6. Esquecer conversações e opiniões de caráter negativo que haja lido ou escutado. 7. Acrescentar pelo menos um pouco mais de alegria e esperança em toda pessoa com quem estiver em contato. 8. Admirar as qualidades nobres daqueles com quem conviva, estimulando-os a desenvolvê-las. 9. Olvidar motivos de queixa, sejam quais sejam. 10. Viver trabalhando e estudando, agindo e construindo de tal modo, no próprio burilamento e na própria corrigenda, que não se veja capaz de encontrar as falhas prováveis e os erros possíveis dos outros.

0: Se está enfermo, não se impressione. Qualquer mal ou aparência de mal é coisa passageira. A única essência eterna e real é Deus, e é todo bem, a saúde perfeita, a felicidade integral, a alegria sem sombras. Se a doença o está experimentando, procure unir-se mentalmente à energia cósmica que lhe penetra o organismo, juntamente com o ar que respira, e busque assim o revigoramento e a purificação de todas as suas células.
1: Dia e noite. Recorda que a tua noite é a continuação do teu dia. Repousado o veículo denso, o corpo a que te junges, o viajor que és tu mesmo, prossegue na romagem constante das horas. E não te faltarão companheiros na sombra a copiarem perfeitamente os companheiros que preferes perante a luz. Se malbaratas o tempo em conversações infelizes, de certo avançarás, treva dentro, intoxicando a ti mesmo com o verbo envenenador. Se te comprases no vício, cerradas as janelas da visão, na carruagem carnal, identificarás, junto de ti, quantos se alimentam à mesa do vampirismo. Se te confias a cólera e a agressividade, tão logo te retires do campo físico, partilharás o pesadelo do que se nutrem de ódio e perseguição. Se te agrada a ideia de enfermidade, em cujas teias te conformas, sem qualquer resistência, em favor do trabalho que te redimiria a imaginação, assim que te afastas do corpo, à influência do sono, entrarás na companhia deplorável de doentes do espírito que fazem da inércia a sua razão de ser. Vale-te do dia para criar valores novos e substanciais que te enriqueçam a vida. Lembra-te que nossos laços inferiores com o passado não jazem de todo extintos, e numerosos desafetos de ontem nos espreitam a invigilância de hoje para reconduzir-nos a novas flagelações amanhã. E quase todos aguardam a escuridão para multiplicar apelos delituosos e sugestões infelizes. Saibamos conquistar a noite, aproveitando os recursos do dia para estender o bem, porque no símbolo do sol e da sombra temos a imagem de vida e da morte, dependendo de nós mesmos, fazer da existência um cântico de beleza e harmonia, fraternidade e trabalho, para que o término de nossas tarefas represente abençoada renovação.
2: Alegria do Natal. Agradeço, Jesus, a bênção do Natal que nos renova e aquece, em vibrações de paz aos júbilos da prece, que te louvam dos céus ao pó que forra o chão. Agradeço a mensagem que te exalta, reacendendo o sol da nova era, nos cânticos da fé viva e sincera, que nos refaz e eleva o coração. Agradeço as palavras em teu nome, naqueles que conheço ou desconheço, que me falam de ti com bondade sem preço, conservando-me em ti, seja em que verbo for, e as afeições queridas que me trazem, por teu ensinamento que me alcança, a sublime presença da esperança, ante a força do amor. Agradeço o conforto de tudo que recebo em forma de ternura, na mais singela flor que me procura ou na prece de alguém, e as generosas mãos que me auxiliam a repartir migalhas de consolo. Seja um simples lençol ou um simples bolo para a festa do bem. Agradeço a saudade dos entes que deixei noutros campos do mundo, que me deram contigo o dom profundo de aprender a servir, de entender e de orar. Os afetos que o tempo me resguarda, sob fulgurações que revejo à distância, induzindo-me a ver-te entre os brincos da infância, nas promessas do lar. Por tudo em que o Natal se revela e se expande, a envolver-nos em notas de alegria, que o teu devotamento nos envia em carícias de luz, pelo trabalho que nos ofereces, perante a fé maior que hoje nos invade, para a edificação da própria e da nova humanidade. Sê louvado, Jesus!

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1: Olá, ouvintes da Rádio Espiritismo BH. Eu sou Valdir Pedrosa e apresento o programa Estudando o Evangelho segundo o Espiritismo. Estamos estudando o capítulo 9, Bem-aventurados os que são brandos e pacíficos. Dando continuidade ao estudo que iniciamos no programa anterior, começaremos hoje questionando: afinal de contas, quem são os brandos e pacíficos? Ora, os brandos são as pessoas mansas, pacíficas, serenas, tolerantes, doces. Só que isso não significa que sejam pessoas passivas ou fracas. Infelizmente, alguns entendem que ser manso ou ser sereno, por exemplo, significa que não corre sangue nas veias daquele indivíduo, ou então que ele tem sangue de barata. Não é isso. Manso, sereno, doce, tolerante, pacífico, não quer dizer que a pessoa seja passiva ou fraca. Há uma diferença muito grande. Hoje em dia, alguns conceitos são bastante distorcidos. Por exemplo, quando uma pessoa quer sempre impor seus pontos de vista, que não aceita levar desaforo para casa, como se fala por aí, o que nós logo falamos dessa pessoa? Olha, fulano tem uma personalidade forte, é uma pessoa que se impõe. Na verdade, é o contrário. Esse indivíduo é um fraco, porque se ele fosse forte, ele não tentaria se impor através da violência. Ele não tentaria revidar todas as vezes em que ele for contrariado. Na verdade, ele não tem uma personalidade forte, ele tem uma personalidade fraca. A personalidade forte é aquela que Jesus nos ensinou. Ser forte é oferecer a outra face, a face da bondade diante de um ato mau. Ser forte é tolerar. Ser forte é perdoar. E para as pessoas em geral, tudo isso que acabamos de falar são características dos fracos. Percebam como que, infelizmente, a sociedade contemporânea acaba por distorcer estes conceitos. Nós precisamos lembrar que só podem ser mansos os que são menos egoístas, aqueles que pensam menos em si mesmos. São aqueles que estão contentes com o que possuem, não são ambiciosos. Podemos ainda dizer que haverá paz íntima quando não houver luta externa com caráter de posse. Agora, isso não significa falta de ânimo ou disposição para progredir. Não é isso. Assim como falamos em personalidade forte e personalidade fraca, atualmente muitos se referem ao homem forte ou ao homem fraco. Vamos entender melhor estes conceitos. O homem forte, o homem verdadeiramente forte, ele tem postura de profundo respeito ao próximo. Ele tem controle sobre os próprios pensamentos e impulsos. Ele consegue perdoar. Ele se defende sem vingança. Não responde o mal com o mal. Muito pelo contrário. Ele triunfa sobre o mal com o bem. Já o homem fraco é aquele que perde o domínio sobre si mesmo apenas por conta de uma simples contrariedade, uma observação inofensiva e mal interpretada, um mero incidente sem nenhuma importância. Com Jesus, no Evangelho, cujo entendimento é ampliado pelas lentes poderosas da doutrina espírita, aprendemos que a virtude da mansuetude é conquista íntima do espírito. Não é dada gratuitamente, mas sim conquistada através de reencarnações e muitas vezes à custa de dores terríveis que têm o poder de despertar os valores superiores da alma, Valores estes que todos nós possuímos em germen, em estado latente. O mestre colocou esta bem-aventurança após a bem-aventurança dos que choram, justamente porque a introspecção gerada pelo choro renovador conduz-nos ao entendimento que gera a mansidão. O manso é aquele que está identificado com as forças positivas da vida. Ele não se inquieta, é seguro, tem em si a tranquilidade. É uma pessoa altamente pacífica. O verdadeiro manso já venceu a maldade e a agressividade. Por isso, em qualquer situação em que ele se encontre, irradia sempre a paz. Se o momento for desfavorável, o manso consegue reagir com ponderação, quebrando o círculo vicioso da ignorância. Ele é sempre um representante do Cristo, em qualquer situação. A capacidade de exteriorização desta virtude é demonstrada não somente na ação, mas principalmente na reação. Ou seja, quando acontece a oportunidade do teste, que vem sempre após alguém nos atacar, humilhar ou dizer qualquer coisa contra a nossa pessoa. São nestes momentos que temos a oportunidade de mostrar a que tipo de reação estamos vinculados. Qual é o nosso verdadeiro piso espiritual? É aí que demonstramos a nossa mansuetude ou a nossa cólera. Observem, meus irmãos, que a delicadeza e a civilidade, bem como a gentileza e a educação, são filhas diletas da mansidão. Pela mansidão ou mansuetude, o homem conquista amizades na terra e bem-aventuranças no plano espiritual. Inimiga da irritabilidade que gera a cólera, a violência, a raiva, a mansidão sempre triunfa nas lutas, vence as dificuldades e enfrenta os sacrifícios. Os mansos de coração possuirão a terra porque se elevam na hierarquia espiritual e se constituem outros tantos defensores invisíveis do progresso de seus irmãos, guiando-lhes os passos nas veredas do amor e da ciência. É importante lembrarmos que no Evangelho de Jesus segundo Mateus, no capítulo 11, versículo 29, o Cristo assim se expressa, abre aspas, "Tomai sobre vós o meu jugo e aprendei de mim que sou manso e humilde de coração, e achareis descanso para as vossas almas." Fecha aspas. Percebemos que é em Jesus que devemos buscar as lições de brandura de que tanto carecemos nas lutas da vida. Embora enérgico, quando as circunstâncias o exigiam, o mestre sabia prevalecer a sua palavra pelo poder da verdade que a embalsamava, e, sem ódio e sem fel, combatia os vícios, os embustes que deprimiam as almas. Sempre bom, sincero e caridoso, prodigalizava a seus ouvintes os meios de adquirirem o necessário à vida na terra e à felicidade no plano espiritual. Já a cólera, por outro lado, é um sentimento que contraria a lei de Deus e se expressa por atitudes rudes e grosseiras, acarretando sérios desajustes orgânicos àquele que a cultiva e fazendo deste a sua principal vítima. Além disso, a cólera ou a raiva revela um sentimento antifraterno de quem a ele se predispõe perante os seus semelhantes. Trata-se de um mal cuja origem reside no orgulho ferido que o homem terá de dominar se deseja ser feliz. A irritabilidade produz a cólera, e a cólera é uma das causas predominantes de enfermidades físicas e males psíquicos. ela produz a neurastenia, que é uma neurose que acarreta enfraquecimento da força nervosa, perturbações mentais caracterizadas pela debilidade do sistema nervoso, com sintomas de tristeza, falta de vontade, perda de memória, ideação difícil, impotência e, com maior frequência, males físicos do tipo das dores de cabeça, perturbações vasomotoras e sensitivas. No popular, é o mau humor, a irritabilidade fácil. A cólera produz também afecções nervosas e moléstias do coração. É um fogo abrasador que corrompe nosso organismo. É o vírus peçonhento que macula nossa alma. Filha do ódio, a cólera é um sentimento mesquinho, característica dos espíritos inferiores. Sem mansidão, não há piedade. Sem piedade, não há paciência. Sem paciência, não há salvação. A mansidão é uma das formas de caridade que deve ser exercitada por todos os que buscam o Cristo. É da cólera que nasce a selvageria que tantas vítimas temos visto mundo afora. Da mansidão vem a indulgência, a simpatia, a bondade e o cumprimento do amor ao próximo. Outro ponto que queremos destacar é um ensinamento do Espírito André Luiz, que está no capítulo 7, Evolução e Hereditariedade, do livro Evolução em Dois Mundos, psicografado por Francisco Cândido Xavier. O nosso querido amigo espiritual nos ensina que os estados da mente são projetados sobre o corpo através dos bióforos, que são unidades de força psicossomáticas que se localizam nas mitocôndrias. O que que isso quer dizer? Quando o nosso corpo está bem, a nossa mente funciona como se fosse um sol e projeta sobre o corpo físico raios de vida, raios saudáveis. E esses raios mentais são captados pelos bióforos e o nosso corpo todo se sente bem. Há saúde. Por outro lado, quando a nossa mente está em desequilíbrio, aí ela já não funciona mais como sol, mas sim como nuvens bastante carregadas em uma tormenta, em uma tempestade. E da mesma forma, dispara raios, só que são raios destruidores, também captados pelos bióforos, causando grandes desequilíbrios em nosso corpo físico. Daí, aquele ensinamento que vem da antiguidade, de corpo são e mente sã, é, na verdade, um fato científico, aliás. E esta sabedoria se encontra até no Antigo Testamento, lá no capítulo 11, versículo 17 do livro de Provérbios, onde se lê, abre aspas, "O homem benigno faz bem à sua própria alma, mas o cruel perturba a própria carne", fecha aspas. Ou seja, a pessoa que é branda possui uma mente equilibrada, que jorra sobre o corpo físico raios vivificantes. Por outro lado, o colérico possui uma mente desequilibrada, que dispara raios mortais contra o seu próprio corpo. E esses raios, tanto os vivificantes quanto os destruidores, são captados por essa unidade de força psicossomática que André Luiz chama de bióforo e que está presente nas mitocôndrias, em todas as células do nosso corpo. Daí, podemos destacar a importância do autocontrole, que nos impede de falarmos cedo demais, que nos impede de pronunciar a palavra que fere o adversário em seu ponto fraco, que nos impede de pronunciar a palavra infeliz que nunca será esquecida e que nos leva a esperar pelo momento propício para fazermos uma observação mais delicada, e que leva-nos também, em algumas situações, a nos calar. Enfim, Por tudo isso que vimos até agora, o manso reconhece os reais valores da vida e trabalha para conquistá-los. Ele é conhecedor da imortalidade da alma e da eternidade do processo evolutivo. Não se apavora, não tem pressa, mas também não perde tempo, porque sabe que o futuro está intimamente ligado ao presente. E ele sabe também que se hoje é o momento de colhermos o que plantamos no passado, é também a hora da nova semeadura, e que a semeadura que liberta é aquela baseada nos ensinamentos daquele que é o manso por excelência e é humilde de coração, o nosso Mestre Jesus. Outro ponto que se destaca no nosso estudo é com relação à passagem que diz que os brandos ou os mansos herdarão a terra. No programa anterior, falamos um pouco sobre a questão desta terra no sentido exterior e até contamos rapidamente a história dos capelinos, da raça adâmica que veio para a terra há milhares de anos. Hoje vamos falar um pouco mais sobre essa herança. Primeiramente, precisamos nos lembrar que herdar é receber por herança. E é isso o que realmente tem acontecido. Nós desfrutamos, por misericórdia, da bênção de viver neste orbe. De princípio, a Terra dá a entender a parte materializada do mundo. A luta pela Terra tem feito parte da nossa história desde tempos imemoriais. Seus valores, necessários à nossa subsistência, tem nos feito confundir a sua real significação, e por ela temos nos escravizados por séculos. A ideia da terra prometida, contida nos textos bíblicos, tem nos feito ainda mais mal porque, de posse do nosso pouco entendimento, temos feito dela justificativa para as nossas imprevidências. O verbo herdar nos sugere importante reflexão quando analisado à luz do Evangelho. É nato em nós, por causa do acentuado grau de comodismo que possuímos, a necessidade de recebermos favores que, erroneamente, qualificamos de gratuitos, mas que, quando acontecem, é obra da lei maior da vida, em sua manifestação de justiça e de misericórdia. Muitas vezes, a esse favorecimento chamamos herança, e por sua causa lutamos, por vezes complicando a nossa existência, tornando-a ainda mais penosa e de difícil solução no decorrer dos séculos. Partindo de Jesus, o uso deste termo, herdarão, não podemos imaginar que o Mestre tratava da herança transitória. Podemos afirmar que Jesus se referia à única herança verdadeiramente legítima, que é aquela que herdamos de nós mesmos, ou seja, as nossas conquistas. Os amigos espirituais têm nos chamado a atenção para a necessidade de sermos e não de termos. É que os valores ligados ao ser são sempre definitivos e os levaremos aonde quer que formos, ao passo que os valores ligados ao ter têm características transitórias e só serão permitidos enquanto houver necessidade para a nossa caminhada evolutiva. O termo herdarão a terra é legitimado pelas conquistas que fizermos no decorrer de nossa evolução, e sua forma futura nos faz ver a necessidade de conquistarmos para depois as recebermos. A herança do reino de Deus tem sido a promessa do Cristo a todos aqueles que se aproximam de sua mensagem de amor. E é nas terras interiores que que estaremos trabalhando conscientemente no sentido de usufruirmos dos bens eternos que o Criador, como Pai, tem reservado aos filhos que dele se aproximam, os quais, por sua vez, se transformam em polos distribuidores da luz maior. Quando, pelo maior grau de consciência, nos vincularmos à proposta reeducativa do Cristo, somos levados à interiorização de nossas necessidades e passamos a ver, na Terra Prometida, o estado futuro de nossas conquistas espirituais. Desta forma, sentimos a urgência de usarmos o adubo das ações renovadas pela nossa cristianização, porque toda a terra tem que ser trabalhada pelo esforço do agricultor, que neste caso somos nós mesmos. O homem prudente, enfim, é sempre manso de coração. Ele persuade seus semelhantes sem se excitar, previne os males sem se apaixonar, extingue as lutas com doçura e grava nas almas progressistas as verdades que soube estudar e compreender. Jean-Yves Leloupe dizia que a doçura é a força, é o domínio de tudo o que é irascível dentro de si mesmo. E Georges Chevreau dizia que muitos espíritos contemplam de perto o cristianismo e convivem com ele, sem suspeitarem de que é uma escola de energia, a mansidão e a humildade, que são inseparáveis, constituem a força de caráter e de domínio do próprio eu. Portanto, meus irmãos, podemos concluir que a mansuetude e a brandura ensinadas por Jesus são, na verdade, forças importantíssimas na nossa evolução espiritual, que saibamos desenvolvê-las e fazer uso delas com sabedoria para o nosso proveito e também daqueles que convivem conosco. Para aquelas pessoas que dizem que têm grande dificuldade em se reeducarem, que não conseguem deixar de ser coléricas, raivosas, nervosas, violentas, porque esta é a sua própria natureza, temos aqui um trecho de uma comunicação dada pelo espírito Hahnemann em Paris, no ano de 1863. E com ela, nós fechamos o nosso estudo. Abre aspas. Segundo a ideia falsíssima de que lhe não é possível reformar a sua própria natureza, o homem se julga dispensado de empregar esforços para se corrigir dos defeitos em que, de boa vontade, se compraz, ou que exigiriam muita perseverança para serem extirpados. É assim, por exemplo, que o indivíduo propenso a encolerizar-se quase sempre se desculpa com o seu temperamento. Em vez de se confessar culpado, lança a culpa ao seu organismo, acusando a Deus, dessa forma, de suas próprias faltas. É ainda uma consequência do orgulho que se encontra de permeio a todas as suas imperfeições. Indubitavelmente, temperamentos há que se prestam mais que outros a atos violentos, como há músculos mais flexíveis que se prestam melhor aos atos de força. Não acrediteis, porém, que aí resida a causa primordial da cólera, e persuadi-vos de que um espírito pacífico, ainda que num corpo bilioso, será sempre pacífico, e que um espírito violento, mesmo num corpo linfático, não será brando. Somente a violência tomará outro caráter. Não dispondo de um organismo próprio a lhe secundar a violência, a cólera tornar-se-á concentrada, enquanto no outro caso será expansiva. O corpo não dá cólera àquele que não a tem, do mesmo modo que não dá os outros vícios. Todas as virtudes e todos os vícios são inerentes ao espírito. A não ser assim, onde estariam o mérito e a responsabilidade? O homem deformado não pode tornar-se direito, porque o espírito nisso não pode atuar, mas pode modificar o que é do espírito, quando o quer com vontade firme. Não vos mostra a experiência, a vós espíritas, até onde é capaz de ir o poder da vontade? Pelas transformações verdadeiramente miraculosas que se operam sob as vossas vistas? Compenetrai-vos, pois, de que o homem não se conserva vicioso, senão porque quer permanecer vicioso, de que aquele que queira corrigir-se sempre o pode. De outro modo, não existiria para o homem a lei do progresso. Fecha aspas. Bem, meus amigos, nós ficamos por aqui, agradecendo a todos pela companhia e rogando ao Pai que os abençoe. Na próxima semana estaremos de volta com o nosso estudo sobre o Evangelho segundo o Espiritismo, onde iniciaremos os comentários acerca do capítulo 10, Bem-aventurados os que são misericordiosos. Até lá e um grande abraço do amigo Valdir Pedrosa.
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2: Boa noite a todos. Que possamos nessa noite de hoje continuar em sintonia com o plano maior, receptivos às doces vibrações de paz e de amor em que somos envolvidos em todos os momentos. Que o nosso Mestre e amigo Jesus possa nos abençoar, possa nos auxiliar e amparar no estudo da noite. Nós vamos iniciar voltando na época de Jesus. E era o momento em que Jesus, através das suas peregrinações e curas em torno do lago de Genesaré, ele estava se tornando muito conhecido. E ele curava os doentes, ele consolava aqueles desesperançados. E isso incomodava. Incomodava muito aqueles judeus que eram muito rigorosos e que viam no Jesus, viam no Mestre, um perigoso revolucionário. E até aqueles mais egoístas, eles viam em Jesus um conspirador que queria levantar o povo contra os judeus. E foi nesse clima que o Mestre iria fazer uma viagem a Nazaré, a cidade de Nazaré, e essa excursão ela acabou se tornando em grandes dificuldades. Então, não foram poucos os adversários das suas ideias que ele trazia, ideias renovadoras. E eles procuravam neutralizar a ação do Mestre Jesus. Então, eles foram à frente, à cidade de Nazaré, e começaram a fazer comentários, a falar sobre o Mestre, a criar um clima de dificuldades antes de Jesus chegar. E Jesus sentiu de perto, quando ele estava lá, essas dificuldades. Mas em todos os momentos em que lá ele esteve, ele aproveitou todas as oportunidades para trabalhar no bem. Mas o mesmo não aconteceu com aqueles discípulos que estavam acompanhando Jesus. E eles encontraram essas dificuldades e eles sempre encontraram palavras ásperas, encontraram aquelas pessoas resistentes e eles começaram a entrar na mesma sintonia, a ter essas dificuldades que aquelas pessoas traziam. E até nos conta a história que Filipe, Simão, Pedro trocaram palavras ásperas, discussões com alguns senhores da região em torno dos ensinamentos, das edificações do mestre. Então, eles defrontaram com gargalhadas irônicas, com apreciações menos dignas e faziam com que os discípulos reagissem com defesas apaixonadas. Então, aquilo que o mestre, nas dificuldades, aproveitava a oportunidade para trabalhar, para ensinar, o mesmo não aconteceu com os discípulos. Eles recebiam aquelas insinuações, aquelas acusações e revidavam com força e com energia. Tantas foram as discussões, as dificuldades em Nazaré, que o mestre ali sentiu aqueles reflexos em todos os discípulos e no ambiente. E até os discípulos, eles acabavam discutindo entre si. Então, uns falavam com os outros que ele tinha agido, que ele tinha brigado, que ele é muito brigão, que tinha falado mais alto, e eles estavam se desentendendo entre si. Jesus, compreendendo os acontecimentos, ele calmamente ordenou que eles voltassem, que eles saíssem da cidade de Nazaré. E ele, tranquilamente, eles voltaram. E mesmo com o regresso, o que aconteceu é que a maioria daqueles discípulos que estavam ali continuavam ainda a discutir, a brigar. E eles estranhavam que o Mestre Jesus, sendo caluniado, sendo chamado de várias expressões menos dignas, ele não reagisse, ele ficasse calmo e sereno. Depois de alguns dias desses acontecimentos, Pedro e Filipe, eles foram ao encontro do Senhor e queria que eles os esclarecessem sobre essa situação toda que aconteceu. Então eles falaram assim: mestre, estavam chamando-o de servo de Satanás e nós reagimos prontamente, nós te defendemos, nós falamos à altura. E tudo isso que aconteceu, nós observamos que você não reagia, não falava nada, né? E os discípulos, com essa atitude, falando com Jesus, eles estavam achando que eles estavam prestando um excelente serviço ao Mestre Jesus, revidando todos os ataques que foram feitos a ele. E Jesus, na sua tranquilidade, na sua calma, no seu conhecimento, ele vai esclarecer os discípulos sobre aquela situação que acontecia lá em Nazaré. E ele fala assim: acaso poderemos colher uvas de espinheiros? Então ele explica para aqueles discípulos que naquele momento, naquela condição e situação que eles se encontravam, de que adiantaria as discussões? De que adiantaria provocar as discussões ou discutir com aqueles que ainda não tinham condições de entender? E ele fala com eles que mesmo com tudo aquilo que acontecia, ele procurou trabalhar e falando que a melhor réplica, a melhor resposta sempre é a do trabalho, do esforço útil que nos seja possível. E o que ele fala? O que serviriam as longas discussões? Porque no final delas, eles teriam menos chance de edificar o reino de Deus nos corações daqueles que ali estavam. Então, Felipe ainda falou com o mestre, ainda sentia assim uma certa mágoa, e falou assim que mesmo entre eles brigavam muito, que eles não se entendiam. E como seria essa propagação do reino de Deus se mesmo entre eles não conseguiam se entender? E Jesus fala para eles, se eles já fossem homens perfeitos, se já tivessem alcançado um patamar mais elevado, com certeza eles não dariam importância às imperfeições dos outros que estavam à sua volta. Mas como eles ainda não eram, que era natural essas diferenças que eles iam vendo. E que se o outro errava, se o outro discutia ou se o outro era insuportável naquele momento, tinha momentos também que cada um deles também era insuportável com o outro. Então, diante das imperfeições que nós todos ainda trazemos, que os discípulos naquele momento tinham, era compreensível trabalhar com outras imperfeições, porque nenhum ainda tinha alcançado esse patamar mais elevado. E que seria muita pretensão, no caso deles, de esperar que os outros compreendessem ou tivessem uma aceitação perfeita deles, porque ainda imperfeitos eles eram. E quando a gente está trabalhando no bem, levando a palavra, pregando o evangelho, os confrontos entre os interesses humanos e os interesses divinos aconteceriam. E foi então que Simão Pedro fala dessas brigas e Jesus fala que nós ainda não edificamos o reino dos céus nos nossos corações. Então, essa perfeição ainda nós estamos trabalhando, nós estamos caminhando para alcançá-la. E ele fala o seguinte, o que é imprescindível é nunca perdermos de vista o nosso próprio trabalho, sabendo perdoar com verdadeira espontaneidade de coração. Não aquele perdão dos lábios, mas o perdão do coração. E aí Jesus aproveita essa ocasião de esclarecimento e fala do convívio entre os próprios discípulos, da questão da tolerância, da compreensão, do entendimento da imperfeição do outro e da necessidade que nós temos de estar trabalhando o perdão em todo o tempo com aquele em quem convivemos. E ele fala assim, se um companheiro nos parece insuportável, é possível que também algumas vezes sejamos insuportáveis para ele. Então, temos que perdoar os nossos adversários, trabalhar pelo bem de nossos inimigos e auxiliar os que zombam da nossa fé. Aí, nesse instante, Pedro, aproveitando o ensejo desse esclarecimento, ele pergunta, mas para perdoar, não devemos aguardar que o nosso inimigo se arrependa? E se um malfeitor assumir a atitude de lobo sobre a pele de cordeiro? Então, aproveitando o ensejo, Jesus, naquele momento, traz para nós e que fala que o perdão não exclui a necessidade de vigilância. Como o amor não prescinde da verdade. Então, se o nosso irmão se arrepende e vem até nós, que nós possamos auxiliá-lo da melhor forma possível. Mas que nunca cogitemos que temos que perdoar desde que o outro se arrependa. A gente nunca esperar do outro que ele se arrependa para que nós possamos trabalhar o perdão dentro dos nossos corações. E ele fala assim, quando eu ensinei que cada homem deve conciliar-se depressa com seu adversário, busquei salientar que ninguém pode vir a Deus com um sentimento de ódio no coração. Essa lição que a gente relatou aqui, ela se encontra no livro Boa Nova, Psicografia de Chico Xavier, pelo Espírito irmão X. E a lição se chama O Perdão. E conta esse relato dos discípulos junto de Jesus em Nazaré com esses acontecimentos e o esclarecimento de Jesus. E a gente observa que no Evangelho, quando a gente mais atento ali está, são vários os momentos que Jesus chama a atenção da gente para o tema que a gente está falando na noite de hoje, o perdão das ofensas. São inúmeras as passagens do Evangelho que Jesus quer nos falar sobre a necessidade de nós entendermos a importância do perdão nas nossas vidas. Lembrando de alguma dessas passagens, a gente lembra daquela justamente que Simão Pedro fala com Jesus assim: Mestre, quantas vezes devo perdoar o meu irmão? 7 vezes? E Jesus responde: 70 vezes 7. Ou seja, quantas vezes forem necessárias, ou seja, indefinidamente. Outra passagem que nós vemos no Evangelho, que citou aqui nessa história no finalzinho, é: reconcilia-te depressa com o teu adversário enquanto estás a caminho. Ele nos orienta, nos sugere que nós não percamos tempo, que a gente, quando tem dificuldades com o nosso irmão, que a gente possa trabalhar a questão do perdão. Outro momento do Evangelho que fala do perdão é aquela em que fala: porque se perdoardes aos homens as suas ofensas, também vosso Pai Celestial vos perdoará. Essa passagem está em Mateus, no capítulo 6, no versículo 14. Lembremos da oração que Jesus nos trouxe. O Pai Nosso, perdoai as nossas ofensas, assim como nós perdoamos a quem nos tem ofendido. Outra passagem que nos fala do perdão, quando Jesus, na cruz, fala: Pai, perdoa-lhes, porque eles não sabem o que fazem. São inúmeras as passagens que nós encontramos o perdão. Será porque a gente vê tanto falar do perdão? Qual a importância do perdão nas nossas vidas? Por que essa orientação foi dada em vários momentos? No Sermão do Monte, a gente tem nas bem-aventuranças, né? Que Jesus começa o Sermão do Monte: bem-aventurados os misericordiosos, porque receberão misericórdia. E a gente tem no Evangelho segundo o Espiritismo, no capítulo 10, bem-aventurados os misericordiosos, nos falando dessas passagens em que Jesus fala da importância do perdão e nos esclarecendo, à luz da doutrina espírita, justamente essa nossa necessidade de estar atentos, acordados para a questão do perdão. E nós observamos, é justamente na parábola do credor incompassivo, não sei se todos lembram ou se recordam da parábola ou conhecem, em que o senhor, ele, dono, né, de muitos bens, de terras, ele ia pedir contas aos seus servos. E tinha um desses servos que ele devia ao senhor 10 mil talentos. Era uma quantia muito grande, enorme. E quando ele chega perto do servo, né, pedindo contas a ele, esse servo, ele era natural naquela época, se a pessoa não pudesse pagar a dívida que ela devia, ela seria presa junto com a esposa, com os filhos, até que pudesse pagar a dívida. E naquele momento, aquele servo, ele se ajoelha e pede por compaixão àquele senhor. Ele fala, eu não tenho como te pagar, mas me dê um tempo que eu te pagarei toda essa dívida. E aquele senhor, movido de imensa compaixão, ele fala que ele pode ir, que ele libera ele daquela dívida. E aquele servo, ele sai. E ao mesmo tempo, ele encontra o companheiro dele de trabalho, que lhe devia uma quantia ínfima, muito pequenininha. E que ele também chega perto dele e cobra aquela dívida. E aquele companheiro dele tem a mesma atitude que ele teve, falando que não tinha condições naquele momento de pagar a dívida, mas que se ele desse um tempo, ele conseguiria pagar. E naquele instante, aquele servo, ele não teve a compaixão e o prende até que ele pudesse pagar a dívida. E os companheiros deles, que trabalhavam juntos, sabendo dessa história, foram ao senhor e relataram o que aconteceu. Quando ele relatou essa situação, o senhor pediu para chamar aquele servo que ele tinha perdoado aquela grande quantia e o chama e fala, eu te perdoei um valor muito alto, não deveria tu perdoar o seu irmão na mesma quantia? E aí ele muda a atitude e ele ali vai responder por aquela dívida. E quando a gente lembra, relata aqui essa questão dessa parábola, a gente quer lembrar que todos nós aqui, ainda devedores perante a lei divina, devemos uma grande quantia. E a misericórdia divina, ela permite que nós estejamos aqui, nessa encarnação, com o esquecimento das nossas faltas anteriores, tentando fazer melhor, tentando buscar novos caminhos, mudarmos as nossas atitudes, os nossos pensamentos. Então a gente se identifica muitas vezes com o credor incompassivo, que é aquele servo que deve muito, nós ainda estamos nessa condição, através da misericórdia divina, temos a oportunidade da encarnação e ressarcir as nossas dívidas aos poucos. E ao mesmo tempo, aquele irmão que vem conosco, que está junto de nós, em diversos ambientes, seja na família, seja no trabalho, seja no convívio do dia a dia, nós tomamos essa atitude e às vezes pequenas situações e dificuldades

cobrar do outro, como exigir do outro que ele tenha uma atitude, uma posição perfeita, se nós ainda trazemos dificuldades e precisamos justamente desse perdão, dessa misericórdia que o Pai nos traz o tempo inteiro. Então nós vamos observando, através da nossa vivência, através da nossa vida, a importância do perdão nas nossas vidas. E quando ele fala nessa parábola que o servo volta com o servo e conversa com ele e o manda para a prisão, nós lembramos aqui o seguinte: nós temos a oportunidade de estarmos aqui juntos com os nossos irmãos para trabalhar as dificuldades, para reconciliar com os nossos irmãos. E que quando não aproveitamos essa oportunidade, nós, como se diz, somos colocados na prisão, ou seja, nós não conseguimos realizar aquilo que viemos e voltamos de novo à prisão, significando no sentido, a gente não consegue se libertar e a gente volta nas reencarnações junto com aqueles que temos as dificuldades para trabalharmos de novo. Então, quando nós, muitas vezes, através das que nos sentimos ofendidos, que os outros nos ofendem, nós não conseguimos trabalhar o perdão. Lembramos também da passagem do Evangelho que fala com a gente: se te bateres uma face, dê a outra face. O que que significa isso? O que que Jesus quis trazer para nós? Se alguém traz para a gente o mal, se alguém nos ofende, se alguém traz essa dificuldade para a gente, que a gente não revide com a mesma moeda, que a gente devolva o bem. Isso que ele quis trazer para a gente. Quando, através de uma ofensa, nós revidamos, e voltando à história que a gente contou inicialmente, naquele momento os discípulos em Nazaré estavam achando que faziam muito bem em revidar, em trocar palavras com aqueles que lá estavam. E Jesus ensina que não, que o momento era muitas vezes de silêncio, de compreensão e de tolerância, como ele se retirou naquele momento, vendo que ele fez tudo o que podia, mas chegou o momento que era melhor retirar. Nós lembramos que o nosso orgulho e o nosso egoísmo, diante das ofensas, às vezes fala muito alto. Então o outro chega com uma palavra áspera, num momento difícil, e a gente, a primeira coisa que a gente quer é, como se diz, dar o troco, é revidar. É o nosso instinto falando mais alto. É o orgulho falando: como que ele pode fazer isso comigo? E é muito mais fácil a gente instintivamente revidar, falar, como os discípulos na época fizeram, do que a gente naquele momento parar, compreender muitas vezes o momento do outro, silenciar, porque exige esforço. Como exige esforço diante de uma ofensa a gente calar e silenciar? É muito mais difícil a gente compreender o outro. E quando Jesus nos pede esse perdão das ofensas, quando Jesus nos pede essa atitude diferenciada, quando ele nos pede: retorne o bem para aquele que te ofendeu, é aonde a gente vai estar buscando o nosso melhoramento. E quando a gente entra na sintonia do outro, a gente revida, a gente está sujeito a todas as energias negativas e a gente está ali naquele patamar. Quando a gente consegue, ali naquele momento, a compreensão, a tolerância, aquela energia, ela não nos envolve. Então a gente percebe que quando Jesus orienta a questão do perdão para todos nós, em tantas passagens do Evangelho, ele está falando que quando nós perdoamos o outro,

0: benefício não é do outro. O benefício é nosso. Nós deixamos de carregar essas energias negativas, de sintonizar nesse patamar. Nós deixamos de estar envolvidos nessas energias que nos, muitas vezes, nos adoecem o corpo físico, nos trazem doenças físicas. Nós observamos que quantas vezes e durante quantos anos nós guardamos mágoas, ressentimentos, ódios de coisas que aconteceram há tanto tempo e a gente fica pesado, a gente fica rancoroso, a gente fica amargo com esses sentimentos e a gente não quer se desvencilhar deles, a gente fica agarrado a ele. Então, o perdão, esse trabalho do perdão, é um benefício para nós mesmos, porque nos alivia, porque nos liberta. E não conseguiremos caminhar com essa carga tão pesada. É, lembramos também, quando Jesus iam sair os discípulos de dois a dois a pregar o evangelho. E Jesus dá várias recomendações para eles. E uma dessas recomendações, ele fala assim: se fores até alguma casa e lá não quiserem te receber, nem quiserem te ouvir, sacuda o pó dos vossos pés e caminhe, continue. Ele fala para a gente o seguinte: quando munidos de boa vontade, quando a gente chega para alguém querendo fazer o bem, ajudar, auxiliar de alguma forma, e essa pessoa não quer nos receber, não quer nos ouvir, ou não entende o que a gente quer dizer, que a gente sacuda o pó dos nossos pés, ou seja, não leve mágoas com a gente, nem ressentimentos, porque o outro, naquele momento, não compreendeu a nossa intenção e sigamos adiante. Ou seja, que a gente não carregue essas energias negativas, ficando com ressentimentos ou mágoa daquele que não entendeu a nossa intenção. Então, a gente vai observando que esse sentimento do perdão traz para a gente essa, que a gente falou, essa libertação, essa leveza da gente continuar a nossa caminhada. E perdão não é perdão dos lábios, que a gente fala assim, eu perdoo e a gente fala assim, ah, mas fica longe de mim. Às vezes, a gente até vê que acontece alguma coisa com o outro de mal, a gente até sente aquela satisfação com isso. Isso não é perdão. Trabalhar o perdão exige uma coisa muito mais profunda. E é o tempo que vai a gente ajudar a gente a perceber os benefícios do perdão na nossa vida. Não conseguimos perdoar de uma hora para outra, não conseguimos perdoar semana que vem, mês que vem. Nós temos que trabalhar esse sentimento dentro de nós. E, como a gente, nós já falamos, o orgulho e o egoísmo atrapalham muito ainda a gente na questão de trabalhar esses sentimentos. Então, o que a gente pode fazer para ajudar a gente a conseguir trabalhar esse sentimento em relação ao outro? Então, num primeiro momento, a gente entender que se o outro falha, se o outro erra, nós também erramos, muitas vezes. E que se queremos e precisamos da misericórdia divina, do perdão, nós também temos que exercitar isso com o outro. Entender que o outro, muitas vezes, se errou por ignorância, como nós, se no momento já temos entendimento, no momento anterior nós já fomos assim. Já cometemos esses erros ou por falta de informação, por falta de conhecimento. E se o outro faz por mal, se compraz no mal, que a gente não tem conta de inimigo, mas que a gente tem conta de um doente que necessita de ajuda. Quando a gente pensa dessa forma, fica mais fácil a gente olhar o outro com mais compaixão. E se nós imaginarmos que nós estamos no patamar, que nós temos na frente muitos dos nossos irmãos encarnados e desencarnados, evoluídos do que nós, e que têm tolerância e paciência conosco, que nós também tenhamos paciência com aqueles que ainda não têm a compreensão que nós já adquirimos. Porque aqueles que estão na frente de nós, né, eles entendem as nossas limitações e não nos criticam. Eles nos auxiliam e querem nos ajudar. Então a gente vai percebendo que a nossa atitude, a nossa maneira do dia a dia vai se modificando quando a gente vê dessa forma. Quando a gente vê diferente, né? Essa questão do perdão. E no Evangelho também, a gente lembra da história da trave, né, e o argueiro, que é a gente enxerga o defeito do outro, mas a gente não enxerga o nosso. E se a gente observar, é muito interessante isso. Façam no dia a dia uma experiência. Aquilo que incomoda a gente no outro, aquilo que é difícil da gente lidar com aquilo, é porque reflete em nós. A gente está vendo no outro aquilo que está dentro da gente, está refletindo no outro. Então, se a gente começar a pensar dessa forma, a gente vai vendo que fica um pouco mais tranquilo a gente trabalhar o perdão com o outro, daquele que está junto de nós. E é o Espírito Emmanuel, no livro, ele traz para a gente no livro Palavras de Vida Eterna, na lição 61, a lição se chama Perdão, Remédio Santo. E ele fala para a gente que se a gente tem no corpo físico uma dor, uma ansiedade, a gente sai em busca do auxílio material, de uma medicação, de alguma coisa que alivie aquela situação da gente. E ele vem lembrando que também nós, através da falta de perdão, dos pensamentos enfermiços que nós trazemos, que isso também precisa de um remédio. E esse remédio, a gente tem que atentar para isso, que é o perdão com aqueles que estão junto de nós. Então ele fala assim, que nas doenças vulgares, né, nós reclamamos despreocupação em favor da cura. É natural que nos achaques do espírito necessites de esquecimento para que se refaçam as forças. O perdão é, pois, remédio santo para a euforia da mente na luta cotidiana. Tanto quanto não deves conservar detritos e infecções no vaso orgânico, não mantenhas aversão e rancor na própria alma. Perdoa a quantos te aborreçam, perdoa a quantos te firam, perdoa agora, hoje e amanhã, incondicionalmente. Então, é a mensagem que ele traz para a gente. E no Evangelho, segundo o Espiritismo, no capítulo 10, nas instruções dos Espíritos, o apóstolo Paulo traz para a gente, falando sobre o perdão. E ele fala assim, perdoar aos inimigos é pedir perdão para si próprio. Olha só, eu vou repetir. Perdoar aos inimigos é pedir perdão para si próprio. Perdoar aos amigos é dar-lhes prova de amizade. E perdoar as ofensas é mostrar-se melhor do que era. Emmanuel, em outro livro que chama Aulas da Vida, ele fala assim pra gente, Perdoar em qualquer situação será sempre colaborar na vitória do amor, em apoio à própria libertação para a vida imperecível. Vocês observaram que o perdão, em todas as situações, é um benefício que a gente traz para a gente mesmo? É a gente que se liberta, é a gente que fica mais leve, é a gente que se aprimora, é a gente que aprende. Então, a gente vê quantos benefícios esse perdão traz para a gente nas nossas vidas. Então, ele mantém a nossa saúde, ele alivia o nosso coração, ele nos liberta, ele nos aprimora moralmente. E ele nos imuniza, protege das energias que nos desequilibram e nos adoecem. E perdoar, quando Jesus fala, reconcilia-te com o teu adversário enquanto está a caminho, ele fala da questão da nossa própria proteção. Porque nós já conhecemos e já sabemos que os nossos irmãos que desencarnam, que deixam o plano físico, continuam ainda com os mesmos sentimentos. Não é o fato de desencarnarem que eles se modificam ou se tornam anjos, como muitas vezes a gente já pensou. Então, que quando nós trabalhamos aqui, encarnados, essas dificuldades que nós temos com outros, a reconciliação, o perdão das ofensas, a tolerância, o amor ao outro, nós vamos observando que nós evitamos que esses inimigos, né, entre aspas, ao desencarnar, continuem a nutrir esses sentimentos por nós. E muitas vezes, já livres do corpo físico, têm a liberdade de estar junto de nós, nos influenciando, nos prejudicando. Então, quando a gente toma essa atitude de estar ali, trabalhando o perdão aqui e agora, aproveitando a oportunidade da misericórdia divina, nós estamos nos imunizando, nos protegendo, né, dessas situações que acontecem. E a gente lembra que Jesus vem nos falar, quando ele nos veio, ele nos trouxe a lei maior, a lei do amor. E amar a Deus sobre todas as coisas e amar ao próximo como a ti mesmo. E a gente sabe que a doutrina espírita vem com a máxima para todos nós, como o nosso irmão no primeiro horário falou, fora da caridade não há salvação. E o que é caridade? Caridade é o amor em ação. É o amor colocado na prática do nosso dia a dia. E é no Livro dos Espíritos que há uma pergunta que Allan Kardec pergunta aos Espíritos. Como entendia Jesus a caridade? E a resposta é: benevolência para com todos, indulgência para com as imperfeições alheias e perdão das ofensas. Quando nós estamos trabalhando o perdão nas nossas vidas, nós estamos trabalhando a caridade e, por conseguinte, a lei do amor que Jesus nos pede. Perdoar é um amor muito sublime. Por quê? Perdoar exige renúncia e exige humildade. Trabalhar humildade é ir contra justamente essas dificuldades que ainda trazemos do orgulho, que ainda queremos revidar, que ainda queremos dar o troco, que ainda, muitas vezes, né, pensamos em vingança. E o Evangelho nos fala que quando já cristãos, já entendendo o Evangelho, espíritas, que já estamos, já somos, que não cabe mais esse sentimento da vingança, que nós já entendemos e já compreendemos, já sabemos isso, precisamos de colocar na prática do nosso dia a dia, exercitando essa lei do amor, exercitando por conseguinte esse perdão que Jesus nos fala tanto. Então nós estamos nos resguardando, nos protegendo de situações no futuro que vão nos trazer a lei de causa e efeito, quando nós ainda não conseguimos perdoar. Então, nessa parábola que a gente falou do credor incompassivo, em que nós nos colocamos, sim, ainda no lugar dele, e que estamos aqui, nesta reencarnação, com essa oportunidade maravilhosa, que a gente possa aproveitar o conhecimento que a gente já dispõe, que Jesus nos traz, que a doutrina espírita vem nos esclarecer, que a gente possa, no nosso dia a dia, estar atento, como nos foi dito, acordarmos, é necessário acordarmos para as nossas necessidades espirituais, para aquilo que devemos fazer. E do tempo perdido, que já não tivemos conhecimento, que a gente comece agora. Sempre há tempo de recomeçar, sempre há oportunidade de estarmos aqui. Então, que a gente olhe aquele que nos ofende, que a gente possa trabalhar este perdão que a gente fala com esse nosso irmão. E como no livro Boa Nova, que a gente iniciou contando a história, quem tiver a oportunidade de ler com mais tranquilidade também, é o capítulo 10, que a gente observa os discípulos também com aquelas dificuldades de perdoar entre si mesmos, das dissensões que eles tiveram entre eles, e que Jesus fala claramente que perdoar é um trabalho sincero no bem, trabalhando ali constantemente, e que não precisa do outro se arrepender para que a gente possa perdoá-lo. Esse trabalho é da gente, não é do outro. E às vezes a gente fica falando, ah, o outro não se arrependeu, então eu não vou perdoá-lo, ele fez aquilo. Então a gente entender isso, que não é dele. A cada um segundo as suas obras. Eu preciso estar atento às minhas reações, ao que eu falo, o que eu respondo, como que eu ajo. E não ao outro. O outro cabe a ele, dependendo do entendimento dele, da reação dele, é dele. Eu preciso estar atento a mim. Né? Então, são todas essas informações que nos vêm ao nosso encontro para nos acordar, para nos alertar. Então, que a gente possa bem dizer aqueles que ainda nos ferem e que nos humilham, porque eles são instrumentos que a providência divina coloca para lapidar as nossas almas, fatores que são preciosos no nosso progresso espiritual. Não tem como eu me aferir, não tem como eu me analisar se eu já dou conta, se não acontecer comigo. Então eu falo, nossa, eu já sei toda a teoria, eu já consigo fazer tudo. Mas, na hora que chega a prova, eu às vezes até me calo, mas o meu pensamento às vezes emite energias assim, terríveis. Então a gente vai trabalhando passo a passo. Não é de uma hora para outra. O tempo está aí e está à nossa disposição para a gente conseguir isso. Então, aos pouquinhos, nos conscientizamos. As situações vêm para nos aferir. Tem momentos que a gente já deu conta, tem momentos que não. A gente ainda vê que a gente precisa de melhorar muito. E a gente vai crescendo, aprimorando moralmente, quando a gente vai, como é que se diz? O outro vem com energia e a gente já consegue muitas vezes fazer uma prece. Chega nervoso, briga com a gente e a gente vê a situação e a gente, poxa, consegue já fazer uma prece. Mas isso é um longo caminho que nós vamos percorrendo, trabalhando, para que a gente consiga, como é que se diz? Seguir essas orientações que Jesus nos traz de várias formas no seu Evangelho. Então, que a gente possa aproveitar, né, na noite de hoje, essas reflexões e colocar. A gente fala nas nossas vidas, no nosso dia a dia, em todos os momentos da nossa vida, trabalhar mais esse sentimento com todos aqueles que nos rodeiam, com todos os nossos irmãos. E que o Mestre da Vida, o Mestre Jesus, continue nos abençoando e sempre nos fortalecendo para que a gente consiga seguir os seus passos, porque é isso que a gente precisa, né? Muito obrigada e Jesus nos abençoe.
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2: Os fenômenos espíritas, longe de abandonarem os falsos cristos e os falsos profetas, como há algumas pessoas apraz dizer, golpe mortal desferem neles. Não peçais ao Espiritismo prodígios nem milagres, porquanto ele formalmente declara que os não opera. Do mesmo modo que a física, a química, a astronomia, a geologia revelaram as leis do mundo material, ele revela outras leis desconhecidas, as que regem as relações do mundo corpóreo com o mundo espiritual, leis que, tanto quanto aquelas outras da ciência, são as leis da natureza, facultando a explicação de certa ordem de fenômenos incompreendidos até o presente, ele destrói o que ainda restava do domínio do maravilhoso. Quem, portanto, se sentisse tentado a lhe explorar em proveito próprio os fenômenos, fazendo-se passar por Messias de Deus, não conseguiria abusar por muito tempo da credulidade alheia e seria logo desmascarado. Aliás, como já se tem dito, tais fenômenos por si sós nada provam. A missão se prova por efeitos morais, o que não é dado a qualquer um produzir. Esse é um dos resultados do desenvolvimento da ciência espírita. Pesquisando a causa de certos fenômenos, de sobre muitos mistérios levanta ela o véu. Só os que preferem a obscuridade à luz têm interesse em combatê-la. Mas a verdade é como o sol, dissipa os mais densos nevoeiros. O Espiritismo revela outra categoria bem mais perigosa de falsos cristos e de falsos profetas que se encontram não entre os homens, mas entre os desencarnados. A dos espíritos enganadores, hipócritas, orgulhosos e pseudo-sábios que passaram da terra para a erraticidade e tomam nomes venerados para, sob a máscara de que se cobrem, facilitarem a aceitação das mais singulares e absurdas ideias. Antes que se conhecessem as relações mediúnicas, eles atuavam de maneira menos tensiva, pela inspiração, pela mediunidade inconsciente, audiente ou falante. É considerável o número dos que, em diversas épocas, mas sobretudo nestes últimos tempos, se hão apresentado como alguns dos antigos profetas, como Cristo, como Maria, sua mãe, e até como Deus. São João adverte contra eles os homens, dizendo: meus bem-amados, não acrediteis em todo espírito, mas experimentai se os espíritos são de Deus, porquanto muitos falsos profetas se tem levantado no mundo. O Espiritismo nos faculta os meios de experimentá-los, apontando os caracteres pelos quais se reconhecem os bons espíritos, caracteres sempre morais, nunca materiais. É a maneira de se distinguirem dos maus os bons espíritos, que que principalmente podem aplicar-se estas palavras de Jesus. Pelo fruto é que se conhece a qualidade da árvore. Uma árvore boa não pode produzir maus frutos, e uma árvore má não os pode produzir bons. Julgam-se os espíritos pela qualidade de suas obras, como uma árvore pela qualidade dos seus frutos. O Evangelho segundo o Espiritismo, capítulo 21, item 7.
3: Tenha equilíbrio e alegria. Saiba ser reconhecido. Procure ser humilde. Não lance pedras a quem o beneficiou. Não se julgue diminuído quando o ajudarem. Saiba agradecer. Quebre seu orgulho e receba com gratidão o auxílio que lhe derem. E jamais esqueça o benefício nem o benfeitor. O pior dos defeitos é a ingratidão, que despreza e apedreja hoje quem nos beneficiou ontem.
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5: Luz Acima, pelo Espírito Irmão X. Psicografia de Francisco Cândido Xavier. Esta obra descreve, em estilo leve e agradável, a realidade do mundo espiritual, mostrando que a vida ali é de trabalho, não havendo grandes diferenças em relação à existência terrena, a não ser a forma de apresentação da matéria. Aponta os caminhos que o espírito encarnado deve percorrer para o seu progresso, mostrando que o conhecimento da verdade deve ser acompanhado de ação a serviço do bem, com devotamento e perseverança. Demonstra o intercâmbio entre os dois mundos em contos e crônicas que servem de segura orientação para as nossas vidas. Mostra que sempre poderemos contar com a intercessão dos bons espíritos, desde que estejamos animados de boa vontade no esforço de renovação e dispostos a renunciar a tudo o que prejudica a nossa escalada evolutiva.
2: O ponto de vista. A ideia clara e precisa que se faça da vida futura proporciona inabalável fé no porvir. Fé que acarreta enormes consequências sobre a moralização dos homens, porque muda completamente o ponto de vista sob o qual encaram eles a vida terrena. Para quem se coloca pelo pensamento na vida espiritual, que é indefinida, a vida corpórea se torna simples passagem, breve estada num país ingrato. As vicissitudes e tribulações dessa vida não passam de incidentes que ele suporta com paciência, por sabê-las de curta duração, devendo seguir-se-lhes um estado mais ditoso. A morte nada mais restará de aterrador. Deixa de ser a porta que se abre para o nada, e torna-se a que dá para a libertação, pela qual entra o exilado numa mansão de bem-aventurança e de paz. Sabendo temporária e não definitiva a sua estada no lugar onde se encontra, menos atenção presta às preocupações da vida, resultando-lhe daí uma calma de espírito que tira aquela muito do seu amargor. Pelo simples fato de duvidar da vida futura, o homem dirige todos os seus pensamentos para a vida terrestre. Sem nenhuma certeza quanto ao porvir, dá tudo ao presente. Nenhum bem divisando mais precioso do que os da terra, torna-se qual a criança que nada mais vê além de seus brinquedos. E não há o que não faça para conseguir os únicos bens que se lhe afiguram reais. A perda do menor deles lhe ocasiona causticante pesar, um engano, uma decepção, uma ambição insatisfeita, uma injustiça de que seja vítima. O orgulho ou a vaidade feridos são outros tantos tormentos que lhe transformam a existência numa perene angústia, infligindo-se ele desse modo a si próprio verdadeira tortura de todos os instantes. Colocando o ponto de vista de onde considera a vida corpórea, no lugar mesmo em que ele aí se encontra, vastas proporções assume tudo o que o rodeia. O mal que o atinja, como o bem que toque aos outros, grande importância adquire aos seus olhos. Aquele que se acha no interior de uma cidade, tudo lhe parece grande. Assim os homens que ocupem as altas posições, como os monumentos. Suba ele, porém, a uma montanha, e logo bem pequenos lhe parecerão homens e coisas. É o que sucede ao que encara a vida terrestre do ponto de vista da vida futura. A humanidade, tanto quanto as estrelas do firmamento, perde-se na imensidade. Percebe então que grandes e pequenos estão confundidos, como formigas sobre um montículo de terra, que proletários e potentados são da mesma estatura. E lamenta que essas criaturas efêmeras a tantas canseiras se entreguem para conquistar um lugar que tão pouco as elevará e que por tão pouco tempo conservarão. Daí se segue que a importância dada aos bens terrenos está sempre razão inversa da fé na vida futura. O Evangelho segundo o Espiritismo, capítulo 2, item 5.

Conduta Espírita, pelo Espírito André Luiz. Capítulo 42. A conduta perante a instrução. Em todas as circunstâncias, lembrar-se de que o Espiritismo expressa, antes de tudo, obra de educação, integrando a alma humana nos padrões do Divino Mestre. Cultura atendida, progresso mais fácil. Solidarizar-se com os empreendimentos que visem a alfabetização de crianças, jovens e adultos. O alfabeto é o primeiro degrau de ascensão à cultura. Pugnar pela laicidade absoluta do ensino mantido oficialmente, esclarecendo os estudantes, sejam crianças ou jovens, sempre que necessário, quanto à conveniência de se absterem cordialmente, quando possível, das aulas e solenidades de ensino religioso nos institutos de instrução que veiculem noções religiosas contrárias à doutrina do Espiritismo. O lar e o templo são as escolas da fé. Aperfeiçoar os métodos de ministração do ensino doutrinário à mente infantil, buscando nesse particular os recursos didáticos suscetíveis de reafirmarem a seriedade e o critério seguro de aproveitamento na elaboração de programas. Na Academia do Evangelho, todos somos alunos. Renovar as matérias tratadas nos programas de evangelização, segundo orientações atualizadas. O Espiritismo progride sempre. Dedicar atenção constante à melhoria dos processos pedagógicos, no sentido de oferecer aos pequeninos viajores, recém-chegados da espiritualidade, a rememoração necessária daquilo que aprenderam e dos compromissos que assumiram antes do processo reencarnatório. Quem aprende pode ensinar, e quem ensina aperfeiçoa o aprendizado. Dispor o problema da educação com Jesus acima dos interesses de sociedades e núcleos, unificando, sempre que possível, os trabalhos esparsos, imprimindo maior relevo às obras de evangelização no preparo essencial do futuro. A educação da alma é a alma da educação. Portanto, ide e ensinai. Jesus, Mateus capítulo 28, versículo 19. 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

0: Charles Baudelaire permaneceu encarnado na França de 1821 a 1867. Foi poeta precursor do simbolismo e posteriormente reconhecido como fundador da tradição moderna em poesia, sendo um dos marcos o lançamento do livro As Flores do Mal, com 100 poemas, pelo qual foi acusado de ultrajar a moral pública. Aproximadamente um século depois, o então espírito Charles Baudelaire ditou ao médium Rafael Américo Ranieri a obra Flores do Bem, que foi publicada pela editora Lac em 1952, contendo uma nova coletânea de poemas, desta vez de grande beleza espiritual. 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
1: Eletra. Mais de uma vez eu depus o meu óbulo aos teus pés, Eletra. Adorei-te como quem adora o sentimento escravo das paixões. Mais de uma vez estive diante do teu altar genuflexo. Nesse tempo, eu possuía um corpo de atleta e os meus cabelos eram curtos e negros. Corria nos campos da Grécia e era admirado como um deus. Mas era a ti que eu dedicava o meu amor. Esqueci a piedade humana, esqueci o amor ao próximo, esqueci que possuía uma alma para os outros homens. Adorei-te. A velhice, porém, encaneceu meus dias, e eu morri entre as luzes de um mundo que não morrerá nunca. Vieram os fâmulos trazer-me as flores do louro que muitas vezes conquistara nas corridas olímpicas. Repousei no templo dos heróis. Minha alma, porém, liberta da matéria, gemeu desvairada pelos abismos da dúvida como uma hiena, e somente 5 séculos após, despertei do meu sonho desumano. As lanternas. As lanternas da China pendiam da casa pobre do chinês. As lanternas da China tinham as cores do arco-íris e as rutilâncias do sol. O velho chinês fumava o seu cachimbo e cismava nos ensinamentos dos velhos mestres. Confúcio povoava sua mente e Lao Tse bailava nos seus olhos. As crianças maltrapilhas passavam diante da sua porta e o velho chinês meditava na orgia de luz do seu espírito intelectualizado. As lanternas da China foram sacudidas pelo vento. As crianças maltrapilhas foram devastadas pela fome. O velho chinês continuava a meditar nos ensinamentos dos mestres. A Árvore da Vida. A Árvore da Vida pendia os seus ramos sobre a caudal que passava rumorejante. Do seio das águas, um soturno clamor se elevava. A Árvore da Vida estava plantada no coração do homem e a caudal eram os seus sentimentos. Muito tempo passou antes que o homem soubesse que a Árvore da Vida está no centro do paraíso. Muito tempo passou antes que o homem soubesse que o paraíso está no centro da Árvore da Vida. Depois, a Árvore da Vida ficou abandonada. ninguém se lembrou dela. Muitos zombaram dela. Milhares quebraram os seus ramos e sujaram de lama a caudal cristalina. Os mundos, porém, giravam sem cessar. E o mensageiro pediu ao pai para despertar a árvore da vida. E a própria vida floresceu na terra entre os que sofrem, entre os que gemem, entre os que se lamentam. E tu também tocaste no meu peito, Senhor, e a árvore da vida invadiu todo o meu coração. Almenara. As esposas de Almenara repousavam após a sesta. As esposas de Almenara eram 700 e cobriam toda a extensão do seu palácio. Algumas eram belas, outras eram horríveis. Mas Almenara tinha prazer em possuir mulheres. Agora que a vida mudou e que Almenara está do lado de cá, eu o vejo sempre entre gritos medonhos de dor. As esposas de Almenara continuam a encher a extensão de seu palácio e a povoar a extensão da sua mente. As estrelas do firmamento. As estrelas, meus amigos, as estrelas são o símbolo das belezas dos céus. O Criador espalha as estrelas como o semeador as sementes. Assim, todos nós devemos espalhar no firmamento de nossa alma as estrelas dos céus. Mais um dia se foi. Mais um dia desapareceu. Mais um dia se perdeu na noite dos tempos. Ninguém se lembrou de semear. Essência e mirra. As santas mulheres cobriram de essências raras os pés do Mestre. As santas mulheres cobriram de amor as mãos do Mestre e de perfumes os seus cabelos sedosos. Em troca, Jesus cobriu de paz e de esperanças o coração das mulheres infelizes do mundo inteiro. A alma morta. A alma estava morta, e de sua mente estagnada, nenhuma centelha sequer de luz se irradiava. Caída nos abismos, repousava inerte. A alma estava morta. Eu passei por ali e perguntei ao Mestre: Senhor, nos céus também se encontra a morte? Sim, meu filho, a morte é a forma transitória de inconsciência, assim como a vida da borboleta no casulo é uma prefiguração de suas futuras asas douradas. Mas, Senhor, por que está morta se é uma fonte de vida? A vida, meu filho, é o ouro que se arranca das pedras poeirentas no deslizar dos tempos. A palavra do Mestre desperta as almas, mas cada um vive por si mesmo. No planeta Terra. Muitos estão no planeta Terra sem ter a esperança de um dia penetrar no palácio majestoso do Rei da Vida. Muitos estão no planeta Terra como vagabundos e como sonâmbulos. Nem todos sabem que a beleza e a grandiosidade do Rei da Vida também estão no planeta Terra. Ovelhas desgarradas. Quando uma ovelha se perde do rebanho, o pastor ansioso abandona a sua trompa. Perde a harmonia dos seus passeios sobre os montes e o seu olhar vago percorre os campos em busca da companheira insensata que se atira no desconhecido nas garras dos lobos famintos. Quando uma ovelha se perde do rebanho, o pastor não tem mais sono e as estrelas tornam-se menos belas. É mais preciosa a vida da ovelha que se perde do que todo o rebanho que acompanha submisso o seu passo. Ao pastor deve-se sempre a responsabilidade das ovelhas perdidas. O fundo do mar. O fundo do mar causava medo ao escafandrista. Peixes medonhos passavam a seu lado. Monstros marinhos seguiam com aspecto terrível. Plantas vivas flutuavam nas correntes submersas e moluscos se agarravam nas rochas. O escafandrista, porém, horas após tamanho martírio, saía risonho e feliz, trazendo nas mãos trêmulas centenas de pérolas e os tesouros inestimáveis que repousam no escuro das ondas. A face da terra, meu amigo, também é o fundo do mar. O moinho de vento. As pás do moinho de vento giravam lentamente no silêncio da tarde. As pás do moinho de vento balançavam brandas e a viração enchia o espaço do sussurro maravilhoso de suas fanfarras. Nada impedia que o moinho continuasse a trabalhar. Cessado o vento, todavia, ele quedava silencioso. Não devemos ser como os moinhos de vento que esperam a viração. Não devemos ser como as suas pás inertes e mudas. Eis o mistério da vida, mover-se com a energia do seu próprio coração. Olhos rasos d'água. A manhã estava clara e cheia de sol. As flores balouçavam ternamente sopradas pelos lábios mágicos do vento. A manhã radiosa brincava na campina verde, dourava as nuvens e saltitava no regaço das mulheres. Ela também estava radiosa, noiva cujo véu caía sobre os cabelos esparsos. Olhou-me perturbada, contemplou-me sorridente. Os seus longos olhos de virgem estavam rasos d'água. Ao seu lado, um homem alto de barbas imensas me olhava também sorridente. Até que um dia uma criancinha loura nasceu em nossa casa como as flores nascem no jardim. Nunca mais vi o homem de barbas longas. Nunca mais eu vi o seu passo leve como uma pluma. Mas quando contemplo o filho que Deus me deu, os meus olhos ficam sempre rasos d'água. Pelo espírito Charles Baudelaire, psicografia de Rafael Américo Ranieri, da obra Flores do Bem. O Jarro. Sobre a mesa, um jarro de porcelana repousava. Solitário vaso de finas incrustações. O artista, com suas mãos suaves, modelara as suas silhuetas num trabalho paciente de chinês. As noites passaram sobre os seus ombros e ele, cheio de amor, arquitetara e lavrara todas as suas partes. Agora o jarro estava sobre a mesa. Ninguém o apreciava mais. Vendido muitas vezes, correra mundo. da China à Coreia, e da Coreia às Ilhas Perdidas do Pacífico, do Pacífico ao Egito, e do Egito à Transjordânia. Com os hindus, tirara a água do Ganges e servira de vasilha para os felás das margens do Nilo. Agora repousava sobre a mesa. Uma flor emurchecida pendia dele. Enfeitava a casa triste de uma prostituta. Nunca se queixou, nunca se revoltou, nunca se rebelou contra aquele chinês paciente que num labor infinito modelara as suas faces com tanto carinho e amor. E por que os homens se revoltam tanto contra ti, ó Deus? Aves e sombras. As aves do templo de Karnak piavam tristemente no resto das ruínas soterradas. Apenas as sombras dos viandantes que morreram deslizavam silenciosas. As colunas caídas lembravam o esplendor grandioso e faiscante de uma era. Pedaços de monumentos que fizeram parte de uma civilização. O templo de Karnak ali estava entre o céu e a terra, morto para a vida, morto para a glória. No entanto, as sombras, mesmo impuras, dos teus habitantes persistiam vivas no meio dos destroços. Quando é que aprenderemos que uma alma é mais que um monumento? Judas. Os séculos passaram sobre a figura do discípulo, pesados, arrastados, medonhos. O mestre crescia no esplendor dos séculos. Ria-se o mundo do infeliz, zombava de suas dores, o sarcasmo atingia sua face em todos os recantos do universo. Judas, no entanto, curvou a cabeça submissa e ouviu humildemente a insânia dos milênios. Um dia, o mestre risonho lhe disse: Judas, tu me crucificaste um dia. O mundo te crucificou 2 milênios. Eu te perdoei na mesma hora. O mundo não te perdoará nunca. Eu te amei sempre. O mundo jamais te amará. O que deves fazer? Perdoá-lo eternamente. Amá-lo sempre. O mestre sorriu satisfeito. Judas reencarnou mais uma vez. Lamentos. A filha de um poderoso monarca oriental lamentava-se no seu leito, onde rescendiam os perfumes caríssimos vindos das mais longínquas regiões do mundo. A filha de um poderoso monarca oriental dizia languidamente aos seus criados: a alegria que meu pai me dá é inútil. Os sonhos que me proporciona não passam de sonhos. O luxo que me prodigaliza são ilusões. As riquezas que me envolvem são grades douradas. Eu queria viver, eu queria liberdade. Não passo de uma mísera mulher enclausurada neste palácio. Vós sois mais felizes do que eu, porque podeis ir aonde desejais. Eu, princesa,

0: Amante dos deuses. Os deuses eram como nós, espíritos, que bailavam nas luzes do eterno. Os deuses eram como nós, imperfeições, que se tornaram no cristal lapidado de pureza sem par. Nos tempos recuados de minhas encarnações, eu era amante dos deuses. Atirava-lhes o incenso e o perfume. Curvava a cabeça diante do seu poder, certo de que nunca atingiria a sua pureza. O Eterno falou-me, no entanto, do fundo do universo. Por que te curvas para o chão? Não é caindo de bruços que se chega aos deuses. É levantando a cabeça carregada de luz que se voa para o firmamento. Olhei para os céus e vi que muitos companheiros de jornadas terrestres já eram deuses. Levantei-me resoluto e comecei a pensar.
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embora sozinho, continue a caminhada. Se todos o abandonarem, prossiga sua jornada. Se as trevas crescerem em seu redor, mais uma razão para que você mantenha acesa a pequenina chama de sua fé. Não deixe que sua luz se apague, para que você mesmo não fique em trevas.

0: Ilumine com sua luz as trevas que o circundam.
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2: O Livro dos Médiuns. Autor Allan Kardec. É uma das cinco obras que constituem a codificação da doutrina espírita, o segundo livro lançado em 1861. Seu conteúdo congrega o ensino especial dos espíritos sobre a teoria de todos os gêneros de manifestações, os meios de comunicação com o mundo invisível, o desenvolvimento da mediunidade, as dificuldades e os tropeços que se podem encontrar na prática do Espiritismo. Apresenta, na parte final, precioso vocabulário básico espírita, de leitura e consulta indispensável. É uma preciosa fonte de conhecimento para qualquer pessoa indagadora e atenta ao fenômeno mediúnico, que se manifesta em toda parte, dentro ou fora das atividades espíritas. O Livro dos Médiuns trata da parte prática e experimental do Espiritismo, sendo o manual mais seguro para todos os que se interessam pelas atividades de comunicação com o mundo espiritual.
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3: Brasil, coração do mundo, pátria do Evangelho. Pelo Espírito Humberto de Campos. Psicografia de Francisco Cândido Xavier. Esse livro é a revelação da missão coletiva de um país, como define o Espírito Emmanuel. Foi editado a Chico Xavier em 1938 pelo Espírito Humberto de Campos, que em obras posteriores passou a utilizar o pseudônimo Irmão X. A obra analisa fatos da história do Brasil e o acompanhamento feito por Jesus do processo evolutivo do país. A partir de dados colhidos no plano espiritual, tece comentários sobre a escravidão, os movimentos nativistas, a independência, a Guerra do Paraguai, o Espiritismo e o movimento espírita no Brasil. Humberto de Campos fala da missão da pátria brasileira como coração espiritual da Terra, evidenciada pela espontânea e enorme acolhida que a doutrina espírita teve em nosso país. É mais um convite à prática do Evangelho de Jesus para irradiar a paz e a fraternidade.
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7: Saturada de entusiasmo e alegria, não dessa euforia passageira que ocasionalmente nos acontece no mundo, mas de um estado permanente que envolve de beleza todas as coisas que vemos e tocamos. Com esse estado de espírito, apresentei-me ao departamento da escola que fora destinada. Entrei sozinha, atravessei o pátio e caminhei para o setor onde iria conhecer as orientações do curso que iniciaria. O pouco que sabia desse curso deixara-me ansiosa por fazê-lo. Adentrei a sala onde iríamos ter a primeira reunião do grupo. Passando pela porta da sala de aula, vi que muitos já haviam chegado e fui cumprimentada por todos. Cumprimentos acompanhados de um sorriso franco e de lealdade, que eu tanto apreciava no relacionamento com os meus colegas quando estava encarnada. A sala era grande e agradável. As carteiras ou mesinhas eram confortáveis e em cada uma havia uma placa com o nome do candidato. Procurei a minha e sentei-me aguardando. Logo, todos os alunos chegaram. Não conhecia ninguém, mas todos eram simpáticos. Sentia-me entre amigos, não superficialmente, mas entre aquelas pessoas em quem podemos confiar nossas questões mais íntimas. Como é comum em todos os lugares em que a expectativa impera, grupinhos se formaram em sadia conversação.
8: Atenção, por favor.
7: Os três orientadores entraram na sala. Sentamo-nos e ficamos em silêncio.
9: Sou Raimundo.
8: Eu sou Isaura.
10: E eu sou Frederico.
7: Os três instrutores apresentaram-se e ficaram em pé, em frente do grupo. O instrutor Raimundo nos explicou que iríamos fazer a chamada dos presentes para que todos se conhecessem. E se quiséssemos, poderíamos falar alguma coisa a nosso respeito. Que essa atitude abreviaria o conhecimento uns dos outros, tornando-nos uma família. Sentia-me cheia de vida e emoção. Voltara a fazer o que tanto gostava. Estudar e conhecer outras atividades nessa nova maneira de viver. No lar terreno, havia escutado de meus pais muitas explicações sobre a mudança de interesses e necessidades fora do corpo físico. Mas minha expectativa era maior agora do que naquela época. O grupo era de 30 pessoas, 17 homens e 13 mulheres. Começou a chamada, chegou a minha vez. Sou Patrícia. Desencarnei aos 19 anos por aneurisma cerebral. Estou há 6 meses na colônia. Amo tudo aqui e anseio por aprender. No grupo, era que tinha desencarnado mais recentemente e a mais nova em idade. O outro aluno, que estava há menos tempo desencarnado, estava há 3 anos nessa situação. A maioria estava há bastante tempo no plano espiritual e possuía muitos anos de trabalho. Dona Isaura, senhora portadora de vastos conhecimentos sobre o mundo em que agora estávamos vivendo, e que há muito tempo trabalha orientando nesse curso, deu-nos, com um olhar meigo e aspecto agradável, algumas explicações.
8: Este curso é feito de 3 formas. Os jovens e as crianças maiores têm-no como parte do estudo do educandário. Os adultos podem fazê-lo de 2 modos. Os que não têm conhecimentos fazem-no em período maior, 3 anos. Os que têm conhecimentos fazem-no em 9 meses, como é o caso de vocês aqui presentes.
7: Frederico e Dona Isaura sentaram-se. Frederico era meu amigo e seria nosso instrutor. Fiquei alegre em vê-lo e tê-lo por perto. Raimundo iria responder a algumas perguntas e, sorrindo, falou um pouco de si.
9: Estou há 60 anos no plano espiritual. 15 anos administrando cursos. Em cada curso que dou, aprendo mais um pouquinho. Bom, agora estou à disposição para as perguntas desta turma tão agradável.
7: Marcela foi a primeira a perguntar.
11: Só conheceremos o plano espiritual através de cursos?
9: Não, certamente que não. Muitos o conhecem pelo trabalho. Mas os cursos nos dão conhecimentos mais amplos e completos.
7: Após uma pausa, nosso mestre continuou de maneira terna.
9: Vocês vão gostar. Primeiramente, terão aulas teóricas sobre um determinado assunto. Depois, terão aulas práticas, nas quais, em excursões, verão o que estudaram em sala de aula. Nessas excursões, não serão só espectadores, mas também atuarão. Trabalharemos onde quer que estejamos. Também visitaremos ambientes projetados e sustentados por espíritos ignorantes e conheceremos ilhas de socorro mantidas por espíritos trabalhadores no bem. Retornaremos aqui para debates e apreciação, nos quais todos darão opiniões e sugestões que serão estudadas e que poderão vir a ser utilizadas. As opiniões de todos serão importantes.
7: Como ninguém perguntou mais nada, Dona Isaura deu as explicações.
8: Nas aulas, poderão vir vestidos como quiserem, mas, nas excursões, usaremos uniformes. A veste é importante. Para nós, é como uma apresentação. Encontrarão os uniformes nos alojamentos. Agora, vamos conhecer o alojamento, os quartos destinados a vocês, onde estarão hospedados enquanto estiverem estudando aqui. Durante o curso, entre um assunto e outro, terão poucas horas livres. Serão 9 meses sem folgas. Dentro de 2 horas iniciaremos o curso. E o primeiro assunto serão as colônias. Aproveitem essas 2 horas para se conhecerem melhor.
12: Grupinhos se formaram e os 3 instrutores saíram. Eles também ficariam alojados em quartos iguais aos nossos e junto com os estudantes.
13: Oi, sou Nair. Não conheço ninguém aqui.
12: Disse, dirigindo-se a mim, uma senhora de agradável aspecto.
13: Vim de outra colônia para este curso.
12: Prazer em conhecê-la, Nair. Que tal irmos ver o alojamento juntas? Sorri incentivando-a. Também não conhecia ninguém, mas iria conhecer e sentia que gostaria de todos. Nair viera de uma colônia pequena. Queria, como todos, aprender. Saímos da sala e logo depois estavam os quartos. Eram 30, seguidos. Na porta, havia uma plaqueta com o nome de cada participante. Entrei no meu para deixar meus poucos pertences. Emocionei-me. O quarto era lindo. Ali ficaria muitas horas nos 9 meses seguintes. Gosto muito de ter um local para orar, meditar, ficar sozinha pensando, para que os conhecimentos adquiridos proporcionem ambiente para minha compreensão espiritual, o que me é fundamental. O quarto era ideal, pintado de amarelo claro, com cortinas de renda na janela, que dava vista para um jardim todo florido. Estava mobiliado com armário, cama, sofá e uma escrivaninha. Enfeitavam-no lindos abajures e um quadro maravilhoso. Uma paisagem com montanha e lago. O banheiro era pequeno, tudo lindo e confortável. Coloquei na escrivaninha as fotos da minha família que trouxera, juntamente com os objetos que uso para escrever e estudar. Olhei demoradamente para as fotos. Amo meus familiares e tê-los à vista é muito agradável. Parecia que todos eles me saudavam com carinho e incentivo. Meu pai parecia dizer:
14: Orgulho-me de você, filha. Conhecer, aprender, é ter sempre novas oportunidades.
12: Minha família é minha alegria. Juntos participamos da harmonia com o Criador. Guardei as poucas roupas no armário. O uniforme estava dependurado. Eram calças compridas, azul claras, uma camisa azul estampadinha, tendo no bolso meu nome bordado. A camisa dos homens era azul, da cor da calça. Os calçados eram tênis ou sapatos azuis. Confortável e prático. Gostei muito. Depois que olhei tudo, saí alegre para o pátio. A turma conversava animada. Estávamos todos juntos. Entrosei-me. Gostei deles. Ao faltar 15 minutos para começar o curso, todos entramos em nossos quartos para ficarmos um pouco a sós. É difícil descrever o que senti, pois sempre amei estudar. Sempre ansiei por aprender. Ali estava para meu primeiro aprendizado em curso intensivo. Sabia muito por livros espíritas como era o plano espiritual, mas agora estava desencarnada e veria por mim mesma. Orei e agradeci. Só tinha que agradecer pela oportunidade. Ao ouvir uma suave campainha, fui para a sala de aula. Raimundo foi quem nos recepcionou.
9: Meus amigos, vamos fazer uma oração pedindo ao Mestre Jesus que seja nosso maior orientador neste curso em que vamos tomar conhecimento do plano espiritual. Que nosso irmão maior esteja sempre conosco e que possamos aprender, ajudar por toda a sua duração. Pai nosso que estais nos céus, santificado seja o vosso nome. Venha a nós o vosso reino, seja feita a vossa vontade, assim na terra como no céu.
12: Com um sorriso agradável, deu sua primeira aula.

0: as colônias.
1: O instrutor Raimundo iniciou sua explanação colocando-nos a par da existência por toda a Terra de colônias espirituais.
2: São inúmeras pelo Brasil. Colônias são cidades do plano espiritual que abrigam temporariamente os desencarnados, espíritos que estão no rol das reencarnações. São encantadoras. Em todos os locais em que há as cidades materiais, há um espaço espiritual, e nele ficam os postos de socorro e as colônias. Pequenas localidades de encarnados, como vilas e cidadezinhas, também têm seu espaço espiritual, só que às vezes não têm colônias e seus habitantes, ao desencarnar e se tiverem condições, vão para as colônias vizinhas. As colônias podem ser pequenas, médias, grandes e de estudos. As colônias de estudo são somente uma escola ou universidade. Nelas, há alojamentos para os professores e para os alunos, salas de aula, bibliotecas e imensas salas de vídeo. São locais que estudiosos sonham em conhecer e morar. As outras colônias têm as bases iguais. São fechadas, há portões, sistemas de defesa, grandes hospitais, escolas, jardins, praças, locais para reuniões e palestras e a governadoria. Não são iguais e nem poderiam ser. São todas belas, oferecendo muitos atrativos.
1: Vimos filmes sobre colônias, primeiramente as muitas do Brasil, depois as principais do exterior. A Índia e o Tibete têm colônias encantadoras, de uma arquitetura diferente, em que usam muito a cor dourado clara. São belíssimas. A aula teórica foi realmente interessante. Perguntou-se muito e os instrutores respondiam com prazer.
3: Quem fundou as colônias?
1: Quis saber Marcela.
2: Cada colônia tem seus fundadores. São grupos de espíritos construtores que vieram para o Brasil com os imigrantes. Assim como foram formadas as cidades na Terra, foram fundadas também as colônias. Há colônias no Oriente com milhares de anos. Vivemos em grupos, os mais adiantados ajudando os mais atrasados, sempre perto uns dos outros. Por isso, cada cidade na Terra tem seu núcleo espiritual correspondente.
4: Antes de o Brasil ser colonizado, não havia colônias?
1: Perguntou Luiz.
2: Não como estas. Havia, sim, núcleos espirituais nos quais os orientadores do Brasil já planejavam a colonização, protegiam e orientavam seus habitantes, os índios.
5: Um espírito pode entrar numa colônia tentando enganar?
1: Indagou Luísa.
2: Nunca soubemos de um acontecimento desse tipo. Ele entraria para fazer o quê? Ele próprio se sentiria mal por não estar no seu meio. Se quisesse espionar, o que veria não poderia copiar. Não conseguiria enganar, pois sua maneira de viver difere da nossa. Quase todas as colônias, as cidades espirituais, estão situadas a uma certa distância vibratória da órbita terrestre e, não comparando com as medidas físicas, ficam dentro da quarta dimensão vibratória a partir da nossa querida Terra.
6: Se uma cidade material fosse destruída, a colônia também acabaria naquele espaço?
1: Ivo perguntou, curioso.
2: Não acabaria. Se a cidade dos encarnados não fosse reconstruída, a colônia mudaria para outro local.
7: As colônias também crescem?
1: Glória indagou.
2: Sim. Dependendo de suas necessidades, são ampliadas.
8: Prevendo um acontecimento desastroso na cidade material, as colônias se preparam para receber os abrigados?
1: James indagou.
2: Certamente, como também os postos de socorro da região. Mas para não provocar pânico e preocupação entre seus habitantes, esse preparo é feito horas antes.
1: Começou a aula prática. Fomos primeiramente excursionar em nossa colônia que eu já conhecia. Em meu primeiro livro, Violetas na Janela, descrevi bem a colônia onde estou e, de modo geral, todas as colônias. Neste livro, para não ser repetitiva, descrevo-as superficialmente. Mas foi, como sempre, emocionante passear por lá. Uma festa para meus olhos e meu espírito. E agora, com o primeiro grupo de colegas de estudo, As maravilhas que conhecia pareciam se renovar aos meus olhos. Tal qual a mãe que não se cansa de olhar e admirar o seu rebento amado. O grupo alegre inteirava-se de tudo. Vimos as praças, os jardins e prédios. Conversamos agradavelmente com o responsável pela colônia, seu governador, que nos incentivou com palavras amáveis. Ao visitar o hospital, conversamos com os doentes, tentando passar-lhes a alegria que sentíamos. Ajudamos na limpeza e na alimentação dos pacientes. As colônias têm um perfeito intercâmbio umas com as outras e com os postos de socorro a elas subordinados. Frederico nos explicou.
0: Agora vão conhecer a Escola de Regeneração. São poucas as colônias que têm essas escolas. Destinam-se aos irmãos trevosos para se recuperarem. É preciso esclarecer que há uma grande diferença entre espíritos trevosos e espíritos necessitados. Em nossos centros espíritas, normalmente se socorrem espíritos necessitados ou ignorantes. Trevosos muito pouco vão à Terra, não se interessam pelos encarnados por achá-los ignorantes, inúteis. Certamente há algumas ressalvas. Esses irmãos dedicam-se quase sempre a reinar em seus domínios lá no umbral. Há poucos centros que se dedicam a doutrinar essa classe de espíritos, pois eles dão muito trabalho. Eles se realizam no mal e é no mal que querem viver. Desprezam qualquer atitude fraterna, cultivando o egoísmo. Dominam e são dominados. Não há liberdade. Nesses domínios, há os julgadores e os vingadores em nome de Deus. Esta escola foi fundada para receber esses irmãos. A escola de regeneração é muito bonita e fica dentro da colônia São Sebastião. É cercada e só é possível entrar e sair por um portão. Nela estão localizadas as salas de aula, os alojamentos, tanto para professores como para os alunos, uma biblioteca bem equipada, uma sala de vídeo pequena onde há televisão e filmes sobre diversos assuntos, há o refeitório, sala de palestras, sala de assistências, uma enfermaria e a diretoria. Nos fundos, um pomar e plantações de cereais, local ocupado para a terapia dos alunos. No centro, um lindo jardim com muitas flores e bancos. Os professores, além de serem bons, no sentido fraternal, têm profundos conhecimentos para lidar com os irmãos que lá são abrigados. O curso é intensivo, com aulas de moral cristã, alfabetização e educação. Os alunos usam uniformes e só saem da escola após terminado o curso. Nem as outras partes da colônia vão. Ao concluí-lo, escolhem uma ocupação ou reencarnam. É um lindo trabalho e tem dado excelentes resultados. Infelizmente, para esses irmãos há muito tempo no erro e nas trevas, é necessário um local apropriado para que recebam orientação de um modo especial.
1: Conversamos com alguns alunos que há algum tempo estavam na escola. Todos se mostravam contentes. Disseram amar a escola e os professores e que estavam aproveitando bem as aulas que recebiam. É um grande trabalho de regeneração. Fomos excursionar em outras colônias. Viajamos de Aeróbus. Visitamos uma colônia média em tamanho, a colônia do espaço espiritual da cidade de Ribeirão Preto. É linda, muito florida e sua biblioteca é enorme. Foi maravilhoso visitar este local de pesquisa que é a sua biblioteca. Encantei-me com seus livros antigos e com os vídeos da formação da Terra. Possui 3 hospitais grandes e muitas praças. A parte infantil, o lar da criança, é muito ampla e bonita. Na aula teórica, havíamos pedido para visitar a colônia Nosso Lar.
4: Meu sonho,
1: disse Luiz entusiasmado.
4: É, desde encarnado, conhecer a colônia Nosso Lar. E, se possível, ver André Luiz.
1: Chegou o tão esperado dia. Fomos visitar a colônia Nosso Lar, no espaço espiritual da cidade do Rio de Janeiro. Acho que quase todos os espíritas sonham em conhecer essa colônia. A primeira a ser descrita pela psicografia aos encarnados. Fomos muito bem recebidos. Ficamos hospedados por 2 dias em uma de suas escolas. Conhecemos todos os seus mais importantes parques e bosques. Realmente, Nosso Lar é magnífica. Emocionei-me ao ver tantas belezas. No segundo dia, à tarde, tivemos a grata alegria de conhecer o escritor André Luiz. Reunimo-nos em um dos seus salões para palestras. Há vários nessa colônia. O salão é redondo, o palco tem a forma de meia-lua. As poltronas também são arredondadas.
5: O salão todo tem várias tonalidades de amarelo. Muito bonito e diferente. O auditório lotou. Vários grupos em excursão estavam ali com a mesma finalidade. Disseram-nos que André Luiz, sempre que possível, atende a pedidos como este, de excursões de alunos que querem conhecê-lo. Luiz não conseguiu parar de sorrir.
4: Que ventura! Realizo o meu sonho. Sou fã desse escritor desde encarnado.
5: André Luiz apresentou-se com simplicidade e naturalidade. É como certas pessoas que olhamos e achamos super agradáveis. Cumprimentou-nos sorrindo.
6: Pensei que fosse diferente,
5: exclamou Ivo.
6: É tão simples que nem parece ser tão conhecido por todas as colônias do Brasil e por todos os espíritas.
5: Dona Isaura olhou para Ivo pedindo silêncio. André Luiz falou com voz forte e tranquila que era somente um simples estudante em fase mais adiantada e que somente ficou conhecido por ter tido a oportunidade de ditar os livros que foram psicografados descrevendo o plano espiritual. Que para ele, o mais importante era que todos os que ali estavam querendo estudar aprendessem a ser úteis com sabedoria. Em seguida, fez uma linda oração. Durou a reunião 20 minutos. Admiradora da dupla André Luiz e Chico Xavier, foi um prêmio escutá-lo e vê-lo. Passamos por uma das colônias da cidade de São Paulo. Ao todo, são três grandes. Encantamo-nos com seu tamanho e como tudo é bem dividido. Passamos também por Brasília, colônia nova, bem distribuída, moderna e maravilhosa. E uma das mais belas colônias do Brasil. Suas praças e jardins são fabulosos e há muitas flores do plano superior perfumando o ar, encantando a todos. No roteiro de nossas visitas constavam duas colônias de estudo. Agora era a minha vez de ficar radiante, pois essas colônias exercem sobre mim delicioso fascínio. São somente para estudos e oferecem meios espetaculares de passar conhecimentos aos seus alunos.
9: Ei, Patrícia!
5: Falou Nair.
9: Aposto que você logo que possível irá para uma colônia de estudos.
5: Sim, respondi sorrindo e sonhando. Se for possível, irei estudar em uma. As colônias são realmente maravilhosas. Por mais que procuremos descrevê-las, não conseguimos transmitir a beleza que vemos. Também, cada descrição é narrada por alguém que, por afinidade, fala do que mais gosta. Murilo, um colega amante da natureza, ama a botânica. Disse que se tivesse oportunidade, narraria as belezas e variedades das plantas e flores. Talvez eu tenha mais facilidade para descrever locais de estudo. Amo aprender. Voltamos entusiasmados à sala de aula, repletos de ânimo e disposição. As opiniões foram calorosas. Não houve sugestões. Mudar o quê? Tudo era perfeito. Foi sugerido que cada um comentasse o que viu e sentiu na excursão. Na oportunidade, falei encantada das salas de vídeo que já descrevi no livro Violetas na Janela, da Colônia de Estudos. Seus assuntos são completos. Vê-las e fazer uso dessas salas é sonho de qualquer aprendiz. As colônias de estudos têm nomes bonitos e sugestivos. Também falei entusiasmada da oportunidade que tive de conhecer uma sociedade perfeita, regida pelo amor e pela fraternidade.
10: Bem, todos gostaram. Isso é bom, porque nos próximos assuntos não verão somente maravilhas. E o trabalho fará parte das excursões seguintes.
5: Falou Dona Isaura carinhosamente.

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1: Emergência. Perfeitamente discerníveis as situações em que resvalamos, imprevidentemente, para o domínio da perturbação e da sombra. Enumeremos algumas delas nas quais renteamos claramente com o perigo da obsessão. Cabeça desocupada, mãos improdutivas, palavra irreverente, conversa inútil, queixa constante, opinião desrespeitosa, tempo indisciplinado, atitude insincera, observação pessimista, gesto impaciente, conduta agressiva, comportamento descaridoso, apego demasiado, decisão facciosa, comodismo exagerado, refeição intemperante. Sempre que nós, os lidadores encarnados e desencarnados, com serviço na renovação espiritual, nos reconhecermos em semelhantes fronteiras do processo obsessivo, proclamemos o estado de emergência no mundo íntimo e defendamo-nos contra o desequilíbrio, recorrendo à profilaxia da prece.
2: Procure descobrir o seu caminho na vida. Ninguém é responsável por nosso destino a não ser nós mesmos. Nós é que temos que descobrir a estrada e segui-la com os nossos próprios pés. Desperte para a vida, para a verdadeira vida. E se deseja a felicidade, lembre-se, você é o único responsável por seu destino. Supere as dificuldades, vença os obstáculos e construa sua vida.
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4: Olá, meus amigos da Rádio Espiritismo BH. Eu sou Valdir Pedrosa e apresento o programa Estudando o Evangelho segundo o Espiritismo. Estamos trabalhando o capítulo 28, Coletânea de Preces Espíritas. No programa anterior, falamos sobre as condições gerais da prece, suas características, as condições essenciais da oração, e também trouxemos as 5 categorias de preces que Allan Kardec coloca neste capítulo. Mencionamos os tipos de preces que compõem cada uma dessas categorias e terminamos o programa dando uma geral sobre a oração do Pai Nosso, a oração dominical. Já na edição de hoje do nosso programa, traremos o estudo de Allan Kardec sobre a oração do Senhor. Kardec divide a prece do Pai Nosso em 7 versos. O primeiro é: Pai Nosso que estás no céu, santificado seja o teu nome. O segundo verso é: venha o teu reino. O terceiro: faça-se a tua vontade, assim na terra como no céu. O quarto: dá-nos o pão de cada dia. O quinto: perdoa as nossas dívidas como perdoamos aos que nos devem. Ou: perdoa as nossas ofensas como perdoamos aos que nos ofenderam. O sexto verso: não nos deixeis entregues à tentação, mas livra-nos do mal. E o sétimo: assim seja. Dito isto, meus amigos, o nosso objetivo é trazermos a interpretação do codificador da doutrina espírita sobre cada um destes 7 versos em que Kardec dividiu a oração do Pai Nosso. Então vamos lá. O primeiro verso: Pai Nosso que estás no céu, santificado seja o teu nome. É como se disséssemos: cremos em ti, Senhor, porque tudo revela o teu poder e a tua bondade. Minha gente, se observarmos bem todo o universo, vamos perceber, sem muita dificuldade, que a harmonia de todo o cosmo dá testemunho de uma sabedoria, de uma prudência e de uma previdência que ultrapassam todas as faculdades humanas. Em todas as obras da criação, desde o raminho de erva minúscula e o pequenino inseto, até os astros que se movem no espaço, ou seja, desde o micro até o macrocosmo, o nome se acha inscrito de um ser soberanamente grande e sábio. Por toda parte se nos depara a prova de paternal solicitude. Cego é aquele que não reconhece nas obras do Pai a sua grandeza. Orgulhoso é aquele que não glorifica a Deus. E ingrato é aquele que não rende graças ao Criador. Como dissemos, do micro ao macrocosmo, observa-se leis imutáveis que atestam a perfeição, a bondade e a justiça de Deus nosso Pai. O segundo verso que Allan Kardec nos traz é: venha o teu reino. É como se disséssemos: Senhor, deste aos homens leis plenas de sabedoria e que lhes dariam a felicidade se eles cumprissem. O que se observa, meus irmãos, é que, com essas leis, os homens fariam reinar entre si a paz e a justiça e mutuamente se auxiliariam em vez de se maltratarem, como fazem desde sempre, ao que parece. O forte sustentaria o fraco em vez de o esmagar. Os males seriam evitados, males esses que se geram dos excessos e dos abusos. Todas as misérias deste mundo provêm da violação das leis divinas, porquanto nenhuma infração delas deixa de ocasionar fatais consequências. Deus deu ao bruto o instinto, que lhe traça o limite do necessário, e ele maquinalmente se conforma. Já ao homem, Deus, além desse instinto, deu também a inteligência e a razão, e deu ao homem ainda a liberdade de cumprir ou infringir aquelas leis que pessoalmente lhe concernem, isso é, a liberdade de escolher entre o bem e o mal, a fim de que tenha o mérito e a responsabilidade das suas próprias ações. Ninguém pode pretextar ignorância das leis divinas, porque, com paternal previdência, Deus quis que essas leis fossem gravadas na consciência de cada indivíduo, sem distinção de cultos nem de nações. Se eles as violam, é porque as desprezam. Dia virá em que, segundo a promessa de Jesus, todos praticarão as leis divinas. Quando isso ocorrer, desaparecido terá, então, a incredulidade. Todos reconhecerão o Criador como soberano Senhor de todas as coisas, e o reinado das leis de Deus será o reino do próprio Pai na terra. Que o Senhor, em sua infinita misericórdia, possa apressar o advento do teu reino, outorgando aos homens a luz necessária que os conduza ao caminho da verdade. O terceiro verso, meus irmãos, é o "Faça-se a tua vontade, assim na terra como no céu". Allan Kardec nos lembra que se a submissão é um dever do filho para com o pai, do inferior para com seu superior, quão maior não deve ser o dever da criatura para com seu Criador? Fazer a vontade do Senhor é observar as suas leis e submeter-se sem queixumes aos seus decretos divinos. O homem se submeterá às leis divinas quando compreender que Deus é a fonte de toda a sabedoria e que sem Ele o homem nada pode. Fará então a vontade do Pai Celestial na terra, assim como os eleitos a fazem no céu. Em seguida, nós temos o quarto verso, que é "Dá-nos o pão de cada dia". É como se o homem estivesse dizendo a Deus: dá-nos o alimento indispensável à sustentação das forças do corpo, mas dá-nos também, Senhor, o alimento espiritual para o desenvolvimento do nosso espírito. Allan Kardec ressalta que o bruto encontra a sua pastagem. O homem, porém, deve o sustento à sua própria atividade e aos recursos da sua inteligência, porque Deus o criou livre. O próprio Criador disse: tirarás da terra o alimento com o suor da tua fronte. Desse modo, o Pai fez do trabalho para o homem uma obrigação, a fim de que exercitasse a inteligência na procura dos meios de prover às suas necessidades e ao seu bem-estar, uns mediante o trabalho manual, outros pelo labor intelectual. O fato, meus amigos, é que sem o trabalho, o homem se conservaria estacionário e não poderia aspirar à felicidade dos espíritos superiores. Deus ajuda o homem de boa vontade que confia nele, pelo que concerne ao necessário. Não ajuda, porém, àquele que se compraz na ociosidade e que deseja tudo obter sem esforço, nem àquele que busca apenas o supérfluo. Quantos sucumbem por culpa própria, pela sua incúria, pela sua imprevidência ou pela sua ambição e também por não terem querido contentar-se com o que lhes havia sido concedido? Esses são os artífices do seu próprio infortúnio e carecem do direito de se queixarem, pois que são punidos naquilo em que pecaram. Mas nem a esses Deus abandona, porque o Pai é infinitamente misericordioso. Estende-lhes as mãos para socorrê-los, desde que, como o filho pródigo da parábola, se voltem sinceramente para Ele. Antes de nos queixarmos da sorte, devemos inquirir de nós mesmos se ela não é obra nossa. A cada desgraça que nos chegue, cuidemos de saber se não teria estado em nossas mãos a condição de evitá-la. Consideremos também, meus irmãos, que Deus nos outorgou a inteligência para tirar-nos da lama e que de nós depende o modo de a utilizarmos, pois que a lei do trabalho o homem se acha submetido na terra, e Deus nos dá coragem e força para obedecer a essa lei. Devemos também pedir a Deus para que nos dê a prudência, a previdência e a moderação, a fim de não perdermos o fruto do nosso trabalho. Rogamos ao Pai para que nos dê o pão de cada dia, isto é, os meios de adquirirmos pelo trabalho as coisas necessárias à vida, porquanto ninguém tem o direito de reclamar o supérfluo. Se trabalhar nos é, de alguma forma, impossível, confiamos à providência divina. Se está nos desígnios de Deus nos experimentar pelas mais duras provações, malgrado aos nossos esforços, devemos aceitar como justa a expiação das faltas que tenhamos cometido nesta existência ou noutra anterior, porque já sabemos que Deus é infinitamente justo e bom. Sabemos, de acordo com o estudo da doutrina espírita, que não há penas imerecidas e que o Pai jamais castiga os seus filhos sem uma causa justa. Assim, que Deus nos preserve de invejar os que possuem aquilo que não temos, nem mesmo os que dispõem do supérfluo, ao passo que muitas vezes a nós nos falta o necessário. Perdoa-nos, ó Pai, se esquecemos a lei de caridade e de amor ao próximo que Jesus nos ensinou. Afasta igualmente do nosso espírito a ideia de negar a tua justiça, a justiça divina, ao notarmos a prosperidade do mal e a desgraça que cai por vezes sobre o homem de bem. Já sabemos hoje, graças às luzes da doutrina espírita, que a justiça divina se cumpre sempre e a ninguém excetua, que a prosperidade material do mal é efêmera quanto à sua existência corpórea e que experimentará terríveis reveses, ao passo que eterno será o júbilo daquele que sofre resignado. O quinto verso da oração do Senhor, ou oração dominical, é: perdoa as nossas dívidas como perdoamos aos que nos devem, ou perdoa as nossas ofensas como perdoamos aos que nos ofenderam. Desenvolvendo esse verso, é como se disséssemos: cada uma das nossas infrações às tuas leis, Senhor, é uma ofensa que te fazemos e uma dívida que contraímos e que cedo ou tarde teremos de quitar. Rogamo-te que nos perdoe sob a promessa que te fazemos de empregarmos os maiores esforços para não contrair outras dívidas e nem ofender os nossos irmãos. Tu, Senhor, nos impuseste por lei expressa a caridade, mas a caridade não consiste apenas em assistirmos os nossos semelhantes em suas necessidades. A caridade também consiste no esquecimento e no perdão das ofensas. Com que direito reclamaríamos, Pai, a tua indulgência se dela não usássemos para com aqueles que nos hão dado motivo de queixa? Concede-nos, ó Senhor, forças para apagar de nossa alma todo ressentimento, todo ódio e todo rancor. Faça, Senhor, com que a morte não nos surpreenda, guardando no coração desejos de vingança. Se te aprouver tirar-nos hoje mesmo deste mundo, faça com que possamos nos apresentar diante de ti puros de toda a animosidade, a exemplo do Cristo, cujos últimos pensamentos foram em prol dos seus algozes. Constituem parte das nossas provas terrenas as perseguições que os maus nos infligem. Devemos então, meus amigos, recebê-las sem nos queixarmos, como todas as outras provas, e não maldizer dos que, por suas maldades, nos rasgam o caminho da felicidade eterna, visto que Jesus nos ensinou: bem-aventurados os que sofrem pela justiça. Portanto, bendigamos a mão que nos fere e humilha, uma vez que as mortificações do corpo nos fortificam a alma, e que seremos exalçados por efeito da nossa humildade. Bendito seja teu nome, Senhor, por nos teres ensinado que a nossa sorte não está irrevogavelmente fixada depois da morte, que encontraremos em outras existências os meios de resgatar e de reparar nossas culpas passadas, de cumprir em nova vida o que não podemos fazer nesta para o nosso progresso. Assim se explicam, afinal, todas as anomalias aparentes da vida. É a luz que se projeta sobre o nosso passado e o nosso futuro, sinal evidente da justiça soberana e da infinita bondade de nosso Pai Celestial. No sexto verso nós temos: não nos deixes entregues à tentação, mas livra-nos do mal. É como se disséssemos: dá-nos, Senhor, a força de resistir às sugestões dos maus espíritos que tentem desviar-nos da senda do bem, inspirando-nos maus pensamentos. Mas somos espíritos imperfeitos, encarnados na terra, para expiar nossas faltas e melhorar-nos. Em nós mesmos está a causa primária do mal, e os maus espíritos mais não fazem do que aproveitar os nossos pendores viciosos, em que nos entretêm para nos tentarem. Cada imperfeição, meus amigos, é uma porta aberta à influência deles, ao passo que são impotentes e renunciam a toda tentativa contra os seres perfeitos. É inútil tudo o que possamos fazer para afastá-los, se não lhes opusermos decidida e inabalável vontade de permanecer no bem e absoluta renunciação ao mal. Contra nós mesmos, pois, é que precisamos dirigir os nossos esforços, e se o fizermos, os maus espíritos naturalmente se afastarão, porque o mal é que os atrai, ao passo que o bem os repele. Que o Senhor nos ampare em nossa fraqueza, inspire-nos pelos nossos anjos guardiões e pelos bons espíritos a vontade de nos corrigirmos de todas as imperfeições, a fim de obstarmos aos maus espíritos o acesso à nossa alma. O mal não é obra de Deus, porque o manancial de todo bem nada de mal pode gerar. Somos nós mesmos que criamos o mal, infringindo as leis de Deus e fazendo mau uso da liberdade que o Pai nos outorgou. Quando os homens cumprirem as leis do Criador, o mal desaparecerá da terra, como já desapareceu de mundos mais adiantados que o nosso. O mal não constitui para ninguém uma necessidade fatal e só parece irresistível aos que nele se comprazem. Desde que temos vontade para fazer o mal, também podemos ter a vontade de praticar o bem, pelo que rogamos a Deus e a assistência dos bons espíritos que nos fortaleçam a fim de resistirmos à tentação. E por fim, meus amigos, nós temos o sétimo verso, que é: assim seja. É como se disséssemos ao nosso Pai: praza-te, Senhor, que os nossos desejos se efetivem, mas curvamo-nos perante a tua sabedoria infinita. Que em todas as coisas que nos escapam à compreensão, se faça a tua santa vontade e não a nossa, pois somente queres o nosso bem e, melhor do que nós, sabes o que nos convém. Dirigimos-te esta prece, ó Deus, por nós mesmos e também por todas as almas sofredoras, encarnadas e desencarnadas, pelos nossos amigos e inimigos, e por todos os que solicitem a nossa assistência. E Kardec conclui dizendo que, ao final da prece, podem ser formulados os agradecimentos que se queiram dirigir a Deus e também aquilo que a gente deseja pedir para nós mesmos ou para outras pessoas. Portanto, meus irmãos, esta é a interpretação de Allan Kardec para a oração do Pai Nosso, para a oração dominical, a oração do Senhor. Digamos assim que é uma versão mais estendida, mais desenvolvida do Pai Nosso, que nos dá uma base para entendermos bem toda essa oração proferida por Jesus e que serve como base para todas as igrejas cristãs.

0: tração e equilíbrio ante os momentos menos felizes dos outros. Entretanto, há ocasiões em que as baterias da crítica estão assestadas contra nós. Junto de amigos quanto de opositores, ouvimos objurgatórias e reprimendas, e não raro tombamos mentalmente em revolta ou depressão. Azedume e abatimento, porém, nada efetuam de construtivo. Em qualquer dificuldade, irritação ou desânimo, apenas obscurecem situações ou complicam problemas. Atingidos por acusação e censura, convém estabelecer minucioso autoexame. Articulemos o intervalo preciso em nossas atividades a fim de orar e refletir, vasculhando o imo da própria alma. Analisemos sem a mínima compaixão por nós mesmos todos os acontecimentos que nos ditam a orientação e a conduta, sopesando fatos e desígnios que motivaram as advertências em lide, com rigorosa sinceridade. Se for o íntimo nos aponta falhas de nosso lado, tenhamos suficiente coragem a fim de repará-las, seja solicitando desculpas aos ofendidos ou diligenciando meios de sanar os prejuízos de que sejamos causadores. Entanto, se nos identificamos atentos ao dever que a vida nos atribui, se intenção e comportamento nos deixam seguros quanto ao caminho exato que estamos trilhando em proveito geral e não em exclusivo proveito próprio, saibamos acomodar-nos à paz e à conformidade. E embora a reclamação e tumulto que cerquem, prossigamos adiante na execução do trabalho que nos compete, sem desespero e sem mágoa, convencidos de que acima do conforto de sermos imediatamente compreendidos, vige a tranquilidade de consciência no cumprimento de nossas obrigações.
1: 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Paulo e Estevão. 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Conheça a história de Saulo de Tarso, um fariseu fanático, obstinado, perseguidor de cristãos e da nascente doutrina. Ao mesmo tempo, um espírito predestinado por determinação divina a receber a dádiva de um encontro com Jesus em gloriosa visão às portas da cidade de Damasco, convertendo-se ao cristianismo. A leitura deste livro revela a grandeza do então convertido Paulo de Tarso, intrépido e sincero trabalhador da Seara do Cristo. Entre perseguições, enfermidades, zombarias, desilusões, lapidações, açoites, encarceramentos e abandono dos amigos, transformou a sua vida em uma referência da reforma íntima cristã, construída ao longo de dezenas de anos de luta, empenhado em universalizar o cristianismo em terras longínquas. A história deste verdadeiro apóstolo do Cristo se inicia com a narrativa do martírio de Estevão e nos faz compreender claramente como o verdadeiro amor apaga a multidão das faltas cometidas.
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Uma gota de água. Você já parou alguma vez para observar uma gota d'água? Sim, uma pequena gota d'água equilibrando-se na ponta de um frágil raminho. Com graciosidade, a gotícula desafia a lei da gravidade, balançando-se nas bordas das folhas ou nas pétalas de uma flor. São gotas minúsculas que enfeitam a natureza nas manhãs orvalhadas, ou permanecem como pequenos diamantes líquidos depois que a chuva se vai. É por isso que um bom observador dirá que a vida seria diferente se não existissem gotas de água para orvalhar a relva e amenizar a secura do solo. Madre Teresa de Calcutá foi uma dessas almas sensíveis. Um dia, um jornalista que a entrevistava lhe disse que, embora admirasse o seu trabalho junto aos pobres e enfermos, considerava que o que ela fazia diante da imensa necessidade era como uma gota d'água no oceano. E aquela pequena sábia mulher lhe respondeu: "Sim, meu filho, mas sem essa gota d'água o oceano seria menor." Sem dúvida, uma resposta simples e extremamente profunda, pois sem os pequenos gestos que significam muito, a vida não seria tão bela. Um aperto de mão em meio à correria do dia a dia. Um minuto de atenção a alguém que precisa de ouvidos atentos para não cair nas malhas do desespero. Uma palavra de esperança a alguém que está à beira do abismo. Um sorriso gentil a quem perdeu o sentido da vida. Uma pequena gentileza diante de quem está preso nas armadilhas da ira. O silêncio frente à ignorância disfarçada de ciência. A tolerância com quem perdeu o equilíbrio. Um olhar de ternura para quem pena na amargura. Pode-se dizer que tudo isso são apenas gotas d'água que se perdem no imenso oceano. Mas são essas pequenas gotas que fazem a diferença para quem as recebe. Sem as atitudes aparentemente insignificantes que dentro da nossa pequenez conseguimos realizar, a humanidade seria triste e a vida perderia o sentido. Um abraço afetuoso nos momentos em que a dor nos visita a alma. Um olhar compassivo quando nos extraviamos do caminho reto. Um incentivo sincero de alguém que deseja nos ver feliz quando pensamos que o fracasso seria inevitável. Todas essas são atitudes que embelezam a vida. E se um dia alguém lhe disser que esses pequenos gestos são como gotas d'água no oceano, responda, como Madre Teresa de Calcutá, que sem essas gotas o oceano de amor seria menor. E tenha certeza disso, pois as coisas grandiosas são compostas de minúsculas partículas. Sem a sua cota de honestidade, o oceano da nobreza seria menor. Sem as gotas de sua sinceridade, o mar das virtudes seria menor. Sem o seu contributo de caridade, o universo do amor fraternal seria consideravelmente menor. Pense nisso. E jamais acredite naqueles que desconhecem a importância de um pequeno tijolo na construção de um edifício. Lembre-se da minúscula gota d'água que delicadamente se equilibra na ponta do raminho, só para tornar a natureza mais bela e mais romântica, à espera de alguém que a possa contemplar. E por fim, jamais esqueça que são essas mesmas pequenas e frágeis gotas d'água que, com insistência e perseverança, conseguem esculpir a mais sólida rocha.

Caminhos para a Felicidade. Muitas são as diretrizes que indicam caminhos para se encontrar a felicidade. Muitas sugestões e conselhos já foram dados para os que procuram pela felicidade. Essas iniciativas são positivas quando nascidas do desejo sincero de ajudar. E são necessárias porque cada pessoa poderá seguir pela rota que mais lhe seja favorável e que esteja de acordo com suas forças e entendimento. Os caminhos para a felicidade são muitos. Uns são mais curtos e mais íngremes, e exigem mais esforço e renúncias. Outros são mais longos e mais planos, mas todos conduzem ao mesmo fim. A felicidade é, sem dúvida, uma construção diária, que mais se efetiva quanto mais a ela nos dedicamos. Quanto mais conscientes dos passos que nos levarão ao seu encontro, mais perto dela estaremos. Mas enquanto não conseguimos conquistar a felicidade suprema, podemos ir preparando o caminho com algumas atitudes fáceis e lúcidas nos passos de cada dia. Eis algumas dicas. Use expressões meigas e cobertas de ternura. As energias afáveis favorecem uma atmosfera de paz no coração que as exercita. Busque a visão otimista sobre as pessoas. Enxergue o lado bom que todos nós possuímos. Pequenos gestos de bondade por dia alicerçam as grandes atitudes do amanhã, sedimentando os nobres e elevados sentimentos. Silencie diante das críticas as atitudes infelizes do próximo. Somos nós mendigos do entendimento alheio ante nossos equívocos repetidos. Aprenda a deixar fluir a compaixão quando a dor espelhar-se na alma do próximo. Condicionará desta forma as próprias forças no caminho da caridade, irradiando o calor da fraternidade por onde passar. Sorria, ainda que esteja atravessando difíceis momentos na Terra. O sorriso gera simpatias e afasta invernos escuros, permitindo o brilho do sol da esperança para você e para tantos que atravessam em seu caminho. Mantenha calma em qualquer situação. Quem confia em Deus e está convicto de sua providência infalível, sabe que os recursos necessários chegarão tanto mais rápido e precisos quando estivermos em posição positiva na vida. Tolere o mais que possa. Perdoe sempre. Leve paz onde houver dissensões. Quem semeia brisas suaves não enfrentará os tufões da agonia em estradas futuras. Conceda ao irmão do caminho a gentileza de sua sincera alegria pelas conquistas dele. Demonstre desprendimento natural. Prossiga leve com as aspirações elevadas. A cada dia, coloque-se como um instrumento de construção, ciente de que Deus nos favorece com a bênção do serviço, para que sua presença seja sentida no mundo por nosso intermédio. Você, e somente você, é responsável pela sua felicidade ou por sua desdita. Seu caminho para a felicidade só pode ser construído por você, mais ninguém. Se hoje você encontra em seu caminho pedras e espinhos, é porque houve um tempo em que você se descuidou do seu jardim. Por isso, é importante não perder mais tempo. Selecione a boa semente e comece agora a reflorir seu caminho para que possa encontrar logo mais o perfume agradável da boa semeadura. Pense nisso.

mudança de estratégia. Alguma vez você já teve que corrigir ou mudar o rumo dos seus passos? Se respondeu que sim, você é como a grande maioria dos seres humanos. Isso acontece com frequência, porque ainda não temos habilidade suficiente para saber com precisão onde queremos chegar e que caminho seguir. E isso acontece porque ainda somos aprendizes da vida. Por causa dessa falta de lucidez natural em nosso estágio evolutivo, é que às vezes nos perdemos em atalhos que retardam nossa marcha na direção dos altiplanos do infinito. E não é raro que tenhamos que mudar a direção, buscar caminhos alternativos, apressar o passo, observar com mais atenção para não tropeçar nos obstáculos naturais da marcha para Deus. Nós sabemos que é preciso caminhar, buscar, bater na porta que ela se abrirá, pois o suave Rabi da Galileia nos orientou a respeito. E se fazemos isso, por que nem sempre dá certo? É que nem sempre buscamos da forma correta e batemos na porta certa. Outras vezes, nós chegamos ao término do caminho e deparamos com um resultado que não era justamente o que desejávamos. E a frustração nos toma de assalto. Às vezes, para se atingir um objetivo é preciso descobrir novos caminhos, ousar, inovar, criar novas estratégias. Talvez essa pequena história possa ilustrar melhor. Conta-se que havia um cego sentado numa calçada em Paris com um boné a seus pés e um pedaço de madeira com o seguinte pedido escrito com giz branco: "Por favor, ajude-me, sou cego." Um publicitário da área de criação passou por ali, parou e viu umas poucas moedas no boné. Sem pedir licença, pegou o cartaz, virou-o, pegou o giz e escreveu outro anúncio. Voltou a colocar o pedaço de madeira no mesmo lugar e foi embora. À tarde, o publicitário passou por aquele local novamente e notou que o boné estava cheio de notas e moedas. O pedinte reconheceu as pisadas e perguntou se havia sido ele quem tinha mudado o seu cartaz, sobretudo querendo saber o que havia escrito. O publicitário respondeu: "Nada que não esteja de acordo com o seu anúncio, mas com outras palavras." Sorriu e continuou seu caminho. O mendigo não sabia, mas seu novo cartaz dizia: "Hoje é primavera em Paris e eu não posso vê-la." Uma pequena mudança de estratégia e pode ficar mais fácil atingir um objetivo, alcançar uma meta, chegar a um resultado. Por vezes, perdemos muito tempo em tentativas vãs e não nos damos conta de que uma pequena mudança bastaria para facilitar a nossa vida. Se você está sentindo que seus passos não estão lhe conduzindo numa direção segura, pare um instante. Reflita sobre onde quer chegar e, se for necessário, corrija a bússola da sua existência e siga em frente. Quando você bate numa porta por muito tempo e ela se recusa a abrir, talvez Deus queira que você busque outra saída. Embora muitas situações nos pareçam fruto do acaso, não imaginemos que estamos à revelia das leis que regem o universo do qual fazemos parte. Pense nisso e procure ouvir a sugestão dos sábios publicitários do espaço para que faça uma pequena mudança na estratégia. E lembre-se, se a porta na qual você está insistindo em bater não se abre, talvez seja o momento de buscar outra alternativa.

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1: Para que serve o casamento? Você já se perguntou alguma vez sobre os objetivos do casamento? Sim, porque algum objetivo o Criador deve ter para fazer da união de dois seres uma lei da natureza. Talvez, refletindo superficialmente, você responda que o objetivo do casamento é a perpetuação da espécie humana. Mas será só isso? Na verdade, o casamento marca grande progresso na marcha evolutiva da humanidade. E por quê? Porque Deus visa não somente a procriação, mas também a evolução moral dos seres. É assim que o casamento se constitui numa excelente oportunidade de crescimento para aqueles que sabem aproveitá-la bem. Quando duas pessoas resolvem de comum acordo viver sob o mesmo teto, desde logo terão chances de melhoria individual. E a primeira delas é vencer o egoísmo. Sim, porque o que antes era meu, agora passa a ser nosso. Antes de casar, era o meu quarto, o meu carro, o meu aparelho de som, o meu. No primeiro dia de convivência mútua, deverá ser o nosso quarto, o nosso carro, o nosso aparelho de som e assim por diante. Com o passar dos dias, os pares vão se conhecendo melhor e percebem que o outro não era bem aquilo que parecia ser. Bem, nosso par tem algumas manias que desaprovamos e que só notamos graças à convivência diária. Eis uma ótima oportunidade para aprender a dialogar e resolver conflitos como gente grande. Depois, surgem mais alguns membros para nos ajudar a treinar outras virtudes. Chegam os filhos. Agora temos que dividir um pouco mais, e isso nos torna menos egoístas. Devemos dividir mais a atenção, treinar a renúncia, aprender a passar noites sem dormir, tropeçar em fraldas sujas, correr para o médico nas horas mais impróprias, perder o filme que gostaríamos de assistir, a novela, o telejornal. A cama, que antes era só minha e passou a ser nossa, agora tem mais um ocupante disputando o espaço. E não é só o espaço físico que o pimpolho reclama. Ele quer nosso carinho, nossa atenção, nossa companhia, nossa proteção. E aí temos a grande oportunidade de aprender a superar o ciúme, o medo, a insegurança, o desejo de posse exclusiva sobre o nosso par, para amparar esse serzinho que chegou para ficar. Junto com tudo isso, herdamos também a família do nosso cônjuge, que nem sempre nos parece uma boa aquisição. Eis um grande desafio para aprender a fraternidade pura, a tolerância, o desprendimento, a amizade e outras tantas virtudes que ainda não possuímos. Ademais, para cumprir bem o papel que um dia aceitamos, unindo-nos a alguém de livre e espontânea vontade, é preciso que os dois pilares do templo chamado lar permaneçam firmes até o fim. Quando isso não acontece, está declarada a vitória do egoísmo. Está declarada a nossa falência como seres que desejamos superar os limites e alcançar paragens mais felizes. Talvez você não concorde com todos esses arrazoados. No entanto, seria bom refletir sobre o assunto. Há casos de pessoas que optam por não se casar, assumindo declaradamente seu egoísmo. Com certeza, irão responder perante a própria consciência e a consciência cósmica pela decisão tomada. Considerando que nem todos nascem com o compromisso de se casar, obviamente estamos falando daqueles que tinham assumido aquele compromisso antes de renascer. Quem se casa e promete conviver bem com seu par e com os filhos que Deus lhes envia, mas abandona o barco ao menor indício de tempestade, certamente será responsável pelos destinos daqueles que abandonam a própria sorte. Isso será fatalmente sementeira de amargura num futuro próximo ou distante, cuja colheita será obrigatória. Por todas essas razões, Vale a pena pensar ou repensar sobre os nobres objetivos que a divina sabedoria estabeleceu com a união de dois seres. Vale a pena refletir sobre o que queremos para nós. Refletir sobre as forças internas que devem nos elevar acima desta miséria moral chamada egoísmo. Ou será que vamos jogar a toalha numa demonstração tácita de derrota para esse monstro cruel? Pense nisso. Pense agora. E decida-se pelo amor.

Verdadeiro amor. O que é amor verdadeiro? Será que existe esse sentimento na face da Terra? O amor é de essência divina e cada filho de Deus tem no íntimo a centelha dessa chama sagrada. E o amor tem várias maneiras de se manifestar. Existe amor de mãe, de pai, de esposa, de marido, de irmão, de tio, de avó, de avô, de neto, de amigo, etc. Um dia desses lemos num periódico digital da Colômbia uma história de amor das mais belas e significativas contada por uma doutora colombiana. Numa tradução livre para o português, eis o que contou a médica. Um homem de certa idade foi à clínica onde trabalho para tratar de uma ferida na mão. Estava apressado. E enquanto o atendia, perguntei-lhe o que tinha de tão urgente para fazer. Ele me disse que precisava ir a um asilo de idosos para tomar o café da manhã com sua esposa que estava internada lá. Disse-me que ela estava naquele lugar há algum tempo porque sofria do mal de Alzheimer, já bastante avançado. Enquanto acabava de fazer o curativo, perguntei-lhe se sua esposa se incomodaria caso ele chegasse atrasado naquela manhã. Não, respondeu ele. Ela já não sabe quem eu sou. Faz quase 5 anos que não me reconhece. Então lhe perguntei com certo espanto. Mas se ela não sabe quem é o senhor, por que essa necessidade de estar com ela todas as manhãs? Ele sorriu e com um olhar enternecido me disse: É, ela já não sabe quem eu sou, mas eu, entretanto, sei muito bem quem ela é. Tive que conter as lágrimas enquanto ele saía e pensei: É esse tipo de amor que quero para a minha vida. O verdadeiro amor não se reduz nem ao físico nem ao romântico. O verdadeiro amor é a aceitação de tudo o que o outro é, do que foi, do que será e do que já não é. Você sabia que o mal de Alzheimer é um transtorno neurológico que provoca a morte das células nervosas do cérebro? Descrita pelo neuropsiquiatra alemão Alois Alzheimer, que é de onde vem seu nome, pode se apresentar em pessoas a partir dos 40 anos de idade, de maneira lenta e progressiva. Em estado avançado, provoca no paciente a incapacidade para se comunicar, reconhecer pessoas, lugares e coisas. O enfermo perde a capacidade de caminhar, de sorrir, de fazer a própria higiene e passa a maior parte do tempo dormindo. No entanto, do ponto de vista espiritual, é uma bendita oportunidade de aprendizado para o espírito imortal que fica temporariamente encarcerado no corpo físico, sem poder se manifestar. Geralmente, o espírito percebe tudo o que se passa com ele e ao seu redor, mas não consegue se expressar. Todavia, não fica insensível à atenção, ao afeto, ao carinho e à ternura que lhe dedicam. A pessoa sente o amor com que a envolvem. Por todas essas razões, vale a pena refletir com a médica que ficou a pensar consigo mesma depois que seu paciente foi ver sua amada. É esse tipo de amor que quero para a minha vida. O verdadeiro amor não se reduz nem ao físico, nem ao romântico. O verdadeiro amor é a aceitação de tudo o que o outro é, do que foi, do que será e do que já não é.

0: Não diga que não pode trabalhar em benefício dos outros. Quantos mudos dariam uma fortuna para poderem falar como você? Quantos paralíticos suspiram pelos passos que você pode dar? Quantos milionários lhe entregariam suas riquezas para terem um décimo da fé que você tem? Não, não diga que não pode trabalhar. Distribua os bens que Deus lhe concedeu em gestos de bondade e palavras de carinho.
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1: Pérolas do Além. Psicografia de Francisco Cândido Xavier pelo Espírito Emmanuel. Este livro apresenta uma coletânea de pensamentos do autor espiritual, extraídos de 42 obras mediúnicas de Francisco Cândido Xavier. Encontram-se catalogadas alfabeticamente de acordo com os assuntos, de modo que possibilita identificar rápida e facilmente as fontes literárias de onde foram colhidas. Apresenta temas instigantes, como aborto, ciúme, feminismo, mediunidade, pensamento e política, dentre dezenas de outros de real interesse. Portanto, compõe de fato um verdadeiro dicionário de substanciosos ensinamentos, dos quais podemos nos servir para as nossas reflexões e como fonte de consulta para palestras e escritos doutrinários.
2: Felicidade. Sábios existem que asseveram não ser a felicidade deste mundo. Mas isso não quer dizer que a felicidade não seja do homem. E sabendo nós outros que há diversos tipos de contentamento na Terra, não podemos ignorar que há um júbilo cristão do qual não nos será lícito esquecer em tempo algum. A alegria da mente ignorante que se mergulhou nos despenhadeiros do crime reside na execução do mal, ao passo que a satisfação do homem esclarecido jaz no dever bem desempenhado no coração enobrecido e na reta consciência. Não olvidemos que se o reino do Senhor ainda não é deste mundo, nossa alma pode, desde agora, ingressar nesse divino reino e aí encontrar a ventura sem mácula do amor vitorioso sob a inspiração do celeste amigo. A felicidade do discípulo de Jesus brilha em toda parte, induzindo-nos à bênção maior. É a bênção de auxiliar, a construção da simpatia fraterna, a oportunidade de sofrer pela própria santificação, o ensejo de aprender para progredir na eternidade, a riqueza do trabalho, a alegria de servir não só com o dinheiro farto ou com a autoridade respeitável da terra, mas também com um sorriso de entendimento, com o pão da boa vontade ou com um agasalho ao doente e à criança. Tibério era infeliz e desventurado no palácio de Capri, quando o divino mestre era ferido e glorificado na cruz em Jerusalém. A felicidade, portanto, se ainda não é deste mundo, já pode residir no espírito que realmente a procura, na alegria de dar de si mesmo, de sacrificar-se pelo bem comum e de auxiliar a todos, como Jesus que soube, amando e servindo, subir do madeiro sanguinolento aos esplendores da eterna ressurreição.
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4: Espiritismo BH recebe com muita alegria o nosso amigo e companheiro Vicente Queiroz. Veio aqui nos conceder uma entrevista sobre o tema Estevão e Paulo de Tarso. Tudo bem, Queiroz?
5: Graças a Deus, tudo bem.
4: Queiroz, quem foram Gesiel e Abigail?
5: Gesiel e Abigail foram dois jovens, os seus pais, o nome de Josedebe Ben Jared, isto é, Josedebe, filho de Jared, isso no hebraico. Foram criados todos dois jovens sob a orientação da mãe e do pai, sob o auspício da religião mosaica, quer dizer, a lei de Moisés e dos profetas. Desde os primórdios, o pai era agricultor, trabalhava na roça, trabalhava no campo da agricultura, na produção dos bens, e trocava esses bens, vendia-os no mercado para adquirir os outros bens, e eles participavam de todo esse trabalho. Praticamente ao longo de uns 12 a 10 anos de idade, Jaziel, o seu pai sofreram um confisco de uma parte dos seus bens. Com isso, a mulher dele sofreu um baque tão grande, adoeceu, e essa doença levou à morte. Então, ele é muito jovem ainda, com 12 para 13 anos de idade, Jeziel já ficara órfão de mãe, e a Abigail também órfã de mãe. O velho Josedebe saiu de manhã com seu cesto cheio de verduras e frutas para vender no mercado. E quando ele caminha para o mercado, ele vê de longe alguns soldados romanos. E lembrando do passado, daquele tudo, ele começa a desviar daqueles soldados e procura passar por eles sem que se fosse notado. E mesmo assim, quando ele vai passando, não o cumprimenta, um oficial pula à sua frente. Judeu asqueroso, onde você vai? Como passa à frente dos seus superiores e não os cumprimenta? E o velho ficou em dificuldade para responder. Precisa de ser educado, reeducado, e aplicam alguns bufetões na cara do velho, e o velho chega a cair. Levanta sangrando, e ele então determina que o velho desapareça da sua frente. E ele sai dali amargurado, amarrotado, com o rosto sangrando, e chega em casa e é atendido pela Abigail, chorosa também, preocupadíssima, e ele então conta tudo o ocorrido e diz aos filhos que no dia seguinte ele vai ao questor, de fato pedir de volta todo aquele terreno, todas aquelas posses, toda aquela riqueza que lhe foram confiscadas há anos atrás. Chegando lá, depois de muito tempo, foi atendido e pedindo de volta tudo aquilo que lhe pertencera e que lhe fora confiscado, depois de ouvido, mandou que aguardasse. 15 a 20 minutos depois, foi chamado numa sala e o juiz, então, com o libelo, dizendo-lhe que a sua chácara também, a partir daquele instante, estava confiscada e ele teria 3 dias para ausentar, deixando-a intacta.
6: Então, quer dizer que a punição se tornou ainda maior?
5: A punição muito maior, porque agora o velho Josedebe ficou sem nada. E o velho, retornando para sua casa, abatido, amargurado, sofrido, quando vai passando perto daquele patrimônio que lhe pertencera e que fora confiscado muitos anos antes, e ele veio o sentimento de vingança. E ele resolveu, então, atear fogo naquelas pastagens. E ele, quando ele viu a extensão do seu ato, ele foi mais rápido para casa e começou a procurar por Jaziel. E a própria irmã também preocupada, e o Jaziel não aparece. Mais tarde da noite, já 10 horas da noite, ele chega todo queimado, todo enfumaçado, todo cheio de cinza e de funigem preta. Onde você estava, meu filho? Eu estava apagando a fogueira. 2, 3 horas depois, bateu à sua porta um grupo de soldados e os levaram presos. Então, na mesma noite, foram presos, levados, colocados nas prisões, mandaram açoitar o velho, e naquele açoitamento, naquelas pancadas, ele não suportou e faleceu. E o Jaziel, ele determinou uma punição maior. Mandou internar o Jaziel nas galeras, quer dizer, nos remos das embarcações do governo. E a partir daí, então, começa uma nova vida para Jaziel.
6: Queiroz, então, como surgiu o personagem Estevão e qual foi a sua trajetória como discípulo do Cristo?
5: O personagem Estevão surgiu exatamente internado nas galeras, num certo porto, adentrou-se aquela embarcação. Um político que estava começando a sua carreira, o procônsul Sérgio Paulo. E poucos dias depois que ele aportou no navio, ele entrou em febre alta e o seu corpo encheu de chagas virulentas, e o médico da embarcação não sabia que doença que era, e além de não saber, ficou com nojo e não quis nem tratar o doente. O comandante mandou que procurasse um daqueles escravos do remo, que tivesse condição de atender, de servir de enfermeiro. E foi excluído Jaziel exatamente pelo seu fino trato, pela sua educação, pelo seu linguajar, pelo seu procedimento. E Jaziel dedicou de unha, de corpo e alma, de unhas e dentes naquela tarefa, limpando, aplicando os remédios que ele conhecia desde a sua infância, através da sua mãe. E a dedicação fora tamanha de longos dias, que depois de 10 a 15 dias, aquela doença foi se arrefecendo, e 2 ou 3 dias depois, o procôncio estava curado. Mas no dia que ele estava curado, o Jaziel caiu com a mesma doença. E o comandante do navio resolveu imediatamente julgá-lo no mar. O procônsul, que era um homem também sábio, caridoso e agradecido, resolveu a não deixar. E não deixando, conversou com o comandante, dizendo, falou, o próximo porto, que já está perto, nós vamos libertá-lo. Quando for a noite, eu vou deixar a embarcação, entro num barco pequeno, levo o Jaziel à cidade, e lá eu resolvo com ele, e nós voltamos e seguimos viagem. E quando foi de fato a noite, ele colocou o Jaziel num barcozinho pequeno, foi à margem da cidade, entrou numa praçazinha muito, muito pequena, sentou o Jaziel lá e falou, oh, você está livre a partir de hoje, não permaneça nessa terra, você sabe que você está com a mesma doença e convém tratar. Toma aqui uma certa quantidade de dinheiro. Ele deu uma certa quantidade até muito boa de dinheiro para ele. E Jaziel adormecera naquele banco. É alta noite, ele acorda com alguém mexendo no seu bolso. E quando ele acorda assustado, ele vê que a pessoa estava com uma arma na mão, um punhal, e, pelo amor de Deus, não me mate, eu lhe dou tudo. Então, ele entregou o ouro, na verdade. Aí passa a mão naquele dinheiro que havia recebido e entrega. Mas o ladrão, o meliante, olhou e falou, você está doente? Falou, estou precisando ser tratado. O meliante que eu roubou, penalizado dele, do seu aspecto de doente, o conduziu aquela noite à casa de Efraim, um dos pertencentes da chamada Casa do Caminho. O Efraim o recebeu, ainda o chamou de irmão, aquilo foi para ele um gratificante, porque foi a primeira vez na vida que algum estranho o chamara de irmão. Naquela noite ainda, Efraim colocara os dois numa carroça, ele mais um outro que já estava na sua casa doente, e conduziu a Casa do Caminho em Jerusalém. Chegando lá para as 8, 9 horas da manhã, foram recebidos por Simão Pedro, por Barnabé, por Tiago e outros mais. E começaram o tratamento. Dias depois, ele já estava recuperado e ele começa então nova vida. Ele começa a tomar conhecimento do Cristo. Ele começa a ouvir falar sobre o Cristo. Foi a primeira vez que ele teve contato com o Evangelho e ele recebera as anotações de Levi. Começaram a estudar e começou a fazer ilação com a lei mosaica, porque ele era muito inteligente e perspicaz, então ele conseguiu trazer todos os profetas, a lei mosaica, e consubstanciar com o Evangelho. Em pouco tempo ele era doutor no Evangelho. E tinha o verbo fluente, o verbo belo, suave e agradável. Em pouco tempo ele começou de fato a fazer as pregações. Quando ele começa, então, a perceber o Evangelho, começa a dominar o Evangelho e se torna, na verdade, um grande orador do Evangelho, nessa hora, Simão Pedro o adota como filho do coração. E adotando como filho do coração, o próprio Simão Pedro falou, vou batizá-lo com o nome grego de Estevão, porque a partir de agora você pertence ao Cristo. A partir de agora você fez a opção pelo Cristo. E eu batizo com o nome de Estevão, e você é meu filho do coração. Aí ele passa a chamar Estevão a partir daquela hora. E Saulo de Tarso vem a saber, através de Sadoque, que pertencia à sinagoga de Damasco, e que viera a Jerusalém exatamente para verificar, porque o seu tio havia sido curado pelo Estevão, e aquela notícia ele desagradou. A cura do tio desagradou, ele queria saber sobre aquelas feitiçarias que estava acontecendo.
6: Só uma pergunta, e nessa época, quem era o Saulo de Tarso, assim, nesse contexto?
5: Olha, Saulo de Tarso já era doutor da lei e já candidatava exatamente a um posto bem alto na administração do Sinédrio. Era doutor da lei. E encontrando então com Sadoque, falando do seu tio, fora curado pelo Estevão, grande orador da Casa do Caminho, ele resolve então acompanhar Sadoque num sábado, que era o dia que o Estevão fazia a pregação, compareceram lá. Quando eles chegam, Simão Pedro já os conhecia, ficou assustado, mas cedeu o melhor lugar para Saulo de Tarso e para o Sadoque e outras autoridades que acompanharam, e no momento certo, no momento aprazado, surge Estevão. E as pessoas que estavam, olha Estevão, olha Estevão, olha Estevão. E ele chega e começa a falar sobre o Evangelho. E disserta sobre a personalidade de Jesus, sobre os seus feitos, sobre a lei do amor, sobre a fraternidade, sobre os seus ensinamentos. E o coloca Jesus na excelência, no esplendor da sua própria glória. Saulo de Tarso, então, fica desesperado, desestruturado, porque ele não aceitava ninguém maior que Moisés. Aquilo para ele era um ultraje à sua religião, era um ultraje à lei mosaica. Quando ele deu uma pausa, ele levanta e dá uma palavra. E convida exatamente Estevão para um debate no próprio Sinédrio. E Estevão respondendo que o Cristo orientara a não entrar em desacordo com seu semelhante. E é chamado de covarde. E Paulo sai dali desesperado. Poucos dias depois, comparece de fato à Casa do Caminho, autoridades do governo, com alguns soldados, para prender exatamente Estevão, Simão Pedro, Barnabé, João e Tiago, presos sob a alegação de que a Casa do Caminho estava contra a lei mosaica, estava cometendo feitiçaria e tantas outras coisas. Na verdade, preso todas aquelas pessoas, porque Saulo de Tarso tinha interesse de estabelecer com Estevão um debate.
6: Debate, né?
5: E o debate não acontecera, porque Saulo perguntava e Estevão respondia aquelas perguntas geralmente capciosas. E na sua resposta, ele traduzia a excelência do Cristo e defendia o Cristo na sua excelência, defendia o Cristo com galhardia e com esmero na sua defesa. E essa defesa foi cada vez ficando mais contundente, a ponto de Saulo partir para a violência, a ponto de esbofetear Estevão à vista de todas as pessoas, tirar sangue do seu rosto. Mesmo assim, ele continuara a defender o Cristo, não cedera, não retratara em momento nenhum.
6: Não negou a fé.
5: Não negou a fé. Com isso, e a plateia enorme assistindo tudo aquilo, e com isso aconteceu o seguinte, é que resolveram a puni-los com a pena de morte a todos eles. Quando resolveu pela punição de a pena de morte a todos eles, entra uma figura importante no cenário, que é a figura do Gamaliel. Gamaliel era o orientador espiritual de Saulo. E era Gamaliel que exatamente ia ceder o seu lugar na alta administração do Sinédrio.
6: Ou seja, Saulo ia continuar com o trabalho do Gamaliel.
5: Continuar o trabalho de Gamaliel no alto posto do Sinédrio. E o Gamaliel já estava para se aposentar. E o Gamaliel então procurou Saulo e lhe disse: não, a punição, pena de morte para esses homens, eu não posso aceitar. Não posso acreditar, não posso aceitar. Não existe fundamento para tudo isso. Nós temos que mudar. Mas não é possível, a minha autoridade não pode ser questionada, não é possível, eu não posso ser desmoralizado. Mas tanto o Gamaliel fizera que resolver pela punição da pena de morte, a aplicação da pena de morte somente em Estevão. Libertaram Simão Pedro, Barnabé, Tiago e João foi banido de Jerusalém.
6: Mas Queiroz, e o que estava acontecendo com a Abigail nesse ponto da história?
5: Bom, a Abigail fora de fato amparada pelo casal, esse casal era Zacarias e Ruth, que ela ficou órfã de pai e de mãe e perderam o irmão, na verdade perderam, porque não sabia do destino do irmão. E esse casal havia perdido um filho morto pelos soldados romanos, então ela ficou no lugar do filho, né? Ela recebeu todo o carinho, todo o afeto. E Saulo de Tarso conhecer Abigail exatamente na casa de Zacarias, numa festividade. E ali ele se namorou dela desde o início, e começou com ela um romance, e descobriu que ela é a sua alma gêmea, que de fato ela foi educada no melhor padrão da israelita, e ela de fato atingiu os seus anseios de um homem jovem que queria ter família. Então já estava namorado dela nessa altura.
6: Isso, então quando o Saulo estava para punir Estevão, ele desconhecia esse relacionamento entre Abigail...
5: Ele desconhecia o relacionamento entre Abigail e Saulo, na verdade desconhecia, e Abigail já havia pedido a Saulo que ajudasse a procurar pelo irmão, que pudesse então libertá-lo. E ele havia prometido a Abigail que faria tudo para libertá-lo. Saulo fez questão que a noiva fosse assistir o apedrejamento. E ela não quis. Ela falou, não, mas eu não gosto de assistir cena desse tipo, mas eu faço questão, você vai abrilhantar a sonoridade nesse caso. Aí ela falou assim, então eu vou com a sua irmã, a Danila. E o apedrejamento começava e ela não chegava. E quando já estava quase no fim do apedrejamento, que ele já devia ter recebido tantas pedradas, já estava quase que exaurido mesmo das suas forças, ela chega com a Dalila e começa a olhar, e de repente ela olha aquele homem lá no tronco, e de repente ela dá um grito, dizendo, Saulo, Saulo, Saulo, aquele é Jaziel, aquele é Jaziel. Aí o Saulo manda suspender o apedrejamento de imediato e fica apavorado e assustado e constrangido e manda retirar o Estevão, né? Então Estevão manda retirar o Estevão já todo ao quebrado e conduzir uma sala do Sinédrio. E lá ele se fecha, ele e Abigail. E quando Abigail caminha para o irmão a reconhece. E ela, Jaziel, Jaziel... O que fizeram contigo? O que foi que esse Cristo fez contigo? Cristo amaldiçoado. E a preocupação de Jaziel era impressionante para a irmã, porque o pai falecido, a mãe falecida, ele se sentiu na obrigação de cuidar da irmã. E ali, já aspirando a sua vida, esvaindo-se, ele perguntava para ele, com quem vou lhe deixar? E ela apresenta Saulo de Tarso. Saulo é o meu noivo. Ele vira para Saulo com tranquilidade no coração e diz, não tenho no seu noivo um inimigo, tenho um irmão. Saulo deve ser um homem bom e generoso, porque defendera Moisés até o fim. O dia que conhecer Jesus, servir-lo-á com o mesmo fervor. Ser para ele companheira fiel e abnegada. E ele fala isso.
6: Bonito, né?
5: É.
6: Essa passagem.
5: Essa passagem muito, dele muito é bela. Fantástica.
6: É.
5: Sem nenhum mágoa, sem nenhum rancor, sem nenhum ódio.
6: Deixando um ensinamento no momento de suplício.
5: E Saulo de Tarso estava ali leto, parado, transtornado, caminha, era um homem orgulhoso naquela época, muito orgulhoso, caminha para a noiva e disseram no seu ouvido, a partir de agora está tudo acabado entre nós. E ela pergunta, mas na hora que eu mais preciso de você, na hora que eu não tenho mais pai, não tenho mais mãe, não tenho mais o irmão, você me abandona? E ela sai chorosa, caminha para sua casa, chega na sua casa chorando, mas já com febre alta. E os pais adotivos ficam preocupados, mas tratam de cuidar dela. E Saulo desapareceram, não deram nenhuma notícia. Depois de 3 ou 4 meses, e ela já um pouco restabelecida, certo dia saudoso, conseguiu vencer o orgulho, a vaidade, feridas, e apareceu na casa de Zacarias. Quando ela apareceu na casa de Zacarias, Zacarias perguntou, mas Saulo, você desapareceu, nem notícia, desde aquele dia que levou Abigail para conhecer a sua irmã e para conhecer e para assistir o apedrejamento, nunca mais você apareceu, não deu notícia, e a sua noiva apareceu aqui, doente, chorosa, em estado deplorável, e Saulo ficou todo constrangido, todo sem ter o que falar. Quando perguntaram por Abigail, falou, Abigail, a sua noiva está doente. Esteve muito ruim, mas agora melhorou, mas continua doente. E o seu estado ainda requer muito cuidado e nós não temos muita esperança. Mas não tem esperança por quê? Porque ela está abatida, parece que perdeu a graça com a vida. Mas depois que apareceu aqui um homem muito bom, de cabeça branca, e esse homem passou a conversar com ela, ela restabeleceu o ânimo, ela melhorou a vida, melhorou o seu astral, e o seu posicionamento ante a vida mudou. Mas que homem é esse? Aí eu não conheço, mas eu sei que o nome dele é Ananias, é conhecido como o homem da casa do caminho. Mas como você deixou que um homem desse povo da casa do caminho viesse frequentar a sua casa? Então, Zacarias,

0: nada, nunca falaram mal dele para ninguém, e nem para os pais adotivos, não falaram mal. E ele, com aquela esperança ainda de que ela pudesse recuperar, que ia procurar os médicos mais importantes daquela época, mas na semana seguinte ele é chamado às pressas porque ela estava falecendo. E, de fato, ela morre na presença dele.
1: Queiroz, após a morte de Abigail, Saulo ruma para Damasco, na Turquia. Qual que foi o seu objetivo e o que aconteceu nessa trajetória?
0: Bom, Saulo sai para Damasco exatamente em busca de Ananias. Ele sai com a autoridade do Sinédrio.
1: Aquele que ele tinha ficado sabendo que foi lá socorrer.
0: Aquele que mudaram os rumos da sua própria noite. Então ele segue para Damasco, acompanhado de algumas pessoas, montado nos seus camelos. E depois de uma viagem de alguns dias, já cansado, já no 10º dia, se não me engano, e era próximo de meio-dia, o sol muito quente, quando já se avistavam as portas de Damasco, de repente uma luz muito forte, ofuscante mesmo, surgiu assim na frente dele, e os camelos assustaram, tombaram, e ele caiu na areia quente. E começou a falar algumas palavras, e as pessoas que acompanhavam não entendiam, mas ele viu surgir no meio daquela luz a figura bela e amorável do Cristo, a dizer: Saulo, Saulo, por que me persegues? E aí ele começa a falar tantas coisas que as pessoas não conseguiam entender, e a certa altura eles conseguem entender quando ele pergunta: e quem sois vós? E Jesus responde: sou Jesus Cristo, Jesus de Nazaré, o Cristo. E ele então cai de joelhos chorando ali, e o que quereis que eu faça? E Jesus responde-lhe: siga até Damasco e tudo acontecerá no seu momento certo. Naquele instante em diante, tranquilizou, mas ele percebeu que estava cego. Seguiu a Damasco, procurara pelo seu companheiro de Damasco, da sinagoga, Sadoc. Sadoc estava recebendo algumas autoridades, não o recebeu. Quando o acompanhante diz o que acontecera a Saulo, Sadoc então fez questão ainda mais de descartá-lo. Mandou que ele procurasse uma pensão, procurasse uma hospedaria e que depois ia procurá-lo. De repente aparece na hospedaria uma pessoa dizendo ao hospedeiro: quero falar com o nosso irmão Saulo. E Ananias entra. Quando Ananias entra, ele pergunta: quem sois vós? Ananias responde: eu sou Ananias e vim à recomendação de Cristo. Vim exatamente para trazer o alívio ao nosso irmão. Vim para restituir-lhes a visão.
1: E era justamente o Ananias que ele estava se dirigindo para sacrificar.
0: E aí, nessa hora, ele pensa aí: a ovelha estava vindo atrás do lobo feroz. Quer dizer, o lobo, que havia caminhado, viajado a distância enorme para pegar a ovelha, e a ovelha agora vinha de encontro ao lobo feroz para pacificar o lobo e para restituir a visão. E Ananias põe as mãos sobre os olhos de Saulo, e pouco tempo, instantes depois, vai caindo escamas, ele sente caindo escamas dos seus olhos, e pouco instantes depois ele vê o visual de Ananias, o semblante de Ananias, a sorrir para ele.
1: Ele restabelece
0: a visão. E daquele instante em diante, trava entre eles uma amizade profícua, profunda, e tornam-se grandes amigos. Seguindo aquela sua cura, ele, na sua personalidade irascível, ele resolve procurar a sinagoga para dar o testemunho do Cristo. E na sinagoga, de fato, ele é achincalhado, ele chega a ser até violentado através de palavras e procura, inclusive, prendê-lo, a fazer a sua prisão. E ele, como cidadão romano, consegue escapar daquele cerco, volta a encontrar com Ananias, e Ananias então aconselha que ele se retirasse, que ainda não era hora, que ele ainda não tinha ainda a experiência nem a maturidade ainda nos assuntos do Cristo, que só depois de muito tempo que ele se

0: matasse a nova vida, ele poderia então defender e falar do Cristo. Aí, então ele resolve procurar quem? Procurar Gamaliel, que estava na região de Damasco, numa localidade, que eu não me lembro o nome, onde morava o seu irmão, que era um grande comerciante. E ele então conta toda a sua história, e Gamaliel fala: eu, quando saí, eu já havia admitido a convicção do Cristo. Eu já tinha certeza que o Cristo era de fato o Messias.
1: Ou seja, o Gamaliel já havia se convertido.
0: Só que tem que eu estou muito velho, não estava a hora de mudar e nem de tentar fazer mudar vocês todos. Eu não tinha mais condição física, não tinha mais palavra, não tinha mais fôlego para tentar mudar. Mas agora você precisa de se preparar. Se de fato você quer mudar, você precisa de preparar, de ter conhecimento da doutrina desse Cristo, de fazer relação entre uma e Moisés a outra, porque uma é continuidade da outra, elas se intermeiam. Isso, o próprio Gamaliel, já estudando o Evangelho aqui,
1: Já tinha tido essa percepção.
0: Eu percebi que eles são intermeiam uma com a outra, uma complementa a outra, uma aprimora a outra. E você precisa desse estudo. Paulo então disseram: eu não quero pesar a ninguém. Eu quero voltar então à minha profissão de tecelão, quero aprender na mocidade. E aí eu falo: vou lhe arrumar um irmão, uma atividade no deserto de Dan, onde o meu irmão tem uma tecelagem, e você segue para lá. Lá você permanece estudando, lá você permanece trabalhando, e você tem tempo de fazer reflexões mais profundas a respeito do tema. E de fato, dois ou três dias depois, eu já seguira acompanhado por uma pessoa até o deserto. Lá foi apresentado o casal que lá vivia já há mais tempo. E ele começa então com aquele casal a desenvolver o estudo. E eles não sabiam que era um ambiente conhecido de Saulo de Tarso. Nunca ouviram falar de Saulo de Tarso. Ouviram falar, mas não conheciam. Então não sabia, não era capaz de reconhecer. Depois de 3 anos ali convivendo com aquele casal, e com uma amizade profunda, de fato passaram a se amar os três, né? Como irmãos. Aí, depois de 3 anos, ele resolve, então, a se apresentar. Falou: meus irmãos, eu sou Saulo de Tarso. Aí conta a história dele toda para todos eles. Há choro de ambos os lados. E poucos dias depois, ele resolve, então, voltar ao cenário. E resolve ir buscar a casa do caminho. Porque, na verdade, ele não tinha recurso, ele não tinha dinheiro, não tinha nada. Porque o dinheiro que ganhou também gastou, etc., nas viagens muito difíceis, muito penosas. E ele chega na casa do caminho, bate a porta da casa do caminho, e quem o vê é Tiago. E Tiago, quando vê, e que ele fala que ela é Saulo de Tarso, e que o Tiago colhe o olho assim embaixo e percebe que, de fato, era a figura, entra e fala com Simão Pedro, falou: está aí fora o nosso irmão Saulo de Tarso. E eles preocupados: será que é uma farsa? Será que ele novamente vem para dizimar com a gente? Vem para nova perseguição? Será que é uma camuflagem e tudo isso? E eles ficaram apreensivos. E Pedro, e Simão Pedro, preocupado e cauteloso, pediram a Barnabé que fosse lá fora e falasse com Saulo que ele fosse para uma pensão e que voltasse no outro dia. Depois que ele saiu, na Palma, já de tardinha, reuniu-se Simão Pedro, Barnabé, João, Tiago, e ficou decidido que Barnabé no outro dia procuraria Saulo na pensão. E no outro dia cedo o procurou, e foi muito bem recebido por eles, conversaram e ficaram amistosamente. Ele contou toda a sua história. E Barnabé, então, não teve mais dúvida de que Saulo havia se transformado, que Saulo era outro homem, que Saulo era agora um seguidor do Cristo. Aí o conduziu, apresentou a todos eles na casa do caminho. Ele fez questão de dormir na casa, na cama que fora de Jaziel. Ele disse Estevão, né? Depois de Estevão. E foi tratado porque ele estava adoentado. E começa aí, então, a despertar a sua caminhada por Cristo. O conhecimento adquirido no deserto de Dan. Depois, o conhecimento que estava adquirindo na casa do caminho, ele resolve então novamente voltar à sinagoga e ao sinédrio em Jerusalém, e novamente surgem perseguições em torno da casa do caminho, e ele é procurado para ser preso, e ele vendo que de fato havia muita perseguição, havia muita mágoa e muito rancor dos fariseus contra ele, ele resolve procurar a sua cidade natal. Ele busca então a casa dos pais. Na casa dos pais ele sofre uma grande decepção com a recepção do pai, e ele de fato enxotado da própria casa, né? Ele não tinha mais clima. E aí ele regressa a Jerusalém, volta à casa do caminho, e da casa do caminho ele começa então as suas grandes viagens em busca dos gentios, dos povos gentios, porque era preciso de espalhar, de levar a boa nova, de levar o evangelho aos gentios.
1: Então, essa foi uma das grandes missões de Paulo como Espírito, né?
0: Das grandes coisas que ele percebeu, que era preciso...
1: Uma carência. A
0: grande carência de Paulo era exatamente... O que ele percebeu é que era... Os povos gentios não conheciam ainda a mensagem, nem Jesus, nem conhecia a mensagem de Moisés.
1: E só para a gente esclarecer o internauta que possa não estar avisado disso, o gentio era o não judeu, era o que desconhecia Moisés, que tinha vários deuses normalmente.
0: Exato,
1: né? Então ele foi levar essa mensagem do Cristo.
0: Aqueles que não conheciam a mensagem de Moisés e não conhecia de Jesus, ele resolveu, aquele era o campo propício para ele lançar a semente da Boa Nova. E ele começa a visitar tantas as cidades, e em cada cidade ele sempre conseguia a recepção inicial muito boa. Mas pouco depois, algum judeu, algum israelita mais renitente, algum fariseu, armava uma contra-ofensiva contra Saulo, e Saulo saía correndo dali, apedrejado, preso, espancado. E assim fora até que ele chegara a Neapafos. A casa do caminho de lá estava muito próspera, e eles estavam fazendo um serviço muito bom na região, assistindo as pessoas.
1: Até essa época ele ainda era conhecido como Saulo?
0: Com Saulo.
1: Então por isso que ele era bem recebido.
0: É bem recebido. Porque Saulo
1: não sabia da intenção.
0: Da intenção dele. Ele era recebido na sinagoga e conseguia falar. Em Neapafos acontece um fato interessante. O procônsul Sérgio Paulo, que fora assistido por Jaziel e depois salvado Jaziel da morte também, de ser lançado ao mar, ele estava lá, mas estava adoentado, era político, influente, mas adoentado, e tinha um médico da corte dele lá que o atendia. E ele, ouvindo de que estava na cidade pessoas da casa do caminho, que estavam fazendo muitas curas, mandaram chamar Saulo de Tarso e Barnabé. E eles, de fato, curam novamente o procônsul Sérgio Paulo. E aí consegue muitos recursos dele para ajudar a igreja, e recursos que vão ajudar, inclusive, a igreja de Jerusalém, que estava muito abatida financeiramente, estava sem recursos e estava passando por dificuldades muito grandes. Aí, nessa hora, é que quando termina tudo, Barnabé, que não sabia daquela história, que só Saulo de Tarso conhecia toda aquela história de Jaziel, Barnabé falou assim: meu irmão, nós temos que batizá-lo. Você agora é de Jesus. E tendo de Jesus, nós temos que batizá-lo. Simão Pedro já devia tê-lo batizado há mais tempo. Como ele não o fez, eu o vou fazer em nome do Mestre. A partir de agora, nós vamos mudar uma letra no seu nome. Saulo, no hebraico, Paulo, no romano.
1: Paulo, ele, nas suas viagens, ele escrevia as famosas cartas, né?
0: É. E ele já foi ficando mais velho, viu que não conseguia mais caminhar por tantas cidades, distâncias enormes, tudo a pé, sem recursos. Ele viu que o organismo já não permitia fazer aqueles arroubos, né? De aquelas viagens monstruosas, com tanta dificuldade. Ele percebe que também, se ele escrever, se ele escrevesse, ele poderia levar a mensagem, e essa mensagem teria uma coisa mais importante, porque falar a pessoa ouvia, percebia, entendia, mas escrito, ela ia perenizar aquela mensagem.
1: Permanecer. O registro poderia ficar para a posteridade.
0: Então, o registro, então, ele fazendo aquelas cartas, cada momento que uma igreja levava a seu conhecimento um fato desagradável, um fato que estava acontecendo, dificultando a caminhada da casa do caminho, dificultando a caminhada da mensagem do mestre, ele aproveitava aquele fato e naquele fato ele desenvolvia o evangelho de Jesus, não é aprimorando, quer dizer, é tornando
1: mais claro,
0: mais assimilável à comunidade, mais fácil de entendimento àquela comunidade. Então, as suas epístolas têm esse caráter de universalidade, porque elas não são para uma religião, discorre sobre a lei do amor, e a lei do amor é a lei universal.
1: E como é que foi o encontro de Paulo com Lucas? Eles tiveram um relacionamento, né? O apóstolo Lucas, o evangelista Lucas.
0: Quando ele passara pela cidade de Antioquia, na Síria, se não me engano, nessa época ele ainda era Saulo. E ele então estabelece uma amizade muito grande com Lucas, e ele, através do seu verbo, da sua explicação, da sua exuberância, da sua defesa inquestionável, né? Em sofismário a respeito da doutrina do mestre, ele consegue então convencer Lucas. Lucas, na verdade, se torna cristão através da palavra de Paulo.
1: E parece até que começa a acompanhá-lo nas viagens.
0: E acompanha em algumas viagens, custeia algumas das viagens, porque Lucas tinha salário, né? Ele era empregado de uma área do governo. Era médico e tinha emprego na área de governo. Quando o Lucas precisou de viajar, fizeram uma despedida para ele, e depois de uma explanação de Paulo, e ele pedir a palavra e falar aqui, de fato, não entendia muito porque aquela expressão homens do caminho, viajantes, caminheiros. Porque homens do caminho, viajantes, caminheiros, acontece com todos os homens. E há viajantes de toda a espécie, e há caminhos de todos os matizes. E que há caminhos e viajantes que dessas matizes podem ter as suas tonalidades e que vão desde aquele que bem intencionado, aquele que age no campo da maledicência, daquele que é de fato um meliante, que é um bandido, que é um corrupto. E ele falou, então eu estou sugerindo a todos nós, porque aquilo que caracteriza melhor o seguidor de Jesus tem que ser tem que ter outra expressão, e não tem expressão para mim melhor para caracterizar os homens, os seguidores do mestre, que chamá-los de cristão, que traz o mestre para próximo deles. Caminheiros, o mestre está longe de caminheiros, a expressão é longe. Agora, a expressão cristão identifica, são seguidores do Cristo.
1: Então, Lucas criou esse neologismo.
0: Ele criou, quer dizer, ele submeteu aquela assembleia aprovou de imediato, unanimemente, e dando glórias a Deus e batendo palmas, e a partir de agora todos nós somos cristãos. Foi Lucas que criou essa palavra cristão.
1: Queiroz, para a gente poder encerrar, como é que ocorreram as prisões e a morte do grande apóstolo Paulo?
0: As sinagogas e o sinédrio não a toleravam, Paulo. Quer dizer, a deserção dele, no entendimento deles, a deserção dele era inaceitável. E depois a sua projeção como seguidor do Cristo, espalhando a boa nova, defendendo o Cristo, disseminando a doutrina do Cristo, defendendo o Cristo com um verbo belo, exuberante, convincente sobre todas as coisas, aquilo foi criando no sinédrio uma revolta muito grande. E, na verdade, resolveram a exterminar. Foi preso duas vezes em Jerusalém, mas conseguiu se libertar. Depois, novamente preso, ele tentou se libertar, utilizando de amizades políticas, e não conseguiu. E aí ele recorre exatamente ao imperador. Quando recorreu ao imperador, o governador da região da Acaia e de toda Jerusalém, então, o encaminha a Roma. E aconteceu exatamente naquela época que Nero havia mandado pôr fogo em Roma. E o imperador, então, resolveu ouvi-lo. E ele fala das acusações e Paulo se defende daquelas acusações. Mas estava lá em torno dele autoridades romanas de todo tipo, muitos fariseus, pessoas do sinédrio, das sinagogas, todos contrários a Paulo. E a certa altura alguém soprou no ouvido de Nero e ele estava em dificuldade para dizer o porquê do fogo. E
1: o que ele tinha posto fogo em Roma.
0: E ele precisava de achar uma desculpa. E alguém soprou que aquele povo que estava ali representado por Paulo de Tarso eram os cristãos. E que ele poderia achar uma forma. E aí ele lança na cara de Paulo de Tarso e de todos aqueles que ali estavam, que de fato os cristãos eram culpados, colocados fogo em Roma. E aí, daí em diante, recolheram ao xadrez novamente, pouco depois. Ele foi retirado da sua cela de prisão, conduzido à ordem de Tigelino. Tigelino era o prefeito de Roma, era aquele que administrava a cidade. E por ordem de Tigelino, uma dupla de soldados o tiraram da prisão, conduziram a um local, e o soldado falou que ordem de Tigelino, que ele seria executado. Mas que ele lamentava, e Paulo falou, não lamente, lamente por você e por todos aqueles que determina a matança de cristãos, que manda retirar a vida do semelhante, que pratica crimes hediondos, lamente por você, lamente por todos eles. Quanto a mim, eu não há por lamentar, eu estou com Cristo. Eu já cometi tudo isso que você está cometendo e tudo isso que eles já cometeram, eu também cometi. Mas depois que eu me rendi ao Cristo, não mais cometo tudo isso. E aí o soldado dá um golpe fatal, e quando dá aquele golpe fatal, que ele cai, ele sente um impacto, sente aquela dor inicial, mas logo ele já se vê fora do corpo, e com dificuldade ele encosta num tronco de árvore, e começa a fazer uma prece e tranquilizar o seu coração, mas vê que está cego. E vê que está novamente cego. E aí ele ouve passos. E ele ouve passos e vê quem vem lá. E a voz responde: sou eu, irmão Paulo. Eu, irmão Paulo, ele reconhece a voz. Ananias, Ananias, Ananias, meu irmão. Pois é, meu irmão. Tal qual em Damasco, quando Cristo recomendou que eu fosse devolver-lhe a visão do corpo de carne, o Cristo também recomendou-me que aqui viesse hoje restituir-lhe a visão do campo espiritual. E com as mãos na frente dos seus olhos, dissipa todas as trevas.
1: Cegueira.
0: E ele passa a ver. Pouco depois, vem o próprio Cristo, do lado já Estevão, de outro lado Abigail, ampará-lo e recebê-lo.
1: E assim encerra então a passagem de Paulo pelo planeta como encarnado, né?
0: Encerra com chave de ouro.
1: Com chave de ouro. A gente sentindo aqui o calor da emoção do nosso amigo Queiroz, nós vamos encerrar aqui essa entrevista, né? Que foi muito rica em detalhes, com relação à trajetória do Estevão e do Paulo de Tarso, agradecendo a você, Queiroz, por ter nos ajudado e colaborado conosco nesse nosso trabalho conjunto. Ah,
0: não tem nada a agradecer. Eu espero que tenha alcançado o objetivo. Esse é o nosso interesse.
1: O nosso trabalho aqui é feito com simplicidade. Muito obrigado.
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0: Não diga que não pode trabalhar em benefício dos outros. Quantos mudos dariam uma fortuna para poderem falar como você? Quantos paralíticos suspiram pelos passos que você pode dar? Quantos milionários lhe entregariam suas riquezas para terem um décimo da fé que você tem? Não diga que não pode trabalhar. Distribua os bens que Deus lhe concedeu em gestos de bondade e palavras de carinho.
1: Pedir. Jesus, porém, respondendo, disse: Não sabeis o que pedis. Mateus capítulo 20, versículo 22. A maioria dos crentes dirige-se às casas de oração no propósito de pedir alguma coisa. Raros os que aí comparecem na verdadeira atitude dos filhos de Deus, interessados nos sublimes desejos do Senhor quanto à melhoria de conhecimentos, à renovação de valores íntimos, ao aproveitamento espiritual das oportunidades recebidas de mais alto. A rigor, os homens deviam reconhecer nos templos o lugar sagrado do Altíssimo, onde deveriam aprender a fraternidade, o amor, a cooperação no seu programa divino. Quase todos, porém, preferem o ato de insistir, de teimar, de se imporem ao paternal carinho de Deus, no sentido de lhe subornarem o poder infinito. Pedinchões inveterados abandonam, na maior parte das vezes, o traçado reto de suas vidas, em virtude da rebeldia suprema nas relações com o Pai. Tanto reclamam que lhes é concedida a experiência desejada. Sobrevêm desastres, surgem as dores. Em seguida, aparece o tédio, que é sempre filho da incompreensão dos nossos deveres. Provocamos certas dádivas no caminho, adiantamo-nos na solicitação da herança que nos cabe, exigindo prematuras concessões do Pai, à maneira do filho pródigo, mas o desencanto constitui-se em veneno da imprevidência e da irresponsabilidade. O tédio representará sempre o fruto amargo da precipitação de quantos se atiram a patrimônios que lhes não competem. Tenhamos, pois, cuidado em pedir, porque, acima de tudo, devemos solicitar a compreensão da vontade de Jesus a nosso respeito. Livro Caminho, Verdade e Vida, capítulo 65, autoria do Espírito Emmanuel.

Livro Boa Nova, Francisco Cândido Xavier, pelo Espírito Humberto de Campos. Capítulo 22: A Mulher e a Ressurreição. As águas alegres do Tiberíades se aquietavam, lentamente, como tocadas por uma força invisível da natureza, quando a barca de Simão, conduzindo o Senhor, atingiu docemente a praia. O velho apóstolo, abandonando os remos, deixava transparecer nos traços fisionômicos as emoções contraditórias de sua alma, enquanto Jesus o observava, adivinhando-lhe os pensamentos mais recônditos. Que tens tu, Simão? Perguntou o mestre com o seu olhar penetrante e amigo. Surpreendido com a palavra do Senhor, o velho Cefas deu a perceber, por um gesto, os seus receios e as suas apreensões, como se encontrasse dificuldade em esquecer totalmente a lei antiga, para penetrar os umbrais da ideia nova, no seu caminho largo de amor, de luz e de esperança. Mestre, respondeu com timidez, a lei que nos rege manda lapidar a mulher que perverteu a sua existência. Conhecendo por antecipação o pensamento do pescador e observando seus escrúpulos em lhe atirar uma leve advertência, Jesus lhe respondeu com brandura. Quase sempre, Simão, não é a mulher que se perverte a si mesma. É o homem que lhe destrói a vida. Entretanto, tornou o apóstolo respeitosamente, os nossos legisladores sempre ordenaram severidade e rispidez para com as decaídas. Observando os nossos costumes, Senhor, é que temo por vós, acolhendo tantas meretrizes e mulheres de má vida nas pregações do Tiberíades. Nada temas por mim, Simão, porque eu venho de meu Pai e não devo ter outra vontade a não ser a de cumprir os seus desígnios sábios e misericordiosos. Assim falou o mestre, cheio de bondade, e espraiando o olhar compassivo sobre as águas, levemente encrespadas pelo beijo dos ventos do crepúsculo, continuou num misto de energia e doçura. Mas ouve, Pedro. A lei antiga manda apedrejar a mulher que foi pervertida e desamparada pelos homens. Entretanto, também determina que amemos os nossos semelhantes como a nós mesmos. E o meu ensino é cumprimento da lei, pelo amor mais sublime sobre a terra. Poderíamos culpar a fonte quando o animal lhe poluiu as águas? De acordo com a lei, devemos amar a uma e a outro, seja pela expressão de sua ignorância, seja pela de seus sofrimentos. E o homem é sempre fraco e a mulher sempre sofredora. O velho pescador recebia a exortação com um brilho novo nos olhos, como se fora tocado nas fibras mais íntimas do seu espírito. Mestre, retrucou altamente surpreendido. Vossa palavra é a da revelação divina. Quereis dizer, então, que a mulher é superior ao homem na sua missão terrestre? Uma e outro são iguais perante Deus, esclareceu Cristo amorosamente. E as tarefas de ambos se equilibram no caminho da vida, completando-se perfeitamente, para que haja em todas as ocasiões o mais santo respeito mútuo. Precisamos considerar, todavia, que a mulher recebeu a sagrada missão da vida, tendo avançado mais que o seu companheiro na estrada do sentimento, está por isso mais perto de Deus, que, muitas vezes, lhe toma o coração por instrumento das mensagens, cheias de sabedoria e de misericórdia. Em todas as realizações humanas, há sempre o traço da ternura feminina,
levantando obras imperecíveis na edificação dos espíritos. Na história dos homens, ficam somente os nomes dos políticos, dos filósofos e dos generais. Todos eles são filhos da grande heroína que passa, no silêncio, desconhecida de todos, muita vez dilacerada nos seus sentimentos mais íntimos ou exterminada nos sacrifícios mais pungentes. Mas também Deus, Simão, passa ignorado em todas as realizações do progresso humano. E nós sabemos que o ruído é próprio dos homens, enquanto que o silêncio é de Deus, síntese de toda a verdade e de todo o amor. Por isso, as mulheres mais desventuradas ainda possuem no coração o germe divino, para a redenção da humanidade inteira. Seu sentimento de ternura e humildade será, em todos os tempos, o grande roteiro para a iluminação do mundo, porque, sem o tesouro do sentimento, todas as obras da razão humana podem parecer como um castelo de falsos esplendores. Simão Pedro ouviu o Mestre, tomado de profundo enlevo e santificado fervor admirativo. "Tendes razão, Senhor", murmurou entre humilde e satisfeito. "Sim, Pedro, temos razão", replicou Jesus com bondade. "E será ainda a mulher que buscaremos confiar a missão mais sublime na construção evangélica, dentro dos corações, no supremo esforço de iluminar o mundo." O apóstolo do Tiberíades ouvira as derradeiras palavras do Divino Mestre, tomado de surpresa. Conservou-se, no entanto, em silêncio, ante o sorriso doce do Messias. Muito distante, o último beijo do sol punha um reflexo dourado no leque móvel das águas que as correntes claras do Jordão enriqueciam. Simão Pedro, fatigado do labor diário, preparou-se para descansar, com a sua alma clareada pelas novas revelações da palavra do Senhor, as quais, cheias de luz e esperança divinas, dissipavam as obscuridades da lei de Moisés. 2 dias eram passados sob o doloroso drama do Calvário, em cuja cruz do inominável martírio se sacrificara o Mestre, pelo bem de todos os homens. Penosa situação de dúvida reinava dentro da pequena comunidade dos discípulos. Quase todos haviam vacilado na hora extrema. O raciocínio frágil do homem lutava por compreender a finalidade daquele sacrifício. Não era Jesus, o poderoso Filho de Deus, que consolara os tristes, ressuscitara os mortos, sarara enfermos de doenças incuráveis? Por que não conjurar a traição de Judas com as suas forças sobrenaturais? Por que se humilhar assim, sangrando de dor nas ruas de Jerusalém, submetendo-se ao ridículo e à zombaria? Então, o emissário do Pai Celestial deveria ser crucificado entre dois ladrões? Enquanto essas questões eram examinadas de boca em boca, a lembrança do Messias ficava relegada a plano inferior, olvidada a sua exemplificação e a grandeza dos seus ensinamentos. O barco da fé não só sobrara inteiramente, porque ali estavam as lágrimas do coração materno, trespassado de amarguras. O Messias redivivo, porém, observava a incompreensão de seus discípulos, como pastor que contempla o seu rebanho desarvorado. Desejava fazer ouvida a sua palavra divina, dentro dos corações atormentados, mas só a fé ardente e o ardente amor conseguem vencer os abismos de sombra entre a terra e o céu. E todos os companheiros se deixavam abater pelas ideias negativas. Foi então quando, na manhã do terceiro dia, a ex-pecadora de Magdala se acercou do sepulcro, com perfumes e flores. Queria, ainda uma vez, aromatizar aquelas mãos inertes e frias. Queria, uma vez mais, contemplar o Mestre adorado, para cobri-lo com o pranto do seu amor purificado e ardoroso.
No seu coração estava aquela fé radiosa e pura que o Senhor lhe ensinara e, sobretudo, aquela dedicação divina com que pudera renunciar a todas as paixões que a seduziram no mundo. Maria Madalena ia ao túmulo com amor, e só o amor pode realizar os milagres supremos. Estupefata por não encontrar o corpo, já se retirava entristecida, para dar ciência do que verificara aos companheiros, quando uma voz carinhosa e meiga exclamou brandamente aos seus ouvidos: Maria! Ela se supôs admoestada pelo jardineiro, mas, em breves instantes, reconhecia a voz inesquecível do mestre e lhe contemplava o inovidável sorriso. Queria atirar-se-lhe aos pés, beijar-lhe as mãos no suave transporte de afetos, como faziam nas pregações do Tiberíades. Porém, com um gesto de soberana ternura, Jesus a afastou, esclarecendo: Não me toques, pois ainda não fui ao meu Pai que está nos céus. Instintivamente, Madalena se ajoelhou e recebeu o olhar do mestre, num transbordamento de lágrimas de inexcedível ventura. Era a promessa de Jesus que se cumpria. A realidade da ressurreição era a essência divina, que daria eternidade ao cristianismo. A mensagem da alegria ressoou, então, na comunidade inteira. Jesus ressuscitara. O Evangelho era a verdade imutável. Em todos os corações pairava uma divina embriaguez de luz e júbilos celestiais. Levantava-se a fé, renovava-se o amor, morrera a dúvida e reerguera-se o ânimo em todos os espíritos. Na amplitude da vibração amorosa, outros olhos puderam vê-lo e outros ouvidos lhe escutaram a voz dulçorosa e persuasiva, como nos dias gloriosos de Jerusalém ou de Cafarnaum. Desde essa hora, a família cristã se movimentou no mundo, para nunca mais esquecer o exemplo do Messias. A luz da ressurreição, através da fé ardente e do ardente amor de Maria Madalena, havia banhado de claridade imensa a estrada cristã, para todos os séculos terrestres. É por isso que todos os historiadores das origens do cristianismo param a pena, assombrados ante a fé profunda dos primeiros discípulos, que se dispersaram pelo deserto das grandes cidades para a pregação da Boa Nova, e, observando a confiança serena de todos os mártires que se têm sacrificado na esteira infinita do tempo pela ideia de Jesus, perguntam espantados, como Ernest Renan, numa de suas obras: Onde está o sábio da terra que já deu ao mundo tanta alegria quanto a carinhosa Maria de Magdala? Livro Boa Nova, Francisco Cândido Xavier, pelo Espírito Humberto de Campos. Capítulo 23. O Servo Bom. A condenação das riquezas se firmara no espírito dos discípulos, com profundas raízes, a tal ponto que, por várias vezes, foi Jesus obrigado a intervir de maneira a pôr termo a contendas injustificáveis. De vez em quando, Tadeu parecia querer impor aos assistentes das pregações do lago a entrega de todos os bens aos necessitados. Filipe não vacilava em afiançar que ninguém deveria possuir mais do que uma camisa, constituindo uma obrigação tudo dividir com os infortunados, privando-se cada qual do indispensável à vida. E quando o pobre nos surge somente nas aparências, replicava judiciosamente Levi: Conheço homens abastados que choram na coletoria de Cafarnaum, como miseráveis mendigos, apenas com o fim de se eximirem dos impostos. Sei de outros que estendem as mãos à caridade pública,
e são proprietários de terras dilatadas. Estaríamos edificando o reino de Deus se favorecêssemos a exploração? Tudo isso é verdade, redarguia Simão Pedro. Entretanto, Deus nos inspirará sempre, nos momentos oportunos, e não é por essa razão que deveremos abandonar os realmente desamparados. Levi, porém, não se dava por vencido e retrucava. A necessidade sincera deve ser objeto incessante de nosso carinhoso interesse. Mas, em se tratando dos falsos mendigos, é preciso considerar que a palavra de Deus nos tem vindo pelo Mestre, que nunca se cansa de nos aconselhar vigilância. É imprescindível não viciarmos o sentimento de piedade, a ponto de prejudicarmos os nossos irmãos no caminho da vida. O antigo cobrador de impostos expunha, assim, a sua maneira de ver, mas Filipe, agarrando-se à letra dos ensinos, replicava com ênfase: continuarei acreditando que é mais fácil a passagem de um camelo pelo fundo de uma agulha do que a entrada de um rico no reino do céu. Jesus não participava dessas discussões, porém sentia as dúvidas que pairavam no coração dos discípulos e, deixando-os entregues aos seus raciocínios próprios, aguardava oportunidade para um esclarecimento geral. Passava-se o tempo e as pequenas controvérsias continuavam acesas. Chegara, porém, o dia em que o Mestre se ausentaria da Galiléia para a derradeira viagem a Jerusalém. A sua última ida a Jericó, antes do suplício, era aguardada com curiosidade imensa. Grandes multidões se apinhavam nas estradas. Um publicano abastado, de nome Zaqueu, conhecia o renome do Messias e desejava vê-lo. Chefe prestigioso na sua cidade, homem rico e enérgico, Zaqueu era, porém, de pequena estatura, tanto assim que, buscando satisfazer ao seu vivo desejo, procurou acomodar-se sobre um sicômoro, levado pela ansiosa expectativa com que esperava a passagem de Jesus. Coração inundado de curiosidade e de sensações alegres, o chefe publicano, ao aproximar-se o Messias, admirou-lhe o porte nobre e simples, sentindo-se magnetizado pela sua indefinível simpatia. Altamente surpreendido, verificou que o Mestre estacionara ao seu lado e lhe dizia com acento íntimo: Zaqueu, desce dessa árvore, porque hoje necessito de sua hospitalidade e de tua companhia. Sem que pudesse traduzir o que se passava em seu coração, o publicano de Jericó desceu de sua improvisada galeria, possuído de imenso júbilo. Abraçou-se a Jesus com prazer espontâneo e ordenou todas as providências para que o querido hóspede e sua comitiva fossem recebidos em casa com a maior alegria. O Mestre deu o braço ao publicano e escutava, atento, às suas observações mais insignificantes, com grande escândalo da maioria dos discípulos. Não se tratava de um rico que devia ser condenado? Perguntava Filipe a si próprio. E Simão Pedro refletia intimamente. Como justificar tudo isso? Se Zaqueu é um homem de dinheiro e pecador perante a lei? A breves instantes, porém, toda a comitiva penetrava na residência do publicano, que não ocultava o seu contentamento inexcedível. Jesus lhe conquistara as atenções, tocando-lhe as fibras mais íntimas do espírito, com a sua presença generosa. Tratava-se de um hóspede bem amado, que lhe ficaria eternamente no coração. Aproximava-se o crepúsculo, quando Zaqueu mandou oferecer uma leve refeição a todo o povo, em sinal de alegria, sentando com Jesus e seus discípulos sob um vasto alpendre. A palestra versava sobre a nova doutrina e, sabendo que o Mestre não perdia ensejo de condenar as riquezas criminosas do mundo, o publicano esclarecia, com toda a sinceridade de sua alma: Senhor,
É verdade que tenho sido observado como homem de vida reprovada, mas desde muitos anos venho procurado empregar o dinheiro de modo que represente benefícios para todos os que me rodeiam na vida. Compreendendo que aqui, em Jericó, havia muitos pais de família sem trabalho, organizei múltiplos serviços de criação de animais e de cultivo permanente da terra. Até de Jerusalém, muitas famílias já vieram buscar, em meus trabalhos, o indispensável recurso à vida. Abençoado seja o teu esforço, replicou Jesus, cheio de bondade. Zaqueu ganhou novas forças e murmurou: os servos de minha casa nunca me encontraram sem a sincera disposição de servi-los. Regozijo-me contigo, exclamou o Messias, porque todos nós somos servos de nosso Pai. O publicano, que tantas vezes fora injustamente acusado, experimentou grande satisfação. A palavra de Jesus era uma recompensa valiosa à sua consciência dedicada ao bem coletivo. Extasiado, levantou-se e, estendendo ao Cristo as mãos, exclamou alegremente: Senhor, Senhor, tão profunda é minha alegria que repartirei hoje com todos os necessitados a metade dos meus bens e, se em alguma coisa tenho prejudicado alguém, indenizá-lo-ei quadruplicamente. Jesus o abraçou com um formoso sorriso e respondeu: Bem-aventurados és tu, que agora contemplas em tua casa a verdadeira salvação. Alguns dos discípulos, notadamente Filipe e Simão, não conseguiam ocultar suas deduções desagradáveis. Mais ou menos aferrado às leis judaicas e atentando somente ao sentido literal das lições do Messias, estranhavam aquela afabilidade de Jesus, aprovando os atos de um rico do mundo, confessadamente publicano e pecador. E como se o dono da casa se ausentasse da reunião por alguns minutos, a fim de providenciar sobre a vinda de seus filhos para conhecerem o Messias, Pedro e os outros prorromperam numa chuva de pequeninas perguntas. Por que tamanha aprovação a um rico mesquinho? As riquezas não eram condenadas pelo Evangelho do Reino? Por que não se hospedarem numa casa humilde, e sim naquela vivenda suntuosa, em contraposição aos ensinos da humildade? Poderia alguém servir a Deus e ao mundo de pecados? O mestre deixou que cessassem as interrogações e esclareceu com generosa firmeza: Amigos, acreditais porventura que o Evangelho tenha vindo ao mundo para transformar todos os homens em miseráveis mendigos? Qual a esmola maior, a que socorre as necessidades de um dia ou a que adota a providência para uma vida inteira? No mundo vivem os que entesouram na terra e os que entesouram no céu. Os primeiros escondem suas possibilidades no cofre da ambição e do egoísmo e, por vezes, atiram moedas douradas ao faminto que passa, procurando livrar-se de sua presença. Os segundos ligam suas existências a vidas numerosas, fazendo de seus servos e dos auxiliares de esforços a continuação de sua própria família. Estes últimos sabem empregar o sagrado depósito de Deus e são seus mordomos fiéis à face do mundo. Os apóstolos ouviam-no espantados. Filipe, desejoso de se justificar,

0: a de sua própria manutenção, ou um pai carregado de filhinhos a lhe pedirem pão. Como André o observasse, com grande brilho nos olhos, maravilhado com suas explicações, o mestre acentuou: sim, amigos, ditosos os que repartirem os seus bens com os pobres, mas bem-aventurados também os que consagrarem suas possibilidades aos movimentos da vida, cientes de que o mundo é um grande necessitado e que sabem, assim, servir a Deus com as riquezas que lhes foram confiadas. Em seguida, Zaqueu mandou servir uma grande mesa ao Senhor e aos discípulos, onde Jesus partiu o pão, partilhando do contentamento geral. Impulsionado por um júbilo insopitável, o chefe publicano de Jericó apresentou seus filhos a Jesus e mandou que seus servos festejassem aquela noite memorável para o seu coração. Nos terreiros amplos da casa, crianças e velhos felizes cantaram hinos de cariciosa aventura, enquanto jovens em grande número tocavam flautas, enchendo de harmonias o ambiente. Foi então que Jesus, reunidos todos, contou a formosa parábola dos talentos, conforme a narrativa dos apóstolos, e foi também que, pousando enternecido e generoso olhar sobre a figura de Zaqueu, seus lábios divinos pronunciaram as imorredoras palavras: bem-aventurado sejas tu, servo bom e fiel.
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1: Estamos iniciando, neste momento, mais um programa, o Sermão do Monte. E quem lhes fala aqui é Eliane Batista, e hoje levamos aos nossos amigos ouvintes mais um estudo sobre os seis contrastes na interpretação da lei. E conforme havíamos dito no programa anterior, o Sermão do Monte, no capítulo 5 do Evangelista Mateus, divide-se em três partes que são: primeiro, as bem-aventuranças; segundo, a missão dos discípulos; terceiro, a lei, a justiça e o reino. Nós já falamos sobre as bem-aventuranças do capítulo 1 até o 12, em programas anteriores. Também falamos sobre a missão dos discípulos, dos versículos 13 ao 16. Depois falamos sobre a interpretação da lei em sua primeira parte, do versículo 17 até o 20, e agora nós vamos entrar na interpretação da lei em sua segunda parte, que vai do versículo 21 até o 26, que fala sobre o perdão das ofensas, e vamos ler agora todo o texto, para nós iniciarmos nossos comentários. Vejamos. Abre aspas. Ouviste o que foi dito aos antigos: não matarás. Quem matar será réu de juízo. Eu, porém, vos digo que todo aquele que se encoleriza contra seu irmão será réu de juízo. E quem disser a seu irmão raca será réu diante do sinédrio. E quem lhe disser tolo será réu do fogo do inferno. Portanto, se estiveres apresentando a tua oferta no altar e aí te lembrares de que teu irmão tem alguma coisa contra ti, deixa ali diante do altar a tua oferta e vai, concilia-te primeiro com teu irmão e depois vem apresentar a tua oferta. Concilia-te depressa com teu adversário enquanto estás no caminho com ele, para que não aconteça que o adversário te entregue ao guarda e sejas lançado na prisão. Em verdade te digo que de maneira nenhuma sairás dali enquanto não pagares o último centavo. Fecha aspas. Caros amigos ouvintes, quando o mestre Galileu veio ao mundo, deixou-nos como legado as mais preciosas lições de amor fraterno, marcando o coração do homem com as mais sublimes mensagens de amor. Nunca mais o homem na terra seria o mesmo, pois o seu coração havia sido tocado nas suas fibras mais íntimas, e o planeta também não seria mais o mesmo, pois o chão deste orbe teve a glória de ser pisado pelo mais nobre emissário celestial. De todas as lições do Mestre Jesus, duas delas ele ressalta como de extrema importância para nós. A primeira foi a humildade com que ele se apresentou no cenário terrestre, nascendo entre as palhas de uma manjedoura, e teve ali, ao seu lado, pastores e animais, para com isso dar o testemunho de que o Verbo de Deus se fez carne e habitou entre nós. Não só pelo seu nascimento ele nos deu exemplo de humildade, mas durante toda a sua vida de desprendimento, desapego aos bens terrenos, sacrifício e renúncia pelo próximo, quando lemos em Mateus capítulo 8, versículo 20, abre aspas, as raposas têm seus covis, as aves do céu têm seus ninhos, mas o filho do homem não tem onde reclinar a sua cabeça, fecha aspas. Também ele abre o seu discurso no Sermão do Monte com as bem-aventuranças, quando exalta na primeira beatitude a humildade como referência maior, premissa de salvação, ao dizer, abre aspas, bem-aventurados pobres de espírito, porque deles é o reino dos céus, fecha aspas. Então, meus irmãos, seu primeiro recado ao mundo foi a humildade, que é a mãe de todas as virtudes, que, fecundada pelo espírito do cristianismo, certamente trará à luz seus doces frutos. Sem humildade, nenhuma virtude se estabelece. O segundo ensinamento que nosso Senhor Jesus Cristo reverencia é o perdão, o qual é o nosso tema de hoje. Jesus exalta a necessidade do perdão como condição precípua para a libertação do homem, porque o perdão é como habeas corpus espiritual que libera o ser das cadeias do ódio, da mágoa, do rancor, que escraviza e o retém sob o jugo das expiações e provas dolorosas. Foi por isso que ele mesmo disse no capítulo 5, versículo 25 e 26, que hoje estamos estudando. Abre aspas. Concilia-te depressa com teu adversário enquanto estás no caminho com ele, para que não aconteça que o adversário te entregue ao guarda e sejas lançado na prisão. Fecha aspas. Em verdade te digo que de maneira nenhuma sairás dali enquanto não pagares o último centavo. Fecha aspas. Enquanto nós não quitamos nossos débitos com a lei e não aprendermos a amar e perdoar como Jesus fez, não sairemos da cadeia das reencarnações provacionais e ou expiatórias. Por essa razão, disse o mestre, em verdade te digo que de maneira nenhuma sairás dali enquanto não pagar o último centavo. Então, meus irmãos, a humildade e o perdão constituem as duas pilastras que nos erguem aos patamares mais elevados. Por essa razão, Jesus, ao nascer em berço simples, nos ensina a humildade, e ao sair do procênio terrestre, ao dar o seu último suspiro, roga a Deus o perdão para nós, dizendo, abre aspas, Pai, perdoai-lhes, porque não sabem o que fazem. Fecha aspas, Lucas 23, 34. E na obra de Emmanuel e Francisco Cândido Xavier, intitulada Pão Nosso, capítulo 120, temos uma página belíssima que nos fala sobre a conciliação com o inimigo. Vamos lê-la. Conciliação. Concilia-te depressa com o teu adversário enquanto estás no caminho com ele, para que não aconteça que o adversário te entregue ao juiz e o juiz te entregue ao oficial de justiça e te encerre na prisão. Jesus, Mateus capítulo 5, versículo 25. Abre aspas. Muitas almas enobrecidas, após receberem a exortação dessa passagem, sofrem intimamente por esbarrarem com a dureza do adversário de ontem, inacessível a qualquer conciliação. A advertência do mestre, no entanto, é fundamentalmente consoladora para a consciência individual. A severa palavra do Senhor, concilia-te, o que equivale a dizer, faze de tua parte. Corrige, quando for possível, relativamente aos erros do passado, movimenta-te no sentido de revelar a boa vontade perseverante, insiste na bondade e na compreensão. Se o adversário é ignorante, medita na época em que também desconhecias as obrigações primordiais e observa se não agiste com piores características. Se é perverso, categoriza-o à conta de doente e dementado em vias de cura. Faze o bem que puderes, enquanto palmilhas os mesmos caminhos, porque se for o inimigo tão implacável que te busque entregar ao juiz de qualquer modo, terás então igualmente provas e testemunhos a apresentar. Um julgamento legítimo inclui todas as peças e somente os espíritos francamente impenetráveis ao bem sofrerão o rigor da extrema justiça. Trabalha, pois, quando seja possível, no caminho da harmonização. Mas se o adversário te desdenha os bons desejos, concilia-te com a própria consciência e espera confiante. Fecha aspas. O conceito teológico do perdão foi em todos os tempos da humanidade o apagar das faltas cometidas, liberando as consciências culpadas dos desatinos que cometera. As doutrinas religiosas em todo o mundo acreditaram e divulgaram isso amplamente. quando apenas a voz do confessionário estava outorgada a dar a absolvição ao culpado em nome de Deus. Por essa razão, muitos voltaram a cometer os mesmos erros, na certeza de que a absolvição aqui na terra franqueava-lhe os caminhos do céu. Hoje, com a doutrina espírita trazendo-nos uma nova visão desse panorama espiritual, sabemos que a coisa não funciona bem assim. O perdão que o Espiritismo nos apresenta não é tão fácil, não se reveste de expressões verbais fantasiosas e enganadoras. Em primeiro lugar, sabemos que Deus não perdoa nem absolve ninguém, conforme lemos na obra O Espírito de Verdade, de André Luiz, que diz assim, abre aspas, Deus não castiga nem perdoa, mas o ser consciente profere para si as sentenças de absolvição ou culpa ante as leis divinas. Fecha aspas. O Espiritismo nos esclarece que em novas oportunidades reencarnatórias ser-nos-á concedida a oportunidade de reparar os nossos erros e os males deles decorrentes. Perdão requer coragem, boa vontade, não só para perdoar os nossos ofensores, como para perdoar-nos a nós mesmos. O auto-perdão é importante, porque quando nossa consciência permanece alinhavada a um intenso complexo de culpa, fica muito difícil caminhar. Devido à baixa autoestima que se estabelece, o complexo de inferioridade que a culpa instala na consciência da criatura, travando-lhe os passos rumo à sua redenção. Com a mente mais livre, mas responsável, a garantia de vitória é real. Na obra de Allan Kardec, O Céu e o Inferno, no capítulo que fala do Código Penal da Vida Futura, temos as seguintes considerações no item 9 do capítulo 7 que os Espíritos nos trouxeram. Vejamos. Abre aspas. Toda falta cometida, todo mal realizado, é uma dívida contraída que deverá ser paga e, se não for, em uma existência, sê-lo-á na seguinte ou outras seguintes, porque todas as existências são solidárias entre si. Aquele que se quita numa existência não terá necessidade de pagar segunda vez. O conceito teológico do perdão foi em todos os tempos da humanidade o apagar das faltas cometidas, liberando as consciências culpadas dos desatinos que cometera. As doutrinas religiosas em todo o mundo acreditaram e divulgaram isso amplamente, quando apenas a voz do confessionário estava outorgada a dar a absolvição ao culpado em nome de Deus. Por essa razão, muitos voltaram a cometer os mesmos erros, na certeza de que a absolvição aqui na terra franqueava-lhe os caminhos do céu. Hoje, com a doutrina espírita trazendo-nos uma nova visão desse panorama espiritual, sabemos que a coisa não funciona bem assim. O perdão que o Espiritismo nos apresenta não é tão fácil, não se reveste de expressões verbais fantasiosas e enganadoras. Em primeiro lugar, sabemos que Deus não perdoa nem absolve ninguém, conforme lemos na obra O Espírito de Verdade, de André Luiz, que diz assim, abre aspas, Deus não castiga nem perdoa, mas o ser consciente profere para si as sentenças de absolvição ou culpa ante as leis divinas. Fecha aspas. O Espiritismo nos esclarece que em novas oportunidades reencarnatórias ser-nos-á concedida a oportunidade de reparar os nossos erros e os males deles decorrentes. Fecha aspas. E ainda, no item 16, Allan Kardec acrescenta, abre aspas, o arrependimento, conquanto seja o primeiro passo para a regeneração, não basta por si só. São precisas a expiação e a reparação. Arrependimento, expiação, reparação constituem, portanto, as três condições necessárias para apagar os traços de uma falta e as suas consequências. O arrependimento suaviza os agravos da expiação, abrindo pela esperança o caminho da reabilitação. Só a reparação, contudo, pode anular o efeito, destruindo-lhe a causa. Do contrário, o perdão seria uma graça, não uma anulação. Fecha aspas. Assim entendemos que são três os passos para a definitiva retratação da criatura com sua própria consciência e perante o Pai Celestial. Primeiro, o arrependimento. Segundo, a expiação. E terceiro, a reparação. Feito isso, essas três etapas, a remissão é completa. Qualquer dessas etapas não cumpridas trará de volta a criatura à forja da reparação, porque é uma questão de paz interior, de consciência pacificada, sem a qual não é possível a felicidade completa, e inviabiliza a caminhada segura do espírito rumo à sua evolução. E em Lucas capítulo 15, versículo 18, na parábola do filho pródigo, podemos ler o seguinte, abre aspas, levantar-me-ei e irei ter com meu pai, e dir-lhe-ei, pai, pequei contra o céu e perante ti, fecha aspas. Caros ouvintes, este versículo nos traz a expressão, pequei contra o céu. E o que significa pecar contra o céu, senão ferir os princípios da lei moral que temos esculpida na nossa consciência? Quando a consciência sinaliza que estamos no caminho errado e permanecemos no erro, estamos, sim, pecando contra o nosso céu interior. No entanto, se a Deus ninguém pode ofender, podemos, outros sim, violar as suas leis sagradas. Isto é pecar perante Deus e não contra Deus. Vamos agora fazer um estudo por partes. Pegaremos os versículos 21 e 22 do texto em estudo, quando Jesus disse, abre aspas, ouviste o que foi dito aos antigos, não matarás, e quem matar será réu de juízo. Eu, porém, vos digo que todo aquele que se encolerizar contra o seu irmão será réu de juízo, e quem disser ao seu irmão, raca, será réu diante do Sinédrio, e quem lhe disser tolo, será réu do fogo do inferno. Fecha aspas. Quando Jesus estava entre nós, a lei que imperava era a lei de talião, quando toda e qualquer ofensa seria respondida na pauta do olho por olho e do dente por dente. Era uma lei com cheiro de vingança, totalmente dissociada da lei de amor, que nos ensina a pagar o mal com o bem, mostrar a nossa outra face, ou seja, a face luz. Disse o mestre que todo aquele que comete um agravo, ferindo a quem quer que seja, sofrerá as consequências de seu erro, o que se entende pelas palavras réu de juízo. A palavra raca significa, em hebraico, cabeça oca, uma demonstração de desprezo, que era uma expressão ofensiva muito grave, que se usava cuspindo de lado. Ora, se a ofensa era tão grave assim, não menos seria o sentimento de culpa instalado na consciência, que funciona como um juiz implacável, apontando o culpado onde foi que ele errou. Então, o juiz, a lei gravada na nossa intimidade, e é na figura dos nossos magistrados, a autoridade máxima que profere a sentença que absolve ou condena o réu. O réu é o ofensor, o infrator da lei, o culpado, como também o único responsável pelos seus erros, que receberá, da lei de causa e efeito, as consequências danosas dos seus maus atos. O oficial é o executor da sentença. Vemos nisto retratada a lei de causa e efeito, que dá a cada um conforme as suas obras. E a prisão, simbolizando o tempo, para a retratação da consciência, logrando recuperar a harmonia perdida. A prisão soa como os processos dentro da lei de causa e efeito, que vem corrigir os nossos erros. A reencarnação é uma prisão, quando o espírito se acha ligado pelos laços da carne, em processos de reaprendizado. Jesus nos ensinou a perdoar incondicionalmente todas as vezes que recebemos uma ofensa. Quando Pedro perguntou-lhe quantas vezes deveria perdoar ao ofensor, ele responde, abre aspas, não te digo que até 7 vezes, mas até 70 vezes 7, fecha aspas. Mas nós, meus irmãos, não temos muito bem entendido como se processa o verdadeiro perdão. Há alguns equívocos que precisamos analisar. Vejamos, muitas pessoas dizem perdoar, mas a sua postura revela formas variadas de revide, de rancor. Quando dizem, perdoo, mas não esqueço. Há também o perdão com o tom de condenação. Perdoo, mas não quero vê-lo nunca mais. Existe também o perdão com características de menosprezo. Perdoo, porque este é um pobre coitado. Tem também o perdão com toque de maldição. Perdoo, mas Deus há de castigá-lo, porque quem semeia vento colhe tempestade. Tem também o perdão pretensioso. Eu perdoo, mas dir-lhe-ei umas boas verdades. Então, companheiros, em qualquer dessas alternativas, destilamos o veneno que nos corrói. Nenhuma dessas modalidades de perdão se enquadra no perfil do espírita cristão. Na verdade, tudo isso nada mais é que o ódio disfarçado de perdão. Antes de ser uma caridade, é uma hipocrisia, para melhor enganar. Mas enganar a quem? A Deus? A si mesmo? Se a Deus ninguém engana, não menos será possível enganar a própria consciência, porque é lá que a lei divina está gravada, sinalizando que estamos em falta com o nosso irmão. É preciso perdoar de coração, porque o verdadeiro perdão é misericórdia. O que passa daí é falsidade. Logo a seguir, vem o versículo 23 e 24, que lemos assim, abre aspas. Portanto, se estiveres apresentando a tua oferta no altar, e aí te lembrares de que teu irmão tem alguma coisa contra ti, deixa ali diante do altar a tua oferta e vai conciliar-te primeiro com teu irmão e depois vem apresentar a tua oferta. Fecha aspas. No tempo em que Jesus viveu, era comum as pessoas fazerem ofertas ao Senhor nos altares dos templos, e tudo de acordo com as suas posses e circunstâncias. As ofertas variavam desde as coisas mais simples até os animais de grande porte, como os moares e bovinos, que valiam muito dinheiro. Eles davam o que detinham, sem contudo procurar oferecer o que para Deus seria mais valioso, o coração elevado nas vibrações do amor. E na obra Luz Imperecível, do Grupo Espírita Emmanuel, no capítulo 21, registramos um pequeno trecho, abre aspas, há muitos altares erigidos na terra a Deus, a Jesus, aos santos, aos bons espíritos. Todavia, existem altares destinados à vaidade, aos vícios, a certos tipos de transações, à satisfação dos sentidos. A que altar temos levado a nossa oferta? Fecha aspas. E o Livro dos Espíritos, na pergunta 661, nos ensina assim, é válido orar a Deus para perdoar nossas faltas? Resposta, abre aspas, Deus sabe discernir o bem e o mal. A prece não oculta as faltas. Aquele que a Deus pede perdão de suas faltas, apenas o obtém ao mudar de conduta. As boas ações são as melhores preces, porque os atos valem mais do que as palavras. Fecham aspas. Nada há de mais belo e digno de um verdadeiro cristão do que se apresentar diante de Deus o altar do seu coração despojado de todo sentimento de mágoa. Por essa razão, o Cristo nos recomenda a conciliação antes de oferecermos a oferta ao Senhor. Mostra-nos isso que a adoração e mesmo a oração não tem efeito se não estamos vibrando na frequência do amor. A falta do perdão nos mantém prisioneiros de nossos sentimentos negativos, o que está simbolizado aqui pela prisão. Essa prisão, meus irmãos, nada mais é do que o ciclo das reencarnações múltiplas que funcionam como recurso terapêutico onde resgates e provas, muitas vezes bem difíceis, visam a retratação do indivíduo com os seus adversários e o ajuste da própria consciência perante os códigos sagrados. Enquanto não for resgatado todo o karma, nós não sairemos da roda das reencarnações, que os hebreus chamavam de Gilgal e os hindus chamam de Sansara. O perdão, caros amigos, é medicação para a alma, porque a mágoa é um veneno que nós ingerimos todos os dias, querendo que o outro morra. A conciliação com o inimigo nos liberta das amarras do sofrimento, dessa tortura moral que fustiga a alma, que abriga tais detritos na intimidade. Perdão é asepsia moral, é limpeza, é elevação do padrão vibratório. É um remédio santo, como lemos no capítulo 61 de Palavras de Vida Eterna, ditado pelo Espírito Emmanuel ao lápis mediúnico de Francisco Cândido Xavier. Vejamos. Perdão, remédio santo. Pai, perdoa-lhes porque não sabem o que fazem. Jesus, Lucas 23:34. Abre aspas. Toda vez que a moléstia te ameaça, recorres necessariamente aos remédios que te liberem a apreensão. Agentes calmantes para a dor, sedativos para a ansiedade. Em suma, à face de qualquer embaraço físico, procuras reabilitar as funções do órgão lesado. Lembra-te de semelhante impositivo e recorda que há pensamentos enfermiços, de queixa e mágoa, de prevenção e antipatia, a te solicitarem adequada medicação para que se te restaure o equilíbrio. E se nas doenças vulgares reclamas despreocupação em favor da cura, é natural que nos achaques do espírito necessites de esquecimento para que se te refaçam as forças. O perdão é, pois, remédio santo para a euforia da mente na luta cotidiana. Tanto quanto não deves conservar detritos e infecções no vaso orgânico, não mantenhas aversão e rancor na própria alma. Perdoa a quantos te aborreçam, perdoa a quantos te firam. Perdoa agora, hoje e amanhã, incondicionalmente. Recorda que todas as criaturas trazem consigo as imperfeições e fraquezas que lhes são peculiares, tanto quanto ainda desajustados, trazemos também as nossas. E por isso que Jesus, o emissário divino, crucificado pela perseguição gratuita, rogou a Deus ante os próprios algozes. Pai, perdoa-lhes porque não sabem o que fazem. E deixando os ofensores nas inibições próprias a cada um, sustentou em si a luz do amor, que dissolve toda a sombra, induzindo-nos à conquista da luz eterna, fecha aspas. Passemos agora aos versículos 25 e 26, que dizem o seguinte, abre aspas, concilia-te depressa com o teu adversário, enquanto estás no caminho com ele, para que não aconteça que o adversário te entregue ao guarda e sejas lançado na prisão. Em verdade te digo, que de maneira nenhuma sairás dali enquanto não pagares o último centavo. Fecha aspas. Queridos amigos, o Mestre Jesus deixa transparecer aqui uma certa urgência quando se trata de conciliação com o adversário. Ele fala de uma pressa que precisamos ter. Escravos do rancor, costumamos arrastar esses sentimentos por muitas vidas sucessivas, sem empreendermos qualquer esforço para a autossuperação. Jesus nos adverte que devemos aproveitar o ensejo da retratação com o adversário enquanto estamos no caminho com ele, porque a reencarnação nos coloca frente a frente com os inimigos para que possamos nos aproximar um do outro como irmãos que somos e filhos do Pai Celestial. Não devemos postergar para o futuro o ajuste que deve ser feito aqui e agora, porque assim estaremos atrasando nosso progresso espiritual indefinidamente e ficaremos jungidos aos processos depuradores das reencarnações expiatórias em períodos que devem perdurar por séculos. Por essa razão, disse nosso mestre, em verdade te digo que de maneira nenhuma sairás dali enquanto não pagares o último centavo. Enquanto houver alguma pendência, enquanto perdurar a nossa rebeldia, a lei de causa e efeito nos trará de volta ao cenário onde deixamos as marcas de nossa insubmissão às leis soberanas que nos governam, pois é necessário que tudo seja consumado. Felizes são os que possuem a fortuna do perdão para distender largamente sem parcimônia. Aquele que responde mal ao mal recebido desce ao nível do agressor. Se perdoamos, entretanto, estamos em condições mais felizes. Mas se perdoamos e, além disso, amamos aquele que nos maltratou e esquecendo todo o mal feito, avançamos na senda do bem. Todo agressor sofre em si mesmo. É um espírito envenenado, espargindo o tóxico que o vitima. Não desçamos até ele senão para o ajudar. O perdoado é alguém em débito. O que perdoou é espírito em lucro. O perdão, meus amigos, é uma caridade. É um constante exercício de benevolência para com os nossos semelhantes. A indulgência e o perdão das ofensas que Jesus bem ensinou. E o Livro dos Espíritos, mais uma vez, nos ensina na lei de justiça, amor e caridade a importância do perdão. Vejamos. Pergunta 886. Qual o verdadeiro sentido da palavra caridade como entendia Jesus? Resposta, abre aspas, benevolência com todos, indulgência para com as imperfeições dos outros, perdão das ofensas. O amor e a caridade são complemento da lei de justiça, porque amar ao próximo é fazer todo o bem que está a nosso alcance e que gostaríamos que nos fosse feito. Esse é o sentido das palavras de Jesus, amai-vos uns aos outros como irmãos. A caridade para Jesus não se limita à esmola. Ela abrange todas as relações com os nossos semelhantes, sejam inferiores, iguais ou superiores. Ensina a indulgência porque temos necessidade dela e não nos permite humilhar os outros, ao contrário do que muitas vezes se faz. Se uma pessoa rica nos procura, temos por ela mil atenções, mil amabilidades. Se é pobre, parece não haver necessidade de nos incomodar. Porém, quanto mais lastimável sua posição, mais se deve respeitar, sem nunca aumentar sua infelicidade pela humilhação. O homem verdadeiramente bom procura elevar o inferior aos seus próprios olhos, diminuindo a distância entre ambos, fecha aspas. O espírito Manuel Filomeno de Miranda diz que o ódio é fruto do egoísmo, do personalismo magoado. E Allan Kardec comenta no Evangelho segundo o Espiritismo, abre aspas, o ódio e o rancor denotam uma alma sem elevação e sem grandeza. O esquecimento das ofensas é próprio da alma elevada que paira acima do mal que lhes queira fazer. Fecha aspas. Meus irmãos, o sacrifício mais agradável a Deus é o perdão. Porque antes de orarmos a Ele, é preciso olhar o próprio coração. Antes de pedir perdão, devemos aprender a perdoar. Pois é isso que dissemos no Pai Nosso. No templo do Senhor, devemos sempre deixar de fora todos os sentimentos de animosidade que porventura carregamos no coração. Precisamos ser indulgentes e não julgar com severidade a ninguém, porque não devemos fazer ao outro o que nós não queremos que nos façam. Quando perdoar, não ficar apenas nisso, mas agir, levar a eles o nosso amor, como Jesus nos ensinou. A indulgência é a prática da caridade, e fora da caridade não haverá salvação. Temos aprendido com os bons espíritos que o perdão não significa ignorância do que foi feito ou a imposição de um rótulo falso em uma má ação. Deve significar, pelo contrário, que a má ação deixe de ser uma barreira entre as relações mútuas. O perdão é o catalisador que cria a atmosfera necessária para, de novo, partir e recomeçar. É alijar um fardo ou cancelar uma dívida. Temos de reconhecer que a má ação de alguém nunca exprime a sua completa maneira de ser. É sempre possível descobrir um elemento de bondade no nosso inimigo. É ver o lado bom da pessoa. E o poeta latino Ovídio tem uma frase onde ele fala sobre o ódio. Abre aspas. Vejo e aprovo o que é melhor, mas sigo o que é pior. Fecha aspas. Meus irmãos, Joana de Ângeles ensina-nos em autodescobrimento que o ódio tem as suas raízes em conflitos não digeridos e que foram soterrados no subconsciente desde a infância. Eles ressurgem sempre que acionados por alguma vibração equivalente, atingindo o fulcro das lembranças arquivadas. Instala-se com facilidade em pessoas com baixa autoestima e que se comprazem no cuidado com a imagem. E ela nos ensina alguns antídotos contra o ódio. Primeiro, analisar a situação dentro dos limites da compreensão. Segundo, prantear para descarregar as emoções. Terceiro, fazer exercícios físicos. Quarto, analisar o conteúdo da ofensa. Quinto, contrapor a lógica e o direito de errar. Sexto, abrir-se com amigos e principalmente com o próprio agressor. Esses pontos por ela apontados certamente auxiliarão a diluir a excessiva energia da mágoa e do rancor que muitas vezes trazemos no nosso coração. E com esses dizeres, nós encerramos aqui, caros amigos ouvintes, o nosso estudo acerca do perdão das ofensas. Que o nosso trabalho possa ajudar-nos a todos nós no entendimento das verdades que o Mestre Jesus pregou e que devem ser constantemente recordadas, agasalhadas na alma, para que não caia no esquecimento ou se perca nos labirintos da indiferença. Que as suas palavras de luz sejam a herança de seu inesgotável amor por nós e que dela possamos tomar posse imediatamente, em caráter emergencial. Agradecemos sua audiência e carinho com todos os nossos programas, com a nossa equipe do Espiritismo BH, e que a paz de Jesus nos envolva a todos em sua infinita ternura. Saúde, alegria e paz para todos. Obrigada, amigos, e até o próximo programa.
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A terra espera pelo seu auxílio. Ela lhe dá o ar para respirar desde que nasceu, a água para dessedentá-lo, o alimento para sustentá-lo, a residência para protegê-lo. E você, o que é que dá em retribuição? Está contribuindo para a prosperidade da terra que o recebe de braços abertos, permitindo-lhe a evolução e o aprendizado? Não se esqueça de que a terra espera pelo seu auxílio.

Brilhe vossa luz. No serviço de paz do amor cristão, brilhe na terra em sombra a vossa luz. Seja o eterno Evangelho de Jesus o roteiro de vosso coração. Não vos perturbe o campo de aflição a que o mundo de trevas se conduz. Sede fiéis, tomai vossa cruz, seguindo o Mestre para a redenção. Vivei o ministério salvador da vontade divina do Senhor na batalha incessante contra o mal. Ao salário da vida fazei jus. Onde estiverdes, brilhe a vossa luz para a glória do Espírito imortal. Pelo Espírito João de Deus, psicografia de Francisco Cândido Xavier, da obra Coletânea do Além.

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0: Oração de hoje. Hoje, Senhor, resplende novo dia, que deveres e júbilos condensa. Nova esperança luminosa e imensa, renascendo da noite espessa e fria. Dá-me trabalho por excelso guia, ensina-me a servir sem recompensa e a fazer do amargor de cada ofensa uma prece de amor e de alegria. Que eu te veja na dor com que me elevas, por flamejante sol rompendo as trevas, ante a beleza do celeste amigo, e que eu possa seguir na caravana dos que procuram na bondade humana a glória oculta de viver contigo. Pelo Espírito Alta de Souza, psicografia de Francisco Cândido Xavier, da obra Alta de Souza.
1: Que fazemos do Mestre? Que farei então de Jesus, chamado o Cristo? Pilatos, em Mateus capítulo 27, versículo 22. Nos círculos do cristianismo, a pergunta de Pilatos reveste-se de singular importância. Que fazem os homens do Mestre Divino no campo das lições diárias? Os ociosos tentam convertê-lo em oráculo que lhes satisfaça as aspirações de menor esforço. Os vaidosos procuram transformá-lo em galeria de exibição, através da qual façam mostruário permanente de personalismo inferior. Os insensatos chamam-no indebitavelmente à aprovação dos desvarios a que se entregam, à distância do trabalho digno. Grandes fileiras seguem-lhe os passos, qual a multidão que o acompanhava no monte, apenas interessada na multiplicação de pães para o estômago. Outros se acercam dele, buscando atormentá-lo à maneira dos fariseus arguciosos rogando sinais do céu. Numerosas pessoas visitam-no, imitando o gesto de Jairo, suplicando bênçãos, crendo e descrendo ao mesmo tempo. Diversos aprendizes ouvem-lhe os ensinamentos ao modo de Judas, examinando o melhor caminho de estabelecerem a própria dominação. Vários corações observam-no com simpatia, mas na primeira oportunidade indagam como a esposa de Zebedeu sobre a distribuição dos lugares celestes. Outros muitos o acompanham, estrada afora, iguais a inúmeros admiradores de Galiléia que lhe estimavam os benefícios e as consolações, detestando-lhe as verdades cristalinas. Alguns imitam os beneficiários da Judéia a levantarem mãos postas no instante das vantagens e a fugirem espavoridos do sacrifício e do testemunho. Grande maioria procede à moda de Pilatos, que pergunta solenemente quanto ao que fará de Jesus e acaba crucificando-o com despreocupação do dever e da responsabilidade. Poucos imitam Simão Pedro, que, após a iluminação no Pentecostes, segue-o sem condições até a morte. Raros copiam Paulo de Tarso, que se ergue na estrada do erro, colocando-se a caminho da redenção através de impedimentos e pedradas até o fim da luta. Não basta fazer do Cristo Jesus o benfeitor que cura e protege. É indispensável transformá-lo em padrão permanente da vida, por exemplo, e modelo de cada dia. Mensagem número 100 do livro Vinha de Luz, autoria do Espírito Emmanuel.
2: Aprendizado de amor. Dá do que tens e do que és a benefício dos outros. Se os outros não te compreendem, auxilia-os, mesmo assim. Se te perseguem ou caluniam, continua fazendo o melhor em benefício deles. Se te repelem, prossegue no esforço de ampará-los como puderes. É assim que o amor começa, e onde o amor se faz presente, aí está Deus. E onde Deus está, nada falta para que sejas feliz.

Espírita, pelo Espírito André Luiz. Capítulo 27, A Conduta Perante a Mediunidade. Reprimir qualquer iniciativa tendente a assinalar a mediunidade, o médium ou os fatos mediúnicos como extraordinários ou místicos. O intercâmbio mediúnico é acontecimento natural e o médium é um ser humano como qualquer outro. Certificar-se de que o exercício natural da mediunidade não exime o médium da obrigação de viver profissão honesta na sociedade a que pertence. Não pode haver assistência digna onde não há dever dignamente cumprido. Precaver-se contra as petições inadequadas junto à mediunidade. Os médiuns são companheiros comuns que devem viver normalmente as experiências e as provas que lhes cabem. Por nenhuma razão, elogiar o medianeiro pelos resultados obtidos através dele, lembrando-se que é sempre possível agradecer sem lisonjear. Para nós, todo o bem puro e nobre procede de Jesus Cristo, nosso Mestre e Senhor. Ainda mesmo premido por extensas dificuldades, colocar o exercício da mediunidade acima dos eventos efêmeros e limitados que varrem constantemente os panoramas sociais e religiosos da Terra. A mediunidade nunca

0: Será talento para ser enterrado no solo do comodismo. Conversar sobre fenômenos mediúnicos e princípios espíritas apenas em ambientes receptivos. Há terrenos que ainda não estão amanhados para a semeadura. Prosseguir sem vacilações no consolo e no esclarecimento das almas, esquecendo espinheiros e pedras do vale humano para conquistar a luz da imortalidade que fulgura nos cimos da vida. Desenvolver-se alguém mediunicamente a bem do próximo é ascender em espiritualidade. E nos últimos dias acontecerá, diz o Senhor, que do meu Espírito derramarei sobre toda a carne. Atos, capítulo 2, versículo 17. Acompanhe a partir deste momento Espiritismo no Bate-Papo.
1: Com muita alegria, hoje nós recebemos a nossa querida amiga e companheira Sueli Caldas Schuber, que em visita a Belo Horizonte veio conversar conosco um pouco sobre a mediunidade em crianças. Tudo bem, Sueli?
2: Tudo bem, é um prazer estar aqui. E nós saudamos os nossos telespectadores, desejando muita paz a todos.
1: Sueli, nós vamos começar te perguntando, por favor, uma breve conceituação sobre mediunidade.
2: Mediunidade, Allan Kardec nos expõe isso muito bem em O Livro dos Médiuns, que hoje nós estamos comemorando nesse ano, não é, de 2011, nós estamos comemorando 150 anos do lançamento dessa obra, que é aquela obra maior relativa à mediunidade. Desde a introdução, ele já vai mencionando a respeito dessa faculdade, dizendo que, apesar de todos sermos mais ou menos médiuns, só assim denominamos aqueles em que a faculdade se mostra bem caracterizada. É aquela capacidade que o ser humano tem de entrar em contato, intercâmbio, sintonia com o mundo dos espíritos, com o mundo espiritual. É uma faculdade natural, como os nossos outros sentidos, o da visão, da audição, etc. Portanto, a mediunidade é natural na vida do ser humano, sempre existiu. O ser humano, através das épocas, mesmo aqueles homens primitivos, já tinham essa percepção do mundo espiritual, e nós sabemos disso através da presença dos feiticeiros, dos pajés, que eram aqueles responsáveis para entrar em sintonia com os antepassados que vinham trazer qualquer tipo de orientação, comunicação, ou simplesmente para mostrar que a vida continua.
1: E nas crianças, é comum a mediunidade em crianças?
2: Hoje em dia, sim. Nós temos visto cada vez mais as crianças apresentando indícios de mediunidade. Isso está indo num ritmo muito mais intenso do que aos tempos anteriores. Mas também a população aumentou bastante, então é claro que maior número de crianças apresentam os indícios da faculdade. Nós sabemos que criança tem uma imaginação muito fértil. E às vezes, criança que diz que tem um amiguinho invisível, ou que vê assim um velhinho, uma velhinha nos cômodos da casa, às vezes os pais acham que seria fruto da imaginação. Inclusive, a psicologia aceita o amigo invisível, mas dentro dessa perspectiva, é a imaginação infantil, que é uma imaginação muito fértil, muito criativa. A criança, às vezes, vive muito sozinha e ela começa a inventar um amiguinho. Mas, por outro lado, pode ser uma realidade. A criança esteja vendo um espírito ali presente, com uma forma infantil, talvez com um pouco mais, apresentando um pouco mais de idade, como não é? Seria a da criança propriamente que está vendo. Então, isso tem acontecido muito. E tornando-se algo assim que preocupa os pais, mas que aos poucos vão entender a naturalidade dessas presenças espirituais.
1: E os pais devem fazer o quê? Estimular ou coibir essa mediunidade nos filhos?
2: Olha, é preciso que haja um certo cuidado. Porque estimular e ficar os pais a perguntar o tempo todo, o que você está vendo, viu alguma coisa hoje? E às vezes dizem assim, ah, meu filho é um missionário, meu filho é um espírito de luz, porque ele vê os vultos, ele vê espíritos, e isso aí não é bom, porque a criança pode começar a achar que é um ser privilegiado, que é um ser diferente. Coibir também não é bom, porque a criança vai ficar, às vezes, amedrontada no sentido do que os pais vão fazer com ela, porque estão proibindo e mesmo assim ela continua vendo. Não se pode segurar ou impedir a presença dos espíritos, porque são eles que querem falar com os encarnados, de forma que por isso eles aparecem. Portanto, o melhor seria procurar uma casa espírita e ali ser orientado. Agora, é claro que os pais nem sempre têm essa noção. A maioria leva a criança para o psicólogo. E nós sabemos que o psicólogo tem muito a contribuir, não porém na área espiritual, porque não é da alçada deles. Mas, às vezes, contribui com orientações e tudo mais. O interessante seria realmente levar num centro espírita e observar aquilo com naturalidade. Mas isso é difícil porque os pais não estão, vamos dizer, adaptados a essa situação, acostumados, não entendem. E é claro que vão tomar a medida que acharem mais razoável. Um fato curioso é que, às vezes, quando a criança vê assim, um velhinho, uma velhinha, uma coisa assim, e diz para o pai e a mãe, ah, eu vejo um velhinho, eu vejo uma velhinha, e pode chamar até de vovó, eu vejo um vovozinho, se os pais tiverem lembrança, pegam um álbum de fotos da família e vão mostrar para a criança. Vê aqui, se você tem aqui o velhinho ou a velhinha, a criança aponta, é esse aqui. Aí eles dizem, ah, é o bisavô, é a bisavó, e isso fica comprovado.
1: E até que ponto a mediunidade nas crianças deve ser motivo de preocupação para os pais?
2: Preocupação, quando os pais, não entendendo, podem achar aquilo alguma coisa assim, que significa um transtorno, um distúrbio mental, algo que venha realmente a trazer preocupação. Mas se não está a criança apresentando uma condição assim de medo, se ela não está amedrontada quanto àquilo que ela diz estar vendo, os pais não teriam assim essa preocupação. Mas se ela apresentar indícios de medo, de irritação, de algo que mostre um aspecto negativo da questão, aí sim. Mas tem pais que se preocupam com tudo, a verdade é essa. Aí vão procurar aquilo que acharem mais conveniente. Geralmente tem um parente, um vizinho, alguém que fala, leva no centro espírita, e aí já vai mudar o rumo das coisas.
1: E que sinais podem indicar aos pais que os filhos estão manifestando um fenômeno mediúnico e não um distúrbio psicológico ou orgânico?
2: Você está fazendo uma pergunta que nem no campo dos adultos isso é fácil de identificar. Eu vou falar sobre isso até na palestra que vou apresentar no Hospital André Luiz.
1: Que é motivo da sua vinda, né?
2: Exatamente. Aqui na cidade. E da UEM, né? A convite da União Espírita Mineira. E também do Hospital André Luiz. Mas o Dr. Jorge Andréa, médico psiquiatra espírita, hoje com 94 anos, num dos seus livros, que são excelentes, Dr. Jorge Andréa diz assim, que os sintomas entre uma obsessão e um distúrbio mental são imbricados, que é muito difícil você identificar. A mesma coisa ocorre com aspectos mediúnicos. Porque se a criança, vamos dizer, tem medo, ou se a criança fala constantemente naquele amigo, naquela circunstância, aí já pode denotar alguma coisa que preocupe, alguma coisa que indique algum distúrbio, se vier acompanhado de outras coisas. Terror noturno, criança que acorde chorando, falando que está vendo alguma coisa horrível, acorda assim assustada. Vários outros aspectos podem estar sendo associados e aí sim dá uma ideia de ser um distúrbio. Geralmente, uma criança bem assim pequena, na primeira fase infantil, é mais difícil que um transtorno mental se torne tão visível. Mas claro que, sendo mediunidade, isso pode começar bem aí, pelos 2, 3 anos, né? Pode começar. A idade é muito variável também. Portanto, é difícil identificar. E às vezes o pai e a mãe se levam a criança para um psiquiatra. Primeiro é sempre o psicólogo, depois o caminho é o psiquiatra, se esse indicar, um neurologista, se a criança tiver determinados tipos de crises diferentes, que lembram uma crise epilética, alguma coisa desse tipo, aí vai complicando cada vez mais. Porém, um centro espírita poderá dar, às vezes, a explicação.
1: E quais são as principais causas da obsessão e por que elas atingem também as crianças?
2: A criança é um espírito antigo. Ela só tem o aspecto, não é? Um corpo físico assim frágil, aspecto infantil, aquela inocência das crianças que elas denotam. Mas ali está um espírito muito antigo, que traz sequelas do passado, que traz situações dolorosas do seu ontem, do seu pretérito, e vem hoje nesse aspecto. Nós sabemos, conforme está em O Livro dos Espíritos, quando Kardec vai abordar a questão da infância, que Kardec menciona, e os espíritos respondendo às perguntas de Kardec, que a criança vem com esse aspecto assim frágil, para despertar o amor dos pais, as atenções. Mas, na verdade, ali está um espírito muito antigo, que às vezes é mais velho que os pais. E, sendo assim, pode ter desafetos do passado, que estão cobrando. Antigamente, não é tão antigamente, mas antigamente, digamos assim, havia uma ideia que criança não sofria obsessão. Que criança tinha uma proteção tão especial, mas tão especial, que não havia espírito obsessor atormentando uma criança. O tempo, o estudo, veio mostrar que, sendo a criança um espírito antigo, isso pode acontecer. E a criança está ali num comprometimento do passado, talvez muito grave, e por isso o espírito se aproxima, porque ele está buscando aquele do passado. Ele não vê o bebezinho, ele não vê uma criancinha, ele vê o algoz do passado. E por isso ele fica ali provocando muitas situações dolorosas para as crianças e dolorosas para os pais, que ficam completamente desnorteados conforme é o caso, a gravidade, crianças que têm ideias até de suicídio, né? Então o pai e a mãe ficam preocupadíssimos. Quando chega nesse ponto, o caso é muito grave. Eu vou lembrar aqui o seguinte, o livro Dramas da Obsessão, de Ivone Pereira, ela vai relatar nesse livro o caso de Leonel e da filha dele, Alcina. Tanto Leonel quanto Alcina eram obsidiados de berço. O Leonel, pai de Alcina, foi obsidiado de berço. E depois, quando ele teve, quando ele casou, que a esposa teve essa filha, a filha Alcina era obsidiada de berço. Mas eles tinham muitos comprometimentos do passado gravíssimos, que justificavam, ou pelo menos explicavam, o fato de terem processos obsessivos graves.
1: E quais seriam, então, as alternativas para o tratamento da obsessão, né? Dos pais para com os filhos? E os médicos e os psicólogos seriam dispensáveis nesse tratamento?
2: Depende. Essa é a parte da pergunta, a parte final. Se médicos e psiquiatras seriam dispensáveis, depende do que a criança apresenta, o quadro. Porque, como eu disse, às vezes é um terror noturno. Pode ser a criança com uma hiperatividade, uma agressividade também, que não tem explicação. E é preciso ter um acompanhamento também de um especialista nesse campo. Mas se foi comprovado que é obsessão ou mediunidade assim, no fato, bem atormentada, digamos, as duas coisas podem caminhar junto. A gente vê como que o problema é complexo. Se nós começarmos a imaginar situações de crianças que sofrem esses tormentos, e aí já estou falando de crianças de 5 anos, 6 anos, 7 anos, essa fase assim, nós vamos sentir que é doloroso se ela tem distúrbio mental aliado a processo obsessivo. E é um caso assim bastante grave, bastante doloroso para a criança, marca muito a família, lembrando que os pais têm também comprometimentos com essa criança, porque ela não vem no lar de um casal, numa família, numa pessoa, junto a uma pessoa, sem que haja um compromisso também fazem parte do problema do passado.
1: Então é difícil de identificar e é difícil de tratar determinados casos.
2: Sim, mas se os pais forem para um centro espírita, e nesse centro espírita houver ali um atendimento de pessoas bem amadurecidas, bem entendidas no assunto, pode minimizar bastante a situação. Como que vai atender essa criança, o que deve ser feito para que possa sofrer menos, porque o sofrimento é grande, não é? Especialmente os pais.
1: No dia a dia, podem os pais contribuir para a saúde espiritual dos filhos que apresentam sinais de mediunidade? E como?
2: Claro, os pais podem, porque se nós não estamos falando mais de espíritas, vamos falar de pessoas que têm uma religião, pessoas religiosas. Isso é importantíssimo, que os pais transmitam aos filhos as noções de Deus, de honestidade, de dever, de ética, essas noções todas, ensinar os filhos a orar. Os filhos precisam aprender a orar, ter um respeito pelo próximo, porque isso tudo deflui da religião. Se os pais encaminharem os filhos numa base religiosa sólida, eles próprios também participando e dando exemplos, é claro que eles vão contribuir para a saúde dos filhos, seja em que religião for. E se for no espiritismo, melhor ainda, porque a doutrina nos abre uma perspectiva tão ampla, tão bela, tão completa, que o ser tem mais condições, o ser humano, de caminhar, de progredir, de ter algo na vida que realmente seja benéfico para essa criatura, que vai amealhar condições para um salto qualitativo nessa atual reencarnação. Portanto, os pais podem contribuir. Eu gosto sempre de falar das outras religiões, para que nós não fiquemos com fanatismo, mas só o espiritismo. E olha que eu sou Kardec, não vou dizer até debaixo d'água, não, mas nessa vida, na outra e nas outras todas. Mas eu acho que é importante nós lembrarmos que as outras religiões, elas têm uma finalidade de melhorar a vida da criatura, de buscar a paz, de buscar o amor. A religião mesmo, o cristianismo, os vários ramos do cristianismo, mesmo tendo essas ideias ainda um pouco cediças, um pouco ultrapassadas, elas têm uma finalidade, né? Que o ser humano seja melhor. E isso é importante, porque haveria menos corrupção, menos desonestidade, haveria ética que hoje a gente quase não encontra, porque isso também precisa ser passado para os filhos. Portanto, os pais podem ajudar muito na saúde espiritual dos filhos.
1: E como lidar com processos mediúnicos de crianças cujos pais não são espíritas?
2: Claro que complica. Claro que fica muito mais difícil, porque aí vem um avô, vem uma avó, vem um vizinho, uma tia, alguém que vai falar alguma coisa. Porque se a criança nasce num meio familiar, vamos dizer, totalmente indiferente a isso, mas a criança apresenta, é claro que por vias indiretas, a espiritualidade vai possibilitar a essa criança uma ajuda. Senão, para que ela veio assim, com indícios de mediunidade, se ela está num meio totalmente adverso? Pode acontecer que venha um avô e peça, deixa eu levar lá no centro espírita onde eu vou, ou um vizinho, ou uma madrinha, um padrinho, alguma coisa desse tipo, não é? Mas se não acontecer isso, a criança, deve haver casos assim, né? A criança acaba ficando taxada de uma criança diferente, uma criança meio louquinha, meio qualquer coisa. E isso pode ser uma dificuldade na vida dela, né? Muitas pessoas sofrem isso. Eu lembro que o próprio Chico Xavier, né? Ele ficou numa época com muita dificuldade. Depois, quando ele foi para madrasta, né? Morar com a madrasta, quando o pai dele casou de novo, a madrasta era muito boa, recolheu todos os filhos, que eles estavam todos separados, e Chico com aquela mediunidade estuante, e sofrendo com aquela primeira que tomou conta dele. Aquela primeira mulher. E depois, então, ele teve a perspectiva de abrir aquele canal mediúnico, porque a madrasta era muito boa e não corrigia, não impedia, não o sacrificava, né? Então, pode acontecer casos assim. Eu me lembro também que Se a gente for citar Divaldo Franco, citar Raul Teixeira, todos começaram muito cedo mesmo. Agora, um caso muito interessante é o de Elizabeth de Perrance. Porque Elizabeth Esperance, ela nasceu em Londres. Ela vivia num casarão, imagina um casarão em Londres no século XIX. Deve ser aqueles casarões assombrados. E era assombrado porque andava espírito para aquele casarão, para tudo quanto era lado. E ela via. A mãe era muito doente, vivia na cama. E ela ficava por conta das serviçais da casa. O pai viajava num navio, nunca estava presente. Então começaram a achar que ela era doida, porque ela falava que tem os quartos que eram vazios, ela via cheio de espíritos, né? Que ela pensava que era, porque ela tinha 5, 6 anos, ela achava que eram pessoas mesmo. E com isso ela sofreu muito, apanhou. Inclusive a mãe chamou o médico veio e disse que ela era louca e que aquilo era coisa do demônio. Então ela ajoelhava no chão, chorava já. Chegando na pré-adolescência, chorava pedindo a Deus que impedisse os demônios para vir que sumisse da vida dela. Aí o pai dela veio. Quando o pai dela veio, viu ela tão magrinha e ficou com pena e resolveu levá-la numa das viagens que ele fazia, meses e meses no navio, ela foi. E lá ela ficou muito feliz, que a mediunidade como que tinha desaparecido. Até que um dia ela estava no tombadilho lá com um dos tenentes daquele navio e ela viu um veleiro, um enorme navio vindo na direção deles. E ela começou a gritar, só que ninguém via, só ela. E esse navio atravessou o navio deles. E ela desmaiou, né? Aí veio todo mundo, ninguém viu o tal do navio. E aí a coisa ficou muito difícil para ela, né? Agora, quando ela era adulta, ela foi numa cartomante. E a cartomante falou com ela, você vai casar. Falou aquelas coisas que jovem gosta de ouvir. Mas você vê coisas que ninguém vê, falou com ela. Portanto, foi uma vida de sofrimento, né? Assim, na fase infantil.
1: Como podem as casas espíritas se organizar para oferecer apoio às famílias cujas crianças apresentem sinais de mediunidade?
2: Claro que as casas espíritas precisam se preparar para isso. Porque se está aumentando muito o número de crianças que já tenham esses indícios de mediunidade, é natural que as casas se preparem. Aí eu vou contar o caso da nossa casa espírita, em Juiz de Fora, a Sociedade Espírita Joana de Ângeles. Há bem uns 15 anos, um dos mentores da casa deu uma ideia de um projeto novo de atendimento só às crianças. Uma reunião de tratamento espiritual para as crianças. Assim como as casas espíritas tratam dos adultos, que nós teríamos um momento para atender as crianças. E nós começamos a fazer isso e temos até hoje esse trabalho. É um trabalho assim, que as pessoas vêm, os responsáveis, trazem as crianças e há toda uma triagem, toda uma equipe, né, preparada para isso e entram algumas crianças, não o número todo ali, entra 4, 5 crianças, mas os médiuns sabem os problemas das crianças, isso é muito importante. Porque é claro que uma criança hiperativa, você não vai dar um passe, o médium não vai transmitir um passe para ativar ainda mais aquela criança, energizar a criança. Tem que ser um passe calmante. E aí nós nos baseamos em Allan Kardec, no capítulo 14 do livro A Gênese, quando ele vai falar os fluidos sobre os aspectos, os dois aspectos que ele apresenta. Então os fluidos podem ser excitantes, calmantes, e dulcificantes, até mortíferos. Portanto, se os fluidos podem ser assim, por que não imaginar o médium que aplica o passe numa criança hiperativa, agitada, de uma forma assim muito intensa essa atividade, irritada, você vai dar um passe calmante, dulcificante, com essas características. O médium, sabendo o problema da criança, ele direciona o pensamento para que... O passe é o normal, não muda nada. Só que o pensamento do médium vai contendo essa ideia, um passe calmante, anestesiante para quando a criança tem dor. Nós temos casos, às vezes, de câncer. Nesses momentos assim, é preciso que o passe possa ajudar a aliviar a dor. Portanto, isso a gente chama de passe... agora mesmo eu lembro, tem um tipo de passe que a gente denomina, mas é uma denominação assim, que não, só para mostrar, direcionado. É um passe direcionado para o caso da criança. Muito bem, uma criança com paralisia cerebral. É uma criança que apresenta, às vezes, uma situação assim muito, muito sem ações, sem uma atividade, aí sim você tem que dar um passo para ativar, por exemplo, os chakras, para ativar o cérebro, o centro cerebral, alguma coisa assim desse tipo. E não tem, mas não é mistério, não tem coisa nenhuma. É só que o passe, vamos mentalizar para que essa criança tenha uma ativação desse chakra, não é? Do cérebro, chakra, o sistema nervoso central. Portanto, é só isso. Esse tratamento, ele tem tido um sucesso muito grande, porque a criança responde com muita facilidade. A criança tem logo uma melhora, tem logo uma situação assim que dê a ideia que está havendo uma repercussão muito boa. Ou no caso de obsessão. No caso das obsessões, é natural que nós façamos também uma outra parte, não apenas o passe, mas o nome da criança, só o nome, vai ser levado para a reunião de obsessão. O nome da família, endereço, aquela coisa toda. E aí os trabalhos vão ser feitos também em benefício da criança. E vem o obsessor, e eles se comunicam, e podem, aos poucos, sendo encaminhados, mudar de ideia, ceder, e a criança aí melhora ou fica boa. Os resultados são muito positivos, são muito benéficos. Portanto, a Casa Espírita, ela tem recursos, os mais variáveis, para atendimento às criaturas humanas. Nós temos que pensar muito como ajudar melhor, não é? Como fazer a nossa parte, como nos prepararmos para atender a diversidade de situações que os seres humanos apresentam. E eles vêm com seus problemas, com seus traumas, com suas dores, e a Casa Espírita precisa ter uma condição desse atendimento. E aí começa a questão do atendimento fraterno, que eu gosto muito de falar sobre esse assunto, porque o atendimento fraterno, ele é um cartão de visita da Casa Espírita. Ele é um cartão da Casa Espírita. Se o atendimento fraterno for feito por um atendente despreparado, é claro que o atendido não vai ter a sua situação amenizada, confortada. Não é que nós vamos resolver o problema da pessoa, mas nós vamos mostrar o que a doutrina espírita apresenta para que a criatura enxergue o melhor caminho que ela precisa trilhar. É essa a proposta do atendimento fraterno. E também, no caso de obsessão, aí, sendo criança, quem vai estar lá era o pai, ou a mãe, ou o responsável, alguém que vai ouvir, não é? Que vai procurar saber o que é que a criança tem, como agir, o que fazer. Aí entra culto do lar, a família vai ser orientada para que possam fazer o culto do evangelho no lar, uma vez por semana, pelo menos. A criança precisa passar por esse tratamento de passes e também para evangelização. Encaminhar a criança para a evangelização, cuja evangelização precisa cada vez mais ser aprimorada, porque as crianças de hoje, elas são muito inteligentes. Não tem mais aquele tempo daquela aulinha, porque assim, vem lá um espirituzinho contando isso para a criança. Então, não, hoje não pode falar aquela história da sementinha. Não, hoje não é mais assim. A evangelização, eu não sou evangelizadora, já fui muitos anos. Hoje em dia, muitos anos também, que não tenho mais essa atividade. Mas a evangelização, ela precisa estar bem de acordo com os tempos atuais. Porque as crianças perguntam, as crianças querem saber. Você acredita que um dia eu estava passando na sala e meu neto de 4 anos estava sentado vendo televisão, vendo um daqueles desenhos animados. E eu passei para lá, passei para cá, aí eu ouvi falar assim, porque o que é ectoplasma? Aí eu falei, ectoplasma num desenho infantil? Aí parei, falei assim, mas que é isso aí, ectoplasma? Sim, vó, esse negócio de ectoplasma que eles têm aí para fazer as pessoas ficar visível, ficar invisível, acredite. Eu falei, bom, então, nós estamos vivendo outro tempo mesmo. Esse garoto de 4 anos hoje tem 19. Você imagina quanta coisa aconteceu nesse meio tempo, né?
1: 15 anos se passaram.
2: Então é isso, as casas espíritas, elas têm um leque maravilhoso de atividades que podem, essas atividades podem ser adotadas, reinventadas, aprimoradas, aprimorando sempre. Eu acho que é muito necessário avaliarmos as atividades da Casa Espírita. Todo ano nós procuramos na nossa casa como é que foi esse ano, cumprimos as metas, não cumprimos, o que, que a gente pode fazer, ouvir o público, quais os temas que o público quer ouvir, sugestões de temas, porque às vezes você vai dar um tema, a pessoa quer ouvir outro completamente diferente, mas nós fazemos assim, um mês é o Livro dos Espíritos, outro mês é o Evangelho. Mas se a pessoa pedir um tema qualquer, ele está inserido numa dessas duas obras, pode saber que está. E temos um mês que é o céu e inferno, e temos um mês que é a gente.
1: Isso você está dizendo é na palestra pública?
2: As palestras públicas.
1: Palestra pública doutrinária.
2: Eu já pulei para as palestras
1: públicas. Não, mas é ótimo, porque eu acho que os assuntos são relacionados. Você falou da evangelização, você falou do atendimento fraterno, e hoje realmente há uma grande preocupação com a pureza doutrinária, no certo sentido, que tem muita coisa por aí fugindo ao espiritismo, né, Sueli?
2: Importantíssimo. Porque as pessoas, elas dão ideias de temas, mas todo tema que a pessoa der ideia, você encontra nessas obras. Elas estão ali em semente, digamos aí, sim. É porque Kardec não podia tratar de tudo, mas tem a física quântica no Livro dos Espíritos, por exemplo. Mas você tem que estudar para saber onde que está, né? E aí você acha.
1: Bom, a nossa proposta era essa, pena que acabou, mas nós aqui do Espiritismo BH ficamos imensamente alegres de você ter concedido um momento na sua...
2: Eu agradeço muito.
1: Na sua grande tarefa aqui, né, em Belo Horizonte, para poder ter nos ajudado um pouco.
2: Obrigada, agradeço e desejo muita paz para todos.
1: Obrigado.
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3: As gravações das psicofonias de Chico Xavier que fazem parte deste programa são muito raras. Foram realizadas originalmente nos anos de 1954 e 1955 na cidade de Pedro Leopoldo e são fruto de um período notável e excepcional em que Francisco Cândido Xavier atuou como médium psicofônico. As mensagens assim recebidas foram organizadas e transcritas por Arnaldo Rocha nos livros Instruções Psicofônicas e Vozes do Grande Além. Recentemente, as gravações originais de parte das mensagens dos citados livros foram recuperadas e lançadas em DVD pela Versátil. Inicialmente, você ouvirá Arnaldo Rocha lendo o prefácio dos capítulos que ele mesmo redigiu na década de 50 e, em seguida, espíritos como Emmanuel, André Luiz, Dias da Cruz, Teresa de Ávila, Batuíra, Cairbar Schutel, dentre outros, comunicando-se pela voz de Chico Xavier.
4: Concentração mental. Na noite de 24 de março de 1955, recolhemos de novo a palavra de nosso amigo espiritual André Luiz, que nos falou com respeito à concentração mental.
5: Meus amigos, muito se fala em concentração mental. Círculos de fé se concentram em apelos intempestivos ao Cristo. Companheiros de ideal se concentram com impecável silêncio exterior, sustentando inadequado alarido interno. Entretanto, é imperioso indagar de nós mesmos que recursos estaremos concentrando. Simplesmente palavras ou simplesmente súplicas? Não desconhecemos que o justo requerimento deve apoiar-se no direito justo. Assim sendo, quando situamos a cabeça entre as mãos, é imprescindível lembrar nos cabe centralizar em semelhante atitude os resultados de nossa vida cotidiana, os pequeninos prêmios adquiridos na regeneração de nós mesmos e as vibrações que estamos espalhando ao longo de nosso caminho de relações uns para com os outros. Eis porque, despretensiosamente, colaboramos com o nosso grupo de tarefa cristã, oferecendo aos nossos companheiros para meditação, oferta, na qual incluímos o nosso próprio espírito. De 10 lembretes para a garantia de nossas atividades na concentração espiritual. Primeiro, não olvide fora do santuário de sua fé o concurso respeitável que compete a você dentro dele. Segundo, preserve seus ouvidos contra as tubas da calúnia ou da maledicência, sabendo que você deve escutar para a construção do bem. Terceiro, não empreste seu verbo a palavras indignas, a fim de que as sugestões da esfera superior lhe encontrem a boca limpa. Quarto, não ceda a seus olhos a fixação das faltas alheias, entendendo que você foi chamado a ver para auxiliar. Quinto, cumpra o seu dever cada dia, por mais desagradável ou constrangedor lhe pareça, reconhecendo que a educação não surge sem disciplina. Sexto, aprenda a encontrar tempo para conviver com os bons livros, melhorando os próprios conhecimentos. Sétimo, não se entregue a cólera ou ao desânimo, a leviandade ou aos desejos infelizes, para que a sua alma não se converta numa nota desafinada no conjunto harmonioso da oração. Oitavo, caminhe no clima do otimismo e da boa vontade para com todos. Nono, não pendure a sua imaginação no cinzento cabide da queixa e nem mentalize o mal de ninguém. Décimo, cultive o auxílio constante desinteressado aos outros, porque no esquecimento do próprio eu você poderá então concentrar as suas energias mentais na prece, de vez que desse modo o seu pensamento se erguerá vitorioso no rumo do céu, podendo servir em nome de nosso Pai Celestial. Meus amigos, Jesus nos abençoe. É o desejo do vosso companheiro André Luiz.
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4: Uma despedida. Em nossa reunião da noite de 10 de março de 1955, por permissão de nossos benfeitores espirituais no horário dedicado às palestras dos instrutores, o amigo desencarnado que conhecemos por José Gomes ocupou a organização psicofônica falando de sua penosa experiência no além. Nosso visitante, há seguramente 2 anos, passou pelos serviços assistenciais de nossa agremiação, desorientado e aflito, voltando até nós agora calmo e consciente para relatarmos a sua história, por intermédio da qual nos faz sentir toda a gama de sofrimentos em que enleou depois do homicídio em que os se comprometeu na Terra. Uma despedida oferece-nos amplo material para meditação e para estudo.
5: Meus amigos, trazido até aqui por devotados benfeitores, venho agradecer-vos e despedir-me. Há quase 2 anos, socorrestes-me, fazendo luz nas trevas de minha alma. Eu era, então, um assassino que por 50 anos padecia no ergástulo do remorso, crendo preservar a minha felicidade. Apunhalei um amigo instigado pela mulher que eu amava e, apoiando-me na desculpa da própria defesa, consegui absolvição na justiça terrestre. Contudo, que irrisão, o homem que eu supunha haver aniquilado, mais vivo que nunca, agarrou-se-me ao corpo e, em poucos meses, sucumbi devorado por estranha moléstia que escarneceu de todos os recursos da medicina. Entretanto, nas vascas da morte, apesar do conforto que me era endereçado pela fé, por intermédio de um sacerdote, não encontrei para mentalizar senão o quadro do homicídio que eu cometera e a maneira do homem vitimado por aflitivo pesadelo, sem sair do leito em que se acolhe a prostração, vi-me encarcerado nos meus próprios pensamentos, vivendo a tortura e o pavor que eu alimentava no campo da própria alma. Sempre o terrificante painel a vibrar na memória, um companheiro infeliz suplicando indefeso: não me mate, não me mate. Os gritos da mulher querida. Os gênios do crime a gargalharem junto de mim, e a calma impassível da noite, com a minha cólera indomável, a descedentar-se num peito exangue aberto. Quando me cansava de enterrar a lâmina na carne sem resistência, arrojava-me ao piso do quarto iluminado, mas a onda esmagadora de sangue levantava-se do chão, tingindo paredes, afogando móveis, empapando-me a vestimenta, e quando me sentia semi-sufocado, erguia-me de novo para continuar no duelo indefinível. Se tinha fome, mãos invisíveis ofereciam-me sangue coagulado. Se tinha sede, davam-me vasos de sangue para beber. Era dia, era noite, nunca pude saber. Somente mais tarde, quando amparado por vossas palavras de esclarecimento e de amor, vinha saber que o meu inimigo se contentara com o meu cadáver e que eu não vivia senão a minha própria obsessão, a minha ideia fixa, o remorso, o arrependimento tardio, jungido ao pó do sepulcro, durante meio século, recapitulando indefinidamente o meu ato impensado. Circunscrito àquele quarto fatídico que vivia em minha própria consciência, passei do ódio furioso à desmedida aflição, ao pranto irremediável. Existiria, em verdade, um Deus de paz e misericórdia? Bastou essa pergunta para que réstias de luz se fizessem sentir em meu espírito entenebrecido como relâmpagos rápidos numa noite de trevas totais. Todavia, para chegar à ideia de Deus, eu precisava de um caminho. Este caminho era ela. Queria a mulher amada, vê-la, ouvi-la, tocá-la. E tanto ansiei, e tanto roguei, que em certa ocasião senti como que uma rajada de vento forte arrebatando-me para o meio da noite. Carregava comigo aquele fatídico aposento. Entretanto, podia respirar a brisa da noite fresca, que se clareava de leves irradiações da lua nova. Senti-me mais leve. Andei apressadamente. Onde estava ela? A mulher que eu amava. Aquela rajada de vento como que me favorecia. Em breve tempo, alcancei um pequeno jardim e via sentada com uma criança ao colo. Ah, somente aqueles que sentiram na vida uma profunda e irremediável saudade poderão compreender o alarme de meu espírito naquele reencontro. Contudo, em me percebendo a presença, conchegou a criança ao coração e fugiu espavorida. Eu devia ser um fantasma, um fantasma que regressava do túmulo, mas perseguia até que a vi penetrando um quarto humilde e ajustou-se ao corpo de carne, como o braço e a mão se colam à luva. Compreendi sem palavras a nova situação. Abraçada por um homem que lhe partilhava o leito, o filho era meu rival, o marido era outro. Odiei-os profundamente. O cheiro acre e fedentinoso de sangue novamente me ensandeceu. Beijei-a, delirando num transporte de amor não correspondido, mas consegui instilar-lhe o ódio pelo marido e pelo filho. Queria matá-la, queria que ela vivesse para mim, queria sugar-lhe as forças, beber-lhe os eflúvios do coração. E durante dias permaneci naquela casa, louco, desvairado, inconsciente, envenenando a própria medicação que lhe era administrada. Consegui muito, até que ela fosse conduzida a um círculo de orações. E nesse círculo, vossos amigos me encontraram. Encontraram-me e trouxeram-me à vossa casa. Com as vossas palavras, o quarto fatal desapareceu de minha imaginação. Todas as ideias fixas que me limitavam ao pensamento como se eu fora o bicho da seda, encarcerado no seu casulo, desapareceram como escamas de lama e de fezes, libertando minha alma. Desde essa noite, fui admitido a uma escola. E depois de 6 meses, tornei ao lar que eu pretendia destruir. Com as vossas lições e com os ensinamentos daqueles que vos orientam o santuário, compadeci-me daquela que sofrera tanto e que tanto se esforçava por reabilitar-se diante da lei. Contemplei-lhe o filhinho e o esposo tomado de uma nova compaixão. Minha alma estava renovada. Compreendi então convosco que o coração humano pode guardar consigo todos os amores, assim como a concha esquecida na praia traz em seu bojo todos os sons do mar. Procurei reparar minhas faltas e voltarei agora. Aquela por quem me perdi será novamente minha mãe. Um pai humilde, generoso e trabalhador abençoará o meu novo desenvolvimento e em meu irmão, que será o irmão mais velho, encontrarei não mais o antagonista, mas o companheiro de provação e de reajuste, com quem poderei restaurar o meu destino sob uma nova luz. É por isso que venho agradecer-vos. venho agradecer-vos e louvar o amor de Deus que nos faculta tantas graças. Não mais direi, mulher que eu desejo, direi, minha mãe querida.

0: Servos, que Deus vos recompense nessa tarefa de reajustamento dos transviados morais, como eu fui. Partirei agora, não para a companhia dos anjos, mas para o convívio dos homens, para refazer minha própria alma, para regenerar a minha própria consciência. E abraçando-vos com afetuosa gratidão, saúdo em nosso Senhor Jesus Cristo o nosso grande futuro, exclamando: terra, abençoado mar de lutas, carne, navio da salvação, lar, templo de amor, mãe, santuário de carinho e de esperança. Meus amigos, até amanhã, bendito seja Deus.
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Deus é a energia cósmica universal que habita dentro de você e de tudo que existe nos universos infinitos, dando-lhes vida e força. Confie nessa força inesgotável que está dentro de você. Mantenha sua mente ligada a ela e não mais se lamente do que lhe desagrada ou faz sofrer. Sorria diante das dificuldades e confie naquele que o fortalece e vivifica.

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2: Gente, boa noite a todos. Nós vamos falar de um tema que eu, com uma opinião pessoal, creio que é um dos mais complexos para nós. É a nossa capacidade de não perdoar as pessoas. Não é mesmo? Principalmente aquelas que nós gostamos muito. Porque são as ofensas que mais nos deixa chateado. Né? Não era para deixar. Né? Não era para deixar. Mas nós vamos tentar entender por que que a gente tem tanta chateação assim. E até que ponto isso nos prejudica. Tá certo? E eu creio o perdão assim um tema extremamente importante. Com certeza vocês não é a primeira vez que vão ouvir falar sobre o perdão, né? Vão sempre ouvir falar sobre o perdão, mas eu creio que ele tem muita importância, porque se a gente perceber, foi a única virtude que Jesus colocou na oração do Pai Nosso, né? Ele pegou essa virtude especial e colocou lá, porque ele já estava prevendo essa nossa dureza de coração. Né, essa nossa insistência em mantermos ofendido e até alimentamos a ofensa para que a gente possa ser tratado por aqueles que a gente gosta, né, pela nossa família, como coitado dele, né, não podia ter feito isso com ele. E nós adoramos esse estado, né, de

0: bajulado, ser consolado, tido assim como coitado, que todo mundo fica com dó da gente, né? A gente gosta muito disso, tá? Mas não é benéfico. O que a gente vai perceber que não é benéfico. É, nas passagens do Evangelho que nós trouxemos, né, que a gente tem essas referências, nós temos lá nas bem-aventuranças, né? Bem-aventurados misericordiosos, porque obterão misericórdia. E temos uma passagem que é muito interessante, porque esse tema vai nos remeter, nós temos que nos remeter a tudo que o Evangelho trouxer tem que servir para a gente, tá? Então esse tema, essa passagem e esse tema vai nos remeter à nossa família, principalmente a nossa família e aqueles irmãos mais próximos de nós, tá? Os amigos, os vizinhos e os colegas de trabalho, que é com quem a gente convive mais intensamente, tá? Mas principalmente os parentes. Então Jesus, percebendo todo esse nosso envolvimento, né, entre no nosso âmbito familiar, nos diz assim lá em Mateus capítulo 5, versículo 25 e 26: reconciliai-vos depressa com teu adversário enquanto estais lado a lado com ele. Não é isso que ele colocou para a gente? E quando a gente questiona, mas eu não tenho adversário nessa vida, não tem nessa, mas fizemos nas outras, né? Fizemos nas outras. Se a gente não fez agora, ou acha que não fez, fizemos nas outras encarnações anteriores. E como que Deus resolve esse problema? Dessas nossas brigas, vamos dizer assim, né? Voltem e vão fazer as pazes. Mas volta como? Volta como família. Então vocês vão reencarnar como irmão, como pai, como filho, como mãe, como marido, como esposa, como sogro, sogra, cunhado, nora, genro e todo, né? Esse nosso seio familiar. Estamos reunidos para isso. Percebemos que nós reencarnamos na questão familiar para nos perdoarmos uns aos outros, né? Casamos para a gente poder se perdoar, porque senão não haveria necessidade da volta e debaixo do mesmo teto. Por isso a gente vai começando a compreender por que que essa palavra família, né, é muito associada a muitos problemas. Porque fomos reunidos para a gente poder resolver os problemas. O nosso entrelaçamento, vamos dizer assim, que foi construído no passado, não foi construído, na maioria das vezes, naquele clima de amor. Infelizmente, nos vinculamos uns aos outros devido aos erros. Tá certo? E esse erro nos traz de volta ao planeta Terra, com esses mesmos irmãos que nós erramos com eles e eles conosco. Então, para que a gente possa fazer as pazes, se utiliza, né, da força do sangue da família para que a gente possa suportar uns aos outros, pelo menos, né, por um período, até que a gente possa voltar aí em algumas encarnações e resolver de uma vez por todas esse problema criado que a gente não sabe quando, mas que ele existiu. E aí que Jesus finaliza, né? Ele finaliza esses versículos. Quando ele diz para a gente poder reconciliar, ele diz, porque senão seremos entregues ao juiz, que é a nossa consciência, né? E ele nos entregará ao oficial de justiça, que é a lei de causa e efeito, e seremos colocados em prisão, que é o nosso corpo material, nosso corpo carnal, é essa nossa prisão. Porque somos espíritos, né? Estamos presos. Por que a gente está preso? Porque nós somos espíritos. Nós não somos o que a gente vê no espelho todo dia. Tá certo? Essa é uma das formas que nós estamos assumindo na encarnação atual. Nós somos, na essência, o quê? Espíritos presos ao corpo físico. E ele finaliza assim, né? E em verdade eu digo que não sairás dali enquanto não pagar o último centavo. Ou seja, enquanto não resolvemos esse problema entre nós mesmos, teremos que voltar. Tá certo? Vamos ter que voltar. Então, temos que ficar muito atento dentro da nossa casa, com o nosso relacionamento interpessoal aí, principalmente familiar. para que a gente solucione isso de uma vez por todas. Então a gente pergunta, por que é tão difícil perdoar? Se a gente percebe que tem essa dificuldade, eu preciso resolver urgentemente o meu grande problema de orgulho e de vaidade. A dificuldade está aí, não é? O orgulho e a vaidade não deixa que a gente perdoe as pessoas. Porque o orgulho faz aquele papel, né? Gera aquelas famosas frases quando a gente é ofendido ou acha que foi ofendido por alguém, né? Está pensando que está falando com quem, né? Sim, eu não levo desaforo para casa. Está pensando que é quem? Essas coisas tolas, né, que a gente vem falando e alimentando e que não leva a gente a lugar nenhum. Não leva a lugar nenhum. É isso mesmo? Então a gente precisa pensar muito nisso, nessa questão desse orgulho, de achar que comigo, se a pessoa falar de uma maneira diferente, que você não pode falar assim comigo. Né? Mas aí vamos pensar, mas quem sou eu para poder querer ter toda essa autoridade? Então tem que ter cuidado com isso. E a questão da vaidade. Né? Essa questão da vaidade também, a gente precisa ficar muito atento à questão da vaidade, por achar que nós somos a pessoa mais importante da face da terra. Jesus foi ofendido, Jesus é ofendido até hoje. Né? Jesus não foi compreendido por muitos e não é compreendido até hoje. E nem por isso deixou de nos amar. Ainda deixou a famosa lição, né? Pai, perdoa-lhes, porque eles não sabem o que eles estão fazendo. Tá certo? Então nós vamos tentar ousar. Estamos muito longe de Jesus em questões evolutivas. Mas ele não deixou essa frase à toa para nenhum de nós. Se somos espíritas, e se na minha casa só eu sou espírita, e surge um impasse dentro do meu lar, eu também posso pensar que às vezes quem está criando aquela confusão também não sabe o que está fazendo. Então é mais um motivo para que eu possa compreender, ao invés de brigar, né? Então nós temos que tomar cuidado, porque nós temos que pensar muito nisso, né? Até que ponto vale a pena eu desarmonizar a minha casa? Eu quero uma desarmonia lá dentro, até que ponto isso vale a pena? Porque muitas vezes, qual que é o problema que a gente vê? Sério, quanto tempo será que vai levar depois para poder colocar uma harmonia lá de volta? Então, nós colocamos, sempre pensamos assim, né? Às vezes, a gente em 20 segundos, né? Veja bem, 20 segundos, 30 segundos, eu posso te falar algo que pode te abrir uma ferida que pode levar 50 anos para cicatrizar, ou então só na encarnação seguinte. Às vezes com uma coisa que eu te falo em 20, 30, 15 segundos. Então também tem que pensar nisso. Não é mesmo? Porque eu também não posso ofender as pessoas. Porque eu não sei com quem que eu estou lidando. Eu não sei até que ponto a sensibilidade daquela pessoa, ela é sensível ao que eu vou falar. E nós como espíritas temos esse conhecimento. Então, um compromisso, uma responsabilidade maior para todos nós. Né? Por isso que Jesus colocou bem na oração do Pai Nosso: perdoa as nossas ofensas, à medida que eu der conta também de perdoar quem me ofende. Que a gente quer ser perdoado, não é? Mas aí o orgulho não deixa que a gente perdoe as pessoas. Então, temos que ficar muito atento a esse comportamento nosso. E aí, Emmanuel diz para a gente assim: olha. Perdão, nós aprendemos com a doutrina que perdoar é libertar. A gente se liberta daquilo ali. Ao invés de ficar remoendo o que a gente acha que foi uma ofensa, não é? A gente acaba se aprisionando aquilo. Acaba se aprisionando. Hoje na escola eu conversava com a professora, ela falou comigo que A aluna gritou com ela outro dia lá, acho que essa semana passada gritou com ela lá, antes, né, da gente, quando a gente estava com aula ainda, né, antes daquela semana aí que foi um feriado forçado para nós professores aí. Gritou com ela aquela coisa, discutiu com ela na sala, falou: Jurandir, aí eu fui embora para casa e fiquei com essa menina na cabeça, discutindo com ela na cabeça a noite inteira, sonhei com ela, acordei pensando nela o tempo todo. E é isso que acontece conosco quando a gente não perdoa. A gente convive com aquela pessoa 24 horas por dia, ela não sai da nossa cabeça. Tá? Então a gente percebe que é uma libertação para nós que perdoamos. Ah, mas ele não aceitou o meu perdão, isso já não é problema seu mais. Né? O meu pedido de desculpas, ele não foi aceito. Não é mais um problema seu. Aí já, o problema já é da pessoa. Mas eu preciso tirar aquilo de dentro de mim. Tá? Então, para a gente poder se libertar, Emmanuel diz para a gente assim: perdão é libertação. Mas para perdoar, eu preciso entender e aceitar as pessoas, não é? Como elas são e com a bagagem de reajustes que ela traz para um acerto de contas na vida atual. Então, esse é um ponto extremamente importante para eu poder pensar e olhar para aquelas pessoas que moram dentro da minha casa comigo e passar a vê-las dessa forma. Aquelas pessoas que estão lá debaixo do meu teto, que a gente chama de esposo, esposa, filho, filha, pai, mãe, irmão, né, e por aí vai, elas são espíritos que reencarnaram com uma bagagem de reajuste para prestar conta na encarnação atual. E eu faço parte desse reajuste. Não é? E elas fazem parte também do meu reajuste, porque eu também estou ligado a elas. Ah, mas fulano é difícil, mas você também, mas eu também sou difícil. Não tem que pensar nisso? Não tem que pensar nisso. Então, ah, mas eu, né, a gente sempre tem essa facilidade de passar para o outro a responsabilidade da dificuldade. Eu não estou suportando tal pessoa, mas e como é que será que as pessoas me suportam dentro da minha casa? Eu tenho que pensar nisso também. Né? Que elas também estão me tolerando. Então preciso fazer. Por isso que Jesus falou, reconcilia depressa. Porque a gente não sabe quando nós vamos poder nos reencontrar de novo na próxima encarnação para poder resolver os problemas. Se estamos unidos agora, aproveitamos a chance agora. Por isso que ele falou, reconcilia-te, né, o mais depressa possível com o vosso adversário. Aí nós entendemos pela doutrina espírita que esse adversário mudou de nome, né? A gente não tem inimigos, mas esse adversário agora está sob o nome de pai, de mãe, de filho, de filha, de marido, de esposa. São os lá do passado. Agora são eles. Né? E nós temos esse compromisso. Mas eu preciso compreender exatamente isso, que eles são irmãos imperfeitos. Mas eu também sou imperfeito. Não é mesmo? Eu também sou imperfeito. Então eu também tenho que entender que a pessoa com quem você casou, o seu filho, o seu pai, a sua mãe, também são espíritos imperfeitos. Eles vão errar. Nós não vamos errar? Vamos. Eles também vão errar. Eles também erram. Tá? E aí a gente questiona sobre essa questão do erro. O erro vai acontecer. Né? Não tem como a gente evitar o erro por enquanto, porque nós estamos num planeta que são espíritos imperfeitos, com muitas dificuldades ainda. Então o erro vai acontecer. Aí nós vamos nos perguntar, e eu como espírita, qual vai ser o meu comportamento quando o erro acontecer? E aí? É isso? Aí nós vamos lá no nosso, lá no nosso capítulo 17, item 4. Reconhece-se o verdadeiro espírita, não é assim? Pela sua transformação moral e pelo esforço que ele faz para domar as suas más tendências. E onde é que isso entra na questão do perdão? Porque a nossa tendência, segundo aqui, vamos dar um pulo aqui, segundo Joana de Ângeles, né? Ela diz para a gente isso, olha, a recomendação de Jesus com relação ao perdão parece violentar o nosso caráter moral. Não é? Quando a gente pede que ele pediu para a gente, se alguém te bater na face direita, ofereça a outra também. Isso muitas vezes soa como se soasse contra a nossa moral. Né? Mas ele me ofendeu, se ainda quer que agora que eu vá lá e peça desculpas. Quem tem que fazer isso é ele. Quem tem que perdoar, quem tem que fazer alguma coisa é ele. Eu não posso perdoar, porque como se ofendesse a nossa moral. Então o que ela fala conosco, a recomendação de Jesus parece que viola a nossa moral. Mas ela diz assim, olha, a nossa moral treinada, que nós somos treinados para isso, tá certo? E temos que perder agora esse treino, essa prática, essa moral treinada para o revide, para a autodefesa e para a preservação dos valores da sombra individual. Que é o que ela trata muito da questão da sombra, né? Que sempre predomina o egoísmo e as paixões mais primitivas. Ou seja, nós somos treinados para o bateu, levou. Nós somos treinados para isso. Não é assim? Porque Jesus falou, quando alguém te ofende, bater na face direita, ofereça a esquerda. Mas oferecer a esquerda não é a gente fazer papel de bobo. O evangelho foi dito assim, né? Seja sagaz como a serpente, manso como a pomba, mas sagaz como a serpente. Ou seja, seja bom. Não precisa ser bobo. Seja bom. Então, quando pede para a gente oferecer outra face, ou seja, ofereça aquele outro lado seu que ninguém conhece, nem espera que você vá reagir daquela outra maneira. Porque essa maneira de reagir, se você fala alguma coisa comigo e eu te agrido, essa todo mundo já conhece. Né? Que você fala um palavrão, outro aí, outro revido com palavrão, essa nós já estamos acostumados com ela. Não é? Agora, tem uma outra que ninguém está esperando. É dessa que ela fala. Que ele fala exatamente dessa. Essa outra face é o outro comportamento que ninguém está esperando. Não é? É aquele de você ficar calado, fazer silêncio. Te xingou? Deixa eu xingar. O problema é dele, não é seu. Quando alguém nos, segundo o Chico, né, assim que ele fala pra gente, quando alguém nos agride, o problema é da pessoa. Verbalmente, vamos dizer dessa forma, o problema é seu, não, é da pessoa que está fazendo aquilo. Eu não posso trazer aquilo, absorver aquilo, trazer aquilo para mim. Tá? Não sei se vocês já puderam ter a oportunidade de ouvir uma palestra do Haroldo ali no YouTube. Circulou muito, que ele fala muito sobre essa questão de que todos os dias as pessoas colocam, elas jogam os problemas delas em cima de nós, né? Com as dificuldades em cima da gente, mas eu não tenho que absorver aquilo. Aquilo não é meu, não é? Aquilo não é meu. Então, assim, a gente percebe que nós temos que ter um comportamento, porque a gente é espírito, então a gente tem um entendimento. Não é porque eu tenho obrigação, ser espírito, sou obrigado a fazer isso. Não é essa questão. É o entendimento. No livro Vinha de Luz, capítulo 70, no primeiro parágrafo, Emmanuel fala para a gente assim: banhado à luz da revelação nova, que é a doutrina espírita, né? Nós, espiritistas cristãos, temos uma bagagem de entendimento bem acima dos nossos irmãos encarnados na Terra. Olha a responsabilidade que ele coloca para nós. Que nós temos uma bagagem de entendimento bem acima dos outros irmãos e dos nossos irmãos encarnados na Terra, que não adotaram a doutrina espírita. Ou seja, ele coloca para a gente, então, que para a gente poder, como nós colocamos que o perdão é a libertação, a gente precisa entender e aceitar. Então precisa compreensão com quem convive comigo. Né? Eu preciso, porque nós temos esse entendimento. Que o espírito está com dificuldades. Quando ele manifesta aquilo, é quem ele é de verdade. É um espírito. A gente não sabe qual foi o compromisso que ele assumiu para vir aqui. A gente não sabe nem o nosso. Né? Logo que com uma boa vontade a gente acaba, né, tendo umas dicas, né, percebendo mais ou menos qual foi o nosso erro aí do passado que nos trouxe de volta. Com boa vontade, um pouquinho de coragem, a gente vai percebendo a nossa dificuldade. Mas eu preciso entender que quem mora comigo também tem dificuldades. E eu não posso ser um cobrador daquela pessoa. porque que vai cobrar a lei de causa e efeito. Se a gente, se nós reencarnamos, já está sendo cobrado, não é? Essa convivência nossa já é a cobrança da gente aprender a conviver um com o outro. Isso já é a cobrança. Mas para que essa convivência tenha sucesso, o perdão vai ter que entrar no meio dessa história. O perdão tem que entrar no meio. Então vamos lembrar, nós temos lá no Evangelho segundo o Espiritismo intitulado lá um item, né, do esquecimento do passado. Então nós não sabemos o que nós fizemos uns com os outros, e nem é necessário saber, nem é necessário. Então é recomendável que a gente sempre, que nos foi indicado numa reunião nossa mediúnica, que quando a gente fosse dormir, olha que curioso, que quando a gente fosse dormir, né, falando pra gente lá, assim, quando você for dormir, se a sua esposa já dormiu primeiro, né, ou seu marido dormiu primeiro, então faça uma prece, né, e olhando para aquela pessoa, peça ela perdão. Você não sabe por quê, mas peça ela perdão. Tá? E aproveita e pede perdão também aos irmãos que você não está vendo, mas que estão ao nosso redor, pelo que você fez com eles. Não, não importa quem, mas peça perdão a eles também, antes de dormir. E faça isso constantemente. Porque nós temos muitos, né, muitos compromissos deixados para trás. E aquela pessoa que está conosco, com certeza, não é? Nós também temos compromisso com elas. E nós temos agora um problema de perdão, de perdoar uns aos outros. Por isso a citação de Jesus lá em Mateus, para a gente reconciliar logo, porque ninguém está mais lado a lado conosco que quem mora debaixo do mesmo teto que a gente. Não foi essa resposta que foi dada a Pedro? Quem é o meu próximo? O seu próximo é o mais próximo. E o mais próximo é aquele que mora conosco, né? Se a gente ainda mora com o pai e com a mãe, são eles. Se tem filhos, são os filhos. A esposa, mas está tudo dentro da mesma casa. Esses são os mais próximos. Então vamos tentar, né, vamos tentar reconciliar pelo menos, para a gente poder ter uma condição melhor depois com todos eles. Aí vamos entrar no detalhe nosso aqui, né, da questão da briga, essa questão que gera, tem que gerar depois o pedido de desculpa, e a questão do perdão. A gente coloca, para se perdoar tem que ficar ofendido, né? Eu só vou para a gente poder perdoar, eu tenho que ficar sentido com aquilo que me aconteceu. A gente pergunta, né, até que ponto as ofensas mexem conosco? Por que que a gente se ofende tanto assim? Isso tem que ser uma pergunta íntima, não é? Até que ponto você fica chateado com qualquer coisa? Qualquer coisa que fala, você fica chateado, ofende, interpreta de outra maneira, leva para o lado errado, e aí fica sem conversar um bom tempo, aquela coisa toda, né? Então nós temos que ter muito essa reflexão bem clara. Eu passei por uma experiência dessa uns anos atrás. Eu só vou contar porque acho que vai ser útil para muita gente aqui, do sexo masculino, né? Eu tinha mania de, quando minha esposa me fazia errado, eu ficava quase 2 semanas sem conversar com ela, com aquela cara emburrada dentro de casa, né? Aí, conversando nas duas escolas que eu trabalhava, não, a gente acha que é uma coincidência, mas obviamente não tem coincidência, né? Um dia na escola da noite, uma grande amiga minha, chamada Juliana, eu conversando com a Juliana, falou: Jurandi, posso falar uma coisa? Se tem uma coisa que a gente detesta em marido, é quando eles ficam com raiva e ficam uma semana emburrado dentro de casa. Aí na outra semana, na escola da manhã, a Luciana falou comigo: Jurandi, quando o marido fica emburrado em casa, ninguém suporta. Eu falei: não, duas de escola diferente, o recado está dado, não é? Algum motivo tem. Mas a gente percebe que são coisas simples, que a gente não para pensar nisso, né? Que vai atrapalhando o nosso relacionamento. Por que ficar chateado? Às vezes, e normalmente essas coisas dentro de casa é coisa boba, né? A maioria das vezes são coisas. Tudo bem, às vezes surge um problema, a maioria são coisas bobas. Que a gente fica, né? Que o casamento é um relacionamento, eu particularmente acho que é o mais complexo que a gente tem. né, de resgate aqui no planeta é o casamento. Até porque a gente não tem um laço de sangue, aí fica achando, mas não é meu parente, não tem nada a ver comigo. Você que pensa, né? Se casou, tem muito mais do que a gente imagina para poder fazer um resgate do que aconteceu em outras encarnações. Então a gente percebe que, por infantilidade, a gente deixa muitas vezes essas situações tomar conta do nosso lar e desarmoniza tudo, né? Desarmoniza tudo. E aí a gente acaba transgredindo às vezes a lei de causa e efeito, a lei da reencarnação, que trouxe a gente de volta para se perdoar, e a gente acaba não conseguindo fazer isso. Então tem que ficar atento assim, a esses pequenos detalhes, que a gente fica magoado por muito pouca coisa, que não tem necessidade, não é? Porque a gente, nós como espíritas, sabemos que temos que resolver esse problema. Então eu lembro quando eu falava uma vez lá no Maria Nunes sobre esse tema, e sobre aí entrando a questão do casamento, a questão do perdão, esse versículo lá de Mateus e tudo, é uma grande amiga nossa, né, uma expositora muito bacana, sentava assim na primeira fila, falava comigo, ah, gente, mas vou ter que casar com ele de novo. Eu falei, se não perdoar, vai. Então é melhor resolver agora. Porque isso é uma fala nossa? Não, está no final do versículo. E não sairás dali enquanto não pagar o último centavo. Ou seja, enquanto a gente sair daqui brigado, nós vamos ter que voltar para fazer as pazes. E como ele diz, aproveita que a gente está junto agora. Porque quando chega lá na gente, a gente não volta a hora que a gente quer, não, né? Para reencarnar. Não é assim? Na hora que a gente quer, não. Na hora que vai ter um processo. E às vezes, quando a gente quer voltar, a outra pessoa não está em condições ainda. Ou às vezes ainda está aqui. Né? Ou vai ter que demorar mais um tempo. Então a gente não sabe quando vai ter a próxima chance de nos reunirmos novamente como família, tá? Então por isso que o conselho foi dado há tanto tempo atrás, sabendo que a gente ia passar por isso agora. Só que Jesus não podia falar, não estava na hora de falar sobre essa questão da reencarnação, desse processo todo. Então por isso o conselho, para a gente poder aproveitar a chance que a gente tem aqui. E como a gente gosta nessa questão das brigas, né? Muito de jogar a culpa no outro, a culpa sempre é do outro, né? Nunca a culpa é nossa dentro da briga, dentro da nossa casa. Nós temos assim: aquele dentre vós que estiver em pecado, atira a primeira pedra. É uma citação também mostrando para a gente que quem está conosco é tão imperfeito quanto nós mesmos, né? Então tem que existir uma compreensão por aí assim. Aí no Missionários da Luz, num determinado capítulo, Alexandre diz assim para André Luiz: com raras exceções, não existem vítimas dentro dos encarnados na Terra. E é uma citação bacana, porque a gente gosta, nós gostamos muito de fazer papel de vítima, né? Essa é uma expressão muito usada por todos nós, né? E sabe quando fazer papel de vítima? Mas a gente gosta de fazer papel de vítima. Então ele está dizendo para a gente que são raras exceções de vítimas aqui no planeta Terra. Ou seja, todos nós temos um pouquinho de culpa. Todos nós temos. Então quem mora comigo também tem. Assim como eu, se tem, tem condições de errar. Se tem condições de errar, eu tenho que ter a obrigação, como isso aí é um pensamento pessoal, eu tenho que ter a obrigação, de, como espírita, de compreender. Não preciso aceitar. Né, uma diferença? Eu não preciso aceitar o seu erro e nem devo. Devo te corrigir se for possível, te aconselhar, mas compreender, eu tenho a obrigação de compreender, como espírito eu tenho a obrigação de compreender. De entender por que você está tendo aquele tipo de comportamento. Porque a doutrina mostra isso para nós, essa imperfeição nossa. Então nós não viemos aqui para poder resolver, como disse lá no Kardec, de citação do verdadeiro espírita, as nossas más tendências. Nós viemos com elas, não é? Quando a gente renasce, nós só trazemos duas coisas quando a gente renasce: a consciência e essas tendências das vidas anteriores. Tá certo? E essa tendência que me trouxe aqui é para ser trabalhada agora. Tá certo? Mas não é para ser trabalhado sozinho. Não é para ser trabalhado sozinho. Eu vou trabalhar com aquelas pessoas que fazem parte desse meu processo, vamos colocar assim, do meu processo de erro do passado. Algumas pessoas fazem parte desse processo. E elas estão comigo agora para a gente poder resolver esse problema. Então, por isso, a necessidade da compreensão daquele que está lado a lado conosco. Tá? Então, se o seu chefe é aquele que pega no seu pé sempre, pode ter certeza absoluta que o motivo tem. Não é à toa. Não é? Então, tem como começar a compreender isso. Até para ficar melhor a nossa vida profissional. E isso foi uma experiência que me ajudou muito como professor. Né? Porque aguentar menino de sexto ano, sétimo ano, menino de 11, 12, 13 anos, não é fácil. 35, 36 numa sala. Não é? Mas se hoje eu tento encaminhá-los pelo caminho da educação, aquela coisa toda, né? Ensinando uma matéria tão tranquila, por isso que é matemática, eles ficam, né, naquela dor de cabeça. Com certeza, na vida anterior, desencaminhei também muita gente falando. Né? Com certeza eu devo ter feito isso também. Isso foi assim, uma dedução, né, que fizeram para mim, que foi sonora, que deduzi isso para mim. Jurandir, você já é professor e ainda viu um expositor espírita, você usou muito mal sua fala nas vidas anteriores. Agora tem que usar no do lado bom. É para a gente poder começar a compreender o nosso processo de estarmos aqui, né? E começar então a trabalhar, vamos dizer também nesse ponto, o auto perdão. É para que eu também tenha paciência, não é conivência não, mas para que eu tenha paciência com o meu processo evolutivo. Precisamos ter paciência com o nosso processo evolutivo. Não vai ser de uma vez só, não vai ser de hoje para amanhã. Emmanuel já disse para a gente que uma encarnação só não dá para resolver tudo, né? Porque são muitos erros. Né? Pode ser que algum de nós esteja aí no planeta Terra, e alguns devem estar nas suas últimas encarnações, né? Ou talvez na última, melhorou demais, já fez um processo mais acelerado que o nosso, foi mais obediente em outras épocas do que a gente. Né? Mas uma encarnação só não vai dar para solucionar tudo. Mas eu tenho que ser paciente com a minha encarnação. Tem que ir com calma. Porque senão a gente erra e começa a ter aquelas frases que a gente ouve de algumas pessoas, né? Eu não tenho jeito, eu não sirvo para nada, eu não presto para nada, não tem nada dá certo comigo. E isso leva a um processo bem mais complicado no futuro, né? Pode levar a um processo mais complicado de querer ir embora daqui por conta própria, porque acha que aqui não é o lugar da pessoa, porque nada aqui dá certo para ela. Eu tenho que ter paciência comigo. Mas não é ser conivente com o meu erro, não. É ter paciência de saber que eu vou, né, vou ali passo a passo, mas a gente tem que andar para frente. Então tem que ter o auto perdão. Errei, tem que admitir o erro, mas tem que recomeçar. Né? E vamos lembrar que não vai ser o último erro. Né? A gente perdoa, vem cá, conversa, vai no atendimento fraterno, recebe uma comunicação, recebe uma psicografia, alguma coisa que nos alimenta ali, mas não quer dizer que vai ser o último erro. Tomara que seja o último erro, né? Mas estamos assim, atentos que ainda pode acontecer mais outro erro. Mas eu não posso desistir. Né? Eu não posso, então eu tenho que me perdoar também. Mas também não é ficar perdoando a vida inteira também não, né? É melhor parar de errar então, né? Vamos ficar mais atento, porque senão, né, toda hora não vai dar certo. Aí é muita teimosia. A gente acaba sofrendo depois com isso. Não tem que ficar atento sobre essa questão do que ele disse para nós. E ele quando o Alexandre fala para ele, ele ainda coloca para a gente que autoridade para censurar as pessoas, né, que a gente gosta de censurar as pessoas, é uma razão direta com a autoridade moral daquele que censura. Então, quando a gente quer censurar a pessoa, falar mal dela porque ela nos ofendeu, a gente achou, ou nós achamos, né, que ela nos ofendeu, eu tenho que saber se eu tenho moral para poder realmente fazer esse julgamento. É o que ele fala para a gente. A censura tem que estar de acordo, é uma proporção direta, né, uma relação direta com a moral de quem quer censurar, ou de quem quer julgar. Por isso que foi dito para a gente no Evangelho, não julgueis para que você não seja julgado. E Emmanuel vai nos esclarecer sobre isso, né? Não julgue porque você não consegue enxergar um metro além do seu nariz. Quando ele diz isso, é sobre a outra pessoa. A gente não conhece. Nós não conhecemos o processo reencarnatório todo. É o que Emmanuel fala, é todo daquele espírito. Então, isso é um fato, uma informação extremamente importante para todos nós. Porque quando a gente olhar para aquela pessoa que está conosco, e para nós mesmos, vamos pensar que nós não estamos, que esse espírito que habita esse corpo agora, que somos nós, não tem só essa encarnação de agora. Esse espírito está aqui nesse processo, aí mais dessa forma mais nossa, né, que a gente está nela mais atual, de um pensamento mais contínuo, mais claro, há aproximadamente 7 mil anos que a gente está aqui nesse formato. E se a gente for pegar lá desde da caverna, são 70 mil. Então a trajetória do espírito é longa. Então, mesmo que a gente tenha aquela, mesmo que seja nosso filho, a gente não sabe o que é aquele espírito que a gente chama de filho, mas é um espírito. Nós não sabemos o que, que ele já passou em todo o seu processo evolutivo. A gente só conhece ele aqui agora. Né? Mas a gente conhece agora só a criança ali, mas a gente não conhece o espírito e quais foram as suas dificuldades. Então, como que eu posso fazer um julgamento daquele irmão? Porque a gente não conhece nem o nosso. Nós também não, agora, por enquanto nós estamos esquecidos, né, do que nós já passamos. Nós estamos esquecidos. Então aquele companheiro também está esquecido. Então por que eu não posso perdoá-lo? Por que eu não posso compreendê-lo? Tá? E na compreensão, a gente vai trazendo esse perdão mais aproximadamente aí. E aí nós temos, a gente percebe que hoje nós temos uma tarefa difícil, né, sobre a questão do perdão. Nós, brasileiros, né? Não tem uma tarefa difícil? Nós temos que perdoar os nossos irmãos que estão em Brasília. E aí? Temos que perdoar. Foi perguntado para Jesus, perdoa 70 vezes 7, perdão incondicional. Temos que perdoar. Vamos ter? Vamos. Aí a gente pergunta, mas por que não perdoar? Ah, mas está me fazendo passar por isso, mas será que nós reencarnamos no Brasil foi à toa? Será que passar por esse processo agora foi à toa? Né? Talvez se a gente não precisasse passar por esse processo aqui à toa, a gente poderia ter reencarnado na Finlândia, né? Na Islândia, naqueles outros países que está tudo bacana. Mas se a gente está aqui, temos que passar pelo que tem aqui. Mas também temos o privilégio, né, de estar reencarnado também no país que é a pátria do Evangelho. Essa contribuição com Jesus, esse exemplo nosso de fraternidade, de conseguir abraçar uns aos outros e sermos tão diferentes, que é o único, para quem já viajou para fora aí, sempre, quando volta, sempre fala isso para nós, né? Aqui pode ter muita coisa, mas o calor humano daqui não se encontra em outro lugar. E não deve ser à toa, né? Então por isso que foi trazido para cá o Evangelho, né? Tirado da Palestina e trazido para o Brasil, o Evangelho de Jesus. Para que florescesse aqui, para que nós fizéssemos parte desse processo. Tá certo? Então, compreendendo isso, temos que perdoar. Não podemos alimentar o que a gente vem recebendo de mensagens, né? Um sentimento de ódio, de raiva pelo que está acontecendo. Né? Não podemos, a gente concorda? É a mesma coisa, né? Concordamos? Não. Não concordamos, não. Né? Mas temos a obrigação de compreender que são companheiros passando pelo processo da prova do poder, né? Da prova do dinheiro, que não é fácil de ser superada, não é para qualquer um. Jesus falou, era mais fácil o camelo passar pelo buraco da agulha do que o rico entrar no reino dos céus, porque essa provação é difícil de ser superada. E aí cada um, como disse Jesus também, a cada um segundo suas obras, né? Então a nossa obra é não deixar que esse sentimento de ódio tome conta da gente, né? Nem o de raiva e de vingança, muito menos. Então temos que tentar compreender o processo para a gente poder não entrar nessa onda que tem, né, que é distribuída por aí, A gente, como espírito, né, como nosso irmão já disse aqui, a gente vai criando uma onda, né, uma nuvem ao nosso redor, né, que não é benéfica para nenhum de nós. Vamos lembrar que foi dito para o nosso irmão Paulo de Tarso: há uma nuvem de testemunha que nos acompanham, não é? E se eu fico esse sentimento de raiva e aquela coisa, e fico vendo aquele tanto de notícia cada vez, né, com essa raiva maior, obviamente eu vou me associar a irmãos que têm o mesmo tipo de sentimento, não é? Aí depois a gente não sabe porque não dormiu direito, né? Aí não dorme bem, acorda de madrugada, perde sono, porque aí esse contato realmente não é um contato muito bom, acaba sendo negativo. Então tem que ter um pensamento um pouco mais otimista, né? Lembrando que tudo vai se resolver, né? Talvez não seja para nós, o planeta está se transformando, o país está se transformando, mas nós temos que passar por esse processo agora. Não deve ser à toa que a gente está passando por isso. Então temos que ter essa compreensão para a gente não entrar nesse tipo de sentimento que não vale a pena para a gente. Jona de Andes disse para a gente assim, um livro, até um livro que eu gosto muito, que fala muito, ele trabalha o Evangelho com o Espiritismo, tá? Chama O Evangelho de Jesus à Luz da Psicologia Profunda. Ele vai trabalhar os capítulos do Evangelho segundo o Espiritismo. Ela diz assim sobre a questão do perdão para a gente ainda: à luz da psicologia profunda, o perdão é superação do sentimento perturbador. Tá? Então a gente fica incomodado quando a gente se acha magoado. Tá? A gente fica incomodado, isso vai nos perturbando. Quando eu perdoo, como ela disse, eu estou superando esse sentimento, né? Estou deixando isso para trás. Ela coloca: superação do sentimento perturbador do desforço, das figuras de vingança e de ódio, através da perfeita integração do ser consigo mesmo. Então eu tenho que chegar num ponto em que o que as pessoas falam para mim não me ofendam mais. Uma frase do Chico, ele diz assim: o que as pessoas pensam a seu respeito é problema delas. Ele diz para... E ele está errado? Lógico que não. Você tem direito de pensar sobre mim o que você quiser. O que eu tenho que entender é que o pensamento é seu, não é meu. Então, o que eu vou tomar para mim o que você pensa de mim? Tá? Então a gente tem que tomar cuidado com isso, porque também nós temos, isso é um problema nosso que a gente precisa resolver também, né? A gente dá uma importância tão grande ao que as pessoas pensam da gente, né? Que às vezes até nos atrapalha no nosso próprio dia a dia. Às vezes até uma roupa que você vai colocar, né? Ah, não vou colocar essa roupa não, porque o que vão pensar de mim? O que vão falar de mim? Então a gente às vezes se veste até pensando no que vão pensar quando me virem com aquela roupa. Então a gente se pergunta: que tanta importância tem isso, o que as pessoas vão pensar de mim? Né? Isso às vezes acaba nos desestabilizando. Então temos que tomar cuidado com isso, que é o que ela está dizendo para a gente ali. Então ela fala que é uma superação do sentimento, desse sentimento perturbador, sem deixar ferir-se pela ocorrência afligindo o relacionamento interpessoal, que a gente está combatendo aqui, né? Por que ficar chateado nesses relacionamentos nossos? Tá? É lógico que a gente não vai ficar feliz a vida inteira. A gente nem consegue ainda, né? Nós não conseguimos ainda. Vamos nos chatear, aquela coisa toda, né? Vai falar alguma coisa, a gente não vai gostar. Isso é normal. Tá? Isso é normal pelo nosso estágio evolutivo. Isso é normal. Tá certo? Agora, nós temos que pensar o seguinte: essas coisas vão acontecer conosco? Vão. Nós vamos ficar chateados? Vamos. Vamos ficar com raiva? Vamos. Mas essa raiva, essa chateação, tem que ser tipo assim, tem que ser igual um passarinho. Tá? Elas vão chegar até nós? Vão. Então elas podem até, como um passarinho, pode até pousar na nossa cabeça. Você não pode fazer ninho. Então ficou chateado com aquela... Procura resolver logo, não fica remoendo, não, alimentando não. Se fica alimentando, a gente muda o nosso padrão vibratório, né? Aí vão aproximar irmãos que também estão chateados, estão com raiva, aquela coisa toda, e nos desequilibra. E pode tornar até um processo obsessivo, né? Ou então tornar depois uma depressão, não há necessidade, porque a gente vai ficando tão magoado, fica naquela introspecção, que depois não consegue saber para ninguém. E aí a coisa pode complicar e virar uma patologia. Né? Então vamos resolver na hora o que aconteceu. Mas antes de resolver na hora, vamos tentar ficar cada vez menos melindroso com as coisas que acontecem conosco. Né? Para a gente ficar atento ao que acontece, a gente está ficando chateado com muita facilidade. Não é bom para nós. Né? Não é bom para nós. Então o que ela está dizendo para a gente poder não ficar ferido toda hora, porque a gente vai se relacionar com espíritos imperfeitos, igual a gente mesmo. E eles vão fazer coisas que vão nos chatear, a gente também vai fazer, então não há necessidade de ficar brigando o tempo inteiro. Né? O perdão vai ser esse mecanismo que nós vamos utilizar para a gente poder ficar cada vez melhor. Porque ela conclui, né? Ela vai concluir para a gente o pensamento dela, usando esse versículo mesmo, lá do Mateus 5, versículo 25 e 26. Ela vai dizendo assim, né? Se a gente fizer esse processo do perdão, para poder se libertar disso, aquela coisa toda, ela diz assim, olha, desse modo, cumpre a consciência a prática do perdão indistinto. Então vamos perdoar os 70 vezes 7. Perdoar sempre. A quem quer que seja, sempre. Tá? Porque ela diz assim, olha, porquanto, assim não ocorrendo, né, se isso não acontecer, como informou o mestre, né, quando nos informou Jesus, daí do cárcere carnal não saireis. Então, se esse perdão não acontecer, nós não vamos sair do corpo físico, nós vamos bater no plano espiritual, volta, vai chegar um tempo, volta, porque vocês não conseguiram resolver o problema. É o que ela está dizendo para a gente, né? Não saireis enquanto não houveres pago o último centavo. E ela esclarece para a gente aqui, né? Facultando ao seu próximo, que é aquele que está conosco, não é isso? Todos os direitos que lhe são concedidos pelas soberanas leis da vida, conforme gostaria que a si mesmo fossem facultados. Ou seja, aquela pessoa que nós ofendemos, hoje está do nosso lado. Então ela tem o direito, né? Ela tem o direito que a gente dê o perdão a ela. Ela tem esse direito, porque nós a ofendemos, assim como a gente também gostaria de receber esse perdão. Se isso não acontece, como ela nos diz ali, não poderemos sair daqui do plano material, né, nas várias encarnações que ainda tem pela frente. Então, se a gente quer encurtar a quantidade de volta ao planeta Terra, que a gente resolva isso de uma vez por todas, compreendendo as pessoas que convivem conosco, porque eu também vou precisar da compreensão delas para poder me suportar, me tolerar, me ajudar, me auxiliar a evoluir. Então precisamos disso daí. Então vamos, né, vamos, eu creio que é um tema que nós temos que ler sempre sobre o perdão, porque é muito difícil para a gente perdoar, ainda é difícil. Então temos que dar um jeito de tornar isso mais fácil, mais suave, para fazer isso com mais tranquilidade, com mais naturalidade, sem ficar chateado à toa. Tá certo? É o que a gente tem para falar para vocês, que é um assunto muito grande, né? Temos várias obras falando sobre a questão do perdão, mas é o que a gente precisa fazer para a gente poder realmente ficar mais tranquilo, mais em paz aqui. E poder voltar ao plano espiritual depois com pelo menos grande parte da nossa missão cumprida, né? Com aqueles que estão convivendo conosco. Tá certo? Paz para todos, que Jesus abençoe a todos e até uma próxima oportunidade, se Deus quiser. E me perdoem qualquer coisa, tá?
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2: Do ponto de vista terreno, a máxima "Buscai e achareis" é análoga a esta outra: "Ajuda-te a ti mesmo, que o céu te ajudará". É o princípio da lei do trabalho, e por conseguinte da lei do progresso, porquanto o progresso é filho do trabalho, visto que este põe em ação as forças da inteligência. Na infância da humanidade, o homem só aplica a inteligência à cata do alimento, dos meios de se preservar das intempéries e de se defender dos seus inimigos. Deus, porém, lhe deu a mais do que outorgou ao animal, o desejo incessante do melhor. E é esse desejo que o impele à pesquisa dos meios de melhorar a sua posição, que o leva às descobertas, às invenções, ao aperfeiçoamento da ciência. Porquanto é a ciência que lhe proporciona o que lhe falta. Pelas suas pesquisas, a inteligência se lhe engrandece, a moral se lhe depura. As necessidades do corpo sucedem às do espírito. Depois do alimento material, precisa ele do alimento espiritual. É assim que o homem passa da selvageria à civilização. Mas bem pouca coisa é, imperceptível mesmo em grande número deles, o progresso que cada um realiza individualmente no curso da vida. Como poderia então progredir a humanidade sem a pré-existência e a resistência da alma? Se as almas se fossem todos os dias para não mais voltarem, a humanidade se renovaria incessantemente com os elementos primitivos, tendo de fazer tudo, de aprender tudo. Não haveria nesse caso razão para que o homem se achasse hoje mais adiantado do que nas primeiras idades do mundo, uma vez que a cada nascimento todo o trabalho intelectual teria de recomeçar. Ao contrário, voltando com o progresso que já realizou e adquirindo de cada vez alguma coisa a mais, a alma passa gradualmente da barbárie à civilização material e desta à civilização moral. O Evangelho segundo o Espiritismo, capítulo 25, item 2. Cada dia. Cada manhã na Terra é uma página em branco de que dispões no livro da vida para fazer os melhores exercícios e testemunhos de elevação e bondade. Não ouvides que cada pessoa a cruzar-te o passo na trilha das horas é uma oportunidade de construção espiritual. Seja qual seja o motivo para desafeto, cultiva compreensão e amizade, observando que todo favor que possas prestar a benefício de alguém é uma chave que fabricas para a solução de teus problemas futuros. Por mais claras as razões que justifiquem esse ou aquele comentário infeliz, procura encaixar uma frase edificante no círculo das palavras rudes que estejam sendo pronunciadas. Por muito que um companheiro te haja ofendido, não lhe negues tolerância e abençoa-o com as tuas preces e gestos de auxílio, na convicção de que estás, com isso, levantando dispositivos de proteção a ti mesmo. Na atividade em que te encontres, faze mais que o dever, porquanto o serviço extra, espontâneo e sem recompensa, em toda situação, será sempre a tua mais alta pregação de virtude. Repousa quando necessário, mas não transformes descanso em ócio vazio. Começa de casa a execução dos conselhos salutares que ofereces ao próximo, aprendendo que é impossível ajudar a humanidade quando não saibamos entender e amparar algumas poucas pessoas entre os limites da parentela. Alia ação e oração, sustentando a felicidade dos outros, como queremos que Deus nos concretize a própria felicidade. Quando o dia termine, agradece ao Senhor a ventura de haverem gastado mais uma pérola do tempo em teu colar de realizações e, cerrando os olhos para o justo refazimento, guarda por teu maior prêmio a consciência tranquila, com a invariável disposição de viver cada dia, reconhecendo que tudo na vida depende inteiramente de Deus, mas na certeza de que o trabalho em tuas mãos depende unicamente de ti. Emmanuel.

Leitura do livro Jesus e Atualidade. 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Pelo Espírito, Joana de Ângeles. 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Capítulo 5: Jesus e tolerância. Em termos de psicologia profunda, a questão do julgamento das faltas alheias constitui um grave cometimento de desumanidade em relação àquele que erra. O problema do pecado pertence a quem o pratica, que se encontra, a partir daí, em curso em doloroso processo de autoflagelação, buscando, mesmo que inconscientemente, liberar-se da falta que lhe pesa como culpa na economia da consciência. A culpa é sombra perturbadora na personalidade, responsável por enfermidades soezes, causadoras de desgraças de vária ordem. Insculpida nos painéis profundos da individualidade, programa por automatismos os processos reparadores para si mesma. Toda contribuição de impiedade, mediante os julgamentos arbitrários, gera, por sua vez, mecanismos de futura aflição para o acusador, ele próprio uma consciência sob o peso de vários problemas. Julgando as ações que considera incorretas no seu próximo, realiza um fenômeno de projeção da sua sombra em forma de autojustificação, que não consegue libertá-lo do impositivo das suas próprias mazelas. A tolerância, em razão disso, a todos se impõe como terapia pessoal e fraternal, compreendendo as dificuldades do caído, enquanto lhe distende mãos generosas para o soerguer.

0: na acusação, no julgamento dos erros alheios, deparamos com propósitos escusos e vingança prazer em constatar a fraqueza dos outros indivíduos que sempre merecem a misericórdia que todos esperamos encontrar quando em circunstâncias equivalentes. Jesus sempre foi severo na educação dos julgadores da conduta alheia. Certamente há cortes e autoridades credenciadas para o Ministério de Saneamento Moral da sociedade, encarregadas dos processos que envolvem os delituosos e os julgam, estabelecendo os instrumentos reeducativos, jamais punitivos, pois que se o fizessem, incidiriam em erros idênticos, se não mais graves. O julgamento pessoal, que ignora as causas geradoras dos problemas, demonstra o primitivismo moral do homem, ainda lobo do seu irmão. O mestre estabeleceu a formosa imagem do homem que tem uma trave, dificultando-lhe a visão, e no entanto vê o cisco no olho do seu próximo. A proposta é rigorosa, portadora de claridade ineludível, que não concede pauta a qualquer evasão de responsabilidade. Ele próprio, diante da multidão aflita, equivocada, perversa, insana, em vez de julgá-la, tomou-se de compaixão e ajudou-a. Naturalmente não solucionou todos os problemas, nem atendeu a todos como eles o desejavam. Não obstante compadecido, os amou, envolvendo-os em ternura e ensinando-lhes as técnicas de libertação para adquirirem a paz. Tem compaixão de quem cai. A consciência dele será seu juiz. Ajuda aquele que tomba. Sua fraqueza já lhe constitui punição. Tolera o infrator. Ele é o teu futuro, caso não disponhas de forças para prosseguir bem. A tolerância que utilizares para com os infelizes se transformará na medida emocional de compaixão que receberás quando chegar a tua vez, já que ninguém é inexpugnável nem perfeito. Capítulo 6. Jesus e honra. A estrutura psíquica de Jesus é o modelo da perfeita identificação com a tarefa que ele veio exercer. Ele pôde penetrar nas leis fundamentais da vida que conduzem os homens, estabelecendo em palavras e atos os roteiros seguros para o equilíbrio fisiopsíquico de todos. Projetando a verdade, não esmagava com a sua natural superioridade, não absorvendo cada individualidade, que permanecia mais independente. Aqueles que se lhe afeiçoavam encontravam a paz e, por esta razão, optavam livremente por segui-lo. Ele sabia despertar as potencialidades jacentes em cada um, canalizando-as para as operações saudáveis, mediante cujo esforço se fruíam júbilos e plenitude. As parábolas, que lhe guardam as instruções vivas, continuam adequadas para os problemas odiernos, possuindo sentido harmônico e orientações capazes de serem aplicadas sem qualquer conflito de época, lugar e pessoa. O homem moderno prossegue, de certo modo, com as mesmas aspirações e necessidades dos seus antepassados, ressalvadas algumas conquistas logradas através dos tempos. Desse modo, ainda permanece com carências e inseguranças que lhe perturbam as estruturas emocionais. Para conseguir a liberdade interior e a emancipação, necessita da luz do conhecimento e da coragem para entregar-se com decisão a honra dos objetivos que persegue. Saber o que pretende da vida e como consegui-lo, eis o processo parto de amadurecimento pessoal, rompendo com as suas próprias raízes os atavismos que lhe procedem do passado espiritual. Para este esforço, a honra se lhe torna o inigualável guia interior, impulsionando-o para a frente nos passos que deve dar, sem mais deter-se. Na ruptura dos laços familiares constringentes, Jesus, sem deixar de atender aos compromissos morais e sociais com o clã a que pertencia, demonstrou a grandeza da coragem que a honra pessoal lhe facultava. Buscado pela família que lhe ignorava o ministério, duvidando da sua missão, e assim tentando interrompê-la, quando ele punha os alicerces da boa nova nos corações, foi advertido por alguém que lhe disse: "Tua mãe e teus irmãos aí se encontram e chamam por ti." Chegara-lhe o momento da indeclinável, quão honrosa decisão, facultando-lhe interrogar com tranquilidade: "Quem é meu pai? Minha mãe? Quem são meus irmãos, senão aqueles que fazem a vontade de Deus?" A estupefação geral não o perturbou e ele prosseguiu como se nada houvesse acontecido. Honra é a coragem de eleger o melhor. A dubiedade na decisão entre os que o desejavam reter e aqueles que lhe necessitavam da presença e das lições seria a lamentável falência dos objetivos que buscava. Não há aí desrespeito aos familiares? Estes, sim, presunçosos e amedrontados, sem o consultarem, desrespeitavam-lhe a opção de homem independente que viera para um apostolado que jamais negara qual seria o término: a humilhação, a cruz, a morte. A sua honra leva-o ao prosseguimento, mesmo lutando contra todos os fatores hostis. Ele viera romper os impedimentos, arrancar a escultura modelada do homem integral do mármore frio da sociedade utilitarista e escravocrata. O cinzel e o martelo para arrebentar a pedra eram a honra e o dever. Nada podia emparedá-lo nos limites das conveniências, dos receios pueris, das afeições imaturas. 20 séculos depois, ei-lo o mesmo escultor de almas, trabalhando o granito das vidas, a fim de libertá-las. Tua honra deve modelar-se na dele. Tua decisão para a felicidade, rompendo as estruturas passadistas e acomodadas, é a força do teu empreendimento. Entra em ti mesmo e asculta a consciência, o teu guia íntimo, a fim de saberes o que pretendes, o que é melhor para ti e como conquistá-lo. A tua libertação diferirá daquela que rompe vínculos de afetividade para soltar-se, escravizando-se a outras situações piores. A honra de encontrar um guia interno que te orienta nos fundamentos da vida de Jesus é o desalgemar-se de tudo quanto constitui retentiva para que sigas plenamente. Após isto, não serás mais o mesmo, nem te repetirás. A consciência do dever se manifestará a ti na honra de seguir em padrões de respeito a todos e a tudo, porém de liberdade total sob a liderança de Jesus. Capítulo 7. Jesus e Justiça. Tem por objetivo a justiça reparar o dano causado e corrigir o infrator, tornando-o útil à sociedade na qual se encontra. A justiça trabalha em favor da educação, utilizando-se de métodos disciplinares, inclusive limitando a liberdade do delinquente, a fim de poupá-lo bem como a comunidade de males mais graves. O delito resulta do desrespeito aos códigos estabelecidos de leis que regem os povos, propiciando direitos e deveres iguais aos indivíduos. Quando a justiça se corrompe, o homem trisvaria e o abuso da autoridade conduz aos extremos da sandice. Em uma sociedade justa, todos desfrutam de oportunidades iguais de progresso em face de uma idêntica distribuição de rendas. Nela, o forte ampara o fraco, o sadio socorre o enfermo, o jovem ajuda o idoso, comportamento natural, decorrente de uma consciência clara de dever, que estabelece a felicidade como consequência da solidariedade entre as diversas criaturas. À medida que o homem desenvolve os sentimentos e a inteligência se aprimora, as suas leis são mais brandas e a sua justiça mais equânime. Nos povos primitivos, a lei do mais forte prevalecia, substituída mais tarde pela condição absurda da hereditariedade, até alcançar os elevados princípios sociodemocráticos, nos quais a responsabilidade pessoal tem prioridade na ação livre dos seus membros. É longo, porém, ainda o caminho a percorrer para que seja alcançado o respeito do homem pela vida, pelo próximo, pela natureza, pela justiça sem arbitrariedade, sem punição. Jesus fez-se paladino da justiça equânime. Sua atitude para com as pessoas era sempre a mesma, de benevolência com o objetivo da educação. A Nicodemos, que era doutor da alta câmara do Sinédrio, concedeu uma entrevista nada diferente daquela que facultou a Zaqueu, o cobrador de impostos, ou a convivência com Lázaro e suas irmãs em Betânia, ou ao ladrão na cruz que lhe buscara apoio. Reconhecendo que os homens se diferenciam pelas suas conquistas intelectuais e morais, e que a hierarquia na qual se encontram é de aquisição pessoal e sem jactância ou privilégios, a todos proporcionava as mesmas condições e oportunidades, jamais se excedendo com qualquer um deles. A adúltera, ou a vendedora de ilusões, ou aos sacerdotes que o interrogaram, ou aos saduceus hábeis, ou aos fariseus hipócritas, sempre concedeu o mesmo tratamento. Quando invectivou os que tentavam envolvê-lo em ciladas sofistas, comprometedoras, usou de energia, sem esquecer da compaixão, por sabê-los enfermos da alma, da qual procedem todos os fenômenos do comportamento. Num período de arbitrariedades, foi magnânimo. De abuso do poder, falou sobre a renúncia à arrogância e fez-se humilde. De exploração, ensinou a generosidade e viveu-a. Propôs que a nossa não fosse a justiça dos fariseus, que moralmente doentes, esfalfavam os fracos, exploravam as viúvas e as crianças, aproveitando-se da situação. E quando Pilatos queria lavar as mãos culpadas pela pusilanimidade do caráter, lhe disse que tinha poder e autoridade sobre ele, redarguiu-lhe que estes lhe haviam sido concedidos, desde que, por sua vez, ele também se encontrava sob uma condução maior, porque o verdadeiro poder e a excelente justiça vêm de Deus. Emaranhado nos próprios erros e tropeçando nas malhas da incompleta justiça humana, reeduca-te. Vítima das circunstâncias infelizes que te pesam, confia em Deus e aguarda. Injustiçado e sob arbitrária cobrança, não te desesperes. Paga agora o que esqueceste de regularizar ontem, certo de que a falência das leis terrenas não te exime de ser alcançado pela divina justiça. Melhor que estejas sob reparação de compromissos dos quais não te recordas do que gozando de liberdade física, mas carregando a consciência culpada que se esconde na ilusão. A real justiça sempre encontra o infrator. Por tua parte, sê justo, equânime para com todos, tomando como modelo de comportamento Jesus, que nunca se recusava. Capítulo 8. Jesus e dever. Por certo, de maneira inconsciente, incontáveis indivíduos se creem merecedores de tudo. Supõem que até o sol brilha porque eles existem, a fim de facultar-lhes claridade, calor e vida. Fecham-se nos valores que se atribuem possuir e, quando defrontam a realidade, amarguram-se ou rebelam-se, partindo para a agressividade ou a depressão. Não assumem responsabilidades, nem cumprem com os deveres que lhes cabem. Às vezes comprometem-se para logo abandonarem a empresa, acusando os outros, sentindo-se injustiçados. São exigentes com a conduta alheia e benevolentes com os próprios erros. Sempre estremunhados, tornam-se pesado fardo na economia social, criando situações desagradáveis. Fáceis e gentis, quando favorecidos, tornam-se rudes e ingratos, se não considerados como acreditam merecer. Afáveis no êxito, apresentam-se agressivos no esforço. Olvidam-se de que a vida é um desafio à coragem, ao valor moral, e que todos temos deveres impostergáveis para com ela, para com nós mesmos e para com os nossos irmãos terrestres. Ninguém tem o direito de fruir sem trabalhar, explorando o esforço de outrem. O prêmio é a honra que se concede ao triunfador que se empenhou por consegui-lo. Palmo a palmo, o viajante ganha o terreno que percorre, fitando com desassombro a linha de chegada. O dever de cada um o conduz na empreitada da evolução. Esse esforço resulta da conquista moral que a consciência se permite em plena sintonia com o equilíbrio cósmico. Ser útil em toda e qualquer circunstância, favorecer o progresso, viver com dignidade, são algumas expressões do dever diante da vida. Em inovidável parábola, Jesus delineou o comportamento do homem que se esforça e merece respeito, demonstrando-lhe a fragilidade e, ao mesmo tempo, o desejo de renovação. Mateus recorda que havia um homem que tinha dois filhos. Falou o primeiro: "Filho, vai hoje trabalhar na vinha." Ao que ele respondeu: "Sim, senhor." Porém, refletindo mais tarde, resolveu não ir. Ao segundo filho fez a mesma proposta e ele disse: "Não quero." Todavia, arrependido, foi. "Qual dos dois atendeu à vontade do pai?" pergunta o mestre. E os interrogantes responderam a Jesus: "O segundo." Defrontamos nessa experiência a ação e a promessa, o fato e a intenção. A ação deve predominar porque é resultante do dever. Para ela, não se tornam necessárias palavras melíflas ou confortadoras, mas sim a decisão para realizá-la corretamente. Jesus sempre propõe o dever, a ação, bem entender, a fim de melhor atuar. Ele não induz ninguém à alienação da realidade objetiva do mundo. Ele estabelece uma escala de valores que devem ser respeitados, merecendo primazia os mais relevantes, que se tornam a pauta de conquistas do homem de bem que cumpre o seu dever. Diante dele, estagnação é morte, e esta é crime cometido contra o reino de Deus, que está dentro do próprio homem, necessitando de ser conquistado. todas as parábolas que ele nos ofereceu estão plenas de ação, sem impositivos externos, antes como resultado de espontânea lucidez da consciência desperta. Nunca prometas realizar o que não pretendes fazer. Jamais permaneças inoperante em um lugar já conquistado. Identifica as possibilidades aí vigentes e segue adiante. O dever que te impõe renúncia e sacrifício também te alça à harmonia, liberando-te dos conflitos e das dúvidas. Não cesses de crescer interiormente. A insatisfação com o que já lograste, sem rebeldia, será tua motivação para conquistas mais expressivas. És servidor do mundo. Jesus, que se originara nas estrelas, afirmou ser o servo de todos e assim se fez, para que tivéssemos vida e esta em abundância.
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2: Não transforme sua prece em petitório insistente. O Pai sabe aquilo de que necessitamos, mesmo antes de pedirmos. Quando quiser alguma coisa para si, peça-o também para os outros, para todos os que estiverem nas mesmas condições. No momento da prece, evite o egoísmo. A prece é a melhor ocasião de demonstrarmos nosso amor. E pedindo para todos, com amor, seremos os primeiros a receber o benefício. Quem acende uma luz é o primeiro a iluminar-se.
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3: Os laços do sangue não criam forçosamente os liames entre os espíritos. O corpo procede do corpo, mas o espírito não procede do espírito, porquanto o espírito já existia antes da formação do corpo. Não é o pai quem cria o espírito de seu filho. Ele mais não faz do que lhe forneceu o invólucro corpóreo, cumprindo-lhe, no entanto, auxiliar o desenvolvimento intelecto e moral do filho para fazê-lo progredir. Os que encaram numa família, sobretudo como parentes próximos, são as mais das vezes espíritos simpáticos, ligados por anteriores relações que se expressam por uma afeição recíproca na vida terrena. Mas também pode acontecer sejam completamente estranhos uns aos outros esses espíritos, afastados entre si por antipatias igualmente anteriores, que se traduzem na Terra por um mútuo antagonismo que aí lhe serve de provação. Não são os da consanguinidade os verdadeiros laços de família, e sim os da simpatia e da comunhão de ideias, os quais prendem os espíritos antes, durante e depois de suas encarnações. Segue-se que dois seres nascidos de pais diferentes podem ser mais irmãos pelo espírito do que se o fossem pelo sangue. Podem então atrair-se, buscar-se, sentir prazer quando juntos, ao passo que dois irmãos consanguíneos podem repelir-se, conforme se observa todos os dias. Problema moral que só o Espiritismo podia resolver pela pluralidade das existências. Há, pois, duas espécies de famílias: as famílias pelos laços espirituais e as famílias pelos laços corporais. Duráveis as primeiras se fortalecem pela purificação e se perpetuam no mundo dos espíritos através das várias migrações da alma. As segundas, frágeis como a matéria, se extinguem com o tempo e muitas vezes se dissolvem moralmente, já na existência atual. Foi o que Jesus quis tornar compreensível, dizendo de seus discípulos: aqui estão minha mãe e meus irmãos, isto é, minha família pelos laços do Espírito. Pois todo aquele que faz a vontade de meu Pai que está nos céus é meu irmão, minha irmã e minha mãe. A hostilidade que lhe moviam seus irmãos se acha claramente expressa em a narração de São Marcos, que diz terem eles o propósito de se apoderarem do Mestre sob o pretexto de que este perdera o Espírito. Informado da chegada deles, conhecendo os sentimentos que nutriam a seu respeito, era natural que Jesus dissesse, referindo-se a seus discípulos do ponto de vista espiritual: eis aqui meus verdadeiros irmãos. Embora na companhia daqueles estivesse sua mãe, ele generaliza o ensino que de maneira alguma implica haja pretendido declarar que sua mãe, segundo o corpo, nada lhe era como espírito, que só indiferença lhe merecia. Provou suficientemente o contrário em várias outras circunstâncias. Trecho extraído de O Evangelho segundo o Espiritismo, capítulo 14, item 8.
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O poder do afeto. A falta de tato para resolver conflitos e tratar de assuntos com pessoas que têm ideias opostas tem sido responsável por muitos desentendimentos e dissabores nos relacionamentos. Por vezes, um problema que poderia ser facilmente resolvido cria sérios rompimentos por causa da falta de jeito dos antagonistas. O afeto usado com sabedoria é uma ferramenta poderosa, mas pouco usada pela maioria dos indivíduos. O mais comum tem sido a violência, a agressividade, a intolerância. Existem pessoas que não gostam de mostrar sua intimidade e se escondem sob um véu de sisudez com ares de poucos amigos, na tentativa de evitar aproximações que deixem expostas suas fragilidades. São como os caramujos, os tatus, as tartarugas e outros semelhantes. Ao se sentirem ameaçados, escondem-se em suas carapaças naturais e não deixam à mostra nenhuma de suas partes vulneráveis. A propósito, você já tentou alguma vez retirar a força de seu esconderijo, um desses animaizinhos? Seria uma tentativa fracassada, a menos que você não se importe em dilacerar o corpo do seu oponente. No caso da tartaruga, por exemplo, quanto mais você tentar, com violência, retirá-la do casco, mais ela irá se encolher para sobreviver. Mas se você a colocar num lugar aconchegante, caloroso, que inspire confiança, ela sairá naturalmente. Assim também acontece com os seres humanos. Se em vez da força se usar o afeto, o aconchego, a ternura, a pessoa naturalmente se desarma e se deixa envolver. Às vezes a pessoa chega prevenida contra tudo e contra todos e se desarma ao simples contato com um sorriso franco ou um abraço afetuoso. Mas, se ao invés disso encontra pessoas também predispostas à agressão, ao conflito, as coisas ficam ainda piores. Como a convivência com outros indivíduos é uma realidade da qual não podemos fugir, precisamos aprender a lidar uns com os outros com sabedoria e sem desgastes. A força nunca foi e nunca será a melhor alternativa, além de causar sérios prejuízos à vida de relação. Portanto, criar relacionamentos harmônicos é uma arte que precisa ser cultivada e levada a sério. Mas para isso, é preciso que pelo menos uma das partes o queira e o faça. E se uma das partes quiser, por mais que a outra esteja revestida de uma proteção semelhante à de um porco-espinho, ninguém sairá ferido e o relacionamento terá êxito. Basta lembrar dessa regra bem simples, mas eficaz. Em vez da força, o afeto. E tudo se resolve sem desgastes. De tudo o que fazemos na vida, destacam-se algumas lições. A certeza de que estamos todos em processo de aprendizagem. A convicção de que precisamos uns dos outros. A certeza de que não podemos deter o passo. A confiança no poder de renovação do ser humano. Portanto, devemos aproveitar as adversidades para cultivar virtudes. Fazer dos tropeços um passo de dança. Do medo, um desafio. Dos opositores, amigos. E retirar de todas as circunstâncias lições para ser feliz.

a opinião dos outros. Você se importa com a opinião que os outros têm a seu respeito? Se a sua resposta for não, então você é uma pessoa que sabe de si mesma, que se conhece, é autossuficiente. No entanto, se a opinião dos outros sobre você é decisiva, vamos pensar um pouco sobre o quanto isso pode lhe ser prejudicial. O primeiro sintoma de alguém que está sob o jugo da opinião alheia é a dependência de elogios. Se ninguém disser que o seu cabelo, a sua roupa ou outro detalhe qualquer está bem, a pessoa não se sente segura. Se alguém lhe diz que está com aparência de doente, a pessoa se sente amolentada e logo procura um médico. Se ouve dizer que está gorda, desesperadamente vai tentar diminuir o peso. Mas se disserem que é bonita, inteligente, esperta, ela também acredita. Se lhe dizem que é feia, a pessoa se desespera, principalmente se não tem condições de reparar a suposta feiura com cirurgia plástica. Existem pessoas que ficam o tempo todo à procura de alguém que lhes diga algo que as faça se sentir seguras, mesmo que esse alguém não as conheça bem. Há pessoas que dependem da opinião alheia e se infelicitam na tentativa de agradar sempre. São mulheres que aumentam ou diminuem seios, lábios, bochechas, nariz, para agradar seu pretendido, como se isso fosse garantir o seu amor. São homens que fazem implante de cabelo, modificam dentes, queixo, nariz, malham até a exaustão para impressionar a sua eleita. E quando essas pessoas, inseguras e dependentes, não encontram ninguém que as elogie, que lhes diga o que desejam ouvir, se infelicitam e, não raro, caem em depressão. Não se dão conta de que a opinião dos outros é superficial e leviana, pois geralmente não conhecem as pessoas das quais falam. Para que você seja realmente feliz, aprenda a se conhecer e a se aceitar como você é. Não acredite em tudo o que falam a seu respeito. Não se deixe impressionar com falsos elogios, nem com críticas infundadas. Seja você. Descubra o que tem de bom em sua intimidade e valorize-se. Ninguém melhor que você para saber o que se passa na sua alma. Procure estar bem com a sua consciência, sem neurose de querer agradar aos outros, pois os outros nem sempre dão valor aos seus esforços. A meditação é excelente ferramenta de autoajuda. Mergulhar nas profundezas da própria alma em busca de si mesmo é arte que merece atenção e dedicação. Quando a pessoa se conhece, podem emitir dela as opiniões mais contraditórias, que ela não se deixa impressionar nem iludir, pois sabe da sua realidade. Nesses dias em que as mídias tentam criar protótipos de beleza física e enaltecer a juventude do corpo como o único bem que merece investimento, não se deixe iludir. Você vale pelo que é, e não pelo que tem ou aparenta ser. A verdadeira beleza é a da alma. A eterna juventude é atributo do espírito imortal. O importante mesmo é que você se goste, que você se respeite, que se cuide e se sinta bem. A opinião de alguém só deve fazer sentido e ter peso se esse alguém estiver realmente interessado na sua felicidade e no seu bem-estar. Nenhuma opinião que emitam sobre você deve provocar tristeza ou alegria em demasia. Os elogios levianos não acrescentam nada além do que você é, e as críticas destrutivas não tornarão você pior. Busque o autoconhecimento e aprenda a desenvolver a autoestima. Mas lembre-se, seja exigente para consigo mesmo e indulgente para com os outros. Eis uma fórmula segura para que você encontre a autoconfiança e a segurança necessárias ao seu bem-estar efetivo. E jamais esqueça que a verdadeira elegância é do caráter, que procede da alma justa e nobre. Pense nisso e liberte-se do jugo da opinião dos outros.

Isso se chama amor. Você surgiu como suave melodia trazida pela brisa. Dilatou-se no silêncio de minha alma e fez-se moldura em meu viver. Isso se chama aventura. Há algo em você que transparece num olhar, como estrela no céu atapetado de astros, e exterioriza-se num sorriso como canção tocada na harpa dos ventos. Isso se chama ternura. Sem olhar você me percebe. Sem falar você me diz. Sem me tocar você me abraça. Isso se chama sensibilidade. Quando me perco em labirintos escuros, você me mostra o caminho de volta. Quando exponho meus tantos defeitos, você faz de conta que não nota. Se enlouqueço, você me devolve a razão. Isso se chama compaixão. Nos dias em que as horas passam lentas, sem graça e sem luz, nos seus braços eu encontro alento. Quando os dias alegres de verão partem, e em seu lugar chega o outono cobrindo o chão com folhas secas, e o verde exuberante cede lugar ao cinza, nos seus braços encontro harmonia. Isso se chama aconchego. Quando você está longe, no espelho da saudade eu vejo refletida a certeza do reencontro. Nas noites sem estrelas, quando a escuridão envolve tudo em seu manto negro, você me aponta à carruagem da madrugada que vem despertar o dia com suas carícias de luz. Isso se chama esperança. Quando as marés dos problemas parecem tragar em suas ondas as minhas forças, em seus braços encontro reconforto. Se as amarguras pairam sobre meus dias, trazendo desgosto e dor, sua presença me traz tranquilidade. Você é um raio de sol nos dias escuros. É ave graciosa que enfeita a amplidão azul. Você é a alma e é coração. É poema e é canção. É ternura e dedicação. Nada impõe, tudo compreende, tudo perdoa. Sua companhia é doce melodia, é convite a viver. E tudo isso se chama amor. Surge depois que as nuvens ilusórias da paixão se desvanecem, que a alma se mostra nua, sem enfeites, sem fantasias, sem máscaras. Enfim, o amor é esse sentimento que brota todos os dias, como a flor que explode de um botão ao mais sutil beijo do sol. Isso sim se

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1: É impossível ser feliz sozinho. Já imaginou se todas as pessoas fossem idênticas a você neste mundo? Todos tivessem pensamentos iguais, sentimentos iguais, gostos iguais aos seus? Ninguém para lhe contrapor uma ideia, ninguém que contrariasse seus desejos, e muitos que agissem exatamente como você. E se todas as pessoas gostassem dos mesmos filmes, dos mesmos alimentos, das mesmas festas, dos mesmos times de futebol, dos mesmos carros e de frequentar os mesmos lugares? Será que a vida teria graça? Ou será que isso seria um real motivo para a infelicidade? Imagine se todos vestissem roupas das mesmas cores, dos mesmos modelos, da mesma marca. Isso causaria tédio. Se todos fôssemos idênticos, não haveria graça nem crescimento. Nós precisamos uns dos outros para sermos felizes. Precisamos de pessoas que pensem diferente, que sintam diferente, que ajam diferente, porque é a soma das diferenças que produz a felicidade. Precisamos trocar experiências, discutir ideias, concordar e discordar. É essa dinâmica da vida que nos dá motivos para viver e crescer realmente. Por isso as diferenças são salutares, são incentivo e estímulo para o nosso progresso. A felicidade é uma propriedade do espírito, mas só é conquistada na vida de relação. As emoções que sentimos só são possíveis porque existe o outro. Se não houvesse o outro, não teríamos como avaliar nossos sentimentos. Sem o interrelacionamento, seríamos ilhas, isoladas, e a vida não teria sentido. Podemos afirmar, então, que a felicidade é uma conquista social. Por tudo isso, vale a pena pensar na importância das pessoas em nossa vida, por mais problemáticas que elas sejam. São elas que dão significado à vida e nos permitem a felicidade. Portanto, as pessoas são mais importantes que os bens materiais e o dinheiro. Imagine que você tivesse muito dinheiro, a casa de seus sonhos, com a mobília mais sofisticada possível, roupas maravilhosas e comida abundante. Mas tudo isso ao preço de nunca mais ver ou ser visto por qualquer ser humano. Você ficaria contente? Ou será que enlouqueceria? Só se é feliz em sociedade. Como disse o poeta Antônio Carlos Jobim, é impossível ser feliz sozinho. De que adianta ter beleza, dinheiro, bens, se não tiver olhos para contemplar a beleza, companhia para gastar o dinheiro e alguém para admirar nossos bens? Assim também acontece no campo dos sentimentos. De que adianta ter a mente mais brilhante, o coração mais afetuoso, sem ninguém para dividir esses tesouros? E somente podemos interagir dessa forma com outras pessoas. Não podemos trocar ideias com coisas ou animais. As coisas não interagem e os animais não trocam ideias. Restam os seres humanos. É com eles que construímos e dividimos a nossa felicidade. Por isso, é importante que o outro seja diferente. Não há crescimento sem antagonismos. Se todos fôssemos iguais, não haveria progresso. É na harmonia dessas diferenças que está a beleza da relação entre os seres racionais. Do Homo sapiens. Pense nisso. Analise sua vida de relação. Observe como o contato com as outras pessoas lhe possibilita ser feliz. E lembre-se sempre, as pessoas não são e nem podem ser idênticas a você. A felicidade não é um lugar aonde chegaremos um dia. É uma forma de vida. É uma maneira de caminhar.

apaixone-se. Sempre que um novo dia amanhece e os nossos sentidos buscam captar as belezas que nos cercam, temos vontade de abrir as janelas da alma e inspirar com força a brisa fresca que brinca com a folhagem verde. Sempre que um novo ano se apresenta, fazemos planos para novas realizações. No entanto, muitos não abriram os olhos físicos para saudar o ano que se inicia ou termina, nem para contemplar o alvorecer do dia de hoje ou despedir-se do sol quando o crepúsculo enfeita a noite com seu manto negro bordado de estrelas. Mas você está vivo. E quando muitos não percebem sequer os canteiros floridos onde as borboletas bailam e o gramado se espreguiça, estendido como um tapete verde e macio, convidando a brincar. E enquanto outros saem apressados para as suas atividades do dia, sem se dar conta de que hoje é o nosso melhor momento, um poeta se deteve para escrever este belo conselho em forma de poema. Apaixone-se pelo mistério que nos cerca, pelo ar que você respira, pelas árvores e pelas estrelas. Olhe com atenção para as flores. A visão é antes uma ação do cérebro que dos olhos. Ouça o vento nas folhas, o canto dos pássaros e o tagarelar das crianças. O ouvir é uma arte que depende mais da mente que do ouvido. Olhos e ouvidos são canais fantásticos que levam mensagens até você. Eles serão inúteis se em sua alma não habitar a vontade de ver e de ouvir. Apaixone-se por sua capacidade de se autotransformar para melhor. Você é um pouco Deus na exata medida em que pode, por sua própria vontade e determinação, construir uma pessoa melhor. O caminho da perfeição é infinito, mas cada passo nesta estrada é fonte cristalina de pura felicidade. Ninguém é tão miserável que não possa dar um primeiro passo na direção certa. Assim como ninguém é tão perfeito que já não precise caminhar. Apaixone-se pelo saber. Devore livros, raciocine, converse com pessoas inteligentes, ouça boas músicas, olhe com atenção para as obras de arte. Os artistas, os filósofos, os poetas, os cientistas veem, ouvem e sentem mais que a maioria dos homens. E é mister aprender com eles. Pergunte, discuta, descubra, polemize, investigue, faça experiências. Dê o melhor de seu esforço em tudo o que faz. Ajude seu próximo e sua comunidade e descobrirá o verdadeiro significado das palavras. É dando que se recebe. Receberá em moeda divina. Receberá em dignidade, sensibilidade, grandeza de espírito e amor próprio. Trabalhe com o cérebro e com as mãos. Transforme o mundo em um lugar melhor para se viver. Não polua, proteja a natureza, conserte sua calçada, plante flores em sua casa e em sua rua. Lembre-se sempre de que cada atitude sua, cada movimento seu, será sempre na direção do bem ou do mal. Seu, de seus semelhantes, ou de seu mundo. Apaixone-se pelo progresso, por sua capacidade de se transformar e de transformar o mundo. Apaixone-se por uma pessoa que ainda vai nascer. Uma pessoa capaz de fazer perguntas, como Aristóteles ou Platão. Capaz de ouvir, como Vivaldi ou Verdi. Capaz de ver a natureza, como Van Gogh ou Renoir, e tantos outros. Capaz de usar as mãos com a habilidade de um Rodin ou de um Michelangelo. Apaixone-se pela tarefa de ser parteiro de si mesmo, pela missão de dar-se à luz por vontade própria. Apaixone-se por você amanhã, mas faça isso enquanto é hoje.

0: Não diga que não pode trabalhar em benefício dos outros. Quantos mudos dariam uma fortuna para poderem falar como você? Quantos paralíticos suspiram pelos passos que você pode dar? Quantos milionários lhe entregariam suas riquezas para terem um décimo da fé que você tem? Não diga que não pode trabalhar. Distribua os bens que Deus lhe concedeu em gestos de bondade e palavras de carinho.
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2: Repreensão. A repreensão, sem dúvida, pertence à economia do nosso progresso espiritual. Entretanto, antes de expedi-la com a palavra, convirá sempre ponderar o porquê, o como e o modo através dos quais devemos concretizá-la. O lavrador, para salvar a erva tenra, que amanhã será o orgulho do seu pomar, emprega cuidado e carinho para não lhe ferir o embrião, em lhe subtraindo o verme devorador. O artista, para retirar a obra-prima do mármore, não martela o bloco de pedra indiscriminadamente, e sim burila-o, cauteloso, antes de apressar-se. O cirurgião que atende ao enfermo propicia-lhe anestésico e repouso, extraindo-lhe o problema orgânico sem desafiar-lhes a reação das células vivas, que em desespero poderiam estragar-lhe a atuação. Usemos a repreensão a benefício do progresso de todos, mas sem olvidar as nossas necessidades e deficiências, para que a compaixão fraternal seja óleo de estímulo em nossas frases. Jesus, o grande médico, o excelso educador, sempre fez diferença entre o mal e a vítima. Cura a moléstia sem humilhar aqueles que se faziam hospedeiros dela e reprova o erro sem esquecer o amparo imprescindível aos que se faziam desviados, que ele tratava por doentes da alma. Auxiliemos 99 vezes e repreendamos uma vez, em cada centena de particularidades do nosso trabalho. Quem efetivamente auxilia, adverte com proveito real. A educação exige piedade, apoio fraterno e constante recapitulação de ensinamentos para que se evidencie no campo da vida. E ainda nesse capítulo, não podemos esquecer a lição do Mestre, quando nos recomenda: deixai crescer juntos o trigo e o joio, porque o divino cultivador fará a justa seleção no dia da ceifa. Semelhante assertiva não nos induz ao relaxamento, à indiferença ou à inércia, mas define o imperativo de nossas responsabilidades, uns à frente dos outros, para que sejamos de fato irmãos e amigos, com interesses mútuos, e não perseguidores cordiais que desorganizam as possibilidades de crescimento do progresso e perturbam o esquema de aperfeiçoamento que a sabedoria divina traçou em favor de nosso engrandecimento comum.
3: Conduta Espírita, pelo Espírito André Luiz. Capítulo 5 – A Conduta no Lar. Começar na intimidade do templo doméstico a exemplificação dos princípios que esposa, com sinceridade e firmeza, uniformizando o próprio procedimento dentro e fora dele. Fé espírita no clima da família, fonte do espiritismo no campo social. Calar todo impulso de cólera ou violência, amoldando-se ao Evangelho de modo a estabelecer a harmonia em si mesmo perante os outros. A humildade constrói para a vida eterna.

Sua fé, no recesso do próprio lar, deve o espírita atender fielmente ao testemunho de amor que lhe cabe, lembrando-se de que responderá em qualquer tempo pelos princípios que abraça. A ribalta humana situa-nos sempre no papel que devamos desempenhar. Ao menos uma vez por semana, formar o culto do Evangelho com todos aqueles que lhe coparticipam da fé, estudando a verdade e irradiando o bem através de preces e comentários em torno da experiência diária à luz dos postulados espíritas. Quem cultiva o Evangelho em casa faz da própria casa um templo do Cristo. Evitar o luxo supérfluo nos aposentos, objetos e costumes, imprimindo em tudo características de naturalidade, desde os hábitos mais singelos até os pormenores arquitetônicos da própria moradia. Não há verdadeiro clima espírita cristão sem a presença da simplicidade conosco. Aprendam primeiro a exercer piedade para com a sua própria família e a recompensar seus pais, porque isto é bom e agradável diante de Deus. Paulo, 1 carta a Timóteo, capítulo 5, versículo 4. 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

Deus nosso Pai, que sois todo poder e bondade, dai a força àquele que passa pela provação. Dai a luz àquele que procura a verdade. Ponde no coração do homem a compaixão e a caridade. Deus, dai ao viajor a estrela guia, ao aflito a consolação, ao doente o repouso. Pai, dai ao culpado o arrependimento, ao espírito a verdade, à criança o guia, ao órfão o pai. Senhor, que vossa bondade se estenda sobre tudo o que criastes. Piedade, Senhor, para aqueles que não vos conhecem. Esperança para aqueles que sofrem. Que vossa bondade permita aos Espíritos Consoladores derramarem por toda a parte a paz, a esperança e a fé. Deus, um raio, uma faísca do vosso amor pode abrasar a terra. Deixai-nos beber nas fontes dessa bondade fecunda e infinita. E todas as lágrimas secarão, todas as dores se acalmarão. Um só coração, um só pensamento subirá até vós, como um grito de reconhecimento e de amor. Como Moisés sobre a montanha, nós vos esperamos com os braços abertos. Ó poder, ó bondade, ó beleza, ó perfeição. E queremos de alguma maneira alcançar a vossa misericórdia. Deus, dai-nos a força de ajudar o progresso, a fim de subirmos até vós. Dai-nos a caridade pura, dai-nos a fé e a razão. Dai-nos a simplicidade que fará das nossas almas o espelho onde se deve refletir

nós te rogamos, Pai de infinita bondade e justiça, as graças de Jesus Cristo, através de Bezerra de Menezes e suas legiões de companheiros. Que eles nos assistam, Senhor, consolando os aflitos, curando aqueles que se tornarem merecedores, confortando aqueles que tiverem suas provas e expiações a passar. Esclarecendo aos que desejarem conhecer e assistindo a todos quantos apelem ao teu infinito amor. Jesus, divino portador da graça e da verdade, estende tuas mãos dadivosas em socorro daqueles que te reconhecem o despenseiro fiel e prudente. Faze o divino modelo através de tuas legiões consoladoras, de teus santos espíritos, a fim de que a fé se eleve, a esperança aumente, a bondade se expanda e o amor triunfe sobre todas as coisas. Bezerra de Menezes, apóstolo do bem e da paz, amigo dos humildes e dos enfermos, movimenta as tuas falanges amigas em benefício daqueles que sofrem, sejam males físicos ou espirituais. Santos Espíritos, dignos obreiros do Senhor, derramai as graças e as curas sobre a humanidade sofredora, a fim de que as criaturas se tornem amigas da paz e do conhecimento, da harmonia e do perdão, semeando pelo mundo os divinos exemplos de Jesus Cristo.

Bem-aventurado o homem que trabalha em benefício do seu próximo, porque já despertou para o caminho da regeneração. Bem-aventurado o homem que ora em favor dos desvalidos, porque já aprendeu a força de uma oração. Bem-aventurado o homem que aprendeu a perdoar, porque já possui a sabedoria para não alimentar em si e nem nos outros densos sentimentos. Bem-aventurado é o homem que busca a paz interior, porque é desta conquista que germinarão os frutos da compreensão. Bem-aventurado é o homem simples, pois a ele será entregue as obras da semeadura do bem maior. Bem-aventurado é o homem que aprendeu a amar com o amor incondicional, pois este não mais se entregará às ilusões transitórias e infantis. Bem-aventurado é o homem que se instrui, pois este compreenderá a verdadeira existência humana sobre a face da terra. Bem-aventurado é o homem pacífico, porque este pacificará os corações em conflito. Bem-aventurado é o homem humilde, porque ele semeará as sementes de compreensão entre os homens. Bem-aventurado é o homem de bem, que exercita a caridade como forma de regeneração a si e aos outros, porque este já encontrou o caminho que leva à perfeição.

Seja simples, calmo, prudente. Seja boa semente que germina em solo fértil, preparado por Deus no campo da regeneração. Liberte-se de densos sentimentos, exercitando o perdão, como o grão que luta contra a escuridão do solo, para buscar a luz do sol. Praticando o bem, compreenderás as leis do progresso, ampliando os horizontes no caminho da renovação. Assim como a pequena planta curva-se diante das tempestades. Sofrer transformações com as intempéries da vida faz parte do aprendizado. Assim como a árvore que deixa cair suas folhas no inverno, reservando sua seiva para oportunidades de florescimento. Como as flores, cada ser oferece à natureza o que de melhor traz em si. Porém, o ser humano pode sorrir. Sorria, viva a vida com mais alegria. O sorriso transforma, rejuvenesce, faz esquecer tempestades. Sorria, enxergue nas dificuldades obstáculos a serem transpostos pelo atleta da vida. Sorria, seja a árvore fértil de frutos doces que Deus plantou sobre a face da terra. Seja um discípulo da boa vontade, do bem-querer, do ser esperança. Sorria ao velho e à criança. Sorria a todos. Seja mais compreensível com as falhas alheias e a vida lhe será mais amena. Aprenda a sorrir com seu coração. Externalize em seu olhar a alegria interior, o seu estado de espírito equilibrado, harmonizado com as leis divinas. Sorria e ensine aos outros o valor do sorriso. Fique na paz.

Pai nosso que estais no céu, santificado seja o vosso santo nome. Venha a nós o vosso reino. Seja feita a vossa vontade, assim na terra como no céu. O pão nosso de cada dia nos dai hoje. Perdoai as nossas dívidas, assim como nós perdoamos os nossos devedores. E não nos deixeis cair em tentações, mas livrai-nos de todo o mal. Porque vosso é o reino, o poder e a glória, para todo sempre. Assim seja.

As lágrimas, muitas vezes, é que nos ensinam o valor do sorriso. A palavra confortadora liberta e ensina o caminho do perdão. Da coragem de vencer a si próprio, para encontrar em cada ser a centelha divina. Todos são portadores da luz sagrada, da palavra inovadora. Porém, poucos se deixam florescer após o inverno regenerador. Cada um desperta a seu tempo, em sua estação, e desabrocha para o autoconhecimento, para a busca perfeita de ser humilde e sincero, porém equilibrado nas forças do bem. O alimento do espírito muitas vezes se busca na oração sincera, fervorosa. A luz vence as trevas sempre. Acredite que o bem exercitado não deixa lacunas para desviar-se do caminho. A mente instruída e as mãos que praticam a caridade são usinas de amor incondicional, a gerar pensamentos altruístas e obras fortalecidas. Muita paz.

Abençoada palavra sincera polida, no pensamento altruísta e edificante, canalizada para o bem-estar geral, transformando-se em bálsamo curador. A palavra impensada, destrutiva, carregada de densos sentimentos, constrói muralhas entre os seres que às vezes demoram-se milênios para dissolverem-se no coração daquele que aprende a perdoar, libertando-se assim desta energia. Por isso, quando se vive num mundo de provas e expiações, feliz é aquele que desperta para o perdão, renovando em si os sentimentos nobres, praticando a solidariedade e a fraternidade, irmãs da caridade que nasce no puro coração do homem espiritual. Quando a cruz das imperfeições é carregada com dignidade no caminho da renovação, ela torna-se asas para a regeneração consciente e madura. Aliviar o sofrimento alheio é tarefa daquele que persevera no trabalho incessante da luta contra as imperfeições através do exercitar, ouvir, calar, orar e trabalhar em favor do próximo, sem questionamentos. Fazer o bem por fazer. Todo aquele que empreende-se neste caminhar encontra pedras e espinhos. Porém, a fé se expandirá a cada boa obra realizada, concretizada sob a proteção dos verdadeiros irmãos em luz. Que todos sejam fortalecidos em seus desígnios e façam o bem com a vontade firme de vencer as suas próprias limitações. Estimular uns aos outros faz parte do processo fraterno. Aprender a estender as mãos àquele que está mais próximo. Tenham o firme propósito de no bem continuar caminhando, perseverando, não desistindo da cruz a cada um confiada. As imperfeições serão vencidas, os obstáculos serão vencidos, os bons aos amigos do trabalho divino se unirão, e abençoados serão todos, pois todos são filhos de um mesmo Pai. Lembrem-se, aquele que estende a mão primeiro, impensadamente, já conquistou dentro de si o tesouro do amor ao próximo. Que nosso Mestre os fortaleça. Muita paz.

despertem para a benemérita oportunidade de resgatar em si as virtudes renovadas no bem. A cada pensamento elevado ao Pai Maior, a cada boa obra desprendida dos elogios terrenos, a cada pulsar do coração no perdão. Na caridade, no amor incondicional, o ser exaltará as sementes dos trigais da caridade nos campos da renovação em si. Enquanto muitos dormem os sonhos ilusórios de serem bons, outros trabalham anonimamente, incessantemente, para a verdadeira caridade do Cristo na Terra. Exemplificai a renovação espírita nas atitudes da vida diária. Amai no amor puro e desinteressado, amparando aos irmãos enfermiços, ao familiar difícil, ao irmão arredio, aos companheiros do trabalho, onde sempre existem os desequilibrados à procura do reajuste, aos desvalidos do caminho, à viúva, aos idosos, aos enfermos do corpo e do espírito, ao chefe irritadiço, enfim, o campo da semeadura do amor divino está à espera em cada um destes irmãos. Aprender a semear é tarefa dos discípulos do bem. Agraciados pela oportunidade de resgatarem nesta vida tantos espinhos para dar a eles o espaço da renovação em Cristo Senhor. Eis que nos corações que já despertam agora para o bem, faça a candeeira do Mestre a iluminar-lhes os passos na caminhada eterna e infinita, a caminho da luz de Deus. Despertem a coragem íntima e sublime que alia novas esperanças à boa vontade, a pensamentos altivos, e certamente a paz circundará a coroa de êxitos a cada passo dado em vossa jornada reencarnatória. Fiquem com as vibrações amorosas deste que vos envia palavras de paz e renovação. Um irmão da luz, irmão Jeremias.

0: Senhor, fazei-me instrumento de vossa paz. Onde houver ódio, que eu leve o amor.
1: Onde houver ofensa,
0: que eu leve o perdão. Onde houver discórdia, que eu leve a união. Onde houver dúvida, que eu leve a fé.
1: Onde houver erro, que eu leve a verdade.
0: Onde houver erro, que eu leve a verdade.
1: Onde houver
0: desespero, que eu leve a esperança.
1: Onde houver tristeza,
0: que eu leve a alegria.
1: Onde houver trevas,
0: que eu leve a luz.
1: Ó Mestre,
0: fazei que eu procure mais consolar, que ser consolado,
1: compreender
0: que ser compreendido,
1: amar que ser amado,
0: pois é dando que se recebe.

0: se vive, e é morrendo que se para vive para a vida eterna. Amém.
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0: Tenha equilíbrio e alegria. Saiba ser reconhecido. Procure ser humilde. Não lance pedras a quem o beneficiou. Não se julgue diminuído quando o ajudarem. Saiba agradecer. Quebre seu orgulho e receba com gratidão o auxílio que lhe derem. E jamais esqueça o benefício nem o benfeitor. O pior dos defeitos é a ingratidão, que despreza e apedreja hoje quem nos beneficiou ontem.
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1: Sete minutos com Emmanuel. Episódio 64. Primeira carta de Pedro, capítulo 1, versículo 9. Comentário do livro Vinha de Luz, capítulo 92, intitulado Objetivo da Fé. Pois que alcançais o fim da vossa fé, a saber, a salvação das vossas almas. 1 Pedro, capítulo 1, versículo 9. Comenta o benfeitor.

0: Qual a finalidade do esforço religioso em minha vida? Esta é a interrogação que todos os crentes deveriam formular a si mesmos, frequentemente. O trabalho de auto-esclarecimento abriria novos caminhos à visão espiritual. Raramente se entrega o homem aos exercícios da fé sem espírito de comercialismo inferior. Comumente, busca-se o templo religioso com a preocupação de ganhar alguma coisa para o dia que passa. Raciocínios elementares, contudo, conduziriam o pensamento a mais vastas ilações. Seria a crença tão somente recurso para facilitar certas operações mecânicas ou rudimentares da vida humana? Os irracionais, porventura, não as realizam sem maior esforço? Nutrir-se, repousar, dilatar a espécie são característicos dos próprios seres embrionários. O objetivo da fé constitui realização mais profunda. É a salvação a que se reporta a boa nova, por excelência. E como Deus não nos criou para a perdição, salvar, segundo o Evangelho, significa elevar, purificar e sublimar, intensificando-se a iluminação do Espírito para a vida eterna. Não há vitória da claridade sem expulsão das sombras, nem elevação sem suor da subida. A fé representa a bússola, a lâmpada acesa a orientar-nos os passos através dos obstáculos. Localizá-la em ângulos inferiores do caminho é um engano de consequências desastrosas, porque muito longe de ser uma alavanca de impulsão para baixo, é asa libertadora a conduzir para cima. Entender a salvação como elevação, purificação, sublimação e iluminação do Espírito para a vida eterna exige transformação dos nossos conceitos seculares de religião e fé. A ampliação dos nossos horizontes de percepção descerra novos caminhos à visão espiritual, proporcionando a sublime compreensão de que religiosidade genuína implica comunhão com Deus. Nesse quadro de valores renovados do Espírito Eterno, Deus em nós e através de nós deveria constituir nossa meta suprema. Consequentemente, a fé se converteria em bússola, lâmpada acesa a orientar-nos os passos na caminhada ascensional. Nutrir-se, repousar e dilatar a espécie constituem operações rudimentares da experiência humana, nem sempre conduzidas com sabedoria e proveito para o espírito. Neste particular, somos obrigados a reconhecer que muitas vezes os irracionais as desempenham com maior equilíbrio e respeito aos princípios da lei divina que o próprio homem. A subida aos cimos da vida espiritual exige suor, sacrifício, disciplina e abnegação. E nem sempre a jornada se efetua sem nuvens e tempestades. Daí a importância da bússola e da candeia da fé viva. Buscar o templo religioso, no intuito de obter alguma coisa, na pauta dos interesses imediatistas, pode apresentar seu valor relativo às consciências embrionárias, que estagiam nos primeiros degraus da experiência religiosa, mas não atende ao discípulo sincero do Cristo, que já alcançou o terreno das finalidades sublimes.
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0: 7 minutos com Emmanuel. Episódio 65. Primeira carta de Pedro, capítulo 1, versículo 22. Comentário do livro Vinha de Luz, capítulo 90, intitulado De Coração Puro. Amai-vos uns aos outros ardorosamente e com o coração puro. 1 Pedro, capítulo 1, versículo 22. Comenta o benfeitor.

espíritos levianos, em todas as ocasiões, deram preferência às interpretações maliciosas dos textos sagrados. O amai-vos uns aos outros não escapou ao sistema depreciativo. A esfera superior, entretanto, sempre observa a ironia à conta de ignorância ou infantilidade espiritual das criaturas humanas. A sublime exortação constitui poderosa síntese das teorias de fraternidade. O entendimento e a aplicação do amai-vos é a meta luminosa das lutas na Terra. E a quantos experimentam dificuldade para interpretar a recomendação divina, temos o providencial apontamento de Pedro quando se reporta ao coração puro. Conhecem os homens alguns raios do amor que não passam de réstias fugidias a luzirem pelas muralhas dos interesses egoísticos, porque a maioria das aproximações de criaturas na crosta da terra inspiram-se em móveis obscuros e mesquinhos, no terreno dos prazeres fáceis ou das associações que se dirigem para o lucro imediatista. O amor a que se refere o Evangelho é antes a divina disposição de servir com alegria na execução da vontade do Pai, em qualquer região onde permaneçamos. Muita gente afirma que ama, contudo, logo que surjam circunstâncias contra os seus caprichos, passa a detestar. Gestos que aparentavam dedicação convertem-se em atitudes do interesse inferior. Relativamente ao assunto, porém, o apóstolo fornece a nota dominante da lição. Amemo-nos uns aos outros ardentemente, mas guardemos o coração elevado

A mente é o espelho da vida em toda parte, cuja face é o coração, ao passo que o cérebro é o centro de suas ondulações, gerando a força do pensamento que tudo move, criando e transformando, destruindo e refazendo, para acrisolar e sublimar. Em todos os domínios do universo, vibra a influência recíproca. Tudo se desloca e renova, sob os princípios de interdependência e repercussão. Esse espelho, entretanto, jaz mais ou menos prisioneiro nas sombras espessas da ignorância, à maneira de pedra valiosa incrustada no cascalho. Para que retrate a irradiação celeste e lance de si mesmo o próprio brilho, é indispensável se desentrance das trevas à custa do esmeril do trabalho. A alma entra em ressonância com as correntes mentais em que respiram as almas que se lhe assemelham. Assimilamos os pensamentos daqueles que pensam como pensamos, já que a associação mora em todas as coisas, preside a todos os acontecimentos e comanda a existência de todos os seres. Todavia, como nos adverte Emmanuel, conhecem os homens alguns raios do amor, que não passam de réstias fugidias a luzirem pelas muralhas dos interesses egoísticos, porque a maioria das aproximações das criaturas na crosta da terra inspiram-se em móveis obscuros e mesquinhos, no terreno dos prazeres fáceis ou das associações que se dirigem para o lucro imediatista. Somente o coração elevado e puro é capaz de exteriorizar o genuíno amor do Evangelho, disposto a servir com alegria na execução da vontade do Pai em qualquer lugar. Constitui princípio da lei divina que cada espírito reflita livremente aquilo que mais ame, transformando-se aqui e ali, na luz ou na treva, na alegria ou na dor, a que empenhe o coração.

7 minutos com Emmanuel. Episódio 66. Segunda carta de Pedro, capítulo 1, versículo 1. Comentário da Revista Reformador, fevereiro de 1964, página 26. E do livro Palavras de Vida Eterna, capítulo 154, intitulado Nas Trilhas da Fé. Simão Pedro, servo e apóstolo de Jesus Cristo, aos que conosco obtiveram fé igualmente preciosa. Segundo Pedro, capítulo 1, versículo 1. Comenta o benfeitor.

Em muitas ocasiões, admitimos erroneamente que os grandes vultos do cristianismo terão obtido privilégios nas leis divinas. Entretanto, basta a reflexão nas realidades do Evangelho para que nos capacitemos da sem razão de semelhante conceito. Simão Pedro nos fala da fé igualmente preciosa, e raros vultos da história do Cristo poderão competir com ele em matéria de renovação pessoal. Era ele pescador de vida humilde, homem quase iletrado, comprometido em obrigações de família, habitante de aldeola paupérrima, seguidor do Evangelho submetido a tentações e vacilações que por algumas vezes o fizeram cair. Entretanto, guindou-se à posição de apóstolo da causa mais alta da humanidade. Ampliou seus conhecimentos, adquiriu importância, fazendo-se condutor e irmão da comunidade. Liderou a ideia cristã nas metrópoles do seu tempo e, de cada vez que se viu incurso em erro, procurou corrigir-se e seguir adiante no desempenho das obrigações que lhe eram atribuídas. Realmente, não possuímos qualquer justificativa para isentar-nos do serviço de autoeducação à frente do Cristo, sob a alegação de que não recolhemos recursos imprescindíveis à solução dos problemas do próprio burilamento para a vitória espiritual. Pedro, com a autoridade do exemplo, afirma-nos que, diante da providência divina, todos nós obtivemos valores iguais para as realizações da mesma fé.

Fé é a força que nasce com a própria alma, certeza instintiva na sabedoria de Deus, que é a sabedoria da própria vida. Utilizando-nos conscientemente de semelhante energia, é possível suprimir longas curvas em nosso caminho de evolução. O bem eterno é a mesma luz para todos, mas concentrando-lhe a força em nós, por intermédio de positiva segurança íntima, e convergindo-lhe os raios como a lente comum, dele auferimos poder mais amplo, para retratar-lhe a glória com mais eficiência. Todos nós obtivemos valores iguais para as realizações da mesma fé, recolhendo recursos imprescindíveis à solução dos problemas do próprio burilamento para a vitória espiritual. Todavia, o serviço de autoeducação é o fator que qualifica o espírito, revelando seu grau de aproveitamento das dádivas recebidas. Simão Pedro era pescador de vida humilde.

humilde, homem quase iletrado, comprometido em obrigações de família, habitante de aldeola paupérrima, submetido a tentações e vacilações. No entanto, soube aproveitar a fé preciosa recebida do alto e exemplificada pelo coração augusto do Cristo, convertendo-se no grande apóstolo do cristianismo nascente, condutor e irmão da comunidade. Meditemos nas oportunidades perdidas, nas chuvas de misericórdia que caíram sobre nós e que se foram sem qualquer aproveitamento para nosso espírito, no sol de amor que nos vem vivificando há muitos milênios, nos adubos preciosos que temos recusado, por preferirmos a ociosidade e a indiferença. Examinemos tudo isso e reflitamos no símbolo de Jesus. Um arado promete serviço, disciplina, aflição e cansaço. No entanto, não se deve esquecer de que depois dele chegam semeaduras e colheitas, pães no prato e celeiros guarnecidos.

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1: Acate com respeito todas as religiões. Cada homem tem o direito de escolher o caminho que prefere. Respeite a liberdade de crença dos outros, tanto quanto aprecia que respeitem a sua. Não discuta, nem procure tirar ninguém do caminho em que se acha, a não ser que seja procurado para isso. Respeite para ser respeitado.

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1: Conduta Espírita, pelo Espírito André Luiz. Capítulo 20, a conduta perante os companheiros. Guardar comunicabilidade e atenção ante os companheiros de luta, ainda mesmo para com aqueles que se mostrem distantes do Espiritismo. Todos somos estudantes na grande escola da vida. Respeitar as ideias e as pessoas de todos os nossos irmãos, sejam eles nossos vizinhos ou não, estejam presentes ou ausentes, sem nunca descer ao charco da leviandade que gera maledicência. Quem reprova alguém conosco, dê certo que nos reprova perante alguém. Quando emprestar objetos comuns, não porfiar sobre a sua restituição, sustentando-se firme no propósito de auxiliar os outros de boa mente naquilo em que lhes possa ser útil. Desapego é alicerce de elevação. Perdoar, sem condições, aqueles que não nos correspondam às esperanças ou que direta ou indiretamente nos prejudiquem, inclusive os obsessores e outros irmãos infelizes. Perdão nas almas, luz no caminho. Fugir de elogiar companheiros que estejam agindo de conformidade com as nossas melhores aspirações, para não lhes criar empecilhos à caminhada enobrecedora, embora nos constitua dever prestar-lhes assistência e carinho para que mais se agigantem nas boas obras. O elogio é sempre dispensável. Suprimir toda crítica destrutiva na comunidade em que aprende e serve. A seara de Jesus pede trabalhadores decididos a auxiliar. Coibir-se de qualquer acompliciamento com o mal a título de solidariedade nesse ou naquele sentido. Quem tisna a consciência desce a perturbação. Nunca fazer acepção de pessoas e nem demonstrar cordialidade fraterna somente em circunstâncias que lhe favoreçam conveniências e interesses materiais. A lei divina registra o móvel de toda a ação. Nisto, todos reconhecerão que sois meus discípulos, se vos amardes uns aos outros. Jesus, João, capítulo 13, versículo 35.
0: Literatura Espírita. Paulo e Estevão. Psicografia de Francisco Cândido Xavier pelo Espírito Emmanuel. Conheça a história de Saulo de Tarso, um fariseu fanático, obstinado, perseguidor de cristãos e da nascente doutrina. Ao mesmo tempo, um espírito predestinado por determinação divina a receber a dádiva de um encontro com Jesus em gloriosa visão às portas da cidade de Damasco, convertendo-se ao cristianismo. A leitura deste livro revela a grandeza do então convertido Paulo de Tarso, intrépido e sincero trabalhador da Seara do Cristo. Entre perseguições, enfermidades, zombarias, desilusões, lapidações, açoites, encarceramentos e abandono dos amigos, transformou a sua vida em uma referência da reforma íntima cristã, construída ao longo de dezenas de anos de luta, empenhado em universalizar o cristianismo em terras longínquas. A história deste verdadeiro apóstolo do Cristo se inicia com a narrativa do martírio de Estevão e nos faz compreender claramente como o verdadeiro amor apaga a multidão das faltas cometidas.
1: Tesouros. A única propriedade real na vida é aquela dos bens ou dos males que incorporamos à própria alma. Dos bens que constroem o paraíso da consciência feliz e dos males que levantam o purgatório do coração que escolhe os espinheiros do remorso por recursos de pavimentação do próprio caminho. Não te agarres aos patrimônios terrestres de que te fazes o uso frutuário provisório, a fim de que aprendas no serviço e na caridade a buscar em teu benefício a riqueza incorruptível da luz. Basta um leve olhar ao pretérito para que reconheças a insânia de quantos passaram no mundo antes de ti, senhoreando as bênçãos do solo e devorando o suor dos semelhantes, como se o tempo e o espaço lhes pertencessem. Os museus jazem repletos das baixelas preciosas de quantos se supuseram senhores exclusivos do pão, das armas fidalgas de quantos zombaram dos direitos do próximo e da indumentária brilhante daqueles que transformaram o domínio em débito em sua feroz paixão. Adelos e numismatas retém consigo os remanescentes de todos os que monopolizaram a roupa devido aos nus e as moedas surrupiadas à fome e ao remédio dos infelizes. Coleções de cinzas douradas guardam a usura e a vaidade, a mentira da bolsa estéril e o engano cruel da posse inútil. Aproveita

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1: Caríssimos irmãos, ouvintes da Rádio Espiritismo BH, aqui quem lhes fala é Eliane Batista e estou de retorno ao nosso programa Aprendendo com as Parábolas, com a mesma alegria de poder trabalhar em função da divulgação do Evangelho de Jesus, nosso Mestre amado, para os corações que se dispõem a receber a palavra. Na pauta de hoje, temos a parábola O Juízo Final. Como de costume, estudaremos a passagem à luz da doutrina dos Espíritos, trabalhando os versículos um a um, o que facilita a compreendermos um pouco mais esses sábios ensinos do Mestre. Esse título desta parábola de hoje

0: o juízo final, ou mesmo a expressão final dos tempos, sempre foi uma preocupação de toda a humanidade. O temor de uma fatalidade que pudesse, em determinado momento, surpreender a todos, aquela ideia fatalista de um fim de mundo, sempre assustou a humanidade desde tempos mais remotos. Eu mesma me lembro dos dias idos da minha infância. Quantas vezes ouvia, meio aflita, os adultos falarem do fim do mundo que se aproximava? O que precisamos entender, meus irmãos, é que o mundo que acaba não está fora, mas dentro de nós mesmos. Podemos dizer, sim, que o juízo final se opera constantemente em nossa intimidade. São as transformações que se dão em nosso caráter, onde valores novos vão sendo substituídos por outros melhores, cada vez mais em consonância com os postulados cristãos. Jesus, como governador do orbe, guia-nos com desvelo para o nosso glorioso destino. Desde as mais recuadas eras, a luz da verdade vem gradualmente iluminando a nossa alma, inundando-nos com suas claridades e projetando as nossas consciências rumo ao futuro mais feliz. A parábola de hoje nos fala de um fim de etapa, em que o aprendizado adquirido será submetido à avaliação, aferindo valores e conferindo-nos na pauta da lei de justiça a glória que nos cabe por direito ou a expiação, na qual a consciência comprometida encontra oportunidade de reparar os erros cometidos. A parábola do juízo final nada mais é do que o símbolo do encerramento de um ciclo de evolução e início de outro. É a lei de progresso e de evolução caminhando a largos passos, conduzindo o imenso rebanho do Senhor às culminâncias que lhe compete atingir. Passemos agora à leitura do texto. O juízo final. Mateus capítulo 25, versículos 31 a 46. Abre aspas. E quando o Filho do Homem vier em sua glória, e todos os santos anjos com ele, então se assentará no trono da sua glória. E todas as nações serão reunidas diante dele, e apartará uns dos outros, como o pastor aparta os bodes das ovelhas. E porá as ovelhas à sua direita, mas os bodes à esquerda. Então dirá o rei aos que estiverem à sua direita: Vinde, benditos de meu Pai, possuí por herança o reino que vos está preparado desde a fundação do mundo. Porque tive fome, deste-me de comer. Tive sede, deste-me de beber. Era estrangeiro, hospedastes-me. Estava nu e vestiste-me. Adoeci, visitaste-me. Estive na prisão e foste ver-me. Então os justos lhe responderão, dizendo: Senhor, quando te vimos com fome e te demos de comer? Ou com sede e te demos de beber? E quando te vimos estrangeiro e te hospedamos? Ou nu e te vestimos? E quando te vimos enfermo ou na prisão e fomos ver-te? E respondendo o rei, lhes dirá: Em verdade vos digo que, quando o fizerdes a um destes meus pequeninos irmãos, a mim o fizeste. Então dirá também aos que estiverem à sua esquerda:
1: Apartai-vos de mim, malditos, para o fogo eterno, preparado para o diabo e seus anjos.
0: Porque tive fome e não me destes de comer. Tive sede e não me destes de beber. Sendo estrangeiro e não me recolhestes. Estando nu, não me vestistes. E enfermo e na prisão, não me visitastes. Então eles lhes responderão, dizendo: Senhor, quando te vimos com fome ou com sede, ou estrangeiro, ou nu, ou enfermo, ou na prisão, e não te servimos?
1: Então lhes responderá dizendo: em verdade vos digo que, quando a um destes pequeninos não o fizestes, não o fizestes a mim.
0: E irão estes para o tormento eterno, mas os justos para a vida eterna. Fecha aspas. Dando prosseguimento, agora nós vamos começar a interpretação do primeiro versículo desta passagem. Abre aspas. E quando o Filho do Homem vier em sua glória, e todos os santos anjos com ele, então se assentará no trono da sua glória. Fecha aspas. Quando Jesus aborda em Lucas, capítulo 7, versículo 28, abre aspas, e eu vos digo que, entre os que de mulher têm nascido, não há maior profeta do que João, o Batista, mas o menor no reino de Deus é maior do que ele. Fecha aspas. Com isto, o mestre quis deixar patente a ideia das reencarnações sucessivas como instrumento de evolução para o ser, na expressão nascido de mulher. Porém, a expressão filho do homem tem uma conotação diferenciada no plano da subjetividade do ensino. É a experiência cósmica da criatura quando seu espírito renovado desfruta da glória do reino dos céus, que por direito lhe cabe após árduo labor na esteira do tempo. O primeiro é realizável, ou seja, nascido de mulher. O segundo é realizado, ou seja, o filho do homem. Nas anotações do Evangelho de João, o evangelista, capítulo 16, versículo 21, temos a seguinte leitura, abre aspas. A mulher, quando está para dar à luz, sente tristeza, porque é chegada a sua hora, mas depois de ter dado à luz a criança, já não se lembra da aflição pelo prazer de haver nascido um homem no mundo. Fecha aspas. Meus irmãos, quanta beleza, quanta sabedoria nestas palavras. Assim como essa mulher para nós, o nascimento do Filho do Homem, ou seja, a nossa transformação moral, é o momento em que a dor como auxílio se faz presente como recurso nos moldes da misericórdia para a fixação do aprendizado da criatura. É um parto de luz, vem acompanhado de angústia e sofrimento, embora amplamente recompensadas pelas alegrias indizíveis decorrentes do processo. Jesus é o Filho do Homem. Ele é o arquétipo, o objetivo que nos compete alcançar, chegar às culminâncias que ele atingiu. O Mestre está simbolizado nesta figura do Filho do Homem, o Filho dileto, o Cristo cósmico, aquele que haveria de vir apartar os bodes das ovelhas. E esta separação não se aplica apenas ao cenário externo. Começa, sim, muito antes, no íntimo de cada ser, que, ao renovar-se, transborda em esplendor, materializando no plano em que se situa a beleza que lhe vai dentro da alma. Para nosso melhor entendimento, devemos entender que Jesus não voltará à Terra como se deu há 2000 anos atrás. O trabalho que lhe competia fazer aqui entre nós já foi sabiamente realizado. Como autoridade que é, ele deixou os recursos da Boa Nova, que, como doutrina do amor universal, deverão ser aplicados na pauta de nossas necessidades evolutivas e cuidarão, por fim, de gravar em nossa tela mental ideias saudáveis que serão incorporadas à nova mentalidade que se instala, os fundamentos do Filho do Homem. O Espiritismo é o cristianismo redivivo. É Jesus voltando, voltando ao solo dos corações dos homens para guiá-lo em espírito e verdade. Os anjos e santos referidos na passagem são os embaixadores celestiais que, unidos ao pensamento crístico, operam em nome de Jesus, tutelando a nossa jornada em busca da perfeição. São eles que, com toda solicitude, nos envolve sob sua proteção, sustentando-nos nas provas da vida. Vamos a outro versículo, abre aspas. E todas as nações serão reunidas diante dele, e apartará uns dos outros, como o pastor aparta os bodes das ovelhas, fecha aspas. Meus irmãos, a mensagem de Jesus tem um caráter universalista. É para toda gente. Todos os povos conhecerão as verdades contidas no seu Evangelho de luz. Independente de credo, a luz chegará a qualquer um, a todos indistintamente. Os antigos profetas e todos enviados do plano divino vieram semear a palavra de Deus, adaptando-a à necessidade de cada grupo, locados em todas as partes do planeta. E em Mateus capítulo 24, versículo 14, assim está escrito, abre aspas, e este evangelho do reino será pregado em todo o mundo, em testemunho a todas as gentes, e então virá o fim, fecha aspas. Não haverá distinção entre raças, culturas, credos. Todos conhecerão a palavra de Deus, o que é muito legítimo diante da lei de progresso. Também, dentro de nós, essas nações estão representadas pelas construções no tempo. Os valores que acrisolamos na nossa intimidade, como edificações milenares, cristalizadas e automatizadas no ímã do ser. Encontramos em Luz Imperecível os seguintes dizeres, abre aspas, o mesmo ocorre no interior de cada qual, cujo terreno se constitui de áreas das mais diversificadas expressões, a formarem províncias, cidades, aldeias, em que predominam a tônica dos condicionamentos e dos caracteres que temos cultivado no tempo. Muito a propósito, argumentava Jesus que haveria lutas de nação contra nação, de reino contra reino, quando os padrões superiores, por ele disseminados, entrassem em confronto com os núcleos da insensatez e da desilusão. Fecha aspas. Diante disso, fica claro, meus irmãos, que a luta é de foro íntimo. A separação dá-se por nós e em nós mesmos. As nossas cidadelas, aldeias, províncias, representando as edificações interiores, estarão confrontando seus menores interesses com outros maiores, propostos pela mensagem do crucificado. É o despertamento do eu divino. No próximo versículo, nós lemos assim, abre aspas, e porá as ovelhas à sua direita, mas os bodes à esquerda, fecha aspas. Nesta separação, ocorre a desvinculação dos padrões do homem velho, a residirem nas nações edificadas interiormente e que regulam a atitude do indivíduo sob forma de automatismo determinante, cristalizado, dominando o presente pelo passado. Observamos que o verbo está conjugado no futuro, porá. A partir dessa seleção, as projeções do porvir vão se graduando à necessidade evolutiva de cada criatura, mais consciente e amadurecida, a qual buscará eleger melhores dispositivos educacionais que lhe garantirão a vitória final. A posição da direita e da esquerda encerram também outro simbolismo. Em várias passagens no Novo Testamento, encontramos referências à mão direita, e em Lucas capítulo 6, versículo 6, nós lemos assim, abre aspas, e aconteceu também noutro sábado, que entrou na sinagoga e estava ensinando, e havia ali um homem que tinha a mão direita mirrada, fecha aspas. Caros amigos ouvintes, enquanto pé lembra caminhada, mão lembra trabalho, dinâmica, operacionalidade. É o retrato da dinâmica da evolução, da trajetória da ascese espiritual. Sendo o lado direito a representação do bem, certamente a lei recompensará os que estão simbolizados pelas ovelhas. Quanto aos bodes, ocuparão o lugar que lhes é assegurado e que se encontra de conformidade com a soma dos interesses que alimentam em si mesmos. Por isso, as ovelhas estarão à direita e os bodes à esquerda, a cada um segundo as suas obras. O lado direito não indica privilégio, mas é o salário justo após o trabalho efetuado. A lei de justiça confere a cada qual, segundo o mérito pelo serviço concluído, e o galardão a que fez jus. Seguimos mais adiante com outro versículo. Abre aspas. Então dirá o rei aos que estiverem à sua direita, vinde benditos de meu pai, possuís por herança o reino que vos está preparado desde a fundação do mundo. Fecha aspas. A palavra é dirigida em primeira mão aos que estiverem à direita do rei. É notável a alegria com que ele se dirige aos eleitos. Esse momento de júbilo leva-nos a refletir como é bom fazer o bem. A esses benditos estão reservados os lugares à direita no reino dos céus. É uma questão de coerência. Deus nos ama, meus irmãos, desde o primeiro dia da nossa criação. E como Pai da humanidade, a relação dele para conosco é de amor. Somos suas criaturas. Mas quando deixaremos de ser somente criaturas para nos promovermos à condição de filhos? Porque os filhos, por lei, são herdeiros diretos do Pai e, como tal, deverão tomar posse do patrimônio que lhes pertence. Temos nós procedido como filhos deste amor? Como filhos deste Pai? O reino dos céus está preparado desde a fundação do mundo, mas temos demorado muito a tomar posse dessa herdade, legado da misericórdia do Pai Celestial, que é a perfeição e a felicidade perene. Mais outro versículo para a nossa interpretação diz assim, abre aspas, porque tive fome, deste-me de comer, tive sede, deste-me de beber, era estrangeiro e hospedastes-me. Fecha aspas. Caros irmãos, essa fome e sede simboliza a vacuidade da alma carente de alimento espiritual e sedenta da água que jorra para a vida eterna. Enquanto o alimento material nutre o corpo, o espiritual sustenta a vida do espírito em suas manifestações de natureza mais profunda. Sem alimento e água, o ser perece. A vida material se extingue, mas sem evangelho, estaremos vivos na carne e mortos em espírito. Os famintos e sedentos nas estradas do mundo são tantos. Famintos de amor, de conhecimento, de paz, de esperança, de justiça, de fé e de tantos outros valores que reclamam por saciedade. O Cristo interno que repousa em nós precisa ser alimentado pelo pão da vida, sobre o qual Jesus fez referência quando disse, abre aspas, Eu sou o pão da vida, aquele que vem a mim não terá fome, e quem crê em mim nunca terá sede. Fecha aspas, João, capítulo 6, versículo 35. Assim, quando ele diz, porque tive fome, não é a Jesus que precisamos alimentar e dessedentar, mas sim o eu divino que vibra em nós, o Cristo latente que pulsa em nossas entranhas com toda a pujança. A mensagem do crucificado, apesar de 2000 anos já transatos, ainda repercute em nosso íntimo, funcionando à guisa do estrangeiro em terra alheia, lutando com inúmeras dificuldades para se situar no ambiente que não lhe é familiar. As dificuldades decorrentes desse ajuste a essa nova situação vão sendo superadas pouco a pouco, e o indivíduo vai se aclimatando vagarosamente. Estamos gradativamente nos familiarizando e criando intimidade com os preceitos cristãos, pois durante séculos já transcorridos da vinda do Messias, estes ensinamentos têm funcionado em nossa pátria interior como verdadeiros estrangeiros situados em nossa acústica mental, mas um tanto quanto relegado ao plano da indiferença, do descaso, da preguiça espiritual para com o Deus íntimo que vibra em nossa intimidade. Abrigar o Evangelho de Jesus no coração é conceder-lhe a insigne cidadania na pátria de nossos valores morais, onde a construção no tempo permitirão acolhê-lo com a devida deferência que se faz necessária, oportunizando uma vivência plena e feliz. Sigamos mais à frente, irmãos, com outro versículo, abre aspas. Estava nu e vestiste-me, adoeci e visitaste-me, estive na prisão e fostes ver-me, fecha aspas. A expressão estava nu e vestiste-me significa nudez, mas não a nudez que se refere apenas àquele elemento despojado da vestimenta física. Por aí existem muitos que se apresentam bem trajados conforme dita moda, mas ostentando na alma o intenso frio da desventura. O agasalho que cobre o corpo nu do irmão desvalido é a expressão da caridade, do amor que ampara a quem necessita. É a caridade material, mas a nudez da alma clama por outro tipo de vestimenta. É preciso agasalhar nosso espírito, vesti-lo com os panos da verdade contida no Evangelho, salvaguardando-nos das intempéries e vicissitudes que caracterizam a vida de prova e expiações, aquecendo-nos, protegendo-nos do frio, da adversidade e da dor. Sobre a nudez, podemos afiançar que não existe somente a nudez material. Transitam pelos caminhos do mundo os nus de esperança, de paz, de fé, de otimismo, de conhecimento. E vivendo na prática o que em teoria já recolhemos dos ensinamentos de Jesus, estaremos também ajudando a vestir nossos irmãos, carentes e nus. É a força do exemplo agindo na complexidade da vida social. É a caridade moral. E no Evangelho de Lucas, capítulo 12, versículo 48, encontramos os dizeres, abre aspas, e a qualquer que muito for dado, muito se lhe pedirá, e ao que muito se confiou, muito mais se lhe pedirá. A expressão adoeci e visitastes-me significa que a visita aos doentes é uma demonstração de amor fraterno. Ir àquele que se encontra enfermado, acamado, é um ato de extrema elegância e beleza moral. E lembrando que não existe doença, mas apenas doentes, é forçoso compreender que todos nós, em humanidade, encontramos-nos transitoriamente mais ou menos enfermos da alma, carentes de saúde espiritual e necessitados da visita da caridade, do amor fraterno, nos momentos em que a dor se faz presente. É o lenitivo que balsamiza a alma sofrida, mas principalmente retribui em múltiplas bênçãos àquele que doa. É o amor trafegando em via de mão dupla. Aquela palavra de conforto e estímulo que nos ajudam a nos reerguermos diante das nossas contínuas quedas morais, funcionam como poderoso medicamento a restaurar-nos as forças abaladas. É a homeopatia do amor. Jesus visitou muitos enfermos. Ele foi, é e sempre será o médico das almas. A sua palavra benfazeja restaura e plenifica as paisagens interiores do ser, devolvendo a serenidade, a saúde e a harmonia comprometidas. A expressão "estive na prisão e fostes ver-me" significa que o mau uso do livre-arbítrio compromete sobremaneira a liberdade individual, desde as mais simples até as mais complexas expressões da individualidade. A exemplo do filho pródigo, que lemos em Lucas capítulo 15 e versículo 21, o filho arrependido diz ao pai, abre aspas, pai, pequei contra o céu e perante ti, fecha aspas. Aqui vemos o resultado da má administração da liberdade consciencial, quando a criatura, ferindo os princípios da lei, peca perante o pai e contra si mesma. Torna-se, por isso mesmo, prisioneira dos valores que elegeu para si e a eles submete-se sob doloroso regime de escravidão. E a criatura humana deixa de triunfar sobre si mesma, tornando-se subserviente de suas próprias limitações. Nesta hora é que o toque suave e mágico do amor deve se fazer presente junto ao necessitado, visitando-o através da prece, da caridade, da paciência que sabe esperar, do estímulo das palavras bem postas, apontando novos caminhos de erguimento moral àquele que se encontra decaído. Outro versículo, meus irmãos, vamos interpretar neste momento. Abre aspas. Então, os justos lhe responderão, dizendo, Senhor, quando te vimos com fome e te demos de comer? Ou com sede te demos de beber? Fecha aspas. O justo, aqui, nesse versículo, é sempre aquele que pratica a lei de amor. Dentro do plano da relatividade em que se encontra e no qual lhe compete dar o seu testemunho, tendo por base o patrimônio moral conquistado nos caminhos que já percorrera. E em referência ao campo interior da criatura, vamos encontrar o indivíduo em contínuo trabalho de árdua ascensão a planos cada vez mais elevados no que toca ao seu crescimento espiritual. A consolidação do aprendizado dá-se pelo esforço constante em melhorar-se. Os famintos e os sedentos são instrumentos para nosso crescimento e andam junto de nós constantemente, como a oferecer-nos oportunidade de trabalho redentor. Atendendo à fome deles, matamos também a nossa fome espiritual, saciando a sede dos outros, que dessedentamos a nossa alma ressequida, atraindo para junto de nós a simpatia dos amigos espirituais que nos amparam. Sigamos mais adiante com outro versículo Abre aspas. E quando te vimos estrangeiro e te hospedamos? Ou nu e te vestimos? Fecha aspas. O estrangeiro, quando chega a um determinado país desconhecido, permanece por algum tempo, um tanto quanto perdido, até que consiga situar-se frente às circunstâncias novas que se lhe apresentam. Então, o acolhimento carinhoso que pudermos proporcionar-lhe, oferecendo-lhe um clima de segurança, fará com que ele se sinta melhor e mais confiante. A expressão que diz, e quando te vimos estrangeiro e te hospedamos, assim também caminham ao nosso lado muitos dos nossos irmãos em humanidade, que como estrangeiros carecem de orientação e clamam pela nossa ajuda e compreensão. Outra vez em Luz Imperecível, capítulo 110, encontramos os dizeres, abre aspas, no âmbito da jornada espiritual, é imperioso desenvolver o senso de identificação das necessidades daqueles que são posicionados junto de nós pela bondade do alto. Fecha aspas. Meus irmãos, são eles os nossos companheiros de jornada a impelir-nos à utilização dos valores da sensibilidade, do amor vertido ao plano íntimo de cada um de nós e que agora faz-se necessário expressar-se de dentro para fora no socorro aos que necessitam da nossa ajuda. Mais à frente temos novo versículo que diz assim, abre aspas, e quando te vimos enfermo ou na prisão e fomos ver-te, fecha aspas. Os vícios morais e as paixões, frutos diretos do egoísmo que pavimentam o solo onde ainda estagiamos, constituem verdadeiras enfermidades da alma. E nessa condição, ficamos aprisionados a processos de retificação que costumam perdurar por muito tempo, até mesmo séculos de dor expiatória, até que a saúde espiritual se restabeleça. Todos nós estamos mais ou menos assim como enfermos, internados neste grande hospital que é a Terra, por um prazo indeterminado e aguardando a alta. Aprendamos a ver os corações desajustados como enfermos da alma. Quem de nós pode se considerar em perfeita saúde espiritual? Amparando-os, estamos proporcionando recursos terapêuticos não só a eles, mas também a nós mesmos, pois é da lei que tudo o que se planta é o que se colhe. O que se dá é o que se recebe. Outro versículo nos diz o seguinte, abre aspas, e respondendo o rei lhes dirá, em verdade vos digo que, quando o fizestes a um destes meus pequeninos irmãos, a mim o fizestes. Fecha aspas. O instrutor espiritual Emmanuel, em sua obra Fonte Viva, capítulo 137, coloca as seguintes palavras dando fechamento ao estudo em pauta, abre aspas, Jesus não se comprometeu com os que combatessem em seu nome, com os que humilhassem os outros, a pretexto de glorificá-lo, ou com os que lhe oferecessem culto espetacular em templos de ouro e pedra, mas sim afirmou que o menor gesto de bondade dispensado em seu nome, será sempre considerado no alto como oferenda de amor endereçada a ele próprio. Fecha aspas. Diante de tão oportunas colocações, meus irmãos, nosso coração cala-se respeitoso e introspectivo na certeza de que esses comentários nos remetem às mais profundas reflexões espirituais. Vamos a outro versículo, abre aspas. Então dirá aos que estiverem à sua esquerda, apartai-vos de mim, malditos, para o fogo eterno, preparado para o diabo e seus anjos. Fecha aspas. Os que estiverem à esquerda, simbolizados pelos bodes, receberão a condenação que fizeram por merecer. Ora, meus irmãos, não é o Cristo que se aparta de nós. Somos nós que, pela nossa cupidez, em momentos de insânia, nos distanciamos dele. E o fogo eterno é símbolo de consciência culpada, apesar no orçamento da vida mental, flamejando aos primeiros lampejos do arrependimento que corrige e transforma a criatura. Esse é o fogo interior que nos remete às regiões compatíveis com o nosso estado evolutivo, onde encontramos os espíritos que conosco se identificam. A eternidade desse fogo, retratado na figura simbólica, nada tem de temível, pois que eterna é apenas a existência do espírito em sua trajetória ascensional. A transitoriedade dos valores que adota no curso da vida serão fatalmente substituídos por outros, passo a passo, à medida que se projeta para horizontes mais amplos. Portanto, o fogo só é eterno enquanto nos demoramos equivocadamente no piso moral em que estagiamos. À medida que nos propomos a sair para mais além, o panorama dentro e fora de nós transforma a eternidade em transitoriedade, porque, meus irmãos, a vida é caracterizada pela impermanência. E em Pão Nosso, do instrutor Emmanuel, psicografado por Francisco Cândido Xavier, lemos assim, abre aspas, em torno de teus passos, a paisagem que te abriga será sempre, em tua apreciação, aquilo que pensas dela, porque com a mesma medida que aplicares à natureza, obra viva de Deus, a natureza igualmente te medirá. Fecha aspas. E agora, finalizando o nosso estudo, vamos aos últimos versículos, que diz o seguinte, abre aspas. Porque tive fome e não me destes de comer. Tive sede e não me destes de beber. Sendo estrangeiro e não me recolhestes. Estando nu, não me vestistes. E enfermo e na prisão, não me visitastes. Então, eles também lhe responderão, dizendo, Senhor, quando te vimos com fome ou com sede, estrangeiro ou nu, ou enfermo, ou na prisão e não te servimos? Então, lhes responderá dizendo, em verdade vos digo que, quando a um destes pequeninos não o fizestes, não o fizestes a mim. E irão estes para o tormento eterno, mas os justos para a vida eterna. Fecha aspas. A prática da caridade deve constituir prioridade na vida daquele que se diz cristão. Fazer ao outro o que gostaria de receber é o princípio desse movimento sublime da alma, quando esta lança a mão dos mecanismos do amor, daquele amor que já possui em si, para manifestar a presença de Deus na vida do seu semelhante. Todos nós já portamos alguns valores, cimentados nos princípios da lealdade, da fraternidade que deve unir os filhos de Deus numa única família. Somos todos irmãos. Hoje alguém precisa de nós. Amanhã seremos nós a precisarmos do outro. Não podemos negar auxílio legítimo aos que necessitam de nosso concurso, porquanto acolher nossos irmãos junto ao coração é agasalhar o próprio Cristo na nossa intimidade, envolvendo-nos assim em um halo de profundas vibrações que verticalizam os nossos sentimentos e torna patente a nossa ligação com o Pai Celestial. Em contraposição, aquele que descuida de seus deveres, junto ao seu semelhante, está negando Cristo, Nos caminhos do mundo são tantos necessitados, os que têm fome de justiça, sede de afeto, nus de esperança, de fé, os excluídos, os enfermos da alma e do corpo, os prisioneiros das paixões destruidoras e tantos outros mais que encontramos pelos caminhos do mundo. Jesus faz uma referência amorosa a estes irmãos usando o seguinte termo, estes pequeninos, para sensibilizar-nos do estado de fragilidade moral em que estes se encontram e que precisam de ajuda. Já dissemos a Lures que o tormento eterno só existe e persiste enquanto permanece a consciência culpada e atormentada. O justo nada tem a temer, só alegrias e paz interior o aguarda na vida eterna. É o galardão pelo bem que tenha semeado ao redor de seus passos. Isso é uma questão de justiça. E assim, meus caros e queridos irmãos ouvintes, chegamos ao término do nosso estudo de hoje. Agradecemos sua audiência ao tempo em que rogamos ao Cristo de Deus luz e paz a todos os corações que, sintonizados com a nossa Rádio Espiritismo BH, neste programa Aprendendo com as Parábolas, nos deram a satisfação de sua preciosa e querida atenção. Obrigada, meus irmãos, a todos, um carinhoso abraço e até breve. Esperamos para o próximo programa Aprendendo com as Parábolas.
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0: Você que é pai, é a criatura mais feliz sobre a face da terra. Levante os braços aos céus e agradeça a Deus a misericórdia que lhe concedeu. Mas lembre-se de que não basta dar aos filhos o sustento e a instrução. Algo existe mais importante que tudo isso. É o exemplo. Dê a seus filhos o exemplo do trabalho, da honestidade, da dignidade em toda a sua vida.
1: Conduta Espírita, pelo Espírito André Luiz. Capítulo 33: A Conduta Perante os Animais. Abster-se de perseguir e aprisionar, maltratar ou sacrificar animais domésticos ou selvagens, aves e peixes, a título de recreação, em excursões periódicas aos campos, lagos e rios, ou em competições obstinadas e sanguinolentas do desportismo. Advertimentos que são verdadeiros delitos sob disfarce. No contato com os animais a que devote estima, governar os impulsos de proteção e carinho, a fim de não cair em excessos obcecantes a pretexto de amá-los. Toda paixão cega a alma. Esquivar-se de qualquer tirania sobre a vida animal, não agindo com exigências descabidas para a satisfação de caprichos alimentares, nem com requintes condenáveis em pesquisas laboratoriais, restringindo-se tão somente às necessidades naturais da vida e aos impositivos justos do bem. O uso edifica, o abuso destrói. Opor-se ao trabalho excessivo dos animais, sem lhes administrar mais ampla assistência. A gratidão também expressa justiça. No socorro aos animais doentes, usar os recursos terapêuticos possíveis, sem desprezar mesmo aqueles de natureza mediúnica que aplique a seu próprio favor. A luz do bem deve fulgir em todos os planos. Apoiar quanto possível os movimentos e as organizações de proteção aos animais através de atos de generosidade cristã e humana compreensão. Os seres da retaguarda evolutiva alinham-se conosco em posição de necessidade perante a lei. Todas as vossas coisas sejam feitas com caridade. Paulo, 1 Epístola aos Coríntios, capítulo 16, versículo 14.
2: Quando compreendermos que vingança, ódio, desespero, inveja ou ciúme são doenças claramente ajustáveis à patologia da mente, requisitando o amor e não revide. Quando interpretarmos nossos irmãos delinquentes por enfermos da alma, solicitando segregação para tratamento e reeducação, e não censura ou castigo. Quando observarmos na caridade simples dever. Quando nos aceitarmos na condição de espíritos em evolução, ainda portadores de múltiplas deficiências, e que, por isso mesmo, o erro do próximo poderia ser debitado à conta de nossas próprias fraquezas. Quando percebermos que os nossos problemas e as nossas dores não são maiores que os de nossos vizinhos. Quando nos certificarmos de que a fogueira do mal deve ser extinta na fonte permanente do bem. Quando nos capacitarmos de que a prática incessante do serviço aos outros é o dissolvente infalível de todas as nossas mágoas. Quando nos submetermos à lei do trabalho, dando de nós sem pensar em nós, no que tange a facilidades imediatas. Quando abraçarmos a tarefa da paz, buscando apagar o incêndio da irritação ou da cólera com a bênção do socorro fraternal e abstendo-nos de usar o querosene da discórdia. Quando, enfim, nos enlaçarmos na experiência comum, na posição de filhos de Deus e irmãos autênticos uns dos outros, esquecendo as nossas faltas recíprocas e cooperando na oficina do auxílio mútuo, sem reclamações e sem queixas, a reconhecer que o mais forte é o apoio do mais fraco e que o mais culto é o amparo do companheiro menos culto. Então o egoísmo terá desaparecido da terra, para que o reino do amor se estabeleça, definitivo, em nossos corações.

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1: Luz Acima, pelo Espírito Irmão X. Psicografia de Francisco Cândido Xavier. Esta obra descreve, em estilo leve e agradável, a realidade do mundo espiritual, mostrando que a vida ali é de trabalho, não havendo grandes diferenças em relação à existência terrena, a não ser a forma de apresentação da matéria. Aponta os caminhos que o espírito encarnado deve percorrer para o seu progresso, mostrando que o conhecimento da verdade deve ser acompanhado de ação a serviço do bem, com devotamento e perseverança. Demonstra o intercâmbio entre os dois mundos em contos e crônicas que servem de segura orientação para as nossas vidas. Mostra que sempre poderemos contar com a intercessão dos bons espíritos, desde que estejamos animados de boa vontade, no esforço de renovação e dispostos a renunciar a tudo o que prejudica a nossa escalada evolutiva.
2: Não podeis servir a Deus e a Mamom. Guardai bem isso em lembrança, vós a quem o amor do ouro domina. Vós que venderíeis a alma para possuir tesouros, porque eles permitem vos eleveis acima dos outros homens e vos proporcionam os gozos das paixões que vos escravizam. Não, não podeis servir a Deus e a Mamom. Se, pois, sentis vossa alma dominado pelas cobiças da carne, dai-vos pressa em aliviar o jugo que vos oprime, porquanto Deus, justo e severo, vos dirá: que fizeste, econômico infiel, dos bens que te confiei? Esse poderoso móvel de boas obras exclusivamente os empregastes na tua satisfação pessoal. Qual, então, o melhor emprego que se pode dar à riqueza? Procurai nestas palavras: amai-vos uns aos outros, a solução do problema. Elas guardam o segredo do bom emprego, das riquezas. Aquele que se acha animado do amor do próximo tem aí toda traçada a sua linha de proceder. Na caridade está, para as riquezas, o emprego que mais apraz a Deus. Não nos referimos, é claro, a essa caridade fria e egoísta, que consiste em a criatura espalhar ao seu redor o supérfluo de uma existência dourada. Referimos-nos à caridade plena de amor, que procura a desgraça e a ergue sem a humilhar. Rico, dá do que te sobra. Faze mais. Dá um pouco do que te é necessário, porquanto o de que necessitas ainda é supérfluo, mas dá com sabedoria. Não repilas o que se queixa. Com receio de que te engane.

0: frutos do teu amor, e eles frutificarão. Mensagem do Espírito Xeverus, extraída de O Evangelho segundo o Espiritismo, capítulo 16, item 11.
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0: Charles Baudelaire permaneceu encarnado na França de 1821 a 1867. Foi poeta precursor do simbolismo e posteriormente reconhecido como fundador da tradição moderna em poesia, sendo um dos marcos o lançamento do livro As Flores do Mal, com 100 poemas, pelo qual foi acusado de ultrajar a moral pública. Aproximadamente um século depois, o então espírito Charles Baudelaire ditou ao médium Rafael Américo Ranieri a obra Flores do Bem, que foi publicada pela editora Lac em 1952, contendo uma nova coletânea de poemas, desta vez de grande beleza espiritual. A Rádio Espiritismo BH recuperou um exemplar de Flores do Bem e contou com a colaboração de Helenita Pereira na locução, a fim de nos permitir apresentá-la aos ouvintes na íntegra em 6 programas que você passa a apreciar a partir de agora.
1: Eletra. Mais de uma vez eu depus o meu óbulo aos teus pés, Eletra. Adorei-te como quem adora o sentimento escravo das paixões. Mais de uma vez estive diante do teu altar genuflexo. Nesse tempo, eu possuía um corpo de atleta e os meus cabelos eram curtos e negros. Corria nos campos da Grécia e era admirado como um deus. Mas era a ti que eu dedicava o meu amor. Esqueci a piedade humana. Esqueci o amor ao próximo. Esqueci que possuía uma alma para os outros homens. Adorei-te. A velhice, porém, encaneceu meus dias. E eu morri entre as luzes de um mundo que não morrerá nunca. Vieram os fâmulos trazer-me as flores do louro que muitas vezes conquistara nas corridas olímpicas. Repousei no templo dos heróis. Minha alma, porém, liberta da matéria, gemeu desvairada pelos abismos da dúvida como uma hiena, e somente 5 séculos após, despertei do meu sonho desumano. As lanternas. As lanternas da China pendiam da casa pobre do chinês. As lanternas da China tinham as cores do arco-íris e as rutilâncias do sol. O velho chinês fumava o seu cachimbo e cismava nos ensinamentos dos velhos mestres. Confúcio povoava sua mente e Lao Tse bailava nos seus olhos. As crianças maltrapilhas passavam diante da sua porta e o velho chinês meditava na orgia de luz do seu espírito intelectualizado. As lanternas da China foram sacudidas pelo vento. As crianças maltrapilhas foram devastadas pela fome. O velho chinês continuava a meditar nos ensinamentos dos mestres.

0: Árvore da vida. A árvore da vida pendia os seus ramos sobre a caudal que passava rumorejante. Do seio das águas, um soturno clamor se elevava. A árvore da vida estava plantada no coração do homem, e a caudal eram os seus sentimentos. Muito tempo passou antes que o homem soubesse que a árvore da vida está no centro do paraíso. Muito tempo passou antes que o homem soubesse que o paraíso está no centro da árvore da vida. Depois, a árvore da vida ficou abandonada. Ninguém se lembrou dela. Muitos zombaram dela. Milhares quebraram os seus ramos e sujaram de lama a caudal cristalina. Os mundos, porém, giravam sem cessar. E o mensageiro pediu ao Pai para despertar a árvore da vida. E a própria vida floresceu na terra entre os que sofrem, entre os que gemem, entre os que se lamentam. E tu também tocaste no meu peito, Senhor, e a árvore da vida invadiu todo o meu coração. Almenara. As esposas de Almenara repousavam após a sesta. As esposas de Almenara eram 700. E cobriam toda a extensão do seu palácio. Algumas eram belas, outras eram horríveis. Mas Almenara tinha prazer em possuir mulheres. Agora que a vida mudou e que Almenara está do lado de cá, eu o vejo sempre entre gritos medonhos de dor. As esposas de Almenara continuam a encher a extensão de seu palácio e a povoar a extensão da sua mente. As estrelas do firmamento. As estrelas, meus amigos, as estrelas são o símbolo das belezas dos céus. O Criador espalha as estrelas como o semeador as sementes. Assim, todos nós devemos espalhar no firmamento de nossa alma as estrelas dos céus. Mais um dia se foi. Mais um dia desapareceu. Mais um dia se perdeu na noite dos tempos. Ninguém se lembrou de semear. Essência e mirra. As santas mulheres cobriram de essências raras os pés do Mestre. As santas mulheres cobriram de amor as mãos do Mestre e de perfumes os seus cabelos sedosos. Em troca, Jesus cobriu de paz e de esperanças o coração das mulheres infelizes do mundo inteiro. A alma morta. A alma estava morta, e de sua mente estagnada, nenhuma centelha sequer de luz se irradiava. Caída nos abismos, repousava inerte. A alma estava morta. Eu passei por ali e perguntei ao Mestre: Senhor, nos céus também se encontra a morte? Sim, meu filho, a morte é a forma transitória de inconsciência, assim como a vida da borboleta no casulo é uma prefiguração de suas futuras asas douradas. Mas, Senhor, por que está morta se é uma fonte de vida? A vida, meu filho, é o ouro que se arranca das pedras poeirentas no deslizar dos tempos. A palavra do Mestre desperta as almas, mas cada um vive por si mesmo. No planeta Terra. Muitos estão no planeta Terra sem ter a esperança de um dia penetrar no palácio majestoso do Rei da Vida. Muitos estão no planeta Terra como vagabundos e como sonâmbulos. Nem todos sabem que a beleza e a grandiosidade do Rei da Vida também estão no planeta Terra. Ovelhas desgarradas. Quando uma ovelha se perde do rebanho, o pastor ansioso abandona a sua trompa. Perde a harmonia dos seus passeios sobre os montes e o seu olhar vago percorre os campos em busca da companheira insensata que se atira no desconhecido nas garras dos lobos famintos. Quando uma ovelha se perde do rebanho, o pastor não tem mais sono e as estrelas tornam-se menos belas. É mais preciosa a vida da ovelha que se perde do que todo o rebanho que acompanha submisso o seu passo. Ao pastor deve-se sempre a responsabilidade das ovelhas perdidas. O fundo do mar. O fundo do mar causava medo ao escafandrista. Peixes medonhos passavam a seu lado. Monstros marinhos seguiam com aspecto terrível. Plantas vivas flutuavam nas correntes submersas e moluscos se agarravam nas rochas. O escafandrista, porém, horas após tamanho martírio, saía risonho e feliz, trazendo nas mãos trêmulas centenas de pérolas e os tesouros inestimáveis que repousam no escuro das ondas. A face da terra, meu amigo, também é o fundo do mar. O moinho de vento. As pás do moinho de vento giravam lentamente no silêncio da tarde. As pás do moinho de vento balançavam brandas e a viração enchia o espaço do sussurro maravilhoso de suas fanfarras. Nada impedia que o moinho continuasse a trabalhar. Cessado o vento, todavia, ele quedava silencioso. Não devemos ser como os moinhos de vento que esperam a viração. Não devemos ser como as suas pás inertes e mudas. Eis o mistério da vida, mover-se com a energia do seu próprio coração. Olhos rasos d'água. A manhã estava clara e cheia de sol. As flores balouçavam ternamente sopradas pelos lábios mágicos do vento. A manhã radiosa brincava na campina verde, dourava as nuvens e saltitava no regaço das mulheres. Ela também estava radiosa, noiva cujo véu caía sobre os cabelos esparsos. Olhou-me perturbada, contemplou-me sorridente. Os seus longos olhos de virgem estavam rasos d'água. Ao seu lado, um homem alto de barbas imensas me olhava também sorridente. Até que um dia uma criancinha loura nasceu em nossa casa como as flores nascem no jardim. Nunca mais vi o homem de barbas longas. Nunca mais eu vi o seu passo leve como uma pluma. Mas quando contemplo o filho que Deus me deu, os meus olhos ficam sempre rasos d'água. Pelo espírito Charles Baudelaire, psicografia de Rafael Américo Ranieri, da obra Flores do Bem. O jarro. Sobre a mesa, um jarro de porcelana repousava, solitário vaso de finas incrustações. O artista, com suas mãos suaves, modelara as suas silhuetas num trabalho paciente de chinês. As noites passaram sobre os seus ombros e ele, cheio de amor, arquitetara e lavrara todas as suas partes. Agora o jarro estava sobre a mesa. Ninguém o apreciava mais. Vendido muitas vezes, correra mundo. Da China à Coreia. E da Coreia às Ilhas Perdidas do Pacífico. Do Pacífico ao Egito. E do Egito à Transjordânia. Com os hindus, tirara a água do Ganges e servira de vasilha para os felás das margens do Nilo. Agora repousava sobre a mesa. Uma flor emurchecida pendia dele. Enfeitava a casa triste de uma prostituta. Nunca se queixou. Nunca se revoltou. Nunca se rebelou contra aquele chinês paciente que num labor infinito modelara as suas faces com tanto carinho e amor. E por que os homens se revoltam tanto contra ti, ó Deus? Aves e sombras. As aves do templo de Karnak piavam tristemente no resto das ruínas soterradas. Apenas as sombras dos viandantes que morreram deslizavam silenciosas. As colunas caídas lembravam o esplendor grandioso e faiscante de uma era. Pedaços de monumentos que fizeram parte de uma civilização. O templo de Karnak ali estava entre o céu e a terra, morto para a vida, morto para a glória. No entanto, as sombras, mesmo impuras, dos teus habitantes persistiam vivas no meio dos destroços. Quando é que aprenderemos que uma alma é mais que um monumento? Judas. Os séculos passaram sobre a figura do discípulo, pesados, arrastados, medonhos. O mestre crescia no esplendor dos séculos. Ria-se o mundo do infeliz, zombava de suas dores, o sarcasmo atingia sua face em todos os recantos do universo. Judas, no entanto, curvou a cabeça submissa e ouviu humildemente a insânia dos milênios. Um dia, o mestre risonho lhe disse: Judas, tu me crucificaste um dia. O mundo te crucificou 2 milênios. Eu te perdoei na mesma hora. O mundo não te perdoará nunca. Eu te amei sempre. O mundo jamais te amará. O que deves fazer? Perdoá-lo eternamente. Amá-lo sempre. O mestre sorriu satisfeito. Judas reencarnou mais uma vez. Lamentos. A filha de um poderoso monarca oriental lamentava-se no seu leito, onde recendiam os perfumes caríssimos vindos das mais longínquas regiões do mundo. A filha de um poderoso monarca oriental dizia languidamente aos seus criados: A alegria que meu pai me dá é inútil. Os sonhos que me proporciona não passam de sonhos. O luxo que me prodigaliza são ilusões. As riquezas que me envolvem são grades douradas. Eu queria viver, eu queria liberdade. Não passo de uma mísera mulher enclausurada neste palácio. Vós sois mais felizes do que eu, porque podeis ir aonde desejais. Eu, princesa, não passo de uma escrava. Eu, mulher, não passo de uma criança. Eu, sonho de amor para outras mulheres, não passo de um pesadelo sem fim. O pássaro de luz da nossa alma também é como a princesa oriental prisioneira num palácio de ouro quando não desenvolve as suas asas diáfanas. O espírito também tem asas. Vós é que não sabeis como encontrá-las. Amante dos deuses. Os deuses eram como nós, espíritos, que bailavam nas luzes do eterno. Os deuses eram como nós, imperfeições, que se tornaram no cristal lapidado de pureza sem par. Nos tempos recuados de minhas encarnações, eu era amante dos deuses. Atirava-lhes o incenso e o perfume. Curvava a cabeça diante do seu poder, certo de que nunca atingiria a sua pureza. O Eterno falou-me, no entanto, do fundo do universo. Por que te curvas para o chão? Não é caindo de bruços que se chega aos deuses. É levantando a cabeça carregada de luz que se voa para o firmamento. Olhei para os céus e vi que muitos companheiros de jornadas terrestres já eram deuses. Levantei-me resoluto e comecei a pensar.
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0: Tenha equilíbrio e alegria. Saiba ser reconhecido. Procure ser humilde. Não lance pedras a quem o beneficiou. Não se julgue diminuído quando o ajudarem. Saiba agradecer. Quebre seu orgulho e receba com gratidão o auxílio que lhe derem. E jamais esqueça o benefício nem o benfeitor. O pior dos defeitos é a ingratidão, que despreza e apedreja hoje quem nos beneficiou ontem.
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3: Vida e Sexo. Psicografia de Francisco Cândido Xavier pelo Espírito Emmanuel. Considerando-se que os problemas do sexo, sobretudo nos dias de hoje, assumem grande relevância para a humanidade, Emmanuel nos traz um elenco de observações de enorme relevância, oriundas do plano espiritual. Apresenta o tema em variadas abordagens, com base nos sábios e benevolentes mensageiros que orientaram Kardec na edificação da doutrina espírita, objetivando a necessária reformulação do nosso pensamento. O autor espiritual propõe um conjunto de normas, as quais o espírito que almeja uma evolução consciente para Deus deve respeitar ao lidar com o assunto sexo. Aconselha a reeducação dos indivíduos para a dignificação do tema, com o devido respeito aos semelhantes e a si mesmo. Alerta que o sexo deve ser tratado não como impulso livre, mas com responsabilidade. Temas de grande interesse e repercussão, como casamento, amor livre, aborto e adultério, são tratados de forma magnífica pelo autor.
4: Disse o Cristo: deixai que venham a mim as criancinhas. Profundas em sua simplicidade, essas palavras não continham um simples chamamento dirigido às crianças, mas também o das almas que gravitam nas regiões inferiores, onde o infortúnio desconhece a esperança. Jesus chamava a si a infância intelectual da criatura formada. Os fracos, os escravizados e os viciosos. Ele nada podia ensinar à infância física, presa à matéria, submetida ao jugo do instinto, ainda não incluída na categoria superior da razão e da vontade, que se exercem em torno dela e por ela. Queria que os homens a ele fossem com a confiança daqueles entezinhos de passos vacilantes, cujo chamamento conquistava para o seu o coração das mulheres, que são todas mães. Submetia assim as almas à sua terna e misteriosa autoridade. Ele foi o facho que ilumina as trevas, a claridade matinal que toca a despertar. Foi o iniciador do Espiritismo, que a seu turno atrairá para ele não as criancinhas, mas os homens de boa vontade. Está empenhada a ação viril. Já não se trata de crer instintivamente, nem de obedecer maquinalmente. É preciso que o homem siga a lei inteligente que se lhe revela na sua universalidade. Meus bens amados, são chegados os tempos em que, explicados, os erros se tomarão verdades. Ensinar-vos-emos o sentido exato das parábolas e vos mostraremos a forte correlação que existe entre o que foi e o que é. Digo-vos em verdade, a manifestação espírita avulta no horizonte, e aqui está o seu enviado, que vai resplandecer como o sol no cume dos montes. Mensagem do Espírito João Evangelista. O Evangelho segundo o Espiritismo. Capítulo 8, item 18. Amar os inimigos é para o incrédulo um contrassenso. Aquele para quem a vida presente é tudo, vê no seu inimigo um ser nocivo, que lhe perturba o repouso e do qual unicamente a morte, pensa ele, o pode livrar. Daí o desejo de vingar-se. Nenhum interesse tem em perdoar, senão para satisfazer o seu orgulho perante o mundo. Em certos casos, perdoar-lhe parece mesmo uma fraqueza indigna de si. Se não se vingar, nem por isso deixará de conservar rancor e secreto desejo de mal para o outro. Para o crente e, sobretudo, para o espírita, muito diversa é a maneira de ver, porque suas vistas se lançam sobre o passado e sobre o futuro, entre os quais a vida atual não passa de um simples ponto. Sabe ele que, pela mesma destinação da terra, deve esperar topar aí com homens maus e perversos, que as maldades com que se defronta fazem parte das provas que lhe cumpre suportar, e o elevado ponto de vista em que se coloca lhe torna menos amarga as vicissitudes, quer advenham dos homens, quer das coisas. Se não se queixa das provas, tampouco deve queixar-se dos que lhe servem de instrumento. Se, em vez de se queixar, agradece a Deus o experimentá-lo, deve também agradecer a mão que lhe dá o ensejo de demonstrar a sua paciência e a sua resignação. Esta ideia o dispõe naturalmente ao perdão. Sente, além disso, que quando mais generoso for, tanto mais se engrandece aos seus próprios olhos e se põe fora do alcance dos dardos do seu inimigo. O homem que no mundo ocupa elevada posição não se julga ofendido com os insultos daquele a quem considera seu inferior. O mesmo se dá com o que, no mundo moral, se eleva acima da humanidade material. Este compreende que o ódio e o rancor o aviltariam e rebaixariam. Ora, para ser superior ao seu adversário, preciso é que tenha a alma maior, mais nobre, mais generosa do que a desse último. O Evangelho segundo o Espiritismo, capítulo 12, item 4.
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5: Caros amigos ouvintes da Rádio Espiritismo BH, estamos entrando no ar com mais outro programa Estudando o Livro dos Espíritos. E é com imensa alegria nos banhar o coração que aqui estou eu, Eliane Batista, falando a vocês que nos dão a honra de sua audiência, da qual não podemos prescindir. Hoje vamos estudar a Lei de Destruição, que está no capítulo 5 do Livro dos Espíritos, na sua terceira parte. Este capítulo é muito longo e, portanto, nós vamos dividi-lo em três partes distintas. Hoje começaremos com a primeira parte, que vai da pergunta de número 728 até a pergunta 736. E hoje nós vamos estudar o item que trata da destruição necessária e da destruição abusiva. Pergunta 728. É lei da natureza a destruição? Resposta, abre aspas, é preciso que tudo se destrua para renascer e se regenerar, porque o que chamais destruição não passa de uma transformação que tem por fim a renovação e melhoria dos seres vivos, fecha aspas. Esta pergunta se desdobra na letra A. Vejamos. O instinto de destruição teria sido dado aos seres vivos por desígnios providenciais? Resposta, abre aspas. As criaturas são instrumentos de que Deus se serve para chegar aos fins que objetiva. Para se alimentarem, os seres vivos reciprocamente se destroem. Destruição esta que obedece a um duplo fim. Manutenção do equilíbrio na reprodução, que poderia tornar-se excessiva, e utilização dos despojos do invólucro exterior que sofre a destruição. Esse invólucro é simples acessório e não a parte essencial do ser pensante. A parte essencial é o princípio inteligente que não se pode destruir e se elabora nas metamorfoses diversas porque passa. Fecha aspas. Caros ouvintes, tudo no universo se encadeia e as leis naturais estão alinhavadas umas às outras. É notável percebermos como uma lei se serve de outra como contrapeso. Os seres vivos se alimentam uns dos outros. Vemos os répteis que se servem de insetos para se nutrirem. Animais selvagens são predadores naturais de outros dos quais se alimentam para se manterem vivos. Daí vemos que a lei de conservação e a lei de destruição estão entrelaçadas, promovendo o equilíbrio da vida. Forma-se então a cadeia alimentar que tem como sustentação o instinto de destruição e o instinto de conservação. E para que o progresso se efetue, necessário faz-se que a destruição natural e não abusiva promova a renovação das formas e da essência dos seres. Então, a lei de destruição é uma lei natural, sim. É necessário que ocorra para dar seguimento à vida no universo. E tudo isso atesta a existência de uma sabedoria suprema, criadora e que preside a tudo. E nossa sensibilidade, tocada por tamanha evidência, que salta aos olhos da observação criteriosa, não poderia jamais ousar negar a existência de uma inteligência causal, idealizadora da insuperável estrutura da natureza a que chamamos de Deus. E para enriquecer os estudos de hoje, nós trouxemos aqui uma prece por Eurípedes Barzanufo, espírito, que fala sobre Deus. Mas antes de ler a página, nós vamos esclarecer sobre algumas palavras que são pouco conhecidas por nós e que constam do texto. Vejamos. O termo estro do vati significa inspiração do poeta. Vergéis significam jardins. Franças significa copa das árvores. E antélios significa claridade refletida do sol. Vamos agora à leitura da prece. Deus, abre aspas. O universo é obra inteligentíssima, obra que transcende a mais genial inteligência humana. E como todo efeito inteligente tem uma causa inteligente, é forçoso inferir que a do universo é superior a toda inteligência. É a inteligência das inteligências, a causa das causas, a lei das leis, o princípio dos princípios, a razão das razões, a consciência das consciências, é Deus, nome mil vezes santo que Isaac Newton jamais pronunciava sem descobrir-se. É Deus, que vos revelais pela natureza, vossa filha e nossa. Reconheço-vos, eu, Senhor, na poesia da criação, na criança que sorri, no ancião que tropeça, no mendigo que implora, na mão que assiste, na mãe que vela, no pai que instrui, no apóstolo que evangeliza. Ó Deus, reconheço-vos eu, Senhor, no amor da esposa, no afeto do filho, na estima da irmã, na justiça do justo, na misericórdia do indulgente, na fé do pio, na esperança dos povos, na caridade dos bons, na inteireza dos íntegros. Deus, reconheço-vos eu, Senhor, no estro do vate, na eloquência do orador, na inspiração do artista, na santidade do moralista, na sabedoria do filósofo, nos fogos do gênio. Deus, reconheço-vos eu, Senhor, na flor dos vergéis, na relva dos vales, no matiz dos campos, na brisa dos prados, no perfume das campinas, no murmúrio das fontes, no rumorejo das franças, na música dos bosques, na placidez dos lagos, na altivez dos montes, na amplidão dos oceanos, na majestade do firmamento. Deus, reconheço-vos eu, Senhor, nos lindos antélios, no íris multicor, nas auroras polares, no argêntio da lua, no brilho do sol, na fulgência das estrelas, no fulgor das constelações. Deus, reconheço-vos eu, Senhor, na formação das nebulosas, na origem dos mundos, na gênese dos sóis, no berço das humanidades, na maravilha, no esplendor, no sublime do infinito. Deus, reconheço-vos eu, Senhor, com Jesus quando ora, Pai nosso que estais no céu, ou com os anjos quando cantam glória a Deus nas alturas. Aleluia. Fecha aspas. Vamos agora à pergunta 729. Se para a regeneração dos seres faz-se necessária a destruição, por que o cerca a natureza de meios de preservação e conservação? Resposta, abre aspas. A fim de que a destruição não se dê antes do tempo. Toda destruição antecipada obsta ao desenvolvimento do princípio inteligente. Por isso foi que Deus fez que cada ser experimentasse a necessidade de viver e de se reproduzir. Fecha aspas. Nascer, morrer, renascer e progredir sempre, tal é a lei. Célebre frase atribuída a Kardec, que podemos ler no túmulo onde ele está sepultado. Assim é que dentro desse ciclo o progresso se efetua. O plano das experiências terrenas é de vital importância para a renovação da vida dos seres vivos. Mas é preciso que a destruição se dê no momento certo, seguindo o curso natural da vida, sem precipitações que decorrem em prejuízo do aprendizado do espírito em evolução em qualquer dos reinos em que ele estagia. Há tempo para tudo: nascer, crescer, aprender, morrer, renascer continuadamente, sempre numa trajetória ascensional. Por essa razão, Deus serviu-se da lei de conservação para que, agindo instintivamente, os seres vivos, zelando pela sua integridade física, até o instante em que soar o momento de sua retirada do plano material, pudessem cumprir os desígnios divinos provenientes da necessidade de viver, procriar e progredir. Vamos à pergunta de número 730. Uma vez que a morte nos faz passar a uma vida melhor, nos livra dos males desta, sendo, pois, mais de desejar do que de temer. Por que lhe tem o homem instintivamente tal horror que ela lhe é sempre motivo de apreensão? Resposta, abre aspas. Já dissemos que o homem deve procurar prolongar a vida para cumprir a sua tarefa. Tal o motivo porque Deus lhe deu o instinto de conservação, instinto que o sustenta nas provas. A não ser assim, ele muito frequentemente se entregaria ao desânimo. A voz íntima que o induz a repelir a morte lhe diz que ainda pode realizar alguma coisa pelo seu progresso. A ameaça de um perigo constitui aviso para que se aproveite da dilação que Deus lhe concede. Mas ingrato, o homem rende graça mais vezes à sua estrela do que ao seu Criador. Fecha aspas. Caros ouvintes, o medo da morte é natural em qualquer ser vivo, pois é um sentimento que decorre da lei de conservação. Mas em uns esse temor é maior do que em outros. Digo que até mesmo em algumas pessoas de fé, esse medo não passa de leve apreensão. Quando o indivíduo se vê acuado diante dessa fatalidade, que é inevitável no momento que soa a hora da sua partida para o mundo espiritual. A ausência desse sentimento natural de preservação, digo que é mesmo muito prejudicial, pois que o homem, em determinadas circunstâncias, quando frente ao perigo, poderia colocar sua vida em constante ameaça. O medo da morte auxilia o homem a cuidar-se mais e melhor, preservando a sua integridade, pois que isso lhe constitui um dever para poder cumprir sua missão na Terra. Os Espíritos dizem que sem o medo da morte, frequentemente, o homem sentir-se-ia desanimado diante das provas que tem que viver, muitas até mesmo muito duras e prolongadas. E isso poderia não só levá-lo ao desânimo, mas também ao desejo de desertar da vida ou de desejar mais a morte do que de temê-la. O temor da morte funciona como uma proteção para o ser vivo, uma vez que ele tem de viver para cumprir sua tarefa. Pergunta 731. Por que, ao lado dos meios de conservação, colocou a natureza os agentes de destruição? Resposta, abre aspas, é o remédio ao lado do mal. Já dissemos, para manter o equilíbrio e servir de contrapeso. Fecha aspas. Conforme já dissemos anteriormente, as leis naturais estão entrelaçadas, afinadas entre si, compondo a grande orquestração que é o equilíbrio da vida universal, sob a regência da inteligência suprema que a tudo preside. A lei de conservação existe para preservar a vida. Em contrapartida, a lei de destruição entra como agente renovador. É o equilíbrio. Se assim não fosse, não haveria o progresso das formas e da essência dos seres. Vamos à pergunta de número 732. Será idêntica em todos os mundos a necessidade de destruição? Resposta, abre aspas, guarda proporções com o estado mais ou menos material dos mundos. Cessa quando o físico e o moral se acham mais depurados. Muito diversas são as condições de existência nos mundos mais adiantados do que o vosso. Fecha aspas. À medida que a evolução vai se processando e a vida no orbe se torna menos material e mais espiritual, as leis vão se graduando às necessidades dos seres. É uma consequência natural da evolução. O modo pelo qual se opera a renovação da vida em planos mais elevados escapa-se-nos ao entendimento. Por ora, só podemos entender que as leis naturais vigem todo o universo e são imutáveis, perfeitas e eternas, e aplicadas a cada mundo, de acordo com o seu grau de adiantamento. E isso nos basta por enquanto. Vamos à pergunta de número 733. Entre os homens na Terra, existirá sempre a necessidade da destruição? Resposta, abre aspas, essa necessidade se enfraquece no homem à medida que o espírito sobrepuja a matéria. Assim é que, como podeis observar, o horror à destruição cresce com o desenvolvimento intelectual e moral. Fecha aspas. As experiências que o homem logra adquirir em sua jornada evolutiva elevam-no, inevitavelmente, a um nível de sensibilidade que precisa ser educada pela razão, pautada no bom senso, na lógica, e que aos poucos vão desenvolver-lhe a maturidade, o discernimento, a visão correta das coisas da vida como um todo. À medida em que diminui a influência da matéria sobre o espírito, a necessidade de destruição modifica-se gradualmente. Podemos explicar como isso se dá. Por exemplo, quanto mais o espírito progride e se sobrepõe sobre a matéria, menos necessidade dela terá. Isto é lógico, é óbvio. Nessas condições, portanto, terá o seu corpo constituído de mais energia do que de matéria densa. Seu organismo será mais delicado, constituído de matéria mais diáfana e, portanto, compatível com alimentos de natureza mais etérea. Daí, tornar-se desnecessária a alimentação habitual, que ainda faz parte do cardápio do homem de hoje. É claro que tudo vem a seu tempo, no curso vagaroso da evolução. Nada de precipitações, no afã de querermos antecipar os fatos. Haverá dias em que o homem na Terra não precisará mais sacrificar seus irmãos menores nos abatedouros para se alimentar. Não digo somente da alimentação animal, mas também será dispensado todo tipo de nutrição excessivamente prejudicial à delicadeza dos corpos do homem de amanhã. Então achamos muito conveniente trazer aqui, da Revista Espírita de 1858, duas perguntas que Allan Kardec fez ao espírito Bernard Palissy, que viveu na Terra, mas que era proveniente de Júpiter, quando indaga sobre a alimentação dos habitantes daquele planeta. Vejamos as perguntas. Número 23. Qual é a base da alimentação dos habitantes? É animal e vegetal como aqui? Respostas. Abre aspas. Puramente vegetal. O homem é o protetor dos animais. Fecha aspas. Pergunta 24. Foi-nos dito que aurem uma parte da sua alimentação no meio ambiente do qual aspiram as emanações. Isso é exato? Resposta, abre aspas. Sim, fecha aspas. Então, queridos ouvintes, trabalhemos arduamente para alcançarmos o glorioso dia em que utilizaremos de uma alimentação mais frugal. Vamos à pergunta de número 734. Em seu estado atual, tem o homem direito limitado de destruição sobre os animais? Resposta, abre aspas, tal direito se acha regulado pela necessidade que ele tem de prover ao seu sustento e à sua segurança. O abuso jamais constituiu direito. Fecha aspas. Alimentar para viver constitui para o homem uma necessidade, como também um direito do qual não deve abusar, sem ter que, por isso, pagar pesado tributo. A alimentação excessiva é sempre prejudicial à saúde, comprometendo a harmonia do cosmo biológico. Mas temos visto, muitas vezes, a intemperança criar sérias dificuldades para as pessoas que extrapolam os limites que as próprias leis naturais estabeleceram. Acontece que a máquina da economia não para, movimentando interesses diversos, levando o homem quase sempre a não reconhecer onde se encontra o limite entre o seu direito de alimentar-se e o dever de preservar a vida animal. Vamos à pergunta 735. O que se deve pensar da destruição quando ultrapassa os limites que as necessidades e a segurança traçam? Da caça, por exemplo, quando não objetiva senão o prazer de destruir sem utilidade? Abre aspas. Predominância da bestialidade sobre a natureza espiritual. Toda destruição que excede os limites da necessidade é uma violação da lei de Deus. Os animais só destroem para satisfação de suas necessidades, enquanto que o homem, dotado de livre-arbítrio, destrói-se em necessidade. Terá que prestar contas do abuso da liberdade que lhe foi concedida, pois isso significa que cede aos maus instintos. Fecha aspas. Aqui nessa resposta, os espíritos foram bem incisivos nas suas colocações. Sentimos até mesmo uma severa advertência nessas palavras. As caças de animais selvagens, com finalidades outras que não sejam para a alimentação do homem, aqui na fala dos espíritos, é algo que deva ser banido da cultura humana. Alguns países no mundo têm esse costume como diversão, quando cavalheiros bem vestidos arrastam matilhas de cães a caça nas florestas adentro para tirar a vida de animais sem a menor necessidade, pois que já contam em suas lautas mesas adornadas de faustosos pratos saídos do mais sofisticado cardápio da gastronomia moderna. Conforme os espíritos disseram, é a predominância da bestialidade sobre a natureza espiritual, que aos poucos vão desaparecendo, ficando para trás na poeira das estradas percorridas através dos milênios. Vamos à pergunta de número 736. Abre aspas. Especial merecimento terão os povos que levam ao excesso o escrúpulo quanto à destruição dos animais? Resposta, abre aspas. Esse excesso, no tocante a um sentimento louvável em si, se torna abusivo, e o seu merecimento fica neutralizado por abusos de muitas outras espécies. Entre tais povos, há mais temor supersticioso do que verdadeira bondade. Fecha aspas. Caros irmãos, enquanto uns povos se excedem na destruição abusiva das espécies animais, outros, movidos por um temor disfarçado de piedade, procedem de modo contrário. Na verdade, a lei é do uso, nunca do abuso, nem do desuso. Porque se o desuso prejudica a saúde física por falta de proteínas na alimentação do homem, o abuso é prejudicial à saúde espiritual. Portanto, é saber usar com equilíbrio. E assim, caros ouvintes, encerramos aqui nossos estudos por hoje, do capítulo Lei de Destruição. Continuaremos depois com a pergunta de número 737, que trata dos flagelos destruidores e das guerras. Retornaremos em outra oportunidade e, por ora, agradecemos sua carinhosa atenção ao nosso trabalho. Que a paz do Divino Mestre nos envolva e nos aconchegue nos braços de sua infinita misericórdia. Paz, alegria, muita luz a todos que nos ouviram. Muito obrigada e até breve.
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1: Nossa, que dia lindo! O céu, o sol, as borboletas, as flores, os passarinhos. Vovó, eu acho que hoje é o dia mais lindo da Terra.
2: Não, senhora, não é mesmo, minha filha.
1: Não é?
2: Não. Sabe por quê?
1: Por quê?
2: Porque houve um dia muito mais lindo na Terra.
1: Nossa! Quero conhecer.
2: Quer mesmo, minha filha? Pois nesse dia, uma linda estrela brilhou no céu. Você já imaginou uma estrela diferente de todas as outras?
1: Que lindo!
2: Então, olha só, o dia mais lindo da Terra. Nesse dia, essa estrela que brilhou no céu anunciou a todos nós o nascimento de um menino. Um menino muito especial. Esse menino trouxe o amor a nosso planeta Terra. Ensinou a todos nós a amar, a perdoar. Ele nasceu num lugarzinho bem especial. O seu brilho, o brilho daquela estrela, iluminou a Terra e todos os pastores que estavam ali por perto no campo entenderam aquela mensagem, mas nem todos os homens compreenderam a mensagem daquele menino. A natureza, minha filha, estava assim exuberante, como hoje. Você percebeu as flores, as borboletas, mas naquele dia a natureza ficou em festa, as flores, os animais, até parecia uma orquestra.
1: Que legal!
2: A Terra se viu em harmonia, afinal, até os animais, bem pertinhos daquele menino, queriam ficar. As flores começaram a perfumar. Você sabia que os animaizinhos estavam bem pertinho do menino?
1: Nossa! Mas ele nasceu pertinho dos animais?
2: Pertinho dos animais. Mas pertinho dele também estava sua mãezinha Maria e o seu papai José, que sorria com muita alegria para aquela criança que ali nascia. Foi o dia mais lindo da Terra. Está gravado no nosso coração e no coração daquele que sabe ver esse dia mais lindo. Agora, você sabe exatamente onde ele nasceu?
1: Eu não sei não, vovó.
2: Ele nasceu numa manjedoura.
1: Manje o quê?
2: Manjedoura, um lugarzinho simples, mas bem especial, onde os animaizinhos que você perguntou antes estavam, o lugarzinho onde eles se alimentavam. Ali se colocava o capim. Então essa criança tão especial veio trazer para nós já naquele momento uma grande lição, a lição da humildade, que não importa aquilo que a gente tem ou onde a gente está, o importante é o que nós temos no nosso coração. Sua mãezinha querida forrou aquele bercinho de capim e ali colocou o seu precioso filhinho.
1: Nossa, que delícia!
2: Muito bem! E você sabe onde foi que essa criança nasceu? A cidade se chamava Belém.
1: Do Pará?
2: Não, minha netinha, não é Belém do Pará, mas é uma cidade chamada Belém. Belém bem distante do Brasil. E Jesus veio ensinar a todos nós como praticar o bem. Seus olhinhos serenos traziam a paz, a

0: serenidade, mesmo sendo tão pequenininho. Por isso que o Natal é aniversário de Jesus.
1: Natal é o aniversário de Jesus?
0: Isso mesmo!
1: Mas e o Papai Noel?
0: O Papai Noel é o personagem do Natal. A pessoa mais importante do Natal é o aniversariante, Jesus, que veio trazer à Terra a sua luz, a sua paz, o seu amor a todos nós.
1: Nossa! Então eu vou cantar parabéns para ele todo Natal.
0: Isso mesmo! Cantemos então parabéns para Jesus, aquele aniversariante tão querido deste dia mais lindo da Terra, porque nós devemos fazer o nosso coração brilhar nesse dia, trazer Jesus para o nosso Natal de todos os dias. Ele deve nascer nos nossos corações toda manhã, como nasceu no seu coração hoje. Você admirou o dia, achou a manhã agradável, achou até que era o dia mais lindo da Terra. E é, minha filha, toda vez que Jesus nasce no nosso coração, é o dia mais lindo da Terra.
1: Então eu vou acordar ele todo dia.
0: Isso mesmo, aprendamos a doar a paz, o amor, a alegria em nossos corações, pois assim Jesus estará nascendo todo dia em nossas vidas.
1: Nossa.
0: Que coisa mais linda! Isso sim, é o dia mais lindo da Terra!
1: É mesmo, vovó!
2: A necessidade da educação. No tempo em que não existia a locomoção fácil na Terra, um grande rei simpatizou com um fogoso cavalo de cores claras, da criação de sua casa. Mas, ao desejá-lo para os serviços do palácio, foi assim informado pelo chefe das cavalariças: Majestade, este animal é vítima de muitas tentações. Basta que se movimente de leve para assustar-se e ocasionar desastres. Uma simples folha seca na estrada é razão para inúmeros coices. O rei ouviu atencioso e afirmou que remediaria a situação. No dia seguinte, mandou atrelá-lo à enorme carroça de limpeza, onde o cavalo se viu tão preso que não pôde fazer outros movimentos além dos necessários. Depois de algumas semanas, o monarca determinou fizesse ele o duro serviço dos burros, transportando cargas pesadíssimas. A princípio, o animal se rebelara, escorceando o ar e relinchando fortemente. Entretanto, foi tantas vezes visitado pelos gritos e pelos chicotes dos peões, e tantos fardos suportou, que ao fim de algum tempo era um modelo de mansidão e brandura, sendo colocado no serviço real, com grande contentamento para o soberano. Assim acontece conosco na vida. Destinados ao trabalho da vontade de Deus, se vivemos entregues às tentações do mal, desobedientes e egoístas, determina o Senhor que sejamos confiados à luta e à provação, à dificuldade e ao sofrimento, os quais, pouco a pouco, nos ensinam a humildade e o respeito, a diligência e a doçura. Depois de passarmos pelos variados processos de educação indispensável ao nosso burilamento, seremos então aproveitados, com êxito e segurança, nos serviços gerais da bondade de Deus, junto de nossos irmãos.
3: O botão e a flor. A vida sempre cobra nossa evolução. Ficar parado no tempo nos arrasta para trás. É preciso coragem para romper as cascas do medo e desabrochar para a vida. Havia no jardim roseiras lindas, com rosas de todas as cores. Rosas amarelas, vermelhas, brancas e rosas. No amanhecer de uma primavera, o jardim estava em festa. Mais um botão acabara de nascer. O botão recém-nascido acabara de sair do útero da mãe roseira e mal conseguia abrir seus sensíveis olhinhos, que ardiam com os raios do sol. Foi um alvoroço no jardim, e todos perguntavam: qual será o seu nome? É parecido com quem? E assim por diante. A expectativa em torno do botão era grande. Passadas as primeiras horas de seu nascimento, lentamente o jardim voltou ao normal, cada qual cuidando de suas atividades. O tempo passou e algo estranho aconteceu. Botão de rosa não desabrochava. Seus amigos diziam: Botão, você nasceu para desabrochar. Não pode ser Botão a vida toda. Vamos, coragem! E Botão de Rosa dizia: Eu tenho medo de desabrochar. Prefiro ser Botão. Por quê? Perguntavam seus amigos. É que se eu crescer e desabrochar, terei que mostrar ao mundo quem de fato sou. Minhas pétalas ficarão expostas. Todos saberão quem sou e sei que não posso agradar a todos. Agora, se continuo Botão, todos terão sobre mim uma expectativa. Como Botão, não decepcionarei ninguém. Afinal, quem pode cobrar de um Botão o conhecimento e a experiência de uma flor? Como Botão, posso dizer que não sei muito ainda sobre a vida e que estou aprendendo com as flores mais velhas. Nada me será cobrado. Prefiro ser Botão. Dito isso, Botão de Rosa continuou ali, encolhidinho. De repente, o vento começou a soprar fortemente. As plantas se agarraram às suas raízes. Era o espírito da Mãe Natureza, que sempre pronta a ensinar, fez-se presente naquele jardim. Houve então um profundo, terno e suave silêncio, o qual foi quebrado por uma doce voz. Olá, Botão de Rosa. Sou a Mãe Natureza e quero que saiba que existem apenas dois caminhos. O caminho da inteligência e o caminho da dor. Você não quer desabrochar. Quer ir contra a sua própria natureza. Tudo bem, a escolha é sua. Mas sabe o que acontece com os botões que não desabrocham? Vou lhe contar. A vida dá um tempo aqui na Terra para cada um. Um tempo que é uma oportunidade ímpar de crescimento. Alguns aproveitam a oportunidade, outros fogem dela. Quando fugimos, ficamos encruados a vida toda, pois sua natureza quer crescer, expandir, enquanto você, Botão de Rosa, quer aprisioná-la, prendê-la, limitá-la. Você, no término do seu tempo, não tendo desabrochado, acabará ficando murcho e encruado. Morrerá sem ter conhecido o delicioso desabrochar da vida, que se conquista com a coragem de seguir os impulsos de sua própria natureza. Para seu desabrochar, é necessário que você sinta-se livre para crescer e expandir, fazer brilhar suas pétalas à luz do sol interior, deixar-se livre para desvendar o mistério de ser você, descobrir-se, conhecer sua textura, seu aroma, seus espinhos, a cada amanhecer. A escolha é sua. Adeus. Todos no jardim ficaram maravilhados com as palavras da Mãe Natureza. Botão de Rosa estava vermelho de vergonha. Afinal, ele tinha muito medo de parecer ridículo aos outros. Naquela noite, Botão de Rosa mal conseguia dormir. Ficou a observar o jardim ao seu redor. Sabia Seu tempo na Terra era limitado e precisava decidir. Sabia que de qualquer forma morreria, ou como uma bela flor, ou como um botão murcho e encruado. A experiência é isso, pensou ele, encantado com a sua descoberta. Se eu escolher continuar um botão, jamais saberei o que é olhar o mundo com os olhos da rosa, sentir a brisa com as pétalas da rosa, sentir o perfume de ser uma rosa. É isso, levarei essa sensação comigo pela eternidade. No dia seguinte, ao amanhecer, todos no jardim estranharam. Onde está o botão de rosa? Perguntaram. E qual não foi a surpresa quando perceberam que ali, no lugar daquele botão, estava agora uma linda e viçosa flor, com suas pétalas a segurar delicadamente as gotas do orvalho da noite, com seu perfume a exalar pelo jardim e com suas cores a enfeitar ainda mais o jardim da vida.

0: livra-nos do mal, porque Teu é o reino, o poder e a glória para sempre. Assim seja. O Senhor nos livrará do mal, entretanto, é preciso que desejemos não errar. Que dizer de um homem que pedisse socorro contra um incêndio lançando gasolina à fogueira? O reino da vida, com todas as suas notas de grandeza, pertence a Deus. Todo o poder e toda a glória do universo, todos os recursos e todas as possibilidades da existência são da providência divina. Mas, em nosso círculo de ação, a vontade é nossa. Se não ligamos nossos desejos à lei do bem, que procede do céu, representando para nós a vontade paterna de nosso Pai Celeste, não podemos aguardar harmonia e contentamento para o nosso coração. Nas sombras do egoísmo, estaremos sozinhos, aflitos, perturbados e desalentados, porque egoísmo quer dizer felicidade somente para nós, contra a felicidade dos outros. Deus permitiu que a vontade seja um patrimônio propriamente nosso, a fim de que possamos adquirir a liberdade e a grandeza, o amor e a sabedoria por nós mesmos, como filhos de sua infinita bondade. Por isso, se somos escravos das nossas criações, que por vezes gastamos muito tempo a retificar, continuamos sempre livres para desejar e imaginar. E sabemos que qualquer serviço ou realização começa em nossos sentimentos e pensamentos. Saibamos, desse modo, conservar a nossa vontade à luz da consciência reta, porque, rogando a Deus nos liberte do mal, é preciso, por nossa vez, procurar o caminho do bem.
1: Vamos orar por todas as crianças do mundo. Pai nosso, o Senhor está no céu? O Senhor pode me escutar? Se quiser, eu falo bem alto, para o seu nome exaltar. Onde é sua casa? Onde fica o seu lar? Me disseram que o Senhor tem um reino. Quantos anjos moram lá? Quero conhecer sua casa. Eu posso ir aí? Obrigado, Papai do Céu, pelo meu pãozinho de cada dia. Só não quero que esqueças dos filhos dos meus vizinhos. Se algo eu fizer de errado, o Senhor pode me perdoar? Eu prometo que perdoo todos que me vão machucar. Fale dentro do meu coração, bem baixinho, que é para ninguém escutar. Mas, por favor, não deixe nenhum mal me alcançar. Amém.

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0: Não diga que não pode trabalhar em benefício dos outros. Quantos mudos dariam uma fortuna para poderem falar como você? Quantos paralíticos suspiram pelos passos que você pode dar? Quantos milionários lhe entregariam suas riquezas para terem um décimo da fé que você tem? Não, não diga que não pode trabalhar. Distribua os bens que Deus lhe concedeu em gestos de bondade e palavras de carinho.
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1: Espiritismo BH recebe novamente com imensa satisfação nosso querido Valdir Pedrosa. Hoje vai abordar para nós o tema Transfiguração no Tabor. Tudo bem, Valdir?
2: Tudo bem, Marcelo. É uma grande alegria estarmos de volta ao Espiritismo BH.
1: Tabor não é um nome citado no Novo Testamento. Como se ter certeza de que o episódio que vamos estudar passou-se nesse local, nessa montanha, né?
2: Para responder essa pergunta, nós vamos primeiramente recorrer às explicações do teólogo Carlos Torres Pastorino em sua vasta obra A Sabedoria do Evangelho. Pastorino nos informa que durante muito tempo o local da transfiguração de Jesus foi motivo de dúvida entre os teólogos. Alguns acreditavam que ela houvera ocorrido no Monte Hermon e outros no Monte Tabor. O que ele nos explica? O Monte Hermon realmente ele ficava mais próximo de Cesareia de Filipe, onde ocorreu aquela revelação que Pedro teve de que Jesus era o Cristo. Os evangelistas nos dão conta de que a transfiguração no Tabor ocorreu dias após esse evento em Cesareia de Filipe. O Monte Hermon ele é mais próximo de Cesareia, só que tem algumas características que são contrárias à execução desse fenômeno lá. Por exemplo, o Monte Hermon ele é constantemente coberto por neve na sua parte mais alta, e ele está localizado numa região pagã. Então, nessa passagem que vamos estudar hoje, os evangelistas dizem que a transfiguração ocorreu alguns dias depois da revelação de Pedro em Cesareia de Filipe. Bem, um monte coberto por neve frequentemente não teria condições para que Jesus e os seus apóstolos lá estivessem para aquela verdadeira sessão espírita que ocorreu no alto do monte. E também, quando eles descem do monte, havia uma multidão aguardando Jesus e os seus apóstolos. Como esse monte fica numa região pagã, é muito improvável que houvesse uma multidão aguardando Jesus. Pastorino, então, nos diz que o Monte Tabor é um monte que dá para se chegar a ele com 6-8 dias de viagem, que é o que os evangelistas colocam para a gente como prazo decorrido entre um evento e outro. Ele fica a sudeste da cidade de Nazaré, ao final do planalto de Esdrelon. Esse monte, ele é o mais provável onde realmente tenha acontecido a transfiguração, mesmo porque ele é citado pela tradição cristã desde o século IV, e os seus maiores defensores são Cirilo de Jerusalém e São Jerônimo. Então, a tradição cristã, com base nessas informações que vem desde o século IV, situa o Monte Tabor como o local da transfiguração de Jesus.
1: A passagem do Tabor está descrita nos três evangelhos sinóticos, Mateus, Marcos e Lucas. Você poderia descrever com suas palavras o que aconteceu nesse episódio?
2: Claro, e também Pedro, que foi testemunha ocular da transfiguração, registra essa passagem na sua segunda epístola. O que aconteceu foi o seguinte: segundo Mateus e Marcos, 6 dias após aquele evento ocorrido em Cesareia de Filipe, quando Simão Pedro teve a revelação espiritual de que Jesus era o Cristo, Lucas inclusive cita não 6 dias, mas cerca de 8 dias, Jesus, chegando ao Monte Tabor, ele pega 3 dos seus apóstolos, que são João Evangelista e seu irmão Tiago Maior, e também Simão Pedro, e sobe para o alto do monte com os 3. Chegando lá, Jesus se transfigura. Dizem os evangelistas que seu rosto se tornou resplandecente como um sol e as suas vestes brancas como a luz. Após a transfiguração, após esse fenômeno em que Jesus ficou completamente iluminado, apareceram 2 espíritos e uma nuvem. Dessa nuvem saiu uma voz que dizia: "Este é o meu filho amado em quem me comprazo, ouvi-o." E apareceram os espíritos de Moisés e Elias, conversando com Jesus. Os 3 apóstolos ficaram assustados com aquela situação, colocaram o rosto ao chão em uma atitude de medo, de receio, e logo depois do diálogo de Jesus com Moisés e Elias, Jesus os acalma, tira-os daquela situação. E antes disso, inclusive, Pedro estava tão maravilhado com a visão que ele tinha visto, que ele até sugere a Jesus que construíssem 3 tendas lá no alto do monte, uma para Jesus, uma para Moisés e uma para Elias. E acontece que quando eles estavam descendo o Monte Tabor, os apóstolos começaram a conversar, os três. A conversa girava mais ou menos em torno da seguinte situação. Espera aí, se as escrituras, se a lei, os profetas dizem que antes do Cristo vir, Elias viria para restabelecer as coisas, e se Jesus diz que é o Cristo, e nós acabamos de ver Elias lá no alto do monte agora, como é que ele pode ser o Cristo, se o Elias ainda não veio? Nós acabamos de vê-lo em espírito lá agora. Jesus, percebendo a dúvida que pairava ali no coração dos seus apóstolos, para esclarecê-los. Fala, olha, realmente Elias havia de vir, e ele já veio, e os homens fizeram a ele tudo o que farão também ao Filho do Homem. E Mateus registra, então, que naquele momento os apóstolos entenderam que Jesus se referia a João Batista. Por que que os apóstolos entenderam isso? Porque essa passagem registrada por Mateus, no seu capítulo 17, o Evangelho nos mostra que no capítulo 11 de Mateus, quando Jesus dá testemunho de João, Jesus diz que a lei e os profetas profetizaram até João. E ele diz, e se quereis dar crédito, João é o Elias que havia de vir. Então, Jesus, na descida do Monte Tabor, confirma para os seus apóstolos que, de fato, Elias reencarnou como João Batista. E um fato interessante é que quando eles chegaram ao pé da montanha, do Monte Tabor, havia uma multidão aguardando Jesus, inclusive um pai desesperado, porque o seu filho era vítima de um espírito obsessor que se apossava desse rapaz e o fazia convulsionar, o jogava ao chão. Ele tinha praticamente um ataque de epilepsia, como a ciência hoje define, causada por esse processo obsessivo. E ele roga o auxílio a Jesus, porque os apóstolos que tinham ficado embaixo não tinham conseguido expulsar o demônio, como se dizia na época. Jesus, então, cura o rapaz. E ao ser questionado pelos apóstolos por que eles não haviam conseguido, né? Jesus explica que foi em função da sua pouca fé. E também fala com eles que aquela casta de espíritos só pode ser expulsa, só pode ser devidamente tratada, né? Com jejum e oração. Em suma, essa é a passagem da transfiguração no Tabor.
1: Waldir, que fenômeno mediúnico é este? Transfiguração.
2: Esse fenômeno foi classificado por Allan Kardec como um fenômeno estranho e raro. Ele aborda esse assunto nos capítulos 14 e 15 do livro A Gênese e no capítulo 7, na segunda parte do livro dos Médiuns. A transfiguração, em síntese, ela consiste na mudança do aspecto de um corpo vivo. Como é que se dá esse fenômeno? Kardec traz algumas informações para a gente, que ele não coloca como um princípio, mas uma teoria. E também alguns autores encarnados nos auxiliam na interpretação dos mecanismos por trás do fenômeno. De acordo com Allan Kardec, nós precisamos lembrar de algumas propriedades do perispírito, que é o nosso corpo espiritual. Nós sabemos, por informações dos próprios espíritos, que o homem é um ser trino, ou seja, ele é composto pelo corpo físico, pelo perispírito, que é o nome que Allan Kardec deu para esse conjunto de corpos, ou como dizem alguns, campos eletromagnéticos que formam o nosso perispírito. André Luiz, com relação a esses corpos, nomeia alguns para a gente em suas obras. Ele fala do corpo astral, do corpo mental, corpo causal e, por fim, o espírito. Então, no homem, formando o homem, nós temos corpo físico, perispírito e espírito. Só que o perispírito, ele não fica circunscrito, ele não fica limitado à matéria densa do nosso corpo grosseiro. Ele se irradia, e é justamente em função dessa sua propriedade, dessa irradiação fluídica, ou, como utilizando um vocabulário mais moderno, em função da irradiação das energias do corpo perispiritual, é que é possível ocorrer esse fenômeno. O que que acontece? Conforme Kardec nos explica nas obras que nós citamos. O perispírito, ao irradiar para além dos limites do corpo físico, quando ele se torna visível, porque uma das propriedades do perispírito é a invisibilidade, em determinadas circunstâncias, situações muito específicas, a depender do ambiente, o perispírito, e precisamos frisar isso, é muito raro que isso aconteça, ele pode perder a sua invisibilidade momentaneamente, e nesse momento ele se sobrepõe ao corpo físico. Então são momentos muito raros, onde as pessoas que presenciam o fenômeno não veem o rosto físico do médium, vê o seu corpo perispiritual, o seu perispírito.
1: Valdir, do ponto de vista do observador, essa percepção do fenômeno da transfiguração, ela é uma percepção com os olhos físicos ou é uma percepção com base na faculdade mediúnica do observador?
2: Olha, com base nos poucos relatos que existem na literatura espírita sobre esses casos de transfiguração, nós entendemos que é uma percepção física. Quando ocorre o fenômeno da transfiguração, as pessoas que estão no ambiente, sejam elas médiums ou não, conseguem perceber facilmente a mudança no aspecto físico da pessoa. Todos conseguem enxergar a aparência do corpo espiritual do médium. E aí, Marcelo, nós temos uma variável desse fenômeno. O que acontece? Nós falamos aqui quando o perispírito da própria pessoa se sobrepõe ao corpo físico, em função dessas propriedades do perispírito. Mas existe, como lembra bem Kardec, outra situação, quando há um outro espírito envolvido no processo, quando um outro espírito vai colocar o seu perispírito na frente do rosto do médium, podemos dizer assim. Como é que isso acontece? Lembrando sempre que é um fenômeno extremamente raro, Kardec já dizia isso. Dependendo da situação, das condições, o espírito que vai operar o fenômeno, ele manipula os seus próprios fluidos, as suas próprias energias e também as do médium, de forma que o seu corpo espiritual, naquele momento da irradiação fluídica, sobreponha ao corpo físico do médium. Então, diferente do que falamos num primeiro momento, quando é o próprio perispírito do médium que sobrepõe ao corpo físico, nós temos essa variável, quando é o perispírito de um outro espírito que se sobrepõe ao corpo do médium. Alguns companheiros encarnados que nos ajudam na interpretação do fenômeno dizem que o mecanismo por trás disso seria da seguinte forma. O espírito operador do fenômeno, ele atua sobre os centros de força do médium, causando um certo relaxamento. Obviamente, são os plexos que nós chamamos, os plexos nervosos, e esse relaxamento se estende àquela parte do corpo onde o espírito quer mudar de aspecto. Então, combinando os seus fluidos, as suas energias, com os fluidos do médium, ele consegue dar ao tecido orgânico do médium o seu perispírito como molde. Porque nós bem sabemos, né, que o perispírito ele funciona como molde para o corpo físico. Então, no momento da transfiguração, segundo esses companheiros, onde há um relaxamento do tecido orgânico do médium, o espírito cede o seu perispírito para que, temporariamente, ele sirva como molde para as feições, para o aspecto físico do médium. E aí, o médium toma, então, as aparências físicas do espírito comunicante.
1: Você mencionou, no relato do episódio, a formação de uma nuvem, de onde até surgiu uma voz, e esse fenômeno de surgimento de nuvens, ele se verifica em algumas passagens dos evangelhos, né? Há alguma explicação para esse tipo de acontecimento?
2: Sim, nós temos uma explicação espírita para o caso. No Antigo Testamento, sempre que aparecia uma nuvem, ocorria um fenômeno de efeitos físicos. Em muitos casos, aparece um fenômeno que nós chamamos como voz direta ou pneumatofonia, quando os espíritos falam diretamente no ambiente e todos podem ouvir. Eles falam sem ter a necessidade de um médium para falar através dele. Allan Kardec explica o processo. Os espíritos formam espécies de gargantas ectoplásmicas e falam através dessas gargantas. É o fenômeno da voz direta. E no Antigo Testamento, através dessas nuvens, que apareciam constantemente, principalmente próximo a Moisés, vinha sempre a voz de Jeová, o espírito guia dos hebreus, que muitos interpretavam como sendo o próprio Deus. Na interpretação espírita, nós podemos dizer o seguinte: os médiuns de efeitos físicos, eles liberam um fluido, uma energia que nós chamamos de ectoplasma. Essa energia, ela é utilizada nos fenômenos de efeitos físicos. Aqui, nessa verdadeira sessão espírita que aconteceu no alto do Monte Tabor, nós temos a pneumatofonia, que é a voz direta, nós temos a materialização de espíritos e nós temos a transfiguração. São todos fenômenos onde o ectoplasma é importante. E pelas obras espíritas, pelas próprias fotografias que nós dispomos nos nossos estudos, mostra que o ectoplasma, quando ele é liberado pelo médium, frequentemente ele forma uma espécie de nuvem até que o espírito operante do fenômeno utilize esse material para ali produzir os fenômenos que são necessários.
1: No seu entendimento, por que Jesus escolheu apenas 3 do grupo de discípulos mais próximos para acompanhar esse fenômeno?
2: Olha, o Evangelho nos dá conta que Jesus tinha cerca de 70 discípulos. Além dos 70 discípulos, Jesus escolheu 12 apóstolos para que estivessem mais próximos a ele e recebessem os seus ensinamentos ali diretamente. Desse grupo de 12 apóstolos, 3 faziam parte daquilo que os autores chamam de círculo íntimo de Jesus. Esses 3 eram João Evangelista e seu irmão Tiago Maior e Simão Pedro. Talvez fossem os discípulos ou os apóstolos que melhor compreendessem os ensinamentos de Jesus. Além disso, as passagens do Evangelho nos permitem concluir que eles eram grandes médiuns de efeitos físicos, porque o nosso internauta mais atencioso, que correr os olhos pelas páginas do Evangelho, vai perceber que em todos os fenômenos de efeitos físicos operados por Jesus, esses 3 apóstolos sempre estavam com o Mestre, o que nos permite deduzir, ou nos permite concluir mesmo, que eram grandes médiuns de efeitos físicos, doadores de ectoplasma. Marcelo, inclusive é bom explicarmos por que esses 3 faziam parte do círculo mais íntimo de Jesus. Nós sabemos que num certo número de discípulos, número de pessoas, nem todos têm a mesma condição de assimilação dos ensinos que são ministrados. Sempre tem aqueles que, até mesmo em função das suas próprias conquistas evolutivas, têm uma facilidade maior na assimilação do conteúdo que o mestre passa. Isso em qualquer área é assim. E com Jesus também ocorreu da mesma forma. Pelo que nós podemos perceber no Evangelho, esses 3, em função das suas conquistas, eram aqueles que tinham maior condição de entendimento da mensagem de Jesus. Inclusive, nos momentos mais difíceis do Evangelho, nos momentos mais importantes, esses 3 sempre estavam com Jesus. Foi assim no momento da oração, no Getsêmani, foi assim quando Jesus curou Lázaro, a filha de Jairo, o filho da viúva de Naim, e em tantos outros momentos memoráveis do Evangelho. Por isso que Simão Pedro, Tiago e João, os irmãos, filhos de Zebedeu, estavam sempre mais próximos de Jesus. Tinham uma vinculação maior com Jesus em função do próprio entendimento mais amplo que eles tinham da mensagem do Cristo.
1: Vamos falar um pouco agora, então, das entidades que se materializaram, né? Qual a importância dos espíritos Moisés e Elias escolhidos, né, para participarem desse fenômeno?
2: Moisés, como todos nós sabemos, ele foi o grande libertador do povo hebreu do cativeiro do Egito. Além disso, Moisés foi o grande legislador, estabeleceu regras de convívio social, regras de relacionamento entre os hebreus, ajudou muito aquele povo. Além disso, foi um servo obediente e fiel de Deus em todos os momentos. E o Antigo Testamento nos dá conta que foi também um grande médium de efeitos físicos, não apenas de efeitos inteligentes, mas também de efeitos físicos. Então a figura de Moisés, sem dúvida alguma, ela ressalta do Antigo Testamento como a personagem mais importante. Elias foi, talvez, depois de Moisés, o maior médium do Antigo Testamento, maior médium dessa linhagem de profetas do povo hebreu. extremamente valoroso e poderoso, inclusive também na obtenção de efeitos físicos. E o que, que eles foram fazer lá? Eles foram confirmar a revelação mediúnica que Pedro havia tido em Cesareia de Filipe, de que Jesus era de fato o Cristo. Além disso, foram testemunhar a sua fidelidade, a sua amizade a Jesus e confirmar também, né, que os momentos de testemunho de Jesus, os momentos em que ele partiria da terra, estavam se aproximando e teriam seu ápice em Jerusalém. Além disso tudo, a presença de dois espíritos tão importantes para os israelitas, confirmando ali a imortalidade da alma e a possibilidade da comunicação entre os dois planos da vida, com toda certeza fortaleceria ainda mais a fé e o ânimo daqueles três apóstolos que ali estavam presentes. E que, inclusive, Paulo de Tarso, na sua carta aos Gálatas, se refere a esses apóstolos como sendo as colunas do cristianismo. Então, foi de fundamental importância que esses dois espíritos fossem escolhidos, em função do grande respeito e admiração de que todos os israelitas tinham por ele.
1: E desde que as três testemunhas, né, Pedro, João e Tiago, desconheciam as imagens de Moisés e Elias, pois naquela época não haviam retratos, ilustrações, como é que eles foram reconhecidos? Ou seja, seria uma percepção no campo mediúnico?
2: Nós vamos ficar aí no campo das hipóteses, né? A questão da percepção mediúnica é uma hipótese altamente viável? Pode ter sido sim. Nós sabemos das faculdades mediúnicas desses três apóstolos. Mas pode também haver uma informação até mais simples. Talvez Jesus mesmo tenha identificado os dois espíritos para os três, né? Olha, gente, esse aqui é Moisés, esse aqui é Elias, estão aqui para participar com a gente dessa sessão espírita no Monte Tabor.
1: Transfigurando-se, Jesus revelou-se resplandecente. Por quê?
2: Os evangelistas dizem que no momento da transfiguração, o rosto de Jesus resplandeceu como o sol e as suas vestes se tornaram brancas como a luz. Emmanuel nos lembra que na transfiguração, como é o perispírito que se torna visível, o perispírito reflete as qualidades morais, as conquistas do espírito. Então vejamos, Jesus, segundo consta no primeiro capítulo do Evangelho de João, e essa informação é confirmada por Emmanuel no livro A Caminho da Luz, psicografado por Chico Xavier, Jesus foi o construtor desse planeta, com uma equipe de engenheiros siderais. Agora, para a gente pensar, né? Se a ciência diz que o nosso planeta tem cerca de 4,5 bilhões de anos, quer dizer que há 4,5 bilhões de anos, esse espírito que nós conhecemos com Jesus já tinha poder suficiente para criar um planeta e cuidar de toda a sua estruturação, e ele é o nosso governador espiritual. Na questão 625 de O Livro dos Espíritos, os espíritos responsáveis pela codificação disseram a Allan Kardec que ele é o nosso guia e modelo, o melhor que Deus deu ao homem. Então trata-se do espírito mais elevado que já passou pelo nosso planeta, um espírito de altas conquistas espirituais. Então, no momento em que ele se transfigura, Jesus patenteia para todos nós o estado dos espíritos puros. Ele revela ali a sua grandeza espiritual, nos deixa perceber um pouco, né, da sua luminosidade. Então, é por isso que ele se torna resplandecente.
1: Valdir, você diria que Jesus, neste episódio, consagrou ser possível um intercâmbio entre os homens e os que habitam o plano espiritual?
2: Olha, Marcelo, eu diria até mais. Eu diria que a transfiguração, ela de fato é um dos pilares da crença cristã e, consequentemente, da crença espírita. Olha a quantidade de fenômenos que nós tivemos no alto do Monte Tabor. Foi uma verdadeira sessão espírita. Às vezes a gente fala assim brincando, mas é verdade. Nós tivemos o fenômeno da transfiguração, nós tivemos o fenômeno da materialização de espíritos, nós tivemos o fenômeno da voz direta, da pneumatofonia. Houve comunicação de Jesus com esses espíritos e ainda, quando eles descem o Monte Tabor, Jesus fala sobre a reencarnação, confirma que João Batista era Elias reencarnado e, por fim, ao chegar ao pé do monte, encontra lá uma turba, uma multidão, onde um pai pede socorro para um filho obsidiado. Então, nós temos no alto do Monte Tabor, Jesus nos demonstrando a mediunidade no seu aspecto mais sublime, mais elevado, e lá embaixo, nós temos um jovem, vítima de obsessão, aguardando o socorro amorável de Jesus. Então, temos num extremo a mediunidade no seu aspecto mais sublime, e lá no outro, a mediunidade perturbada, desequilibrada.
1: E por falar nisso, quanto àquela condição que Jesus colocou, que esse tipo de espírito só pode ser expulso, dominado, né, controlado, com muita oração e jejum. O que ele quis dizer com isso?
2: Com relação ao jejum e à oração, tem uma passagem em Atos dos Apóstolos, onde alguns homens estavam tentando expulsar demônios, como se dizia na época, em nome de Jesus. E uma dessas entidades obsessoras fala assim: olha, Jesus eu sei quem é, Paulo eu já ouvi falar, mas e vós? O que que Jesus está demonstrando para a gente nessa passagem lá do Monte Tabor, no finalzinho dela? Em um processo de desobsessão, nós precisamos ter ascendência moral sobre esses espíritos obsessores. E essa ascendência moral, ela se faz, óbvio, através do nosso aperfeiçoamento, dessa nossa luta diária em nos melhorarmos. Quando Jesus se refere à oração e ao jejum como de fundamentais importância nessa prática desobsessiva, a oração dispensa até comentários. A oração é o alimento do espírito. Nós devemos alimentar, se não a oração, mas pelo menos o estado de prece, o máximo que pudermos, pois é esse estado de prece que nos liga aos espíritos superiores. E nós precisamos, claro, do auxílio deles nesses processos. E o jejum a que Jesus se refere não é o jejum da alimentação física, é nós ficarmos sem praticar ou sem exteriorizar as nossas imperfeições morais, trabalhando para eliminá-las. É o jejum com relação ao egoísmo, é o jejum da vaidade, é o jejum do orgulho, é o jejum da inveja, de todas essas imperfeições morais que nós conhecemos de cor e que, infelizmente, para muitos de nós ainda fazem parte da nossa intimidade, mas que a doutrina espírita e o Evangelho nos fornecem recursos para que possamos nos dedicar ao nosso crescimento moral e espiritual.
1: Valdir, nós agradecemos por sua participação neste programa e gostaríamos que você desse o seu recado final para os internautas.
2: Eu que agradeço a participação, é sempre uma alegria voltarmos ao Espiritismo BH, e eu gostaria de deixar essa mensagem que não é minha, é de Emmanuel, está no livro Consolador, psicografado por Chico Xavier, quando ele responde a um questionamento que lhe foi feito a respeito da significação da transfiguração no Monte Tabor. É a resposta que ele dá à questão 310. Emmanuel diz assim: todas as expressões do Evangelho possuem uma significação divina. E, no Tabor, contemplamos a grande lição de que o homem deve viver a sua existência no mundo sabendo que pertence ao céu por sua sagrada origem, sendo indispensável, desse modo, que se desmaterialize todos os instantes para que se desenvolva em amor e sabedoria, na sagrada exteriorização da virtude celeste, cujos germens lhe dormitam no coração. Muito obrigado.
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1: Boa noite. Nós vamos falar aqui agora de um tema muito oportuno que se chama perdão e saúde. Quem de nós não precisa de aprender a perdoar? E qual de nós não precisa de melhorar a sua saúde? Jesus, terapeuta por excelência, recomendou a nós o perdão. E além de recomendar, ele exemplificou, ele mostrou a nós como se devia fazer. E uma dessas passagens, que eu acho uma das mais belas do Evangelho em relação a esse tema do perdão, é aquela passagem da mulher adúltera, que todos vocês devem conhecer, de ouvir falar. E para a gente não correr o risco de dizer, né, equivocar algum pedacinho, nós vamos tomar a liberdade de ler apenas essa parábola que está no capítulo do Evangelho segundo o Espiritismo, no capítulo 10, Bem-aventurados os que são misericordiosos. E esse capítulo, nós recomendamos a todos vocês, os que conhecem, né, a gente que é espírita mais tempo, tem o hábito de fazer, ou pelo menos deveria ter, né, de fazer o culto no lar, e o culto do Evangelho no lar recomenda-se que se faça em sequência, em vez de abrir ao acaso. A gente pode e deve abrir o Evangelho ao acaso, em qualquer hora do dia, da semana. Mas quando a gente se propõe a fazer o culto do Evangelho no lar, é recomendado que a gente escolha um dia da semana, um horário, e que sempre naquele mesmo dia, naquele mesmo horário, se possível, a gente pegue o Evangelho, comece desde o primeiro capítulo, ou da introdução, se quiser, do prefácio, e fique ali mais ou menos uns 15 minutos, né, lendo. Escolhe um subtítulo, pode colocar outras obras, comensagens, ou mesmo o Livro dos Espíritos, ou qualquer um outro, e vai fazendo a sequência. Quando termina o livro, a gente recomeça. E dessa maneira, a gente vai, aos poucos, trazendo para a nossa mente todos os conhecimentos necessários à nossa evolução, e posteriormente, nós vamos fazendo esforço para colocar no coração. Porque é só assim, colocando esse conhecimento no coração, passando da mente para o coração, sentindo de fato, né, aquele desejo de fazer o bem e sentindo vergonha, culpa, às vezes até remorso.

0: né, quando a gente tem certeza que fez algo contrário a essa lei. Então, no Evangelho segundo o Espiritismo, o capítulo 10 e o capítulo 11 e o 12 vão tratar justamente dessa questão do perdão. E nós vamos aqui ler a passagem da mulher adúltera que eu mencionei a vocês, mostrando, para ilustrar a nossa fala, né, a nossa palestra, como que Jesus nos ensinou a perdoar e por quê. Está aqui no subtítulo: não julguem a fim de não ser julgados. Quem estiver sem pecado, atire a primeira pedra. Não julguem a fim de que não sejam julgados, porque serão julgados conforme tiverem julgado os outros, e serão medidos com a mesma medida de que tiverem feito uso. Isso está em Mateus, capítulo 7, versículos 1 e 2. Então, os escribas e os fariseus trouxeram-lhe uma mulher que havia sido apanhada em adultério. E fazendo-a ficar de pé no meio do povo, disseram a Jesus: Mestre, esta mulher acaba de ser apanhada em adultério. Ora, Moisés nos ordena, na lei, que apedrejemos as adúlteras. Então, qual é sobre isso a sua opinião? Diziam isso tentando-o, a fim de terem do que acusá-lo. Mas, abaixando-se, Jesus escrevia com o dedo na areia. Como continuassem a interrogá-lo, levantou-se e disse-lhes: Quem dentre vós estiver sem pecado, que atire a primeira pedra. Depois, voltou a abaixar-se e continuou a escrever no chão. Mas, quanto a eles, aos homens, né, que estavam ali reunidos, cobrando de Jesus uma posição, ouvindo falar desse modo, retiraram-se um após outro. Os velhos saindo primeiro. E assim, Jesus permaneceu sozinho com a mulher, que estava no meio da praça. Então, levantando-se, Jesus lhe perguntou: Mulher, onde estão os seus acusadores? Ninguém a condenou? Ela lhe respondeu: Não, Senhor. Então Jesus disse-lhe: Eu também não a condenarei. Vá e no futuro não peques mais. Isso está no Evangelho de João, no capítulo 8, nos versículos de 3 a 11. Então, com essa parábola, nós ilustramos um pouco do que Jesus ensinou para nós em relação ao perdão. Então, aqui, ele deixa bem claro para nós que quando nós julgamos o outro, quando nós condenamos o outro, nós não estamos sendo misericordiosos. Nós não estamos tendo compaixão do outro em relação àquela dificuldade que o outro tem, em relação àquele limite que o outro tem. E nós, por nossa vez, nós somos igual ao outro. Mesmo que nós não cometemos aquela falta, mas nós cometemos outras tão graves quanto aquela que nós nos indignamos quando o outro comete contra nós, ou até mais graves. Então, daí a necessidade indispensável de nós, nos nossos relacionamentos, sejam eles familiares, sejam eles afetivos, sejam eles na área da profissão, sejam eles em relação à cidadania, né, nas relações com a sociedade, nós precisamos nos amar. Por que que nós precisamos nos amar? Porque nós precisamos uns dos outros. E por que que nós precisamos uns dos outros? Porque, segundo a doutrina espírita, Deus não nos cria prontos, Deus nos cria simples e ignorantes, com a nossa evolução por fazer, como já foi dito aqui pelo nosso companheiro, né, na fala, que foi muito bem explicada, da necessidade da evolução em relação à posse. E se nós não entendemos isso, que nós precisamos uns dos outros, que existe uma lei do progresso, que existe uma outra lei chamada lei de sociedade, que é justamente essa lei é que nos torna gregários uns dos outros, né? Que nos torna, porque homem nenhum é uma ilha, homem nenhum é autossuficiente, haja vista que o mundo é organizado em pequenos e grandes grupos, né? Nós falamos em sociedade o tempo todo, em planeta, em países, estados, cidades. Quer dizer, a lei dos homens, a semelhança da lei divina, ela vai se aproximando, então ela se organiza em grupos. E o grupo primeiro nosso é a família, então é nele que a gente começa a aprender as primeiras lições. E por isso Jesus resumiu toda a lei e os profetas, né, toda a lei de Deus que os profetas antes ensinavam, quando foi perguntado a ele qual o maior mandamento, aí ele responde que é toda a lei ensinada por Deus através dos profetas poderia ser resumida em uma única lei, que é amar a Deus sobre todas as coisas e ao próximo como a si mesmo. O que é isso? Lei de amor. E nessa lei de amor, que é o capítulo seguinte aqui, que é o capítulo 11, amar o próximo como a si mesmo, Jesus vai dar um outro exemplo da necessidade do perdão e da importância do perdão, porque, assim como a gente disse anteriormente, nós todos somos ainda imperfeitos em evolução, então nós precisamos nos tolerar, nós precisamos nos suportar, precisamos nos aceitar, com as nossas limitações, com as nossas falhas, porque é essa nossa condição, né? Um dia seremos anjos, um dia seremos espíritos puros e não mais precisaremos de encarnar e não mais habitaremos um mundo inferior. Como diz a doutrina, habitaremos um mundo superior. Mas até lá, nós precisamos de exercitar essa lei maior. Esse é o objetivo primeiro da nossa encarnação, da nossa permanência aqui nesse mundo. Por isso que a gente vai e volta, por isso que a gente encarna várias vezes, porque se a gente não nasce pronto, né, se Deus não nos cria prontos, a gente precisa dessas sucessivas encarnações para ir exercitando esse amor. E o perdão, ele é uma das maneiras de amar, ele é uma das virtudes tão indispensável e tão necessário. Então nós vamos ler aqui uma parábola, também pequenininha, nesse capítulo 11, que fala do amar ao próximo como a si mesmo, que está dizendo sobre essa lei maior aqui, que a gente resumiu, para mais uma vez mostrar como que Jesus veio nos ensinar a perdoar. E por quê? Então, a parábola é a seguinte. O reino dos céus, Jesus dizendo, né, para a multidão. O reino dos céus pode ser comparado a um rei que quis acertar contas com seus servos. E tendo começado a fazê-lo, apresentaram-lhe um que lhe devia 10 mil talentos. Talentos é o nome da moeda, do dinheiro na época. Mas quando ele não tinha os meios de lhe pagar, seu senhor ordenou que fosse vendido com a sua mulher, os filhos e tudo o que possuía para pagar essa dívida. Lançando-se a seus pés, o servidor suplicava, dizendo-lhe: Senhor, tenha um pouco de paciência e lhe pagarei tudo. Então, sendo tocado pela compaixão, o senhor desse servidor deixou ir e lhe perdoou a dívida. Esse servidor, porém, assim que se afastou, encontrando um de seus companheiros que lhe devia 100 denários, né, um outro dinheiro, talvez menor do que os talentos, agarrou-o pelo pescoço e o sufocava, dizendo-lhe: pague-me o que você me deve. E seu companheiro lhe, lançando a seus pés, suplicou-lhe, dizendo: tenha um pouco de paciência e lhe pagarei tudo. Mas ele não quis escutá-lo. E indo embora, fez que o pusessem na prisão, para aí permanecer até que lhe pagasse o que lhe devia. Os outros servidores, seus companheiros, vendo o que se passou, ficaram extremamente indignados e informaram ao senhor tudo o que havia acontecido. Então, fazendo-o vir à sua presença, o senhor disse-lhe: mau servidor, eu lhe havia perdoado tudo o que você me devia. Por que me havia pedido isso? Você não deveria, pois, ter piedade do seu companheiro, como eu tive piedade de você? E o senhor, enfurecido, entregou-o às mãos dos seus capatazes, até que pagasse tudo o que ele devia. Aí Jesus conclui a parábola, ele mesmo, Jesus: é assim que meu Pai, que está no céu, os tratará, se cada um de vocês não perdoar a seu irmão, do fundo do coração, as faltas que tiverem cometido contra vocês. Isso está no Evangelho de Mateus, no capítulo 18, nos versículos 23 a 35. Então, aí o capítulo, né, continua, mas não é o nosso objetivo de tratar do capítulo inteiro. O nosso objetivo é apenas de ilustrar a nossa fala, para a gente fazer agora a associação com a saúde, como que o perdão pode ser bom para a saúde e como que o não perdão pode fazer mal à nossa saúde, nos fazendo adoecer. Nós vamos, antes de mostrar essa, né, relação, nós vamos trazer aqui para vocês o conceito do que é saúde, para então, posteriormente, a gente refletir um pouco. Desse livro aqui, que se chama O Homem Sadio, que também é uma obra psicografada por espíritos diversos, no capítulo 5, A Doença e a Saúde, é colocado aqui um versículo para nossa reflexão, que está no capítulo 26, no livro Boa Nova, de Humberto de Campos, que diz o seguinte: Jesus dizendo a Pedro: o homem do mundo é mais frágil do que perverso. Isso aqui ilustra para nós o que a gente disse no início, que a doutrina fala, que Deus nos cria simples e ignorantes, e aí a gente completa, a sua imagem e semelhança. Isto é, quando diz aqui que o homem do mundo é mais frágil do que perverso, nos fez lembrar que a nossa essência divina, segundo a doutrina espírita, ela é pura. A nossa essência, ela é perfeita. A nossa consciência profunda, a nossa intimidade mais profunda, da nossa essência maior, da nossa condição de espírito, ela não adoece jamais. O que adoece são os outros corpos, esse corpo físico, os outros corpos que existem, né? Porque Kardec apenas falou do perispírito, corpo, perispírito e espírito, outras filosofias, outras doutrinas, e os amigos espirituais em outras obras aceitam essa divisão, essa classificação, dos vários corpos, que seria o corpo mental, dois corpos mentais, um superior e um inferior, o campo de energia, o campo de força. A gente chama corpo porque é energia. Né? Tudo que existe no universo, nos reinos todos, são feitos de duas energias, energia espiritual e energia material. Então, essa essência que é pura, que não adoece, nela só existe o bem. Nela só existe as qualidades. Nela só existe o potencial. Aí a gente fica se perguntando, mas então como é que o mal existe? Como é que a gente, né, faz o mal? De onde é que origina, então, esse mal e essa imperfeição nossa? Se em essência nós somos perfeitos e nós somos puros na essência. Porque o mal na essência não existe. Porque Deus não nos cria maus. Mas também não nos cria bons em experiência. Porque se ele acabou de nos criar na condição de espírito, como que a gente vai ter experiência? A experiência nós vamos adquirindo à medida que vamos encarnando e que vamos experimentando e que vamos vivendo. Essas experiências, segundo a doutrina espírita, como nós temos vários corpos, segundo Kardec e o perispírito, elas são absorvidas, elas são gravadas. Como se a gente tivesse vários chipzinhos, né? Assim, o computador, ele é criado a imagem do nosso cérebro, da nossa mente. Então, como se a gente tivesse vários programas, vários chips. E aí, à medida que você vai vivendo, você vai gravando. É como se você fosse escrevendo a sua história. É como se você fosse digitando a sua história. Na medida que você vive. Na medida que você ama, na medida que você odeia, na medida que você faz, na medida que você trabalha, na medida que você estuda, que você constrói, que você edifica ou que você destrói, você vai gravando. E quando nós desencarnamos, isso continua gravado, porque não fica gravado só nas células nervosas que estão no cérebro. Essa gravação, ela vai também para a mente, que é o corpo mental. E quando nós desencarnamos, a nossa mente se separa do cérebro. Então, o cérebro, a terra come, é queimado, é cremada, mas a mente não. O fogo não queima a mente. E mesmo porque, quando a gente desencarna, a mente, né, o corpo espiritual, o nosso perispírito, nós espíritos, nos desligamos do corpo físico. Mas mesmo que se a gente, né, vamos dizer assim, lógico que prejudicaria. Mas o que a gente quer dizer com isso é que, sendo essa mente de uma outra energia, de uma outra matéria, existe também no corpo espiritual a energia material, mas não com a mesma constituição, com a mesma composição. As moléculas do corpo físico são mais densas, mais grudadinhas, mais juntas. Por isso tem peso, tem massa, é tangível, né? Que é esse corpo físico. O corpo espiritual, ele tem, sobretudo, a energia espiritual, que é o espírito propriamente dito, mas ele está revestido desse outro corpo semimaterial, que é o perispírito. Então, dessa maneira, o fogo não vai destruir, o frio em excesso, etc. Por isso, né, entendemos e compreendemos que essa natureza espiritual que nós possuímos, ela é imortal. Então, somos criados simples e ignorantes para, através das sucessivas encarnações, nós mesmos ser os nossos próprios engenheiros, os nossos artífices, os nossos arquitetos, que vamos construir a nossa evolução, que vamos escrever a nossa história, que vamos mudar, que vamos evoluir, que vamos refletir, que vamos analisar, e que se eu tinha determinado hábito, eu reflito, né? Então, se eu sou uma pessoa dada muito violenta, rancorosa, a guardar mágoa e a não perdoar, mas aí eu vou evoluindo e eu vou entendendo, né? Porque aí a gente cria um conflito. E por que que você cria um conflito? Quando você não perdoa, ou quando você faz o mal, ou comete qualquer outra falta muito grave? Porque a essência é divina. A essência é do bem. Então, aí, se eu faço algo contrário a esse bem, segundo a doutrina espírita, a lei está escrita na consciência, nessa parte profunda, que vai vindo à tona à medida, né, que nós vamos despertando-a através desse processo evolutivo. Então, quando eu faço mal, eu entro em conflito. Eu não fico em paz. Por quê? Porque a minha essência é divina. Então, a minha consciência me diz, está errado. Não é assim que se faz. E a gente não fica bem. Mas aí a gente é orgulhoso, né? É egoísta, etc. É ignorante nesse conhecimento. A gente está milenarmente apegado a esses modelos, a esses padrões, a essa maneira equivocada de pensar, que a gente não pode levar desaforo para casa, que a gente não pode permitir que o outro infrinja o meu direito, que ninguém grite comigo, que ninguém me desrespeite, tarará, tarará. Porque se pune, se erra, eu tenho que punir. E aí Jesus vem ensinar, há 2000 anos, não julgueis, não condeneis, quer dizer, para não punir. Lógico que o mal, ele tem que ser combatido, né? As crianças, os jovens, as pessoas, elas precisam de ser educadas, mas existem os órgãos competentes e as autoridades competentes para que a justiça se cumpra. Porque realmente é da lei de Deus a lei de justiça, amor e caridade. Que no Livro dos Espíritos, né, Kardec, quando pergunta aos amigos espirituais, dividindo essa lei maior de amor, ela é dividida em 10 leis, quando nós citamos a lei do progresso, a lei de sociedade, a lei do trabalho, a lei de adoração, que é o amor a Deus, e ao todo são 10, e ele resume, né, os amigos espirituais resumem, dizendo que essas 10 leis poderiam ser resumidas, ou 9, não me lembro mais, se são 9 e a décima é essa, ou se essa é a 11ª, não importa. Então, sei que há que resume todas elas, que é a lei de justiça, amor e caridade. Então, a gente fez esse preâmbulo todo aí, nosso tempo está esgotando. Vamos voltar aqui à definição de saúde. Mas eu acho que isso foi importante para a gente compreender um pouco mais. Então, vamos lá. Aí, o amigo espiritual aqui continua dizendo que o conceito de saúde, ele é um conceito muito difícil, porque a humanidade, como nós ainda estamos atrasados, né, a verdade ela vai sendo descoberta aos poucos, então a própria medicina evolui muito e evolui rapidamente. Então, a definição mais usada seria essa aqui no meio médico. Que a saúde seria um bem-estar biopsicossocioespiritual. Quer dizer, para dizer que uma pessoa goza de boa saúde, ela teria que estar gozando dessa sensação, desse bem-estar, né? Esse equilíbrio que foi muito dito aqui, em se tratando da questão moral, mas em tratando de saúde, então, essa sensação de bem-estar. Na parte física, que seria a parte biológica, na parte psíquica, que ele fala aqui psico, na parte social, né, na questão da relação com o outro, né, com o grupo, e espiritual. E essa visão, segundo o autor, ela divide a saúde em estágios, e que, na opinião dele, isso prejudica a compreensão da nossa constituição. Embora nós tenhamos todas essas partes aqui, a gente tem uma parte biológica, uma parte psíquica, uma parte social, uma parte espiritual, mas essas partes, elas estão muito interligadas. E elas, quando nós agimos, isso age simultaneamente. todos esses aspectos, eles estão juntos. Quando as coisas acontecem, elas não vão acontecer só biologicamente, só psicicamente, só espiritualmente. Porque nós somos espíritos. Somos espíritos encarnados. Então, né, o espírito toma esse corpo e ele é tudo isso. Então, segundo ele, uma definição mais exata, mais correta, à luz da espiritualidade, seria essa aqui, ó. Aí ele continua explicando. Somos, deixa eu ler aqui o parágrafo para vocês entenderem melhor. Hoje, graças à evolução dos espíritos, caminham alguns ramos da medicina terrena e, em especial, a escola homeopática, né, que é a homeopatia, para uma percepção unicista e universal do homem. Sabe-se que o hausto do Criador, que esse amor de Deus, essa energia de Deus, é divina liberação de amor em forma de energia. E esta energia se manifesta na vida em estágios ainda intransponíveis ao comum das mentes terrenas. Somos simplesmente criaturas. E nesta percepção, saúde é a realização real da conexão criatura-criador. Olha que definição interessante. Vou repetir. Saúde é a realização real da conexão criatura-criador e a doença é o contrário momentâneo de tal fato. Quer dizer, se fomos criados por Deus, se somos suas criaturas, criados à sua imagem e semelhança, com essa essência divina, então, quando estamos lá nas mãos de Deus, ainda sem nos desligarmos dele para vivermos a condição de indivíduos, de espíritos, no mundo material, ou lá no plano espiritual, nós estamos ligados, ainda não temos experiências, né? Não vivenciamos, não reencarnamos. Então somos simples. Simples por quê? Porque ainda não possuímos nada de vivência. Ignorantes, porque acabamos de sair das mãos do Criador e ainda não temos esse conhecimento que está em essência, está em potencial. Assim como um diamante antes de ser aquela pedra maravilhosa, ele é outra coisa. Pois muito bem. Dizem que ele é um carvão, né? A partir do momento que nós saímos das mãos do Criador, que a criatura sai das mãos do Criador e passa a viver a sua vida, as suas experiências, na condição de espírito encarnado ou desencarnado, nos planos espirituais, vivendo, experimentando, ela é simples, ela é ignorante. Então, essa consciência não foi ainda, né, bastante despertada, sobretudo nos primórdios. E aí vai seguindo. Nós temos o livre-arbítrio. Nós não somos máquina. Nós podemos escolher o que vamos fazer. Né? Somos ser pensante da criação, etc, etc. Com esse senso moral, que é essa consciência. Com capacidade de amar, que são as características divinas que herdamos. Aí, quando nós cometemos uma infração a essa lei maior de amor, mesmo ainda no rudimento das experiências, né? Mas se a gente acabou de falar que lá na essência essa lei está escrita, claro que tem os atenuantes. Mas, à medida que vamos, então, despertando essa consciência, que vamos adquirindo mais conhecimento, esses conflitos vão aumentando quando vamos fazendo as escolhas equivocadas. E aí, quando fazemos essas escolhas equivocadas, nós cortamos a conexão criatura-criador. Nós nos desligamos de Deus. Porque a nossa forma de ligar a Deus, ao Criador, é através da prática do bem. É amando. Só amando que nós nos ligamos ao Criador. Então, daí surgirem as doenças. por causa ainda da nossa condição de espíritos ignorantes, espíritos equivocados, espíritos imperfeitos, muito ainda arraigados nos velhos hábitos, nos velhos padrões de modo de pensar, contrários a essa lei maior. E aí ele faz aqui várias reflexões a respeito da saúde, mesmo que a gente não consiga aqui ler todas, alguma delas é importante. Então ele continua dizendo, partindo do conceito de Deus como criador e causa primária, a criatura só vibra em harmonia com ele quando cumpre seu papel primordial de co-criador e artífice primoroso da obra que lhe foi conferida. Quer dizer, são as pequenas tarefas, as pequenas missões, os nossos papéis que todos temos que desempenhar na vida física, né, na condição de pai, de mãe, de irmão, de filho, de cônjuge, de marido, mulher, de profissional, de cidadão, porque a lei de amor, amar, nada mais é do que cumprir o nosso dever, com alegria, com prazer. Isso é amar. Percebendo-se tal visão, poder-se-á compreender melhor o que diz o benfeitor Emmanuel ao se referir à humanidade como seres à busca de alta nas enfermarias da Terra. Então ele menciona aqui aquela expressão que o médico diz, o paciente teve alta, né? Porque então ele não está em baixa, ele está já numa condição alta de saúde e ele pode sair do hospital e ir para casa, já tem condição de, né, caminhar com as próprias pernas. A evolução, sendo para nós infinita, fala de uma necessidade constante de harmonização cada vez maior com o Criador, tanto em plano de trabalho como de elaboração de conhecimento e vivência íntima. Assim, é só desta forma, e só desta forma, se alcançará Deus. É com esta percepção que voltamos ao tema saúde e doença, que vai tratar aqui a obra. Aí ele vai falar principalmente ao profissional espírita, mas tem aqui uns conceitos para nossa reflexão muito importantes. Olha essa aqui, por exemplo. A doença não é a perda da compreensão da verdade. É a rebeldia de não vivê-la ou de querer ignorá-la. Então, somos rebeldes em se tratando, né, do cumprimento da lei de amor, porque nenhum de nós pode falar que não sabe, que não conhece a lei. Aí o que mais aqui importante para a gente mencionar, que tem outras coisas importantes. Sendo toda doença de cunho eminentemente espiritual, há e deve sempre haver um tratamento neste sentido, para fixação dos recursos oferecidos em outras áreas de tratamento. Todo trabalho terapêutico que não consiga ver no homem, um ser integral, conjunto de espírito e matéria, numa visão universal, oferece somente paliativos ao homem que em breve retornará ao seu estado doentio. O papel do homem nunca deve ser o de enfatizar a doença, mas o de conquistar os recursos da sanidade. Criado simples e ignorante, e tendo que evoluir, o espírito deve adquirir o conhecimento que lhe indicará o caminho da saúde. E o amor manifestará seu estado de cura na ligação com o Pai. E continua. E nós temos que voltar ao perdão e fazer a ligação, né, de perdão com saúde. Então vamos lá. Ai, será que eu esqueci aqui o livro principal? Muito bem. Num livro que se chama Horizontes da Mente, que nós separamos lá para trazer, e na correria ficou para trás, mas não tem problema, porque o tempo está se esgotando, nosso horário vai até 9h20, e nós temos aqui um outro texto muito importante. Então, nesse livro que a gente recomenda, Horizontes da Mente, é uma trilogia, Horizontes da Mente, Horizontes da Fala, Horizontes da Vida, do médium João Nunes Maia, que é o médium que fundou a casa que frequentamos, Sociedade Espírita Maria Nunes, do Espírito Miramês. Nós vamos dar conta de resumir rapidamente o que ele diz. Ele diz o seguinte, que quando nós não perdoamos, e que desse livrinho aqui, Pensamento e Vida, no capítulo que se chama Enfermidade, e no outro capítulo que se chama Saúde, também vai falar sobre isso, não só em relação ao perdão, mas todas as nossas emoções negativas, né? Todos os nossos vícios, as nossas imperfeições, as nossas falhas, que são as emoções, né? O nosso sentimento negativo, ele vai criar essa desconexão, essa desarmonização, que mencionamos aqui, e vai então criar as doenças. No caso do perdão, o capítulo se chama Por que o perdão? E o trechinho que eu mais gostaria de ter enfatizado é esse, que ele fala que os órgãos físicos, por exemplo, as glândulas que segregam os hormônios, quando a nossa emoção, no momento de ira, de cólera, de ódio, de vingança, de muita mágoa, de muito rancor, de muito ressentimento, né? Que você tem literalmente vontade de matar o outro, de torcer o pescoço do outro, e você fica alimentando aquelas ideias vão e vêm, aquela energia, né? Você se alimenta daquela energia, aquilo é veneno. E aquilo cria essa desarmonização, fala que o sangue, as células aceleram o funcionamento. Cria uma verdadeira combustão dentro do nosso organismo, toda uma desarmonia, o coração dispara, né? Aí você libera hormônios tipo adrenalina e outros, né, que a gente sabe quando a gente fica com muito medo, com muita ansiedade, que a ciência já... Então, quando nós estamos nesse estado de muita mágoa, de muito ressentimento e muito rancor, criamos essas situações de desequilíbrio no nosso organismo. E mesmo aquelas emoções negativas que quando criança, na nossa cultura é muito comum ensinar que a gente deveria reprimir essas emoções, né? Fomos educados, sobretudo as gerações posteriores, a minha e as anteriores, as de hoje nem tanto. Ah, não pode ter raiva do pai e da mãe, né? Ter raiva do pai e da mãe é pecado. Então, os pais são imperfeitos, né? Nas suas imperfeições, cometiam lá as faltas na hora de nos corrigir, e a gente tinha muita raiva, e a gente não podia pôr aquela raiva para fora. E às vezes a gente tinha muitas punições severas, né? Castigos e físicos, e apanhar e surra, essas coisas. E essas energias, elas não eram liberadas, elas ficavam ali, você cresce com aquilo, você às vezes não adoece por conta daquilo naquele momento, mas você pode vir mais tarde, até na velhice, aquela energia virar uma doença. Olha como que é sério essa coisa da energia. Muito bem. Então, para finalizar o nosso estudo, nós encontramos aqui esse texto maravilhoso. A gente vai, espera que a gente vai conseguir ler nos 5 minutinhos, se ficar faltando uma ou dois pedidos. Nós não vamos comentar, vamos ler bem devagarinho, né, sem interromper para dar tempo, vocês verem que beleza. O capítulo se chama, dessa autora aqui, Alcione Peixoto, Mudança de Hábitos. E ela colocou aqui uma trovinha de Carlos Baccelli em Jardim de Estrelas. Perdoa, coração, qualquer ofensa que tenha suportado no caminho. E ao teu redor a sombra se condensa. Segue, levando a cruz devagarinho. O JB Ecológico, suplemento do Jornal do Brasil, de 8 de dezembro de 2003, traz interessante matéria intitulada A Ecologia do Perdão. Nela, o colombiano Leonel Narváez doutor em sociologia pela Universidade de Oxford, Inglaterra, e especialista em metodologia do perdão e da reconciliação, afirma que o perdão é um instrumento de prevenção à violência. Lendo-a, lembrei-me da atualidade do Sermão da Montanha. Não há dúvidas de que nosso planeta vive um momento de seleção. Seleção anunciada por Jesus através de parábolas. E aqui ela cita as parábolas, os versículos. Seleção necessária ao movimento de evolução do planeta. As dores intensas e consecutivas que atingem indivíduos e nações bem atestam isso. Se há uma seleção para a permanência do homem no planeta, ora em transição, deve haver um critério para selecionar os que deverão permanecer por aqui. Quem nos anunciou esse processo de seleção, porque passaríamos, deve ter deixado bem claro quais os critérios que seriam usados para essa seleção. E deixou, quando proferiu no alto do monte, o sermão no qual se insere o maior código para o bom relacionamento entre os homens. Código de ética, de convivência e até de saúde. Afinal, a quem pertenceria a terra renovada? É Jesus quem nos responde. Os mansos herdarão a terra. Aponta, sim, a mansidão como virtude fundamental à permanência dos homens na terra. Há 2 milênios, estamos tentando nos educar nas religiões cristãs para aquisição dessa virtude tão difícil para os que se fazem prisioneiros de certos instintos agressivos. Brandura, mansidão, são virtudes que denotam confiança na lei divina. São características das almas mais inteligentes, que já sabem que o método da justiça é muito mais vantajoso que o da força, pouco seguro e de escassíssimo rendimento, porque carregado de atritos que absorvem meios e desperdiçam energias. Ódio e rancor são sentimentos de alma sem elevação, ansiosa, de sombria suscetibilidade e cheia de fel. A misericórdia que o Pai prodigaliza sobre os homens é a mesma que deles solicita. Misericórdia quero e não sacrifícios. Ora, o perdão é forma concreta de misericórdia para com outro que em estado de infelicidade momentânea nos feriu. Lógico que em nos ferindo, feriu-se antes, porque feriu a lei. E a lei do universo, como nos ensina Leon Denis, é a conservação, é a ordem de onde deriva o bem. É a harmonia de onde deriva a beleza. E a beleza material, intelectual e moral é o fim mais elevado do universo. Perdoar é exercitar a mansidão, a humildade. É reconhecer nossa pequena serventia ante o esplendor de beleza que alimenta o universo. É desfazendo-nos do ego, sempre faminto de alimento, sempre insatisfeito, para viver e partilhar nosso eu, parte divina de nossa individualidade. Huberto Holden diz que o eu crístico nada sabe de ofensas, injúrias, desprezos, propriedade individual, direitos, porque ele é todo invulnerável, livre, imune. Nenhum fator externo lhe pode fazer mal, porque não o pode fazer mal com o, né? O mal com ele não o atinge, porque ele não se torna mal, que já é bom. Quanta sabedoria nessa afirmativa e quanta beleza. Tendo por base a visão cristã, concluiremos que o perdão não é ato de desamor conosco e nem de covardia, mas tem por pré-requisito a coragem. A ciência atual nos aponta uma nova visão do ato de perdoar, que vai além da dimensão religiosa. Não mais se liga à fé, mas à ciência, considerando os efeitos benéficos que produz. Afirma Dr. Alberto Almeida, homeopata, perdoar é uma atitude não só inteligente, mas emocionalmente saudável e moralmente legítima. Aquele que não perdoa cria um conflito interno que gera no campo das emoções um bloqueio que se reflete no nível físico, materializando-se na forma de uma disfunção, depois em uma lesão orgânica, determinando doenças. Perdão é, pois, terapia do espírito que reorganiza o campo celular, facultando-nos bem-estar. As energias puras que emanam da misericórdia divina precisam circular em nosso espírito. A mágoa é obstáculo a essas energias, como as estenoses o são à circulação do corpo, do sangue no corpo físico. Sentimentos de ódio endurecem-nos a alma. Por isso, a sabedoria popular refere-se à criatura que adoeceu na revolta e na mágoa, nomeando-a coração de pedra. Pautar nossos relacionamentos por atitudes de tolerância, compreensão e afeto é garantir nossa saúde emocional e física. Afinal, não se consegue viver sem uma permuta efetiva, uma permuta afetiva que nos garanta um pouco de felicidade e de alegria. Os lares têm sido invadidos, estão acabando, têm sido invadidos pelo clima de violência e de medo que impera no mundo. É hora de abrir mão de nosso personalismo, de nosso individualismo, para evitar que palavras impensadas, proferidas em momento de ira, nos afetem, nos magoem. Por isso, Jesus advertia: se, pois, ao trazeres ao altar a tua oferta, ali te lembrares de que teu irmão tem alguma coisa contra ti, deixa perante o altar a tua oferta e vai primeiro reconciliar com teu irmão. E então, voltando, faze a tua oferta. Entre em acordo sem demora com teu adversário, enquanto estás a caminho com ele. Ainda tinha mais um pouquinho, mas nós não vamos ser tão disciplinados, já passamos 5 minutos, não vamos passar mais. Gente, muito obrigada pela atenção de vocês, desculpem aí qualquer falha, que Jesus nos abençoe, muita paz a todos. Obrigada.
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2: Trate com afabilidade a todos. O vizinho que senta a seu lado na condução não é seu inimigo, nem seu concorrente. Trata-se sempre de seu irmão, a quem você precisa acolher com simpatia. Não procure brigar com ele para conquistar maior conforto. Dê você mais conforto a ele. Mesmo insensivelmente, você receberá de volta as vibrações de gratidão de seu coração.
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0: Ação e oração. Sempre muito importante a oração por luz interior no campo íntimo, clareando passos e decisões, sem nos despreocuparmos, porém, da ação que lhe complemente o valor nos domínios da realidade objetiva. Pedirás a proteção de Deus para o doente, no entanto, não te esquecerás de estender-lhe os recursos com que Deus já enriqueceu a assistência humana, a fim de socorrê-lo. Solicitarás o amparo da providência divina a benefício do ente amado que se tresmalhou em desequilíbrio. Todavia, não olvidarás apoiá-lo com segurança e bondade na recuperação necessária, segundo os preceitos das ciências espirituais que a divina providência já te colocou ao dispor nos conhecimentos da terra. Rogarás ao céu que te liberte dos que te perseguem ou dos que ainda não se harmonizam contigo. Entretanto, não lhe sonegarás tolerância e perdão diante de quaisquer ofensas, conforme os ensinamentos de paz e restauração que o céu já te deu, por intermédio de múltiplos instrutores da espiritualidade maior em serviço no mundo. Suplicarás a intercessão dos mensageiros da vida superior para que te desvencilhes de certas dificuldades materiais, diligenciando, porém, desenvolver todas as possibilidades ao teu alcance, pela obtenção de trabalho digno, que te assegure a superação dos obstáculos na pauta das habilitações que os mensageiros da vida superior já te ajudaram a adquirir. Ação é serviço, oração é força. Pela oração, a criatura se dirige mais intensamente ao Criador, procurando-lhe apoio e bênção. E através da ação, o Criador se faz mais presente na criatura, agindo com ela e em favor dela.
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2: 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Abordaremos o tema A parentela corporal e a parentela espiritual.

Redentor divino. Quando estamos encarnados, nossa lucidez em relação a isso nem sempre se faz de forma clara e acabamos por esquecer o verdadeiro significado da fraternidade. Jesus, quando na Terra, deu uma importância especial à família. Queria que os homens se amassem para formar uma grande família universal. No livro Caminho, Verdade e Vida, Emmanuel nos ensina que nem sempre os laços de sangue reúnem almas essencialmente afins. Frequentemente, pelos laços consanguíneos, grandes inimigos são obrigados a renascerem sob o mesmo teto, a trocarem afetos, muitas vezes amorosos. Todos somos irmãos, constituindo uma única família perante Deus. Mas até alcançarmos a fraternidade suprema, estagiaremos de família em família, de aprendizado em aprendizado e de reencarnação em reencarnação. O colégio familiar tem suas origens na esfera espiritual. Em seus laços reúnem-se todos aqueles que se comprometeram no além a desenvolver na Terra uma tarefa construtiva em busca da fraternidade real e definitiva. De família em família, hoje estamos inseridos na companhia de criaturas, sejam pais, filhos, esposos e outros parentes. Estamos nos defrontando com sentimento dos mais variados e juntos partilhamos das desavenças, das crises em que nos inquietamos, ou seja, das nossas provas. Outros já passaram por determinada fase, conquistaram experiências e já adquiriram certas virtudes, adaptando-se melhor no agrupamento familiar. A sociologia considera a família como sendo a célula máter de uma sociedade. É o denominador comum de toda a humanidade. É através da família que se transmite o patrimônio cultural de uma sociedade e de uma nação. Os hábitos, os costumes, a escala de valores, a própria língua pátria e o sentimento de patriotismo. No mesmo livro, Caminho, Verdade e Vida, Emmanuel chama a nossa atenção e sugere uma divisão no conceito de família. A família propriamente dita e a parentela. A parentela seria um grupo de espíritos encarnados num campo de lutas, por vezes duras, para diluírem as imperfeições das suas almas. Um grupo consanguíneo a que forçosamente vincula-se por reminiscências do passado ou por imposições de afinidade com vistas à melhora pessoal. Já a família seria o símbolo dos laços eternos do amor. Seriam almas extremamente afins, sintonizadas, portadoras de condições mais apuradas no que diz respeito às perfeições da alma, ou seja, de mais virtudes. Todos nós sabemos que os animais, ao cabo de certo tempo, abandonam suas crias. Levando isso em consideração, Kardec faz as seguintes perguntas aos espíritos da codificação. Pergunta 773. Por que é que, entre os animais, os pais e os filhos deixam de reconhecer-se desde que estes não mais precisam de cuidados? Resposta. Os animais vivem vida material e não vida moral. A ternura da mãe pelos filhos tem por princípio o instinto de conservação dos seres que ela deu à luz. Logo que esses seres podem cuidar de si mesmos, ela está com a sua tarefa concluída. Nada mais lhe exige a natureza. Por isso é que os abandona, a fim de se ocupar com os recém-vindos. Pergunta 774. Há pessoas que,
do fato de os animais, ao cabo de certo tempo, abandonarem

0: donarem suas crias, deduzem não serem os laços de família entre os homens, mais do que resultados dos costumes sociais, e não efeito de uma lei da natureza. Que devemos pensar a este respeito? Resposta: diverso do dos animais é o destino do homem. Por que então quererem identificá-lo por estes? Há no homem alguma coisa mais, além das necessidades físicas. Há a necessidade de progredir. Os laços sociais são necessários ao progresso, e os de família, mais apertados, tornam os primeiros. Eis porque os segundos constituem uma lei da natureza. Quis Deus que, por essa forma, os homens aprendessem a amar-se como irmãos. Pergunta 775. Qual seria, para a sociedade, o resultado do relaxamento dos laços de família? Resposta: uma recrudescência do egoísmo. Kardec, em O Evangelho Segundo o Espiritismo, capítulo 14, item 8, ainda nos ensina: há duas espécies de famílias, as famílias pelos laços espirituais e as famílias pelos laços corporais. Duráveis as primeiras, que se fortalecem pela purificação e se perpetuam no mundo dos espíritos através das várias migrações da alma. As segundas, frágeis como a matéria, se extinguem com o tempo e muitas vezes se dissociam já na existência atual. Foi o que Jesus quis tornar compreensível, dizendo de seus discípulos: aqui estão minha mãe e meus irmãos, isto é, minha família pelos laços do Espírito, pois todo aquele que faz a vontade de meu Pai, que está nos céus, é meu irmão, minha irmã e minha mãe. A hostilidade que lhe moviam seus irmãos se acha claramente expressa em a narração de São Marcos, que diz terem eles o propósito de se apoderarem do mestre sobre o pretexto de que este perdera o espírito. Informado da chegada deles, conhecendo os sentimentos que nutriam a seu respeito, era natural que Jesus dissesse, referindo-se a seus discípulos no ponto de vista espiritual: eis aqui os meus verdadeiros irmãos. Embora na companhia daqueles estivesse sua mãe, ele generaliza o ensino de que maneira alguma implica haja pretendido declarar que sua mãe, segundo o corpo, nada lhe era como espírito, que só indiferença lhe merecia. Provou suficientemente o contrário em várias outras circunstâncias. Associando as palavras de Kardec com a mensagem de Emmanuel, fica evidente que temos muito mais parentelas do que famílias nos dias de hoje, se considerarmos tudo o que presenciamos, assistimos e sentimos no mundo moderno. Pelo entendimento, na parentela verificam-se laços tênues entre os membros que juntos convivem, e na família uma união de sintonia, de compreensão, de respeito e de amor, ingredientes para que os laços se tornem mais apertados. Com os esclarecimentos de Kardec e Emmanuel, modificam-se o raciocínio e o conceito acerca do que seja uma família, não mais sendo um grupo de seres ligados pelos laços consanguíneos, mas uma reunião de espíritos unidos pela necessidade de evolução. Como os homens se agrupam? Ninguém renasce nesta ou naquela família sem atender às exigências de uma escolha ou afinidade, ou expiação, ou ainda por uma tarefa específica. O espírito vem trabalhar junto daqueles com quem lhe compete evoluir, aproximar-se, quitar-se, desincumbir-se de certos encargos ou atender programas de ordem superior. sendo uma programação reencarnatória, ninguém dispõe do direito de deserção da família só porque aí não encontra criaturas capazes de lhe partilharem os desejos e os sonhos. É aí, exatamente nos conflitos e dificuldades, que se edificará a ascensão da alma. Desertando, dificilmente as pessoas conseguirão ficar livres da quitação dos débitos. É a lei da justiça. Como tratar os familiares? Kardec, ainda em um Evangelho segundo o Espiritismo, no capítulo 14, item 8, nos ensina que os laços de sangue não criam forçosamente os liames entre os espíritos. O corpo procede do corpo, mas o espírito não procede do espírito, porquanto o espírito já existia antes da formação do corpo. Não é o pai quem cria o espírito do seu filho. Ele mais não faz do que lhe fornecer o invólucro corpóreo, cumprindo-lhe, no entanto, auxiliar o desenvolvimento intelectual e moral do filho para fazê-lo progredir. Reporta também que os nossos entes queridos são consciências livres, como nós mesmos. A equipe familiar nem sempre é um jardim de flores. Por vezes, é um espinheiro de preocupações e angústias que nos reclamam sacrifícios. Portanto, devemos ter paciência, compreensão, tolerância e bondade. Devemos descartar os parentes difíceis? Kardec reporta em O Livro dos Espíritos que, embora os pais apenas contribuem para a formação do corpo somático dos filhos, podem existir muitas semelhanças morais entre eles, por se tratarem de espíritos simpáticos, atraídos pela afinidade de suas inclinações. Continua ensinando-nos que os espíritos podem ser completamente estranhos uns com os outros, separados por antipatias anteriores, que se expressam por um antagonismo manifestado agora, aqui na Terra, servindo de provações. Dentro dessas explicações, nem todas as residências constituem lares, na verdadeira acepção da palavra. Existindo a falta de sintonia entre dois ou mais membros de uma família, erige-se o atrito da desarmonia, o desentendimento entre marido e mulher, entre pais e filhos e entre outros parentes. São espíritos em débitos do passado que devem se ajustar para evoluírem. Daí surgirem um parente ou agregado difícil, um marido infiel, uma esposa problemática, um filho rebelde, uma sogra intrometida, um genro preguiçoso, uma nora fofoqueira e etc. Muitas vezes, temos a tendência de isolar da nossa presença os parentes difíceis, deixando-os de lado e pouca ou nenhuma relação queremos manter com eles. Com isso, exteriorizamos as nossas deficiências e não arredamos pé. Eles para lá e eu para cá. André Luiz nos instrui muito bem sobre isso. Aceite os parentes difíceis na base da generosidade e da compreensão, na certeza de que as leis de Deus não nos enlaçam uns com os outros sem causa justa. E ainda, um parente problema é sempre um teste para examinar a nossa evolução espiritual. Em qual lar não existem certos tipos de desacerto entre as pessoas? Quase todos, mas estamos aqui estudando e procurando entender que essas dificuldades podem e devem ser vencidas. Para alertar e facilitar o entendimento, André Luiz nos esclarece. Muitas vezes, as criaturas complicadas se agregam à nossa família, trazendo consigo marcas de sofrimento ou deficiências que foram impostas por nós mesmos em passadas reencarnações. E mais, Nas provações e conflitos do lar terrestre, quase sempre estamos pagando pelo sistema de prestações certas dívidas contraídas por atacado. A família está submetida à lei da reencarnação, à lei da justiça, que se revela nos menores detalhes da existência como uma longa série de causas e efeitos, explicando as existências do ser, do destino e da dor. Nesse contexto do ir e vir, da construção e da reconstrução de situações, surgem os atenuantes e agravantes que repercutem diretamente na formação futura do agrupamento corporal e espiritual. A família é importante em incontáveis aspectos, mas um dos mais relevantes está na formação da personalidade da criança que chega a um lar. A quantidade e a qualidade dos afetos recebidos na primeira infância são determinantes na qualidade de vida do infante para que se torne um homem de bem. Emmanuel, depois dos conceitos referidos, conforta-nos dizendo que toda parentela se transformará, por força da evolução, em família, assim como todo ser humano caminha passo a passo para a perfeição. Apresentaremos agora uma poesia pelo espírito de Cornélio Pires, de nome Parentesco e Reencarnação. Você nos pede por carta, meu prezado amigo João, que a gente escreva no tema Família e Reencarnação. Assunto vasto, meu caro, tão vasto que já nem sei andar nesse labirinto, mesmo andando à luz da lei. O lar parece uma empresa de lucro certo e bem-vindo. Surge na terra em dois sócios, depois a casa vai indo. O casal primeiramente celebra doces afetos, em seguida ganha filhos e os filhos arranjam netos. Logo após é um grupo grande, ao qual de forma concisa a gente volta em criança, procurando o que precisa. A luta chega, entretanto o progresso vale a pena. É isso aí, cada berço põe a vida em nova cena. O mundo lembra um teatro, cuja função nunca cessa. Toda casa lembra um palco, cada família é uma peça. O espetáculo é de todos, a prova é parte comum, mas proveito e aprendizado são coisas de cada um. Antes do berço rogamos, a luta que nos apraz. Depois, muito comumente, buscamos voltar atrás. Requisitamos em prece inimigos por parentes e ao revê-los ombro a ombro, reclamamos descontentes. Às vezes a filha ingrata é aquela jovem sofrida que abandonamos a rua nos prazeres de outra vida. Filho criando problema, tristeza, mágoa, perigo, adversário de outrora, cobrando débito antigo. Noras cruéis, genros brutos, pai tirânico e violento, são contas do crediário, resgatado a sofrimento. Rusgas, brigas e desgostos, espinheirais do passado, pagamento a prestações, de culpas por atacado. Nossos erros de outras eras, ódio, inveja, tentação, retornam pela família, na lei da reencarnação. Quem amou, quem deu de si, sabe de altura e lugar. Quem fez sofrer, vem sofrer. Quem bateu, vem apanhar. Quem dos outros fez capacho, cria resgate severo. Quem foge ao próprio dever, vem de novo à estaca zero. Parentela é escola santa, sempre que a vemos daqui. cada qual encontra em casa aquilo que fez de si. Ame, perdoa, sirva e ajude, quanto mais, meu caro irmão. Se você sofre em família, não reclame, aguente, João. Prezados ouvintes, encerramos a nossa participação, mas em breve estaremos juntos novamente. Muita paz e que Jesus nos abençoe, hoje e sempre.
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0: A incredulidade zombou desta máxima. Bem-aventurados os pobres de espírito, como tem zombado de muitas outras coisas que não compreende. Por pobres de espírito, Jesus não entende os baldos de inteligência, mas os humildes. Tanto que diz ser para estes o reino dos céus e não para os orgulhosos. Os homens de saber e de espírito, no entender do mundo, formam geralmente tão alto conceito de si próprios e da sua superioridade, que consideram as coisas divinas como indignas de lhes merecer a atenção. Concentrando sobre si mesmos os seus olhares, eles não os podem elevar até Deus. Essa tendência de se acreditarem superiores a tudo, muito a miúde os leva a negar aquilo que, estando-lhes acima, os despreciaria, a negar até mesmo a divindade. Ou, se condescendem em admiti-la, contestam-lhe um dos mais belos atributos, a ação providencial sobre as coisas deste mundo, persuadidos de que eles são suficientes para bem governá-lo. Tomando a inteligência que possuem para medida da inteligência universal e julgando-se aptos a tudo compreender, não podem crer na possibilidade do que não compreendem. Consideram sem apelação as sentenças que proferem. Se se recusam a admitir o mundo invisível e uma potência extra-humana, não é que isso lhe esteja fora do alcance. É que o orgulho se lhes revolta à ideia de uma coisa acima da qual não possam colocar-se, e que os faria descer do pedestal onde se contemplam. Daí, o só terem sorrisos de mofa para tudo o que não pertencem ao mundo visível e tangível. Eles se lhe atribuem espírito e saber em tão grande cópia que não podem crer em coisas, segundo pensam, boas apenas para gente simples, tendo por pobres de espírito os que as tomam a sério. Entretanto, digam o que disserem. Forçoso lhes será entrar, como os outros, nesse mundo invisível de que escarnecem. É lá que os olhos se lhe abrirão e eles reconhecerão o erro em que caíram. Deus, porém, que é justo, não pode receber da mesma forma aquele que lhe desconheceu a majestade e outro que humildemente se lhe submeteu às leis, nem os aquinhoar em partes iguais. Dizendo que o reino dos céus é dos simples, quis Jesus significar que a ninguém é concedida entrada nesse reino sem a simplicidade de coração e humildade de espírito. Que o ignorante possuidor dessas qualidades será preferido ao sábio que mais crê em si do que em Deus. Em todas as circunstâncias, Jesus põe a humildade na categoria das virtudes que aproximam de Deus e o orgulho entre os vícios que dele afastam a criatura. E por isso, uma razão muito natural. A de ser a humildade um ato de submissão a Deus, ao passo que o orgulho é a revolta contra ele. Mas vale, pois, que o homem, para a felicidade do seu futuro, seja pobre em espírito, conforme o entende o mundo, e rico em qualidades morais. O Evangelho segundo o Espiritismo, capítulo 7, item 2.
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4: saturada de entusiasmo e alegria, não dessa euforia passageira que ocasionalmente nos acontece no mundo, mas de um estado permanente que envolve de beleza todas as coisas que vemos e tocamos. Com esse estado de espírito, apresentei-me ao departamento da escola que fora destinada. Entrei sozinha, atravessei o pátio e caminhei para o setor onde iria conhecer as orientações do curso que iniciaria. O pouco que sabia desse curso deixara-me ansiosa por fazê-lo. Adentrei a sala onde iríamos ter a primeira reunião do grupo. Passando pela porta da sala de aula, vi que muitos já haviam chegado e fui cumprimentada por todos. Cumprimentos acompanhados de um sorriso franco e de lealdade, que eu tanto apreciava no relacionamento com os meus colegas quando estava encarnada. A sala era grande e agradável. As carteiras ou mesinhas eram confortáveis e em cada uma havia uma placa com o nome do candidato. Procurei a minha e sentei-me aguardando. Logo, todos os alunos chegaram. Não conhecia ninguém, mas todos eram simpáticos. Sentia-me entre amigos, não superficialmente, mas entre aquelas pessoas em quem podemos confiar nossas questões mais íntimas. Como é comum em todos os lugares em que a expectativa impera, grupinhos se formaram em sadia conversação.
5: Atenção, por favor.
4: Os três orientadores entraram na sala. Sentamo-nos e ficamos em silêncio.
6: Sou Raimundo.
5: Eu sou Isaura.
7: E eu sou Frederico.
4: Os três instrutores apresentaram-se e ficaram em pé, em frente do grupo. O instrutor Raimundo nos explicou que iríamos fazer a chamada dos presentes para que todos se conhecessem. E se quiséssemos, poderíamos falar alguma coisa a nosso respeito. Que essa atitude abreviaria o conhecimento uns dos outros, tornando-nos uma família. Sentia-me cheia de vida e emoção. Voltara a fazer o que tanto gostava. Estudar e conhecer outras atividades nessa nova maneira de viver. No lar terreno, havia escutado de meus pais muitas explicações sobre a mudança de interesses e necessidades fora do corpo físico. Mas minha expectativa era maior agora do que naquela época. O grupo era de 30 pessoas, 17 homens e 13 mulheres. Começou a chamada, chegou a minha vez. Sou Patrícia. Desencarnei aos 19 anos por aneurisma cerebral. Estou há 6 meses na colônia. Amo tudo aqui e anseio por aprender. No grupo, era a que tinha desencarnado mais recentemente e a mais nova em idade. O outro aluno, que estava há menos tempo desencarnado, estava há 3 anos nessa situação. A maioria estava há bastante tempo no plano espiritual e possuía muitos anos de trabalho. Dona Isaura, senhora portadora de vastos conhecimentos sobre o mundo em que agora estávamos vivendo, e que há muito tempo trabalha orientando nesse curso, deu-nos, com um olhar meigo e aspecto agradável, algumas explicações.
5: Este curso é feito de 3 formas. Os jovens e as crianças maiores têm-no como parte do estudo do educandário. Os adultos podem fazê-lo de 2 modos. Os que não têm conhecimentos fazem-no em período maior, 3 anos. Os que têm conhecimentos fazem-no em 9 meses, como é o caso de vocês aqui presentes.
4: Frederico e Dona Isaura sentaram-se. Frederico era meu amigo e seria nosso instrutor. Fiquei alegre em vê-lo e tê-lo por perto. Raimundo iria responder a algumas perguntas e, sorrindo, falou um pouco de si.
6: Estou há 60 anos no plano espiritual. 15 anos administrando cursos. Em cada curso que dou, aprendo mais um pouquinho. Bom, agora estou à disposição para as perguntas desta turma tão agradável.
4: Marcela foi a primeira a perguntar.
8: Só conheceremos o plano espiritual através de cursos?
6: Não, certamente que não. Muitos o conhecem pelo trabalho. Mas os cursos nos dão conhecimentos mais amplos e completos.
4: Após uma pausa, nosso mestre continuou de maneira terna.
6: Vocês vão gostar. Primeiramente, terão aulas teóricas sobre um determinado assunto. Depois, terão aulas práticas, nas quais, em excursões, verão o que estudaram em sala de aula. Nessas excursões, não serão só espectadores, mas também atuarão. Trabalharemos onde quer que estejamos. Também visitaremos ambientes projetados e sustentados por espíritos ignorantes e conheceremos ilhas de socorro mantidas por espíritos trabalhadores no bem. Retornaremos aqui para debates e apreciação, nos quais todos darão opiniões e sugestões que serão estudadas e que poderão vir a ser utilizadas. As opiniões de todos serão importantes.
4: Como ninguém perguntou mais nada, Dona Isaura deu as explicações.
5: Nas aulas, poderão vir vestidos como quiserem, mas, nas excursões, usaremos uniformes. A veste é importante. Para nós, é como uma apresentação. Encontrarão os uniformes nos alojamentos. Agora, vamos conhecer o alojamento, os quartos destinados a vocês, onde estarão hospedados enquanto estiverem estudando aqui. Durante o curso, entre um assunto e outro, terão poucas horas livres. Serão 9 meses sem folgas. Dentro de 2 horas, iniciaremos o curso. E o primeiro assunto serão as colônias. Aproveitem essas 2 horas para se conhecerem melhor.
4: Grupinhos se formaram e os 3 instrutores saíram. Eles também ficariam alojados em quartos iguais aos nossos e junto com os estudantes.
9: Oi, sou Nair. Não conheço ninguém aqui.
4: Disse, dirigindo-se a mim, uma senhora de agradável aspecto.
9: Vim de outra colônia para este curso.
4: Prazer em conhecê-la, Nair. Que tal irmos ver o alojamento juntas? Sorri incentivando-a. Também não conhecia ninguém, mas iria conhecer e sentia que gostaria de todos. Nair viera de uma colônia pequena. Queria, como todos, aprender. Saímos da sala e logo depois estavam os quartos. Eram 30, seguidos. Na porta, havia uma plaqueta com o nome de cada participante. Entrei no meu para deixar meus poucos pertences. Emocionei-me. O quarto era lindo. Ali ficaria muitas horas nos 9 meses seguintes. Gosto muito de ter um local para orar, meditar, ficar sozinha pensando, para que os conhecimentos adquiridos proporcionem ambiente para minha compreensão espiritual, o que me é fundamental. O quarto era ideal, pintado de amarelo claro, com cortinas de renda na janela, que dava vista para um jardim todo florido. Estava mobiliado com armário, cama, sofá e uma escrivaninha. Enfeitavam-no lindos abajures e um quadro maravilhoso. Uma paisagem com montanha e lago. O banheiro era pequeno, tudo lindo e confortável. Coloquei na escrivaninha as fotos da minha família que trouxera, juntamente com os objetos que uso para escrever e estudar. Olhei demoradamente para as fotos. Amo meus familiares e tê-los à vista é muito agradável. Parecia que todos eles me saudavam com carinho e incentivo. Meu pai parecia dizer:
7: Orgulho-me de você, filha. Conhecer, aprender, é ter sempre novas oportunidades.
4: Minha família é minha alegria. Juntos participamos da harmonia com o Criador. Guardei as poucas roupas no armário. O uniforme estava dependurado. Eram calças compridas, azul claras, uma camisa azul estampadinha, tendo no bolso meu nome bordado. A camisa dos homens era azul, da cor da calça. Os calçados eram tênis ou sapatos azuis. Confortável e prático. Gostei muito. Depois que olhei tudo, saí alegre para o pátio. A turma conversava animada. Estávamos todos juntos. Entrosei-me. Gostei deles. Ao faltar 15 minutos para começar o curso, todos entramos em nossos quartos para ficarmos um pouco a sós. É difícil descrever o que senti, pois sempre amei estudar. Sempre ansiei por aprender. Ali estava para meu primeiro aprendizado em curso intensivo. Sabia muito por livros espíritas como era o plano espiritual, mas agora estava desencarnada e veria por mim mesma. Orei e agradeci. Só tinha que agradecer pela oportunidade. Ao ouvir uma suave campainha, fui para a sala de aula. Raimundo foi quem nos recepcionou.
6: Meus amigos, vamos fazer uma oração pedindo ao Mestre Jesus que seja nosso maior orientador neste curso em que vamos tomar conhecimento do plano espiritual. Que nosso irmão maior esteja sempre conosco e que possamos aprender, ajudar, por toda a sua duração. Pai nosso que estás nos céus, santificado seja o vosso nome. Venha a nós o vosso reino, seja feita a vossa vontade, assim na terra como no céu.
4: Com um sorriso agradável, deu sua primeira aula.

0: as colônias.
1: O instrutor Raimundo iniciou sua explanação colocando-nos a par da existência por toda a Terra de colônias espirituais.
2: São inúmeras pelo Brasil. Colônias são cidades do plano espiritual que abrigam temporariamente os desencarnados, espíritos que estão no rol das reencarnações. São encantadoras. Em todos os locais em que há as cidades materiais, há um espaço espiritual, e nele ficam os postos de socorro e as colônias. Pequenas localidades de encarnados, como vilas e cidadezinhas, também têm seu espaço espiritual, só que às vezes não têm colônias e seus habitantes, ao desencarnar e se tiverem condições, vão para as colônias vizinhas. As colônias podem ser pequenas, médias, grandes e de estudos. As colônias de estudo são somente uma escola ou universidade. Nelas, há alojamentos para os professores e para os alunos, salas de aula, bibliotecas e imensas salas de vídeo. São locais que estudiosos sonham em conhecer e morar. As outras colônias têm as bases iguais. São fechadas, há portões, sistemas de defesa, grandes hospitais, escolas, jardins, praças, locais para reuniões e palestras e a governadoria. Não são iguais e nem poderiam ser. São todas belas, oferecendo muitos atrativos.
1: Vimos filmes sobre colônias, primeiramente as muitas do Brasil, depois as principais do exterior. A Índia e o Tibete têm colônias encantadoras, de uma arquitetura diferente, em que usam muito a cor dourado clara. São belíssimas. A aula teórica foi realmente interessante. Perguntou-se muito e os instrutores respondiam com prazer.
3: Quem fundou as colônias?
1: Quis saber Marcela.
2: Cada colônia tem seus fundadores. São grupos de espíritos construtores que vieram para o Brasil com os imigrantes. Assim como foram formadas as cidades na Terra, foram fundadas também as colônias. Há colônias no Oriente com milhares de anos. Vivemos em grupos, os mais adiantados ajudando os mais atrasados, sempre perto uns dos outros. Por isso, cada cidade na Terra tem seu núcleo espiritual correspondente.
4: Antes de o Brasil ser colonizado, não havia colônias?
1: Perguntou Luiz.
2: Não como estas. Havia, sim, núcleos espirituais nos quais os orientadores do Brasil já planejavam a colonização, protegiam e orientavam seus habitantes, os índios.
3: Um espírito pode entrar numa colônia tentando enganar?
1: Indagou Luísa.
2: Nunca soubemos de um acontecimento desse tipo. Ele entraria para fazer o quê? Ele próprio se sentiria mal por não estar no seu meio. Se quisesse espionar, o que veria não poderia copiar. Não conseguiria enganar, pois sua maneira de viver difere da nossa. Quase todas as colônias, as cidades espirituais, estão situadas a uma certa distância vibratória da órbita terrestre e, não comparando com as medidas físicas, ficam dentro da quarta dimensão vibratória a partir da nossa querida Terra.
5: Se uma cidade material fosse destruída, a colônia também acabaria naquele espaço?
1: Ivo perguntou, curioso.
2: Não acabaria. Se a cidade dos encarnados não fosse reconstruída, a colônia mudaria para outro local.
6: As colônias também crescem?
1: Glória indagou.
2: Sim. Dependendo de suas necessidades, são ampliadas.
7: Prevendo um acontecimento desastroso na cidade material, as colônias se preparam para receber os abrigados?
1: James indagou.
2: Certamente, como também os postos de socorro da região. Mas para não provocar pânico e preocupação entre seus habitantes, esse preparo é feito horas antes.
1: Começou a aula prática. Fomos primeiramente excursionar em nossa colônia que eu já conhecia. Em meu primeiro livro, Violetas na Janela, descrevi bem a colônia onde estou e, de modo geral, todas as colônias. Neste livro, para não ser repetitiva, descrevo-as superficialmente. Mas foi, como sempre, emocionante passear por lá. Uma festa para meus olhos e meu espírito. E agora, com o primeiro grupo de colegas de estudo, As maravilhas que conhecia pareciam se renovar aos meus olhos. Tal qual a mãe que não se cansa de olhar e admirar o seu rebento amado. O grupo alegre inteirava-se de tudo. Vimos as praças, os jardins e prédios. Conversamos agradavelmente com o responsável pela colônia, seu governador, que nos incentivou com palavras amáveis. Ao visitar o hospital, conversamos com os doentes, tentando passar-lhes a alegria que sentíamos. Ajudamos na limpeza e na alimentação dos pacientes. As colônias têm um perfeito intercâmbio umas com as outras e com os postos de socorro a elas subordinados. Frederico nos explicou.
0: Agora vão conhecer a Escola de Regeneração. São poucas as colônias que têm essas escolas. Destinam-se aos irmãos trevosos para se recuperarem. É preciso esclarecer que há uma grande diferença entre espíritos trevosos e espíritos necessitados. Em nossos centros espíritas, normalmente se socorrem espíritos necessitados ou ignorantes. Trevosos muito pouco vão à Terra, não se interessam pelos encarnados por achá-los ignorantes, inúteis. Certamente há algumas ressalvas. Esses irmãos dedicam-se quase sempre a reinar em seus domínios lá no umbral. Há poucos centros que se dedicam a doutrinar essa classe de espíritos, pois eles dão muito trabalho. Eles se realizam no mal e é no mal que querem viver. Desprezam qualquer atitude fraterna, cultivando o egoísmo. Dominam e são dominados. Não há liberdade. Nesses domínios, há os julgadores e os vingadores em nome de Deus. Esta escola foi fundada para receber esses irmãos. A escola de regeneração é muito bonita e fica dentro da colônia São Sebastião. É cercada e só é possível entrar e sair por um portão. Nela estão localizadas as salas de aula, os alojamentos, tanto para professores como para os alunos, uma biblioteca bem equipada, uma sala de vídeo pequena onde há televisão e filmes sobre diversos assuntos, há o refeitório, sala de palestras, sala de assistências, uma enfermaria e a diretoria. Nos fundos, um pomar e plantações de cereais, local ocupado para a terapia dos alunos. No centro, um lindo jardim com muitas flores e bancos. Os professores, além de serem bons, no sentido fraternal, têm profundos conhecimentos para lidar com os irmãos que lá são abrigados. O curso é intensivo, com aulas de moral cristã, alfabetização e educação. Os alunos usam uniformes e só saem da escola após terminado o curso. Nem as outras partes da colônia vão. Ao concluí-lo, escolhem uma ocupação ou reencarnam. É um lindo trabalho e tem dado excelentes resultados. Infelizmente, para esses irmãos há muito tempo no erro e nas trevas, é necessário um local apropriado para que recebam orientação de um modo especial.
1: Conversamos com alguns alunos que há algum tempo estavam na escola. Todos se mostravam contentes. Disseram amar a escola e os professores e que estavam aproveitando bem as aulas que recebiam. É um grande trabalho de regeneração. Fomos excursionar em outras colônias. Viajamos de Aeróbus. Visitamos uma colônia média em tamanho, a colônia do espaço espiritual da cidade de Ribeirão Preto. É linda, muito florida e sua biblioteca é enorme. Foi maravilhoso visitar este local de pesquisa que é a sua biblioteca. Encantei-me com seus livros antigos e com os vídeos da formação da Terra. Possui 3 hospitais grandes e muitas praças. A parte infantil, o lar da criança, é muito ampla e bonita. Na aula teórica, havíamos pedido para visitar a colônia Nosso Lar.
4: Meu sonho,
1: disse Luiz entusiasmado,
4: é, desde encarnado, conhecer a colônia Nosso Lar. E, se possível, ver André Luiz.
1: Chegou o tão esperado dia. Fomos visitar a colônia Nosso Lar, no espaço espiritual da cidade do Rio de Janeiro. Acho que quase todos os espíritas sonham em conhecer essa colônia. A primeira a ser descrita pela psicografia aos encarnados. Fomos muito bem recebidos. Ficamos hospedados por 2 dias em uma de suas escolas. Conhecemos todos os seus mais importantes parques e bosques. Realmente, Nosso Lar é magnífica. Emocionei-me ao ver tantas belezas. No segundo dia, à tarde, tivemos a grata alegria de conhecer o escritor André Luiz. Reunimo-nos em um dos seus salões para palestras. Há vários nessa colônia. O salão é redondo, o palco tem a forma de meia-lua. As poltronas também são arredondadas.
3: O salão todo tem várias tonalidades de amarelo. Muito bonito e diferente. O auditório lotou. Vários grupos em excursão estavam ali com a mesma finalidade. Disseram-nos que André Luiz, sempre que possível, atende a pedidos como este, de excursões de alunos que querem conhecê-lo. Luiz não conseguiu parar de sorrir.
4: Que ventura! Realizo meu sonho. Sou fã desse escritor desde encarnado.
3: André Luiz apresentou-se com simplicidade e naturalidade. É como certas pessoas que olhamos e achamos super agradáveis. Cumprimentou-nos sorrindo.
5: Pensei que fosse diferente,
3: exclamou Ivo.
5: É tão simples que nem parece ser tão conhecido por todas as colônias do Brasil e por todos os espíritas.
3: Dona Isaura olhou para Ivo pedindo silêncio. André Luiz falou com voz forte e tranquila que era somente um simples estudante em fase mais adiantada e que somente ficou conhecido por ter tido a oportunidade de ditar os livros que foram psicografados descrevendo o plano espiritual. Que para ele, o mais importante era que todos os que ali estavam querendo estudar aprendessem a ser úteis com sabedoria. Em seguida, fez uma linda oração. Durou a reunião 20 minutos. Admiradora da dupla André Luiz e Chico Xavier, foi um prêmio escutá-lo e vê-lo. Passamos por uma das colônias da cidade de São Paulo. Ao todo, são três grandes. Encantamo-nos com seu tamanho e como tudo é bem dividido. Passamos também por Brasília. Colônia nova, bem distribuída, moderna e maravilhosa. E uma das mais belas colônias do Brasil. Suas praças e jardins são fabulosos e há muitas flores do plano superior perfumando o ar, encantando a todos. No roteiro de nossas visitas constavam duas colônias de estudo. Agora era a minha vez de ficar radiante, pois essas colônias exercem sobre mim delicioso fascínio. São somente para estudos e oferecem meios espetaculares de passar conhecimentos aos seus alunos.
8: Ei, Patrícia,
3: falou Nair.
8: Aposto que você logo que possível irá para uma colônia de estudos.
3: Sim, respondi sorrindo e sonhando. Se for possível, irei estudar em uma. As colônias são realmente maravilhosas. Por mais que procuremos descrevê-las, não conseguimos transmitir a beleza que vemos. Também, cada descrição é narrada por alguém que, por afinidade, fala do que mais gosta. Murilo, um colega amante da natureza, ama a botânica. Disse que se tivesse oportunidade, narraria as belezas e variedades das plantas e flores. Talvez eu tenha mais facilidade para descrever locais de estudo. Amo aprender. Voltamos entusiasmados à sala de aula, repletos de ânimo e disposição. As opiniões foram calorosas. Não houve sugestões. Mudar o quê? Tudo era perfeito. Foi sugerido que cada um comentasse o que viu e sentiu na excursão. Na oportunidade, falei encantada das salas de vídeo que já descrevi no livro Violetas na Janela, da Colônia de Estudos. Seus assuntos são completos. Vê-las e fazer uso dessas salas é sonho de qualquer aprendiz. As colônias de estudos têm nomes bonitos e sugestivos. Também falei entusiasmada da oportunidade que tive de conhecer uma sociedade perfeita, regida pelo amor e pela fraternidade.
9: Bem, todos gostaram. Isso é bom, porque nos próximos assuntos não verão somente maravilhas. E o trabalho fará parte das excursões seguintes.
3: Falou Dona Isaura carinhosamente.

0: verdadeiras e duras. Se em todas as criaturas você descobrir um adversário, a vida se tornará uma tortura. No entanto, repare que a Terra é uma escola sagrada. E você poderá ser feliz se conseguir ver em todos a boa vontade que os anima. Atraia para sua convivência amigos devotados, por meio de suas palavras, mas sobretudo de seus pensamentos, voltados sempre para o amor e o serviço do próximo.
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2: Aprendizado de amor. Dado que tens e do que és a benefício dos outros, se os outros não te compreendem, auxilia-os, mesmo assim. Se te perseguem ou caluniam, continua fazendo o melhor em benefício deles. Se te repelem, prossegue no esforço de ampará-los como puderes. É assim que o amor começa, e onde o amor se faz presente, aí está Deus. E onde Deus está, nada falta para que sejas feliz.
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4: Novas Mensagens, pelo Espírito Humberto de Campos. 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Nesse livro, Humberto de Campos desenvolve temas relacionados com a comunicação entre encarnados e desencarnados, tendo em vista demonstrar a realidade. Por meio de contos e crônicas, aborda assuntos como o Espiritismo no Brasil, Evangelho, Federação Espírita Brasileira e Mediunidade de Chico Xavier. É obra que, além de ressaltar a autenticidade dos fenômenos mediúnicos, enfatiza a importância deles na difusão do Evangelho de Jesus.
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5: É com grande alegria que a Rádio Espiritismo BH entra agora no ar, mais uma vez, com o programa As Curas de Jesus. Aqui quem lhes fala é Eliane Batista, trazendo mais outra passagem maravilhosa entre as muitas que foram protagonizadas por Jesus. Seu extraordinário poder psíquico, revelado nos fatos extraordinários que ele operou enquanto esteve entre nós, atestam a sua grandeza, o que o coloca muito acima da humanidade como um todo, tanto os encarnados como os desencarnados, que aqui estagiam em busca de luz. Ele andou sobre as águas, curou doentes, expulsou demônios, multiplicou os pães e os peixes, transformou água em vinho, transfigurou-se no Monte Tabor, acalmou a tempestade no mar, ressuscitou mortos, patrocinou a pesca maravilhosa e tantos outros fatos extraordinários. Mas não é só isso que devemos considerar ou tomar como referência para sua grandeza espiritual, o que dele faz o mestre por excelência entre nós. Mas, sobretudo, muito mais se deve considerar a grandiosidade da mensagem de luz com que ele permeou os corações ensombrados dos homens aqui nesta grande escola terrestre. A humanidade, ainda presa à fenomenologia que encanta os olhos, viu a princípio, na mediunidade, ou melhor, na força psíquica de Jesus, algo de fenomênico e sem muito atentar para a sutileza dos seus ensinamentos. Até hoje prevalece essa mentalidade, quando tantos de nós encantamos diante dos fenômenos mediúnicos,

sua fenomenologia. Quantas vezes já procuramos, nas casas espíritas, através da mediunidade, palavras de consolo vindas do além para suavizar a dor de nossas desventuras? Lembramos aqui a multidão de companheiros e companheiras que procuraram o Chico Xavier para pedir, nem que fosse uma palavrinha de esperança e de consolo através da sua magnífica e abençoada mediunidade? Tudo isso é maravilhoso, é legítimo e abençoado por Deus. Mas quão magnífico, quão grandioso seria se cada um de nós pudesse enviar aos céus uma mensagem endereçada ao Cristo e disséssemos a Ele: ó doce meigo, Rabi, sua missão entre nós não foi em vão. Abençoa os nossos passos no rumo de suas pegadas. Assim, certamente, os anjos cantariam glórias a Deus nas alturas e paz na terra aos homens de boa vontade. O imenso poder de Jesus, seu magnetismo de natureza divina, atuava sob o comando de sua mente poderosa, produzindo os efeitos que só poderiam vir de um ser da mais alta estirpe espiritual. Das muitas curas operadas por ele, destacamos agora, para o nosso estudo, a cura de um paralítico. Essa passagem se encontra nos três evangelhos, Mateus, Marcos e Lucas. Mas hoje nós escolhemos as narrativas de Lucas, no capítulo 5, versículos 17 a 26, para darmos a interpretação. Jesus não era só um poderoso médium de cura, mas apresentava todas as aptidões mediúnicas no mais alto grau, o que fez dele o mais notável ser de que o mundo já teve notícias. Ele era o médium de Deus. Passemos agora à leitura do texto A Cura de um Paralítico, Lucas, capítulo 5, versículos 17 a 26. Abre aspas. E sucedeu que, em um dos dias, enquanto ele estava ensinando os fariseus e mestres da lei, estavam sentados, os quais tinham vindo de todas as aldeias da Galiléia, da Judéia e de Jerusalém, e havia poder do Senhor para ele curar. Eis que quatro varões, carregando um homem sobre um leito, o qual estava paralisado, procuravam levá-lo para dentro e colocá-lo diante dele. E não encontrando um modo de levá-lo para dentro, por causa da turba, subindo ao terraço, desceram-no com o catre por entre as telhas, para o meio diante de Jesus. E vendo a fé dele, disse: homem, os teus pecados estão perdoados. Os escribas e fariseus começaram a razoar, dizendo: quem é este que fala blasfêmia? Quem pode perdoar os pecados senão o Deus único? Jesus, sabendo do arrazoado deles, em resposta lhes disse: por que arrazoais em vossos corações? Que é mais fácil dizer: estão perdoados os teus pecados, ou dizer: levanta-te e anda? Ora, para que saibais que o Filho do Homem tem poder sobre a terra de perdoar os pecados, disse ao paralítico: eu te digo, ergue-te, toma teu catre e vai para tua casa. E imediatamente, levantando-se diante deles, tomando o leito no qual estivera deitado, partiu para sua casa, glorificando a Deus. O êxtase tomou a todos. Glorificavam a Deus e se encheram de temor, dizendo: hoje vimos coisas extraordinárias. Fecha aspas. Passemos agora à análise do primeiro versículo desta passagem foco. Abre aspas. E sucedeu que em um dos dias, enquanto ele estava ensinando os fariseus e mestres da lei, estavam sentados, os quais tinham vindo de todas as aldeias da Galiléia,

0: da Judéia e de Jerusalém, e havia poder do Senhor para ele curar. Realmente, meus irmãos, os poderes de Jesus atraíam inúmeras pessoas vindas de todos os lugares. Eram seguidores que o acompanhavam por onde ele passava. É claro que, em meio à multidão que o ouvia nas suas belíssimas pregações, também apresentavam-se aqueles que ali estavam mais movidos pela curiosidade do que por interesse real pelos seus ensinamentos. Hoje, após passados mais de 2000 anos, sobre as palavras do Nazareno, o pensamento humano, em grande parte, ainda é o mesmo. Nem sempre é o desejo de crescer que nos move por dentro, mas ainda somos impulsionados por questões de ordem menos elevadas, ligados mais aos valores perecíveis do que aos valores de vida eterna. Claro que não me refiro a todos os homens, mas a uma boa parte da humanidade ainda vive descuidada de seus deveres frente à proposta educativa que a reencarnação lhes propõe como oportunidade abençoada de crescimento e de redenção. Aqui nesta passagem, vemos que até os próprios doutores da lei, provenientes de todas as localidades, ali estavam assentados a ouvi-lo. Mesmo que a intenção de alguns não objetivasse fins mais elevados, ainda assim, da sua palavra luminosa transbordava espiritualidade que a muitos impressionava e seduzia. Nessa passagem, vamos poder apreciar e, quiçá, aprender com a atitude do paralítico como superar os obstáculos para alcançarmos nossos objetivos, como transpor as dificuldades que nos impedem de vivenciarmos a mensagem do Cristo. Temos nesta cura de hoje um exemplo maravilhoso de superação a ser imitado. Segundo versículo nos diz assim, abre aspas, "Eis que uns varões, carregando um homem sobre um leito, o qual estava paralisado, procuravam levá-lo para dentro e colocá-lo diante dele." Fecha aspas. O paralítico, impossibilitado de ir até onde estava Jesus, não obstante o desejo incontido de buscar a cura, foi levado até ele por uns varões. O Evangelho de Marcos cita quatro deles, que procuravam colocar aquele enfermo em contato com o Mestre. Paralítico, meus irmãos, é todo aquele que se encontra impossibilitado de movimentação. E pelo que narra os três evangelistas, este aqui estava numa situação difícil, pois jazia sobre o leito e sem movimentos. Daí a necessidade da intercessão dos que se propuseram a auxiliá-lo. Se pensarmos que aqueles quatro varões ajudaram de modo incondicional o paralítico a alcançar seu objetivo, sem nada pedir em troca, mas apenas estavam ali para promover de bom grado a caridade desinteressada, vamos entender que também os nossos guias espirituais, do mesmo modo, estão sempre ao nosso lado, como incansáveis auxiliares, conduzindo-nos, guiando-nos, através das vias intuitivas, pelos caminhos que melhor nos conduzem a Deus, amparando-nos com os seus bons conselhos e com o seu amor. Então entenderemos que os quatro varões estão simbolizando estes espíritos amigos que nos amparam nesse encontro místico com Jesus. Naquele momento, a fé do paralítico encontra sustentação na fé dos quatro varões que o levavam, porque se eles não fossem também movidos por um sentimento de fé, seriam eles os primeiros a desestimular o paralítico nessa empreitada. Diz também que eles carregavam o paralítico em sua cama. E não é assim que a espiritualidade faz conosco? Eles nos levam no colo. E para enriquecer nossos comentários, aqui apresentamos um conto muito conhecido de todos, que elucida bem o que queremos deixar claro para todos os ouvintes: a assistência espiritual em nossas vidas. Esse conto é tirado do livro Pegadas na Areia, de Margaret Fishback Powers, da editora Fundamento. Vamos então ao texto. As Pegadas na Areia. Uma noite eu tive um sonho. Sonhei que estava andando na praia com o Senhor e através do céu passavam cenas da minha vida. Para cada cena que passava, percebi que eram deixados dois pares de pegadas na areia. Um era o meu e o outro era do Senhor. Quando a última cena passou diante de nós, olhei para trás para as pegadas na areia e notei que muitas vezes, no caminho da minha vida, havia apenas um par de pegadas na areia. Notei também que isso aconteceu nos momentos mais difíceis e angustiosos do meu viver. Isso me aborreceu deveras e perguntei então ao Senhor: Senhor, Tu me disseste que uma vez que resolvi Te seguir, Tu andarias sempre comigo em todo o caminho. Contudo, notei que durante as maiores atribulações do meu viver, havia apenas um par de pegadas na areia. Não compreendo por que, nas horas em que eu mais necessitava de Ti, Tu me deixaste sozinho. E o Senhor me respondeu: Meu querido filho, jamais eu te deixaria nas horas de provas e de sofrimento. Quando viste na areia apenas um par de pegadas, eram as minhas. Foi exatamente aí que eu te carreguei nos braços. Fica então, queridos irmãos, essas belíssimas palavras desse conto para as nossas reflexões diárias. E passemos mais à frente com outro versículo que está grafado assim, abre aspas: E não encontrando um modo de levá-lo para dentro por causa da turba, subindo ao terraço, desceram-no com o catre por entre as telhas para o meio, diante de Jesus. Fecha aspas. Os quatro varões subiram ao terraço e fizeram o paralítico descer pelo telhado, porque a porta da casa estava bloqueada pela multidão de pessoas ali presente. Curiosa estratégia usaram esses quatro homens para levarem o paralítico até Jesus. Eles subiram ao terraço. Tomando o simbolismo espiritual, podemos dizer que o terraço, em linguagem espiritual, representa a parte superior da nossa casa mental, assim como também é a parte mais alta da casa de alvenaria. Ora, meus caros ouvintes, se pretendemos verdadeiramente seguir Jesus, não será transitando pelas portas do nosso ego humano, obstruídas pela multidão das nossas imperfeições, mas sim buscando alcançá-lo pelo que temos de mais nobre, de mais elevado em nós, agasalhado na intimidade do nosso superconsciente, aqui representado pelo terraço daquela casa. Fico a imaginar a dificuldade desses quatro homens para subirem ao terraço carregando aquele peso, aquele companheiro paralítico deitado sobre o leito. Assim também é a nossa evolução espiritual. Para subirmos às regiões mais elevadas da vida imortal, é preciso esforço, renunciar às facilidades das portas largas do mundo, obstruída pelos valores humanos que trazemos abrigados na nossa intimidade, impedindo-nos de atingirmos a nossa meta primacial. Então, a estratégia daqueles quatro varões não foi somente uma prova de inteligência, mas guarda uma sabedoria muito profunda quando aprendemos a extrair da letra o espírito da mensagem. Se os varões tentassem entrar pela porta, certamente haveria muito mais tumulto, até mesmo reclamações, ao pedirem passagem para o enfermo. Assim também ocorre na nossa intimidade. Os conflitos internos são o empecilho maior para a nossa aproximação com Jesus, da mesma forma que aquela multidão que obstruía a passagem da porta central daquela casa. E assim o paralítico pôde chegar até onde estava o mestre. É preciso abrir o telhado da própria casa mental, deixar eclodir o que de bom já conquistamos e potencializar toda a luz que já recolhemos em nós mesmos para que a sombra se desfaça. Para isso é preciso um empenho, boa vontade, sacrifício na construção de um novo piso onde se possa erguer o edifício da paz interior. Finalmente, o paralítico poderia estar frente a frente com Jesus. Descer pelo teto foi o meio que encontraram de levá-lo até Jesus. Porque, já que o enfermo estava preso a uma maca, difícil seria passar por entre a turba que bloqueava a entrada principal. Também para nós é impossível chegarmos a Jesus transitando no meio da turba de nossos problemas, de nossas imperfeições morais. Para estar com ele, é preciso irmos a um lugar à parte, ou seja, deixar um pouco de lado o orgulho, a vaidade e o egoísmo que interditam o acesso a ele e buscarmos novos caminhos que nos levem a esse encontro místico e sagrado. Momento sublime, deu-se com o paralítico e também ocorre conosco. Cada um de nós em seu devido tempo, é claro. Esse encontro sagrado é individual para cada coração em busca da cura dos males da alma. Estar diante de Jesus é mais que uma presença física. É, antes de tudo, encher-nos de coragem e encarar de frente as propostas renovadoras contidas no seu Evangelho. Assim como aquele enfermo do passado, nós também somos mais ou menos paralíticos dos sentimentos, o que nos impede de andarmos consoante as propostas do alto. A paralisia espiritual é estacionamento nos caminhos da evolução, impossibilitando a criatura de seguir sua jornada em busca de sua perfeição moral. Muitas vezes, os erros perpetrados na retaguarda deixam como herança um certo sentimento de culpa que se instala no âmago da criatura, paralisando-a, impedindo-a de caminhar. É o remorso, e então o indivíduo permanece preso a essas reminiscências, mesmo que inconscientemente, e isso gera, de certa forma, um sofrimento. Ao dizer-nos, abre aspas, concilia-te depressa com o teu adversário enquanto estás no caminho com ele, antes que o adversário te entregue ao juiz e o juiz te entregue ao oficial e te encerre na prisão, fecha aspas, Mateus 5:25, o Mestre Jesus não se referia somente ao perdão para com as pessoas que nos ferem o sentimento, que nos machucam, mas, sobretudo, que aprendamos também a nos perdoar pelos erros que cometemos em nome da ignorância que ainda permanece em nossa intimidade. Os erros nos indicam o caminho reto a ser palmilhado, mas o que não podemos permitir é que a culpa seja mais forte e maior do que o desejo de prosseguirmos na busca do Cristo. E o auto-perdão franqueia os caminhos para a felicidade e para a paz. A dificuldade de chegar até onde estava o mestre foi vencida pela coragem daquele grupo. E então, o paralítico estava finalmente diante dele, em meio àquela turba. Quando a pessoa se decide, quando sabe o que quer, o amparo espiritual vem em seu auxílio e ela consegue alcançar seus objetivos. O desafio para o paralítico não foi o mesmo para o surdo gago da passagem anteriormente estudada. Se este teve que submeter-se à cura mesmo no meio da multidão que se acotovelava junto a Jesus e dentro daquela casa, o mesmo não se deu com aquele surdo gago. Os métodos foram diferentes. O surdo gago precisou ser retirado de sua aldeia para ir a um lugar de recolhimento. Mas o paralítico teve que enfrentar a multidão que rodeava Jesus. Ali mesmo, dentro daquela casa, cheia de pessoas e sem nenhuma privacidade. Para cada um de nós, os testes, as provas, meus irmãos, são processados em níveis diferentes, com diversos mecanismos de evolução. A cada um é dado conforme comporta receber, consoante o piso moral que cada um já desenvolveu ao longo das suas existências reencarnatórias. Vamos seguir com mais outro versículo. Abre aspas. E vendo a fé dele, disse: homem, os teus pecados estão perdoados. Fecha aspas. A fé do paralítico, ou melhor, a fé daquele pequeno grupo, foi o ingrediente que mais pesou no resultado. A cura imediata. A fé foi determinante no processo de restauração da sua saúde, o que levou Jesus a dizer, abre aspas, homem, os teus pecados estão perdoados, fecha aspas. Mas por que Jesus teria se referido aos pecados do homem? Sabemos que cada efeito tem sua causa. Portanto, a gênese daquela enfermidade estaria vinculada a um certo proceder anterior que reclamava por reparação. Visto que a lei de Deus é educativa e não punitiva, como a temos entendido desde prístinas eras, a expiação do seu passado possivelmente chegara ao fim. Daí a razão de ter sido curado instantaneamente. E aqui colocamos preciosas observações do instrutor espiritual Emmanuel, retirada de sua obra Caminho, Verdade e Vida, capítulo 118, que nos diz assim, abre aspas, recordo o paralítico de Cafarnaum, e na hipótese de encontrardes grandes dificuldades para gozar a presença do Cristo, pelos teus impedimentos de ordem material, dirige-te para o alto, com o amparo de teus amigos espirituais, e deixa-te cair aos seus pés divinos, recebendo forças novas que te restabeleçam a paz e o bom ânimo, fecha aspas. Vamos seguindo o nosso estudo com mais outro versículo, abre aspas. Os escribas e fariseus começaram a arrazoar dizendo: quem é este que fala blasfêmia? Quem pode perdoar pecado senão o Deus único? Fecha aspas. Temos dito, caros irmãos ouvintes, que o paralítico não conseguia passar pela multidão para chegar até onde estava Jesus. Se considerarmos que os escribas e os fariseus aqui citados no versículo estão representando as barreiras que nos impedem de buscar o caminho do amor, da luz e da verdade, barreiras essas que nada mais são do que as nossas próprias deficiências morais, aí vamos entender claramente porque eles acusavam Jesus de blasfemar ao dizer, abre aspas, homem, os teus pecados estão perdoados. Os escribas e fariseus, vendo a ação do Cristo, lançam-lhe crítica mordaz, pois desconheciam a natureza superior daquele homem que absolvia o paralítico, concedendo-lhe o perdão dos seus pecados, concessão essa que eles julgavam ser prerrogativa divina. Tanto desconheciam a origem do mestre que chegaram a dizer, abre aspas, quem pode perdoar pecados senão Deus único? Fecha aspas. Naquele momento, Jesus era um blasfemo no entendimento deles, conforme suas tradições religiosas. Então o paralítico ficou curado daquele mal. A cura é o resgate da própria identidade, o retorno à sua realidade, erguendo-se do leito da acomodação e partindo para o trabalho dinâmico renovador, que modifica o panorama espiritual do beneficiado pela cura. A cura real dá-se pelo holocausto do personalismo, no Gólgota das provações necessárias à verdadeira libertação. E aproveitando a equação de Martins Peralva em sua obra Estudando o Evangelho, capítulo 3, vamos aprender que estudo mais meditação é igual a renovação. Renovação mais trabalho é igual a libertação. Vamos repetir. Estudo mais meditação igual renovação. Renovação mais trabalho igual libertação. Fica, portanto, muito claro para nós que não basta receber os benefícios da cura, mas é preciso saber como utilizá-los em favor do nosso próprio crescimento interior, porque a saúde integral só poderia ser mantida a partir dos movimentos que a criatura empreende através do trabalho que renova e liberta. Vamos a mais outro versículo. Abre aspas, Jesus, sabendo do arrazoado deles, em resposta lhes disse, por que arrazoais em vossos corações? Fecha aspas. A despeito do que acontecera, os escribas e fariseus permaneciam no cepticismo que destoava da fé e do júbilo com que o fato foi recebido pelos demais e por isso receberam de Jesus o questionamento que os levou a refletir sobre a sua posição diante da multidão, tão crédula e fervorosa, quando disse, abre aspas, por que arrazoais em vossos corações? Fecha aspas. Ali era feito um convite ao despertamento da consciência daquela casta de homens incrédulos que permaneciam inarredáveis em suas posições. Mesmo diante de tanta evidência, porque contra os fatos não há argumentos. Estava nítida ali diante dos olhos de todos, mais uma das muitas provas de que Jesus era mesmo o Messias enviado por Deus, e só eles não percebiam, porque não tinham olhos de ver. E para completar nossos comentários, buscamos em Palavras de Vida Eterna, capítulo 71, a belíssima mensagem de Emmanuel, abaixo transcrita. Olhos. Se os teus olhos forem bons, todo o teu corpo terá luz. Jesus, em Mateus 6, 22. Olhos, patrimônio de todos. Encontramos, porém, olhos diferentes em todos os lugares. Olhos de malícia, olhos de crueldade, olhos de ciúme, olhos de ferir, olhos de desespero, olhos de desconfiança, olhos de atrair a viciação, olhos de perturbar, olhos de registrar males alheios, olhos de desencorajar as boas obras, olhos de frieza, olhos de irritação. Se aspiras, no entanto, a enobrecer os recursos da visão, ama e ajuda. Aprende e perdoa sempre e guardarás contigo os olhos bons a que se referia o Cristo de Deus, instalando no próprio espírito a grande compreensão suscetível de impulsionar-te à glória da eterna luz. Emmanuel, Palavras de Vida Eterna, psicografia de Francisco Cândido Xavier. Portanto, meus irmãos, os escribas e os fariseus não viam com bons olhos aquela situação. Não enxergavam em sua cegueira espiritual a grandiosidade daquele homem divino, porque o pior dos cegos não é aquele que tem os olhos sem luz, mas, sobretudo, é o que resiste diante das evidências dos fatos. Temos mais outro versículo, abre aspas. Que é mais fácil dizer, estão perdoados teus pecados, ou dizer, levanta-te e anda, fecha aspas. Jesus quis naquele instante que os escribas e fariseus percebessem que nada ali acontecia sem que houvesse a permissão de Deus. A cegueira espiritual daqueles homens não os permitia identificar naquele homem santo a sua natureza sobre-humana. Vejamos que os escribas e fariseus eram pessoas de boa classe social, cumpridores da lei, mesmo que fosse na exterioridade do seu proceder hipócrita e dissimulado, para conquistar a credulidade daqueles homens simples do povo que os consideravam como santas criaturas. Portanto, fica patente o fato de que não é o conhecimento que faz o homem se tornar melhor, mas o que o homem faz do conhecimento é o que o dignifica diante de Deus. Vamos a mais outro versículo, abre aspas. Ora, para que saibais que o Filho do Homem tem poder sobre a terra de perdoar pecados, disse ao paralítico, eu te digo, ergue-te, toma teu catre e vai para tua casa, fecha aspas. Meus irmãos, o orgulho, a vaidade que alimentava o espírito dos escribas e dos fariseus os impedia de perceberem aquilo que os humildes de coração já de há muito tempo haviam percebido. Certamente por isso teria dito Jesus no Sermão do Monte, abre aspas, bem-aventurados os pobres de espírito, porque deles é o reino dos céus. Fecha aspas, Mateus 5, 3. Jesus não disse que será ou que seria. Não conjugou o verbo no futuro, mas no presente. Ou seja, aquele que é humilde de coração já vive antecipadamente no reino dos céus. Nem mesmo diante das evidências ali naquele momento, nem testemunhando tão convincente demonstração de poder, eles creram que aquele era realmente o Messias divino. Emmanuel tem uma página maravilhosa onde faz uma elucidação bem oportuna sobre quem eram no passado os fariseus, quando também nos adverte que o espírito farisaico ainda não desapareceu de todo do nosso ambiente planetário. Abre aspas. Fariseu ainda é todo homem presunçoso, dogmático, exclusivo, pretenso privilegiado das forças divinas. O orgulhoso descendente dos doutores de Jerusalém ainda vive, atravessa todas as organizações humanas, respira em todos os templos terrestres, acredita-se o herdeiro único da divina bondade e nada aprecia senão pelo prisma do orgulho pessoal, traça programas caprichosos e intenta torcer as próprias leis universais, submetendo-as ao ponto de vista que esposou na sua escola ou no seu argumento sectarista. Fecha aspas. Vinha de Luz, capítulo 54, Psicografia de Francisco Cândido Xavier. Jesus ordena o paralítico, naquele momento, que levantasse e tomasse seu catre. Catre é um pequeno leito de lona, uma cama, uma espécie de maca, e que voltasse para sua casa. Ora, não cabia ali nenhuma dúvida quanto ao poder de Jesus, tanto para curar como para perdoar pecados. Sendo ele nosso guia e mentor espiritual, governador de nosso pequenino orbe, então, quem mais poderia operar os prodígios que ele operou? Destacamos que a cura requer determinados componentes que entram em ação para propiciar o êxito desejado por parte do enfermo. Um deles é o cumprimento do holocausto kármico, ou seja, acaba o karma, acaba também o problema. O auto-perdão também tem seu papel de destaque nesse processo e a fé é a principal patrocinadora associada ao merecimento, sem deixarmos de recordar que, acima de tudo, paira a força da misericórdia que nunca nos deixou órfãos do amor do Pai. O doente havia resgatado a sua paz e harmonia consigo mesmo e para com a vida. Nada mais devia à lei. A ordem posterior ao levantar-se foi tomar a sua cama e ir para casa. Isso significa a retomada da caminhada onde havia sido interrompida. Ir para sua casa é a recomendação de voltar para sua própria ambiência interior, a sua estrutura interior, seus problemas, suas dificuldades, e trabalhá-las como convém a um bom cristão, consciente da necessidade da sua reforma íntima. Em outras palavras, é o erguimento moral da criatura, que só a ela compete fazer, porque esse trabalho é de natureza individual. Por isso, a ordem foi dada apenas ao enfermo, sem se tornar extensiva aos quatro varões que o auxiliaram. Então, aquele ex-paralítico agora estava liberto das teias que o prendiam à inércia espiritual. A ele só restava, dali para frente, erguer-se reanimado, retomar sua vida do ponto onde havia parado, voltar para sua casa, que aqui simboliza o seu âmbito de movimentação objetivo e subjetivo, o ambiente que lhe é próprio, e prosseguir caminhando com segurança em busca de sua elevação moral. Vamos a outro versículo, abre aspas. Imediatamente, levantando-se diante deles, tomando o leito no qual estivera deitado, partiu para sua casa, glorificando a Deus. Fecha aspas. O versículo diz que o paralítico levantou-se imediatamente. Certamente, depois de sofrer tanto, deitado numa cama cheio de agonia, de dor, a reflexão pode ter sido profunda e valiosa para aquele homem, auxiliando-o a vislumbrar novos panoramas, para os quais ele se precipitou em busca de recuperar o tempo em que estivera estacionado. Daí justifica a pressa retratada na expressão e, imediatamente, levantando-se diante deles. O homem ergueu-se da treva para a luz, da inércia espiritual para a dinâmica do trabalho renovador. E, para isso, ele pagou pesado tributo. E o enfermo passou a andar diante de todos que ali estavam e testemunharam aquela ocorrência. Foi mais um testemunho público do poder de Jesus. Assim também nós outros precisamos nos submeter ao doce comando do Nazareno e erguermos-nos para a luz, saindo do catre das acomodações milenares e perigosas, da paralisia dos sentimentos que atravessou milênios, alimentados pelos vícios e paixões morais, e retomarmos o caminho da harmonia e da comunhão com Deus. E para finalizar nosso trabalho de hoje, temos mais outro versículo. Abre aspas. O êxtase tomou a todos. Glorificavam a Deus e se encheram de temor, dizendo: hoje vimos coisas extraordinárias. Fecha aspas. Não poderia, meus irmãos, ser de outro modo, não é mesmo? O êxtase tomou conta de todos os presentes. Quanta alegria, quanta surpresa! Nunca a humanidade presenciara tais fenômenos em toda a sua história. Jesus foi alguém de tamanha importância, de inestimável valor, que a sua chegada ao proscênio terrestre dividiu o nosso tempo em duas eras, antes e depois dele. Os que ali serviram de testemunhas davam glórias a Deus, ao tempo em que temiam, pois tudo aquilo ainda era muito novo e desconhecido para todos, e o que é desconhecido costuma inspirar um certo temor. O que a multidão sabia é que estavam diante de um ser diferente, que tinha um poder além da capacidade de entendimento dos homens, sentiam que estava à frente de uma criatura que ultrapassava os limites entre o homem e o anjo, e então exprimem seu êxtase dizendo, abre aspas, hoje vimos coisas extraordinárias, fecha aspas. E muito mais que extraordinárias, as coisas que Jesus fez e falou são muito maiores do que possa nosso empobrecido vocabulário humano definir com precisão. E assim, queridos irmãos ouvintes, encerramos mais um estudo das curas de Jesus, a cura de um paralítico. Que as reflexões que nos foram permitidas levar ao público neste dia possam nos dar condições de identificarmos as dificuldades que ainda persistem em nós, carecendo de solução imediata, como foi imediata a atitude do paralítico de se erguer, tomar seu catre e sair andando. Tenhamos todos nós a coragem de agir com o estoicismo que moveu aquele homem no passado, porque além de cristãos, somos também espíritas. Nada mais nos falta, senão a nobre decisão que Jesus espera de nós. Estamos todos revestidos de muita luz. Já tivemos as profecias no passado, a lei mosaica, a lei de amor, e agora o Consolador prometido a iluminar a nossa estrada. Resta-nos agora a atitude positiva, porque os tempos são chegados e a transição se precipita sobre cada um de nós, à espera de que possamos adentrar pelo portal das luzes e da redenção espiritual. Paz e alegria a todos, que nos deram a satisfação de sua atenção. Nesses minutos em que os nossos espíritos se alimentam fartamente da palavra de luz. Que o meigo nazareno nos abençoe a todos, fortalecendo-nos para as lutas acirradas do momento, pois elas são passageiras. Estão aí apenas como testes para provar nossas resistências. Elas têm o seu tempo de duração, porque o que caracteriza a vida é a impermanência. Nada perdura para sempre. Tudo tem o seu início, mas também tem o seu termo. Certa vez, o Chico Xavier pediu a Emmanuel que intercedesse em seu favor junto a Maria, a Santíssima Mãe do Salvador, e que rogasse a ela misericórdia para um sofrimento pelo qual ele estava passando naquela ocasião. Emmanuel atende ao pedido do seu meigo tutelado e vai e volta com a seguinte resposta da Virgem de Nazaré. Abre aspas. Chico, isso também passa. Fecha aspas. Então, meus irmãos, nós encerramos e agradecemos a sua participação conosco nesse trabalho tão prazeroso que nos enche de satisfação e de muita alegria. Paz a todos, que Jesus abençoe a todos nós e aos nossos familiares. E até o próximo programa, onde eu espero cada um de vocês. Um abraço carinhoso e fraterno. Que Deus nos abençoe.
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0: Conduta Espírita, pelo Espírito André Luiz. Capítulo 39. A conduta perante os fatos momentosos. Em tempo algum, empolgar-se por emoções desordenadas ante ocorrências que apaixonem a opinião pública, como, por exemplo, delitos, catástrofes, epidemias, fenômenos geológicos e outros quaisquer. Acalmar-se é acalmar os outros. Nas conversações e nos comentários acerca de notícias terrificantes, abster-se de sensacionalismo. A caridade emudece o verbo em desvario. Guardar atitude ponderada à face de acontecimentos considerados escandalosos, justapondo a influência do bem ao assédio do mal. A palavra cruel aumenta a força do crime. Resguardar-se no abrigo da prece em todos os transes aflitivos da existência. As provações gravitam na esfera da justiça divina. Aceitar nas maiores como nas menores decepções da vida humana, por mais estranhas ou desconcertantes que sejam, a manifestação dos desígnios superiores atuando em favor do aprimoramento espiritual. Deus não erra. Ainda mesmo com sacrifício, entre acidentes inesperados que lhe firam as esperanças, jamais desistir da construção do bem que lhe cumpre realizar. Cada espírito possui conta própria na justiça perfeita. Vede que ninguém dê a outrem mal por mal, mas segui sempre o bem, tanto uns para com os outros, como para com todos. Paulo, Primeira Carta aos Tessalonicenses, capítulo 5, versículo 15.
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embora sozinho. Continue a caminhada. Se todos o abandonarem, prossiga sua jornada. Se as trevas crescerem em seu redor, mais uma razão para que você mantenha acesa a pequenina chama de sua fé. Não deixe que sua luz se apague, para que você mesmo não fique em trevas. Ilumine com sua luz as trevas que o circundam.

0: Capítulo 21. Influência do meio. 231. 1. O meio no qual se encontra o médium exerce alguma influência sobre as manifestações?
1: Todos os espíritos que rodeiam o médium o ajudam no bem como no mal.
0: 2. Os espíritos superiores não podem triunfar da má vontade do espírito encarnado que lhe serve de intérprete e daqueles que o cercam?
1: Sim, quando julgam útil e segundo a intenção da pessoa que se dirige a eles. Já o dissemos, os espíritos, os mais elevados, podem algumas vezes se comunicar por um favor especial, malgrado a imperfeição do médium e do meio. Mas então, estes permanecem completamente estranhos a isso.
0: 3. Os espíritos superiores procuram conduzir as reuniões fúteis a ideias mais sérias.
1: Os espíritos superiores não vão a reuniões onde sabem que a sua presença é inútil. Nos meios pouco instruídos, mas onde há sinceridade, vamos voluntariamente, mesmo quando aí não encontrássemos senão instrumentos medíocres. Mas, nos meios instruídos onde a ironia domina, não vamos. Ali é preciso falar aos olhos e aos ouvidos. É o papel dos espíritos batedores e zombeteiros. É bom que as pessoas que se gabam de sua ciência sejam humilhadas pelos espíritos menos sábios e menos avançados.
0: 4. O acesso às reuniões sérias está interditado aos espíritos inferiores?
1: Não. Algumas vezes aí ficam, a fim de aproveitarem os ensinamentos que vos são dados, mas se calam como estouvados em assembleia de sábios.
0: 232. Seria um erro crer que é preciso ser médium para atrair a si os seres do mundo invisível. O espaço deles está povoado. Temo-los sem cessar ao nosso redor, ao nosso lado, nos veem, nos observam, se misturam às nossas reuniões, nos seguem ou nos evitam segundo os atraiamos ou os repilamos. A faculdade

elementos mais ou menos morais e humanitários, as ordens de espíritos que aí de preferência com eles se unem. Partindo desse princípio, suponhamos uma reunião de homens levianos, inconsequentes, ocupados com seus prazeres. Quais seriam os espíritos que aí se encontrariam de preferência? Não serão seguramente os espíritos superiores, do mesmo modo que os nossos sábios e os nossos filósofos não iriam aí passar seu tempo. Assim, todas as vezes que os homens se reúnem, tem consigo uma assembleia oculta que simpatiza com as suas qualidades ou com os seus caprichos. É isso a abstração feita de todo pensamento de evocação. Admitamos agora que tenham a possibilidade de se comunicar com os seres do mundo invisível por um intérprete, quer dizer, por um médium. Quais serão os que irão responder ao seu apelo? Evidentemente, aqueles que aí estão, prontos e que não procuram senão uma ocasião para se comunicarem. Se, em uma assembleia fútil, se chama um espírito superior, ele poderá vir e mesmo fazer ouvir algumas palavras razoáveis, como um bom pastor vem ao meio de suas ovelhas desgarradas. Mas, do momento em que não se vê nem compreendido e nem escutado, se vai, como faríeis vós mesmos em seu lugar, e os outros têm sua liberdade de ação. 233. Não basta sempre que uma assembleia seja séria para ter comunicações de uma ordem elevada. Há pessoas que não riem jamais e cujo coração por isso não é mais puro. Ora, é o coração, sobretudo, que atrai os bons espíritos. Nenhuma condição moral exclui as comunicações espíritas. Os que, porém, estão em más condições, esses conversam com os que lhes são semelhantes, que não hesitam em nos enganar e, frequentemente, lisonjeiam nossos preconceitos. Vê-se por aí a enorme influência do meio sobre a natureza das manifestações inteligentes. Mas essa influência não se exerce como pretenderam algumas pessoas. Então, quando não se conhecia ainda o mundo dos espíritos como se conhece hoje, e antes que experiências mais concludentes viessem esclarecer as dúvidas. Quando as comunicações concordam com a opinião dos assistentes, não é porque essa opinião se reflete no espírito do médium como num espelho. É porque tendes convosco espíritos que vos são simpáticos para o bem como para o mal, e que são muitos em vosso ponto de vista. E o que o prova é que, se tendes a força para atrair a vós outros espíritos além daqueles que vos cercam, esse mesmo médium vai ter para vós uma linguagem toda diferente, e vos dizer as coisas mais distantes dos vossos pensamentos e das vossas convicções. Em resumo, as condições do meio serão tanto melhores quanto haja mais homogeneidade para o bem, mais sentimentos puros e elevados, mais desejo sincero de se instruir sem ideias preconcebidas.

Capítulo 22. Da mediunidade entre os animais. 234. Os animais podem ser médiuns? Muitas vezes se colocou esta pergunta e certos fatos pareciam respondê-la afirmativamente. O que pôde, sobretudo, abonar esta opinião foram os sinais notáveis de inteligência de certos pássaros adestrados que parecem adivinhar o pensamento e tiram de um maço de cartas as que podem dar a resposta exata a uma questão proposta. Observamos essas experiências com um cuidado todo particular, e o que mais admiramos foi a arte que foi necessário desdobrar para a instrução desses pássaros. Não se lhes pode, sem dúvida, recusar uma certa dose de inteligência relativa, mas seria preciso

0: preciso convir que, em certas circunstâncias, sua perspicácia ultrapassaria de muito a do homem, porque não há pessoa que possa se gabar de fazer o que eles fazem. Seria preciso mesmo, para certas experiências, lhe supor um dom de segunda vista superior aos dos sonâmbulos mais clarividentes. Com efeito, sabe-se que a lucidez é essencialmente variável e que está sujeita a frequentes intermitências, ao passo que entre esses pássaros ela seria permanente e funcionaria no momento próprio com uma regularidade e uma precisão que não se vê em nenhum sonâmbulo. Numa palavra, ela nunca lhe faltaria. A maioria das experiências que vimos foram da natureza daquelas que fazem os prestidigitadores, e não puderam nos deixar dúvidas sobre o emprego de alguns de seus meios, principalmente o das cartas forçadas. A arte da prestidigitação consiste em dissimular esses meios, sem o que o efeito não teria encanto. O fenômeno, mesmo reduzido a essa proporção, não é menos interessante. E lhe resta sempre para admirar o talento do instrutor como também a inteligência do aluno, porque a dificuldade a vencer é bem maior da que se o pássaro não agisse senão em virtude de suas próprias faculdades. Ora, levar este a fazer coisas que superam o limite do possível para a inteligência humana está provado, só por isso, o emprego de um procedimento secreto. E há, aliás, um fato constante, e é que esses pássaros não chegam a esse grau de habilidade senão ao fim de um certo tempo, e com a ajuda de sons particulares e perseverantes, o que não seria necessário se sua inteligência fizesse sozinha os encargos. Não é mais extraordinário dirigi-los para tirar as cartas do que habituá-los a repetirem música ou palavras. Ocorreu o mesmo quando a prestidigitação quis imitar a segunda vista. Levava-se o sujeito ao extremo para que a ilusão fosse de longa duração. Desde a primeira vez que assistimos a uma sessão desse gênero, nela não vimos senão uma imitação muito imperfeita do sonambulismo, revelando a ignorância das condições mais essenciais dessa faculdade. 235. Seja como for em relação às experiências acima, a questão principal não ficou menos intacta em relação a um outro ponto de vista. Porque, do mesmo modo que a imitação do sonambulismo não impede a faculdade de existir, a imitação da mediunidade por meio de pássaros não provou nada contra a possibilidade de uma faculdade análoga entre eles ou entre outros animais. Trata-se de saber, pois, se os animais são aptos, como os homens, para servirem de intermediários aos espíritos para suas comunicações inteligentes. Parece mesmo bastante lógico supor que um ser vivo, dotado de uma certa dose de inteligência, seja mais apropriado para esse efeito do que um corpo inerte, sem vitalidade, como uma mesa, por exemplo. Não obstante, é o que não ocorre. 236. A questão da mediunidade dos animais se acha completamente resolvida na dissertação seguinte, dada por um espírito, da qual se podem apreciar a profundidade e a sagacidade pelas citações que já tivemos ocasião de fazer. Para bem compreender o valor de sua demonstração, é essencial reportar-se à explicação que deu do papel do médium nas comunicações e que reproduzimos anteriormente, número 225. Esta comunicação foi dada em seguida a uma discussão que teve lugar a esse respeito na Sociedade Parisiense de Estudos Espíritas.
1: Abordo hoje a questão da mediunidade dos animais, levantada e sustentada por um dos vossos mais fervorosos adeptos. Pretende ele, em virtude deste axioma, quem pode o mais, pode o menos, que nós podemos medianimizar os pássaros e os outros animais, e deles nos servirmos em nossas comunicações com a espécie humana. É o que chamais em filosofia, ou antes em lógica, pura e simplesmente um sofisma. Vós, animais, disse ele, a matéria inerte, quer dizer, uma mesa, uma cadeira, um piano. A fortiori, deveis animar a matéria já animada, e notadamente os pássaros. Pois bem, no estado normal do espiritismo, isso não se passa, isso não pode ser. Primeiro convenhamos bem acerca de nossos fatos. O que é um médium? É o ser, é o indivíduo que serve de traço de união aos espíritos para que estes possam se comunicar com facilidade com os homens. Espíritos encarnados. Por conseguinte, sem médium, nada de comunicações tangíveis, mentais, escritas, físicas, nem de qualquer espécie que seja. Há um princípio que, estou seguro, é admitido por todos os espíritas. É que os semelhantes agem com seus semelhantes e como seus semelhantes. Ora, quais são os semelhantes dos espíritos, se não os espíritos encarnados ou não? É preciso vos repetir sem cessar? Pois bem, eu vos repetirei ainda. Vosso perispírito e o nosso são hauridos no mesmo meio, são de uma natureza idêntica, são semelhantes, numa palavra. Possuem uma propriedade de assimilação mais ou menos desenvolvida, de imantação mais ou menos vigorosa, que nos permite, espíritos e encarnados, nos colocarmos muito pronta e muito facilmente em relação. Enfim, o que é peculiar aos médiuns, o que é da essência mesma de sua individualidade, é uma afinidade especial e, ao mesmo tempo, uma força de expansão particular que anula neles toda refratariedade e estabelece entre ele e nós uma espécie de corrente, uma espécie de fusão que facilita nossas comunicações. De resto, é essa refratariedade da matéria que se opõe ao desenvolvimento da mediunidade na maioria daqueles que não são médiuns. Os homens são sempre levados a tudo exagerar. Uns, e não falo aqui dos materialistas, recusam uma alma aos animais, e outros lhes querem dar uma, por assim dizer, semelhante à nossa. Por que querer, assim, confundir o perfectível com o imperfectível? Não, não. Estejais convencidos, o fogo que anima as bestas, o sopro que as faz agir, mover e falar em sua linguagem, não tem, quanto ao presente, nenhuma aptidão para se misturar, se unir, fundir com o sopro divino, a alma etérea, o espírito, em uma palavra, que anima o ser essencialmente perfectível, o homem, esse rei da criação. Ora, o que faz a superioridade da espécie humana sobre as outras espécies terrestres não é essa condição essencial de perfectibilidade? Pois bem, reconhecei, pois, que não se pode assimilar ao homem, único perfectível em si mesmo e em suas obras, nenhum indivíduo de outras raças vivas sobre a terra. O cão, que pela sua inteligência superior entre os animais se tornou o amigo e o comensal do homem, é perfectível por si mesmo e por sua iniciativa pessoal? Ninguém ousaria sustentá-lo, porque o cão não faz progredir o cão, e aquele dentre eles que é o melhor adestrado é sempre adestrado por seu mestre. Desde que o mundo é mundo, a lontra constrói sempre seu abrigo sobre as águas, segundo as mesmas proporções e seguindo uma regra invariável. Os rouxinóis e as andorinhas não construíram jamais seus ninhos de modo diferente do que seus pais o fizeram. Um ninho de pardais antes do dilúvio, como um ninho de pardais da época moderna, é sempre um ninho de pardais, edificado nas mesmas condições e com o mesmo sistema de entrelaçamento de fibras de ervas e resíduos recolhidos na primavera, na época dos amores. As abelhas e as formigas, essas pequenas repúblicas caseiras, jamais variaram seus hábitos de abastecimento, seu comportamento, seus costumes, suas produções. Enfim, a aranha tece sempre a teia do mesmo modo. De outro lado, se procurais as cabanas de folhagem e as tendas das primeiras idades da terra, encontrareis em seu lugar os palácios e os castelos da civilização moderna. Às vestes de peles brutas se sucederam os tecidos de ouro e de seda. Enfim, a cada passo, encontrareis a prova dessa marcha incessante da humanidade em direção ao progresso. Desse progresso constante, invencível, irrecusável da espécie humana e desse estacionamento indefinido das outras espécies animadas, concluí comigo que se existem princípios comuns ao que vive e ao que se move sobre a Terra, o sopro e a matéria, não é menos verdade que só vós, espíritos encarnados, estáis submetidos a essa inevitável lei do progresso que vos impele fatalmente para diante e sempre para diante. Deus colocou os animais ao vosso lado como auxiliares para vos alimentar, vos vestir, vos secundar. Deu-lhes uma certa dose de inteligência porque, para vos ajudar, precisariam compreender, e proporcionou sua inteligência aos serviços que são chamados a fazer. Mas em sua sabedoria, não quis que estivessem submetidos à mesma lei do progresso. Tais como foram criados, tais ficaram e ficarão até a extinção de suas raças. Costuma-se dizer, os espíritos medianimizam e fazem mover a matéria inerte, as cadeiras, as mesas, os pianos. Fazem mover, sim, mas medianimizam, não. Porque ainda uma vez, sem médium, nenhum desses fenômenos podem produzir-se. O que há de extraordinário em que, com a ajuda de um ou vários médiums, façamos mover a matéria inerte, passiva, que justamente em razão da sua passividade, da sua inércia, é apropriada para sofrer os movimentos e os impulsos que desejamos lhe imprimir? Para isso, temos necessidade de médiums, é positivo, mas não é necessário que o médium esteja presente ou consciente, porque podemos agir com os elementos que nos fornece, com seu desconhecimento e fora de sua presença, sobretudo nos fatos de tangibilidade e de transportes. Nosso envoltório fluídico, mais imponderável e mais sutil do que os mais sutis e os mais imponderáveis dos vossos gases, se unem, se casam, se combinam com o envoltório fluídico mais animalizado do médium, e do qual a propriedade de expansão de penetrabilidade é inacessível para os vossos sentidos grosseiros e quase inexplicável para vós, nos permite mover os móveis e mesmo quebrá-los em quartos desabitados. Certamente os espíritos podem se tornar visíveis e tangíveis para os animais e frequentemente tal medo súbito que os toma e que não vos parece motivado é causado pela visão de um ou de vários desses espíritos mal intencionados para com os indivíduos presentes ou para com aqueles a quem pertencem esses animais. Muito frequentemente, observais cavalos que não querem nem avançar, nem retroceder, ou que empinam diante de um obstáculo imaginário. Pois bem, tende por certo que o obstáculo imaginário, frequentemente, é um espírito ou grupo de espíritos que se comprazem em lhes impedir de avançar. Lembrai-vos da mula de Balaão, que vendo um anjo diante de si e temendo sua espada flamejante, se obstinava em não se mover. É que antes de se manifestar visivelmente a Balaão, o anjo quis se tornar visível só para o animal. Mas, repito-o, não medianimizamos diretamente nem os animais, nem a matéria inerte. Precisamos sempre do concurso consciente ou inconsciente de um médium humano, porque precisamos da união de fluidos similares, o que não encontramos nem nos animais, nem na matéria bruta. O senhor T, disse ele, magnetizou seu cão. A que chegou? Ele o matou. porque esse infeliz animal morreu depois de cair numa espécie de atonia, de languidez, consequente de sua magnetização. Com efeito, inundando-o de um fluido haurido em uma essência superior à essência especial à sua natureza, a esmagou e agiu sobre ele, embora mais lentamente, à maneira do raio. Portanto, como não há nenhuma assimilação possível entre o nosso perispírito e o envoltório fluídico dos animais propriamente ditos, nós os esmagaríamos instantaneamente se os medianimizássemos. Isto estabelecido, reconheço perfeitamente que entre os animais existem aptidões diversas, que certos sentimentos, certas paixões, idênticas às paixões e aos sentimentos humanos, se desenvolvem neles, que são sensíveis e reconhecidos, vingativos e odientos, conforme se haja bem ou mal para com eles. É que Deus, que não faz nada incompleto, deu aos animais, companheiros ou servidores do homem, qualidades de sociabilidade que faltam inteiramente aos animais selvagens que habitam as solidões. Mas daí a poder servir de intermediário para a transmissão do pensamento dos espíritos há um abismo, a diferença das naturezas. Sabeis que tomamos ao cérebro do médium os elementos necessários para dar ao nosso pensamento uma forma sensível e compreensível para vós. É com a ajuda dos materiais que possui que o médium traduz nosso pensamento na linguagem vulgar. Pois bem, que elementos encontraríamos no cérebro de um animal? Há palavras, nomes, letras, sinais quaisquer similares àqueles que existem entre os homens, mesmo os menos inteligentes? Entretanto, direis, os animais compreendem o pensamento do homem, adivinham-no mesmo. Sim, os animais adestrados compreendem certos pensamentos, mas já os vistes reproduzi-los? Não. Concluí, pois, que os animais não podem nos servir de intérpretes. Para me resumir, os fatos medianímicos não podem se manifestar sem o concurso consciente ou inconsciente de médiuns, e isso apenas entre os encarnados, espíritos como nós, que podemos encontrar aqueles que nos sirvam de médiuns. Quanto ao adestramento dos cães, dos pássaros ou outros animais, para fazer tais ou tais exercícios, é assunto vosso e não nosso.
0: Erasto. Nota. Encontrar-se-á na Revista Espírita de setembro de 1861 o detalhe de um procedimento empregado pelos adestradores de pássaros sábios para fazê-los tirar de um maço as cartas desejadas.
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1: Nós rogamos a Jesus, seja para todos nós fonte de inspiração hoje, amanhã e sempre. O tema que nos traz a esta casa essa noite é um tema que nos interessa bastante e que nos últimos tempos nós tivemos oportunidade de refletir sobre ele e trazer essa noite um pouco dessa reflexão, um pouco do que nós estudamos, um pouco do que nós pensamos e dividir, né, dividirmos aqui essas reflexões. E o tema que nos traz hoje é o tema elevação moral. Nós vamos começar a nossa reflexão com uma pergunta simples. Na verdade, não é uma pergunta simples, mas uma pergunta de simples compreensão e que nós vamos, hoje, esta noite, traçar uma rota para que nós possamos aprofundar um pouco mais na compreensão da elevação moral. Começaremos, então, com uma pergunta simples. Qual o caminho para a nossa elevação moral? Qual será esse caminho que nós devemos percorrer? E nós então traremos como resposta educação, educação e educação. Nós poderíamos também dizer assim: educação, autoeducação e reforma íntima. Reforma íntima, um termo que muitos de nós com certeza já ouvimos falar, que muitos de nós e muitas vezes já dissemos, como é difícil conquistar a reforma íntima. Reforma íntima, elevação moral, transformação moral. E como é então que nós podemos refletir essa noite? Que caminho será esse para que nós possamos traçar para encontrarmos a nossa reforma íntima, ou construirmos a nossa reforma íntima? O que será a reforma íntima? Então, quando nós falamos no termo reforma íntima, nós pensamos, reforma íntima é mudar o interior. A reforma é íntima, então é mudar o interior. E para que a gente faça essa mudança, é preciso que a gente nós estejamos dispostos a fazer um investimento. Qualquer mudança que nós definirmos em nossa vida, em nossas casas, por exemplo, nós vamos precisar de investir. Nós vamos precisar de investir tempo. Tempo é um recurso precioso para todos nós. Nós vamos precisar, então, desse investimento nessa mudança e nessa reforma. E toda reforma e toda mudança, ela vem, por quê? Porque nós observamos que precisamos fazer alguma transformação. A reforma vem porque ela vem responder a uma necessidade de adequação. Então, se nós precisamos ampliar um cômodo da nossa casa, é porque nós precisamos adequar a nossa casa. Se precisamos pintar uma parede, mudar algum móvel de lugar, é porque nós observamos, porque a reforma, a mudança, ela vem responder a uma necessidade de adequação. E para que nós consigamos compreender qual a adequação necessária, qual aquela que vai responder à real necessidade que eu tenho, eu preciso observar. Eu preciso observar o que precisa ser mudado. Eu preciso observar o que precisa ser transformado. Se eu fizer uma mudança sem observação e sem planejamento, o que pode acontecer? Pode faltar recurso. Eu posso ter que refazer o trabalho. Eu posso ter que adiar a obra. Portanto, é necessário que nós saibamos qual a real necessidade que nós temos de mudança, em busca do que nós chamamos de felicidade real para os nossos espíritos, para nós. E é sobre essa necessidade inadiável de mudança, de transformação, de reforma, que nós vamos falar essa noite. E nós iremos abordar caminhos que vão nos ajudar a construir essa elevação, essa transformação moral. Mas nós vamos também falar de uma base, de um alicerce seguro. De um alicerce que não teremos erro. E esse alicerce do qual nós vamos tratar essa noite é Jesus Cristo. Então, é importante que a gente observe a mudança, que ela venha nos trazer felicidade, alegria, paz, que nós possamos saber que precisaremos investir tempo, recurso, vontade nessa mudança. A transformação moral é quando nós conseguimos alinhar pensamento, palavra e ação. Mas não um alinhamento comum, não. Mas um alinhamento dentro, alicerçado em Jesus Cristo e no seu Evangelho. E é disso que nós falaremos um pouco mais essa noite. Emmanuel vai nos dizer que o Evangelho é roteiro iluminado. Então, se nós precisamos fazer uma transformação, que é inadiável para a nossa felicidade, que é inadiável para a nossa alegria, que é alicerçada no Evangelho, o Evangelho, então, é roteiro iluminado. E nós já tivemos a oportunidade de dizer aqui que roteiro é quando a gente traça um caminho. E se o Evangelho é roteiro iluminado, o Evangelho trará a luz que nós necessitamos para não nos embrenharmos por caminhos que não tenham volta ou que tenham uma volta complicada. Ele vai iluminar para que a gente encontre os melhores caminhos. Os caminhos mais corretos, os mais seguros, baseados em tudo que Jesus nos ensinou, em tudo que Jesus significa para cada um de nós. Porque Jesus é o governador espiritual da Terra, responsável por cada um de nós e por todos nós. E Ele deixou para nós: nenhuma ovelha se perderá. Então, ele deixa para a gente esse roteiro, para que nós não nos percamos no caminho. Porque nós teremos que percorrer uma rota. Nós teremos que percorrer uma rota. Se, de fato, nós quisermos alcançar a transformação moral. E essa rota, ela vai nos levar da era da matéria para a era do espírito. Essa rota vai nos possibilitar fazer esse percurso que nós teremos que fazer. No livro Estudando a Mediunidade, Martins Peralva vai nos dizer que a era da matéria é tudo o que é perecível, tudo o que é frágil, tudo o que é ilusão. E não nos iludamos. Essa fragilidade na qual nós todos estamos a caminho da era do Espírito, mas estamos aí envolvidos na matéria, essa fragilidade é o que nos amarra, muitas vezes, na superfície das pessoas e das coisas. Superfície das pessoas e das coisas. Essa fragilidade é o que nos impede ainda de perceber a essência, de perceber o interior. E muitas vezes, então, nós ficamos aonde? nas aparências. Nas aparências. E aí nós julgamos as pessoas, o irmão, de acordo com as aparências. Então nós julgamos de acordo com a roupa, de acordo com a cor da pele, de acordo com a orientação sexual. E aí nós vamos julgando as pessoas. Porque nós estamos na aparência, perdendo a oportunidade de nos aprofundar. E a partir do momento que nós nos aprofundamos, conhecemos o nosso interior, nós vamos permitindo que o nosso olhar para o outro também seja em busca da sua essência. E não aprisionados à aparência das pessoas e das coisas. A era da matéria, ela é a era das conquistas exteriores, dos ganhos fáceis, dos prazeres nas futilidades, das necessidades de honraria que nós ainda carregamos. A era do espírito já vai nos levar para a era, para a busca do conhecimento, para a busca da fraternidade legítima nas nossas palavras, nos nossos pensamentos e nas nossas ações. Da renovação dos nossos pensamentos, das nossas palavras e das nossas ações. E essa rota, da aparência para a essência, nós precisamos percorrer. E o quanto antes, melhor. Melhor para nós. Para que nós avancemos na busca dessa elevação moral, é preciso que nós aprimoremos as nossas faculdades espirituais. E nós vamos aprimorar as nossas faculdades espirituais pela educação, pela disciplina, pelo trabalho, ou seja, pela nossa autoeducação. E nós, às vezes, nos preocupamos em educar o outro, não é mesmo? Em educar o outro. É claro que na relação nós educamos e somos educados. Nessas relações profundas, mais profundas que a gente vai buscando estabelecer em nossas vidas. Mas grande parte das vezes a gente quer educar o outro. A gente quer que o outro mude. A gente quer que o outro prove que é suficientemente bom, leal. E nós vamos, então, querendo transformar o outro e esquecendo de nós mesmos. Esquecendo de olhar para o nosso interior, investir recursos em nós, para que possamos estar prontos para ser luz para o nosso irmão. E nós vamos caminhando. Então nós vamos dar na educação reforma íntima, transformação moral, elevação moral. Nós vamos cair sempre na educação. Pedro de Camargo, pelo pseudônimo de Vinícius, no livro O Mestre na Educação, ele nos propõe uma reflexão que faz toda a diferença, que fará toda a diferença. Ele vai nos propor a seguinte reflexão que faremos nesses próximos momentos. Qual a diferença entre o sábio e o ignorante? Qual a diferença entre o bom e o mal? Qual a diferença entre o santo e o criminoso? Entre as pessoas que edificam e aquelas que destroem. Qual a diferença dos que tiram a vida, espalhando desolação e ruína, e daqueles que dão a vida em favor da coletividade? Será que nós já pensamos nisso? Qual a diferença? Nós muitas vezes nos achamos bem melhores do que o outro, bem diferentes, nos esquecendo que somos todos filhos de um mesmo pai, criados num mesmo momento de amor. Momentos diferentes, mas com o mesmo amor. Qual a diferença, então, Aí ele vai nos dizer que a diferença entre o sábio e o ignorante, o bom e o mal, o santo e o criminoso, não é na essência, porque a nossa essência é a mesma. Não é na essência. Mas é no grau evolutivo de cada um de nós. E esse grau evolutivo de cada um de nós se mostra através da educação. Da educação dos nossos espíritos. Educar é salvar. Educar é libertar. E a gente às vezes acha que educar é reprimir. Que educar é subjugar. Então a gente às vezes faz essas confusões mesmo. Mas nós estamos caminhando, né? Nós estamos a caminho de compreender melhor quem nós somos e por que nós estamos aqui. Então nós às vezes erramos mesmo. O importante é que nós tenhamos sempre a clareza e o desejo de acertar, o desejo de conhecer, o desejo de transformar, de nos transformar, para ajudar que os outros que convivam conosco também possam se transformar. Então, educar é salvar, é desenvolver poderes ocultos, mergulhados nas profundezas da nossa alma. Olha que bonito, né? Nas profundezas da nossa alma. Ou seja, lá na nossa essência. Virtudes que estão adormecidas, que não foram descobertas. Valores que estão clamando por serem desenvolvidos, vivenciados no dia a dia. Agora, é importante que a gente não confunda educação com instrução. É muito importante que a gente faça essa diferença. A educação abrange a instrução, mas a instrução, ela pode acontecer sem a educação. Sem a educação. Então é importante que nós não nos deixemos levar por algumas armadilhas aí que a vida pode nos proporcionar. É preciso que fiquemos atentos. É preciso que tenhamos essa disponibilidade de aprender. E tem algumas coisas que a gente pode, nós temos que estar atentos para não nos deixarmos levar. Será importante compreender primeiro que razão e coração devem marchar juntos em busca do aperfeiçoamento dos nossos espíritos. Nós precisamos da razão e do coração. As armadilhas nas quais nós podemos cair é porque nós temos que cuidar para que a inteligência não se deslumbre. Ou para que nós não nos deslumbremos com a nossa inteligência, esquecendo-nos das virtudes e dos valores que nós temos que alimentar e vivenciar. Temos também que estar atentos, cuidar do sentimento, para que ele se equilibre no discernimento. Então, razão e emoção, razão e coração precisam caminhar juntos, se equilibrando, se descobrindo, para que nós possamos equilibradamente ir abrindo novas portas, novas possibilidades, novas capacidades para os nossos espíritos e para a nossa vida. Então precisamos cuidar também do sentimento, né, para que ele se equilibre no discernimento. Nós falamos aqui no início, né, da nossa fala, esta noite, de que nós vamos buscar como base de sustentação para a nossa reforma íntima, para a nossa transformação moral, Jesus Cristo e seu Evangelho. Jesus é o Mestre. Jesus é o Mestre. É o nosso Mestre. E o Mestre é aquele que educa. É aquele que desperta as faculdades dormentes, como nós já falamos há pouco, ignoradas do Espírito. Esse é o Mestre. Jesus faz isso conosco. Ele nos convida sempre a aprofundar. Jesus perguntou, certa ocasião, para Pedro 3 vezes: Pedro, tu me amas? Sim, Mestre, eu te amo. Aí Jesus pergunta de novo: Pedro, tu me amas? Sim, Mestre, eu te amo. Aí Jesus pergunta de novo: Pedro, tu me amas? Sim, Mestre, tu que sabe todas as coisas, sabe que eu te amo. Aí Jesus responde as 3 vezes: apascenta minhas ovelhas. E é interessante porque Pedro, o Evangelho nos conta que Pedro se entristece. Porque pensa assim: será que o Mestre está duvidando do meu amor? Vai perguntar 3 vezes? Mas na verdade Jesus sabia do amor que Pedro tinha por ele, das fraquezas de Pedro. Jesus sabia. Jesus nos conhece. Jesus conhece aquilo que nem nós mesmos ainda conhecemos de nós. Jesus nos conhece. E conhecia, claro, a Pedro. Mas quando Jesus perguntava: Pedro, tu me amas? Sim, Mestre, eu te amo. Pedro, tu me amas? Né? Ele permitia que Pedro adentrasse dentro dele mesmo. Que Pedro pudesse avaliar a dimensão do amor que Pedro tinha por ele. Era Pedro quem tinha que saber. Aqui estava disposto por amar o Mestre. Então Jesus faz isso conosco, né? Ele vai nos levando para o interior de nós mesmos, vai nos pedindo para que a gente possa conhecer a nossa essência e nos revelar a nossa identidade. E a nossa identidade, na nossa essência, é a identidade de filhos de Deus. Essa é a nossa identidade. Então Jesus vai fazendo isso, né? Agora, para que a gente possa despertar essas faculdades adormecidas, é preciso que nós aceitemos o nosso processo de aprendizado. É preciso que nós aceitemos. É preciso que nós analisemos, entendamos esse processo e aceitemos. Que é preciso que nós passamos essa caminhada. Porque nenhum mestre, nem mesmo Jesus, poderá introduzir o conhecimento na mente do discípulo, se este, o discípulo, não se dispuser a conquistar o conhecimento. A verdade, nós não podemos oferecer, nós podemos oferecer a verdade, sermos verdadeiros. Mas nós não podemos fazer com que o outro enxergue a verdade como nós enxergamos. Nós não podemos. Quantas vezes nas nossas relações do dia a dia, nós temos a certeza de que fulano, beltrano ou ciclano está no caminho que não está correto. Mas ele não percebeu. Não enxergou. Ainda não compreendeu. Ainda não compreendeu. E nós podemos falar a verdade e o outro ainda não compreender e não compreender e não compreender. Porque o conhecimento, a verdade, é conquista individual. Individual. Nós podemos ser verdade e devemos ser. E quanto mais verdadeiro nós formos, mais seremos possibilidade de luz para aqueles que estão conosco, com certeza. Mas a verdade é uma conquista individual. Então nenhum mestre, nem mesmo Jesus, vai poder introduzir conhecimento na mente, se nós não tivermos a disposição de aprender, a disposição de conquistar o conhecimento e a verdade. Então é preciso que no nosso processo de aprendizado, é preciso que a gente caminhe por algumas situações. Primeiro, nós temos que aprender a analisar aquilo que nos acontece. É preciso que nós analisemos como é que a nossa vida anda, como é que as coisas estão para nós. Precisa que a gente reflita por que que determinadas coisas continuam se repetindo na nossa vida. A gente precisa refletir sobre a nossa vida, sobre as nossas escolhas, sobre os pensamentos que nós alimentamos, sobre as decisões que nós tomamos. É preciso que a gente analise, reflita. É preciso que a gente investigue, que a gente se pergunte: será que é por aqui mesmo? Será que eu estou tão certo quanto eu achava, quanto eu acho que estou? Será que eu sou dono da verdade? A gente precisa se perguntar. A gente precisa fazer essa pesquisa conosco. Não podemos agir automaticamente sem refletir. E quando nós nos perguntamos, nós vamos construindo o quê? A fé raciocinada. E não a fé cega. A fé cega é aquela que diz: eu é que estou certo. Eu é que sei. Eu sou melhor do que fulano. Essa é a fé cega. A raciocinada não. A raciocinada é aquela que, ó, todo dia, será que é isso mesmo? Será que eu posso fazer melhor do que eu estou fazendo? Será que eu já conquistei tudo o que eu desejo da forma correta? Será que eu tenho que puxar o tapete do meu irmão? Será que para eu brilhar eu tenho que apagar a luz do outro? A gente precisa se perguntar. Porque quanto mais eu aprendo, mais eu me liberto daquelas ilusões lá da era da matéria que a gente falou lá no início da nossa reflexão. Quanto mais eu aprendo, mais eu me liberto de preconceitos, do medo, da insegurança, da baixa autoestima. Me liberto do orgulho, da vaidade, da arrogância, do personalismo. Porque a verdade é luz que ilumina. Só a verdade consolida o caráter. Só a verdade aperfeiçoa o sentimento. Porque se eu não olho para os meus sentimentos, se eu não os percebo com verdade, eu vou dizer que eu amo e não amo coisa nenhuma. Eu vou dizer que eu perdoei, mas não quero ver nas próximas 30 encarnações. Eu perdoei, mas não passa no mesmo passeio que eu, não, que eu atravesso para o outro. Porque a verdade, ela vai nos ajudando a aperfeiçoar o nosso sentimento. Ela vai nos ajudando a refinar a nossa vida, as construções que nós temos que fazer. Nós temos muitos recursos espirituais ao nosso alcance para nos ajudar na reforma íntima. Nós temos muitos. A gente vai falar de alguns aqui. Né? Porque Jesus nos deu o Evangelho, nos deu o roteiro iluminado, que o Evangelho é roteiro iluminado, como Emmanuel nos fala, nos deu as ferramentas. Agora, quem tem que usar as ferramentas somos nós. E quando eu estava pensando nos recursos, quais recursos que a gente iria falar um pouquinho, aí eu me lembrei de uma musiquinha, né, que muitos devem conhecer, que é mais ou menos assim, né? A decisão é sua. A decisão é sua. Mas quase ninguém tem tempo. Quase ninguém tem tempo. Tempo para quê? Tempo para poder realizar o culto do Evangelho no lar. Quantas vezes nós não temos tempo, não temos condição, não temos disciplina e não realizamos o culto do Evangelho no lar? E o culto do Evangelho no lar é convidar Jesus e a espiritualidade amiga para nos fazer uma visita e partilhar conosco das alegrias e das dores que nós temos todos os dias. Mas às vezes nós não temos tempo. E é um recurso preciso para nos fortalecer na busca da reforma íntima, mas quase ninguém tem tempo. Quase ninguém tem tempo. A evangelização, nós não nos cansaremos de dizer isso aqui. Sempre nas oportunidades que temos, falamos dos recursos e traremos sempre que tivermos oportunidade. A evangelização infanto-juvenil da nossa mocidade, das nossas crianças, a catequese, o culto, né? É convidar Jesus e a espiritualidade amiga para partilhar conosco a missão tão delicada e às vezes tão desafiadora da educação dos espíritos que Deus nos confiou. É chamar Jesus. Quanto mais cedo nós apresentarmos Jesus para nossas crianças, melhor será para nós e para elas. Mas quase ninguém tem tempo. Mas a decisão continuará sendo nossa. Sempre nossa. A oração. A oração é um recurso maravilhoso. Porque a oração pode ser para agradecer, pedir, louvar. E quando nós estamos em oração, é a oração verdadeira, que parte de um coração simples, e um coração simples é aquele que identifica as suas qualidades e as suas dificuldades, e se coloca e se desnuda para Jesus. Esse é um coração simples, que sai do pedestal do orgulho, que desce e se vê diante da vida com as dificuldades que a vida tem, com as dificuldades de vencer. A oração faz com que nós elevemos a nossa vibração. E a partir do momento que nós elevamos a nossa vibração, nós captamos as vibrações superiores. E a partir do momento que nós captamos as vibrações superiores, elas adentram o nosso ser e nos ajudam na solução daquilo que nós estamos buscando na oração. A compreender qual o caminho, qual a forma de transformarmos a nossa vida para melhor. Mas quase ninguém tem tempo. Mas a decisão será sempre nossa, de nos conectar com as forças de Deus nosso Pai, para nos sustentar no dia a dia. O encontro com Jesus, no seu Evangelho e também no dia a dia, abre para cada um de nós as mais diversas possibilidades de transformação. As mais diversas possibilidades de transformação. Nós temos um exemplo, uma história que muitos de nós já devem conhecer. Se não conhecer, por favor, busquem. Que é a história do apóstolo Paulo. E Paulo perseguia os cristãos. E ele estava indo para Damasco eliminar Ananias, cristão, e Jesus então aparece para ele. E aí pergunta para ele assim: Saulo, Saulo, por que me persegues? E ele fica cego. Ele fica cego. E aí a história vai, né? Vale a pena conhecer Paulo Estevão, livro de Emmanuel.

seguinte: e logo lhe caíram dos olhos como que umas escamas, e Paulo recuperou a vista. Caíram como que umas escamas. Isso é muito significativo para nós, porque nós muitas vezes nos embrutecemos no mal, na ignorância, na ilusão, e vamos criando em torno de nós couraças, escamas, que nos impedem de ver a real essência nossa e do nosso irmão. E vamos nos embrutecendo. E aí quem vem? Quem vem chegando? E muitas vezes o que acontece? Então é necessário que nós tenhamos algumas tribulações, algumas dores, que são choques, como Paulo no encontro com Jesus. Como choques que vão fazer com que essas couraças, com que essas escamas, com que essas escamas caiam. E a nossa essência se mostre, se revele. E aí vem a dor que educa. A dor que nos sacode para que essas escamas caiam dos nossos olhos. E a gente enxerga a situação de uma outra maneira. E a ilusão saia para que a gente possa ver a essência e não a aparência. E não a aparência. Aí muitas pessoas podem dizer assim: ah, mas Paulo viu Jesus. Se eu me encontrasse com Jesus ali na esquina, com certeza eu também seria nova pessoa amanhã. Eu seria outra pessoa. Se Jesus aparecesse para mim, com certeza amanhã eu seria outra pessoa. Mas aí eu vou dizer para vocês que, sem chance. Jesus, o Evangelho do Cristo é roteiro iluminado. E aí ele deixa lá para nós, ó. Eu vou ter que ler porque é Jesus. Aí vai dizer lá em Mateus 25, 31 a 46. Isso para quem diz que se vê Jesus muda. Então nós vamos ter que mudar. Lá está dizendo o seguinte: então o rei dirá aos que estão à sua direita: vinde, benditos de meu Pai, tomai posse do reino que vos está preparado desde a criação do mundo. Porque tive fome e me destes de comer. Porque tive sede e me destes de beber. Eu era peregrino e me acolhestes. Eu estava nu e tu me vestistes. Eu estava enfermo e tu me visitastes. Estava na prisão e viestes me ver. Perguntar-lhe-ão os justos: Senhor, quando foi que te vimos com fome e te demos de comer? Quando foi que te vimos com sede e te demos de beber? Quando foi que te vimos peregrino e te acolhemos? Nu e te vestimos? Quando foi que te vimos enfermo ou na prisão e fomos te visitar? Responderá o rei: em verdade eu vos declaro que todas as vezes que fizestes isto a um dos meus irmãos mais pequeninos, foi a mim mesmo que o fizestes. Então nós não podemos dizer que não encontramos com Jesus. E aqui está apontado para nós mais um recurso infalível na nossa transformação, elevação moral, reforma íntima: o trabalho, o serviço ao semelhante. Mas aí volta a musiquinha, hein? A decisão é sua. Mas a gente diz que não tem tempo. A gente diz que não tem tempo. E Jesus está aí todo dia, todas as horas, nos chamando a atuar e a servir em seu nome. A decisão será sempre nossa. Será sempre nossa. É importante que nós possamos refletir um pouco. E esse livro, Paulo Estevão, ele é um livro importantíssimo para quem deseja trilhar o caminho da reforma íntima. O exemplo de Paulo fala fundo em nossos corações, cala fundo em nossos corações, sempre que temos a oportunidade de ler esse livro.

0: porque é um exemplo de mudança, de transformação, de trajetória, que com certeza vai inspirar profundamente a qualquer um que tiver acesso a essas páginas. Vocês não tenham dúvida disso. E no livro, nós trouxemos algumas passagens que vão nos ajudar. Fomos lá e pensamos algumas passagens do livro Paulo Estevam, para nos ajudar na transformação moral. Olha aqui. A impulsividade prejudica a clareza do pensamento. Então, se nós estamos agindo com impulsividade, nós estamos tomando decisões equivocadas. Equivocadas. Porque agir na impulsividade é agir na cegueira. Porque a impulsividade turva a nossa visão. A impulsividade não nos permite refletir sobre as decisões que temos que tomar. E tomamos decisões muitas vezes equivocadas, alimentadas pela impulsividade, e não nos satisfazemos, é claro que não, porque não conseguimos tomar decisões acertadas. E aí culpamos as pessoas, a sorte, a encarnação, sei lá o quê, sendo que é preciso que nós cuidemos da nossa impulsividade. É preciso que nós reflitamos sobre a nossa vida, sobre as decisões que precisamos tomar, sobre as ações que teremos que empreender para a nossa própria felicidade. Essa também é importante, olha aqui. Ó. Toda planta é frágil quando começa a crescer. Então, quando nós começamos a dar os primeiros ensaios, os primeiros passos para a mudança, nós somos plantinha frágil. Estamos começando a florescer. Então, nós precisamos de recursos que nos ajudem a fortalecer. Precisamos do trabalho, da oração, da vigilância. Precisamos, muitas vezes, nos ligarmos a grupos que estejam fortalecidos no trabalho, para nos fortalecermos também. Porque nós somos plantinhas frágeis quando começamos a crescer. Então, precisamos nos fortalecer. Agora, é preciso que nós também entendamos que o nosso irmão também é plantinha frágil quando começa a crescer. Quantas vezes a gente conhece pessoas que dão os primeiros passos para uma mudança, ou que cometem equívocos, e como a gente diz, quebra a cara, e a gente, primeira coisa que a gente fala, tá vendo? Eu não falei? Eu te falei. Ah, esse arrependimento seu é falso. Isso é mentira. Quantas vezes os nossos irmãos também são plantinhas frágeis, que começam a crescer. E quem dá mostras de arrependimento, ou cada um de nós, quando a gente se arrepende, ou quando o nosso irmão se arrepende, é sinal de que as luzes do Espírito começam a estar acesas. E a gente vai lá e joga um balde de água fria. Prestemos atenção nisso. Porque quem começa a crescer precisa de acolhimento. Quem começa a crescer precisa de cuidado. Precisa de mão amiga, sim. Porque a legítima fraternidade, que nós falamos lá na frente, que é a era do Espírito, nós não perguntaremos se a mão que a gente oferece vai sustentá-lo naquele momento, se ele daqui a pouco vai cair novamente. É naquele momento. Sabe por quê? Porque tem uma outra aqui. Olha, essa aqui é boa também. Isso daqui foi tirado do livro Paulo Estevam. Os grandes sentimentos nunca povoam a alma de uma só vez, em sua beleza integral. A criatura envenenada no mal é qual um recipiente de vinagre, que necessita ser esvaziado pouco a pouco. A bondade, não vai surgir nos nossos espíritos ou no nosso irmão de uma hora para outra. Aos poucos, o vinagre vai sendo eliminado. Imagine vocês uma salada bonita com 1 litro de vinagre. Quem vai comer? Quem vai dar conta? Não vai dar conta. Não vai dar conta. Não é mesmo? Então é preciso que a gente compreenda que a beleza dos nossos espíritos, ela vai despertar pouco a pouco. Não adianta exigir de quem está na ilusão que dê um salto de uma hora para outra. É preciso estimular, incentivar, para que esse vinagre, essa ilusão, essa maldade possa aos poucos ir dando lugar aos sentimentos nobres, aos sentimentos belos. Outra aqui, olha. Jesus ensinou que só conseguimos elevados objetivos neste mundo cedendo alguma coisa de nós mesmos. Nós só vamos construir uma trajetória de alegria, de felicidade, de força, se nós cedermos algo de nós. Nosso tempo, nossa paciência, nossa inteligência, nossa capacidade de perdoar, de compreender, de acolher. Só assim conseguiremos construir elevados objetivos em nossa vida. E a reforma íntima, a transformação moral, é um elevado objetivo em nossas vidas. É preciso que nós examinemos os erros do passado, que nós compreendamos as dificuldades do presente e que nós aspiremos a realizações no futuro. E no futuro, não é um futuro na próxima, é um futuro assim, amanhã, daqui a pouco. Porque o nosso futuro é daqui a pouco. É daqui a pouco. Então é preciso que nós nos enchamos de esperança para construirmos um futuro que é daqui a pouco. Porque se a gente pensar que o futuro é daqui não sei quantos anos, quantas encarnações, nós vamos desanimar. Né? Nós vamos desanimar. Então é construir o futuro que é quando a gente chegar em casa. Quando a gente dá um abraço naquela pessoa que a gente saiu e deixou lá com o coração apertado. É quando a gente, de fato, calar a uma ofensa que a gente recebe. Quando a gente olhar para o nosso chefe e dizer, ele também tem muitas preocupações e muitos compromissos. Quando nós olharmos para o nosso subordinado e dizer, ele vai crescer, ele vai aprender, ele vai chegar lá. O processo da reforma íntima, então, nós estamos aí já caminhando para o encerramento da nossa fala. É preciso que a gente, nesse processo da reforma íntima, que a gente então tenha o esforço do autoconhecimento, né? A prática do auto-perdão, porque é importante que a gente conviva bem com algum arrependimento que a gente tenha de alguma coisa que nós não fizemos e poderíamos ter feito, ou de algo que nós não fizemos, ou de algo que nós fizemos e poderíamos não ter feito. Mas se o arrependimento vem, é sinal de que luzes novas se acendem para os nossos espíritos. É sinal de que a esperança bate à nossa porta. E a gente precisa abrir. A gente precisa abrir. Alguns pontos importantes nessa caminhada para a nossa reflexão. Cada um de nós, como nós falamos no início da nossa fala, precisa construir a própria edificação. A edificação que começa na humildade, no silêncio e na perseverança no nosso mundo interior. Porque se eu só encontrar paz quando o outro me der paz, provavelmente eu não vou ter paz. Porque a paz é algo que nasce dentro de mim. Você tira a minha paz, não é verdade? Se eu construir caminhos de paz dentro de mim, eu vou conseguir construir Eu vou conseguir passar pela tribulação, pela dor, serenamente. Não sem dor, mas serenamente. Se eu me amar somente depois que me sentir amada pelo outro, provavelmente tudo que o outro me der vai ser pouco. E eu não vai me bastar, porque eu preciso me amar. Eu preciso me respeitar. Eu preciso embelezar o meu interior para ser amado pelo outro. Se eu tiver autoestima somente depois que o outro me reconhecer suficientemente bom, provavelmente terei dificuldades em me reconhecer bom. É claro que o reconhecimento do outro é importante, mas é preciso que eu me conheça e que eu me reconheça. E que eu reconheça a minha essência, a minha identidade com Deus, nosso Pai. E quando nós alcançarmos a nossa transformação e a era do Espírito, os instintos inferiores serão transformados em eternos valores do Espírito. A opressão que sufoca será transformada em fraternidade que ajuda e socorre, perdoa e consola. O homem será irmão do seu próximo. Que Jesus possa nos abençoar, nos proteger, como sempre faz, nos iluminar. Que o seu evangelho seja para nós roteiro, verdade, caminho e vida. Hoje, amanhã e sempre. Que assim seja. Obrigada.
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0: Não, não se impressione com seus sonhos. Isto poderia levá-lo a extravagâncias ridículas. Viva acordado no bem, e os sonhos serão belos e bons. Se alguma característica de verdade lhe for revelada num sonho, aceite-a com simplicidade. Mas não se deixe levar a interpretações supersticiosas. Procure sempre o lado bom das coisas.
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2: Em todos os caminhos, seja qual seja a experiência, convence-te de que Deus está conosco em todos os caminhos. Isso não significa omissão de responsabilidade ou exoneração da incumbência de que o Senhor nos revestiu. Não há consciência sem compromisso, como não existe dignidade sem lei. O peixe mora gratuitamente na água, mas deve nadar por si mesmo. A árvore, embora não pague imposto pelo solo a que se vincula, é chamada a produzir conforme a espécie. Ninguém recebe talentos da vida para escondê-los em poeira ou ferrugem. Nasceste para realizar o melhor. Para isso, é possível te defrontes com embaraços naturais ao próprio burilamento, como a criança que se esfalfa compreensivelmente nos exercícios da escola. A criança atravessa as provas do aprendizado sob a cobertura da educação que transparece do professor. Desempenhamos as nossas funções com o apoio de Deus. Se o conhecimento exato da onipresença divina ainda não te acode a mente necessitada de fé, pensa no infinito das bênçãos que te envolvem sem que despendas mínimo esforço. Não contrataste engenheiros para a garantia do sol que te sustenta e nem assalariaste empregados para a escavação de minas de oxigênio na atmosfera, a fim de que se renove o ar que respiras. Reflete por um momento só nas riquezas ilimitadas ao teu dispor nos reservatórios da natureza e compreenderás que ninguém vive só. Confia, segue, trabalha e constrói para o bem. E guarda a certeza de que para alcançar a felicidade, se fazes teu dever, Deus faz o resto.

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1: Benefício e Sacrifício. Nos teus dias de luta, portanto, fazes os votos e promessas que forem de teu agrado e proveito, mas não te esqueças da ação e da renovação, aproveitáveis na obra divina do mundo e sumamente agradáveis aos olhos do Senhor. Emmanuel.
2: Buscamos os templos de nossa fé religiosa na esperança de obtermos inúmeros benefícios. Almejamos a cura do corpo, a prosperidade material, a harmonia no lar, a proteção aos familiares. Você mesmo talvez esteja buscando neste livro algum benefício para a sua vida. Isso tudo é normal. Não há nada de errado nesse propósito. Mas para todo benefício que se busca, há sempre um sacrifício solicitado por Deus. Todos querem a graça divina, mas poucos estão dispostos ao sacrifício da verdadeira causa da desgraça em suas vidas. Por certo, não estamos falando da necessidade do sacrifício de pessoas ou animais, ou mesmo da oferenda de presentes aos deuses no altar de nossa fé. A lição espiritual nos convida ao sacrifício da maledicência, dos hábitos infelizes, da paixão desvairada, do comodismo, da reclamação, do egoísmo destruidor, do pessimismo, do desamor por nós mesmos. Quais sacrifícios nós estamos precisando fazer? Pensemos nisso antes de fazermos algum pedido a Deus.
1: Orientação aos jovens. Precisamos dialogar com os nossos companheiros de juventude para que se sintam responsáveis por eles mesmos. Façam as suas próprias escolhas, tornando-se criaturas úteis ao campo que vieram para servir, que é o campo da humanidade, dentro do qual eles nasceram ou renasceram. Chico Xavier.
2: Temos aqui preciosa orientação aos educadores. Em primeiro lugar, Chico destaca a necessidade do diálogo com os jovens. Não apenas se dirigir a eles para repreendê-los, mas, sobretudo, para preveni-los, orientá-los. E isso os pais não farão com mimos, mas com conversa franca e permanente, o que implica doação de tempo e presença na vida da prole. Estar presente na vida do filho é o melhor presente que ele deseja e precisa. Chico complementa dizendo que esse diálogo deve levar os jovens a se sentirem responsáveis por si mesmos, a aprenderem a lição mais importante da vida, que é a possibilidade de cada um escolher seu próprio caminho e de experimentar, obrigatoriamente, as consequências boas ou ruins dessa escolha. Isso é a educação para o crescimento. A maior meta a que os pais devem aspirar é que seus filhos se tornem totalmente independentes e responsáveis por suas próprias vidas. A paz, no entanto, que que, a pretexto de não desejarem que o filho sofra, cerceiam-lhe as possibilidades de crescimento, as experiências de amadurecimento, prendendo-o em uma redoma aparentemente protetora, que apenas o tornará frágil, inseguro e sem uma boa autoestima. Com o passar do tempo, os adultos devem ser a cada dia menos pais, e os filhos a cada dia mais adultos. Intensifiquemos o diálogo com nossos jovens, fazendo-os ver que eles mesmos são os construtores do próprio destino, os arquitetos de tudo quanto de bom ou de ruim lhes acontecerá, por meio do exercício do maior poder que Deus deu ao homem, que é o poder de escolher o seu próprio caminho.
1: O valor das pequenas coisas. Sempre que te decidas a concretizar ideias e planos na exaltação do bem, recorda que Jesus, o governador da terra, começou o apostolado da redenção humana no obscuro recanto da estrebaria. Bezerra de Menezes.
2: Procure fazer as pequenas coisas de maneira extraordinária. Muitas vezes esperamos que coisas grandes aconteçam em nossa vida para nos comportarmos grandiosamente. Esperamos um trabalho considerado importante para mostrarmos todos os nossos talentos. Aguardamos encontrar a pessoa ideal dos nossos sonhos para demonstrar todo o nosso amor. Mas enquanto todas essas grandezas não se realizam, somos medíocres no trabalho que Deus nos deu. Vivemos infelizes com as coisas que já conquistamos e não mostramos todo o nosso amor pelas pessoas que se afeiçoaram a nós. Infelizmente, não somos pessoas extraordinárias diante dos chamados acontecimentos de menor importância. Talvez isso explique o motivo pelo qual as grandes coisas se acham distantes de nós. Quem não é grande nas pequenas coisas, sempre permanecerá pequeno diante das grandes coisas. Bezerra de Menezes nos convida a pensar na estrebaria onde Jesus nasceu. Foi a partir dela que o Mestre mudou a história da humanidade. Foi a partir dela que Jesus se apresentou aos homens como o caminho, a verdade e a vida. Aceite a sua estrebaria e faça dela o trampolim de acesso às grandes coisas que Deus reservou a você.
1: Saindo do lugar. Agradeço a todas as dificuldades que enfrentei. Não fosse por elas, eu não teria saído do lugar. Chico Xavier.
2: Ninguém aprecia a prova que nos tira a tranquilidade. Mas haveremos de convir que, sem ela, raramente avançaríamos nos degraus da evolução. A prova é o meio de que Deus se utiliza para que o homem reconheça que é capaz de muito mais do que tem feito. É a doença que muitas vezes nos ensina a preservar a saúde. É o desemprego que nos empurra para a busca de uma qualificação profissional mais adequada. É a solidão que nos faz valorizar as amizades que outrora não soubemos preservar. É o vazio existencial que nos faz buscar um sentido para a nossa vida. Os que vivem cercados de facilidades quase sempre estacionam seu desenvolvimento nas avenidas da inércia e do comodismo, e geralmente nada produzem de útil para si e para a comunidade onde vivem. Como não possuem desafios existenciais, porque tudo lhes cai de graça nas mãos, não encontram alguma motivação na vida e por isso se tornam presas fáceis das drogas, porque encontram nelas certo prazer que obteriam naturalmente se acaso tivessem objetivos por lutar em busca da melhoria de sua vida e da realização interior. Não será por isso que temos visto tantos jovens de classes abastadas envolvidos com a droga? É interessante notar também que os espíritos superiores, quando vão reencarnar, sempre programam uma quota de dificuldades na futura experiência carnal, porque dizem que as dificuldades são como cercas de Deus para que errem menos do que se tivessem todas as facilidades do mundo. Sem pregar o masoquismo e a acomodação, procuremos aceitar os desafios que nos chegam como convites que Deus nos formula para sairmos do lugar comum em que nos demoramos, em prejuízo de nosso crescimento espiritual, e avançarmos resolutos rumo ao progresso e à felicidade. Assim venceremos.
1: Iluminação. O raciocínio mais apurado pode perder-se no caminho, quando lhe falta a iluminação evangélica. Emmanuel.
2: O mero conhecimento da vida espiritual não nos coloca, por si só, no rol das pessoas iluminadas. Não podemos confundir conhecimento com experiência. No mais das vezes, conhecemos mais as Escrituras pelo intelecto do que pelo coração. O estudo dos textos sagrados é muito importante, mas a vivência é fundamental. Chico Xavier era admirado muito mais por sua vivência cristã do que pelos grandes dotes mediúnicos que possuía. As pessoas o procuravam não apenas para receberem mensagens do além. Elas desejavam respirar o perfume de amor que Chico emanava com seu olhar de compaixão a todos à sua volta. Ele exercia a melhor das mediunidades, a materialização do amor. Era assim que Chico se iluminava, amando. Essa mediunidade está à espera de todos nós. Podemos ser médiuns de Deus, materializando o amor por meio dos mais variados gestos de fraternidade em relação aos que mais sofrem. Deus ajuda as criaturas por meio das próprias criaturas. Ele está querendo ajudar alguém neste instante. E, por certo, você pode ser o canal com quem Deus pode contar. Quando aceitamos ser intermediários do amor de Deus, o socorro divino, antes de chegar ao nosso irmão, passa primeiramente por nós, clareando nossa vida. Por isso se diz acertadamente: aquele que acende uma luz é o primeiro a iluminar-se. Nossa meta também é a autoiluminação. O espírito tem ânsia de luz. Não basta apenas admirarmos os que já encontraram o caminho da luz. Façamos também luz em nós. E isso pode começar agora mesmo. Tudo é uma questão de escolha, diante das várias opções que temos em nossa vida a todo instante. Todas as vezes em que escolhermos o amor em lugar do ódio, a paz em lugar da discórdia, a caridade em lugar da indiferença, estaremos escolhendo a luz em lugar das trevas. Põe a mão no interruptor do bem, neste exato momento, e faça com que a luz espante a escuridão.
1: A lição da formiga. Ah, mas quem sou eu senão uma formiga, das menores, que anda pela terra cumprindo a sua obrigação? Chico Xavier.
2: Muitos de nossos problemas resultam de uma excessiva importância que damos a nós mesmos. Em regra, pretendemos ser mais do que somos e exigimos que os outros nos reverenciem tal como reis ou rainhas. E como isso raramente acontece, nos vemos geralmente irritados, magoados, melindrados, zangados, devido aos outros não corresponderem às nossas elevadas expectativas de sermos tratados e vistos como estrelas de primeira grandeza. E Chico, dentro de toda a sua grandeza espiritual e imensa sabedoria, comparava-se às formigas, das menores que andavam pela terra. Incrível como os seres realmente espiritualizados estão longe dos pedestais. São verdadeiros astros, porém não deixam que a luz ofusque a visão daqueles que lhes seguem os passos. Quem se reduz à condição de formiga não se melindra quando é contrariado, não se magoa quando é injuriado, não se sente diminuído quando o outro é exaltado. Valendo-me da comparação de Chico, é possível pensar que Jesus, o espírito de maior elevação que o planeta Terra conhece, também se reduziu à condição de formiga de Deus quando esteve entre nós. O governador planetário, tal como chamam os espíritos de luz, nasceu em uma estrebaria cercado do calor dos animais. Trabalhou na humilde carpintaria de seu pai. Não era rico. Viveu boa parte de sua vida em uma cidade de pouca expressão política e econômica. Não escreveu nenhum livro. Não vivia em palácios, nem nas sinagogas, preferindo o contato com o povo junto aos montes e lagos. Ensinou aos seus discípulos, lavando-lhes os pés, que o maior de todos seria aquele que mais servisse. Foi perseguido, traído e abandonado pela maioria de seus discípulos no momento da crucificação. Mas foi esta formiga chamada Jesus de Nazaré que dividiu a história da humanidade em antes e depois dele. Aprendamos com Chico Xavier a nos tornarmos também formiguinhos de Deus. Sofre muito mais quem deseja ser cobra ou lagarto.
1: Receita para melhorar. Dez gramas de juízo na cabeça, serenidade na mente, equilíbrio nos raciocínios, pureza nos olhos, vigilância nos ouvidos, interruptor na língua, amor no coração, serviço útil e incessante nos braços, simplicidade no estômago, boa direção nos pés, uso diário em temperatura de boa vontade. José Grosso.
2: Todos nós ansiamos por melhoras em nossa vida, seja no campo profissional, nas relações familiares, na saúde ou nas finanças. Almejamos algum tipo de melhoria diante dos obstáculos a que nos defrontamos. A miúde, porém, acreditamos que essa melhoria será a obra dos outros. Esperamos que Deus resolva os nossos problemas, que os outros assumam nossas responsabilidades. Enquanto isso, ficamos no mar da inércia, esperando que nossa vida se modifique. A mensagem espiritual, todavia, não deixa margem a dúvidas a respeito de a quem compete a responsabilidade pela melhoria de nossa vida. O benfeitor espiritual não diz para esperarmos que os outros façam por nós a lição que nos cabe. A orientação é dirigida a nós por meio de 11 atitudes práticas que, uma vez tomadas, irão trazer muitos benefícios em nossa jornada. É claro que jamais poderemos dispensar o amparo espiritual. Mas acontece que Deus nada poderá fazer por nós se estivermos de braços cruzados, ou mesmo de braços abertos aos desequilíbrios. A regra é que Deus ajuda a quem se ajuda. Deus nos empurra adiante quando decidimos a andar. Deus abre as portas quando tocamos a campainha. Deus promove a saúde quando adotamos posturas saudáveis. Deus traz o amor quando amamos. Deus traz o emprego quando nossos braços estão dispostos a qualquer trabalho. Examinemos cuidadosamente essa receita que Chico Xavier recebeu do mundo espiritual e a apliquemos em nós ainda hoje, pois somente assim Deus poderá nos ajudar. Deus faz os milagres, mas somos nós quem os provocamos.
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0: Literatura Espírita. Obras póstumas. Autores diversos. Obra publicada após a desencarnação de Allan Kardec pelos dirigentes da Sociedade Parisiense de Estudos Espíritas, que apresenta em seu início a biografia do codificador, seguida do discurso que Camille Flammarion pronunciou quando do seu sepultamento. Contém diversos artigos ainda não publicados de autoria de Allan Kardec. Divide-se este trabalho em duas grandes partes. A primeira aborda assuntos como caráter e consequências religiosas das manifestações dos espíritos, as cinco alternativas da humanidade, questões e problemas, as expiações coletivas, liberdade, igualdade, fraternidade, música espírita, a morte espiritual, a vida futura. A segunda parte inclui apontamentos em torno da iniciação espírita e o roteiro missionário de Kardec, assim como uma exposição de motivos, apresentada na Constituição do Espiritismo como precioso legado do mestre lionês às sociedades espíritas do futuro.
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2: Trate com afabilidade a todos. O vizinho que senta a seu lado na condução não é seu inimigo, nem seu concorrente. Trata-se sempre de seu irmão, a quem você precisa acolher com simpatia. Não procure brigar com ele para conquistar maior conforto. Dê você mais conforto a ele. Mesmo insensivelmente, você receberá de volta as vibrações de gratidão de seu coração.

0: suicida!
1: Criminoso miserável!
2: Não! Eu não aguento mais! Quem são vocês? Por que me perseguem feito loucos?
3: Aonde pensa que vai, seu covarde?
4: Você não tem para onde fugir, assassino!
2: Não! Eu não sou assassino! Eu não matei ninguém! Deixe-me em paz! Deixe-me em paz! Por que fazem isso comigo? Por...
0: Assassino de si próprio! Não. Suicida!
4: Olhe para mim! Olhe para mim, criminoso! Olhe para mim!
2: Não! Não! Afaste-se! Você é monstruosa! Não, não, não, eu não posso olhar! Não, não, eu não posso olhar, não!
5: E você pensa que é mais bonito, que é melhor do que nós, doutorzinho?
2: Oh, eu estou enlouquecendo! Saiam de perto de mim, criaturas horríveis!

0: Pente louco como todos nós, assassino! Ah. Infeliz!
1: Não, pare com essa tortura! Eu não sou criminoso! Eu não sou suicida! Eu não sou suicida! Não, não me mate! Não me mate! Voltem! Voltem para as trevas nojentas de onde saíram! Voltem! Ah, piedade, piedade! Eu estou com muito medo! Eu estou doente! Eu tenho muita fome, muita sede! Alguém me ajude! Piedade! Piedade!
2: Acho que foram embora. Mas vão voltar. Eles sempre voltam. Até quando?
1: Até quando? Hã?
2: Quem está aí? Quem é a senhora?
1: Não. Não me faça mal, tenha piedade. Eu estou quase morto, piedade.
3: Você não está quase morto. Você está morto.
1: Eu já entendi isso. Eu tenho certeza de que já não pertenço ao mundo dos vivos. Eu só não sei onde eu estou, que lugar é este. E nem o que eu estou fazendo aqui. Eu perdi totalmente a ideia de tempo e de espaço. Pode ajudar-me de alguma forma?
3: Ajudar você? E o que é que eu ganho com isso, hein?
1: Eu não tenho como lhe pagar. Seria um ato de caridade.
3: Caridade? Sim, caridade. Então você conhece essa palavra?
1: Mas claro que sim.
3: Mentiroso! Vamos acabar com o que resta de você, miserável!
4: Esperem! Parem com isso! Sumam-se todos!
5: Quero conversar com o doutor.
1: Obrigado, amigo. Quem é o senhor?
5: Quero saber se tem feito progressos na sua agradável estada por aqui.
1: Acho que pelo menos reconheço que estou num mundo diferente, distante da Terra, talvez.
5: Já é alguma coisa. Você é religioso, é?
1: Bem, na verdade, eu nunca me dediquei profundamente às questões religiosas, mas o sofrimento tem me feito pensar na importância delas. Tudo mais agora me parece ser secundário para o ser humano.
5: Vejo que está contaminado por essa história de fé e outras inutilidades. Seu suicida sujo!
1: Não, eu não sou
5: Mas
1: suicida.
5: Mesmo assim, vai ter que juntar-se a nós.
1: Não.
5: Será um de nós de qualquer jeito.
1: Não.
5: Não há como fugir. Venham! Venham todos! Ele ainda não aprendeu a lição. Vamos continuar com as aulas.
1: Siga mim! Pensei que pudesse confiar em você. Não! Não! Piedade! Piedade!

Vou me apresentar como André Luiz, mas esse não é o meu nome real. Peço perdão por isso. O anonimato, no meu caso, é uma forma de respeito à caridade fraternal. Não tenho o direito de ferir corações amados, familiares meus, ainda envolvidos pelas ilusões da vida na Terra. Além disso, nomes não têm a mínima importância. Modestamente, creio que seja muito mais importante ouvir o que tenho a dizer. Vocês que começam hoje a conhecer a minha história, podem acreditar. A vida não cessa. É fonte eterna. A morte é o jogo escuro das ilusões. Antes de desaguar no mar, o rio tem que cumprir toda uma trajetória. Assim também a alma humana tem que percorrer todo o seu caminho antes de chegar ao oceano da sabedoria.

0: Morrer é um processo simples como mudar de roupa. Mas mudar de roupa não resolve os problemas fundamentais do ser humano. É infantil acreditar que o simples baixar do pano soluciona em definitivo todas as questões. Uma existência é um ato, um corpo, uma roupa, um século, um dia, um serviço, uma experiência, um triunfo, uma aquisição, uma morte, um sopro renovador. Mesmo sem nenhuma noção de tempo e de espaço e com a mais absoluta certeza de já não pertencer ao chamado mundo dos vivos, eu não conseguia entender por que meus pulmões continuavam respirando normalmente. As necessidades fisiológicas também não mudaram. A fome torturante fazia-me devorar folhas de vegetação estranha. A sede escaldante obrigava-me a sugar o lodo pestilento em busca de água. Corria, caía, arrastava-me pelo charco escuro, fétido, com as roupas em frangalhos, imundas, a barba crescida, o cansaço insuportável, a exaustão profunda numa fuga interminável, sempre com aquela horda horripilante de monstros a me perseguir sem trégua. Figuras tenebrosas, meio humanas, meio animalescas, gritando continuamente: suicida, suicida! Numa acusação cheia de ódio que eu não entendia, pois tinha a certeza de não haver cometido suicídio. Não sei por quantos dias, semanas, meses ou anos fiquei vagando, talvez em círculos, por aquela região infernal, banhada por luz alvacenta e amortalhada por neblina espessa, medonha, que raramente parecia filtrar raios de sol. Um sol muito distante, fraco, lutando para lançar um pouco de luz, calor e esperança aos habitantes das trevas. Com os cabelos eriçados pelo pavor e o coração aos pulos, eu clamava desesperado por um minuto de paz. A resposta, quando não a gritaria insana, era um silêncio aterrador. Nesses momentos eu perguntava a mim mesmo se não enlouquecera e encontrava a consciência vigilante respondendo que não, que eu continuava a ser eu mesmo com toda a cultura e sentimentos colhidos na terra. Por alguns segundos, eu me sentia estranhamente lúcido. Uma lucidez que era ao mesmo tempo alívio e castigo, porque me fazia lembrar com uma saudade insuportável tudo aquilo que havia deixado para trás. Meus queridos filhos, minha adorada esposa.
1: Papai, o automóvel já está esperando o senhor aí na porta.
2: Ah, filhinha, avise o chofer que eu já estou descendo, sim?
3: Mas como meu marido está elegante, hein? Só me deixa arrumar o nó da gravata que está torto.
2: Depressa, Zélia, eu não quero me atrasar.
1: Papai, eu vou sair com os amigos, posso?
2: Desde que eu conheça esses seus amigos.
4: Eu conheço, papai, e se fosse o senhor, não deixaria.
1: Conhece nada, menina, você fala bobagem sem saber.
3: Calma, crianças, calma, nada de brigas. Venham dar um beijo no seu pai, que ele está de saída.
4: Ah, primeiro eu.
1: Não, primeiro eu. Primeiro eu, que a turma já estava esperando lá na esquina. Vai, primeiro eu.
2: Mas o que é isso, criançada? Calma, calma. Venham todos de uma vez. Pronto. Beijos para todos. O meu coração tem amor para todos vocês.
3: Não demore, André.
2: Eu voltarei o mais rápido que puder, Zélia. Essas reuniões de médicos são maçantes, mas eu não posso faltar.
3: Claro, eu entendo, querido.
2: Olha aqui, meu bem, não fique preocupada, hein?
0: De todos os tormentos que experimentei, a saudade é o pior. Nada se compara à dor da saudade. É triste, um grande sofrimento. Cheguei muitas vezes a implorar aos gritos que algo surgisse das trevas e me arrancasse de vez a razão, o entendimento, a consciência. Mas isso também me era negado. E aquilo que parecia uma estranha viagem continuava. Até quando e para onde era um completo mistério. O horror do desconhecido me acompanhava desde o momento em que me desliguei dos últimos laços físicos em plena sepultura. Toda a cultura intelectual que eu trazia do mundo ali não valia absolutamente nada. Não passava de uma pequena bolha de sabão levada pelo vento da verdade. Um dia recordei que em algum lugar, fosse onde fosse, deveria existir um autor da vida. Essa ideia confortava-me. E quando se foram minhas últimas energias, quando me vi colado ao lodo da estrada, sem forças para reerguer-me, pedi ao supremo autor da natureza que lançasse sobre mim seu piedoso olhar. E como uma criança aflita e chorosa, mãos postas em oração, fiquei ali, suplicando, as lágrimas banhando não só o meu rosto, como toda a minha alma. Ah, é preciso sofrer muito, conhecer o remorso, a humilhação e a desventura para se entender a misteriosa beleza da oração. Já no final da prece, um ruído me fez abrir os olhos num susto. Novo ataque das trevas, pensei. Mas a visão que tive foi outra. A neblina densa e escura havia se dissipado. A paisagem, até então cinzenta e sufocante, agora mostrava um pouco de verde no solo e um pouco de azul no céu. O que mais me surpreendeu e emocionou, contudo, foi o branco muito alvo da túnica e das longas barbas de um velhinho que me olhava e sorria. Um sorriso de pai amoroso. Diante do meu espanto, fixou nos meus os grandes olhos lúcidos e falou:
5: Coragem, meu filho. O senhor não me desampara.
2: Quem é o senhor? Um generoso emissário de Deus?
5: Pode chamar-me de Clarencio. E sou apenas seu irmão, André. Agora procure permanecer calmo e silencioso. Terá que repousar muito para reaver suas energias.
0: Eu não conseguia parar de chorar. Com muito esforço, obedeci ao pedido de silêncio do misterioso velhinho, que em seguida voltou-se para um lado e fez um gesto expressivo com a mão. Dois moços, que me pareceram servos atenciosos, estenderam sobre o solo um lençol e me colocaram deitado nele com delicadeza, generosidade e respeito. A um novo sinal de Clarencio, ergueram-me. O velhinho meditou por alguns instantes e disse aos dois enfermeiros:
5: Não podemos perder tempo. Nosso amigo precisa de socorro urgente. A caminho. Temos uma longa jornada até nosso lar.
0: Clarencio tomou a dianteira como guia de nossa pequena caravana. Apoiando-se num cajado feito de substância luminosa, ele acenou e começou a caminhar, seguido de perto pelos dois moços que me carregavam. Eu me sentia como um ferido comum, sendo transportado numa maca para algum pronto-socorro. Seguimos por uma espécie de trilha, e durante o percurso, eu olhava a todo instante para a espessa vegetação à nossa volta, temeroso de um assalto a qualquer momento. Nada conseguia ver, mas com certeza os habitantes das trevas estariam à espreita. À medida que avançávamos, as cores de tudo tornavam-se mais bonitas e o ar parecia mais puro. Não pude evitar o pranto ao ver belíssimas flores coloridas. Minha última visão de flores e cores perdia-se na imensidão do tempo. Raciocinando com mais clareza, de alguma forma, comecei a compreender que a humanidade não é feita de gerações em trânsito, mas de espíritos imortais a caminho de algum destino compensador, glorioso. Mergulhado nessas reflexões, fui despertado pela voz suave de Clarencio.
5: Pronto, André. É aqui a entrada de nosso lar.
0: Com algum esforço, ergui a cabeça para ver a paisagem à minha frente. Ah, não posso descrever a emoção que senti naquele momento. Eu me via diante de uma grande muralha, bem alta, coberta de trepadeiras floridas e graciosas. Clarencio sorriu com simpatia ao ver minha perplexidade. Aproximou-se do paredão de pedra e, tateando um ponto, fez com que se abrisse a imensa porta encravada na muralha. Na posição em que estava, eu não conseguia ver o que havia além da grande porta. Uma verdade, porém, me assaltava o espírito. Era a segunda vez que me defrontava com o desconhecido. Aquela muralha representava mais uma fronteira do desconhecido. Silenciosamente, a nossa pequena caravana retomou a marcha, começando a entrar naquele espaço carinhosamente chamado por Clarencio de Nosso Lar. Uma indescritível sensação de paz crescia dentro de mim a cada passo dos enfermeiros. A cada instante, mais confiança e mais esperanças invadiam o meu coração. Eu sabia, eu tinha certeza, atravessando aquela grande porta, eu estaria nos braços de Deus.
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0: Temos Jesus. Desaba o velho mundo em treva densa, e a guerra, como lobo carniceiro, ameaça a verdade e humilha a crença nas torturas de um novo cativeiro. Mas vós, no turbilhão da sombra imensa, tendes convosco o excelso companheiro, que ama o trabalho e esquece a recompensa no serviço do bem ao mundo inteiro. Eis que a terra tem crimes e tiranos, ambições, desvarios, desenganos, asperezas dos homens da caverna. Mas vós tendes Jesus em cada dia. Trabalhemos na dor ou na alegria, na conquista de luz da vida eterna. Pelo Espírito Abel Gomes, psicografia de Francisco Cândido Xavier, da obra Parnaso de Além-Túmulo.
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2: Defendemo-nos. Ante as forças da sombra que porventura te ameacem o coração, acalma-te e espera. Se a serpente da inveja te envenena a alegria, recorda que a criatura invejada muita vez carrega consigo dolorosas chagas de angústia sob o manto enganoso das aparências. Se o dragão do ciúme te espreita os passos, não ouvides que todos os nossos afetos pertencem a Deus, nosso Pai, que não nos empresta, a fim de que através do desenvolvimento e da renúncia venhamos a adquirir o verdadeiro amor para a eternidade. Se a gralha do orgulho te grita mentiras ao pensamento, impelindo-te a evidência indébita entre aqueles que te rodeiam, não te esqueças de que o tempo tudo renovará, preservando-te unicamente os valores imarcessíveis do espírito. Se o leão invisível da cólera te absorve a emotividade, obscurecendo-te o raciocínio, certifica-te de que um minuto de desespero pode arrojar-te a muitos séculos de criminalidade e loucura. Se as larvas da preguiça te invadem a cabeça e te imobilizam as mãos, convence-te de que um dia de inércia no bem é ganho indiscutível para o mal que nos cerca e que responderemos em todo o tempo, na contabilidade celeste, pelo descaso das horas perdidas. A cada instante, a mudança nos espia a existência, através de mil modos. Guardemo-nos no serviço incessante do amor puro e simples, compreendendo que tão só construindo a felicidade para os outros é que alcançaremos a nossa felicidade. E buscando acender a luz divina em nós mesmos, é que nos retiraremos em definitivo do largo desfiladeiro da ilusão e do desencanto, da culpa e do resgate, do desequilíbrio e da morte.
3: Mensagens do Espírito Floriano. Mensagem número 14. Toda dor é freio positivo nos levando à reflexão. Melhorar física e espiritualmente só depende de nós. Ore mais em seu lar. Só o Mestre Jesus é a força que nos renova a cada dia. Reflita com carinho nestas palavras. Reclamar é perder tempo. É parar e deixar de receber o sutil toque da divindade em nós. Só canalizamos os bons fluidos, a intenção divina, quando pensamos e agimos de forma positiva. Dificuldades a enfrentar, todos as têm. Mas quanto maior a fé e o ânimo, melhor será a facilidade para tudo solucionar. Ore sempre mais em seu lar. Abra sempre o seu coração ao Mestre Jesus. Deus tem para todos os filhos apenas o que é bom, mas não devemos esquecer que cabe a cada um de nós fazermos a nossa parte. Se Deus é amor, você é fruto deste amor. Lembre disto sempre e aumente a esperança e a alegria de viver. O culto no lar é benefício ao espírito de todos em família. A matemática dos benefícios da divindade ao caminho de cada um é proporcional ao amor em ação na pessoa do nosso próximo. Quem auxilia o próximo empresta a si mesmo. Se apegue nas coisas simples que alimentam de forma serena o seu coração. Para caminharmos com mais firmeza e fé, é muito bom adquirir o hábito da leitura de uma simples frase do ensinamento do Mestre Jesus. Aceitando a cada criatura que cruza o seu caminho como é, sem querer mudar o outro, passará a se sentir melhor. Veja com carinho e paciência o que pode ser mudado em você. É importante analisarmos o nosso coração. Muito melhora aquele que busca no culto no lar o alimento do Cristo. Repisar o passado menos feliz aumenta a nossa tristeza. Nos culpar ou arrepender de algo que deixamos de fazer, de nada ajuda. Bom é amadurecer com cada passo dado, analisar com calma e olhar sempre em frente e fazer o melhor que pudermos para nós e pelo nosso próximo. Se perdoe e perdoe o outro. A mágoa aumenta a angústia. Pense no Cristo Jesus. Ore e se renove. Mantenha viva a esperança. Tudo que foi um dia pode voltar, se Deus assim permitir. O culto no lar ajuda a tudo resolver com facilidade. Não iremos mudar 100% de uma só vez. O importante é mudarmos um pouquinho a cada dia. Estamos amparando do plano de ação espiritual. Ore mais em seu lar. Lute pelo seu ideal. Não pare jamais. Procure valorizar e ampliar as suas boas qualidades. Observe também as boas qualidades nas pessoas que convivem com você no dia a dia. Ninguém é provido só de defeitos. Todos têm algo de bom para oferecer. Incentive, leve a esperança a todos. Ame cada vez mais, aumentando o seu coração bonito.
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5: Espiritismo BH recebe com muita satisfação dois companheiros do Movimento Espírita, o Adriano Alves e o Cláudio Marins, que hoje vieram falar sobre um tema pouco explorado nas nossas entrevistas, a arte espírita. Tudo bem, Adriano?
6: Joia, tudo ótimo, graças a Deus.
5: Cláudio, estamos aí de volta, né, Cláudio?
7: É um prazer estar de volta no Espiritismo BH, Marcelo. Obrigado.
5: Cláudio, o que é arte espírita e qual é a sua missão?
7: O termo arte espírita, ele foi cunhado em 1860. Ele surgiu pela primeira vez num artigo em dezembro, da Revista Espírita, né? Edição editada por Kardec. E o nome do artigo era Arte Pagã, Arte Cristã, Arte Espírita. Eis aí a primeira vez que nós temos esse termo dentro da doutrina. E lá nós temos o espírito de Alfred de Musset, que era um poeta, escritor francês, muito renomado à sua época. Ele desencarnou em 1857 e, 3 anos depois, né, numa reunião mediúnica onde Kardec estava, ele se expressa naturalmente e perguntam para ele se haveria algum dia uma arte espírita, no qual ele responde, né, assim como existiu uma arte pagã que foi substituída por uma arte cristã, também aconteceria uma arte espírita, que seria o complemento desta arte cristã. Eis aí esse termo. Didaticamente falando, nós poderíamos dizer que a arte espírita é aquela que expressa as crenças e as ideias da doutrina espírita. Com relação à sua missão, nós vamos verificar em obras póstumas Kardec tratando desse assunto, onde nos dá a arte espírita como a regeneração das artes. Ou seja, as artes, elas estão jazendo em torpor, e a doutrina espírita, ela vem abrir um campo novo e inexplorado para as artes. Ou seja, abrindo uma nova oportunidade para que os artistas espíritas possam trazer à luz as revelações espirituais.
8: Adriano, qual deve ser a relação do artista com a arte espírita?
6: Bom, primeiramente eu tenho que lembrar, né, que esse tema, como você disse no início, pouco explorado, mas já tem nós temos uma estrada de construção dentro da arte espírita, no sentido da prática do trabalho em si. A minha primeira experiência, assim, mais concretamente com a arte espírita foi em 92, quando eu fui em Catanduva, na cidade de Catanduva, era um festival de teatro espírita, inclusive. E vários grupos reunidos de várias cidades aqui de Belo Horizonte, Minas, só tinha eu, né? Viajei 13 horas. O pessoal de São Paulo, né, perguntou se tinha turma, né? Se eu fui sozinho ou com turma. Mas era interessante porque já tinha uma movimentação e tem há muito tempo, né? E logo depois, alguns anos, a gente começou o trabalho da Companhia Espírita Labora aqui em Belo Horizonte, que já tem aí os seus 14 anos, mais ou menos, aproximadamente. Nesse tempo, a gente percorreu cerca de umas 55 cidades em Minas Gerais, e a gente tem acompanhado, de certa forma, o que eu vou falar aqui dessa relação do artista com a arte espírita é fruto dessa experiência, né? Então, é uma experiência realmente importante, considerável, inclusive, eu acredito, né? Porque quando a gente começou, ainda existiam muitas dúvidas como fazer uma arte espírita, como fazer um teatro espírita, se a gente podia colocar humor, se podia fazer o pessoal rir, né? E a gente foi descobrindo aos poucos que tudo era possível, desde que a gente tivesse esse bom senso e aplicasse esse conhecimento que o Cláudio falou no início.
8: Ou seja, né? Não havia um manual de instruções para a arte espírita justamente naquela época, né? Como não há atualmente, mas já há um consenso de algumas coisas.
6: Justamente, a nossa primeira experiência do grupo da Companhia Espírita Labor foi justamente montar as mesas girantes, mas de forma bem humorada, né? E é engraçado que nós tivemos apresentações em interior, que o pessoal estava tão acostumado com a questão mais tradicional, assim, com a postura mais tradicional, que ninguém ria, né? Era uma comédia, era para todo mundo rir as cenas e todo mundo ficava segurando, né? Aquela dúvida se podia, se não podia rir, né? Então, essas questões hoje estão mais resolvidas, eu acredito. Pelo que a gente tem acompanhado, o público interage mais, participa mais, né? Mas essa relação do artista com a arte espírita deve ser, primeiramente, essa busca do conhecimento, né? O que nós podemos fazer dentro dessa arte espírita, que foi um pouco que nós, da nossa caminhada, né? Nós buscamos fazer isso. O que a gente podia explorar, né? O que era possível fazer dentro de como nós falamos, de comédia, uma peça bem-humorada. O que era possível fazer sem agredir, sem ferir, sem denegrir, sem... Porque a gente faz humor tradicionalmente na arte com as dificuldades do outro, né? Na maioria dos casos. Mas nessa relação com a arte espírita, isso muda. Porque nós estamos fazendo alguma coisa...
8: Você precisa respeitar o preceito espírita.
6: Justamente. Ou seja, então essa relação com a arte espírita, eu acredito muito nisso, que é primeiro conhecer o que é possível fazer dentro do que nós temos de conhecimento doutrinário, de conhecimento cristão, para não fazer uma arte que vá contra a mensagem que nós estamos veiculando. Então, essa relação, acho que, primeiramente, é fortalecer esse conhecimento com a doutrina mesmo. Porque, quando a gente conhece, a gente tem liberdade de ação, né? E a gente consegue, realmente, fazer um trabalho calcado em bases seguras e realmente doutrinário, né?
8: Cláudio, e onde nós podemos encontrar referências sobre o assunto nas obras espíritas?
7: Esse assunto da arte espírita, ele realmente não se encontra completo em nenhuma obra, não existe um manual para isso. Mas nós temos material farto dentro da doutrina, Temos algumas referências que praticamente todos os artistas que estudam a doutrina espírita vão nessas referências. No próprio livro dos Espíritos, na questão 521, nós temos lá uma questão falando da arte. Nós temos também no livro Obras Póstumas um farto material, talvez o maior de todos dentro da obra da codificação, falando sobre a teoria da beleza, sobre a música celeste, sobre a arte espírita em si. Nós temos também uma outra ótima referência, que é o Conduta Espírita, de André Luiz, capítulo 44, Perante a Arte, né? Inclusive, lá tem uma frase clássica, né? Que a arte deve ser o belo, criando o bom, né? E temos também um livro de Leon Denis, que é O Espiritismo na Arte, que é um livro também muito utilizado pelos artistas para estudo. Nós temos nas obras de André Luiz também algumas referências no plano espiritual. Por exemplo, em Nosso Lar, temos um capítulo chamado O Campo da Música. No livro seguinte de André Luiz, né, Os Mensageiros, nós temos dois capítulos, o 31 e 32, que também relatam como que é tratada a arte no campo espiritual, no plano espiritual. Então, nós temos esse material farto, mas ele não está condensado em nenhum local. Tem que ser feita essa garimpagem, e às vezes aí é dificuldade para poder ter uma visão única, né, desse contexto.
8: Adriano, que benefícios a prática da arte espírita pode trazer para o centro espírita?
6: Nós acreditamos que são vários benefícios mesmo, né? Porque a arte ela pode ter essa função socializadora dentro do centro, de ligar os departamentos, ligar as pessoas, principalmente entre os jovens, que é muito utilizada, hoje até mais utilizada no campo da música, por exemplo, né? Toda a mocidade, praticamente, mesmo se não tiver um violeiro, mesmo se não tiver um violão, eles cantam, tem a pasta de música. Né?
8: É verdade.
6: Então a gente vê que já existe, a arte já está permeando, né, nas nossas atividades.
8: Desde as bases.
6: Desde as bases. Né? A evangelização, principalmente, como a gente imaginar a evangelização espírita sem música? Né? É muito difícil, inclusive. Então a arte realmente ela entra muito pela música no primeiro momento. Existem várias possibilidades, né, além da música. Então, o teatro também hoje tem sido muito usado, né, já é usado há mais tempo, de forma mais, não com tanta frequência, né, mas cada vez mais a gente vê os grupos utilizando o teatro, tanto na evangelização quanto na mocidade, em reuniões públicas, já presenciei algumas apresentações. São os chamados esquetes, né? Curtas apresentações, até 15 minutos, 10 minutinhos, que como nós usamos muito a música, inclusive para harmonização. Normalmente nas reuniões públicas tem as pessoas entram em algum centro, já tem uma música ambiente sendo tocada. Então já é uma forma que a arte dá essa contribuição.
8: Muitas vezes os grupos de mocidade usam esses recursos teatrais para, por exemplo, fazerem anúncios para auxiliar a Casa Espírita a divulgar, por exemplo, um jantar, um forró,
6: justamente,
8: uma coisa assim.
6: Né? Justamente. Esse é um dos benefícios, inclusive. Né? E um grande benefício é que com o teatro, muitas vezes a mensagem chega muito mais rápido, inclusive, do que com uma palestra. Nós já presenciamos fatos assim, de que 10 minutos de apresentação teatral deu um recado, sensibilizou de tal forma que talvez uma palestra de uma hora chegaria na sensibilização, mas demora um pouco mais. Né? Então tem esse fato interessante que esse é um dos benefícios que a arte traz para o movimento, né? para a Casa Espírita. Fora outras questões, quando o teatro toma um caráter maior, né, de uma apresentação que vai ser veiculada em grande público, ele traz um outro benefício que chega na questão dos recursos financeiros, inclusive. Porque com a Companhia Espírita Labor nós fizemos várias apresentações assim, beneficentes, né? Que a gente coloca uma curta temporada de um final de semana, sexta, sábado e domingo, e ali a gente arrecada os ingressos que são vendidos, são revertidos para a instituição. Uma parceria com a casa, né? Então, várias possibilidades, vários benefícios, e inclusive os recursos financeiros que podem chegar para casa através da arte, quando ela é bem construída, realmente tem uma técnica, né? A preocupação com a técnica é importante, mas aí, sempre lembrando, a técnica é serviço da mensagem, né, que é o mais importante.
7: E podemos falar também, né, Adriano, que no campo da cura, da harmonização na casa espírita, nós temos notícias que a espiritualidade se utiliza daquele momento da arte para fazer atendimentos no plano espiritual. Atendimento esse que normalmente não seria possível se não houvesse uma sensibilização daquela alma que está sofrendo. Existem relatos nesse sentido também.
8: Nós tivemos testemunhos disso, né, exemplificando o que você está dizendo. Quando aqui em Belo Horizonte teve a peça Ave Cristo, houve muito relato mediúnico de ações da espiritualidade nesse sentido, né, no sentido de estabelecer até processos de desobsessão.
7: Exatamente. Auditor, né? Percebemos que esse benefício não é só entre os encarnados, mas talvez até maior no plano dos desencarnados.
8: Agora, falamos muito de benefícios, mas podem haver entraves também?
7: O entrave normalmente acontece quando não se tem uma visão correta ou esclarecida das artes. Por exemplo, e esse entrave pode acontecer tanto em nível de instituição quanto do artista. Por exemplo, esse entrave acontece quando o presidente ou coordenador, né, da casa espírita tem um certo preconceito com a arte. Às vezes tem um grupo de jovens com iniciativa de fazer, montar um grupo de artes e não há então a liberdade nem a abertura para isso. É um entrave para
8: um excesso de reserva, né, sobre o assunto.
7: Exatamente. Por exemplo, também quando nós temos por parte do artista uma supervalorização também do seu eu, né? E onde ele quer expressar tudo aquilo que ele acha que deve expressar. E nem sempre é possível expressar. Se eu estiver, por exemplo, com alguns conflitos íntimos, e normalmente todos nós estamos, é possível que eu vá passar uma mensagem que não seja espírita, mas eu estou fazendo, na realidade, uma cartaz, né, ao invés de levar a crença e a ideia espírita para aquele público, que possa até contaminá-lo. A vaidade também, né, é algo que interfere dentro desse processo. E, basicamente, esses seriam os pontos principais de entrave.
8: Cláudio, como iniciar, então, atividades de arte no Centro Espírita?
7: É desejável que se faça um planejamento e, de preferência, um projeto. Qual é o objetivo de se montar esse grupo de artes, por exemplo? Qual arte vai ser trabalhada? Como será realizado os estudos para que esse grupo vá adiante? Qual vai ser o apoio da casa para este grupo? Quem vai avaliar o resultado, se foi bom ou ruim? Vemos que existe então uma concepção, né, um formato de projeto, porque a arte, ela é muito ampla, ela pode ser utilizada dentro da casa espírita nos seus diversos departamentos. Eu posso usá-la na assistência social, por exemplo, quando o grupo vai para campo assistir, né, na rua. Pode ir um grupo de artes auxiliando nesse processo. Pode ser utilizado na evangelização infantil, na mocidade, ou até mesmo na mediunidade, na harmonização da reunião. Então, qual é o objetivo desse grupo de arte? Vai ser trabalhado em hospitais também, em creches, em orfanatos? Vai ser dança? Vai ser música? Vai ser teatro? Os jovens, né, estão preparados doutrinariamente, evangelicamente, para levar essa mensagem? Como vai ser esse estudo? Perpassa por isso tudo, um planejamento. E não vemos como desvincular da coordenação da casa esse trabalho.
8: Você gostaria de completar, Adriano?
6: O planejamento, como o Cláudio falou, é fundamental, né? Sempre ter certeza daquilo que vai fazer, o objetivo do grupo, né? Mas o trabalho é basicamente esse mesmo. Acredito que o planejamento é fundamental para o trabalho, mesmo porque para a gente assumir como uma tarefa mesmo, né? Para não ser uma... quando nós dissemos do início das tarefas, era muito assim, né? O grupo começava e aí dentro de um mês sumia todo mundo, né? Porque, não é só arte, né? O teatro, é um ensaio e tal, pode faltar, mas... a gente tem que assumir realmente como um comprometimento, como um compromisso, como uma reunião mediúnica, que tem horário, tem um dia da gente estar ali presente, o grupo tem que estar todo junto, né? Claro, com as suas dificuldades, mas é realmente planejar para assumir como uma tarefa mesmo.
8: E a resposta do Cláudio também deu a entender a questão do controle, né, da qualidade, da avaliação, né, do desenvolvimento dessa atividade na Casa Espírita, não é isso?
7: E complementando a fala do Adriano, da disciplina. Nós temos exemplos de grupos que estavam montando coral e, num primeiro momento, o grupo estava muito coeso, né, muito disciplinado, mas depois começaram, conforme o grupo foi se entrosando, aquelas brincadeiras naturais durante o processo de ensaio. E veio um recado da espiritualidade dizendo que eles estavam, de certa forma, desperdiçando a oportunidade, porque a espiritualidade estava levando esses ensaios, né, desencarnados, que precisavam de auxílio daquelas vibrações, daquelas energias, e com a falta de disciplina e a falta de comprometimento, e com aquelas brincadeiras de mau gosto, às vezes, ali, estavam colocando tudo por água abaixo. Então, essas energias, esse trabalho é aproveitado pela espiritualidade até mesmo no momento do ensaio.
8: Adriano, há o que se pode dizer não ser conveniente fazer?
6: Tem muita coisa que a gente foi ajustando com o tempo, e a experiência foi demonstrando que não tem um bom resultado no nosso meio, né? Fora os cuidados que nós já comentamos aqui, que foi a questão de estudar, desse planejamento que o Cláudio falou muito bem, né, que implica em conhecer a doutrina mesmo, né? Então tem coisas que são inconvenientes para a compreensão da mensagem espírita. A gente nunca deve tirar da nossa cabeça que o nosso foco, o nosso principal objetivo através da arte que nós estamos veiculando é levar a mensagem espírita acima de tudo. E tem algumas práticas na arte convencional que a gente não consegue, não são convenientes para o nosso meio. Algumas posturas, algumas questões que podem ferir o conhecimento espírita. Então, dentro dessa questão de não ser conveniente, nós acreditamos que sejam realmente posturas do artista. Quando a gente fala de teatro, exercícios, algumas práticas de exercícios que não funcionam muito bem. Tem até um exemplo que eu costumo lembrar para o pessoal, que faz alguns anos. E a gente estava num evento espírita, num encontro com muitos jovens, e foi dividido as tarefas e cada grupo ia fazer uma pequena apresentação. E um dos grupos de jovens se reuniu para fazer o seu formato da sua apresentação, e era uma reunião mediúnica. E nessa reunião, o diretor abria, fazia a prece, fazia a leitura, fazia os comentários e depois dava passividade durante a representação, né? Então, assim, para aqueles jovens era uma coisa natural. E para muitos que estavam assistindo, ficou como sendo uma coisa natural.
8: Por desconhecimento do processo.
6: Por desconhecimento. Aí nós chamamos o grupo, né? Falamos, mas por que vocês fizeram dessa forma? Aí falaram, porque só o rapaz que fez o dirigente era o único que sabia falar bem, estava com segurança para falar, né? Mas aí não justificava passar o que a gente chama de um pequeno erro doutrinário para outras centenas de jovens que estavam ali assistindo e talvez não tivessem conhecimento, né?
8: Sim.
6: E tomaram aquilo como verdade. Então, aí a necessidade do estudo, né? E a necessidade de se adequar esse conhecimento à nossa prática na arte, né?
7: E também, se me permite complementar, sobre esse o que não fazer, é importante aferir qual que é o estoque de sentimentos, de emoções que aquele grupo ou aquele artista está comunicando para o público. Porque uma vez que nós queremos comunicar a doutrina, e vamos até mais além, se nós pegarmos o livro Consolador, que é um dos livros que eu esqueci de citar dentro das obras que falam sobre a arte, onde Emmanuel nos traz várias questões acerca da arte, ele coloca para a gente que o artista, ele é considerado um missionário de Deus, trazendo as revelações, as verdades do plano espiritual, que normalmente não é conseguida perceber pelo racional. Inclusive, essas questões sobre a arte estão inseridas dentro de O Consolador no campo sobre o sentimento. Aí nós vamos perceber a arte lidando com essa intimidade do ser. Então, nós temos que verificar como artistas, qual que é esse estoque de emoções? Eu me recordo de uma apresentação artística, um teatro, uma versão moderna de O Bom Samaritano, vamos assim dizer, e onde inicia-se, ao invés, né, de um homem descendo de Jerusalém para Jericó, descia uma mulher com, desculpe a expressão, uma garrafa de pinga na mão, e de repente, ao invés de salteadores a pegarem, ela tomava um gole e caía, dava um grito e caía estatelada no chão. Era uma versão moderna, né, que é uma interpretação ali, mas nós achamos que o que estava sendo comunicado talvez fosse justamente o contrário da intenção do grupo. Então, o que não fazer talvez perpassa muito no sentido, se eu estivesse ali sentado, eu iria gostar, né? Eu iria ficar chocado com
8: aquilo. Porque o objetivo é a mensagem. Aí, nesse caso que você citou, houve uma distorção. Né? Eu não diria nem que é um modernismo isso, é uma variação, né? uma alteração muito sensível da proposta fundamental da parábola. Né?
7: E o que nós queremos com a doutrina espírita? Levar esperança, consolo, fé, né? E abrir um leque de possibilidades que até então nós desconhecemos.
6: Quando você falou da questão da esperança, eu lembrei de um fato importante dentro do que não é conveniente, que é a própria questão que o Kardec já recomendava, que é a questão de fazer prosélitos, né? De fazer proselitismo. É uma tendência natural nossa, quando a gente começa no campo das artes, principalmente no teatro, a fazer esse tipo de prática. A gente quer que as pessoas saiam dali convertidas ao espiritismo, às vezes. E isso não vai acontecer, não deve ser a nossa preocupação. Se as pessoas saírem da nossa apresentação com esperança de dias melhores, de esperança, e para isso a mensagem do espiritismo puder contribuir realmente na sua vida, ótimo, né? Mas ela não precisa sair convertida dali, né?
8: Agora, no campo das artes, nós temos algumas expressões que podem ser conduzidas individualmente, como pintura, como a própria música, mas nessa seara onde há grupos, por exemplo, no caso do teatro, coral, etc., como lidar com aquele integrante que está aproximando-se ainda do espiritismo e que às vezes ele quer inserir componentes que são estranhos ao meio? Você já tem experiência com isso? Já teve experiência com isso?
6: Já algumas vezes, né? Algumas vezes a gente tem que acabar, assim, se realmente a situação ficar difícil, a gente tem que assumir aquela postura de coordenação, tentar explicar, né, da melhor maneira possível, que não dá para fazer. Né? Tem coisas que realmente não dá, e várias vezes nós tivemos que dizer não.
8: E não é conveniente.
6: Não, né? Não é conveniente, né? Porque era preferível que a gente falasse não ali com aquela pessoa e tentasse explicar, tentasse resolver a situação do que levar para um grande público e aquilo passar para várias pessoas, né? Então a gente realmente tem que se conter, né? Tem que tentar conter com o companheiro, mostrar que é possível fazer muitas outras coisas, porque quando a gente falava não para uma ideia, várias outras muito criativas surgiam, e às vezes a pessoa tem medo de fechar uma porta achando que não vão se abrir outras, né? Mas se essa porta foi fechada dentro de um parâmetro de segurança, de bom senso, naturalmente a criatividade vai surgir para outras questões. Então tem que ter realmente esse cuidado.
8: Cláudio, existe algum movimento organizado ou associação para as artes espíritas?
7: Hoje podemos dizer que sim, graças a Deus. Já há 2 anos existe instituída em nível nacional a Associação Brasileira dos Artistas Espíritas, denominada Abrarte. Ela surgiu no 4º Fórum Nacional de Arte Espírita, onde ela foi instituída, e isso foi em 2007. Inclusive, nós vamos ter agora, no mês de junho deste ano, de 2010, ano do centenário de Chico Xavier, em Pedro Leopoldo, a 7ª edição do Fórum, onde já temos lotação completa. A Abrarte é uma associação, então, que ela integra grupos espíritas do país inteiro, e a missão dela é fomentar a arte espírita, criar grupos de estudo, de discussão. O fórum é um desses mecanismos, auxiliar os grupos ou artistas espíritas a divulgarem o seu trabalho, Existe até um site, eu não sei se eu posso divulgá-lo.
8: Pode.
7: Onde as pessoas interessadas poderão, inclusive, acessá-lo e descobrir um pouco mais. É www.abrarte.org.br.
8: Abrarte com T-E ou com T mudo?
7: Com T-E, no final. Então, essa associação existe e está funcionando a pleno vapor.
8: Vamos falar um pouco agora sobre a pintura espírita. Como é que é essa diferença entre a pintura do artista e a pintura mediúnica?
7: Nós poderíamos tentar fazer uma diferenciação entre arte espírita e arte mediúnica. Às vezes, elas se confundem. Mas nós poderíamos, por exemplo, ter um artista que ele não é médium, está ali dando a sua contribuição na pintura, pintando um quadro que fale dos princípios da doutrina espírita, que seja vida futura, ou que seja de Jesus ou de Deus.
8: Ou seja, o contexto da obra que ele está produzindo.
7: Né? Dentro das nossas crenças e ideias espíritas, então nós poderemos caracterizar como uma obra, né? Uma arte espírita, uma pintura espírita. E poderíamos ter alguém que é médium, não é espírita, dando passagem para que algum pintor no plano espiritual chegue e dê o seu recado, e de repente essa pintura não vai comunicar nenhuma mensagem espírita, talvez possa até comunicar algo antidoutrinário, um incentivo a algo errado, por exemplo. Nós não sabemos também da moral do médium
8: E da moral do espírito, né, que está comunicando.
7: Então, nesse caso, nós temos ali um médium, nós sabemos então que a mediunidade faz parte do nosso entendimento espírita, mas aquela obra em si, ela não está caracterizada como uma obra espírita. A mensagem que ela está passando não é espírita. E podemos ter as duas coisas. Um médium, né, que é espírita, e comunicando, dando passagem, e também o artista espírita trazendo ali uma obra que traga os preceitos da doutrina.
8: Mas sem dúvida alguma, né, Marins, um artista, um pintor espírita que tem assim um certo progresso moral, dele vão se aproximar os artistas, os pintores espíritos, né, pintores, para intuí-lo a obras voltadas para o bem, não é isso?
7: Sem sombra de dúvida. Aliás, o mecanismo da inspiração é algo que vale a pena nós tocarmos também nesse assunto. Como que se dá a inspiração? Nós temos relatos, isso está no livro do Leon Denis, né, O Espiritismo na Arte, que a arte ela se desenrola de campos superiores até chegar ao nosso campo. Muitos dos quadros fabulosos que nós temos aí, eles nada mais são do que cópias de obras que estão no plano espiritual, né? E sendo que cópias... vamos dizer assim, por mais belas que sejam...
8: Menos perfeitas, né?
7: Elas não passam, vamos dizer assim, de um ruído se comparado àquilo que o artista viu em desdobramento no plano espiritual. No campo da música, a mesma coisa. Aquela música que nos envolve, nos faz chorar, nos eleva, quando comparada à música celeste, ela não passa de um ruído. Então, é algo que nós realmente ainda temos muito a explorar, a estudar, a aprender, para que nós possamos tentar cada vez mais canalizar nossos esforços e ações numa arte que realmente possa sublimar o homem, a criatura humana, elevá-lo. Tem uma frase em Obras Póstumas que eu acho ela fantástica. É uma frase complexa, porque quando eu li a primeira vez eu não entendi nada. Achei linda, mas não a entendi. E, por incrível que pareça, ela é mais fácil de ser compreendida quando a gente começa a analisá-la de trás para frente. A frase é: o que há de sublime na arte é a poesia do ideal, que nos transporta para fora da esfera acanhada de nossas atividades. Eu li isso e falei, gente, que lindo, mas não entendi nada, né? E aí, quando a gente começa a perceber de trás para frente, nos transporta para fora da esfera acanhada de nossas atividades, nós percebemos, estamos numa esfera acanhada? E sem sombra de dúvida, quando reencarnamos, muita da sensibilidade do espírito, ela fica, de certa forma, aprisionada no corpo de carne. E o que está dizendo essa frase? Que a arte é capaz de nos fazer transcender, de nos levar a patamares que normalmente nós não conseguimos através de outros meios de expressão, que seja através da fala, né, da oratória, que seja através da escrita, porque, de certa forma, isso vai, primeiramente, com uma linguagem para o nosso racional. Já a arte, ela fura esse bloqueio do racional e nos eleva, já atingindo diretamente o campo do sentimento, conforme nós podemos ver lá com Emmanuel no O Consolador. E aí sim nós temos um contato direto do espírito com o plano maior.
8: Então, Adriano, nós sabemos que você tem experiência com a pintura e gostaríamos que você relatasse um pouco sobre ela enquanto a gente apresenta alguns dos seus quadros aqui no nosso vídeo.
6: Certo. A experiência com a pintura já é um pouco mais antiga também. Trabalho profissionalmente com as pinturas. Essa experiência desses quadros que estão sendo passados é uma experiência nova, porque surgiu a oportunidade de fazer a exposição nesse evento que se comemorou os... Centenário de nascimento de Chico Xavier. E, ao mesmo tempo, foi feita uma homenagem à União Espírita Mineira na Câmara Municipal. Então surgiu a oportunidade, foi muito rápido, inclusive, e passei algumas noites em claro fazendo as obras. E é interessante que, olhando assim de hoje as pinturas, eu vejo que nem parece tanto com o estilo que eu tenho o hábito de fazer. É um pouco diferente, mas eu acredito que, inclusive pelas minhas preces, pelos meus pedidos, né, como eu falei que estava muito em cima da hora, eu falei, vocês vão ter que me ajudar aí.
8: Isso gera alguma intuição forte, né?
6: Mas eu acredito que isso é uma coisa que aconteça o tempo todo na vida do artista. O Cláudio comentou muito da inspiração e isso é uma questão natural, realmente, porque em todo momento, tanto no meu trabalho profissional quanto no trabalho que a gente faz na doutrina, a gente percebe em vários momentos que nós somos ajudados o tempo todo. Temos amigos, né, que nos amparam, que estão assim dando aquela orientação, aquela força para o trabalho.
8: Pois é, Adriano, eu fico imaginando que o artista, assim, com inspiração, com intuição, depois que ele vê a obra pronta, ele deve sentir-se como um filho que nasceu.
6: Sim, com certeza. E muitas vezes como um filho que... deve ser como um filho, apesar de não ser pai, né? Porque a gente não conhece ainda, né? Tem um processo da pintura que acontece justamente isso. A gente não sabe muito bem qual vai ser o resultado final. A gente vai colocando as cores, vamos fazendo os traços, mas depois que está pronto, que a gente consegue olhar realmente, muitas vezes ficamos surpreendidos, né? Quando o Cláudio falou da inspiração, ele lembrou da questão do que a nossa obra muitas vezes parece se assemelha mais a ruído comparado à obra celestial. Isso não tira o mérito também, né, dos artistas, né? Porque ele conseguiu ir naquele plano, registrar com uma determinada precisão, ainda que acanhada, e trazer a obra, né, para o plano físico, retratar da forma que ele pôde fazer, né, e que nos traz um bem enorme, muitas vezes, né, nos traz uma grande alegria de ver. Né.
8: Então, Cláudio, você teve uma recente contribuição aí no campo das artes, né, que foi uma música que você escreveu, compôs, e pelo que eu fiquei sabendo, você deu pitaco no arranjo dela também, né, para o Chico Xavier.
7: Essa música do Chico, que em função do centenário acabei sendo incentivado a gravá-la e a trabalhar nela, ela surgiu, na realidade, em 2004. Ela não veio agora.

0: da música, que a melodia veio, a ideia, mas não vinham as palavras, não vinham as letras, a letra. E aí, então, eu lancei mão de uma colega minha, que é a Alessandra Castro, e a gente estudou muito sobre arte espírita. Aliás, a gente estudava na casa dela, né, aos domingos. E ela, então, eu entreguei a música para ela e mostrei e pedi para ela complemente. E ela complementou, e a música ficou engavetada. Recentemente é que veio então essa situação do Centenário do Chico, e as pessoas: sabemos que você tem uma música do Chico, por que que você não grava? E eu, na atualidade, eu estou enferrujado com o instrumento e com o cantar, então eu precisei de, né, chamar amigos para fazer isso aí. Mas realmente toda a parte da melodia já estava pronta, né? A letra, a melodia, eu já entreguei e palpitei muito, dizendo: olha, eu enxergo, né, eu percebo essa música desse jeito. E aí eles pegaram toda essa visão, esse cenário que eu passei da música, e fizeram os complementos de arranjo, né, em cima disso. E no final também, ali na produção, eu palpitei bastante. Falei: olha, a música está, por exemplo, muito numa linha muito única, ela tem que ir num crescente. Então, essas coisas que talvez seja da sensibilidade de quem vislumbrou a música. Não sei se o Adriano também é assim que procede quando ele está compondo, mas foi dessa maneira. Então, foi essa contribuição. E a outra contribuição, porque eu não me considero um artista no sentido correto da palavra, porque eu não estou em campo, né, tocando e cantando, a não ser, às vezes, na sala de evangelização. Mas existe uma preocupação muito grande minha em tentar consolidar um material que possa esclarecer e simplificar a vida daqueles que querem adentrar ou já estão na arte, como se fosse um compêndio, né, baseado na doutrina espírita. E já há aproximadamente uns 12 anos eu tenho pesquisado e tenho tentado consolidar esse material, mas sempre chega um olhar diferente, uma visão diferente, que nos impede de concluir esse trabalho. Mas eu creio que talvez em breve a gente possa, como vocês disseram, né, colocar mais um filho no mundo, porque com relação às artes, a gente não conclui, a gente tem que parar no determinado momento e colocá-lo, porque senão ele não vai sair nunca, né, por causa da nossa também percepção de querer fazer tudo muito corretamente. Então, a outra contribuição que possivelmente pode chegar, né, é nesse campo de consolidar um trabalho num único local, né, com relação a isso.
1: Muito bem, gente. Então, nós vamos agradecer a participação de ambos, né? Muito proveitosa para os internautas.
0: Nós é que
1: E
0: agradecemos.
1: vamos, antes do, logo após, aliás, a despedida dos dois amigos aqui, apresentar essa música do Cláudio Marins, nesse clipe de homenagem ao centenário do nascimento do Chico Xavier. Adriano, muito obrigado. Cláudio, muito obrigado.
0: Nós é que agradecemos, Marcelo.
2: Agradecemos a oportunidade, gente. Esperamos voltar mais vezes, bate-papo, né?
0: E que Jesus possa abençoar todos os artistas espíritas e aqueles que, de alguma forma, né, estão com a intenção de adentrarem ao campo da arte, para que nós possamos realmente fazer essa renovação, que é proposta dentro da doutrina, onde o espiritismo irá influenciar os artistas na feitura da sua arte, que possamos então ser dignos, né, de ser chamado de artistas espíritas.
1: Ok.
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Você que é pai, é a criatura mais feliz sobre a face da terra. 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

0: importante que tudo isso é o exemplo. 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
2: O Livro dos Médiuns. Autor Allan Kardec. É uma das cinco obras que constituem a codificação da doutrina espírita, o segundo livro lançado em 1861. Seu conteúdo congrega o ensino especial dos espíritos sobre a teoria de todos os gêneros de manifestações, os meios de comunicação com o mundo invisível, o desenvolvimento da mediunidade, as dificuldades e os tropeços que se podem encontrar na prática do Espiritismo. Apresenta, na parte final, precioso vocabulário básico espírita, de leitura e consulta indispensável. É uma preciosa fonte de conhecimento para qualquer pessoa indagadora e atenta ao fenômeno mediúnico, que se manifesta em toda parte, dentro ou fora das atividades espíritas. O Livro dos Médiuns trata da parte prática e experimental do Espiritismo, sendo o manual mais seguro para todos os que se interessam pelas atividades de comunicação com o mundo espiritual.
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0: Oração de iluminação. Senhor, se no mundo que me cerca eu não puder enxugar uma lágrima, não conseguir dizer uma palavra de conforto, fazer alguém sorrir de verdade, ó Deus, se eu não souber ser justo, humilde, atencioso e promotor da esperança na terra, se não puder lutar contra as injustiças, agir com dignidade, deixar de me irritar com as pequenas coisas, compreender que os outros também têm suas limitações, Senhor, se eu não souber aceitar a Tua vontade acima da minha própria vontade, então não permita que eu condene as guerras e ore pela paz. Não aceite a oferta que eu te oferecer, nem escute os meus constantes pedidos de socorro. Mas quando vier te pedir perdão, ó Deus, perdoa-me por inteiro e lava meu coração no sangue da nova e eterna aliança contigo por meio de Jesus, teu Filho amado. Ilumina a minha inteligência e a minha vontade, para que eu possa viver na Tua presença todas as horas do dia e todos os dias da vida. Amém.
1: Avancemos. Vara a tormenta de granizo e lama que te vergasta a noite escura e fria, e erguendo em prece a taça da agonia, sorve gemendo o fel que se derrama. De alma cansada e pensamento em chama, ouve em silêncio a enorme gritaria da turba que te fere e calunia, descendo para a treva que a reclama. De peito aberto por sinistras lanças, sob as pedras e farpas em que avanças, bendize a senda estreita e atormentada. Chora, mas segue alçando a luz sublime, que além da sombra que te envolve e oprime, fulgura o céu de nova madrugada. Pelo Espírito Alta de Souza, psicografia de Francisco Cândido Xavier, da obra Alta de Souza.

Conduta Espírita, pelo Espírito André Luiz. Capítulo 34: A Conduta Perante o Corpo. Cultivar a higiene pessoal, sustentando o instrumento físico, qual se ele fosse viver eternamente, preservando-se assim contra o suicídio indireto. O corpo é o primeiro empréstimo recebido pelo espírito trazido à carne. Precatar-se contra tóxicos, narcóticos, alcoólicos e contra o uso demasiado de drogas que viciem a composição fisiológica natural do organismo. Existem venenos que agem gota a gota. Conduzir-se de modo a não exceder-se em atitudes superiores à própria resistência, nem confiar-se a intempestivas manifestações emocionais que criam calamitosas depressões. O abuso das energias corpóreas também provoca suicídio lento. Distinguir no sexo a sede de energias superiores que o Criador concede à criatura para equilibrar-lhe as atividades, sentindo-se no dever de resguardá-la contra os desvios suscetíveis de corrompê-la. O sexo é uma fonte de bênçãos renovadoras do corpo e da alma. Fugir de alimentar-se em excesso e evitar a ingestão sistemática de condimentos e excitantes, buscando tomar as refeições com calma e serenidade. Grande número de criaturas humanas deixa prematuramente o plano terrestre pelos erros do estômago. Sempre que lhe seja possível, respirar o ar livre, tomar banhos de água pura e receber o sol farto, vestindo-se com decência e limpeza, sem, contudo, prender-se à adoração do próprio corpo. Critério e moderação garantem o equilíbrio e o bem-estar. Por motivo algum, desprezar o vaso corpóreo de que dispõe, por mais torturado que ele seja. Na Terra, cada espírito recebe o corpo de que precisa. Glorificai, pois, a Deus no vosso corpo e no vosso espírito, os quais pertencem a Deus. Paulo, 1 Epístola aos Coríntios, capítulo 6, versículo 20.

Deus e nós. Somente Deus é a vida em si. Entretanto, você pode auxiliar alguém a encontrar o contentamento de viver. Somente Deus sabe toda a verdade. Mas você pode iluminar de compreensão a parte da verdade em seu conhecimento. Somente Deus consegue doar todo o amor. Você, porém, é capaz de cultivar o amor na alma dessa ou daquela criatura, com alguma parcela de bondade. Somente Deus é o Criador da verdadeira paz. No entanto, você dispõe de recursos para ceder um tanto em seus pontos de vista para que a harmonia seja feita. Somente Deus pode formar a alegria perfeita. Mas você pode ser o sorriso da esperança e da coragem, do entendimento e do perdão. Somente Deus realiza o impossível. Entretanto, diante do trabalho para a construção do bem aos outros, não se esqueça de que Deus lhe entregou o possível para você fazer.

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1: Olá, ouvintes da Rádio Espiritismo BH. Eu sou Valdir Pedrosa e apresento o programa Estudando o Evangelho segundo o Espiritismo. Estamos estudando o capítulo 9, Bem-aventurados os que são brandos e pacíficos. Dando continuidade ao estudo que iniciamos no programa anterior, começaremos hoje questionando: afinal de contas, quem são os brandos e pacíficos? Ora, os brandos são as pessoas mansas, pacíficas, serenas, tolerantes, doces. Só que isso não significa que sejam pessoas passivas ou fracas. Infelizmente, alguns entendem que ser manso ou ser sereno, por exemplo, significa que não corre sangue nas veias daquele indivíduo, ou então que ele tem sangue de barata. Não é isso. Manso, sereno, doce, tolerante, pacífico, não quer dizer que a pessoa seja passiva ou fraca. Há uma diferença muito grande. Hoje em dia, alguns conceitos são bastante distorcidos. Por exemplo, quando uma pessoa quer sempre impor seus pontos de vista, que não aceita levar desaforo para casa, como se fala por aí, o que nós logo falamos dessa pessoa? Olha, fulano tem uma personalidade forte, é uma pessoa que se impõe. Na verdade, é o contrário. Esse indivíduo é um fraco, porque se ele fosse forte, ele não tentaria se impor através da violência. Ele não tentaria revidar todas as vezes em que ele for contrariado. Na verdade, ele não tem uma personalidade forte, ele tem uma personalidade fraca. A personalidade forte é aquela que Jesus nos ensinou. Ser forte é oferecer a outra face, a face da bondade diante de um ato mau. Ser forte é tolerar. Ser forte é perdoar. E para as pessoas em geral, tudo isso que acabamos de falar são características dos fracos. Percebam como que, infelizmente, a sociedade contemporânea acaba por distorcer estes conceitos. Nós precisamos lembrar que só podem ser mansos os que são menos egoístas, aqueles que pensam menos em si mesmos. São aqueles que estão contentes com o que possuem, não são ambiciosos. Podemos ainda dizer que haverá paz íntima quando não houver luta externa com caráter de posse. Agora, isso não significa falta de ânimo ou disposição para progredir. Não é isso. Assim como falamos em personalidade forte e personalidade fraca, atualmente muitos se referem ao homem forte ou ao homem fraco. Vamos entender melhor estes conceitos. O homem forte, o homem verdadeiramente forte, ele tem postura de profundo respeito ao próximo. Ele tem controle sobre os próprios pensamentos e impulsos. Ele consegue perdoar. Ele se defende sem vingança. Não responde o mal com o mal. Muito pelo contrário. Ele triunfa sobre o mal com o bem. Já o homem fraco é aquele que perde o domínio sobre si mesmo apenas por conta de uma simples contrariedade, uma observação inofensiva e mal interpretada, um mero incidente sem nenhuma importância. Com Jesus, no Evangelho, cujo entendimento é ampliado pelas lentes poderosas da doutrina espírita, aprendemos que a virtude da mansuetude é conquista íntima do espírito. Não é dada gratuitamente, mas sim conquistada através de reencarnações e muitas vezes à custa de dores terríveis que têm o poder de despertar os valores superiores da alma, Valores estes que todos nós possuímos em germen, em estado latente. O mestre colocou esta bem-aventurança após a bem-aventurança dos que choram, justamente porque a introspecção gerada pelo choro renovador conduz-nos ao entendimento que gera a mansidão. O manso é aquele que está identificado com as forças positivas da vida. Ele não se inquieta, é seguro, tem em si a tranquilidade. É uma pessoa altamente pacífica. O verdadeiro manso já venceu a maldade e a agressividade. Por isso, em qualquer situação em que ele se encontre, irradia sempre a paz. Se o momento for desfavorável, o manso consegue reagir com ponderação, quebrando o círculo vicioso da ignorância. Ele é sempre um representante do Cristo, em qualquer situação. A capacidade de exteriorização desta virtude é demonstrada não somente na ação, mas principalmente na reação. Ou seja, quando acontece a oportunidade do teste, que vem sempre após alguém nos atacar, humilhar ou dizer qualquer coisa contra a nossa pessoa. São nestes momentos que temos a oportunidade de mostrar a que tipo de reação estamos vinculados, qual é o nosso verdadeiro piso espiritual. É aí que demonstramos a nossa mansuetude ou a nossa cólera. Observem, meus irmãos, que a delicadeza e a civilidade, bem como a gentileza e a educação, são filhas diletas da mansidão. Pela mansidão ou mansuetude, o homem conquista amizades na terra e bem-aventuranças no plano espiritual. Inimiga da irritabilidade que gera a cólera, a violência, a raiva, a mansidão sempre triunfa nas lutas, vence as dificuldades e enfrenta os sacrifícios. Os mansos de coração possuirão a terra porque se elevam na hierarquia espiritual e se constituem outros tantos defensores invisíveis do progresso de seus irmãos, guiando-lhes os passos nas veredas do amor e da ciência. É importante lembrarmos que no Evangelho de Jesus segundo Mateus, no capítulo 11, versículo 29, o Cristo assim se expressa, abre aspas, "Tomai sobre vós o meu jugo e aprendei de mim que sou manso e humilde de coração, e achareis descanso para as vossas almas." Fecha aspas. Percebemos que é em Jesus que devemos buscar as lições de brandura de que tanto carecemos nas lutas da vida. Embora enérgico, quando as circunstâncias o exigiam, o Mestre sabia prevalecer a sua palavra pelo poder da verdade que a embalsamava, e, sem ódio e sem fel, combatia os vícios, os embustes que deprimiam as almas. Sempre bom, sincero e caridoso, prodigalizava a seus ouvintes os meios de adquirirem o necessário à vida na terra e à felicidade no plano espiritual. Já a cólera, por outro lado, é um sentimento que contraria a lei de Deus e se expressa por atitudes rudes e grosseiras, acarretando sérios desajustes orgânicos àquele que a cultiva e fazendo deste a sua principal vítima. Além disso, a cólera ou a raiva revela um sentimento antifraterno de quem a ele se predispõe perante os seus semelhantes. Trata-se de um mal cuja origem reside no orgulho ferido que o homem terá de dominar se deseja ser feliz. A irritabilidade produz a cólera, e a cólera é uma das causas predominantes de enfermidades físicas e males psíquicos. ela produz a neurastenia, que é uma neurose que acarreta enfraquecimento da força nervosa, perturbações mentais caracterizadas pela debilidade do sistema nervoso, com sintomas de tristeza, falta de vontade, perda de memória, ideação difícil, impotência e, com maior frequência, males físicos do tipo das dores de cabeça, perturbações vasomotoras e sensitivas. No popular, é o mau humor, a irritabilidade fácil. A cólera produz também afecções nervosas e moléstias do coração. É um fogo abrasador que corrompe nosso organismo. É o vírus peçonhento que macula nossa alma. Filha do ódio, a cólera é um sentimento mesquinho, característica dos espíritos inferiores. Sem mansidão, não há piedade. Sem piedade, não há paciência. Sem paciência, não há salvação. A mansidão é uma das formas de caridade que deve ser exercitada por todos os que buscam o Cristo. É da cólera que nasce a selvageria que tantas vítimas temos visto mundo afora. Da mansidão vem a indulgência, a simpatia, a bondade e o cumprimento do amor ao próximo. Outro ponto que queremos destacar é um ensinamento do Espírito André Luiz, que está no capítulo 7, Evolução e Hereditariedade, do livro Evolução em Dois Mundos, psicografado por Francisco Cândido Xavier. O nosso querido amigo espiritual nos ensina que os estados da mente são projetados sobre o corpo através dos bióforos, que são unidades de força psicossomáticas que se localizam nas mitocôndrias. O que que isso quer dizer? Quando o nosso corpo está bem, a nossa mente funciona como se fosse um sol e projeta sobre o corpo físico raios de vida, raios saudáveis. E esses raios mentais são captados pelos bióforos e o nosso corpo todo se sente bem. Há saúde. Por outro lado, quando a nossa mente está em desequilíbrio, aí ela já não funciona mais como sol, mas sim como nuvens bastante carregadas em uma tormenta, em uma tempestade. E da mesma forma, dispara raios, só que são raios destruidores, também captados pelos bióforos, causando grandes desequilíbrios em nosso corpo físico. Daí, aquele ensinamento que vem da antiguidade, de corpo são e mente sã, é, na verdade, um fato científico, aliás. E esta sabedoria se encontra até no Antigo Testamento, lá no capítulo 11, versículo 17 do livro de Provérbios, onde se lê, abre aspas, "O homem benigno faz bem à sua própria alma, mas o cruel perturba a própria carne", fecha aspas. Ou seja, a pessoa que é branda possui uma mente equilibrada, que jorra sobre o corpo físico raios vivificantes. Por outro lado, o colérico possui uma mente desequilibrada, que dispara raios mortais contra o seu próprio corpo. E esses raios, tanto os vivificantes quanto os destruidores, são captados por essa unidade de força psicossomática que André Luiz chama de bióforo e que está presente nas mitocôndrias, em todas as células do nosso corpo. Daí, podemos destacar a importância do autocontrole, que nos impede de falarmos cedo demais, que nos impede de pronunciar a palavra que fere o adversário em seu ponto fraco, que nos impede de pronunciar a palavra infeliz que nunca será esquecida e que nos leva a esperar pelo momento propício para fazermos uma observação mais delicada e que leva-nos também, em algumas situações, a nos calar. Enfim, Por tudo isso que vimos até agora, o manso reconhece os reais valores da vida e trabalha para conquistá-los. Ele é conhecedor da imortalidade da alma e da eternidade do processo evolutivo. Não se apavora, não tem pressa, mas também não perde tempo, porque sabe que o futuro está intimamente ligado ao presente. E ele sabe também que se hoje é o momento de colhermos o que plantamos no passado, é também a hora da nova semeadura. E que a semeadura que liberta é aquela baseada nos ensinamentos daquele que é o manso por excelência e é humilde de coração, o nosso Mestre Jesus. Outro ponto que se destaca no nosso estudo é com relação à passagem que diz que os brandos ou os mansos herdarão a terra. No programa anterior, falamos um pouco sobre a questão desta terra no sentido exterior e até contamos rapidamente a história dos capelinos, da raça adâmica que veio para a Terra há milhares de anos. Hoje vamos falar um pouco mais sobre essa herança. Primeiramente, precisamos nos lembrar que herdar é receber por herança. E é isso o que realmente tem acontecido. Nós desfrutamos, por misericórdia, da bênção de viver neste orbe. De princípio, a Terra dá a entender a parte materializada do mundo. A luta pela Terra tem feito parte da nossa história desde tempos imemoriais. Seus valores, necessários à nossa subsistência, têm nos feito confundir a sua real significação, e por ela temos nos escravizados por séculos. A ideia da Terra Prometida, contida nos textos bíblicos, tem nos feito ainda mais mal porque, de posse do nosso pouco entendimento, temos feito dela justificativa para as nossas imprevidências. O verbo herdar nos sugere importante reflexão quando analisado à luz do Evangelho. É nato em nós, por causa do acentuado grau de comodismo que possuímos, a necessidade de recebermos favores que, erroneamente, qualificamos de gratuitos, mas que, quando acontecem, é obra da lei maior da vida em sua manifestação de justiça e de misericórdia. Muitas vezes, a esse favorecimento chamamos herança, e por sua causa lutamos, por vezes complicando a nossa existência, tornando-a ainda mais penosa e de difícil solução no decorrer dos séculos. Partindo de Jesus, o uso deste termo, herdarão, não podemos imaginar que o Mestre tratava da herança transitória. Podemos afirmar que Jesus se referia à única herança verdadeiramente legítima, que é aquela que herdamos de nós mesmos, ou seja, as nossas conquistas. Os amigos espirituais têm nos chamado a atenção para a necessidade de sermos e não de termos. É que os valores ligados ao ser são sempre definitivos e os levaremos aonde quer que formos, ao passo que os valores ligados ao ter têm características transitórias e só serão permitidos enquanto houver necessidade para a nossa caminhada evolutiva. O termo herdarão a terra é legitimado pelas conquistas que fizermos no decorrer de nossa evolução, e sua forma futura nos faz ver a necessidade de conquistarmos para depois as recebermos. A herança do reino de Deus tem sido a promessa do Cristo a todos aqueles que se aproximam de sua mensagem de amor. E é nas terras interiores que estaremos trabalhando conscientemente no sentido de usufruirmos dos bens eternos que o Criador, como Pai, tem reservado aos filhos que dele se aproximam, os quais, por sua vez, se transformam em polos distribuidores da luz maior. Quando, pelo maior grau de consciência, nos vincularmos à proposta reeducativa do Cristo, somos levados à interiorização de nossas necessidades e passamos a ver, na Terra Prometida, o estado futuro de nossas conquistas espirituais. Desta forma, sentimos a urgência de usarmos o adubo das ações renovadas pela nossa cristianização, porque toda a terra tem que ser trabalhada pelo esforço do agricultor, que neste caso somos nós mesmos. O homem prudente, enfim, é sempre manso de coração. Ele persuade seus semelhantes sem se excitar. Previne os males sem se apaixonar. Extingue as lutas com doçura e grava nas almas progressistas as verdades que soube estudar e compreender. Jean-Yves Lelope dizia que a doçura é a força, é o domínio de tudo o que é irascível dentro de si mesmo. E Georges Chevreau dizia que muitos espíritos contemplam de perto o cristianismo e convivem com ele, sem suspeitarem de que é uma escola de energia, a mansidão e a humildade, que são inseparáveis, constituem a força de caráter e de domínio do próprio eu. Portanto, meus irmãos, podemos concluir que a mansuetude e a brandura ensinadas por Jesus são, na verdade, forças importantíssimas na nossa evolução espiritual. Que saibamos desenvolvê-las e fazer uso delas com sabedoria para o nosso proveito e também daqueles que convivem conosco. Para aquelas pessoas que dizem que têm grande dificuldade em se reeducarem, que não conseguem deixar de ser coléricas, raivosas, nervosas, violentas, porque esta é a sua própria natureza, temos aqui um trecho de uma comunicação dada pelo espírito Hahnemann em Paris, no ano de 1863. E com ela, nós fechamos o nosso estudo. Abre aspas. Segundo a ideia falsíssima de que lhe não é possível reformar a sua própria natureza, o homem se julga dispensado de empregar esforços para se corrigir dos defeitos em que, de boa vontade, se compraz, ou que exigiriam muita perseverança para serem extirpados. É assim, por exemplo, que o indivíduo propenso a encolerizar-se quase sempre se desculpa com o seu temperamento. Em vez de se confessar culpado, lança a culpa ao seu organismo, acusando a Deus, dessa forma, de suas próprias faltas. É ainda uma consequência do orgulho que se encontra de permeio a todas as suas imperfeições. Indubitavelmente, temperamentos há que se prestam mais que outros a atos violentos, como há músculos mais flexíveis que se prestam melhor aos atos de força. Não acrediteis, porém, que aí resida a causa primordial da cólera, e persuadi-vos de que um espírito pacífico, ainda que num corpo bilioso, será sempre pacífico, e que um espírito violento, mesmo num corpo linfático, não será brando. Somente a violência tomará outro caráter. Não dispondo de um organismo próprio a lhe secundar a violência, a cólera tornar-se-á concentrada, enquanto no outro caso será expansiva. O corpo não dá cólera àquele que não a tem, do mesmo modo que não dá os outros vícios. Todas as virtudes e todos os vícios são inerentes ao espírito. A não ser assim, onde estariam o mérito e a responsabilidade? O homem deformado não pode tornar-se direito, porque o espírito nisso não pode atuar, mas pode modificar o que é do espírito, quando o quer, com vontade firme. Não vos mostra a experiência, a vós espíritas, até onde é capaz de ir o poder da vontade? Pelas transformações verdadeiramente miraculosas que se operam sob as vossas vistas? Compenetrai-vos, pois, de que o homem não se conserva vicioso, senão porque quer permanecer vicioso, de que aquele que queira corrigir-se sempre o pode. De outro modo, não existiria para o homem a lei do progresso. Fecha aspas. Bem, meus amigos, nós ficamos por aqui, agradecendo a todos pela companhia e rogando ao Pai que os abençoe. Na próxima semana estaremos de volta com o nosso estudo sobre o Evangelho segundo o Espiritismo, onde iniciaremos os comentários acerca do capítulo 10, Bem-aventurados os que são misericordiosos. Até lá e um grande abraço do amigo Valdir Pedrosa.
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2: Cumprimente a seus amigos com alegria. Muitas vezes, uma simples saudação alegre e espontânea conquista um coração e consola uma dor. A saudação triste e acabrunhada pode instilar veneno num coração alegre. Derrame alegria e bondade ao encontrar uma pessoa conhecida e já terá conquistado os benefícios de uma boa ação meritória. E seus amigos sintam o calor de seu coração afetuoso no simples cumprimento alegre.
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4: Infância. Esse vaso de fina porcelana que cintila, antes de erguer-se em forma soberana, era simples argila. O rio que o sol beija em ondas de ouro, nas planícies amenas, era no nascedouro um fio de água apenas. A laranjeira em pomos tentadores, que se eleva e domina, antes de ser perfume, seiva e cores, era pobre semente pequenina. O homem que exprime as glórias da consciência, com verbo claro e terso, antes de ser o herói da inteligência, era uma flor no berço. Se almejas profligar o mal sem medo, na suprema reentrância, educa, meu amigo, enquanto é cedo, o coração da infância. Pelo espírito Antônio Furtado, psicografia de Francisco Cândido Xavier, da obra Antologia dos Imortais.

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1: Pelos aflitos. Então, jejuando e orando, e pondo sobre eles as mãos, os despediram. Atos, capítulo 13, versículo 3. Jesus, atendei aos aflitos que se avolumam no mundo todo, entulhando os manicômios, enchendo os hospitais e abarrotando os leprosários. Aflição é o desespero das almas ao encontrarem a dor. Pelas enfermidades prolongadas, ou doenças tidas como incuráveis, ou ainda, desastres morais que o tempo sozinho não basta para curar ou aliviar. Recorremos a vós, Senhor.

fazendo-nos entender que a vida continua em toda a parte e que somos espíritos imortais. A vida começa a nos sorrir por sairmos das escuras lides materiais, começando a viver, mesmo com os pés na terra, o reino dos céus. Como é bom, ó Deus, viver quando se compreende a vida. Como é bom, Jesus, entender a harmonia causada pelas leis vividas. Como é grandioso entender-se pelo amor. Nós, que moramos na terra, somos todos mais ou menos aflitos, porque ainda temos dívidas com a lei divina. Todavia, Jesus, com a vossa vinda ao plano físico, trouxestes a esperança de que não fomos feitos para sofrer e que as torturas, as aflições, são estágios indispensáveis aos espíritos para que sensibilizem suas qualidades no afã de atingir valores maiores, conhecendo o Cristo. Ó Deus, acabamos dando graças pelas aflições, porque elas, quando encontram a alma tolerante e compreensiva, encaminham-na para a verdadeira paz, propiciando ambiente para o amor. Que as legiões de espíritos do bem nos estimulem, Pai Celestial. Dentro da oração constante pela vida que levamos e do jejum permanente de pensamentos impuros, a nos suportarmos uns aos outros, no lar, no trabalho e nas ruas, ajudando-nos igualmente a nos esforçarmos com o espinho na carne da alma, de que somos todos portadores, por quase sempre fazermos aquilo que não nos convém. Que o ambiente possa nos ajudar, com uma vontade firme no bem, a limparmos a mente dos maus costumes, dos pensamentos incômodos, das atitudes grosseiras e dos atos indignos, dando ambiente ao coração para que nele floresça o puro trigo, em domínio completo do joio. Senhor, fazei que desçam sobre nós os Espíritos Santos, os Espíritos Puros, impondo as mãos sobre nós, como aconteceu com Paulo e Barnabé, despedindo-nos da faixa do erro e da maldade, para os campos da paz e os serviços da luz. Pela paz do mundo. Orai pela paz de Jerusalém. Sejam prósperos os que te amam. Salmo 122, versículo 6. Deus, eis aqui o vosso servo com os pés na terra, mas querendo-vos buscar nos céus. Com as mãos ocupadas nos labores de cada dia, mas com o coração pulsando por vós. Com o raciocínio nos domínios dos problemas terrestres, mas esperando que algum dia a razão abrace os sentimentos. Abri a nossa mente, Senhor de todos os universos, Feitor de todas as coisas, para que melhor vos entendamos, para melhor vos amarmos. E se a inteligência estiver na guerra, que a consciência esteja na paz. Queremos compreender os vossos desígnios na relatividade do que somos. Queremos sentir o que sois na estrutura do que atingimos. Queremos buscar aquela paz que já conhecemos. Dai-nos, ó Senhor, a nós outros, os vossos filhos, sem exceção,

0: a coragem para o trabalho, a fé para restabelecer a tranquilidade e a compreensão, para que possamos tolerar os que nos ofendem, esperando que seja feita a vossa vontade e não a nossa. Pedimos-vos, Deus de amor, paz para toda a terra, que as nações de todo o mundo se confraternizem, entendendo o valor do bem, que os continentes não se separem por ideologias extravagantes, que os países não alimentem inimizades e que os estados se ocupem somente dos deveres que fortalecem a harmonia. Que todas as cidades façam a caridade no mais alto grau e que todos os lares reconheçam o vosso majestoso papel no equilíbrio do todo e que cada um em particular, cada alma em separado, se conscientize do dever de amar ao Senhor sobre todas as coisas e ao próximo como a si mesmo. Pedimos-vos, Pai, se não é muito, que fortaleceis os nossos corações, de maneira que possamos perdoar sem constrangimento, servir sem ideias de recompensa e nos colocarmos no lugar de menores, sem ideias de sermos maiores. Pedimos-vos por todos os homens que têm sobre os ombros as responsabilidades de dirigir nações, que eles se reconheçam iguais aos outros e tenham em mente que suas atitudes mal pensadas pesam nos destinos de toda a comunidade. Que não esqueçamos de orar nas horas difíceis e que o bem coletivo seja sempre a meta. Aqui estamos pedindo pela paz da Jerusalém Universal, aquela paz que somente o vosso amor pode dar. Que todos os homens possam sentir que a prosperidade deles depende do amor que tiverem por todos. Deus de infinita bondade, fazei com que possamos compreender Jesus, vivendo o Evangelho, e dentro da inspiração que a prece possa nos favorecer, que ajudemos quanto possível em todas as direções da vida, fazendo a nossa parte para a felicidade de todos, procurando educar os nossos filhos, instruindo-nos, procurando amar os nossos semelhantes, exemplificando a caridade, procurando pregar o Evangelho no ingente esforço de melhorarmos a nós mesmos. Que a palavra paz seja uma realidade e o amor a vivência de todas as criaturas. Que os homens compreendam que a paz do mundo depende da paz dos corações. Pelos dons espirituais. Tendo eles orado, tremeu o lugar onde estavam reunidos. Todos ficaram cheios do Espírito Santo. Com intrepidez, anunciavam a palavra de Deus. Atos, capítulo 4, versículo 31. Querido Jesus, determinastes o exercício dos dons espirituais aos vossos discípulos através do Espírito Santo, como nos conta o Evangelho. Eles são como tesouros ocultos no centro da alma, como no cofre dos corações. São portas que se abrem para sentirmos o céu em nós. O Espírito cuida disso, Senhor, com muito carinho, tendo sido criado o nome Mediunidade, que pudesse englobar todos os dons, com toda a extensão de entendimento que o tempo possa exigir. Sabemos, Mestre, que a mediunidade não é patrimônio de religiosos, nem tampouco de religiões. É conquista de todas as criaturas em todos os ângulos da vida, e desse tesouro podemos ou não fazer bom uso. Foi na vossa chegada à Terra, Jesus, que os dons espirituais mais se multiplicaram, de maneira tão indescritível que até os céticos começaram a respeitar as faculdades altamente afinadas, vossas e do vosso colégio apostolar, pela realidade que constituía o seu exercício em favor dos que sofriam todas as modalidades de privações frente à vida. Nós vos pedimos, mestre, pelos dons espirituais, não somente na área espírita, patrimônio valioso do cristianismo primitivo, como em todos os campos de trabalho na face da terra, pois eles existem em toda parte, por fazerem parte da própria existência do mundo. Sem o intercâmbio entre todas as coisas e entre todos os espíritos, não poderá haver vida, não se reconhecerá a Deus, a vós e aos céus, pois é pelos dons que percebemos toda a realidade do existir. Abençoai, Jesus, todos os homens, para que eles possam compreender a extensão dos valores espirituais que carregam consigo mesmos. Negar esses atributos congeniais dos céus é negar a si mesmo. É morrer para a vida que desconhece a morte e prolifera em toda a criação de Deus. Ajudai-nos, Senhor, a avivar em nós a mediunidade que deve ser estimulada para podermos anunciar a palavra de Deus como fizeram os vossos apóstolos. É necessário que comecemos pela oração, e para isso dependemos do vosso auxílio, do como deveis orar. É pela prece que o coração se ilumina, estendendo todas as capacidades no mundo da alma, que multiplica os talentos de maneira indescritível para a interpretação das Escrituras e o anúncio da Boa Nova a todas as criaturas. Compadecei-vos de nós outros, Cristo incomparável, para que possamos, de posse das luzes dos dons imperecíveis pelo vosso amor, clarear também o caminho dos outros e incentivá-los a crescer com a vossa doutrina, para a glória da vida, anulando a morte, despertando em nós os dons do amor, da caridade e da sabedoria, para compreendermos melhor como entrar em intercâmbio com o Espírito Santo, com os espíritos desencarnados e com eles bebermos a água da vida eterna, para nunca mais termos sede.
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0: Pelos anciãos, quero, portanto, que os varões orem em todo lugar, levantando mãos santas sem ira e sem animosidade. 1 Timóteo, capítulo 2, versículo 8. Pai de bondade infinita, permiti, Senhor, que possamos orar, como no dizer do apóstolo, levantando as mãos santas, sem ira e animosidade, em todo e qualquer lugar. Concedei-nos, Senhor, que oremos quando necessário, onde estivermos, por aqueles que deram a vida pela nossa vida, que viveram na sustentação dos seus lares e que muitas vezes estropiados e abatidos pelos anos, ainda nos abençoam todos os dias, no alvorecer das manhãs, com o Deus te abençoe, meu filho. Graças a vós, os homens começam a acordar no que tange ao amparo à velhice, construindo casas em todos os quadrantes da terra, para recolher os anciãos curvados pelos pesos dos anos. Graças a vós, Senhor, as casas de amor se multiplicam em todas as áreas religiosas das nações, estendendo as mãos cada vez mais seguras aos que, concluída a missão de mães e pais, estão relegados à natureza, nus, sem teto e com fome. Graças a vós, Senhor, os velhos de hoje, sejam quais forem suas idades, podem aprender como as crianças, aquilo que não puderam granjear na juventude, sentindo a vida mais de perto e compartilhando da esperança de se tornarem livres. Parece que a própria natureza nos instiga ao desprezo pela velhice, pois aparenta deturpar seus valores, desqualificando-lhes a voz, transfigurando-lhes a aparência física, anulando-lhes em parte a inteligência, pondo-os à margem do trabalho, desintonizando-os quase sempre completamente da vida social, e por fim, fazendo-os perder a condição de gerar filhos que corresponde a um dos maiores ideais do casal. No entanto, Senhor, sabemos que tudo isso é somente aparente. São processos, fases de guardar valores maiores para a eternidade. Pedimos-vos para que todos eles compreendam, aceitando as condições irretorquíveis de todas as existências humanas. Fazei com que eles assimilem de maneira mais fácil o que podem realizar na mudança de uma fase para outra, pois ninguém é inútil nas lides da terra. A pessoa de idade avançada pode fazer muito, e os que nada fazem é porque lhes faltam a compreensão cristã. O bom senso humano de viver alegre e feliz na área que lhes está reservada. Aqui estamos pedindo, Senhor, para aqueles que não alcançaram o ideal de vida, que possam despertar, mesmo no fim da tarefa terrena. Importa começar a ajudar, a servir, a compreender, a amar e a perdoar em qualquer idade e em quaisquer condições em que a alma se encontrar. Pai nosso que estais nos céus, abençoai a todos os anciãos do mundo, qualificando seus corações pela graça de serem úteis aos jovens da terra, e que o prêmio para eles seja a serenidade de espírito e a paz de consciência. O ancião, aposentado pelos homens, pode, com Jesus, ser renovado em espírito e dar mais de si que em todo o seu tempo de juventude. Que as vossas bênçãos, Senhor, se façam. Que assim seja. Pela força do bem. Cerca de 8 dias depois de proferidas estas palavras, tomando consigo Pedro, João e Tiago, subiu ao monte com o propósito de orar. Lucas, capítulo 9, versículo 28. Pai Celestial, a nossa prece é um agradecimento pela força do bem que fortalecestes em nós, diante da presença de Jesus que enviastes à terra. Foi Cristo, esse magnânimo mensageiro do vosso amor, que selou, com exemplo de ouro, todas as qualidades do amor no mundo. Sob a vossa influência, fez-nos conhecer a caridade verdadeira, aquela que se serve por prazer de ser útil e que ajuda por se sentir bem na fraternidade. Faltava, Deus, algo antes de Jesus, que pudesse nos convencer que o bem é a maior força da vida. Porque os grandes profetas que antecederam o Cristo falaram de muitas virtudes, mas se esqueceram da melhor parte, da mais convincente das atitudes, que fala muito mais alto que o verbo. Conta-se que Salomão falava muito do amor, mas sua fortuna e o luxo em que vivia transcendiam todos os raciocínios, enquanto milhões de almas viviam sob seu comando em casas miseráveis, quase nuas e famintas. É do conhecimento de todos que Davi transformava a sua vida em um cântico de paz, de esperança e de oração. Todavia mandava matar e estimulava guerras por toda a parte. Elias, uma das maiores almas do Velho Testamento, que queria transformar todos para o bem de Deus, mandara cortar a cabeça de muitos homens. Moisés, a figura máxima do Velho Testamento, traz ao mundo a grande mensagem dos 10 mandamentos, onde figura o não matarás, e mata um egípcio, tomado de fúria pela indisciplina dos homens. Esqueceram-se, ó Deus, de aliar a teoria à prática, a vivência para a fixação completa nos corações. Somente o vosso Filho Jesus, o Cristo incomparável, ensinou-nos praticando, instruiu-nos sentindo e amou-nos amando todo o rebanho. A sua transfiguração no Monte Tabor foi a pureza do bem a faiscar no seu coração de luz. E Moisés e Elias, em espírito, vieram reverenciar, em nome de Deus, o grande Mestre, que representa a totalidade do bem na face da terra. Se não fora o Novo Testamento, essa herança divina do Cristo para conosco, estaríamos ainda nos debatendo nas trevas da ignorância, sem encontrarmos a porta pela qual pudéssemos entrar para entender o Senhor, ó Deus. Ensinai-nos, Mestre, a trabalharmos pela força do bem, dando uma nova dinâmica ao seu avanço no mundo. Mas antes de falarmos, ajudai-nos a vivê-los todos os minutos, todas as horas, todos os dias, para que a paz possa reinar verdadeiramente em nós. E que a caridade seja a chave pela qual poderemos abrir as portas da felicidade.
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Conduta Espírita, pelo Espírito André Luiz. Capítulo 8 – A Conduta no Trabalho. Desde que se encontre em condições orgânicas favoráveis, dedicar-se ao exercício constante de uma profissão nobre e digna. O engrandecimento da vida exige o tributo individual ao trabalho. Situar em posições distintas as próprias tarefas diante da família e da profissão, da doutrina que abraça e da coletividade a que deve servir, atendendo a todas as obrigações com necessário equilíbrio. O dever lealmente cumprido mantém a saúde da consciência. Examinar os temas de serviço que lhe digam respeito para não estagnar os próprios recursos na irresponsabilidade destrutiva ou na rotina perniciosa. Da busca incessante de perfeição, procede a competência real. Ajudar aos colegas de trabalho e compreendê-los, contribuindo para a honorabilidade da classe a que pertença. O espírita responde por sua qualificação nos múltiplos setores da experiência. Cultuar a caridade nas tarefas profissionais, inclusive naquelas que se refiram às transações do comércio. O utilitarismo humano é uma ilusão como as outras. Jamais prevalecer-se das possibilidades de que disponha no movimento espírita para favoritismos e vantagens na esfera profissional. Quem engana a própria fé, perde a si mesmo. Em nenhuma ocasião, desprezar as ocupações de qualquer natureza, desde que nobres e úteis, conquanto humildes e anônimas. O trabalho recebe valor pela qualidade dos seus frutos. Meu Pai trabalha até agora e eu trabalho também. Jesus, João capítulo 5, versículo 17. Capítulo 9 – A Conduta na Sociedade. Desistir de somente aparentar propósitos de evangelização, mas reformar-se efetivamente no campo moral, não se submetendo a qualquer hábito menos digno, ainda mesmo quando consagrado por outrem. A evolução requer da criatura a necessária dominação sobre o meio em que nasceu. Perdoar sempre as possíveis e improcedentes desaprovações sociais à sua fé, confessando, quando preciso for, a sua qualidade religiosa, principalmente através da boa reputação e da honradez que lhe exornam o caráter. Cada espírito responde por si mesmo. Libertar-se das injunções sociais que funcionem em detrimento da fé que professa e desapegar-se do desculpismo sistemático com que possa acomodar-se a qualquer atitude menos feliz. A negligência provoca desperdícios irreparáveis. Afastar-se dos lugares viciosos com discrição e prudência, sem crítica nem desdém, somente relacionando-se com eles para emprestar-lhes colaboração fraterna a favor dos necessitados. O cristão sabe descer à furna do mal, socorrendo-lhe as vítimas. Em injunção alguma considerar ultrapassadas ou ridículas as práticas religiosas naturais do Espiritismo, como meditar, orar ou pregar. A doutrina espírita é uma só em todas as circunstâncias. Tributar respeito aos companheiros que fracassaram em tarefas do coração. Há lutas e dores que só o juiz supremo pode julgar em sã consciência. Atender aos supostos felizes ou infelizes, cultos e incultos, com respeito e bondade, distinção e cortesia. A condição social é apenas apresentação passageira e todos os papéis são permutáveis na sucessão das existências. Sigamos, pois, as coisas que contribuem para a paz e para a edificação de uns para com os outros. Paulo,
Primeira Epístola aos Romanos, capítulo 14, versículo 19. Capítulo 10. A conduta nos embates políticos. Situar em posição clara e definida as aspirações sociais e os ideais espíritas cristãos, sem confundir os interesses de César com os deveres para com o Senhor. Só o Espírito possui eternidade. Distanciar-se do partidarismo extremado. Paixão em campo, sombra em torno. Em nenhuma oportunidade transformar a tribuna espírita em palanque de propaganda política, nem mesmo com sutilezas comovedoras em nome da caridade. O despistamento favorece a dominação do mal. Cumprir os deveres de cidadão e eleitor, escolhendo os candidatos aos postos eletivos, segundo os ditames da própria consciência, sem, contudo, enlear-se nas malhas do fanatismo de Grey. O discernimento é caminho para o acerto. Repelir acordos políticos que, com o empenho da consciência individual, pretestem defender os princípios doutrinários ou aliciar prestígio social para a doutrina em troca de votos ou solidariedade a partidos e candidatos. O Espiritismo não pactua com interesses puramente terrenos. Não comerciar com o voto dos companheiros de ideal sobre quem a sua palavra ou cooperação possam exercer alguma influência. A fé nunca será produto para mercado humano. Por nenhum pretexto, condenar aqueles que se acham investidos com responsabilidades administrativas de interesse público, mas sim orar em favor deles, a fim de que se desincumbam satisfatoriamente dos compromissos assumidos. Para que o bem se faça, é preciso que o auxílio da prece se contraponha ao látego da crítica. Impedir palestras e discussões de ordem política nas sedes das instituições doutrinárias, não olvidando que o serviço de evangelização é tarefa essencial. A rigor, não há representantes oficiais do Espiritismo em setor algum da política humana. Nenhum servo pode servir a dois senhores, Jesus. Lucas, capítulo 16, versículo 13. Capítulo 11. A conduta no templo. Entrar pontualmente no templo espírita para tomar parte das reuniões sem provocar alarido ou perturbações. O templo é local previamente escolhido para encontro com as forças superiores. Dedicar a melhor atenção aos doutrinadores sem conversação, bocejo ou tosse bulhenta para que seja mantido o justo respeito ao lar da oração. Os atos da criatura revelam-lhes os propósitos. Evitar aplausos e manifestações outras, as quais, apesar de interpretarem atitudes sinceras, por vezes geram desentendimentos e desequilíbrios vários. O silêncio favorece a ordem. Com espontaneidade, privar-se dos primeiros lugares no auditório, reservando-os para visitantes e pessoas fisicamente menos capazes. O exemplo do bem começa nos gestos pequeninos. Coibir-se de evocar a presença de determinada entidade no curso das sessões, aceitando sem exigência os ditames da esfera superior no que tange ao bem geral. A harmonia dos pensamentos condiciona a paz e o progresso de todos. Acostumar-se a não confundir preguiça ou timidez com humildade
abraçando os encargos que lhe couberem com desassombro e valor. A disposição de servir, por si só, já simplifica os obstáculos. Desaprovar a conservação de retratos, quadros, legendas ou quaisquer objetos que possam ser tidos na conta de apetrechos para ritual, tão usados em diversos meios religiosos. Os aparatos exteriores têm cristalizado a fé em todas as civilizações terrenas. Oferecer a tribuna doutrinária apenas a pessoas conhecidas dos irmãos dirigentes da casa, para não acompliciar-se inadvertidamente com pregações de princípios estranhos aos postulados espíritas. Quem se ilumina recebe a responsabilidade de preservar a luz. Nas reuniões doutrinárias, jamais angariar donativos por meio de coletas, peditórios ou vendas de tômbolas à vista dos inconvenientes que apresentam, de vez que tais expedientes podem ser tomados à conta de pagamento por benefícios. A pureza da prática da doutrina espírita deve ser preservada a todo custo. Porque onde estiverem dois ou três reunidos em meu nome, aí estou eu no meio deles. Jesus, Mateus, capítulo 18, versículo 21. Capítulo 12. A conduta na obra assistencial. Pelo menos uma vez por semana, cumprir o dever de dedicar-se à assistência em favor dos irmãos menos felizes, visitando e distribuindo auxílios a enfermos e lares menos aquinhoados. Quem ajuda hoje, amanhã será ajudado. Prestar serviço espiritual e material nas casas assistenciais de internação coletiva sem perceber remunerações e sem criar constrangimento às pessoas auxiliadas. Só impõe restrições ao bem quem se acomoda com o mal. Na casa assistencial de caráter espírita, alimentar a simplicidade doutrinária, desistindo da exibição de quaisquer objetos, construções ou medidas que expressem o supérfluo ou luxo. O conforto excessivo humilha as criaturas menos afortunadas. Viver em familiaridade respeitosa com todos, desde o servo menor até o dirigente mais responsável e categorizado nos lares e escolas, hospitais e postos de socorro fraterno. A humildade assegura a visita contínua dos emissários do Senhor. Jamais reter inutilmente excessos no guarda-roupa e na despensa, objetos sem uso e reservas financeiras que podem estar em movimento nos serviços assistenciais. Não há bens produtivos em regime de estagnação. Converter em socorro ou utilidades para os menos felizes, relíquias e presentes, joias e lembranças afetivas de familiares e amigos desencarnados, ciente de que os valores materiais, sem proveito, mantidos em nome daqueles que já partiram, representam para eles amargo peso na consciência. Posse inútil, grilhão mental. Seja qual for o pretexto, nunca permitir que as instituições espíritas venham a depender econômica, moral ou juridicamente de pessoa ou organização meramente política, de modo a evitar que sejam prejudicadas em sua liberdade de ação e em seu caráter impessoal. A obra espírita cristã não se compadece com qualquer cativeiro. Sempre que os movimentos doutrinários, em particular os de assistência social, envolvam a aceitação de muitos donativos, apresentar periodicamente os quadros estatísticos dos recebimentos e distribuições,
como satisfação justa e necessária aos cooperadores. O desejo de acertar aumenta o crédito de confiança. Organizar a diretoria e o corpo administrativo das instituições assistenciais exclusivamente com aqueles companheiros que se eximam de perceber ordenados, laborando apenas com finalidade cristã, gratuitamente. O trabalho desinteressado sustenta a dignidade e o respeito nas boas obras. E quanto fizerdes, por palavras ou por obras, fazei tudo em nome do Senhor Jesus, dando por ele graças a Deus, o Pai. Paulo, Colossenses, capítulo 3, versículo 17. Capítulo 13, a conduta na propaganda. Escudar-se na humildade constante ao desenvolver qualquer atividade de propaganda doutrinária, evitando alarde, sensacionalismo, demonstrações publicitárias pretensiosas ou métodos de ação suscetíveis de perturbar a tranquilidade pública. Sem orientação segura, não há propaganda produtiva. Com critério e temperança, estender a propaganda libertadora dos postulados espíritas até ao recesso das penitenciárias e das colônias de isolamento sanitário, sem depreciar crenças ou sentimentos. Os mais doentes requerem maior ajuda. Incentivar o intercâmbio fraterno entre as pessoas e as organizações doutrinárias através de cartas e publicações, livros e mensagens, visitas e certames especializados, buscando a unificação das tarefas e o esclarecimento comum. A permuta de experiências equilibra o progresso geral. Pelo rádio ou pela imprensa leiga, não se estender demasiadamente a fim de não afastar o aprendiz incipiente. A doutrina deve ser ministrada em pequenas porções. Para não se desviar das finalidades espíritas, selecionar com ponderação e bom senso os meios usados na propaganda, mormente aqueles que se relacionem com atividades comerciais ou mundanas. Torna-se inútil a elevação dos objetivos sempre que haja rebaixamento moral nos meios. Usar com prudência ou substituir toda expressão verbal que indique costumes, práticas, ideias políticas, sociais ou religiosas contrárias ao pensamento espírita, quais sejam sorte, acaso, sobrenatural, milagre e outras, preferindo-se, em qualquer circunstância, o uso da terminologia doutrinária pura. Uma palavra inadequada pode macular a bandeira mais nobre. Arredar de si qualquer ansiedade no tocante à modificação rápida do ponto de vista dos companheiros. A fé significa um prêmio da experiência. Conquanto precisemos batalhar incansavelmente no esclarecimento geral, usando processos justos e honestos, não esquecer que a propaganda principal é sempre aquela desenvolvida pelos próprios atos da criatura através da exemplificação eloquente de nossa reforma íntima nos padrões do Evangelho. A doutrina espírita prescinde do proselitismo de ocasião. É necessário que ele cresça e que eu diminua. João Batista, João capítulo 3, versículo 30. 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

Se está enfermo, não se impressione. Qualquer mal ou aparência de mal é coisa passageira. A única essência eterna e real é Deus. E é todo bem, a saúde perfeita, a felicidade integral, a alegria sem sombras. Se a doença o está experimentando, procure unir-se mentalmente à energia cósmica que lhe penetra o organismo, juntamente com o ar que respira. E busque assim o revigoramento e a purificação de todas as suas células.

0: Conduta Espírita pelo Espírito André Luiz. Capítulo 24: A Conduta perante os Espíritos Sofredores. Abster-se da realização de sessões públicas para assistência a desencarnados sofredores, de vez que semelhante procedimento é falta de caridade para com os próprios espíritos socorridos, que sentem torturados o comentário crescente e malsão em torno de seu próprio infortúnio. Ainda mesmo nas aparências do bem, o mal é sempre mal. Evitar, quanto possível, sessões sistematizadas de desobsessão sem a presença de dirigentes que reúnam em si moral evangélica e suficiente conhecimento doutrinário. Quanto mais luz, mais possibilidade de iluminação. Falar aos comunicantes perturbados e infelizes com dignidade e carinho entre a energia e a doçura, detendo-se exclusivamente no caso em pauta. Sabedoria no falar, ciência de ensinar. Sustar múltiplas manifestações psicofônicas ao mesmo tempo, no sentido de preservar a harmonia da sessão, atendendo a cada caso por sua vez, em ambiente de concórdia e serenidade. A ordem prepara o aperfeiçoamento. Em oportunidade alguma, polemizar, condenar ou ironizar no contato com os irmãos inferiores da espiritualidade. A azedia não cura o desespero. Oferecer a intimidade fraterna aos comunicantes, aplicando o carinho da palavra e o fervor da prece na execução da enfermagem moral que lhes é necessária. A familiaridade estende os valores da confiança. Suprimir indagações no trato com as entidades infortunadas nem sempre em dia com a própria memória, como acontece a qualquer doente grave encarnado. A enfermagem imediata dispensa interrogatório. Mas é grande ganho a piedade com contentamento. Paulo, 1ª carta a Timóteo, capítulo 6, versículo 6.
1: Mais vale sofrer que gerar o sofrimento. De vez que todos quantos padecem, arremessados à vala da provação pela crueldade, encontram em si mesmos os necessários recursos de reconforto e de reajuste, ao mesmo tempo que os empreiteiros do mal suportarão as lesões mentais que impõem a si mesmos nos conflitos da consciência. Mais vale arrastar os constrangimentos do escárnio que se nos atire em rosto que surgir contra o próximo os látegos da ironia, porque as vítimas da injúria facilmente se apoiam na fé com que renovam as próprias forças, ao passo que os promotores do sarcasmo transportarão consigo o fel e o vinagre com que acidulam os sentimentos alheios. Mais vale ser enganado que enganar no trato da vida, porquanto as pessoas enganadas denotam alma simples e sincera, compreendendo-se que os enganadores andarão embrulhados na sombra que se empenham toda vez que procurem enevoar a estrada dos semelhantes. Mais vale ser criticado em serviço que criticar, de vez que os perseguidos por zombaria ou maledicência no trabalho respeitável a que se afeiçoam estão produzindo bem que são capazes de realizar, entendendo-se que os censores ficam naturalmente na obrigação de fazer mais e melhor do que aqueles aos quais intentam levianamente reprovar. Em matéria de decepções e desilusões, sempre que te vejas à frente daqueles que te ludibriam a confiança, lembra-te de Jesus e ora por eles, porque enquanto os que choram lavam os olhos espirituais para a descoberta de novas trilhas de progresso e renovação no campo da vida, os que fazem as lágrimas carregarão as correntes invisíveis da culpa. Não se sabe até quando.

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1: Amigos e irmãos ouvintes da Rádio Espiritismo BH, quem lhes fala aqui é Eliane Batista e venho carinhosamente trazer a vocês que nos ouvem mais um estudo do Livro dos Espíritos. Estamos hoje dando prosseguimento ao estudo da Lei de Conservação, que se encontra na terceira parte dessa magnífica obra, no capítulo 5, e que nós dividimos em duas partes. Hoje apresentaremos a segunda parte deste capítulo, a partir da pergunta 718, e o item que vamos comentar fala-nos das privações voluntárias e mortificações. Vamos então à leitura da pergunta? Pergunta 718. A lei de conservação obriga o homem a prover as necessidades do corpo? Resposta. Abre aspas. Sim, porque sem força e saúde, impossível é o trabalho. Fecha aspas. O corpo é o veículo de manifestação do espírito no plano em que elabora. Tem, portanto, o homem o dever de cuidar dele, para que possa cumprir a missão que lhe é afeta na encarnação presente. Sabemos que o desgaste natural pelo tempo vai aos poucos exaurindo as forças orgânicas, mas o homem nunca deve precipitar essa exaustão de suas forças com os desequilíbrios da alimentação e de outros comportamentos que decorrem em prejuízo para a sua saúde. Muitas vezes a invigilância leva as pessoas aos excessos, não só na alimentação ou na bebida, mas em muitos aspectos nos quais o corpo é que sofre. Não vamos aqui apontar o que deve ou não deve o homem fazer do seu corpo. O livre-arbítrio confere-lhe a liberdade de agir e fazer suas próprias escolhas. Mas à medida que é livre para escolher, deve ser também responsável para arcar com as consequências das suas atitudes impensadas. Como fiel e sábia conselheira, o homem conta com a intuição, a qual poucas vezes ou quase nunca lhe dá ouvidos. Se queremos seguir o caminho reto, acertando mais e errando menos, basta-nos a intuição, essa voz interior que nos fala o sentimento e a razão, preservando-nos de todos os perigos, pois é através dela que os bons espíritos nos aconselham. Provindo as necessidades de seu corpo, o homem deve primar pela prudência, pelo respeito para com este organismo que lhe foi emprestado para que pudesse, através da reencarnação, empreender os esforços que possam elevá-lo na escala espírita. Passemos à pergunta 719. Merece censura o homem por procurar o bem-estar? Resposta, abre aspas. É natural o desejo do bem-estar. Deus só proíbe o abuso, por ser contrário à conservação. Ele não condena a procura do bem-estar desde que não seja conseguido à custa de outrem, e não venha diminuir-vos nem as forças físicas, nem as forças morais. Fecha aspas. Caros ouvintes, o bem-estar de que o homem necessita também é relativo. O que para um é importante, para outro é secundário. Alguns se satisfazem com pouca coisa. Outros, porém, para se sentirem saciados, o que raramente acontece, querem sempre mais. A ninguém é impedido buscar nas posses materiais o conforto e o bem-estar para si e para os seus familiares, mas que isso não decorra em prejuízo de si mesmo ou de seu irmão e que, sobretudo, não esqueça o homem de que deve também dedicar-se à sua elevação moral. Quanto a viver às expensas do trabalho alheio, sacrificando seu próximo em benefício próprio, não é justo nem cristão desde que o indivíduo tenha força física ou mental para trabalhar, mesmo porque o fruto do nosso trabalho é sempre mais saboroso e mais doce, porque nasce do nosso sacrifício, da dignidade do suor vertido no trabalho honesto. A pergunta 720 nos apresenta o seguinte: são meritórias aos olhos de Deus

das coisas inúteis. É o homem tirar do que lhe é necessário para dar aos que carecem do bastante. Se a privação não passar de simulacro, será uma irrisão. Fecha aspas. As privações voluntárias que agradam a Deus e elevam o homem à categoria do justo são os sacrifícios que pode e deve fazer em benefício de seus irmãos e humanidade. Isso é realmente meritório. Se uma pessoa impõe a si mesma uma privação objetivando uma expiação por um erro do qual se arrependeu, comete um engano. Se quer reparar sua falta por meio de uma privação voluntária, faça em proveito de seu semelhante, o que será mais belo aos olhos de Deus. Não precisamos nos tornar algozes de nós mesmos, porque a lei de causa e efeito se encarregará de corrigir a conduta do indivíduo naquilo em que pecou no momento adequado. Mas quando a lei nos busca e nos encontra em trabalho no bem, certamente o amor cobrirá a multidão de pecados, conforme lemos na primeira carta de Pedro, capítulo 4, versículo 8. Então, na prática da caridade, na correnteza do amor que dispensamos aos nossos irmãos que sofrem, podemos diluir o ácido de nossas culpas, amenizando a intensidade de nossos karmas, porque o bem que praticamos é maior que as expiações voluntárias que impomos a nós mesmos, e será também o nosso advogado de defesa no Tribunal da Misericórdia Divina. Lembremos o óbulo da viúva que deu todo o dinheiro que tinha do que iria lhe fazer falta, e foi a sua atitude caridosa que mereceu a atenção de Jesus. Vamos seguir mais adiante com a pergunta de número 721. É meritória, de qualquer ponto de vista, a vida de mortificações ascéticas que desde a mais remota antiguidade teve praticantes no seio de diversos povos? Resposta, abre aspas, procurai saber a quem ela aproveita e tereis a resposta. Se somente serve para quem a pratica e o impede de fazer o bem, é egoísmo. Seja qual for o pretexto com que entendam de colori-la. Privar-se a si mesmo e trabalhar para os outros, tal verdadeira mortificação, segundo a caridade cristã. Fecha aspas. Ainda existem no mundo determinados povos que creem que para se purificar do pecado é necessário sacrifícios, privações, mortificações. Tudo isso é um grande equívoco, porque a purificação da alma se dá pela luta contra as más inclinações. E o pecado só pode ser reparado pelo arrependimento e a mudança de conduta. Há pessoas que impõem a si próprias jejuns de vários dias, enfraquecendo as forças orgânicas, crendo que estão fazendo um bem. Outros fustigam o corpo, açoitando-o até sangrar. Isso é um erro de graves consequências. Privar-se de algo para beneficiar a outro, sim, isto é grande aos olhos de Deus. Mas as mortificações inúteis nada acrescem à moral do indivíduo, nem lhe abre as portas do céu. Vamos à pergunta de número 722. Será racional a abstenção de certos alimentos prescrita a diversos povos? Resposta, abre aspas. Permitido é ao homem alimentar-se de tudo o que não lhe prejudique a saúde. Alguns legisladores, porém, com um fim útil, entendem de interdizer o uso de certos alimentos e, para maior autoridade imprimirem as suas leis, apresentaram-nas como emanadas de Deus. Fecha aspas. O nosso corpo precisa do alimento para suprir suas forças, porque o espírito precisa de um corpo saudável que o possibilite cumprir a sua missão na Terra. Desde que ele se alimente com sobriedade, equilíbrio, pode comer um pouco de tudo que não lhe prejudique a saúde. Mas, como foi dito na resposta dos Espíritos, existem

0: certos legisladores que proíbem determinados hábitos alimentares e, para suas leis serem mais respeitadas, usam o nome de Deus para justificarem suas decisões. E é sempre bom lembrar que nós nos alimentamos para viver e não vivemos para nos alimentar. Pergunta 723. A alimentação animal é, com relação ao homem, contrária à lei da natureza? Resposta, abre aspas. Dada a vossa constituição física, a carne alimenta a carne. Do contrário, o homem perece. A lei de conservação lhe prescreve, como um dever, que mantenha suas forças e sua saúde, para cumprir a lei do trabalho. Ele, pois, tem que se alimentar conforme o reclame a sua organização. Fecha aspas. O uso da carne dos animais na alimentação humana é ainda uma necessidade para a manutenção da saúde orgânica. Os hábitos que criamos ao longo de nossa trajetória evolutiva vão se modificando gradualmente à medida em que a consciência do ser se expande. Quanto mais elevada a alma, menos necessidade de alimentos grosseiros necessita. Assim é que procede nos mundos mais elevados. Vejamos o que nos diz a Revista Espírita de abril de 1858 sobre a alimentação dos habitantes de Júpiter, quando da pergunta de Allan Kardec ao espírito Bernard Palissy. Vejamos a pergunta. Qual é a base da alimentação dos habitantes de Júpiter? É animal e vegetal como aqui? Resposta, abre aspas. Puramente vegetal. O homem é protetor dos animais. Fecha aspas. Também na obra O Consolador, do Espírito Emmanuel, na pergunta 129, temos uma observação muito oportuna sobre o uso da carne. Vejamos o que nos diz o instrutor espiritual. Pergunta 129. É um erro alimentar-se o homem com a carne dos irracionais? Resposta, abre aspas. A ingestão das vísceras dos animais é um erro de enormes consequências, do qual derivam numerosos vícios da nutrição humana. É de lastimar semelhante situação, porque, se o estado de materialidade da criatura exige a cooperação de determinadas vitaminas, esses valores nutritivos podem ser encontrados nos produtos de origem vegetal sem a necessidade absoluta dos matadouros e frigoríficos. Temos de considerar, porém, a máquina econômica do interesse e da harmonia coletiva, na qual tantos operários fabricam seu pão cotidiano. Suas peças não podem ser destruídas de um dia para outro, sem perigos graves. Consolemo-nos com a visão do porvir, sendo justo trabalharmos dedicadamente pelo advento dos tempos novos, em que os homens terrestres poderão dispensar da alimentação os despojos sangrentos de seus irmãos inferiores. Fecha aspas. Então, caros irmãos, deixamos aqui as palavras desse respeitável benfeitor para as nossas profundas reflexões. Devemos, então, trabalhar a nossa sensibilidade para que no futuro possamos nos libertar de determinados hábitos alimentares que ainda nos são necessários na atualidade. Esforcemo-nos para que, em um futuro não tão distante, já não precisemos mais sacrificar aqueles irmãozinhos menores que o Pai de bondade colocou sobre a nossa tutela, quando da criação do mundo, o que podemos ler no livro Gênesis, capítulo 1, versículo 26, os seguintes dizeres, abre aspas. Então Deus disse, façamos o homem a nossa imagem e semelhança, que ele reine sobre os peixes do mar, sobre as aves do céu, sobre os animais domésticos e sobre toda a terra, e sobre os répteis que se arrastam sobre a terra, fecha aspas. Pergunta 724. Será meritório abster-se o homem da alimentação animal ou de outra qualquer por expiação? Resposta, abre aspas. Sim, se praticar essa privação em benefício dos outros. Aos olhos de Deus, porém, só há mortificação, havendo privação séria e útil. Por isso é que qualificamos de hipócritas os que apenas aparentemente se privam de alguma coisa. Fecha aspas. Essa questão da abolição do uso da carne é meio polêmica. E creio eu que cada um de nós já possui recursos suficientes para reflexão sobre este assunto. Devemos ir nos preparando psicologicamente para que em um futuro mais próximo ou distante possamos tomar tal decisão. Cada um sabe de si e de suas possibilidades e necessidades. Jesus já dizia: o reino dos céus não vem com aparências exteriores. Portanto, o que nos eleva aos olhos de Deus não é a abstinência de determinados alimentos, mas a pureza da alma. Também o mestre dizia, abre aspas, o que contamina o homem não é o que entra pela boca, mas o que sai da boca. Isso é o que contamina o homem. Fecha aspas. Mateus, capítulo 15, versículo 11. Pergunta 725. Que se deve pensar das mutilações operadas nos corpos dos homens ou dos animais? Resposta, abre aspas. A que propósito semelhante questão? Ainda uma vez inquiri sempre vós mesmos se é útil aquilo de que porventura se trate. A Deus não pode agradar o que seja inútil, e o que for nocivo lhe será sempre desagradável. Porque ficais sabendo, Deus só é sensível aos sentimentos que elevam para ele a alma. Obedecendo-lhe à lei e não a violando, é que podereis forrar-vos ao jugo da vossa matéria terrestre. Fecha aspas. Uma mutilação, seja no corpo humano ou no corpo dos animais, nada de bom e útil pode acrescer ao crescimento da criatura em elevação para Deus. Muito antes, o corpo que recebemos de Deus deve ser resguardado em sua integridade para que possa nos servir de veículo de manifestação na carne, enquanto estamos em busca de nosso aperfeiçoamento moral. Os eunucos, por exemplo, tinham por costume extirpar seus órgãos genitais para que pudessem disciplinar a própria sexualidade. Que mérito há nisso se a verdadeira disciplina está na força moral que se imprime aos velhos condicionamentos para dominá-los? E quanto à mutilação de animais? Deus deu ao homem o poder sobre os animais para protegê-los e não para maltratá-los. Vamos à pergunta 726. Visto que os sofrimentos deste mundo nos elevam, se os suportamos devidamente, dá-se-á que também nos elevem os que nós mesmos criamos? Resposta, abre aspas. Os sofrimentos naturais são os únicos que elevam porque vêm de Deus. Os sofrimentos voluntários de nada servem quando não concorrem para o bem de outrem. Supões que se adiantam no caminho do progresso os que abreviam a vida mediante rigores sobre-humanos, como fazem os bonzos, os faquires e alguns fanáticos de muitas seitas? Por que de preferência não trabalham pelo bem de seus semelhantes? Vistam o indigente, consolem o que chora, trabalhem pelo que está enfermo, sofram privações para o alívio dos infelizes, e então suas vidas serão úteis e, portanto, agradáveis a Deus. Sofrer alguém voluntariamente apenas por seu próprio bem é egoísmo. Sofrer pelos outros é caridade. Tais os preceitos do Cristo. Fecha aspas. Cada pessoa já traz consigo o acervo de provas pelas quais deverá passar na Terra no curso de sua encarnação presente. Portanto, não é necessário acrescer-nos de mais sofrimentos além do que já temos, sob pretexto de atingir mais rapidamente a perfeição. Há no mundo tantas outras formas de chegarmos mais perto de Deus. Quanta dor por aí, incontáveis corações precisando de uma palavra amiga, crianças com fome, pais de família sem trabalho, mães desesperadas com seus filhos enfermos e sem ter recursos para comprar medicamentos, pessoas deprimidas carentes de afetos, velhinhos abandonados nos asilos, crianças abandonadas pelos pais nos orfanatos, e assim por diante. A quem queira, nunca faltará a oportunidade de praticar a caridade, tanto material como a caridade moral. Isto, sim, é agradável e bom aos olhos de Deus e eleva o homem. Vamos agora à pergunta 727, que é a última do nosso estudo deste capítulo 5, Lei de Conservação. Vejamos. Uma vez que não devemos criar sofrimentos voluntários que nenhuma utilidade tenham para outrem, deveremos cuidar de preservar-nos dos que prevejamos ou nos ameaçam? Resposta, abre aspas. Contra os perigos e os sofrimentos é que o instinto de conservação foi dado a todos os seres. Fustigai o vosso espírito e não o vosso corpo. Mortificai o vosso orgulho. Sufocai o vosso egoísmo, que se assemelha a uma serpente a vos roer o coração. E fareis muito mais pelo vosso adiantamento do que infligindo-vos rigores que já não são deste século. Fecha aspas. Caros amigos, nenhuma vantagem pode o homem sensato tirar das provações que impõe a si mesmo. Jesus já dizia, abre aspas, a cada dia basta o seu mal. Fecha aspas. Mateus capítulo 6, versículo 34. A programação reencarnatória de cada um de nós já tem em seu cômputo tudo o que nos compete sofrer para o nosso aprendizado. Mas provocar sofrimentos inúteis nenhum proveito traz ao indivíduo. Como nos diz a resposta dos Espíritos, sofrer alguém voluntariamente apenas por seu próprio bem é egoísmo. Sofrer pelos outros é caridade. Tais os preceitos do Cristo. E assim, companheiros, com esta última questão do Livro dos Espíritos, do capítulo 5, da terceira parte, nós encerramos, meus amigos, o nosso programa de hoje, deixando a todos vocês o nosso abraço carinhoso e votos de muita luz, paz, saúde a cada coração que nos ouve. Muito obrigada pela sua audiência e que o Cristo Jesus nos abençoe. Um grande abraço a todos e até breve.
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Amigo, se por força de sua profissão é obrigado a lidar com o público, não perca sua paciência. Sabemos que é difícil manter-se calmo diante de certas pessoas que já chegam irritadas, que são exigentes e não mantêm uma linha de boa educação. No entanto, é nesses casos que se devem evidenciar nossa virtude de calma e paciência. Controle seus nervos e procure compreender e servir com amor.

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1: Queridos irmãos e irmãs, boa noite. Envolvidos pela vibração da música, da prece, nós renovamos nossos votos a Jesus, aos benfeitores amigos que aqui trabalham e operam em nome de Glaxo, para que possa auxiliar a todos nós. Nós que deixamos nossos lares para estarmos aqui na noite de hoje, de maneira que possamos chegar ao termo da nossa reunião, acrescidos de mais conhecimento, de mais compreensão. É o que todos nós viemos aqui buscar na noite de hoje. O tema proposto, progredir sempre, tal é a lei, faz parte de uma frase, foi muito utilizada por Kardec na codificação espírita. Nascer, viver, morrer, renascer, progredir sempre, tal é a lei. Essa frase está inserida no dogma de Allan Kardec, no seu túmulo em Paris, e está lá de maneira muito clara, definindo um dos princípios básicos da doutrina espírita, que é a lei de evolução. Estabeleceu Deus, quando nos criou, que todos nós atingiríamos o nosso ápice, ou a nossa perfeição relativa, a partir do nosso esforço individual, através da lei do progresso. Porque ele poderia, se ele quisesse, não estamos aqui questionando a vontade de Deus, nem seus desígnios, mas se ele quisesse, quando ele nos criou, poderia fazermos todos nós já perfeitos, já prontos. Mas quis ele que a perfeição fosse um trabalho particular, individual e intransferível de cada um dos seus filhos. De maneira que eu não posso fazer evolução pelo meu filho, pela minha esposa, por aqueles a quem eu amo. Nós estamos hoje na atualidade, aqui neste momento, aqui nessa casa espírita, angariando recursos, conhecimentos e metabolizando isso na pauta de razão e sentimento. Mas lá na primitividade, há milhares de anos atrás, quando ainda estávamos tateando no campo da razão, o homem ainda primitivo, nós aprendíamos pelas experiências, pelas dores, pelas lutas, pelas dificuldades, como até hoje a gente vem fazendo. Só que na atualidade, nós já conjugamos conhecimento e sentimento, razão e sentimento. Já temos alguns milhares de anos em que nós adquirimos a razão e a gente vem trabalhando essa percepção ao longo dos milênios. Então hoje, quando um fato acontece em nossas vidas, algo acontece conosco, em nossa existência, nós temos duas opções. Ou deixamos o nosso instinto falar, à vontade, e agir como agimos há milhares de anos atrás, de maneira instintiva, de maneira brutal. Ou então, agimos de acordo com o conhecimento adquirido. O conflito que nós trazemos hoje na nossa intimidade é exatamente esse. É que nem sempre as nossas ações, e particularmente as nossas reações, elas são estruturadas no conhecimento que nós adquirimos. E aí muitas das vezes era um conflito. Porque eu sei que aquilo é errado e cometi aquele equívoco, mesmo tendo conhecimento daquilo, que aquilo estava errado. Então gera um conflito íntimo. Porque lá na primitividade, quando nós não tínhamos conhecimento, isso não era problema. É por isso que Paulo vai afirmar com muita propriedade, quando não se sabe o que é lei, o que se faz é lei. Mas a partir do momento em que eu adquiro conhecimento e amplio minha capacidade de raciocínio, tudo aquilo que eu faço gera uma reação positiva ou negativa, e aquilo afeta a minha intimidade em função do conhecimento que eu adquiri. Então, quanto mais conhecimento eu possuo, mais responsabilidades pelos meus atos, pelas minhas ações, pelos meus pensamentos, pelos meus sentimentos. Se nós quisermos aliviar a carga que pesa sobre os nossos ombros, basta aplicar de maneira correta aquilo que nós já conhecemos, aquilo que nós já possuímos. Então, como foi falado agora inicialmente, Na mensagem inicial, Jesus nos trouxe a orientação segura. E estamos aqui na casa espírita, muitas das vezes, gritando: Jesus, liberta-me, alivia-me, salva-me. Mas hoje nós já percebemos que Jesus, ele não deve ser mais somente vivido nas nossas pregações, mas através das obras, através da prática. Não basta somente acreditarmos, como disse a mensagem aqui inicialmente, somente ter aquela fé robusta, mas hoje a nossa consciência já nos cobra algo mais do fazer. Então hoje as nossas ações, elas são estruturadas sob uma fé raciocinada. Porque antigamente nós agíamos sem esse conhecimento raciocinado. E não estamos dizendo que a fé raciocinada também representa o ápice da nossa existência. Porque Jesus vem nos dizer: feliz, bem-aventurado é aquele que crê, né, sem ver. Não há necessidade de Tomé para tocar nas feridas para acreditar. Um dia nós acreditaremos, não pelo raciocínio, mas pelo nosso sentimento. É aquela fé pura, verdadeira. Olha, eu não sei se isso, né, vai. O que eu sei na minha intimidade é que vai dar certo. É aquela segurança, aquela garantia, aquela certeza íntima, independente do conhecimento que nós possuímos. E é essa fé que um dia nós atingiremos, em que nada irá nos abalar. Então a gente é conduzido aqui à casa espírita, né? Nós somos, às vezes, intuídos vir na casa de Glacos, às vezes um benfeitor espiritual nos induziu, ou um anjo da guarda, um amigo espiritual, ou um familiar já desencarnado, ou um anjo da guarda, dê o nome que quiser. Mas somos induzidos por algum problema, e aqui chegamos. Às vezes uma enxaqueca, né, que acontecia toda semana, à medida que a gente vai tomando passe, vai se estruturando, vai adquirindo conhecimento, vai fortalecendo, vai recebendo as orientações, as enxaquecas vão diminuindo para 15 dias, depois de um mês, vamos serenando o nosso campo mental, e aí de repente a espiritualidade, aqueles que nos induziram, eles afastam temporariamente, porque eles não podem nos carregar, porque o processo evolutivo é nosso. Nós temos que caminhar pelos nossos próprios pés, e nós já temos conhecimento para isso. Então evolução, progredir, não significa que a misericórdia divina vá fazer para nós o trabalho que é de nossa responsabilidade. Para quem já leu a obra de André Luiz, a primeira obra dele, Nosso Lar, ele ficou durante alguns anos lá no umbral, sofrendo ali em função dos desvios cometidos aqui na Terra quando encarnado. E a mãe dele, muito embora o espírito muito elevado, não chegou ali e rompeu, e não tirou ele de maneira arbitrária daquele processo que ele estava no umbral. Muito embora ela tivesse plenas condições de efetivar isso aí. Mas ela sempre estava ali ao lado dele, orando, vibrando, assim como Clarence, os benfeitores amigos. Mas aguardou o momento de despertamento dele próprio. Foi quando ele caiu em si, quando ele reconheceu realmente os enganos cometidos, e reconheceu que acima do seu orgulho, da sua ciência, do seu conhecimento, pairava a bondade divina. É quando ele reconhece a paternidade divina. Muita gente acha que foi quando ele fez a prece, não é isso. Que se for só por causa da oração, é muito fácil, né? Eu posso cometer um monte de equívoco na terra, estou lá no umbral, faço uma prece, oh, cadê os benfeitores? Vem me ajudar agora. Ele não foi salvo porque ele fez a prece, não foi isso. Obviamente que a oração foi o ápice, mas foi em função da sua mudança interior, da drenagem dos seus velhos conceitos, para que abrisse campo novo, para que ele viesse recolhido. Aí então vem Clarencio, o recolhe como irmão, e leva para o nosso lar, onde ele é tratado. E o curioso é quando ele chega em nosso lar, nenhum daqueles benfeitores que acolheram, Lísias, Dona Laura, o Clarencio, ninguém chegou para ele e falou assim: ei, André Luiz, mas que coisa, hein, rapaz? Você pintou e bordou na terra, hein? Ninguém chegou, né? Foi todo recolhido ali com muito carinho, com muita afetividade. Ele mesmo, na sua intimidade, ele foi reconhecendo a extensão dos seus enganos. Não precisou ninguém chegar e apontar o dedo na ferida para acusá-lo. Ele mesmo reconhecia o quanto ele havia se comprometido na última encarnação. Então, meus irmãos, a questão do progresso é fundamental. Nós podemos, às vezes, achar que nós podemos ficar parado, ficar isolado no nosso canto. A gente, às vezes, constrói uma casinha no morro, fala, aqui agora estou no meu cantinho, ninguém mexe comigo, né? Planta aqui minhas couves, aqui eu estou no meu paraíso, aqui é meu, ninguém mexe comigo. Chega uma hora, né, a prefeitura, o estado, vai passar uma estrada, vai abrir um campo ali, um parque, chega um trator e bota a gente para movimentar. Porque é lei da vida. Ou nós mudamos pelos nossos próprios pés, ou mudarão a gente. A escolha é nossa. Porque o progresso é inevitável. Assim como a madrugada. Não tem como deter a marcha do progresso. Nós podemos até, de alguma forma, criar alguns obstáculos. Mas chega um momento em que nós somos empurrados, porque é lei divina. Não foi lei estabelecida pelos homens, é lei divina. A lei do progresso. Então, mesmo que não queiramos, mesmo que nós criemos, né, um reduto, digamos assim, coloquemos, nos encastelemos, né, nas nossas ilusões, chega um momento em que nós somos impelidos pela força, pelas circunstâncias, a promover o progresso. E o progresso, ele é individual, ele é inerente a cada um. Cada um de vocês aqui sabe da luta e da dificuldade para estar aqui na noite de hoje. A luta que teve que empreender, íntima e às vezes externa, para estar aqui na casa espírita, ouvindo o Evangelho de Jesus. Sabe lá o esforço individual que cada um empreendeu. E é isso que a providência divina analisa em nós. Esse esforço, essa vontade que nós temos de ser melhores a cada dia. Agora também não adianta nós chegarmos aqui, adentramos a casa espírita, adquirimos conhecimento, aí chegamos lá fora com um irmão, um companheiro nosso, às vezes cometendo alguma coisa equivocada, só porque adquirimos um pouquinho de conhecimento, a gente, mas até hoje você está fazendo isso? Achando que nós adquirimos, né? Às vezes a pessoa para de fumar, isso é muito comum. Mas ela fuma durante um bom tempo, depois a pessoa consegue, com muito esforço, para de fumar. Aí ela começa a tomar ojeriza de quem fuma. Aí encontra alguém e fala, mas até hoje você está nesse vício? Eu já larguei. Isso é falta de caridade. Às vezes a pessoa fumava 2 maços de cigarro por dia e hoje ela fuma 3, 4 cigarros. Isso é progresso ou não é? Claro que é. Para quem fumava 2 maços de cigarro, hoje fuma 2 cigarros, isso é progresso. E sabe o esforço que ela fez para conseguir reduzir aquilo? Ainda bem que a conta dela é com Deus, não é com os homens. Ela vai ter que prestar conta a Deus. Né? E Joana de Ângeles, através de Val, vai dizer que quem faz o que pode, faz o máximo. E isso é individual, é inerente a cada um. Então, cada um faz o que pode. Então, não podemos medir o progresso de uma pessoa em relação a outra. Porque isso é inerente. Até aquele criminoso que está na cadeia. Às vezes cometeu lá 4, 5 crimes e a gente fala que ele é um monstro, né? Aquilo jamais... né? Que, não tem, que não é filho de Deus, que não é um monstro, não, como é que pode existir uma pessoa dessa? E às vezes, para a espiritualidade, houve um progresso. Às vezes, na existência passada, ele tirou a vida de 40, de 50. Nessa, ele conseguiu se esforçar, tirou a vida de 5. Progrediu, não progrediu? Para quem assassinava 50 dezenas de pessoas e hoje tira a vida de 2, 3, houve progresso. É que a nossa visão material, ela é distorcida, ilimitada. Mas a providência divina, ela tem visão do todo. E é isso que é levado em consideração. Então, o esforço individual que nós fazemos. Essa obra aqui, o Livro dos Espíritos, a primeira obra da codificação espírita, são 1018 questões, e Kardec dedicou um capítulo específico para falar sobre a lei de progresso. Então, Kardec vai tratar aqui nessa... É óbvio que não vamos ler todas as perguntas, mas selecionamos aqui algumas, em que Kardec traz mais luz e esclarecimento para nós acerca da lei do progresso. Ele pergunta o seguinte para os espíritos, na questão 776. O estado natural e a lei natural são a mesma coisa? E os benfeitores espirituais respondem, não. O estado natural é o estado primitivo. a civilização é incompatível com o estado natural, enquanto que a lei natural contribui para o progresso da humanidade. Então, o estado natural, só para a gente entender, é aquele estado primitivo, né? Do homem ainda, de milhares de anos atrás, que estava ainda ensaiando os primeiros passos no campo da racionalidade. Esse é o estado natural. E à medida que o tempo foi passando ao longo das existências, das reencarnações, que cada existência nós adquirimos mais conhecimento, o homem foi ampliando a sua capacidade de compreensão, foi dilatando a sua capacidade de compreensão. Então, a lei natural é a lei que nos rege. E o estado natural é aquele estado primitivo. E ele pergunta, no estado natural, ou seja, lá naquele estado primitivo, o homem, tendo menos necessidades, não tem todas as tribulações que ele cria para si num estado mais avançado. Que pensar da opinião daqueles que olham esse estado como aquele da mais perfeita felicidade sobre a Terra? Interessante a pergunta, né? Ou seja, por que o homem sofre? Ele sofre porque ele começa a criar muitas exigências, começa a criar muitas coisas para o seu conforto, e o medo de perder aquilo ou a ausência daquilo lhe traz sofrimento. Ou seja, se o homem não tivesse progredido, estivesse vendo lá como um homem primitivo, ele seria mais feliz, porque ele não teria que preocupar com nada? Essa é a pergunta. E os benfeitores respondem, que queres? É a felicidade do bruto, e há pessoas que não compreendem outra. É ser feliz à maneira dos animais. As crianças também são mais felizes que os adultos. Ou seja, então se eu me vivesse, né, no estado primitivo, se não tivesse nenhuma necessidade, não teria nenhuma preocupação em ter que trabalhar para construir casa, né, para comprar carro, para comprar roupa, né, não precisava nada disso. Então seria feliz. Essa é a pergunta, né, que Kardec faz. Ele fala, olha, é a felicidade dos brutos. Então, na realidade, não são as coisas que trazem felicidade, mas é o sentimento que eu coloco naquilo que eu possuo ou na ausência daquele bem. E aqui no Livro dos Espíritos, os benfeitores vão dizer que Deus colocou atrativo nas coisas materiais para que o homem fosse impulsionado a procurar essas coisas e desenvolver a sua inteligência. Porque nós desenvolvemos primeiro o campo da inteligência, para depois desenvolvermos o lado afetivo, o lado sentimental. Então Deus colocou o atrativo nas coisas materiais. Ocorre é que nós, pelo nosso egoísmo, pela nossa ganância, nós exageramos esse estado de coisas. E nós sofremos exatamente pelo supérfluo, pela abundância, pela ganância de sempre querer mais. É aí que decorre, então, o sofrimento que nós trazemos na intimidade. Então, Kardec pergunta, na questão 779, o homem pode retrogradar até o estado natural? Ou seja, será que ele pode regredir até aquele estado primitivo? E eles respondem, não. O homem deve progredir sem cessar e não pode retornar ao estado da infância. Se ele progride é porque Deus quer assim. Pensar que ele pode retroceder à sua condição primitiva seria negar a lei do progresso. Então, segundo a resposta aqui dos espíritos, nós não podemos regredir. O conhecimento que nós adquirimos é inalienável. Nós não perdemos. O que nós levamos quando nós desencarnamos? Levamos apenas aquilo que nós adquirimos de conhecimento. As coisas materiais, o nosso próprio corpo físico, tudo aquilo que os nossos olhos carnais podem ver, segundo Emmanuel, vai morrer ou está morrendo. E nós não levaremos. Levaremos somente aqueles valores intransferíveis, que é o conhecimento que nós adquirimos. Então o homem jamais pode regredir. Mesmo aquela criatura que às vezes cometa algumas atrocidades, ela pode temporariamente ficar, de certa forma, paralisada algum tempo na vida espiritual. Porque nós temos informações de alguns espíritos, de tantas atrocidades que cometeram aqui na Terra, que quando desperta no mundo espiritual, quando a consciência acusa, porque tem criaturas que a consciência ainda não despertou, você conversa com a pessoa e fala assim, não, eu cometi esse erro, e se deixar, faz de novo. Ou seja, a consciência ainda está adormecida, não despertou ainda. Mas quando desperta, aí vem um arrependimento profundo. E do arrependimento, das vezes, a pessoa cai num remorso do erro cometido. E nesses casos, a pessoa pode, pela consciência culpada, ficar durante muitos séculos, às vezes, paralisada naqueles crimes cometidos. Mas ela não perde todo o conhecimento adquirido. Aquilo fica, de certa forma, em estado latente. Chega um momento em que ela desperta para a realidade. Foi isso que João Batista advertia aos fariseus e saduceus da época, quando procuravam as margens do Rio Jordão. Quando ele dizia: raça de víboras, arrependei-vos. Por que fugis da ira divina, da ira vindoura? Produzi, pois, frutos dignos de arrependimento. Naquele momento, João Batista não estava falando para pessoas ignorantes. Estava falando para fariseus, saduceus, que sabiam da lei, que tinham conhecimento da lei, mas mesmo assim continuavam cometendo os erros. Porque esse é um grave problema. Quando nós sabemos do que é equivocado, sabemos que aquilo não é certo, e mesmo assim nós insistimos no erro, com o passar do tempo a gente vai ficando treinado em praticar o erro. Nós vamos ficando hábeis em praticar a maldade. Nós vamos ficando treinados em lesar o próximo. E para, de certa forma, blindar a nossa consciência, nós criamos em torno da nossa mente uma cristalização. E às vezes podemos viver séculos nesse binômio de ilusão, segundo Emmanuel. Achando que estamos enganando a Deus, mas na realidade, na intimidade, estamos enganando a nós próprios. Porque vai chegar um momento em que a consciência vai despertar, aquela capa, aquela cristalização, ela vai se romper. E nós teremos que enfrentar as nossas próprias realidades. Então era para esses que João Batista estava dizendo, que sabiam, raça de víboras, quem vos ensinou a fugir da ira divina? E ele dizia: produzi, pois, frutos dignos de arrependimento. Porque o arrependimento não é aquela chorada que nós damos de vez em quando. Eu estou arrependido, não é isso. A palavra arrependimento, na sua acepção, em profundidade, significa metanoia. No grego significa mudança de mentalidade. É quando a criatura realmente reconhece que aquilo que ela fez não estava certo. É quando a gente fala: realmente, se fosse hoje, eu não faria mais. Que bom. E bola para frente. Não adianta ficar remoendo o passado. Porque não é Deus que vai ficar cobrando de nós. Ele oferece as oportunidades para que a gente possa crescer. Então, o arrependimento, ele é reconhecido pelos frutos que nós vamos produzir. Então, produzir frutos positivos, dignos de arrependimento. O importante é isso. Nós estamos fazendo luz hoje na nossa consciência para que a gente possa caminhar melhor. Não é isso? É muito comum a gente ouvir assim: é vivendo que se aprende, não é isso? É vivendo que se aprende. Mas hoje, com a doutrina espírita, nós estamos aqui adquirindo conhecimento para viver melhor. É diferente. Viver para aprender é aprender pelas cacetadas, é aprender pelos erros. Agora, viver com conhecimento é diferente. Então, nós estamos agariando conhecimento para que possamos trabalhar, para que a nossa fé seja edificada nas obras de maneira lúcida e consciente. Então, Kardec pergunta, na questão 780, o progresso moral segue sempre o progresso intelectual? E os benfeitores respondem: é uma consequência. Todavia, não segue sempre imediatamente. E ele pergunta: como o progresso intelectual pode conduzir ao progresso moral? Porque primeiro, o homem lá nas cavernas, primitivo, ele começa a descobrir que o fogo queima. Então, opa, o fogo queima, porque fere os seus sentidos. Então, primeiro desenvolve o campo do raciocínio, para depois ver o desenvolvimento do sentimento. O que nós percebemos na atualidade hoje é que há um desnível muito grande entre o conhecimento e o nosso progresso moral. É por isso que nós observamos aí tantas civilizações tantas nações altamente desenvolvidas intelectualmente, mas moralmente falando, pobres. Às vezes cometem grandes atrocidades. Ou seja, há um grande progresso intelectual que não se fez acompanhar de um progresso moral. E então ele pergunta, como é que o progresso intelectual pode conduzir esse progresso moral? Fazendo compreender o bem e o mal. O homem, então, pode escolher. O desenvolvimento do livre-arbítrio segue o desenvolvimento da inteligência e aumenta as responsabilidades dos atos. E Kardec pergunta, é dado ao homem o poder de deter a marcha do progresso? Então ele pergunta, será que é dado ao homem o poder de paralisar o progresso? E os benfeitores respondem, não, mas o de entravar algumas vezes. Então, pelas nossas ações, nós podemos criar alguns obstáculos ao progresso. Tanto o progresso coletivo, quanto ao progresso individual. Então, que não sejamos nós os responsáveis de paralisar esse progresso. Porque ele fala aqui, olha, que pensar dos homens, né? Que pensar dos homens que tentam deter a marcha do progresso e de fazer a humanidade retrogradar? Que pensar dos homens, daqueles que fazem, né, que tentam retrogradar o progresso? Eles respondem, pobres seres que Deus castigará. Eles serão transportados pelas torrentes que querem deter. Então, pobres seres. Então, aqueles que, de certa forma, criam obstáculos ao progresso da humanidade, criam para si graves responsabilidades. Então, que não sejamos nós responsáveis por isso, que façamos a nossa parte, tanto a nível coletivo quanto individual. Porque nós temos responsabilidades com os nossos filhos, com aqueles que nos rodeiam, com aqueles que estão no nosso ambiente de trabalho. Nós que já temos um pouco de conhecimento, nós podemos auxiliar. Hoje nós já sofremos, não pelo mal que fazemos, porque a gente já não, né, já não faz mais o mal, pelo menos em sã consciência. Mas nós já sofremos hoje pelo bem que deixamos de fazer. Então, que nós temos que trabalhar nesse sentido, de não promover a paralisação do progresso. Nós lembramos aqui, por exemplo, do Império Romano, de há 2000 anos atrás. Diz os benfeitores espirituais que Roma, o Império Romano, foi um projeto da espiritualidade antes da vinda de Jesus, para que Roma, o Império Romano, estabelecesse uma uniformidade na língua da humanidade daquela época e estabelecesse a comunicação entre os povos, e estabelecesse o ideal de fraternidade. Foi para isso que Roma foi dotado de tanto poder, para preparar a vinda de Jesus, para que fosse mais fácil depois a divulgação do cristianismo. Então Roma, o Império Romano, foi um projeto muito bem elaborado pelo mundo superior, para dinamizar o cristianismo, mas que foi desviado pelo egoísmo e pela ganância dos homens. Então, vez ou outra, a providência divina mergulha, promove a enxertia de seres aqui na Terra, a fim de promover o nosso progresso. Então, nós observamos que quem inventou, por exemplo, o avião, não foi a humanidade. Foi um espírito que reencarnou com este fim para trazer o progresso da humanidade. Para que nós pudéssemos acompanhar. Para que pudéssemos pegar uma carona. Um Rembrandt, por exemplo, quem compôs uma sonata ao luar não foi a humanidade. Foi um Beethoven, um espírito altamente evoluído, que veio das esferas superiores, mergulhou aqui na carne, aqui na terra, e deixou para nós uma obra magnífica. Então, vez ou outra, nós temos embaixadores divinos que mergulham aqui na terra, trazem um rastro de progresso pelas suas lições, pelos seus exemplos, para que nós possamos acompanhar, para que possamos empreender o nosso progresso. Isso representa a enxertia divina que a providência divina permite, como foi o renascentismo, por exemplo, logo após a Idade Média, a Idade das Trevas. Mergulhou aqui na Terra grandes pensadores, Michelangelo, grandes filósofos, pensadores franceses, em todos os campos do conhecimento humano, para promover o progresso da humanidade. E nós pegamos uma carona desse que representa a vanguarda, tanto no campo da ciência, quanto no campo da literatura, da física, como no campo da religião. Como tivemos São Francisco de Assis, tivemos Lutero, tivemos agora recentemente Madre Teresa de Calcutá, tivemos aqui no Brasil Irmã Dulce, tivemos aqui Chico Xavier, grandes almas que mergulham aqui na Terra, trazendo a sua vivência para que a gente possa compreender o sentido exato da vida e aprender com essas almas o que efetivamente representa o progresso. Nós admiramos, quando nós falamos em Chico Xavier, pela capacidade que ele teve de renúncia, porque ele realmente, ele entregou a sua vida. O seu projeto reencarnatório, pela informação que nós temos, era de início para receber apenas 30 obras, 30 livros. Quando ele terminou de psicografar os 30 livros, e antes disso, quando ele encontra Emmanuel, Emmanuel dá para ele 3 diretrizes, né? Para que ele tivesse êxito na sua missão. E ele pergunta, qual que é? E Emmanuel responde, disciplina. E a segunda? Disciplina. E a terceira? Disciplina. Então, disciplina, disciplina, disciplina. E muitas das vezes nós achamos que disciplina representa seguir horário. Isso é básico. Mas é como se Emmanuel estivesse dizendo para ela, você realmente quer mesmo? Você tem vontade? Você tem firmeza de propósito? É essa a disciplina. É a disciplina da vontade dele. Porque se não tivesse essa disciplina da sua vontade, eu não teria levado a termo, ao final, a sua obra. Logo que ele começou a psicografar, lançou o Parnágela em Túmulo, que foi uma obra fenomenal, mais de 100 autores ali, portugueses, brasileiros, Augusto dos Anjos, Olavo Bilac, vários espíritos, autores, poetas encarnados, portugueses, Antero de Quental, vieram várias críticas, algumas positivas, outras denegrindo, inclusive um escritor famoso que veio aqui em Belo Horizonte na época, e alguns amigos vieram aqui a Belo Horizonte convidando ele para que fosse, né, a Pedro Leopoldo, conhecer o Chico Xavier. E aí quando ele chega lá, esse escritor famoso vai a Pedro Leopoldo e vê o Chico, né, pela sua própria aparência, né, um rapaz do interior, tinha 20 e poucos anos, vestido humildemente, né, com aquela expressão simples. Ele olhou e achou que ia encontrar um grande catedrático, né? Viu aquilo ali, saiu, né? E falou, esse rapaz é uma besta, o escritor falou. Aí o rapaz que eu vi levado, olha, mas como, né? Ele ainda, né, abraça o ideal espírita. Ele falou, então é uma besta espírita. Né? Falou desse jeito. E aquilo magoou profundamente o Chico. O Chico ficou realmente chateado com aquilo. Ficou triste. Alguns dias, né, de cabisbaixo. E como naquela época ele não tinha com quem desabafar, conversar. Tinha a mãe dele, mas a mãe dele também não tinha muito conhecimento. A mãe dele falou, meu filho, eu não entendo muito bem dessas coisas, dessas obras que você recebe, mas se você quiser desabafar comigo, falar comigo, pode falar, eu te escuto. Se isso te alivia, pode falar. Muito embora eu não possa te compreender, mas fale. Então ele falava, né? Falava com ela. Conversava, desabafava com ela. Falou, olha, fulano de tal falou, né, alguns dias atrás, que eu sou uma besta. Aí ela falou daquela simplicidade, ela falou, olha, mas você deveria ficar lisonjeado. Porque uma besta é um animal muito útil. Né? Porque além de carregar as coisas, fazer um trabalho árduo, com muito sacrifício, trazer o progresso, não reclama, não dá coices. Então você deveria ser lisonjeado, falou para ele. Então ele foi. Então a gente percebe que o Chico foi uma construção do tempo. Nós que admiramos hoje, né, a personalidade dele, a gente percebe que aquela sedimentação daquela criatura, daquele homem, não se deu de um momento para o outro, foi um trabalho ao longo dos anos, de muita luta, de muita renúncia, de muito sacrifício. A gente acha que o Chico recebeu todos aqueles benefícios de mão beijada. E a doutrina espírita, gente, não promete um progresso e uma pacificação interior a preço barato. Não existe progresso nosso efetivo sem trabalho, sem luta, sem sacrifício. Eu não posso comprar o progresso na esquina. Não existe evolução espiritual sem trabalho, sem luta, sem renúncia. Nós achamos bonito a vida de um Chico Xavier, de uma Madre Teresa de Calcutá. Mas será que nós teríamos condições de viver aquilo ali que eles viveram? Porque ele renunciou. Então, quando chegou nas 30 obras, em função da sua capacidade de doação e dedicação, o Emmanuel falou assim: olha, em função da sua doação, da sua entrega, os benfeitores disseram que o seu projeto agora é para 60 livros. Quando terminou os 30, ele ficou alegrinho, né? Falou: estou livre, né? Porque imagina, Emmanuel, a gente acha muito, né? Maravilhoso, né, Emmanuel? Mas imagine Emmanuel do nosso lado 24 horas. Quem aguentaria? Vendo nossos pensamentos, nossos sentimentos, imagina. A gente ficaria incomodado. Ficaria ou não ficaria? A gente ficaria sem espaço. É igualzinho nosso lar. A gente fala assim: eu quero ir para nosso lar. Ah, nosso lar. Mas será que a gente aguentaria ficar lá? Porque lá eles vê pensamento, viu? Já imaginou? Vê os nossos sentimentos, que a gente está pensando e sentindo. Será que a gente aguentaria ficar vigiando 24 horas ali que está sentindo e pensando? É uma luta tremenda, né? Então, se a gente quer ir para o nosso lar, comecemos o trabalho nosso desde já agora, dominando os nossos pensamentos, os nossos sentimentos, as nossas emoções, vai filtrando isso sem inveja, sem despeito, sem mágoa, já ir trabalhando para quando chegar ao nosso lar, a gente está preparado a viver ali de maneira tranquila, sem criar nenhuma perturbação lá. Ou então a gente se contenta, né, com um posto de socorro, né, intermediário, em que a gente se adapta.

aceitar. Ele falou, se não aceitar, eles retiram você. Ele falou, então eu aceito, né? Eles desencarnariam ele, né? Ele aceitou então e chegou aos 400 e poucos livros. Mas em função da sua capacidade de doação e de entrega. Então Chico realizou nessa existência um progresso que nós não podemos imaginar. Mas em função da sua docilidade. Enquanto nós não aprendermos a dobrar nossa cerviz, o nosso orgulho, nós não vamos crescer. Só cresce quem tem a capacidade de compreender que precisa crescer. Quem já acha que adquiriu todo o conhecimento, esse não cresce. Enquanto nós não abandonarmos as nossas certezas, nós não vamos crescer. Aqui em Minas tem um ditado que o ignorante tem certeza de tudo, não é isso? Porque quanto mais evoluído o espírito, mais dúvida ele possui. É por isso que Sócrates dizia, né? Eu sei. Ó, quando falaram, né? Os invejosos chegaram para ele e falaram assim, eu não sabia, né? A Pitonisa falou no templo lá que você é uma sábia da Grécia. Os invejosos foi lá que eu toquei, né? Aí ele falou assim, eu tenho certeza disso, porque eu sei que nada sei. E ele tinha plena consciência disso. Ou seja, um campo aberto para crescer. Por que que Jesus fala que nós devemos ser iguais às crianças? Porque a criança é uma esponja, ela está aberta. Ela está apta para aprender. Ela não tem preconceito. Então, se nós quisermos crescer, progredir, abandonemos as nossas certezas e abramos o espaço para novas oportunidades de crescimento. Enquanto cristalizarmos nos nossos conceitos, nos nossos preconceitos, achando que nós somos o dono da verdade, nós estaremos estagnados. Só cresce quem realmente acha, quem sente a necessidade de crescer. Esse progride. Como foi Nicodemos, quando procura Jesus, que Nicodemos era fariseu, príncipe do Sinédrio, doutor do templo, além de doutor do templo, do Sinédrio, porque o Sinédrio lá na época é como se fosse o STF hoje. E Nicodemos, além de ser doutor do templo, ele era o príncipe. Ocupou o cargo máximo. Era aquele que detinha o máximo de conhecimento. E ele então procura Jesus à noite. E ele diz assim, mestre, rabi, bem sabemos que és mestre vindo de Deus, porque ninguém pode fazer estes sinais que tu fazes se Deus não for com ele. Então, primeiramente, Nicodemos reconhece que Jesus vinha de Deus. Ou seja, embora o seu grande conhecimento já começava a entrar na intimidade daquela alma, daquela criatura, um pouco de humildade para reconhecer que aquele ali realmente vinha de Deus. Só que ele não sabia como que Jesus havia chegado naquele patamar. Ele falou, olha, eu sei que você só pode vir de Deus pelas coisas que você faz. Agora, eu só não sei como é que você chegou aí. E aí Jesus responde para ele, em verdade te digo, que aquele que não nascer de novo, não pode ver o reino de Deus. Aquele que não nascer de novo, não pode ver o reino de Deus. E Nicodemos, que era doutor da lei, muito conhecido, disse, mas como pode um homem nascer sendo velho? Porventura pode tornar a entrar no ventre de novo de sua mãe e nascer? Eu não entendi o mecanismo da reencarnação. E Jesus responde para ele, na verdade te digo, que aquele que não nascer da água e do Espírito não pode entrar no reino de Deus. Então a primeira resposta, aquele que não nascer de novo não pode ver, mas para entrar tem que nascer do Espírito. E Jesus não poderia, e Nicodemos não entendeu, porque Jesus não poderia explicar para ele. Imagine se o Cristo falasse assim, tudo bem, então senta aqui que eu vou te explicar. Hã? Como é que funciona a coisa? Um homem, né, dentro de um processo, né, com uma mulher no processo sexual, uma célula masculina fecunda, né, o espermatozoide, que é uma célula masculina, fecunda o óvulo, que é uma célula feminina, dali, né, vem o zigoto, né, se desenvolve, gera um embrião que vai dar um feto. Nicodemos ia entrar em paranoia. Então teve que aguardar o tempo para que viesse, né, o desenvolvimento da ciência e explicar como é que se processa a reencarnação. Então Jesus responde para ele, né, que aquele que não renascer

0: ou seja, não reencarnar, não viver várias experiências, não vai poder ver o reino de Deus. Nós só poderemos ver o reino de Deus através do mergulho aqui na carne. Porque lá no mundo espiritual, nós adquirimos conhecimento, tá certo? Nós estudamos, nós aprimoramos, nós adquirimos informações. Agora, nós só evoluímos efetivamente mergulhando aqui na carne e vivendo a experiência do conhecimento adquirido lá em cima. Senão não tem valor. Aqui, a Terra, o corpo físico, representa campo de aferição dos valores que nós já conquistamos. Para ver se realmente sedimenta em nossa consciência aqueles valores. Então nós temos que viver a experiência. Se a gente não viver a experiência nas nossas reações, nós, aquilo não vai sedimentar em nós. Então o palestrante fala sobre a paciência, né? Da necessidade da paciência, da compreensão, da serenidade, do amor ao próximo, né? Então a gente sai aqui da palestra, né? Foi uma palestra maravilhosa, a gente sai quase que carregado de vibração, de compreensão, né? De sentimentos nobres. Aqui na casa espírita, se a gente passa ali e tropeça em alguém, a pessoa pede desculpa. Não, eu que peço desculpa, porque eu não vi. É se brincar, dá até uma briga para quem ver quem vai pedir mais desculpa para o outro. De tanta generosidade que a gente tem. A vibração está tranquila, aí chega, né? Saímos daqui limbados, né, daquela trabalho de paciência. Então, nesse momento, a providência divina está disseminando, são sementes que estão caindo no nosso psiquismo ainda, fértil. São sementes sendo fecundadas em nosso psiquismo para que elas possam germinar e nascer, crescer, florir e dar frutos. Mas ainda é uma semente. O campo está preparado, que é o nosso psiquismo. Então está sendo semeado, neste momento agora, está sendo semeado. Aí a gente chega ali fora, na primeira esquina, a gente para no ponto de ônibus, o motorista não parou. A gente não xingou, porque a gente ouviu a palestra. Mas intimamente a gente emitiu, né, aquela vibração positiva para ele. Né? Vai! Né? Com raio que eu parto. Deu aquele xingão vibracional. Aí o que os benfeitores falam? Aquela sementinha, ó, abortou. Não foi agora. Né? Então é um processo de repetição. A gente vai repetindo. E os benfeitores têm uma paciência tremenda para até fixar aquele valor. Até fixar aquele valor. Aí chega um dia em que a gente está no trabalho, aquele companheiro nosso, né, que às vezes nos testa a paciência todo dia, ele fala alguma coisa, a gente sempre rebatia. Mas de tanto a gente vir aqui na casa, de ler, de estudar, de aprender, aquilo vai sendo incorporado no psiquismo. Chega um momento em que a gente experimenta não responder. Né? A pessoa até acha estranho, né? Com deboche comigo agora, é? Virou santo? Porque eu vou dizer assim, né? Agora você não sai da casa, parece que virou santo, né? Eu te conheço. Não é assim que eu costumo dizer? Porque nesse momento de processo de luta, de reafirmação dos valores, nós somos testados. Aquela história, cachorro morto, ninguém pisa. Mas quando a gente começa a querer melhorar, a progredir, existe uma multidão, tanto externa quanto interna, que grita contra. Que é necessário manter a persistência. É como se fosse uma aferição para ferir se realmente a gente conquistou aquele valor. Aí que é hora de manter a persistência. De manter a fortaleza do nosso ideal. Né? Então aquele companheiro chega lá no trabalho, fala uma coisa e a gente não responde. E a gente sai, né, sereno. Então aquilo vai se tornando um valor na nossa intimidade. É importante, gente. Nós estamos vivendo hoje um momento muito singular na presente reencarnação. É importante a gente sair dessa existência melhor do que nós chegamos. Temos que fazer um esforço muito grande nesse sentido. Porque reconhece-se verdadeiro espírita aquele que busca sua transformação moral. E transformação da ideia de mudança. Então nós temos que implementar essa mudança. E pelos esforços, né, que faz em domar as suas más inclinações. Então no diálogo específico aqui de Nicodemos, disse Jesus, olha, ele não entendeu. E Jesus responde para ele. Na verdade, diz que aquilo não nascer da água e do Espírito não pode entrar no reino de Deus. Ou seja, o mergulho na carne, as reencarnações sucessivas, vão fazer nascer em nós aqueles valores espirituais. O nascer da água representa o mergulho intrauterino. E o nascer do Espírito representa a nossa renovação espiritual, a nossa renovação íntima, que se dá através das reencarnações sucessivas. Então nós podemos ter diversos renascimentos numa única reencarnação. Renascer a cada dia, através de novos valores, mudando a nossa capacidade mental, mudando a nossa capacidade de compreensão, mudando a nossa capacidade de entendimento. A começar dentro do nosso próprio lar, que representa para nós, hoje na atualidade, o nosso grande desafio. Segundo Emmanuel, a família é o centro essencial de nossos reflexos. Como disse a companheira no início, ninguém reencarnou ao acaso. Tudo está certo, justo e bom. E a doutrina espírita nos auxilia nesse sentido, a fim de que a gente possa ter serenidade, a fim de compreender tudo aquilo que nos cerca, tudo aquilo que está à nossa volta. Então confiemos em Deus, entreguemos a Ele aquilo que nós não podemos resolver, que não está nas nossas mãos, e tudo será encaminhado. Não às vezes do jeito que nós queremos, mas da maneira como tem que ser feito, que nem sempre é de acordo com os nossos desejos mais íntimos. Porque nem sempre os nossos interesses são consoantes com os interesses do Pai. Então é necessário ter a tranquilidade, a serenidade, para que as coisas possam ser encaminhadas de maneira muito serena e muito tranquila. E com isso, nós implementaremos em nós o nosso progresso efetivo. Nós sairemos dessa existência melhores, bem melhores, dentro da proposta evolutiva, reconhecendo que nós reencarnamos para sermos um referencial de paz aonde estivermos. O Espírito é convidado a ser um referencial de serenidade, equilíbrio e de paz aonde ele estiver, na circunstância que estiver. E isso, todos nós já temos condições. Então, que a gente retorne aos nossos lares, levemos conosco essa certeza, né, desse amparo da providência, em que os benfeitores amigos estão constantemente derramando bênçãos sobre a nossa mente, sobre o nosso psiquismo, clareando a nossa mente, a fim de que a gente possa operar com mais lucidez, com mais discernimento e com mais equilíbrio. Muito obrigado a todos e desejamos muita paz aos corações.
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1: Ana veio nos receber feliz como sempre. Tem seu cantinho, seu quarto ou mesmo seu espaço. Como alguns jovens costumam dizer, ao referir-se onde moram ou sua moradia, como ela diz, na área residencial, reservada aos trabalhadores do educandário. É bem bonita a moradia desses trabalhadores. Lá podem morar em casas ou em alojamentos. Refiro-me ao educandário desta colônia, porque depois vi, em outras colônias, outras formas de residências. Nas casas, parecidas com a de vovó, moram instrutores e alunos, não ultrapassando 10 pessoas. Os alojamentos são muitos e comuns nas escolas. São galpões compridos, com várias portas, que levam aos quartos ou cômodos. É uma beleza. Ana mora no alojamento. Seu lar é uma sala decorada com muito gosto. Não tem cama. Ana não necessita mais dormir. É um recanto seu para receber os amigos, ler ou ficar a sós. É onde tem alguns pertences. Quadros lindos, vasos de flores, uma foto de família e um piano. A cor azul clarinho predomina em sua decoração, que é de muito bom gosto. Conversamos animados e Ana presenteou-nos com lindas canções que executou ao piano. Depois nos levou para conhecer seu trabalho. Cuida de 7 crianças com idade entre 3 e 4 anos, que nessa hora estavam no parque. Quando elas a viram, correram para abraçá-la, pois a querem muito e Ana as ama. Ana deve ter sido feia quando encarnada, melhor dizendo, não teve um físico bonito, mas no plano espiritual o que importa é a beleza interior. Seu sorriso é doce, seu olhar é meigo. Para seus pequenos não existe beleza maior. Para mim, ela é maravilhosa. Frederico, depois, explicou-me que somos o que aspiramos ser. A aparência externa bonita pode também ser plasmada por espíritos ligados à beleza física. Como é bom fazer amigos, ter amigos. No educandário, ouve-se muita música. É um local bem alegre. A todos os visitantes é recomendado alegria. Há muitos animais com os quais as crianças brincam. São bichinhos dóceis, como pássaros, gatos, cães, esquilos e etc. E ainda muitas flores e parques com brinquedos de várias espécies para elas. Para os jovens, há campos de jogos. Ana nos serviu de cicerone, mostrando todo o educandário, principalmente a ala dos pequenos. É uma beleza. Bem planejado, visando ao bem-estar dos pequenos e jovens desencarnados, oferecendo-lhes alegria e aprendizagem. Não vi tristeza. Crianças normalmente se adaptam fácil por aqui. Foi um belo passeio. Encantei-me com o trabalho e a dedicação de Ana, que, tirando poucas horas para o lazer, trabalha o tempo todo a cuidar de cada criança como um filho, um irmão querido. Ana, indaguei, os pequenos não sentem falta de seus lares, de seus familiares?
2: Certamente que sim. E dependendo da idade, uns sentem mais que outros. Os pequeninos nem estranham. E os que entendem, sentem sim. Por isso, Patrícia, a recomendação aqui é alegria. Todos nós que servimos aqui fazemos o impossível para ajudar nossos abrigados. Quando a família encarnada compreende, aceita a desencarnação, tudo fica mais fácil. Mas se desesperar-se, chamando-os e por sentir-lhes a falta, choram, então eles necessitam de mais carinho de nossa parte.
1: Eles não querem aqui o que gostavam quando encarnados? Exemplo, balas e sorvetes?
2: Claro, não mudam de gosto só porque desencarnam. O educandário é agradável, mas a ordem impera. Todos na colônia são convidados a educar-se. A disciplina com amor educa. Procuramos atendê-los dentro do limite justo. Muitos querem um brinquedo preferido, e isso é fácil. Os instrutores plasmam e eles têm seu brinquedo. Balas e sorvetes são distribuídos, mas na medida certa. Assim aprendem que devemos nos nutrir de alimentos sadios, tudo equilibrado.
1: E os jovens também? Muitos gostavam de refrigerantes. Podem tê-los?
2: Patrícia, você tem vontade? Aqui quis tomar um refrigerante?
1: Não.
2: Assim é como a maioria deles. Vontade está no desejo. E devemos educar nossa vontade. Se algum jovem quiser, pode ter seu refrigerante, mas nunca bebidas alcoólicas. Procuramos, principalmente aos novatos, fazer tudo o que é possível para que eles se sintam bem. Mas o educandário tem normas a serem cumpridas, para o bem-estar de todos. A maioria se encanta com a maravilha que é, satisfazendo-se com o que oferece.
1: As crianças e os jovens aprendem a se nutrir pela atmosfera?
2: As crianças normalmente estão temporariamente aqui e aprendem conforme são capazes. São muito entre nós que só se alimentam desse modo. Os jovens gostam mais desse aprendizado.
1: Dando uma pausa, Ana continuou sua preciosa lição.
2: A alimentação de um adulto é mais um exercício de prazer do que de nutrição. Todos os nossos vícios são necessidades moderadas do corpo, que só potencializamos para ter sensações e prazeres. A criança procura o alimento só quando necessita. Ainda não deturpou suas necessidades e, como no astral não há perda de energia, não há busca de alimentos.
1: Foi um lindo passeio e uma grande lição aprendida em minha visita ao educandário. Continuava a ver meus familiares pela televisão. É tão agradável. Queria, desejava que estivessem bem. Não recebi deles nenhum pensamento de revolta, só incentivos. Se às vezes sentia leve tristeza, repelia este sentimento. Não queria desanimar. Nesses raros momentos, aproximava-me de minhas violetas, que estavam sempre lindas e floridas. Sentia-me refeita. Era como se o amor de minha mãe me sustentasse, juntamente com a força do carinho de meu pai. Continuava a receber visitas, mas gostava de conversar com jovens ou os que, como eu, desencarnaram jovens. Era mais prazeroso, talvez porque as conversas normalmente fossem mais afins. Fiz várias amizades entre os jovens, visitamos lugares juntos e reunimos-nos para ouvir música. Notei que Maurício não tomava nem água, indaguei-o. Maurício, como se alimenta?
3: Tiro as energias de que necessito do sol, do ar e da natureza.
1: Será que um dia serei como você?
3: Se quiser, esforce-se e será. Eu, nem em excursões, nem em trabalhos entre os necessitados, preciso alimentar-me ou tomar água. Observe, Patrícia, que os moradores da colônia não são iguais. Aos necessitados, os que querem ser servidos, os que, mesmo recuperados, fazem trabalhos por obrigação. Aos que servem de boa vontade, mas se acomodam. Sentem-se bem como estão e, para muitos, aqui já é o paraíso sonhado. E aos que aproveitam as oportunidades para aprender, servindo com precisão. Você tem seu livre-arbítrio para estacionar, ficar como está ou progredir. Ser como muitos, autossuficientes, que não necessitam dormir, alimentar-se, têm plena consciência de sua existência espiritual. Não importa se estamos encarnados ou desencarnados, temos de crescer, progredir, pôr em prática o que se aprende. Necessitamos ser e agora, no presente. Muitos na Terra dizem não acreditar na reencarnação, por Jesus não ter dito sobre isso mais claramente e mais vezes. O que nosso Mestre Maior nos ensinou é que devemos ser melhores, tornarmos-nos bons no presente. Como pode a reencarnação ser de importância para um espírito se está sempre deixando para o futuro o que tem de ser feito no presente?
1: Vou ser como você. Logo após ter aprendido a volitar, comecei a aprender a nutrir-me pela absorção dos princípios vitais da atmosfera. Matriculei-me no curso e comecei indo todos os dias com hora marcada por uma hora. Nesse curso, os instrutores procuram conscientizar seus alunos que realmente estão vivendo num corpo sutil e que são desencarnados. Começa-se aprendendo exercícios de respiração, alguns parecidos com os da yoga. Digo parecidos porque aqui ninguém se refere a essa ciência de respirar. Faço esta nota porque conheci encarnada alguns desses exercícios. Aprende-se pela prática, depois se faz automaticamente, só pela força de vontade. O instrutor disse que começaríamos aprendendo com os exercícios, mas seria necessária a compreensão da nossa afinidade cósmica. O Pai a todos sustenta. Podemos absorver energia do ar, do sol ou simplesmente do cosmo. Conforme aprendemos, vamos passando para a turma mais adiantada, até concluir o curso. Quando nos conscientizamos que para quem quer aprender, tudo fica mais fácil. O pátio é muito agradável, ao ar livre e cercado de plantas. Trocam-se muitas ideias e experiências nesse curso. Os instrutores são espíritos com conhecimento e experientes, sempre prontos a ajudar. Há muitos horários de aula por dia, mas o pátio está sempre aberto a todos que queiram ir lá fazer exercícios. É bem frequentado. Muitos gostam de exercitar-se e outros de ir para renovar o aprendizado. O curso me fez muito bem. Aos poucos, fui passando a viver como todos os desencarnados devem viver, mas aos poucos. Demorei algum tempo para concluí-lo. Já não me preocupava com minha aparência. Meus cabelos ficavam como eu queria. Já não trocava de roupa, como no começo, e ia perdendo a vontade de tomar banho, de escovar os dentes e até de alimentar-me. Mas alimentava-me ainda uma vez por dia. Nutria-me de frutas, caldos de ervas, doces, pães, tudo baseado em vegetais, pois não se matam animais para alimentação. Gostava muito de tomar água, que aqui é diferente, cristalina, fluidificante e energética. Normalmente, os habitantes das colônias tomam sempre água. Na casa de vovó, ela e suas amigas alimentam-se muito pouco, só após trabalhos em que despendem muita energia, quando voltam da crosta do umbral ou das enfermarias onde estão os muito necessitados. Alimentando-se pouco, usavam pouco banheiro e se banhavam raramente, talvez mais para ter o prazer da água caindo sobre si. Nesse período em que aprendia os exercícios da ciência de respirar, em que começava a me alimentar pela absorção dos princípios vitais da atmosfera, aprendia também a dominar minha vontade e a usá-la para meu bem-estar. Não sentia nenhuma dor, nenhum mal-estar e não tive mais resfriado. Maurício me explicara que deveria aprender a observar meu próprio interior, porque ao agir egoisticamente causamos em nós muitos mal-estares. Dormia cada vez menos, pois não sentia necessidade, como antes, de dormir ou de me alimentar. Gostei muito, porque com esse tipo de alimentação, que começava a me nutrir, quase não precisava ir ao banheiro. Depois, não me alimentando mais, o banheiro seria um cômodo dispensável. Nem todos aprendem a volitar e a nutrir-se em cursos. Há outros modos de aprender, como lendo, pesquisando nos vídeos ou com alguém que saiba ensinar, mas frequentando esses cursos é bem mais fácil, pois aprende-se com exatidão e em menos tempo. É bem agradável conscientizar-se e viver como desencarnado.

0: Capítulo 11. Relato das três amigas. Nas horas de lazer, é costume visitar amigos e parentes por aqui. Gostamos de nos reunir e conversar. O assunto preferido entre familiares são os parentes. Falamos a respeito dos entes queridos desencarnados, que não estão bem, e sobre os parentes encarnados. Trocam-se ideias e planeja-se ajuda. Na casa de vovó, recebem-se muitas visitas, e como estava sempre por ali, quando me convidavam, ficava junto, escutava as conversas, participava e com isso aprendia muito. Dona Amélia, uma das senhoras que moram conosco, recebeu a visita de sua neta Marina e da amiga dela, Isa, que residiam em outra colônia. Conversamos animadas, como quase sempre acontece. A conversa foi sobre a desencarnação. Dona Amélia foi a primeira a falar da sua.
1: A morte do meu corpo foi muito dolorida. O câncer foi destruindo o meu corpo. Revoltei-me com tudo e todos. Tornei-me uma doente amarga. Muito debilitado, meu corpo morreu. Nada vi ou senti. Só percebi tempos depois. Continuei a sofrer após o desencarne. Vaguei com dores pelo meu antigo lar. Sofri muito. Depois de muitos anos, fui socorrida. Entendi que foi merecido tudo o que passei. Tendo saúde quando encarnada, não dei valor. Tomava sempre bebidas alcoólicas, fumava, envenenei meu corpo sem egoísmo, inveja e ciúme. Se não fiz mal a ninguém, fiz pouco bem. E o que fiz foram as poucas esmolas, resto do meu supérfluo que distribuí. Nunca pensei em ajudar realmente alguém. Vivi encarnada, cultivando a matéria, como uma tola, imprudente, ignorando a parte verdadeira e espiritual. A dor, a doença, tudo isso foi uma forma que havia escolhido antes de reencarnar para alertar-me. Mas fiquei revoltada e não sofri com a resignação. Quem não sofre com aceitação, pouco lhe adianta. Depois, em vez de reconhecer meus erros, revoltei-me, achando injusto por não ter feito, em meu ponto de vista, nada de ruim, pois não matara, não roubara, não traíra e etc. Esqueci-me de que pude fazer o bem e não fiz, nem aprender quis. Para que saber? Dizia sempre. Depois de morta, aprendo. E isso se houver continuação da vida. Teve. Continuei a existir depois do meu corpo ter morrido. E permaneci sofrendo pelos mesmos motivos, até que, cansada, comecei a ver realmente meus vícios. Mais humilde, clamei, pedi ajuda. Amigos e parentes levaram-me para o hospital de um posto de socorro, onde sarei e vim para a colônia. Agora, tendo a oportunidade, sou agradecida. Tento educar-me no trabalho útil e no estudo da boa moral.
0: Falou Marina. Eu desencarnei jovem, aos 21 anos. E como vovó, ignorava completamente a continuação da vida. Não tinha ideia do que acontecia com quem morria, se tudo acabava ou se havia inferno e céu. Teorias que não entendia nem queria entender. Não seguia religião nenhuma, mas dizia ter uma só por rótulo. Para mim, a morte do corpo era para os outros. Desencarnei por um acidente de carro. Quando socorristas, trabalhadores do bem tentaram ajudar-me, repeli-os. Para mim, eram loucos, dizendo tolices, inclusive que meu corpo morrera. Foi um período difícil. Na minha casa, foi um caos. Meus pais intensificaram as brigas e acabaram por se separar. Um acusava o outro pelo meu desencarne. Sofri muito. Julguei estar louca por não conseguir entender o que se passava e por não aceitar minha desencarnação. Com meu lar desfeito, vaguei pelas ruas com muito medo. Cansada de sofrer, resolvi apelar para Deus. Entrei num templo e orei. Senti-me melhor e resolvi ficar ali. Entendi que religião faz falta, pois quando se é religioso, sente-se proteção. E quando se é realmente sincero e devoto na religião, os sofrimentos são mais bem compreendidos e a morte não aterroriza tanto. Entendi que desencarnara, mas não sabia o que fazer para melhorar a situação. Fiquei naquele templo a orar junto com outros desencarnados e com encarnados que lá iam. A prece levou-me a meditar, a arrepender-me dos meus erros. Fiz muitos atos errados, fui egoísta e materialista. Nos 21 anos que passei encarnada, tinha muito do que me arrepender. Não saí mais do templo, temia os irmãos trevosos. Tinha medo de que estes me prendessem. Eles não entravam no templo, mas via-os fora. Fiquei anos no templo, e quando me cansei, resolvi ser sincera comigo mesma e pedir socorro. Chorando, pedi ajuda a Deus, e trabalhadores do bem auxiliaram-me. Levei tempo para me recuperar no hospital de um posto de socorro. Hoje estou bem, sou grata, aprendo a viver aqui. Anseio por melhorar moralmente e pôr em prática o que aprendo.
2: Marina suspirou, mas não estava triste. As lembranças de tudo o que passou lhe davam forças para melhorar cada vez mais. Após uma pausa, foi a vez de Isa falar.
3: Desencarnei por um tumor maligno no cérebro, depois de alguns meses doente. Estava com 16 anos. Seguia uma religião que, equivocadamente, me ensinou que, com a morte, adormecia-se para acordar no julgamento de toda a humanidade, no fim dos tempos. Senti um torpor com a morte do corpo, uma espécie de sono. Achava que dormia, mas, ao mesmo tempo, via e ouvia, embora sem muita clareza, tudo o que se passava ao meu redor. Fiquei junto dos familiares quando velavam o meu corpo. O desespero deles foi grande. Gritavam, choravam, sofriam horrivelmente. Sentia-me muito perturbada, mas também amparada. Escutava alguém me convidando para ir, partir. Meus familiares seguravam-me e não me esforcei para ir, pois não queria deixá-los sofrendo tanto. Após meu corpo ter sido enterrado e meus familiares terem ido embora, orei com fé. Meu Deus, ajudai-me. Então, socorristas me levaram para um posto de socorro, onde recebi auxílio. Tinha medo, pavor de dormir e não acordar, mas bondosamente, os trabalhadores do posto de socorro tentavam explicar e me curar, porque a doença, o reflexo dela, ainda era forte em mim. Não me apavorei ao saber que meu corpo morrera. Decepcionei-me por não ser como pensava, como acreditava. Entendi as explicações que gentilmente os benfeitores me transmitiam e, raciocinando, achei-as justas e lógicas. Não temi mais e passei a dormir com tranquilidade. Mas os lamentos e o desespero dos meus enlouqueciam-me. Julgavam-me tão coitada por ter morrido que comecei a ter dó de mim. E como a autopiedade não leva a nada, só maltrata, desesperei-me. Eles começavam a chorar. Eu também me desesperava e chorava. Quando me chamavam, queria ir para perto deles. E acabei indo. Que agonia! Choravam, lamentavam. Era como se eu tivesse acabado. Sem entender, pois novamente fiquei confusa, sofri muito. Diziam que eu estava dormindo e que nada via ou sentia, e eu gritava que não. E novamente me apavorei, temendo adormecer. Detestei ficar no meu ex-lar e quis voltar ao posto de socorro, mas não sabia como. Lembrei de Jovina, uma caridosa enfermeira que cuidou de mim, e chamei por ela. Carinhosamente veio em minha ajuda e senti alívio ao vê-la. Jovina, socorra-me, implorei em lágrimas. Tire-me daqui, me leve para um lugar onde não possa voltar mais. Ela trouxe-me para a colônia, onde fui internada no Hospital do Educandário, na ala para jovens. Tive de receber tratamento especial para superar e entender o desespero dos meus pais, para não dar importância a seus chamados e não sentir tanto. Os orientadores do Educandário Para que pudesse me recuperar mais rápido, tentavam ajudar meus pais. E como o sofrimento leva muitas pessoas a procurar ajuda, meus familiares aceitaram conversar com uma vizinha espírita que bondosamente lhes explicou que deveriam conformar-se com a vontade de Deus e que eu, sendo boa, estaria em bom lugar e por isso não deveriam chamar-me. Foram ótimos conselhos que entenderam de modo confuso, mas para meu alívio, melhoraram. Não chamaram mais por mim e nem se desesperaram, sofrendo menos. Pude então me sentir mais aliviada e me esforçar para sarar, porque quando eles pensavam em mim como doente, com dores, transmitiam-me isso, dificultando meu desligamento dos reflexos da doença. Sarei, e sentindo-me bem, comecei a interessar-me em conhecer o educandário, a colônia, a fazer amizade. Aí apareceu outro problema. Julgavam-me santa, anjo, e encheram-me de pedidos. Pediram-me de tudo, para ir bem na prova da escola, para ter saúde, para não chover ou para chover, sarar da dor de cabeça, achar objetos perdidos, etc. O pior é que incentivavam todos os familiares, amigos e vizinhos a fazê-lo. Sentia esses pedidos e agoniava. Queria ajudá-los, mas como fazer? Instrutores do educandário tentaram outra vez ajudá-los para que eu melhorasse. Novamente a vizinha espírita foi a porta-voz, conversando com eles, orientando-os para que não pedissem nada a mim, mas que o fizessem a Deus, a Jesus, aos anjos, que eu, sendo boa, deveria estar em bom lugar, mas que talvez não me fosse possível ajudá-los e que não me sentiria bem por isso. Ficaram sentidos com a bondosa vizinha. Generosos instrutores do educandário tentaram novamente os esclarecer, desligando-os do corpo enquanto dormiam e conversando com eles. Foram aos poucos mudando, mas ainda hoje recebo pedidos. Amo meus familiares, desejo-lhes bem, oro por eles, mas não gosto nem de ir visitá-los, pois sofri muito com a falta de compreensão deles. A morte é tão natural, eu não sei por que fazer dela uma tragédia. Demorei muito tempo internada no hospital, tendo depois que fazer um acompanhamento com orientadores até me sentir segura. Amo a vida de desencarnada. Sinto-me muito bem no educandário, mas não foi fácil.
2: A conversa continuou agradável por mais tempo. Depois, nossas visitantes despediram-se e foram embora. Fiquei a pensar.

0: onde quer que encontre uma criança. Derrame sobre ela todo o seu carinho. Estenda-lhe a mão para ajudá-la a crescer. Em cada criança existe um dia novo que surge para a felicidade do mundo. Em casa, na escola, num jardim, num hospital, jamais olhe com indiferença para uma criança. Facilite ao máximo a estrada que ela vai percorrer e semeie de flores o caminho que ela palmilhar.
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